0: na competição, fazendo o seu terceiro gol. E garante a classificação do Atlético no lance de brilhantismo. No lance de... ele erra um passe, a bola volta no pé dele, ele tenta o chapéu, bate de fora da área, faz o gol no momento certo para garantir a classificação do Galo. Repito, o Galo não foi brilhante. Você pega os números da partida de hoje, o Galo realmente errou muito passe, tomou muita decisão errada, mas isso não tem só a ver com o Barba Domingues também. Tem a ver com o elenco do Atlético, que realmente é muito abaixo. E aí vem a janela, né? Mais uma grande chance. O Atlético tem uma chance de fazer muito diferente. Paulo Brax tem uma segunda chance. Tem uma segunda chance de fazer uma janela muito boa. E, detalhe, eu até falei sobre isso no Papo de Craque hoje, primeiro tempo. Por quê? Atlético e Cruzeiro estão de olho nessa informação. Por quê? Vale lembrar que o cara que montou o time de 2021, o Alessandro Brito, e montou o Botafogo campeão de 2024, saiu do Botafogo. O Cruzeiro monitora porque o Arthur Jorge gosta muito do profissional, ou seja, acredito que vai chegar aquela pequena proposta, e também acredito que o Atlético vai fazer aquela proposta, tendo em vista que o profissional tem um carinho pelo Atlético. Se tratando de um clube, de um cara que idealizou o Siga, que montou o Siga, e gente, assim, precisamos ser justos, o Siga, ele apanha muito, mas muitas vezes não é culpa do Siga, cara. É culpa do que a diretoria escolhe ir atrás e gastar dinheiro. É o que tem sido no Atlético geralmente, né? Porque o Siga foi contra a contratação do Júnior Santos. Falou que o Júnior Santos tinha propensa chance de lesão, mas o Júnior Santos foi contratado ainda assim. Então, de certa forma, você ter um cara como o Alessandro Brito de volta ao clube seria muito bom para o Atlético. Vamos aguardar os próximos passos. Então, é pegar essa situação toda, pegar esse momento, pegar essa segunda chance que a vida deu para o Atlético na Copa do Brasil e na Copa Sul-Americana e tentar fazer disso uma grande oportunidade para, quem sabe, sair com o título. Para mim, a competição que o Atlético tem mais chance de ser campeão é a Copa Sul-Americana. Em segundo, a Copa do Brasil. Então, hoje o Atlético se classifica, é importante, a competição vai crescer, tá? Porque tá vindo aí possivelmente um Boca Juniors, tá vindo aí possivelmente um Fluminense. Fluminense, muito provavelmente, hoje a gente vai ter essa resposta, né? Mas se não vir o Fluminense, vem o Bolívar, que fez um jogo duro contra o Atlético na temporada passada. O River Plate está disputando a Copa Sul-Americana. Vão vir outras equipes da Copa Libertadores também. Botafogo também está na competição. Então a competição vai crescer, a competição vai ganhando quilate. E aí um jogo aqui contra a Acadêmica Puerto Cabello não enche estádio. E mais uma vez, ô Luiz, é preciso destacar, o povão estava aqui, né, cara? O Intersul estava lotado, perdão, o Superior Sul estava lotado. Mas a turma que paga mais caro estava vazio. O setor leste inferior, vazio. O setor oeste inferior, vazio. O recado é muito claro, que a turma que paga o ingresso mais barato, essa é a turma que não abandona o Galo. A turma que passa o ingresso mais caro, essa turma é consumidora. É consumidora. Então, assim, fica aí a dica também pro clube, porque ontem, os três setores que venderam, esgotaram, tá? 10 mil torcedores em três setores aqui na Arena MRV, ingressos a 10 e a 5 reais, um público muito diferente do que estava presente aqui hoje. Então, o recado é muito claro também para o Atlético. E também o Atlético precisa entender que muitas vezes o torcedor quem mover o time. Mas dessa vez o time precisa mover um pouco mais o torcedor também, né?
1: Pois é, né? O Atlético que teve grandes dificuldades no seu primeiro tempo, né, Léo? A gente até comentava isso no intervalo de jogo, né? O Atlético que é onde o Coelho, que é a sua válvula de escape, hoje você consegue o scout aí de quantos erros? Porque no primeiro tempo foram 8 passes errados do Coelho, né, Léo?
0: Vou até pegar a estatística no final dele aqui.
1: Sim.
0: Deixa eu ver aqui. É porque tem que fazer conta, porque... Alô, o aplicativo do sofá. Ou do banco. Você tem que entender que jornalista é ruim de...
2: Se a gente escolheu fazer jornalismo é que nós somos péssimos em matemática. Como...
0: Exatamente, vamos lá.
2: Odeio exatas.
0: Vamos fazer as contas aqui. 45 menos 32, 13 passes errados do senhor Nossa Thomas Coelho na partida. Ou seja, é um número extremamente
2: hoje não deu nem
0: assombroso,
2: pra...
0: viu, Luiz?
2: Hoje não deu nem pra defender o Coelho de nenhum momento pra falar assim, pô, Luiz tá pegando no pé dele.
0: Agora,
2: não
0: sabe deu. Qual passe que ele acertou? Mas que a vida foi justa e não deu ele uma assistência pela quantidade de passes errados que ele deu?
2: Bernardzinho.
0: O passe pro Bernard. Ele toca pro Bernard, o Bernard erra o passe. Até o gol do Atlético foi origem de um passe errado, gente. Tantos passes que o Atlético errou hoje na partida.
2: Explodiu na defesa do Puerto Cabello. Aí depois sobra a bola no pé do Bernardo e falou assim, mano, quer saber, eu vou tentar sozinho mesmo.
0: Vou chutar,
2: que se lasque,
0: passa,
2: vou chutar
0: a gente,
2: direto.
0: Vou chutar, porque passa a gente não tá acertando, né? Mas vamos falar então especificamente de cada setor aqui do Atlético. Primeiramente, meus amigos, vou tomar a liberdade
2: só um ponto.
0: Aqui.
2: Desculpa, diga. É que o Júnior Alonso confirmou ali na saída do campo que foi realmente a última partida dele com a camisa do Galo, tá? Então, realmente está confirmado. Então, para entrevista para as detentoras de direitos de imagem, foi confirmado. Então, o Júnior Alonso hoje se despediu do Galo. Então, tá certo então, a saída dele.
0: Vou confirmando, então, um amigo meu, um abraço para ele, o Léo Moraes. É um grande fã de Júnior Alonso, está em prantos hoje, inclusive. Vamos lá.
2: Dia de bebê, então.
0: É, não, ele realmente... E ele é fã mesmo, tá? Ele defende o Alonso.
2: Ah, literalmente?
0: É, não, não é ironia,
2: não. Achei que era ironia.
0: Não, ele é fã do Júnior Alonso, real. Ele defende o Alonso, assim,
2: caraca,
0: de maneira absurda. Nem a família do Alonso, acho que defende ele também. Agora, eu vou tomar a liberdade o seguinte. Vou eleger aqui o melhor em campo do Atlético, no meu ponto de vista, tá? Não foi o Bernard que fez o gol. Foi o senhor Natanael. O Cafunael, já diria, Luiz Soares... O quanto evoluiu o Natanael nos últimos jogos é algo impressionante. O Natanael na mão do Barba Domingues. E aí talvez o Barba foi esperto também, né? Porque o Natanael, ofensivamente, não é um lateral que agrega muito. Quando ele chega, passa do meio campo, realmente ele tem dificuldade. Só que defensivamente o Natanael, ele é um bom lateral. Então um lateral que salta pressão, um lateral que consegue... taticamente ajudar muito o Atlético e hoje fez uma senhora partida mais uma vez. Se do lado direito ele tinha que lidar com o Coelho errando tudo e ele tendo que recuperar, hoje mais uma grande partida do senhor Natanael, que eu vou destacar aqui, o trio de zaga do Atlético, e é um trio de zaga mesmo, tá, meus amigos? Porque o Natanael, e aí é interessante essa opção do Natanael, porque é o seguinte, o Natanael, ele pode ser um lateral pelo lado direito em alguns momentos do jogo e pode ser esse terceiro zagueiro, como foi na maioria parte do jogo. E aí, Natanael, Juan e Júnior Alonso fizeram um grande jogo hoje. O Atlético realmente não sofreu muito pela sua zaga na partida. Agora, entrando aqui naquele que seria o meio de campo, né? Hoje, o Atlético teve alas pouquíssimos inspirados. Tanto o Lodi, que geralmente vai bem, é um jogador muito diferenciado, é um jogador extra-classe do Atlético, hoje fez uma partida ok. Mas eu atribuo muito isso, Luiz, e até do Coelho, tá? O tão criticado Coelho, já chego nesse ponto, ao cansaço, porque olha a sequência de jogos do Lodi, cara. O Lodi joga todo jogo o Lodi realmente, vai mal, assim... Assim, ele joga todos os jogos praticamente, tem ido bem, mas uma hora ele vai cansar também, né, cara? Uma hora ele não vai aguentar essa sequência maluca de jogos, e acho que esse foi o caso de hoje, que ele emenda a sequência aí como titular. Talvez, eu não vou nem citar aqui não, que são muitos jogos, ele não fica de fora, não fica no banco em jogo
1: e
0: nenhum.
1: E ainda tem mais um jogo, né, Léo? Porque o Atlético agora enfrenta o Vasco no domingo... Seria a última aqui. Rodada antes do descanso, né?
2: Sim, e a parte boa é que o Vasco venceu hoje, né, Léo? Venceu bem dentro de casa em São Januário. E isso, como é que eu falo que é importante? Que não vai ser o Galo que vai ressuscitar o Vasco.
0: É porque o Galo é mestre ressuscitar.
2: Nossa, só se você tá doente, tá passando mal, cara, chama o Galo que ele te ressuscita. Mas pelo menos domingo isso não vai acontecer. E é o problema, jogo como visitante.
0: Exatamente.
2: O Atlético fora da Arena MRV... tem um problema enorme, enorme, é absurdo o que acontece com o Galo fora da Arena MRV. Torcer realmente para que não aconteça isso, o pior contra o Vasco. E um outro ponto, Léo, para você comentar também, é que o Galo, mesmo perdendo, se perder domingo, não cai para a zona de rebaixamento. Isso é aliviante.
0: Importante. Eu vou só terminar minha análise do time. Vou fazer igual o João Kleber agora.
1: Diga.
0: Para. Vou finalizar e depois eu vou falar sobre a campanha fora de casa do Atlético e eu tenho dados para falar a respeito. Calma que
1: essa palavra. Então quer dizer
0: eu não
1: que
0: tenho dado, mas eu tenho dados.
1: Você tem dados, então.
0: Exatamente. O Coelho realmente fez uma partida hoje muito ruim. Se você pega o aplicativo do Sofá, o Cassierra foi o pior jogador do Atlético em campo hoje. Realmente errou muita coisa, não conseguiu contribuir em absolutamente nada em números, mas o que eu vi com meus olhos aqui do Coelho realmente foi um jogador muito abaixo. Pode até ter entregado no ímpeto físico, mas hoje errou todas as tomadas de decisões. Agora o detalhe que eu ia trazer é o seguinte, porque o Coelho também, assim como o jogador Renan Lodi, que eu citei na ala esquerda, na ala direita também vem de uma sequência extremamente puxada o Coelho. Então, esse cansaço também deve ter pesado em relação a isso. E aí fica difícil de entender, Luiz, porque o Preciado não é utilizado, porque é um reforço do Atlético. Chegou em 2026, será que com menos de 6 meses no Atlético ele já não presta? Será que já é um jogador que o Atlético vai buscar outro clube no meio do ano?
1: Já tá.
0: Pode ser, né?
1: Já tá depreciado. É, também.
0: E aí, finalizando a minha análise dos jogadores de ataque, uma partida extremamente discreta do Minda. Acho que estava muito cansado hoje. Foi substituído no intervalo, não à toa. Realmente fez uma partida muito protocolar. Acho que o VH também hoje não foi brilhante como vem sendo nas últimas partidas. Bernard, o segundo melhor em campo, mas o cara mais decisivo, eu diria, né, cara? Fez o gol da vitória. Hoje foi pros braços da massa, né? Ele que tomou aquela decisão muito errada de comemorar de maneira irônica, colocando a mão no ouvido, mas vem sendo um dos melhores jogadores do Atlético na temporada. E para falar de quem entrou, acho que a entrada do Dudu deu dinamismo, mas ainda assim uma partida muito discreta do Dudu. Não é uma partida assim para você falar porque o Dudu vai assim permanecer no Atlético. Eu duvido muito que ele vai entrar na partida enquanto o Vasco, mas do jeito que o Barba Domingues é, do nada o Dudu entra no jogo de domingo e aí de certa forma o Atlético vai ter todo esse fator ao contrário, né, ele dessa maneira. O Alan Franco, protocolar também, é um jogador que quase sempre só faz. Acho que ele até entrou bem hoje, né? Porque ele só precisava ir bem, saltar pressão muito bem. Acho que ele foi bem no que ele se propôs a fazer. O Cissé deu dinamismo para esse meio de campo do Atlético. Criou 2 a 3 oportunidades aqui. No lance da bola na trave do Cassierra, foi uma assistência dele. Quase que ele deu uma assistência no jogo. E o Alexander também fez uma partida mais protocolar. O Lianco não dá nem pra falar, porque realmente entrou no finalzinho do jogo. Agora, Luiz, não sei se tem break aí antes da gente chamar.
1: Tem.
0: Então chama o break aí que na volta, vou fazer igual o João Kleber, cara. Depois do intervalo, vou falar sobre a campanha do Atlético fora de casa.
1: Tá certo então, a gente vai pra um breve intervalo. Você que tá aqui no fim de papo TMC, nós vamos repercutir aí a vitória e a classificação do Galo para as oitavas de final da Copa Sul-Americana, porque 9:30 tem Fluminense e Deportivo La Guaira, meus amigos, também aí pela Libertadores da América. O Fluminense que pode ser um dos adversários do Atlético lá nas outras fases na Copa Sul-Americana, se não vencer hoje.
0: E se o Atlético enfrentar o Fluminense, o camisa 7 Hulk, que não sei qual camisa que ele vai usar lá no Fluminense. Vai usar 7, né? O Soteldo entregou a
2: camisa
0: pra ele.
2: Vai ficar com
0: a
2: 7.
0: Exato. O 7, Hulk, ídolo atleticano, não poderá enfrentar o Atlético por contrato, tá?
1: A gente vai pra um breve intervalo. Daqui a pouco tem fim de papo TMC novamente. 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
11: Tamo de volta agora. 9:21 no Mais Belo Horizonte. Estamos de volta, né? Com o fim de papo TMC. A gente repercutindo essa vitória, né? Do Galo pra cima da equipe do Puerto Cabello e conseguindo aí a sua classificação para as oitavas da Copa Sul-Americana. Giovana já trouxe a informação e a confirmação do Júnior Alonso, né, que foi o último jogo com a camisa do Atlético, vai zarpar para a MLS. O Atlético provavelmente nessa janela do meio do ano já mira as suas e os seus esforços, né, para um novo zagueiro para assumir aí o lado esquerdo do Atlético. Sim, esperamos, porque talvez aí o Brax entende que o Atlético
12: agora tem... Vou ser um pouco bíblico aqui agora.
11: Diga.
12: Talvez tenha a volta de Jesus para o Brasil.
11: É. Mas Juan, talvez Jesus, ele entende, né, que o milagroso aí pode ser um Vitor Hugo da vida.
12: Nossa! Não, gente, Jesus é só coisa maravilhosa. Então, calma. Calma lá.
13: Meu bom. Deus.
12: Então, assim, todo respeito ao zagueiro Vitor Hugo. É, sempre todo respeito, sempre vem depois de um grande desrespeito.
11: É.
12: Desculpa, tá, Vitor Hugo?
11: Desculpa, você não tem nada, culpa, é ruim não. Mesmo. Ah, vamos ser realistas, gente. É, vai ficar adorando o pílula. É ruim.
12: Não está jogando bem.
11: É, não, é ruim. Pronto.
12: Agora, Luis Soares.
11: Bahia, ele é reserva no Bahia.
12: Não seremos sensacionalistas do pânico ex da Band. Talvez. Vou falar agora sobre o que eu prometi, né, cara? Vamos lá.
11: É isso que eu ia te falar, porque o Atlético tem essas dificuldades jogando em casa, mas fora de casa, meu amigo.
12: Trouxe dados do Atlético jogando fora de casa. Então, dados.
11: O Léo tem dados. O Léo tem dados. Do Atlético fora
12: dados,
11: de casa.
12: Sim. Dados, exatamente.
11: Informações.
12: É o seguinte.
11: Números.
12: A campanha do Atlético na temporada passada, a gente, inclusive, comentou que foi horrível, né? Foi tenebrosa fora de casa no Brasileirão, correto? O Atlético, inclusive, venceu pouquíssimas partidas. Só que tem um detalhe importantíssimo. Esse ano, o Galo começou na mesma toada. O Atlético, até o momento, eu tô até pegando aqui certinho, em 2025, o Atlético perdeu 12 partidas fora de casa. Ou seja, realmente um desempenho tenebroso, muito ruim, 12 derrotas, e o Atlético seria rebaixado se dependesse apenas da campanha fora de casa, porque foi o 17º colocado em aproveitamento fora de casa. Ou seja, 12 derrotas, 4 empates e apenas 3 vitórias. Nessa temporada, Luiz, o Atlético já tem 7 derrotas fora de casa. Ou seja, é impressionante o quanto o Atlético realmente, quando sai de Belo Horizonte, e aí é curioso que dessas 7 derrotas, são 9 jogos. 9 jogos fora de casa. E desses 9 jogos, o Atlético venceu 2. Contra o Lanterna, a Chapecoense, que aí, de fato, se o Atlético não vencesse esse jogo, seria impressionante também. E contra o Cruzeiro, que foi no Mineirão. Então, assim, o Cruzeiro no Mineirão é aqui em Minas Gerais, o estádio que o Atlético está acostumado. Ou seja, muito ruim a campanha do Atlético fora de casa, cara. Não dá. E o Atlético nem sequer empata, Luiz. Nem sequer empata. São 7 derrotas e apenas 2 vitórias. Então, realmente, é algo que me chama atenção negativamente nesse ponto, porque é uma campanha horrorosa. E aí, vai para São Januário? Aí, vamos saber, né? Se o Atlético vai para São Januário para pontuar, para ganhar, ou se vai com ritmo de férias, porque parece que o Atlético está em ritmo de férias já tem tempos e tempos, né, meus caros amigos?
0: É, realmente, mas esperamos que em São Januário a situação fique um pouco diferente, né? Porque lá a gente sabe que é um caldeirão, apesar que a torcida do Vasco, hoje inclusive, eu tava vendo alguns vídeos aqui, no primeiro gol do Vasco, a torcida vascaína nem sequer comemorou, cara. Uma parte da torcida, aquela galera que gosta de ficar perto da câmera, fazendo gestinhos. Então,
12: sei, sempre tem um maluco.
0: Sempre tem aqueles tem malucos. Bate, são os mesmos, são os mesmos, são os mesmos de sempre. No primeiro gol eles nem sequer comemoraram. A torcida do Vasco hoje até tá fazendo um protesto, né, de público zero, porque realmente estão cobrando bastante o Renato Gaúcho. O Renato Gaúcho, que hoje não pode nem estar na beira do campo, né, por conta de uma punição que ele acabou sofrendo pela Conmebol. E o Vasco, que depois, antes dessa vitória por 3-0 diante do Barracas, perdeu então no final de semana para o Bragantino por 3-0. Dia 20, perdeu para o Olímpia fora de casa no Paraguai por 3-1. Dia 16, perdeu de goleada para o Internacional, tomou de 4 lá no Beira-Rio por 4-1. Empatou no dia 13 de maio com o Paysandu por 2-2 na Copa do Brasil. 10 de maio venceu o Atlético Paranaense por 1-0 e ali já estavam os resultados um pouco melhores. Mas assim, é um time que vem bem mais ou menos nessas últimas rodadas, como eu passei pra vocês aqui, vem muito mal a equipe do Vasco, sob o comando do técnico Renato Gaúcho. Inclusive, no jogo contra o Bragantino, essa derrota por 3-0, foi dentro do estádio São Januário, torcida do Vasco gritando e xingando ele bastante, jogando cerveja no Renato Gaúcho. É aquela situação, né, meus caros?
12: Joga mais que ele domina ele esse copo de cerveja e bebe, meu amigo, que ele gosta. Ele tá no Rio,
0: ele gosta, ué. Tá lá pertinho. Inclusive, eu acho mais maior bizarrice o Renato Gaúcho ganhar punição pra ficar fora do jogo. Pra ele é uma alegria. O cara gosta de ficar bebendo mesmo, gosta de ficar feliz. Beber não, desculpa, Renato. Gosta de ficar fora dos jogos, aproveitando em casa. Mas assim, jogo domingo vai ser muito importante pro técnico Eduardo Domingues terminar este primeiro semestre de 2026 com o pé direito, voltar a vencer como visitante, porque anteriormente, fora de Belo Horizonte, né, gente, sem contar com o clássico diante do Cruzeiro, a última vitória no Campeonato Brasileiro e a única fora de Minas Gerais foi na goleada diante da Chapecoense por 4-0 lá na Arena Condá, em Chapecó. Esse jogo, meus caros, aconteceu no dia 2 de abril, mano. Dia 2 de abril foi a última vitória do Atlético fora de Belo Horizonte no Campeonato Brasileiro. Realmente é um número muito complicado e é muito delicado. Amanhã, então, vira a chave para esse Campeonato Brasileiro, Luiz Soares.
11: Tá certo, então, né? Você que está nos acompanhando, nós vamos repercutir o que o Barba disse na entrevista coletiva. Nós vamos repercutir também essa vitória do Galo, porque daqui a pouquinho tem o jogo entre Fluminense e Deportivo La Guaira, com a narração do Vitor Costa. Ô Diego, vamos aproveitar então, já vamos encerrar, já encerra com um gol pra galera ouvir. Eu já agradeço a participação de todo mundo em mais uma jornada esportiva. Fui, muito obrigado. Ele entrega a bola ali com o Bernard. Meu Deus do céu, tentou limpar Bernard. Bernard bateu pro gol, é feito.

0: de perna esquerda, rasteira, quebrando a grama, vencendo o goleirão lateral, o camisa de número 11, alegria nas pernas, encontrando alegria de novo, vai Bernard, o bicho papão tem medo dessa criatura chamada Bernard, aos 17 minutos desse segundo tempo, o Bernard, castiga, castiga que o gol é seu, Giovana, me conta.
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3: Ali vaga nas oitavas de final da Libertadores da América. Fluminense da Guaira. O John Kennedy já tentou fazer uma pressão para cima do Ósio. Com menos de 10 segundos, o Ósio chutou em cima do JK. A bola saiu pela linha de lado, é lateral, já cobrado pelo da Guaira, que tenta sair jogando pela canhota. O Fluminense já rouba a bola. John Kennedy para Canóbio na ponta direita, botou na frente. Invadiu a grande área, vem cruzamento para trás. Pega na zaga do da Guaira, que se enrola para tirar e o goleirão pega. Fica com a bola o goleirão Varela, o Laguaira se engolando com menos de um minuto de jogo aí, Yuri.
4: E o Fluminense buscando a velocidade do Canóbio, que deu um tapa na frente, invadiu a área e fez o cruzamento para interceptação. O Fluminense começa pressionando, viu?
3: Mas quem vem agora é o time do Laguaira, com Penha pela lateral da grande área. Balançou para um lado, para o outro, gingou, voltou jogado um pouquinho mais atrás. Agora na direção do Vivas, ele escapa do Arana, depois tem que driblar o próprio companheiro, não consegue. Arana toma dele, fazendo passe, o Freitas entregou! Veio o Laguaira na entrada da grande área. Lançamento, agora pro Penha, foi ali de fundo, balançou, ameaçou o cruzamento, gingou para um lado, gingou para o outro, recebeu de volta, Rivas para Penha na ponta direita, ele vai para cima da marcação, que corte sensacional, tirou o Arana para nada, vem cruzamento na grande área, corta Freitas, ela volta aqui fora, matou no peito, preparou, ajeitou, tira a defesa, tricolor. Meu amigo, o Guilherme Arana foi feito de trouxa pelo Rivas, camisa 18 do Laguaira, e tudo começou na paçocada do Freitas aí, Yuri.
4: Quase que tem uma lesão na coluna, né? O Guilherme Arana sofreu um drible ali absurdo do jogador da equipe do Laguaira e deixou a marcação aberta aqui pelo lado esquerdo no setor defensivo. Enfim, cruzamento aconteceu, mas tudo começou com o erro do Freitas, que segue entre os titulares, Vitor.
3: Pois é, inexplicável a permanência do Freitas nesse time do Fluminense, sejam os últimos jogos dele como titular também. Aí a janela que o Fluminense corrige isso aí. Tá jogando ele, Freitas, trabalhando pra Martinelli, que tá de volta. Volta a equipe, abertura de jogo para Guilherme Arana, ele ultrapassa a linha divisória do gramado, imprime velocidade, Arana fazendo passe no bico esquerdo da grande área para Lúcio Acosta, escapou da marcação, pé direito, fez o levantamento na grande área nas mãos do Varela. Aí ficou fácil, né, Yuri?
4: Verdade, ficou fácil, Vitor. No cruzamento que partiu do lado esquerdo, o Lúcio Acosta até tentou imprimir ali um pouco de força, mas o goleirão Varela estava atento para fazer a defesa. Posse de bola para a equipe venezuelana.
3: 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Sai jogando mais uma vez o Flu. Na linha defensiva, Martinelli. Ele volta recuando até o bico esquerdo da própria grande área com o Freitas. Leva pra canhotinha, toca de lado pra Martinelli outra vez, pressionado, Martinelli tá em cima dele pra tentar tomar o jogador do Laguaira, bola recuada pra Fábio com emoção, dele pra Gêmeos na lateral da grande área, Gêmeos faz o passe à frente, Guga dominou, perdeu, a bola pega por último no jogador da equipe do Laguaira e vai pela linha de lado da lateral que favorece o Flu, já cobrado, o Flu tem pressa, vem lançamento pro John Kennedy, botou na frente, foi pro chão e aí? Nada, nada. O Luizão mandou ele se levantar, hein, Yuri Duque?
4: Exatamente, o José Cabeiro, árbitro da partida, estava em cima do lance e falou, segue lá a pelota, o John Kennedy reclamava de um puxão. Tudo ficou em tiro de meta para o goleiro, Varela, perdão.
3: Vamos pro zap então, a galera tá com a gente, 21 995 57 1013, manda.
5: Fala, galera da TMC, beleza? Boa noite, Cláudio da Vila da Penha falando, vascaíno.
3: Fala, Cláudio.
5: Vegeta, a gente sabe que o Gêmeos é o melhor zagueiro do Fluminense. Imagina uma zaga Freitas e Saldívia. O que você acha? Dá certo?
6: Não.
3: Depende do teu objetivo, né?
6: Ah, é?
3: Não, mas... perder jogos é uma baita da zaga, né?
6: Você quer ser o Ibis? É isso? Você quer confiança?
3: Olha o Gêmeos já fazendo bobagem também. Tentou o lançamento lá pro Canóbio, ficou de graça pro goleiro Varela.
6: Tem uma arte que eu chamo, que é muito interessante, especialmente em volante, né? Que é o passe errado consciente. Uma arte que o Bernal, por exemplo, domina. O menino Freitas é especialista no lançamento errado consciente. Ele olha o que ele vai fazer, ele vê que não vai dar, ele lança mesmo assim.
7: E olha o lançamento do cara do Laguaira agora, Yuri.
6: Inspirado na frente.
7: Que coisa horrorosa, irmão.
8: Tentou fazer uma inversão ali, né, Vitor? Errou totalmente o lançamento, enfim. Posse de bola que ficou nas mãos do goleiro Fábio. Ele que continua na meta do Fluminense, parece que é novinho, né, Vitor? Mas é aí um dos goleiros, ou melhor, o goleiro mais velho, né, da Libertadores da América.
7: É, o Fábio já tá aí avançando para os 46 anos de idade. Vem o Flu, Canóbio, bico direito na grande área, toca de lado para Guga, que vem trazendo para o meio. Volta recuando, bola que chega no Hércules, de Hércules pelo meio para Martinelli. Abertura de jogo na canhotinha, Freitas recebeu, fez a abertura agora na meia esquerda do ataque. Savarino vai para cima da marcação, escapa do primeiro, leva para a perna direita. Toca de novo pelo meio para Martinelli. Boa bola, Lute no corta-luz para o John Kennedy. Rasga da Silva. Aparece depois, se enrola todo e perde o da Silva. Recuperação do John Kennedy para Canóbio pela meia direita da grande área. Vem avançando ainda ele. Volta a jogada. Martinelli, de Martinelli para Lute. Devolveu para Canóbio, que dominou mal. Perdeu. Depois ele mesmo se recuperou. Perdeu na sequência. O Mesa também perdeu. Ela volta para o Fluminense. Um perto de ganhar danado. Recolhe Lute. Consegue o drible. Faz o passe na ponta direita para Canóbio. Lírio. Fundo, cruzou para a área, opa, é pênalti! Pênalti para o Fluminense! O zagueirão do Laguaira botou a mão na bola e o Fluminense tem pênalti no comecinho do jogo, Yuri!
8: Exatamente, Vitor, uma reclamação intensa dos jogadores do Laguaira, porque tudo parte de um cruzamento do Canóbio. E aí, na hora desse desvio do jogador da equipe da Venezuela, existe uma reclamação intensa de toque de mão. Eu tô com o auxílio da imagem aqui, tá, Vitor? A cabine do lado.
7: É o que é chamado de braço de apoio, né?
8: É, mas ele não tá encostado no chão.
7: É, muda a trajetória da bola.
6: Exatamente. Não tá encostado no chão.
8: É, a regra, ela é muito clara, né, Vitor? Se o braço tiver como apoio, com base no chão, ele tem que estar fixado realmente no chão como apoio pro corpo. Aí não é pênalti. Mas ele não estava com o braço encostado ainda. Ele estava se direcionando para esse movimento. Porém, a bola acaba batendo na mão. Para mim, pênalti claro. Chance pro Fluminense, né, Vitor? Com menos de 10 minutos na bola. E parece Lúcio Acosta, Canóbio e Martinelli. Vamos aguardar quem bate.
7: E aí, Torelli?
6: É a regra, né? Ele trouxe bem a informação e realmente ele não estava com a mão fixada no chão. Aqui no replay dá para ver perfeitamente. Aqui de cima também dá para perceber, apesar da distância. Mas o Canóbio é um jogador muito interessante para esse lado de campo, cara. Ele tem que jogar no lado do pé dele, cara. Não pode ser um extremo de pé oposto, como manda a regra hoje. Ele vai bem além de fundo, ele recompõe bem. Foi a segunda bela jogada que ele fez por ali, dessa vez foi presenteado com o pênalti.
7: Bom, muita confusão ainda, né, Yuri Duque?
8: Savarino na bola, tá, Vitor? É muita reclamação dos jogadores do Laguaira, porque eles estão tentando justificar ou tentando reclamar com o árbitro justamente essa regra que a gente ponderou aqui ainda há pouco. O braço, ele é de apoio somente se ele está fixo no chão. Como não estava, ele estava ainda se movimentando para realmente fazer esse apoio. O pênalti foi bem marcado pelo árbitro José Cabeiro. Agora não tem mais o que reclamar. Savarino, camisa 11 na bola. Chance de gol pro Fusão.
7: É pênalti que favorece o Fluminense. Pênalti à minha esquerda. Savarino posicionado para fazer a cobrança. O goleirão Varela tá ali falando alguma coisa com o árbitro. Ele vai no VAR. Ele vai no VAR. Cara, assim, eu até aceito a possibilidade de não marcar o pênalti. Eu tava comentando em off com o Torelli que na regra, Vitor Costa, se não é pênalti, ele não tem como tirar o braço. Vocês trouxeram a informação de que a mão não estava fixada no chão, então não seria braço de apoio. Eu discordo, mas o meu questionamento, Torelli, é o seguinte: por que que ele demorou tanto para ser chamado? O árbitro de vídeo não chamou logo ele, cara. Aí o Savarino tá ali pronto pra bater o pênalti, ele vai ver o lance no vídeo, Torelli.
6: Não pode recusar, não. E no árbitro de vídeo, ele tava com tanta certeza. Tava tão confiante ali, respondendo aos jogadores, não dando moral, botou a bola na marca, tirou todo mundo da área.
7: Cara, ele tá com o braço pra trás, desculpa. Eu não concordo com a marcação desse pênalti.
6: Mas demorou muito também, cara.
7: Sim, deveria ter chamado na hora.
8: Ô, vai, Victor, eu acho que é isso mesmo, tá? É porque o jogador, ele faz um movimento.
7: Ó, decisão, ele manteve o pênalti. Ele manteve o pênalti. Então ele foi no VAR, viu o lance e manteve a decisão de campo. Isso é raridade, hein, Yuri Duque?
8: É, Vitor, verdade, cara. Porque assim, eu acho que o VAR tentou ali mostrar pro árbitro foi que o jogador, ele tá com o braço pra trás. Só que nesse movimento ele acaba expandindo um pouco e atrapalha a passagem da bola, enfim. Pênalti pro Fluminense, camisa 11, Savarino na bola. É a hora, hein, Vitor? É agora que o Fluminense abre o placar.
7: Quem sabe o primeiro gol do Fluminense no jogo logo no comecinho, para garantir essa vaga nas oitavas de final, pro sonho do bicampeonato continuar vivo. No relógio, 9 minutos desse primeiro tempo. Pênalti à nossa esquerda, na direção do setor norte. No centro do gol, goleiro Varela. Savarino posicionado, é pênalti para o Fluminense. Um pênalti que pode valer a temporada do Fluminense. Autoriza a arbitragem. No centro do gol, Varela. Partiu Savarino pra bola, pé direito, bateu, tá lá!

0: quem veste a armadura tricolor não pode desistir jamais. Savarino cobrando pênalti com categoria. Bola de um lado, goleiro do outro. E ela morre no fundo da rede pra deixar essa galera louca da cabeça no Maracanã. Na marca de 10 jogadas no primeiro tempo. Vibra a torcida tricolor porque Savarino, número 11, mexe. Mexe no placar da TMC agora. Fluminense 1, La Guaira 0, Yuri Duque.
1: Como manda o figurino, Vitor Costa. Bola para um lado, goleiro para o outro. Savarino tem essa característica. Chegando ao sexto gol na temporada de 2026 e balançando e levantando toda a galera no Maracanã em busca da classificação. O caminho é difícil, Vitor, mas não é impossível. E o torcedor que está aqui acredita. E esse pênalti deixa a chama acesa. 1-0 para o Fluminense.
0: Henrique, imagine panorama do grupo do Fusão na Libertadores com esse gol, Henrique.
2: Pois é, Vitor, por enquanto 0-0 para Bolívia.
0: E olha o Laguaira na entrada da grande área, o disparo, pega na zaga, voltou, bateu, tá lá! Gol do Laguaira! É inacreditável a capacidade que o Fluminense tem de irritar o torcedor. Londonho, camisa 36, aos 11 minutos, logo depois do gol do Savarino, empata o jogo do Maracanã. Não tem um jogo que o Fluminense não sofra gols. É impressionante, que zaga é essa, que peneira é essa zaga do Fluminense. O anticlímax, o silenciador no Maracanã. É festa da torcida do Laguaira, porque Londonho, camisa 36, mexe. Mexe no placar da TMC agora, Fluminense 1, Laguaira também 1, Yuri Duque.
1: É, e o Gêmeo está de brincadeira, né, Vitor? Porque ele toma um chapéu no início da jogada, a primeira bola passa no meio dos dois defensores. Ele toma um chapéu no início da jogada, ele vai tentar interceptar a finalização, erra, o Frentes vem para tentar recompor o sistema de zaga, dá um carrinho, a bola sobra novamente para o Londonho, e ele consegue colocar para o fundo da rede do goleiro Fábio. O artilheiro da equipe na temporada de 2026 também chega ao gol de número 6. Londonho, camisa de número 36, balança a rede no Maracanã, e com menos de 2 minutos, empata tudo, Vitor.
0: Veja.
3: É, juntar a fome de fazer merda com a vontade de fazer bosta, né? Literalmente é isso. A dupla de zaga do Fluminense é algo realmente... Não é só uma exclusividade do Gêmeos com o Freitas, mas se botar o Ignacio também, se botar o Ignacio com o Gêmeos também, se botar o Freitas com o Ignacio também, é uma dificuldade realmente que ficou o Fluminense, o sistema defensivo do Fluminense foi em dificuldade depois da saída do Thiago Silva, que mascarava muitas deficiências, principalmente do zagueiro Freitas, que chegou a me enganar em dado momento, mas agora que teve que assumir a liderança da defesa, é de uma descompostura tremenda. E o Gêmeos infantil, como bem colocou.
0: Vaiado, né?
3: Bem colocou o Yuri Duque. Ele é nervoso com a camisa do Fluminense, ele tem qualidade, mas não está conseguindo desenvolver.
0: Vem o Fluminense agora na arrancada, dispara Savarino em velocidade, toca para Canobi dentro da grande área, vem cruzamento. João Kennedy não dominou, Arana para fora! Subiu demais e foi pela linha de fundo, Yuri.
1: E o Fluminense tenta reagir, né, Vitor? Uma jogada que começa com Canobi mais uma vez, cruzando uma bola do lado direito. O Lúcio Acosta não consegue o domínio na entrada da pequena área. Ela sobra pro Guilherme Arana, que bateu de perna esquerda por cima da meta. Do goleirão Varela, segue 1-1 no placar.
0: Último jogo que o Fluminense não levou gol, contra o Operário, dia 23 de abril, pela Copa do Brasil, 0-0. Antes... O jogo do Laguaira, dia 7 de abril, 0-0 também, jogando fora de casa. É inaceitável, por aí.
3: Eu não consegui nem comentar o gol do Fluminense.
0: Imagina, nem que terminou de falar a classificação com o gol do Fluminense, já voltou o que era antes.
3: É, cara, uma falta de respeito que essa defesa tem conosco, né? Estamos trabalhando aqui, principalmente com os torcedores.
0: Imagine, atualiza de novo aí.
2: Agora sim, Vitor, vamos lá, hein? Se me permitirem, será... Vamos lá, o Bolívar está empatando com o Independente Rivadavia em 0-0. Temos 14 minutos de bola rolando. O Independente Rivadavia é o líder, 14 pontos. O Bolívar em segundo com 6. O Fluminense em terceiro com 6. E o Laguaira é o último colocado com 4 pontos. Vitor.
4: É, mesmo que o Fluminense vença e se classifique, se classificar com 8 pontos é uma vergonha também, né, cara? Que campanha ridícula do Fluminense nessa fase.
3: Ah, mas aí também, classificado, mata-mata.
4: Não, aí é outro campeonato, depois da Copa do Mundo, aí começa do zero.
3: É,
4: mesmo.
3: Vai ter o Hulk, provavelmente não vai ter o Zubeldia, provavelmente vai contratar um zagueiro.
4: É, mas que a campanha vexatória é, cara.
3: É uma campanha ruim.
4: Você ouve o sinalzão da TVC marcando pelo horário de Brasília, 9h45. Atenção, torcedor! Vem comigo para confirmar o tempo e o placar. 15 jogados e no placar TVC já tá tudo igual. Fluminense 1, Laguaira também 1. Volta o Fluminense com o Martinelli, ele faz o passe à frente, Hércules tentou girar, foi desarmado, rasga a defesa do Laguaira.
1: Vitor.
4: Diga, Yuri Duque.
1: Só para trazer aqui a informação sobre o número de jogos e o número de gols, como você mencionou ainda há pouco, são 34 partidas na temporada de 2026 e 36 gols sofridos pelo sistema de zaga do Fluminense. É assustador.
4: É difícil, cara. E nos últimos jogos, principalmente, como bem disse o Torelli, né, depois da saída do Martinelli, naquele jogo contra o Operário, Martinelli é fundamental nessa proteção, embora tenha sofrido hoje o gol com o Martinelli em campo Fluminense, mas desde aquele jogo o Fluminense sofreu gols em todas as partidas, cara. Até para adversários muito mais fracos, como Laguaira, Bolívar, o próprio Operário aqui no Maracanã.
3: É, eu trouxe a informação do Thiago Silva, mas certamente serve pro Martinelli, que tem que aguentar mais que o tempo, tá? Nessa situação aí é fundamental.
4: Aí ele de novo, Martinelli no lançamento pra Guga, sai do gol Varela pra fazer a defesa. 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Reposição feita, daqui a pouquinho eu vou dar um pulinho no WhatsApp, tá? Porque os times não deixaram, foram dois gols muito rápidos. Então daqui a pouquinho eu vou dar um pulinho no WhatsApp pra começar a ouvir a galera pelo 99557-1013, 99557-1013. Fluminense vem pro ataque de novo, Lúcio Acosta escapou bem demais do primeiro. Tocou mais à frente no Savarino, foi desarmado, mas recuperou a bola. Voltou lá no Gêmeos, domina na altura do círculo central. Gêmeos faz o passe mais à frente, Martinelli. De Martinelli pra John Kennedy no pivô. Ele volta até o Savarino de novo, abertura de jogo na canhota. Agora pra Guilherme Arana. Ele vem trazendo para o centro, faz a devolução mais uma vez para Savarino por dentro. Savarino, perna direita, faz a abertura de jogo. Bola nos pés do Canóbio, que volta ainda mais até o Gêmeos. Na altura do círculo central, Freitas recebe, faz a abertura para Hércules. Hércules dominou, parou, pensou. Quase 18 jogadas deste primeiro tempo. Tá 1-1 aqui no Maracanã. Vem o Canóbio, balançou, tocou uma boa bola na ponta direita. Recebeu o Guga, olhou para a área, tem cruzamento ruim, corta a zaga. Cruzamento péssimo do Guga. A sobra vai ser do Fluminense ainda. Na altura do círculo central, Freitas. Olhou, ameaçou, não lançou, preferiu o passe de lado para Hércules. Hércules faz a abertura. Quem recebe agora é Guilherme Arana, devolução para Hércules pelo meio. Avança Hércules, faz o passe, acha Martinelli. Martinelli faz a devolução. Recebeu de novo Gêmeos no campo de ataque. Recebeu e tocou de lado. Agora para o Canóbio, dele para Lute, tentou a devolução, ficou curta. Gêmeos na antecipação, volta até o Martinelli. Só o Fluminense toca na bola no campo de ataque. Hércules para Guilherme Arana. Arana faz o passe no John Kennedy. John Kennedy volta a jogada mais atrás, de novo no Hércules. Preparou o lançamento, fez o passe na ponta direita para Guga, cabeceou para trás para o Lúcio, Lúcio na cavadinha, não entendi muito bem o que ele tentou. Vai chegar aqui no Savarino, que toca na bola, ela se perde pela linha de fundo e vai ser apenas tiro de meta. Não entendi o que tentou o Lúcio Acosta aí, Yuri Duque.
1: É, cara, nem eu, Vitor, ele tentou uma cavadinha, eu acho que não era para ir com tanta força, né, mas acabou pegando errado, a bola virou aqui pro lado esquerdo e o Savarino não conseguiu o domínio, ficou em posse de bola, mas ele marcou impedimento, tá, Vitor? Pareceu ali que era tiro de meta, mas ele marcou impedimento. Acho que é isso.
4: De quem?
1: Entendi também.
4: É, segue.
3: Enfim. Ah, ele tentou uma cavadinha pra área.
1: Será que ele, marcou falta na cavadinha de tão ruim que foi, Vitor?
3: Quem nunca tentou uma cavadinha pra área?
4: É, cara, eu sou goleiro, não costumo tentar cavadinha, não.
3: Tá bom.
4: Não é muito do meu perfil de jogo. Vamos pro zap 21995571013. Manda.
5: Boa noite, galera do TMC.
4: Boa noite.
5: Toca.
4: Aí.
5: E toca da motoca. Aqui na voz é o Júnior Rodrigues, motorista do 502, Vale do Rio Caxias. E toca. Não tô confiante. Não acredito que o Rivadavia vai fazer um jogo difícil lá pro Bolívar. E muito menos que o Fluminense desempenhe um bom futebol, que é uma coisa que não faz há tempo. Valeu, Detoca. Valeu, galera aí. Tamo junto, abraço.
4: Valeu, abraço, bom trabalho pra você aí na Vale do IP Caxias, cara. Linha que passa ali pela Presidente Kennedy. Conhece o Bruno Tonelli? Você tá em Caxias hoje, né, cara?
3: Mas tá em Caxias.
4: Em outra área de Caxias.
3: Mas eu mandar um abraço pro Evandro, nosso ouvinte, que tava lá na Itavema.
4: E saiu errado lá agora, já você completa, vem o Savarino. Boa bola pra Lúcio na entrada da grande área, foi travado pela defesa. Não conseguiu direcionar o passe, o Lúcio voltou no Freitas, que bolão do Freitas, é pro Arana, bico esquerdo na grande área, achou o Lúcio que cortou a marcação, se enrolou e perdeu. Corte feito pelo Penha e depois está marcado o impedimento. Diga.
3: E abraço pro Paulo Tito também, nosso ouvinte, que foi até o Cita América, um grande abraço para ele, força aí nesse momento, vai dar tudo certo. Teve outro ouvinte também que a gente teve mais cedo quando a gente foi almoçar, o João e Magno, que falou com a gente também, mas não identificou o nome, né? Mas um abraço para os três, vocês sabem quem são.
4: Você ouviu o sinalzão da TMC marcando pelo horário de Brasília, 9h50. Atenção, torcedor! Vem comigo para confirmar o tempo e o placar. Passados 20 jogadas do primeiro tempo e no placar TMC tá tudo igual. Fluminense 1, Laguaira também 1. O jogo tá parado, tem um jogador no chão da equipe do Laguaira, então deixa eu acionar o Henrique Magini para ele passar um panorama do jogo do Bolívar contra o Independiente Rivadavia. Diga lá, Magini.
2: Vitor, 20 minutos de bola rolando, tá 0-0 no estádio Ramon Tawit Aguilera. O Bolívar e o Rivadavia, eu confesso para você que sem muitas emoções, tá? Estamos chegando agora a 21 minutos, né? Estamos chegando a 21 minutos jogados nesse primeiro tempo. Jogo sem muitas emoções, com esse resultado, Fluminense indo para a Sul-Americana, Vitor.
4: Torelli, eu sou a favor do seguinte: se o Bolívar fizer 2-0 no Rivadavia, assim que sair o segundo gol do Bolívar, se ele acontecer, eu acho que o Fluminense tem que perder de propósito o jogo aqui para não ir para a Sul-Americana.
3: Cara, a Sul-Americana realmente é o pior dos cenários, né? É quase 16 avos.
4: Isso. Jesus. São duas rodadas do Campeonato Brasileiro que serão adiadas se o Fluminense pintar nessa Sul-Americana aí.
3: Assim, ninguém merece. Mas se você fez realmente por onde parar neste purgatório.
4: É, cara, bem feito. Isso que eu ia falar, bem lembrado por você, Torelli. Se o Fluminense não passar num grupo com Laguaira, Bolívar e Rivadavia, merece ir pra Sul-Americana.
3: Bem feito.
4: É bem feito realmente, né? Sai jogando errado o Hércules. Então vem o Laguaira de novo. Bola na ponta pra mesa. Foi ali de fundo, ameaçou o cruzamento, balançou pra um lado, pro outro. Agora sim ele cruza. Bola desviada, voltou no mesa, cruzou o Londonho, bateu! Fábio! Pelo amor de Deus, hein, Yuri Duque?
1: É, mais uma grande chance criada pela equipe do Laguaira. Um cruzamento que parte do lado esquerdo, a finalização próximo da meia-lua para a defesa do goleiro Fábio, colocando ela para escanteio. É, Vitor, o Fluminense está conseguindo levar pressão com 23 minutos no primeiro tempo.
4: Lembrando que o Laguaira ainda tem chances matemáticas de classificação, tá? Se vencer o jogo aqui. Então é um jogo muito importante também para o Laguaira. O grupo está tão nivelado por baixo que todo mundo ainda tem chance de se classificar. Já você explica pra gente, imagina. Deixa eu só ver a cobrança do escanteio aqui. É escanteio pro Laguaira, levantamento na grande área, corta de cabeça, Guga. Vai ficar ainda com o time do Laguaira no campo de ataque. Rivas recebeu, levou pro pé direito, voltou lá atrás da linha de zaga. Diga, imagina.
2: O jogo do Bolívar com Independente Rivadavia foi paralisado por falta de energia.
4: Ah, mentira.
2: Já reiniciado, mas alguns setores do estádio, principalmente nas arquibancadas, ainda estão às escuras, tá? Aos poucos a energia vai sendo restabelecida. O campo de jogo tá totalmente iluminado. Tem 22 minutos, o

0: Esse foi um estádio que o Fluminense meteu 10-0, cara, no Oriente Petroleiro. Naquela partida que a gente estava até comentando aqui antes de entrarmos ao vivo, né? É exatamente esse estádio lá em Santa Cruz de La Sierra que remete bons momentos pro Fluminense.
1: Vegeta.
2: Foi 10-1, não?
0: 10-1, perdão, isso.
1: 10-1. Torcedor tá vaiando no meio do jogo, na pausa para hidratação, porque não aguenta mais ver o Fluminense tomar gol todo jogo.
2: É, mas é uma aposta certa, né? Uma aposta ganha. Deve ter odd até que não favorece. Eu lembro claramente do dia do jogo, todo mundo falou que o Fluminense ia meter 3-0.
1: Eu
2: abri o papo e falei assim, gente, vamos pensar em 4-1, 5-2, 6-3. O Fluminense vai levar gol. O Fluminense sempre leva gol, cara.
1: Então é. Confesso que hoje eu achei que não fosse levar gol.
2: Impossível! E foi muito rápido. E o time do Lagoa, né?
1: E foi na saída de bola, né, Torelli? Vai ficar mais doloroso ainda.
2: Olha só, o Lagoa é mais esperto ofensivamente do que o Bolívar, tá? Várias bolas bem trabalhadas ali. O Nova Iguaçu da América do Sul é brabo, tá? Na frente, atrás não. Se der mole, eles vão fazer outro.
1: Cara, lembra mais o Audax, tá? Do que o Nova Iguaçu. Lembra
2: você
1: do Audax?
2: Você que falou que lembrava o Nova Iguaçu.
1: Não, lembra sim o Nova
0: lembra
1: Iguaçu.
0: Lembra o Audax.
1: Mas é porque o Nova Iguaçu é laranja com preto. E o Audax é laranja com azul e branco.
2: Então... sei lá, eu tô cansado, irmão. Pra mim é Nova Iguaçu, Audax, agora é tudo a mesma coisa.
1: Sai jogando o Flu, torcedor agora canta. Nem se. Apoia e incentiva, vem o Freitas. Faz o passe de lado, acionando o Hércules. Ele tá no campo de ataque. Hércules vai pra fatiada, vem lançamento pro Savarino, muito forte. É até natural que o lançamento do Hércules saia muito forte, né, Yuri Duque?
0: Verdade, né? Ele tem essa força, Vitor, mas não tá jogando muito bem nos últimos jogos, não. Ele tentou essa inversão de bola pro Savarino, que errou o domínio lateral para a equipe venezuelana.
1: Você gosta de Hércules?
2: Eu gosto mais do He-Man, vai ter um filme agora.
0: Vai ter o filme?
2: Do He-Man, sim.
1: Ah, é, eu vi o trailer, eu fui ver o Michael Jackson e passou o trailer do filme do
0: He-Man. Vai ter Toy Story agora também.
1: Toy Story também, todo mundo em Pânico 6, estou ansioso para ver Todo Mundo em Pânico 6.
2: Não, a gente tem...
1: Parceria.
2: É lógico.
1: Parceria.
2: Olha só, o Vitor, você gostou do trailer do He-Man?
1: Não é meu tipo de filme preferido, então eu ignorei.
2: Você gostou do filme do Michael Jackson?
0: Você tava fazendo outra coisa na sala de cinema?
1: Tava assistindo o filme do Michael Jackson.
0: Mas tava no trailer?
1: Não, no trailer eu ignorei, fiquei mexendo no celular.
0: Ah, tá.
2: Entendi.
1: Não é meu tipo de filme preferido. Agora Todo Mundo em Pânico, irmão, tô ansioso.
2: Você vai ao cinema sozinho?
1: Sai, não interessa. Sai jogando fundo! No campo de ataque, Lute Acosta, ele volta recuando. Até Guga. Guga volta, arrisca aqui no meio do campo outra vez pra Lute Acosta. Ele ultrapassa a divisória do gramado. Volta um pouquinho mais atrás agora na direção do Martinelli. Devolução pra Lute Acosta pela minha direita. Ele faz o passe à frente, se apresenta, recebe Guga. Guga volta até o Lute Acosta de novo pela minha direita. Tem o Canóbio mais à frente. Ele prefere o passe no Martinelli. De primeira pra Canóbio. Vem na contramão. Agora toca de lado pra Guga. De novo no Martinelli. Um bolão! Hércules dominou, bateu, tá lá!

0: minutos importantes, aos 27 minutos do primeiro tempo, desafoga a torcida tricolor que fica louca da cabeça. O Flusão tá vivo na Libertadores da América. Quem veste a armadura tricolor não desiste jamais. Hércules num passe espetacular do Martinelli. Bem-vindo de volta, Martinelli. Assistência perfeita. Finalização precisa, bola no fundo da rede, o Flusão tá na frente outra vez. Vibra a torcida tricolor, porque Hércules, camisa 35, mexe! Mexe no placar da TMC agora! Fluminense 2, Laguaira 1, Yuri Duque.
1: Como o Martinelli estava fazendo falta, Vitor Costa, num passe magnífico, quebrando a linha de marcação da equipe do Laguaira. E aí o Hércules, com todo o talento e a força, finalizou de perna direita no canto da meta do goleirão Varela, que nada pôde fazer, ampliando o placar para o Fluminense, com 2-1 à frente do placar. Agora, pelo amor de Deus, Fusão, presta atenção no serviço. É o quarto gol na temporada do Hércules em 2026. É um jogador que tem o voto de confiança do Zubeldia e balança a rede no Maracanã.
0: E na Copa de Clubes marcou contra a Inter de Milão, contra o Al Hilal. Por isso que eu falei na narração, artilheiro dos jogos importantes, Vegeta.
2: É verdade, uma das grandes contratações da temporada passada. Realmente um custo-benefício muito interessante. Chegou até a ser questionado.

0: Na época que foi contratado, né? E prova no campo o valor. Se o Gêmeos treme, né, para jogar no Flu e ganha o maldoso apelido de treinos, o Hércules é outra parada, é a força. E ele realmente é um jogador que caberia em qualquer time aí da Série A. Grande jogador, né?
1: 29, quase 30 minutos, precisa se manter saudável, né? Infelizmente, passa muito tempo no departamento médico. Sai jogando o Flu, recebe Savarino na risca, que divide o campo. Ele volta recuando até Guilherme Arana, dele para Lúcio Acosta, pelo meio do Savarino, dominou, a bola escapou um pouquinho e ele achou um grande passo para o Lúcio Acosta. Que solução encontrou o Savarino? Só que aí o Lúcio foi desarmado, perdeu, depois deu o carrinho e cometeu a falta, né, Yuri?
2: Exatamente, chegou atrasado o Lúcio Acosta, camisa 32 do Fluminense, acabou acertando o camisa de número 14, o da Silva. E a falta foi marcada pelo árbitro, posse de bola para o Laguai.
1: Você ouviu o sinalzão da TMC marcando pelo horário de Brasília, 10 em ponto. Atenção, torcedor! Vem comigo para confirmar o tempo e o placar. 30-30 jogados deste primeiro tempo no placar TMC. O Flusão tá bonito na frente. Fluminense 2, Laguaira 1. Henrique, imagino, confirma aí pra gente, esse placar parcial vai classificando o Flusão, não é isso?
3: Exatamente, Vitor. Com esse resultado, o Fluminense em segundo com 8 pontos e o Bolívar tá na terceira colocação com 6 pontos. O Bolívar tá dominando as ações nessa segunda parte do jogo, vamos dizer assim, depois da queda de energia lá no estádio. O Bolívar no ataque, pressionando, segue 0-0 Bolívar Independente Rivadavia.
1: Lembrando, o Fluminense está fazendo aqui o papel dele, mas qualquer vitória do Bolívar classifica o Bolívar independente do saldo de gols, porque o Bolívar leva melhor no confronto direto com o Fluminense. Vegeta 2-1, qual é a da parada, como é que tá o Fluminense no jogo?
0: O Fluminense é sempre ofensivamente bem. Quando tem essa formação, então, é de se esperar o desempenho, todos ótimos jogadores. Hoje o Lúcio nem se destaca tanto, mesmo assim o Flu tem competência. E defensivamente é assustador, infelizmente. Então, o segredo é ser assertivo na frente, cara. Não pode desperdiçar a oportunidade. O John Kennedy ainda não apareceu no jogo, não teve uma clara. Mas, em compensação, os que estão chegando ali com o volume de jogo, da meia para frente, estão se destacando, inclusive até o Martinelli, né, que é o primeiro conseguindo achar esse bom passe no segundo gol.
1: Mais uma boa bola do Martinelli, só que o Lute tentou dar um coice ali na bola na direção do John Kennedy, acabou errando, bola que volta ainda pro Flu. Canóbio, pra Lúcio Acosta, pela meia direita recebeu, voltou jogada, pra Guga, dispara em velocidade, faz o break, toca de lado, pra Canóbio, que volta até Lúcio Acosta dele, pra Martinelli na altura da intermediária, devolução pra Lúcio, de novo, Martinelli na intermediária ofensiva, ainda Martinelli, volta até o círculo central, domínio feito de novo pelo Freitas, que toca de lado, se apresenta, recebe Gêmeos, de Gêmeos mais à frente, pra Martinelli, devolução pra Freitas no círculo central, passados 32, o Flusão tá na frente, 2-1, o Bolívar está empatando, então com isso o Flusão vai se classificando. Martinelli empolgou, errou o passe. Ózio faz o corte para a equipe do Laguaira. Ela fica viva lá no alto ainda. A cabeçada foi dada. Gutierrez recupera, depois sofre a falta. Uma falta pouco inteligente, eu diria, hein, Yuri Duque?
2: Verdade, foi o Lúcio Acosta, né, Vitor? Chegou atrasado, acabou acertando o jogador da equipe do Laguaira, que está caído no chão nesse momento. Só para trazer uma informação, Vitor, aqui no setor sul, no momento do gol, né, que ampliou a vantagem, né, o Hércules balançando a rede, alguns torcedores aqui no setor sul acenderam sinalizadores. E aí, de maneira muito rápida, eles foram apagados. Vale lembrar, cara, que isso fere o código de número 12 da Comebol. Isso pode gerar uma multa pro Fluminense, que pode chegar até o valor de R$40 mil, ou seja, os torcedores apagaram rápido ali os sinalizadores, justamente para isso não ir para a súmula do árbitro da partida.
1: Tá certo, Yuri Duque em cima do lance. 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Vem o Flu. Dispara Lúcio Acosta, volta para Martinelli. Um bolão. É para John Kennedy. Girou na entrada da grande área e caiu sozinho. Insiste o Flu. Passe muito forte pro Savarino. Tá mal, já tá cá, hein? É porque ele mesmo mal, de vez em quando, tira um gol da cartola, mas parece uma parede, a bola bate e volta, hein, Vegeta?
0: É, mas eu não tiraria de campo, não. Como você bem destacou, não, na última partida contra o Bolívar ele tava mal também, na última ele creu. E não tiraria naquela também.
1: Vamos lá, vamos chegando a 34, dá tempo de um zap aí, rapaz, dá não, porque o cara do Laguaira tentou uma inversão horrorosa e deu um lateral de graça.
0: Será que os jovens que estão ouvindo sabem o que é creu?
1: É, cara, torcedor tricolor?
0: Sim.
1: Certamente tem ótimas.
0: É, um termo bom pra eles.
1: Lembranças, né?
0: Verdade.
1: Lateral que favorece a equipe do Fluminense pela direita.
2: E tem que ter disposição, hein?
1: Assim, disposição e habilidade, né? Não é pra qualquer um, né? Assim, dançar creu é pra poucos, eu diria. E pra jogar no Fluminense é que nem dançar creu, né, o Vegeta?
0: Verdade.
1: Tem que ter disposição e habilidade.
0: O que é mais difícil, a dança dos havaianos ou a do creu?
1: A dos havaianos, que tem muito ombrinho balançando, né, é um pouquinho mais difícil. Volta o Flu! Pelo lado direito, com o Lúcio Acosta, escapou do primeiro, do segundo, voltou a jogada. Bom passe à frente pra Canóbio, no bico direito na grande área. Canóbio, na devolução, chegou do lado direito agora pra Guga. Guga volta de novo no Canóbio. Canóbio recebeu, na tabela tentou a devolução. Gutierrez chega antes dele, protege, tá desesperado pra bola sair, a bola saiu. Pra sorte aí do Gutierrez, hein, Yuri Duque?
2: Que conseguiu fazer o controle ali pra cima do Guga, que tava de todas as formas tentando ultrapassar essa linha da marcação pra tirar essa bola, que ficaria em tiro de meta e ficou realmente para o goleiro Varela da equipe do Laguardia.
1: Vamos lá pro zap então, 21 995 57 1013, manda.
4: Fala galera da Transa, boa noite. Aqui é Sidney de Nilópolis, advogado.
1: Fala, Sidney.
4: Tô sentindo aí que tá surgindo um Fluminense Vasco nos playoffs da Sul-Americana.
1: Não. Por enquanto, não. O Fluminense tá se classificando. Tem que secar o Bolívar. Daqui a pouquinho eu vou chamar de novo o Magini pra atualizar pra gente a situação do jogo do Bolívar com o Rivadavia.
0: No caso dele, não. Ele tem que secar o Rivadavia, né? Ele tá com um pensamento infeliz. Tá satisfeito não já com o confronto da Copa do Brasil?
1: É, o Vasco, inclusive, tá classificado pros playoffs. Venceu, mas o Olímpia também venceu o jogo dele. O Botafogo passou direto pra fase oitava de final, mas também vai ser afetado pelos playoffs, porque o Grêmio tá nos playoffs. E o Botafogo enfrentaria o Grêmio na rodada do Campeonato Brasileiro. Esse jogo também será adiado. Vai ficar salada o Campeonato Brasileiro por conta dessa fase aí da Sula. Vem de novo Laguaira. Na ponta direita, se manda, vai embora, bota velocidade, balança para um lado, para o outro e sai com o bolo e tudo o Ribas. Ele é ensaboado, né? Mas dessa vez exagerou um pouquinho, Yuri Duque.
2: Vou definir ele como abusadinho, Vitor. Porque até agora ele não ganhou nenhum confronto. Ele só pedala.
1: Ele entortou o Guilherme Arana no começo do jogo.
2: Mas foi ele que fez o drible?
1: Foi ele, o Ribas, 18.
2: Então, beleza, só peço desculpa pro Ribas. Ele é abusadinho e talentoso. Ele deu o drible ali agora pra cima da defesa do Fluminense. Fez o controle ali o Guilherme Arana junto com o Freitas. Posse de bola pro goleiro Fábio.
1: Ô, Magini, como é que tá aí o jogo do Bolívar? Conta pra gente.
5: Daqui a pouco.
1: Daqui a pouco, tá? Foi na parada rápida. Já
5: muito
1: já
5: bom, mais... tá?
1: A voz do além, tá muito bom. Aqui, daqui a pouco ele fala. Freitas, na virada de jogo, teve que correr uma barbaridade o Canóbio para evitar que o lateral voltou recuando. O Gêmeos errou. Ela é do Laguaira de novo. Pelo lado esquerdo, na antecipação, o Canóbio tentou tocar nela, fica ainda com o Mesa. Trabalhando pelo meio para Gonzalez. A defesa do Fluminense não deixa a gente em paz, cara. Vem o Ortiz fazendo passe à frente, se apresentou Correia. Balançou, tocou de lado. Agora para Penha. Penha recebe, volta pelo meio, acionando a participação de novo do Rivas. Rivas acha pelo meio, camisa 14, que é o da Silva. Virando tudo, até Ósio. Tá no campo de ataque, avança Ósio pela meia esquerda, levou pra canhotinha, que é boa, trabalhou pelo meio do Correia. Correia volta, recuando, recomeçando de novo no da Silva. Ele volta, mais atrás, até Ortiz, de perna direita, faz o lançamento é bom, vem descendo o time do Laguaira de novo, pela direita, Rivas recebeu, olha pra grande área, balançou, tocou de lado, pra Penha, ele olha pra grande área, ameaça o cruzamento, prefere o passe pelo meio, recepção feita agora pelo Correia, avançou, devolveu, na direita, mais uma vez no Penha, de novo pelo meio, agora pra Correia, que volta, recuando. Recomeçando, fica com a bola do Laguaira. Com o Ortiz trabalhando pelo meio agora com o da Silva. Ele faz a abertura do jogo pra Mesa. Ponta esquerda, ataque, balançou, pedalou. E aí o jogador do Laguaira foi, desarmou ele, o próprio companheiro. Mas tá em jogo ainda. Pela canhotinha, bola recuada mais uma vez para Gutierrez, que volta tudo até o Ósio. Quase 2 minutos de posse de bola do Bolívar. Aliás, do Bolívar não, né? Do Laguaira. Tô com o Bolívar na cabeça, tô esperando o Magini voltar. Pra contar pra gente como é que tá o jogo lá, né? Agora o Varela deu um chutão pra frente, ficou de graça pro Fábio. Como é que tá aí o jogo do Bolívar, né, Magini?
3: Cara, 37 minutos, o Laguaira tenta sair do seu campo de defesa.
1: Bolívar, Laguaira tá aqui.
0: Vocês querem trocar de posição nessa transmissão? Não é possível, cara.
1: Não dá tempo.
3: Não vai dar tempo, não.
1: Até chegar...
3: Vou te falar que até os dois de moto não vai dar tempo, não.
1: Tem como.
3: O Bolívar tem a posse de bola no seu campo defensivo. Foram, se eu não me engano, Vitor, 15 segundos que Independente Rivadavia conseguiu ficar no campo de ataque. O Bolívar já volta pressionando tentando o golzinho por enquanto. 38 minutos, segue 0-0 Bolívar Independente Rivadavia.
1: Torcedor do Flusão hoje também é torcedor do Independente Rivadavia, torcendo por um gol para tranquilizar a parada, porque aqui o Fluminense está vencendo por 2-1 e vai garantindo essa classificação. Já já o Vegeta dá uma passadinha no chat. Pode ser agora, aproveita o Laguardo está trocando passos na linha defensiva.
0: Mandar um abraço para a galera que está aqui, o Cauã, o LSC, a Beatriz da Mota, o Ivan Chuairi, a Ana Fortes, o Rony Odiro, Marcelo Rodrigues, o Mário Vitor, o Felipe, o Gui Concierge, o Robson Oliveira, o Alejandro Sander, oficial, o Sergio Esteje, muita gente, o Wilber, o Edu Gomes Vocal, obrigado pela moral de vocês, o Cid Polo, valeu!
1: E o Ribas deu uma caneta no Arana, hein? Anota mais uma aí, viu, Yuri Duque?
2: Tô anotando, até que ele é abusadinho mesmo, né, Vitor?
1: É, cara, e belo drible pra cima do Guilherme Arana. Você ouviu o sinalzão da TVC marcando pelo horário de Brasília, 10h10 da noite. Atenção, torcedor, vem comigo pra confirmar o tempo e o placar. Passados 40 da primeira etapa no placar TMC, o Flusão tá bonito na frente, Fluminense 2, Savarino e Hércules, Laguaira 1, Londonho. 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Vem de novo o time do Laguaira. O passe na infiltração na ponta esquerda do mesmo cruzamento para a grande área. Martinelli atento. Vai bem para fazer o corte depois do chutão. Quase chegou no John Kennedy. O Ortiz foi bem demais, hein? Zagueirão da equipe do Laguaira conseguiu dominar, não, é outro. Mas mandou muito bem, né? Lembrou o outro Ortiz, né?
0: Lembrou o 10 da zaga.
1: Sai jogando de novo o time do Laguaira pelo lado esquerdo com o Gutierrez. Ele volta até o da Silva pelo meio. Dominou o da Silva, levou pro pé direito, fez o passe um pouquinho mais à frente nos pés do Ribas. Ele recebe na altura do círculo central. Tenta o passe, é bloqueado. Ela se perde pela linha de lado da lateral que favorece o Laguaira de novo. Vamos então pro WhatsApp. A galera tá com a gente na transmissão mais interativa do Rádio Esportivo do Brasil. Pelo 21 995 57 1013. Manda.
6: Aí o Vitor Costa é engraçado pra caramba, não pode falar da vida particular, fica contando as coisas, tá se fazendo de pão aí. Pelo amor de Deus, Vitor Costa, ninguém pode ficar falando que faz, depois que pergunta as coisas você não fala. Tá se fazendo de pão, hein, Vitor Costa. Beto aqui, taxista de Irajá.
1: Ô Beto, meu vizinho, um abraço, Beto. Eu falei que eu fui ver o filme do Michael Jackson.
0: Ah, você...
1: Agora, quem tava comigo, onde foi, não interessa.
0: Não.
1: Uma coisa é o filme, outra coisa é...
2: Você falou que não viu o trailer.
1: Eu não vi o trailer do filme do He-Man, porque não é um tipo de filme que eu curto muito. Só isso, cara. Qual o problema disso? O dono do troféu Cachorro Quente é outro aqui nessa emissora, não sou, não. Sai jogando o Fluminense com emoção agora, hein? Martinelli.
0: É verdade.
1: Ele toca de lado na direção do Guilherme Arana. De Arana para Savarino, tentou o drible, foi pro chão. Nada, segundo a arbitragem. E a posse é da equipe do Laguaira. Impressionante como o Fluminense não consegue parar de assustar a gente, meu já.
0: Mas quando você fala que não quer responder se vai ou não ao cinema sozinho, e quando você cita uma pessoa, você deixa tudo suspeito, entendeu?
1: Não, eu quero deixar subjetivo mesmo, porque eu acho que não vem o caso. O assunto é o filme, não sou eu.
0: Ô, Vitor.
1: Chega, querido.
2: Eu posso fazer um pedido pro Torelli acompanhar aí? Ele falou de dança, né? De coreografia. Pesquisa aí, Havaianos Búfalo Gay. Aí depois você me fala se você consegue fazer essa dança.
0: Tá bom.
1: Deixa eu ver o Laguaira que avança agora com Penha, fazendo passe do lado direito. Dominou, parou, pensou, tocou mais à frente no Mesa. Tá aqui na ponta direita, ataque, ainda Mesa. Volta recuando. Recomeçando com Correia. Correia de lado para da Silva. Se apresenta na frente pedindo Londonho. Bola pra ele, foi pro chão, derrubado, é falta. Falta do Gêmeos, hein, Yuri?
2: É, chegou atrasado ali o Gêmeos, camisa número 3 da equipe do Fluminense, e fez a carga pra cima do jogador do Laguaira. A falta foi marcada nessa reta final de primeiro tempo, e a defesa, pelo amor de Deus, precisa estar atenta, porque é um momento crucial do jogo para tentar levar esse resultado positivo pro vestiário. Falta marcada pelo árbitro, chance de gol para a equipe venezuelana.
0: Yuri, é pra ser dança do Búfalo Gay, DVD os Havaianos Furacão 2000.
2: Esse aí é o
0: 10 dança do Búfalo Gay, o Viado Grave.
2: Não, é, pode ser também, é porque é conhecido dessa forma também.
0: Tá.
2: Boa coreografia, dá uma olhada aí.
0: Dá uma olhada aqui.
1: Bom, o Correia tá posicionado pra fazer a cobrança da falta com 44 minutos. É uma falta muito perigosa e desnecessária. O Gêmeos definitivamente não tá conseguindo, né?
0: Completamente nervoso. Agora ele tá errando tudo. Depois do gol ele passou a errar absolutamente tudo.
1: A estreia dele na Libertadores. Porque nos jogos da Libertadores o Ignacio foi sempre titular.
0: Justifica-se agora.
1: Vamos lá, hein? Seguem posicionados ali. o Gutierrez, camisa 20, e o 27, Correia. Tem mais um jogador ali atrás, tomando um pouquinho mais de distância, que eu não consegui identificar quem é. Os outros dois são esses, o 27 Correia e o 20 Gutierrez.
2: É o Rivas.
1: É o Rivas, né? Obrigado, Yuri Duque. Então são três jogadores do Laguaira posicionados. 44,5 é falta perigosíssima para a equipe do Laguaira aqui no Maracanã. Autoriza a arbitragem. Quem vem pra bola, hein? Quem vem pra bola? São três jogadores do Laguaira por ali. Muito suspense, momento de expectativa. Partiu pra bola, correu o disparo, acertou a barreira. E aí vem o Fluminense no contra-ataque. Canóbio bota a velocidade, semana vai embora. Ainda Canóbio, ele ultrapassa a divisória do gramado, faz o break, vai pro chão. Falta nele! Falta pra cima do Agostinho, hein, Yuri Duque?
2: Foi inteligente, né? O Canóbio conseguiu partir pra cima no contra-ataque, fez o corte, fez o break, não tinha pra quem tocar, sofreu a falta. Passa a bola pro Fluminense nesse momento. Mais 4 minutos, anuncia o quarto árbitro.
1: E aí, meu caro Vegeta?
0: Ah, eles parecem que tem uma lombriga na barriga, né? Não tem como fazer isso não, minha circunferência não permite não, cara.
2: Essa dança é muito boa, cara.
0: É braba mesmo.
1: E o jogo?
0: Que jogo?
1: Fluminense e Laguaira.
0: Não importa, eu quero saber do Bolívar e Rivadavia, tá claro?
1: Não importa não, Fluminense quase tomou um gol ainda pouco.
0: Quase tomou um gol nada. Quanto é que tá o Rivadavia e o Bolívar, imagine?
3: Torelli, 44 minutos e meio, 0 a 0, falta pro Bolívar na intermediária ofensiva, com direito a cartão amarelo pro jogador argentino. O Bolívar vai ter a oportunidade de botar essa bola lá na área, por enquanto 0 a 0.
0: Obrigado.
1: Quer que ele narre o jogo? Eu fiquei aqui assistindo o Fluminense.
0: Esse final de primeiro tempo, definitivamente, vai ser mais interessante lá.
1: Tá bom, vamos ver. Aqui o Fluminense tem a bola no campo de ataque. Guga! Ele volta recuando até o Gêmeos. Gêmeos volta até a altura do círculo central com o Martinelli. Recebeu, trabalhou pelo meio. Savarino que volta lá no Freitas. Freitas, pelo amor de Deus, Freitas. Que isso, irmão? Ele volta lá no Fábio, mas é sempre com emoções fortes. Recebe de novo pela canhotinha Guilherme Arana, que volta pra ele. Freitas recebeu, ergueu a cabeça, trabalhou de lado com o Gêmeos. Que isso, Gêmeos, dominou com o rosto a bola, Gêmeos.
0: Tudo com
1: o
0: dedo, menos eu.
1: Todo enrolado, Gêmeos. Ele volta até o Freitas de novo. Vai avançando, ainda ele. Leva pra perna canhota, será que vai pro lançamento logo? Olha, tá preparando o Freitas. Só. Lançamento pro Guga. Canóbio se apresentou. Tocou no Hércules. Hércules dominou, parou, pensou, devolveu pra Canóbio na ponta direita. Ainda Canóbio tentou acionar o Guga. Passe curto. Antecipação do Gutierrez pra equipe do Laguaira, que tenta puxar o contra-ataque. Passe não foi legal pro Rivas, que trocou de lado. Antecipação feita pelo Hércules para a equipe tricolor. Recebe de novo pelo meio Lúcio Acosta. Passe que volta pra ele. Lúcio tentou acionar pelo meio no John Kennedy. John Kennedy é desarmado. Tenta o contra-ataque do Laguaira. Frente! Corta de cabeça. Depois ele fica procurando a bola e consegue recuar pro Arana. Mas está marcado o impedimento do Lúcio Acosta. Que loucura aí, Yuri.
2: É difícil de entender, né, Vitor? É porque o lance já tinha seguido, o Savarino fez besteira, inclusive recuando uma bola para o Freitas, que fez o domínio. Enfim, posse de bola para o Laguaira depois desse impedimento. Reta final do primeiro tempo, o Fluminense segue vencendo.
1: 47,5, vem de novo o time do Laguaira. Tenta alguma coisa nesse finalzinho, nós vamos até 49, o Juizão deu mais 4 minutos. Recebe Gonzalez na altura do círculo central, perna direita, faz o passe à frente. Mais Rivas, Rivas tentou o passe, recebeu agora Londonho. Teremos mais 8 minutos lá na Bolívia, portanto, Henrique Magini está de olho, teve a paralisação por conta da queda de energia, né? Vem o Rivas, daí Rivas, de muito longe, chutou, bateu no Gêmeos, ficou então com o Fluminense e Savarino. O bolão do Savarino pro John Kennedy, que isso, John Kennedy? Ele tentou deixar a bola correr, a bola bateu no calcanhar dele, voltou de graça para o time do Laguaira, que avança de novo pela canhota com Gutierrez. Ele olhou para a grande área, fez o levantamento, a bola passou pelo frente, se jogou bizarramente. Ainda é do time do Laguaira, vai saindo pela linha de fundo em tiro de meta. E o frente está ali rolando no chão. Mas ele caiu de madura, hein, Yuri Duque?
2: Mas também ele se jogou no chão, Vitor. Mas ele não quer sentir, pô. Ele foi de coluna no chão. Aí é complicado, né, cara? Uma bola foi alçada na área, o frente vem dando passos para trás e depois se jogou para tentar o cabeceio. Posse de bola que ficou para o goleiro Fábio. Mas é impressionante, cara. Eu tava tentando pensar aqui um nome para um filme, se o frente fosse o cartaz, né, desse filme. Seria de terror, com certeza.
1: É, cara, todo mundo em pânico é uma boa, né?
2: Sim.
0: Muito boa, foi rápido, hein, cara? Caraca!
1: Porque assim, quando os Gêmeos ou o Freitas pegam na bola, o Maracanã fica em pânico, velho.
0: Sem dúvida. Eu acho que não tem melhor que esse título, não.
1: Ó, Freitas.
0: Meu Deus.
1: Ainda bem que o juiz acabou, hein? Apita o árbitro final de primeiro tempo no Maracanã, porque o Fluminense já tava se enrolando de novo na saída de bola. Juizão foi amigo do tricolor, 2 para o Fluminense, gols do Savarino e do Hércules, 1 para o Laguaira, gol do Londonho. Reportagem TVC com Yuri Duque.
2: Fluminense vencendo, né, Vitor? E pelo menos vai ter esse tempo do intervalo para tentar corrigir algumas falhas que aconteceram no primeiro tempo. Um pouco de reclamação para cima do trio de arbitragem, principalmente para o árbitro José Cabreiro, pelo lado da equipe venezuelana, pela marcação do pênalti, né, que foi cobrado pelo Savarino abrindo o placar no Maracanã. Mas sem muitas reclamações, o Fluminense já desceu praticamente todo para o vestiário, somente o Fábio no campo de jogo, que vai lentamente ali junto com o treinador de goleiros. Como opção no banco de reservas para o técnico Luiz Ubeldia, 27 Pitaluga, 6 Renê, 2 Samuel Xavier, 5 Bernal, 7 Soteldo, 14 Germancano, 16 Nonato, 19 é o Castilho, 29 Midian, 21 é o Igor Cabelo, 28 o Riquelme e 90 o Kevin Serna. Antes de passar o banco de reservas da equipe do Laguaira, destacar a ausência de Paulo Henrique Ganso como opção para o técnico Zubeldia. O jogador informou ao Fluminense no início dessa semana que tem equipes interessadas na sua contratação nessa janela de transferências de meio do ano e por conta disso o Fluminense liberou o jogador dos próximos dois jogos, ou seja, os dois antes da paralisação para a Copa do Mundo, justamente para ter tranquilidade e concretizar a sua saída do Fluminense. O jogador deixa o clube depois de uma história bem bonita, né? E deixando um título marcante, ou melhor, o maior título da história do clube, que foi a Libertadores da América de 2023. Ao longo do dia, já tiveram algumas equipes que sondaram a situação do Paulo Henrique Ganso. Não temos uma confirmação tão clara, Vitor, mas Corinthians, Remo e São Paulo são três equipes interessadas, obviamente aguardando algumas especificações contratuais e também para entender a parte física do jogador para iniciar ou não uma negociação. Pelo lado, mudando um pouco de assunto, pelo lado da equipe do Laguaira, o técnico Héctor Bidoglio tem como opção 12, Sanches, 6, Faia, 5, Gianoli, 8 é o Perdomo, 9, Uribe, 10, Cassedianos, 11, Vargas, 21, Rodrigues, 22, Subarã, número 32 é o Cáceres, 33, Hernandes e 77 é o Arace. Depois dos trabalhos de reportagem aqui no Maracanã, palco que, se Deus quiser, o Fluminense vai buscar a classificação. O locutor que a galera gosta está de volta.
1: Vitor Costa. Boa, beleza, valeu, Yuri Duque. Vamos fazer um pulo, vamos dar um pulo, melhor dizendo, né? Vamos fazer um giro com o plantão TMC, um giro sensacional para atualizar a Libertadores da América e a Copa Sul-Americana. E claro, o jogo do Bolívar, que é o jogo que interessa diretamente aqui, o Fluminense. Fala comigo, Henrique Magini.
3: Temos 5 minutos já corridos do acréscimo de 8 que a arbitragem sinalizou para esse primeiro tempo. Tem escanteio a equipe do Bolívar, tá 0-0. O jogo começou a ficar muito truncado. Os jogadores recebendo cartão amarelo dentro da área. Tivemos há pouco empurra-empurra no meio de campo. Tá uma confusão dentro da área porque o Bolívar tem escanteio a seu favor nesse finalzinho de primeiro tempo. E pela Libertadores, esse jogo acontecendo entre o Bolívar, Independente e Rivadavia, jogo que interessa ao grupo C da Libertadores da América. Temos também bola rolando para Corinthians e Platense. O Platense vai vencendo 1-0 e o Peñarol vai sendo derrotado pelo Independente Santa Fé por 1-0 também. Mais cedo na Libertadores, o Rosário Central foi derrotado pelo Independente Del Valle. 1 para o Independente Del Valle, 0 para o Rosário Central. E acaba de sair o gol do Independente Rivadavia. Contra-ataque rápido. Eu estava falando da jogada do escanteio que demorou tanto para ser cobrado. No contra-ataque, o Independente Rivadavia faz 1-0 com 45 mais 7 minutos, 52 minutos desse primeiro tempo. Camisa número 8 do Independente Rivadavia comemorando um contra-ataque. O passe parece em condição legal, vai ter revisão do VAR. Ele de frente pro goleiro, bateu na saída, no contrapé, bola na bochecha da rede. O Independente Rivadavia fora de casa vai fazendo 1-0 e o torcedor do Fluminense comemora, porque com esse resultado o Fluminense fica na segunda colocação com 8 pontos e o Bolívar é o terceiro colocado no momento com 5 pontos. A gente também, Vitor, tem que ressaltar o seguinte, né? A transmissão que a gente recebe aqui da Conmebol,
1: sim,
3: é um espetáculo, para não dizer olha o contrário. Delay.
1: Porque o Maracanã comemorou um pouquinho antes.
3: Exatamente. O Leonel Buca foi quem fez o gol. É, na Sul-Americana a gente teve confrontos também envolvendo equipes do Rio de Janeiro, tá? O Botafogo venceu o Caracas fora de casa por 3-1 e o Vasco da Gama venceu em São Januário, Barracas Central, por 3-0. O Vasco acabou se classificando em segundo lugar no seu grupo. O Olímpia foi o primeiro com 13 pontos, o Vasco em segundo com 10. E no grupo do Botafogo, o Fogão líder com 16 pontos, o Caracas em segundo com 9 pontos. A Sul-Americana ainda tem bola rolando para Bragantino e Carabobo, tá 0-0. River Plate e Blooming também 0-0. Outro brasileiro que entrou em campo mais cedo foi o Atlético Mineiro, venceu o Porto Cabejo por 1-0, Vitor Costa.
1: Beleza, valeu então, Henrique Maggini, fazendo esse giro sensacional e atualizando a gente aqui no som da TMC. Rápida pausa, na volta, análise do Bruno Torelli.
3: Gol confirmado.
1: Também. Opa, gol confirmado, show de bola. Então, gol confirmado do Independente Rivadavia. Na volta, no intervalo, Bruno Torelli analisa o primeiro tempo do Fluminense 2, Laguaira 1. A gente ouve de novo os gols. Tudo isso e muito mais aqui na Transamérica, que agora é TMC. 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

0: Costa. Voltamos! Maracanã, Rio de Janeiro, intervalo de jogo. O Fluminense vai vencer e vai se classificando na Libertadores da América. 2 para o Fluminense, 1 para o La Guaira. O Rivadavia está ganhando o jogo dele contra o Bolívar, então o Fluminense vai conquistando essa classificação culposa para a fase oitava de final, hein, Bruno Torelli?
1: Ah, seria de qualquer forma, né? Não importa o resultado aqui. Hoje, depender do outro já torna a situação culposa. O Fluminense tem um time muito interessante do volante para frente. É claro que o John Kennedy não é o 9 ideal, eu ainda acho que ele é um jogador para ser um talismã, um jogador de segundo tempo. Mas você tem o Lucha Costa, um dos melhores 10 do futebol brasileiro. Você tem um dos melhores extremos do futebol brasileiro, que é o Savarino, com qualidade técnica. Você tem um dos melhores atletas da dianteira brasileira, que é o Canóbio, que no lado do pé dele funciona bem, porque ele não tem que finalizar tanto, e é o lado que ele está. O Savarino está no lado que ele atua melhor, que é o esquerdo. O do Uruguai é o direito. Aí você tem um Hércules. Que jogador que é o Hércules, né? Um volante de muita qualidade, que pisa na área, faz gols. E tem a volta do Martinelli, que é um dos melhores da posição no Brasil. Que jogador que se tornou o Martinelli. Só que a defesa, cara, você não confia em ninguém hoje em dia. O Arana tomou um baile. Como é que é o nome do menino, Yuri, que deu um baile no Arana? O Arana tomou caneta, tomou drible, deixa eu ver teu número. Rivas. Rivas, lembrou o Rivelino, que brilhou muito com a camisa do Fluminense? Bagunçou o Arana, guardando as proporções, claro. O Arana está muito longe de ser um jogador que ele já foi. Não apoia direito, não tem aquele ímpeto. Nunca defender foi o forte dele, mas também não tem vigor para se recuperar nas jogadas, deixa espaços. Do outro lado, o Guga também está nos dias de Guga negativo, setinha para baixo. É claro que no lado direito há chances, há possibilidades, mas eu acho às vezes que ele fica mais preocupado em proteger, né, por conta da insegurança da dupla de zaga, principalmente hoje dos Gêmeos, né? Os Gêmeos, ele toma um chapéu desconcertante no gol, Freitas está querendo salvar, ele já vinha mal, já vinha sem confiança, passa a errar tudo, e claramente por falta de confiança. Está errando os passos bobos, coisas que ele tem condição de fazer e já fez. E o Freitas é o contrário, né? É o excesso de confiança que permanece, com os lançamentos errados, com as saídas perigosas, com os lances desnecessários, com as saídas irrompantes que são às vezes falhas e deixam o espaço atrás. Então, uma situação muito ruim. O Fluminense tem que abrir 2 gols de margem, cara, porque um gol com uma defesa dessa não é segurança para ninguém. E você precisa de alguém que te dê segurança, como diria o bom Humberto Gessinger. E esse homem da linha defensiva do Fluminense é o Fábio, goleirão, que não pôde fazer nada no gol. Um pouco de infelicidade também no sistema defensivo.
2: Passou embaixo das pernas do Fábio, mas foi um chute muito perto.
1: Cara a cara. Mas ele é um só, né? É difícil. Martinelli tá ajudando, mas não é um só. Então é complicada a situação do Fluminense. Vamos aos gols, Vitor Costa?
2: Vamos.
1: Aproveitando que você voltou.
2: Marcão já separou pra gente. Vamos ouvir então os 2 gols da vitória parcial do Fluminense. 2-1 diante do La Guaira.
1: Sim.
0: Vitor Costa. Um pênalti que pode valer a temporada do Fluminense. Autoriza a arbitragem no centro do gol Varela. Batiu Savarino pra bola. Pé direito. Bateu. Tá lá.

0: senhores, porque quem veste a armadura tricolor não pode desistir jamais. Savarino cobrando o pênalti com categoria. Bola de um lado, goleiro do outro. E ela morre no fundo da rede pra deixar essa galera louca da cabeça no Maracanã. Na marca de 10 jogadas no primeiro tempo. Vibra a torcida tricolor, porque Savarino número 11 mexe. Mexe no placar da TMC agora. Fluminense 1, Laguaira 0.
1: Tem o Canóbio mais à frente, ele prefere o passe do Martinelli. De primeira para Canóbio, vem na contramão. Agora toca de lado para Guga. De novo no Martinelli, um bolão.
0: Hércules dominou, bateu, tá lá.

0: artilheiro dos jogos importantes, aos 27 minutos do primeiro tempo, desafoga a torcida tricolor que fica louca da cabeça. O Cruzão tá vivo na Libertadores da América. Quem veste a armadura tricolor não desiste jamais. Hércules num passe espetacular do Martinelli. Bem-vindo de volta, Martinelli. Assistência perfeita. Finalização precisa, bola no fundo da rede, o Cruzão tá na frente outra vez. Vibra a torcida tricolor porque Hércules, camisa 35, mexe. Mexe no placar da TMC agora. Fluminense 2, Laguaira 1. E por aqui a bola está rolando outra vez.
1: Vitor Costa.
0: Bora pro jogo, segundo tempo em andamento de, por enquanto, 2 para o Fluminense, 1 para o Laguaira. Já com o Fluminense tentando avançar, Guga tá no chão, reclama de falta e tem. Falta do Mesa para cima do Guga, vamos à alteração do Flu.
2: Só teve uma substituição no Fluminense, tá, Vitor? Vai saindo com a 35, Hércules, autor do gol, para a entrada do 16, Nonato. Enfim, comissão técnica do Zubeldía segue com o Martinelli em campo, mesmo com o pedido do departamento médico de 30 minutos. Eu achei que fosse ele que iria deixar o gramado, mas não. Hércules sai com a 35, entra o 16, Nonato.
0: E só sobrou mais um volante no banco, no caso o Bernal, né? Provavelmente vai entrar no lugar do Martinelli em algum momento do jogo.
3: É, o Hércules, eu falei do custo-benefício, né? Elogiando, mas realmente a parte de saúde dele não evolui. Para ele sair, porque realmente devia estar num nível incapaz, já que era para o Martinelli ser essa opção.
0: Um minuto do segundo tempo, cobrança de falta autorizada, partiu Guga. Trabalhou curtinho na jogada ensaiada com o Martinelli, ele na esquerda para Guilherme Arana. Alguém faltou esse ensaio aí, o Arana volta no Martinelli, que trabalha de novo no Guga, na risca aqui de meio campo. Ele faz o passe, um bolão do Guga para Lúcio Acosta na lateral da grande área. Aí foi atropelado pelo Gutierrez. Tentou roubar de volta a bola o Lúcio Acosta, não conseguiu, o Gutierrez seguiu com ela e fez o passe lá no Mesa. Mesa pressionado, fez uma embaixadinha, corte feito, lateral é do Fluminense. No campo de ataque tem pressa o Guga, ameaça a cobrança, desiste, volta atrás, vai tomando distância de novo e o Torelli vai ter tempo de falar. Diga, Torelli.
3: Não, o Arana é impressionante, cara. O Fluminense precisando fazer resultado, ele foi à frente uma vez. Ele não vai à frente mais. Impressionante.
0: Guga cobrou lateral na grande área, passou pelo John Kennedy, rasga Rivas, afastando o perigo, a bola vai voltar ainda com o time tricolor, na risca, equilíbrio do campo, com Freitas, trabalhando de lado para Guilherme Arana, outra vez no Freitas, pela meia esquerda, Freitas tentou o lançamento, pegou na zaga, voltou ainda no Arana, ajeitou pelo meio, para Savarino, devolução para Arana, olhou para a grande área, ameaçou o cruzamento, preferiu o corte, achou o passe no Lúcio, acerrado do Lúcio, melhor para a equipe do Laguaira, mas tem falta no Lúcio ou no Savarino? Foi no Savarino, né, que tá no chão, hein, Yuri Duque?
2: Exatamente, Vitor, falta bem marcada pelo árbitro, ele deu até a vantagem, mas o Savarino já tinha recebido ali o choque do jogador da equipe do Laguaira, falta perigosa para o Fluminense, oportunidade de gol, o Cruzão pode chutar direto ou pingar essa bola na área, vamos ver a decisão, Lúcio Acosta com ela na mão.
0: Quase 3 minutos, é falta então que favorece o Fluminense, a falta foi no Savarino, aliás não, a falta realmente foi no Lúcio Acosta, o Savarino estava no chão, ele caiu sozinho tentando alcançar o passe do Lúcio, estava revendo aqui a jogada pelo monitor. A falta realmente aconteceu em cima do Lúcio e o próprio Lúcio está ajeitando a bola com carinho para fazer a cobrança, junto com ele também por ali o Guilherme Arana, o Savarino também toma distância, o relógio 3 minutos jogados 10 da segunda etapa, saiu dali o Arana, então vai ficar ou pro Lúcio ou pro Savarino, Savarino toma mais distância, o Lúcio está mais perto da bola, a falta é pertinho do bico esquerdo na grande área, toda a expectativa da torcida tricolor, quem sabe o terceiro gol do Fluminense no jogo. Vai autorizar a arbitragem, autoriza o árbitro, Savarino ou Lúcio, Lúcio ou Savarino, quem vem pra bola, sai dela Savarino, vai ficar então pro Lúcio, partiu Lúcio Acosta, pé direito, bateu pra fora, subiu demais hein Yuri Duque?
2: É uma batida com carinho né Vitor, mas acabou subindo demais ali do que imaginava o Lúcio Acosta, camisa número 32, fica em tiro de meta para o Varela, já deu uma batida com carinho?
0: Eu não bato faltas não, eu batia faltas na escola cara, até meus 12, 13 anos de idade.
2: Rogério Ceni batia falta direto.
0: Quando eu era o Puyol. Meu apelido carinhoso nos meus tempos de escola, eu cobrava falta de vez em quando, mas não.
3: Em tempos que você tinha cabelo também.
0: Tinha cabelo, não. A tua apelido era Puyol, né? Mas não levei à frente, não, depois desaprendi.
3: Nem os cabelos.
0: É, o cabelo já não foi por decisão, né?
2: Pô, é.
0: Foi por uma imposição do destino, eu diria, né?
3: Caraca, sabia que tem um novo calvo na equipe?
0: Tem?
3: Em negação, tá?
0: Quem?
3: Mas tem, é o menino de Vigário.
0: Ah, é?
3: É, ele não acredita não.
0: Nunca parei pra perceber, não.
3: Pede pra ver o telhado do Jota de Vigário.
0: Ah, é, tá
3: complicado.
0: Ó, tentativa do lançamento longo lá pro ataque pro Londonho, corta a defesa tricolor, depois o Londonho ainda toca por último nela, a bola se perde pela linha de lado, então é arremesso lateral que favorece a equipe do Fluminense.
3: Desculpa, instrução, começou a mandar um abraço pra falando da equipe, né? Jade Marinho tá ouvindo a gente. Abraço, beijo pra Jade, que é tricolor.
4: Beijo, Jade.
0: Boa, Jade. Inclusive, feliz da vida nesse momento com a classificação parcial do Fluminense. A nossa redação é lotada de tricolores, né?
3: É impressionante, a gente é acusado de ser Fla-Prés muitas vezes, né?
5: Pera lá.
3: Não é, né?
0: Sai jogando de novo a equipe do Laguai na tentativa.
3: Eu não aguento mais.
0: Bota Freitas e virou um passe longo bom pro John Kennedy. Invadiu a grande área, foi pra cima da marcação, levou pro pé direito. Ainda ele, John Kennedy, tomou a pior decisão possível de novo. Escolou o escanteio, teve um pouquinho de
5: começou. Sorte.
0: Mas é impressionante como tá jogando de calçadinha engolhada o John Kennedy, hein, Yuri Duque?
4: Ele não tá bem no jogo, né, Vitor? Ele tentou passar ali por cima da marcação do Laguai. Ele faz o primeiro drible, mas na hora de finalizar o cruzamento, ele não consegue, saiu em escanteio. Posso bola pro Fluminense, acho que vai bater curto ali.
0: Será?
4: Acho que sim, né? Vamos aguardar. Não parece o Lúcio Acosta, posso estar errado, tá vendo?
0: É ele.
4: Então beleza, 32 na bola, escanteio pro Fluminense.
0: Preparado para fazer a cobrança do escanteio, trocou pro Savarino, o Lúcio veio aqui para dentro e o Savarino tá ali preparado. Quase 6 minutos do segundo tempo. Preparado o Savarino para a cobrança do escanteio, autoriza o árbitro. Partiu pra bola, Savarino, bateu curtinho com o Lúcio, devolveu mal, hein? Mas que cobrança horrorosa, hein? Vou te contar, hein? A jogada ensaiada, e, como estamos na Libertadores, pode falar de outro jeito, né? De merda. Mais pode. Uma, hein?
3: É, mas você tá mal.
0: Você me ensinou essa, cara.
3: É, tecnicamente, tá mal o Lúcio. Posso contar uma história?
0: Depende, se for rápido.
3: Nada, depois eu conto.
0: Conta depois, deixa pro fim de papo, faz um suspense aí de João Pedro.
3: Tá bom.
0: 6 minutos e meio, lateral que favorece o Flu. Já cobrado a zaga do Laguaira, corta lateral, mal cobrado, nem lateral, Arana tá acertando.
3: É melhor contestar.
0: Ela fica ainda com o time tricolor, Guga, boa bola, recebeu Martinelli, ajeitou de lado, se apresenta Savarino, faz o currupio, como diriam os antigos. Sorelha adora, toca de lado, para Guilherme Arana, devolução, mais uma vez no Savarino, vem trazendo pro meio, vira o jogo, vira mal, Savarino, dá de graça pro Laguaira que parte no contra-ataque, ultrapassando a divisória do gramado pelo lado esquerdo, domina agora do Correia que volta recuando, recomeçando, até o camisa 20 que é o Gutierrez, trabalhando outra vez para Correia, Correia vira o jogo, acha de lado o Rivas, camisa 18, ele vai para cima da marcação, tá em cima dele o Savarino, ele toca essa bola curta agora para Penha, preparou, ajeitou, foi para cima do Guilherme Arana, voltou de novo, mais uma vez do Rivas, ele vem trazendo pro centro, volta tudo, até o círculo central, bola nos pés do Ózio, vem avançando, o Ózio olha pra grande área, prefere o passe curto pro Correia, devolução de novo no Ózio, fazendo o passe um pouquinho mais à frente, se apresentou para receber o Mesa, foi para cima da marcação, levou pro pé direito, ajeitou, fez o passe pelo meio, vai trocando passes, o Laguaira no campo de ataque, de pé em pé, agora chega para cortar o Nonato, completa Guga com o chutão para frente na direção do John Kennedy, antes dele Ózio, John Kennedy não ganha uma, ela fica ainda com o time do Laguaira de novo, no meio de dois jogadores, foi pro chão, nada. Vida que segue, Gêmeos, faz o corte, mas corta mal também, hein? Corta mal, Gêmeos. A bola é mais uma vez da equipe do Laguaira. Gonzalez, na abertura de jogo, lado direito. Semana vai embora Rivas. Ele é abusado, abusadinho, como já disse o Yuri Duque. Tocou mais à frente no Penha, devolução para Rivas. Botou na frente, toma a frente dele o Martinelli. O Rivas insiste, Martinelli, mostra como se faz. E depois não domina o Guilherme Arana.
3: Meu Deus!
0: Ou foi o Freitas? Foi o Freitas, né? E aí gerou o lateral, o Laguaira bateu mal pra caramba. Digamos que não é um dos segundos tempos mais bonitos da história do futebol até aqui, Yuri Duque.
4: Meu Deus do céu. Que experiência, hein, Vitor Costa, de acompanhar esse início de segundo tempo. Uma bola que, primeiro, o Freitas recebe um lindo passe do Martinelli e erra o domínio. E aí depois o jogador do Laguaira, o Rivas, vai lá e tenta um lançamento pra ninguém. Bola sai em tiro de meta pro goleiro Fábio. Os trapalhões.
0: 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Daqui a pouquinho aquela passada lá no estádio em Santa Cruz da Sierra para saber sobre o jogo do Bolívar contra o Rivadavia. O resultado está ajudando o Fluminense. Aqui vem o fusão, John Kennedy acionando na linha de fundo. O Arana tentou o cruzamento bloqueado, ela vai fora. Linha de fundo, escanteio para o Fluminense, Yuri Duque.
4: Agora o Guilherme Arana conseguiu, né, chegar de maneira ofensiva para o lado esquerdo. Ele tenta o cruzamento, foi interceptado pela marcação. Sai em escanteio para a equipe do Fluminense. Savarino, camisa 11 na bola.
0: Aí o Savarino se preparando, você cobrou do Arana, né, Vegeta? E agora ele apareceu mais pro jogo no segundo tempo.
3: É, mas me arrependi.
0: É, mas tá aparecendo, você queria que ele aparecesse pro jogo, ele tá aparecendo.
3: Bota o Renan, tá dando aparecido e aparentemente sentiu também, tá, Vitor?
0: Preparado o Savarino pra cobrança, escanteio pelo lado esquerdo. Quem sabe o terceiro do Flusão tá autorizado, partiu o Savarino, levantou na área, cabeçada do John Kennedy, vai pra fora. Linha de fundo é só tiro de meta, Yuri.
4: Savarino acertou o cruzamento e vem a primeira grande chance, né? Pro John Kennedy, camisa número 9. Ele sobe e testa, mas ela acaba saindo em tiro de meta para o goleiro Varela.
0: Você ouve o sinalzão da TMC, marcando pelo horário de Brasília, 10h44. Atenção, torcedor! Vem comigo para confirmar o tempo e o placar. 10 jogadas do segundo tempo no placar TMC. O Flusão tá bonito na frente. O Fluminense vai se classificando com 2-1 diante do Laguaira.
5: 5 minutos de bola rolando em Santa Cruz da La Sierra. O Independiente Badalha.
0: O Lúcio Acosta na meia lua da grande área. Que drible sensacional. Ajeitou para o John Kennedy. Ele foi pro chão. O juizão mandou ele se levantar. O Lúcio Acosta queria pênalti. O árbitro entendeu que não. E o jogo por aqui seguiu, a bola sai agora em lateral, pode completar, imagine.
5: Temos 6 minutos agora de bola rolando em Santa Cruz da La Sierra. Independente Rivadavia vai vencendo 1-0 a equipe do Bolívar.
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0: Agora estamos aguardando o árbitro de vídeo revisar o lance para saber se foi ou não pênalti para cima do Lúcio Acosta, hein, Yuri Duque?
4: Para mim, pênalti, Vitor. Acabei de ver o lance aqui. Ele consegue dar o drible para cima do marcador da equipe do Laguaira. Depois recebe uma carga na perna direita. Ele cai, já tinha passado por 3 defensores. Para mim, uma carga faltosa. Né? Principalmente porque ele está no meio de 3 jogadores do Laguaira. Vamos aguardar a decisão do árbitro. Esse vai ter o auxílio do VAR. O Lúcio Acosta segue caído no gramado. E daqui a pouquinho teremos 3 mudanças da equipe venezuelana.
0: Seria um pênalti do Ortiz para cima do Lúcio Acosta, Vegeta.
3: É, um tostão, né? É, o contato ali com o Acosta. Só se o juiz interpretar que o Acosta foi já caindo no lance para receber o contato, mas senão é um pênalti pro Fluminense. Houve sim contato, um tostão no um pequenino, talentoso da Costa, que mesmo não estando no melhor dos dias, é o craque do time, né? Então não pode sair, é capaz de fazer isso aí.
0: Levando em consideração que no primeiro pênalti o VAR levou quase 5 minutos e era um lance muito mais fácil de você chamar o árbitro para ver no monitor. Esse aí tá longe de terminar, né? Essa revisão tá longe de terminar, pelo visto. Enquanto isso, alterações no Laguaira, Yuri.
4: Exatamente, Vitor. Vai saindo camisa de número 15, o Gonzalez, para a entrada do 6, Faia. Vai saindo camisa de número 27, o Correia, para a entrada do número 8, Perdomo. E só aguardar aqui, entrou também o camisa de número 22, o Subaran. Só aguardar para confirmar quem saiu, tá vendo?
0: 7.
4: 7, então beleza. Saiu Mesa, camisa número 7 na equipe do Laguaira.
0: E terminou a revisão, o árbitro entendeu como não pênalti o lance, hein, Vegeta?
3: Eu entendo o ponto dele. A partir do momento que o Acosta adiantou um pouquinho a bola e ficou essa dúvida se ele que foi já se jogando ou não. Então eu entendo o lado do juiz.
0: Quase 13 minutos, por enquanto 2-1 para o Fluminense.
3: Confiante. Não, confiante o juizão. Segundo, já que ele mata no peito e não marca.
0: Vamos lá, quase 13 minutos. Eu vou para o WhatsApp. A galera está com a gente na transmissão mais interativa do Rádio Esportivo. Pelo 21 995 57 1013. Manda.
7: Ô, Vitor, você estava falando do Michael Jackson aí, pô. Você não curtiu muito?
0: Não,
7: mas eu falar pra você, eu sei imitar o Michael Jackson, pô. Dá uma palhinha pra você aí.
8: Au, au, au, au, au, au, au.
0: Cachorro? Tá imitando o Michael Jackson ou o Pinscher?
3: Não, é o Michael Jackson, sei.
4: Cara, não acreditar nos ter entrado no ar, hein?
3: Dos áudios mais constrangedores que a gente já recebeu, assim. Olha que foram muitos, né? Da audiência desqualificada.
4: Não, só tá voando, né?
0: É. E outra coisa, eu não falei que eu não gostei do filme, não. Gostei do filme, pô.
3: Valeu,
0: falei que o trailer. trailer do He-Man eu não assisti porque não é o meu tipo preferido do filme. Eu nem critiquei. Ao contrário do Torelli, que quando ele não gosta, ele fala mal, né? Diz que é o lixo.
3: Verdade.
0: Eu não sou desses, não. Olha o Laguaira chegando, avançando com o Rivas e ficou no chão Lúcio. Ela fica ainda com o time do Laguaira na ponta esquerda. Recebeu Faia no meio de dois, corta a defesa. E o último a tocar na bola foi o Faia. Então vai ser lateral para a equipe do Fluminense. Você vai completar ou Bruno Torelli?
3: Eu convido a audiência qualificada da TMC a comparecer, mandar um bom áudio pra gente para compensar esse desnível aí que aconteceu há pouco.
0: 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Bola recuada agora para o
9: seleção
0: da equipe do Laguara, que é um pouco enrolado. Ortiz conseguiu voltar agora lá para o goleirão Varela. É o Flamengo que está jogando, não. É do Ortiz para o Varela. Varela driblou, deu um prome no John Kennedy, levou para a perna esquerda, deu um chutão para frente. Corta de cabeça, Gêmeos, virou passe.
9: Tem gol.
0: Canóbio, recebeu Canóbio desarmado, mas ganhou na sequência. Canóbio tentou a caneta, né? Tentou ouvir, foi desarmado. Tem gol onde?
5: Gol em Santa Cruz de La Sierra, é gol do Bolívar. Um para o Bolívar, um para o Independente Rivadavia. Com esse resultado, o Bolívar volta para a segunda colocação. Ainda não.
0: Ele teria que virar o jogo.
5: Ele teria que virar o jogo, verdade. Ele vai pra. Ele fica com 6 pontos.
0: Isso.
5: Tira um ponto do Independente Rivadavia, mas segue pressionando. O goleirão da equipe do Independente Rivadavia já tinha batido roupa com 7 minutos ali, tava meio nervoso. E agora uma finalização de longe que vai no canto do goleiro. O Bolívar empata 1-1 lá em Santa Cruz de La Sierra, Vitor.
0: É, esse gol não elimina o Fluminense.
5: Ainda não.
0: Um gol do Bolívar ou um gol do Laguaira, sim. Então fica uma situação mais perigosa aí pro Fluminense, Jair.
3: Bastante perigosa, mas com a defesa que o Fluminense tem e com o mando de campo do Bolívar.
0: Olha o erro do Martinelli, Freitas vai proteger, pressionado, toca de lado, de volta ali pro Martinelli, saída emocionante do Fluminense, tentou cavar a falta, o Martinelli não conseguiu, Freitas joga pra lateral. O Fluminense é incapaz de deixar a gente em paz aí, né? Tudo começou na bobagem do Donato no lance anterior. E é impressionante como o Fluminense não consegue deixar a gente tranquilo no jogo, Yuri Duque.
4: É impressionante, Vitor, porque o Nonato tinha o domínio da bola e ele tentou um passo, ou melhor, um recuo para o sistema de zaga totalmente errado. E aí depois acabou um tentando afastar o problema do outro e colocou a bola para a lateral, passando a posse para a equipe venezuelana.
0: Que vem para o ataque com Gutierrez, ele trabalha pelo meio, se apresenta Subaran. Vem trazendo, Subaran ajeitou de lado, boa bola, veio o disparo do Faia para fora! Faiou! Yuri Duque.
4: Aí que mora o perigo, né, Vitor? Porque o Faia entrou ainda há pouco, recebe uma bola sozinho para tentar a finalização. A sorte é que ele não teve essa técnica
0: sorte
4: toda.
0: Sorte que teve a Faia.
4: É, teve a Faia. Não teve esse carinho, né, o camisa número 6 na finalização. A gente vai normalizar esse tipo de piada? Posse de bola para o goleiro Fábio no tiro de meta.
0: Torelli me elogiou aqui fora do ar.
3: A fé não costuma falhar, mas falhou.
0: Tá perigoso, Torelli, eu tô com medo, irmão.
3: Também.
0: Preocupado. Eu já diria MCTH, eu tô rindo, mas tô preocupado. Olha aí, ó. Olha aí, ó. Errou o Fluminense. A chance do Laguaira chega rasgando o Freitas. O que que tá acontecendo, cara? Mais uma saída errada no Fluminense, dessa vez com o Martinelli. Oi, Yuri Duque.
4: Pare total. O sistema de zaga tá batendo cabeça, Vitor. Mas foi falta no Martinelli, cara. É que o árbitro não quis dar ali o jogador do Laguaira, ele fica caído pedindo pênalti, mas na realidade ele puxou o Martinelli depois da falha. Enfim, segue pressionando e vem de novo o Fluminense. Meu Deus do céu, Vitor.
0: Acerta nada o Fluminense no segundo tempo. O time tá todo borrado, Vegeta, a verdade é essa.
3: É, isso é nervosismo, você tem razão. As pessoas acham que os jogadores que são profissionais e robóticos, não. Os jogadores são profissionais e sensíveis. E acabam, no momento ruim, errando muito mais. São poucos jogadores que têm essa frieza maior, esse nível de concentração maior, muitas vezes, né? E o Fluminense tem alguns jogadores aí que estão desequilibrados nesse momento. Começar por esse aí que tá acabando.
0: Gêmeos fazendo passe à frente no Guga. Jesus já vai dar o toque no braço do jogador do Laguaira. Ela sai então em posse de bola para o Fluminense. A infração favorece a equipe tricolor. 1-1 Bolívar, aqui está 2-1 para o Fluminense diante do Laguaira. Nesse momento o Fluminense vai passando com a segunda posição do grupo. Rivadavia já é o líder, já garantido com uma rodada de antecedência, diga-se de passagem. Vem avançando mais uma vez o time do Flu pelo lado esquerdo com Guilherme Arana. Ele está pressionado pelo Rivas, volta recuando, recomeçando até o Freitas. Mais atrás para Martinelli, na saída de três ele recebe. Abre os braços, pede movimentação. Agora toca um pouquinho mais à frente do Savarino. Evolução de novo na altura do círculo central. Outra vez no Martinelli. Martinelli faz o passe para John Kennedy, que volta recuando até o Gêmeos. Pressionado, Gêmeos, fazendo passe pelo meio. Boa bola para John Kennedy, que dispara em velocidade. Se manda, vai embora John Kennedy. Abertura de jogo para Guga, bico direito na grande área. Devolveu no JK. Ajeitou na meia-lua. John Kennedy perdeu a bola. John Kennedy tá errando tudo, 100% de aproveitamento. Tudo que ele tentou no jogo, ele errou até agora, Yuri Duque.
4: Que jogo complicado pro John Kennedy até aqui, Vitor. E não é possível que o Zubeldia não percebeu isso, cara. Porque o torcedor já vai perdendo a paciência. E agora, o John Kennedy vai sendo criticado pela torcida presente no setor sul. É difícil, cara. Como opção no banco de reservas, tem o 19, Rodrigo Caxina, e o 14, Germancano. São jogadores com características diferentes, mas realmente o JK não entrou pro jogo ainda.
0: Impressionante, né, Vegeta? Assim, ele tem feito muitos gols, mesmo quando não joga bem. Ele costuma balançar as redes, mas hoje ele tá atrapalhando o ataque do Fluminense.
3: É, e no caso dele não é nem nervosismo não, tá? Desde que a bola rolou, ele tá errando tudo. Ele tá com dificuldade técnica hoje, não sei explicar o porquê, mas

Ele ajeitou o corpo, rolou para trás de volta, a bola desviou, chegou no John Kennedy, ajeitou de novo para Guga, lateral da grande área, ameaçou o cruzamento, tocou curto no Canóbio, devolução para Guga, mais atrás outra vez agora para recepção do Nonato, vem lançamento para Lúcia Costa, invadiu a grande área, se jogou, o Canóbio ganhou na sequência, vai marcar, bateu!

0: Fluminense dobra vantagem para deixar essa galera louca da cabeça. Canóbio, oportunista, aproveitando a falha da defesa do Laguara, que ficou parada olhando. Ele tomou a bola, deu uma caneta no adversário e soltou o pé direito pro fundo da rede para deixar a parada mais tranquila. O Fluminense faz o terceiro gol, vai encaminhando a vitória e segue vivo por enquanto na Libertadores da América. É festa da torcida do Fusão, porque Canóbio, camisa de 17, mexe no placar da TMC agora. Fusão rumo às oitavas, 3, Laguara 1, Yuri Duque.
1: Foi um golaço, Vitor. A defesa do Laguara dormiu, achando que o árbitro ia apontar um pênalti para cima do Lúcio Acosta. E aí o Canóbio deu uma caretinha e saiu frente a frente com o goleiro Varela. Ele finalizou de 3 dedos no canto esquerdo do goleirão, balançando a rede e motivando a galera do Maracanã a acreditar na classificação. O Canóbio, que essa semana foi avaliado em 61 milhões de reais e tem o interesse do River Plate, vai marcando e vai deixando o torcedor do Fluminense feliz no Maracanã. Todos estão loucos da cabeça, 3 para o clube, 1 para o Laguaira.
0: E finalmente, né, o torcedor respira aliviado aqui no Maracanã, 3-1 aqui, a parada está encaminhada, pausa para hidratação. Colaboração do Ócio, zagueirão número 3, muito obrigado, hein, meu velho?
2: É, agora o Canóbio é subestimado no quesito caneta, né? Não vejo ninguém falar da quantidade de canetas que ele dá durante os jogos, né? Só hoje, no início do jogo ele já deu uma, depois deu outra, vai ter quarta ou quinta caneta que ele dá. E olha a festa do Fluminense.
3: Tem jogo Independente Rivadavia.
0: Do Rivadavia, vai, meu Magini.
3: Tem gol do Independente Rivadavia. Mais uma vez, uma cobrança de escanteio. O time do Bolívar estava no ataque. O Rivadavia conseguiu o contra-ataque na cobrança de escanteio. Faz o segundo gol, o time argentino, Independente Rivadavia na frente de novo, 2-1, com 17 minutos desse segundo tempo. O Independente Rivadavia faz 2-1 em Santa Cruz de la Sierra. O
0: E o detalhe, Yuri, que a torcida comemorou mais o gol do Rivadavia que o próprio gol do Fluminense, hein?
1: A gente já tinha antecipado isso, né, Vitor? A partida de lá interessa muito mais, porque essa vitória aqui no Maracanã é obrigação pro Fluminense. O Fluminense tem que vencer o Laguara, cara. Isso que tá acontecendo é obrigação. E o torcedor comemora justamente a partida que está valendo, que é o jogo em que o Rivadavia vai ajudando é muito o Fluminense. Se existe uma rivalidade entre Brasil e Argentina, Vitor, hoje ela deu uma paralisada, pelo menos por enquanto.
0: Aqui o Fluminense tenta avançar com o Canóbio, desarmado, perde, recuperação da equipe do Laguaira. Tá 3-1 pro Fusão, vitória encaminhada e com a equipe do Rivadavia vencendo lá, o Fluminense vai se classificando para as oitavas de final da Libertadores da América. Bola recuada até o goleiro Varela na
3: primeira grande
0: área. Por quê, Henrique Magini?
3: Gol anulado, toque de mão do jogador do Independente Rivadavia dentro da área. No cruzamento pelo alto, utilizou o braço ali para levar vantagem, arbitragem anulando o gol do Independente Rivadavia.
0: Então, 1-1 de novo, jogo por lá. Aqui vem o Flu Canóbio. Abertura de jogo para Lúcio Acosta no bico esquerdo na grande área. Ele vai para cima da marcação, tá no meio de dois jogadores, volta recuando. Recomeça até o Martinelli. Martinelli leva para a perna direita, faz o passe pelo meio com o Nonato. Nonato volta tudo, recua até o Freitas na altura do círculo central. De Freitas de novo, lado direito agora na direção do Martinelli. Recebe, faz a abertura para Guilherme Arana. Arana para Lúcio, de primeira para Savarino, devolução para Lúcio. Lúcio pelo alto para Guilherme Arana. Na ponta esquerda, dividiu, chega antes o zagueirão da equipe do Laguaira, ganhando mais uma pelo lado direito, depois sofrendo a falta. Falta para cima do Ortiz, camisa 24. Você ouviu o sinalzão da TMC marcando pelo horário de Brasília, 10 e

0: 59. Atenção, torcedor! Vem comigo para confirmar o tempo e o placar. 25 jogados da segunda etapa no placar TMC. Vai dando fusão. Fluminense 3, Deportivo La Guaira 1. A situação é a seguinte, Magini já explicou, o Fluminense está vencendo aqui, mas não depende apenas dele. Em caso de gol do Bolívar, lá no jogo em Santa Cruz de La Sierra, quem passa é o Bolívar. Por enquanto, 1-1, Rivadavia até fez o segundo gol, mas foi anulado. Magini está de olho no jogo. Aqui vinha descendo o time do La Guaira, recuperação tricolor, que tenta puxar o contra-ataque agora. Tentativa do Lúcio Acosta, ajeitou pelo meio para o John Kennedy, ganhou, ajeitou para o Canobi no círculo central, no meio de três, está procurando a bola, chega para cortar o Ócio. Zagueirão da equipe do La Guaira, que está jogando agora pelo lado esquerdo com Gutierrez, de Gutierrez pelo meio para Faia, acionou Perdomo, abertura de jogo na canhotinha para o Londonho, pela meia esquerda ataque, ele devolve, recomeça mais uma vez pelo meio com Da Silva acionando de novo o Perdomo, levou para o pé direito que é o bom, fez o passe outra vez do Da Silva recebe, leva para a perna direita, pede aproximação, tenta ameaçar um passe longo, prefere voltar agora na linha defensiva, outra vez com o zagueirão que é o Ortiz, Ortiz acha Penha, Penha volta tudo de novo no Ortiz, pressionado pelo John King. Kennedy, o JK toca na bola, ela bate por último no jogador do La Guaira e sai em lateral para o Fluminense, que agora não tem pressa. Fato é, autor, o Fluminense não precisa fazer um saldo longo aqui, o 3-1 é suficiente e é importante não se expor agora também para não levar mais um gol e deixar o La Guaira vivo na partida.
1: Você vai insistir em deixar no replay do jogo aqui?
0: Vou.
1: Até o fim você vai ficar teimoso.
0: Vou.
1: Aqui não vai acontecer mais nada, Vitor, com todo respeito. O jogo está definido aqui para o Fluminense, é torcer para o Rivadavia ter um gol validado para dar esse alívio lá também. Aqui no máximo o Fluminense faz mais um. Não vejo como o Rivadavia assustar. Ah, mas é o time do Zubeldía. Pode acontecer. Pode. Mas eu não vejo muitas possibilidades nesse sentido. Acho bem mais interessante o outro jogo.
0: 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O que tá pegando aí, ô Yuri Duque?
2: É, teve uma falta marcada ali pelo árbitro da partida, só que ela ficou no pé do Canobi. Ele fez uma brincadeirinha ali pra cima do jogador da equipe do La Guaira, que não gostou, reclamou bastante. Tem substituição, tá, na equipe da Venezuela, vai saindo camisa de número 18, Rivas, para entrar entrada do 9, Uribe, substituição realizada pelo técnico Héctor Bidoglio.
0: Que não é aquele que você está pensando, o Vegeta. Esse Uribe é o Anthony Uribe, Venezuela.
1: Pensei mesmo. Você vê que o Uribe não teve uma passagem assim ruim, fez alguns gols, cara. Copa Mickey tá na conta dele pra caramba, né?
0: Grande Copa Mickey.
1: Excelente.
0: Quase 29 minutos, sai jogando La Guaira na linha defensiva. Bola recuada até o goleiro Varela. Varela trabalha de lado. Quem recebe agora é o zagueirão Ózio. Ele toca para Ortiz, que faz o passe mais à frente no Penha. Penha tentou acionar pelo meio. Perdomo deu certo. Perdomo pelo alto. Dividiu Guilherme Arana, ganhando mais uma para o Fluminense. Tentou acionar o John Kennedy, cortando de cabeça. Ózio, e ela sai pela linha de lado da lateral. Eu vou então para o WhatsApp e vamos ouvir a galera. 21 995 57 1013. Manda.
3: Salve, Ternura. HD Fotodrone na área.
2: Caraca.
3: Agradecer vocês aí pelas felicitações que o Bitoca mandou segunda-feira pro meu filhão Pedro. Flusão vai passar. E aí, é muito cedo pra gente torcer pro Fla-Flu? Ou melhor esperar avançar um pouquinho mais pra gente ter esse jogão aí, esse clássico nas Américas? Um grande abraço, galera.
0: Já tivemos duas possibilidades, né? Cada um atrapalhou uma. Já é o completo. Savarino na meia-lua da grande área, tentou o drible, foi desarmado. Acabou perdendo, na sequência vem lançamento longo, corta de cabeça, defesa do Fluminense com o Freitas. Teve uma vez que o Fluminense foi eliminado pelo Barcelona de Guayaquil, no que seria o Fla-Flu pela Libertadores, e depois o Flamengo foi eliminado pelo Olímpia.
1: Vamos falar de coisa boa?
0: Duas vezes tivemos a possibilidade de um Fla-Flu na Libertadores da América no mata-mata, e isso acabou não acontecendo por culpa dos próprios, o Flamengo ou o Fluminense. Dessa vez o Fluminense está passando em segundo, o Flamengo passou em primeiro, pode sim acontecer, dependendo aí do sorteio. Vem descendo o La Guaira de novo na entrada da grande área, o disparo, Fábio! Sem dar rebote, faz a defesa. Finalização do Sumarã, hein, Yuri Duque?
2: Que nome, né, Vitor? O camisa 22, vou chamar ele assim. Ele finalizou de perna em canhota, a bola desviou para a defesa do goleiro Fábio. Gelou aqui a espinha, mas deu tudo certo, defesa do goleirão. Ô, Vitor, só destacar aqui, cara, grande sistema de zaga, né, da equipe do La Guaira. A gente tem o Varela do Flamengo, o Ortiz do Flamengo e temos o Ozil, que jogou na Alemanha, né?
0: Na zaga?
2: É, ué, tá todo o sistema de zaga esse aí.
0: 30 minutos, o Torelli quer mandar abraços, mandar um recado pra galera, né, Torelli?
1: Isso, quem tá no nosso YouTube, obrigado. Vamos socar o like aí pra chegar a 100, o Seja Esteja, o R. Carbonelli, o Wilber, o Flávio Figueira, BFR, a Beatriz da Moto, o Bulldog Matheus. Obrigado pela moral de vocês que estão com a gente no chat, valeu. E o WhatsApp, para mandar áudios qualificados que nem esse, 21 99 557 73.
0: Imagine, como é que tá o jogo aí, Imagine? Atualiza a gente.
4: Agora a bola voltou a rolar, Vitor. A gente teve a pausa para hidratação, só que a arbitragem permitiu as alterações antes dessa pausa. Ou seja, tivemos as substituições do Independente e Rivadavia. E aí a galera saindo, ganhando tempo. Depois disso tudo, a arbitragem sinalizou a pausa para hidratação. Mas o Bolívar é quem está no ataque. Temos agora 26 minutos do segundo tempo. O Bolívar tentando num toque de cabeça que passa por cima do gol. O Bolívar está pressionando, Vitor. Está querendo o segundo golzinho.
0: Agora, isso que não poderia ter acontecido, né, Torelli? São 5 minutos de diferença entre o jogo daqui e o jogo de lá. Era melhor ter esperado um pouquinho aqui para começar os dois ao mesmo tempo. No segundo tempo, pelo menos, teve um problema lá da iluminação.
1: É um problema lá da iluminação que realmente é uma coisa que a gente lamenta bastante, né? Pela credibilidade do espetáculo. Quantos problemas lá da iluminação acontecem nos principais campeonatos do mundo que dependem de resultados simultâneos, Vitor Costa?
0: Tem tempo que isso não acontece de maneira proposital, Torelli.
1: Não falei que foi proposital, falei que é varziano. É várzea. Isso vai deixar a gente vendido aqui e o torcedor do Fluminense também.
0: Vai acabar aqui e a gente não sabe se o Fluminense vai estar classificado ou não.
1: E aí?
0: A não ser que o Rivadavia, por exemplo, faça um segundo gol aí, a situação fica mais resolvida. John Kennedy agora deixou o braço para cima do jogador do Laguardia. John Kennedy também não se ajuda, né? Enquanto isso, teve alteração no Fluminense, Yuri Duque.
2: Como já havia antecipado, Vitor, o Martinelli vai deixando o gramado, né? Aguentou até mais do que deveria, segundo o departamento médico e o departamento de fisiologia do Tricolor. Sai Martinelli com a número 8, entra 5, Facundo Bernal. Substituição realizada pelo Zubeldinho.
0: Já aconteceu de você aguentar mais do que deveria, Vegeta?
1: Já. Tomar aquele atropelo, né? Já. É. Vale a pena.
0: Grande jogo do Martinelli, né?
1: Grande jogo, vale a pena. É, ainda mais que o reserva o Bernal. Então, vale muito a pena.
0: Tentativa do Laguaira, lançamento longo, corta Gêmeos de cabeça. Savarino também de cabeça, tentou acionar o Canóbio, a defesa falhou, o Canóbio dividiu e ganhou. Então vem de novo o Flu com o Lúcio Acosta. Cercado por dois, ele volta, recua até Guga, de Guga pelo meio para Nonato. Recebeu, foi pro chão, tá reclamando de falta e tem... falta para cima dele, jogo parado mais uma vez, Yuri Duque.
2: É isso, caído ali, né? O jogador do Fluminense, depois dessa entrada, acabou recebendo o choque do camisa número 9, Uribe, que entrou ainda há pouco, o árbitro marcou, vai se levantando o Nonato, camisa 16, e agora um sistema, né, Vitor, um pouco mais de defesa. Facundo Bernal tem essa característica, o jogador que tem o voto de confiança do Zubeldía e, por isso, entra na maioria dos jogos.
0: 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Sai jogando de novo o time do Fluminense, lançamento para John Kennedy. Finalmente ele dominou uma bola. Depois conseguiu escapar da marcação no primeiro, do segundo. Voltou recuando até o Nonato na altura do círculo central. Ele para Facundo Bernal. De Bernal para Gêmeos. Boa bola do Gêmeos. Acionando o Lúcio Acosta. Ele para Canobre, evolução para Lúcio. Voltou no Guga. Guga no meio de dois jogadores, vai avançando. Volta no Canobre. O Canobre para Lúcio. Que bolão do Lúcio. É pro Guga. Rasga a defesa. Dá um bico na bola, tirando dali o Ósio. Depois chamou um contato que não foi faltoso. O Gutierrez da equipe do Laguaira. Depois um bate-rebate insano na grande área. Quase que o Lúcio Acosta conseguiu tomar. Ela fica com o time venezuelano. Aqui com o Subaran. Ele volta mais uma vez na linha defensiva. Vai trocando passes. Gutierrez fica com a bola ainda. O time do Laguaira vem trazendo para o meio. Gutierrez de três dedos. A viradinha de jogo. Acionando na direita agora a participação do Penha. Ele ultrapassa a linha divisória do gramado. Põe velocidade. Ainda Penha. Espera a ultrapassagem. Tem o Uribe pedindo. Vem passe na ponta direita. Por baixo. Vai. Faz o corte. O Guilherme Arana. E toca por último nela o jogador da equipe do Laguaira ou não? Tocou sim por último. Tentou bater rapidinho o lateral Penha, tentou ser malandro, mas o juizão não foi na dele não, né, Yuri Duque?
2: Isso aqui é Rio de Janeiro, né, Vitor? O Guilherme Arana já estava atento ali, deu bote, ganhou o lateral na reclamação, o bandeirinha até ficou na dúvida, mas levantou para o Fluminense. Posse de bola para o Tricolor. Eu acho que o Zubeldia vai chamar mais alguém ali, tá, Vitor? Porque, ó, tá indo ali o auxiliar técnico. Vamos aguardar pra ver quem vem a campo daqui a pouquinho.
0: Você ouviu o sinalzão da TMC marcando pelo horário de Brasília, 11:10 da noite. Atenção, torcedor. Vem comigo pra confirmar o tempo e o placar. Agora 36 jogados do segundo tempo no placar TMC, por enquanto vai dando Flusão, Fluminense 3, Laguaira 1.
4: 31 minutos em Santa Cruz de La Sierra, Bolívar 1, Independente Rivadavia também 1.
0: 36 minutos, dá um panorama do jogo pra gente, quem tá melhor, tá pressionando o Bolívar, tá pressionando o Rivadavia, me explica aí, Henrique Magini.
4: Vitor, nesse momento alterações acontecendo na equipe do Bolívar. Há alguns minutos desde a pausa para hidratação, o time do Bolívar foi pressionando. Teve uma falta perigosa no bico da área, finalização que o goleiro fez a defesa e depois uma outra chegada também com um chute cruzado na entrada da área, que mais uma vez a marcação da equipe do Independente Rivadavia conseguiu se livrar. O time do Bolívar está arriscando lançamentos longos, tentando jogar no contra-ataque, pressionando do jeito que pode, enquanto o Independente Rivadavia vai se defendendo também de todas as maneiras, apostando naquela última bolinha ali, né? Aquele contra-ataque do um contra um, basicamente, para tentar matar o jogo. Porque o Bolívar tá pressionando e pressionando bastante, querendo esse segundo gol, Vitor.
0: Esse empate vai salvando o Fluminense da Libertadores. Aqui sai jogando o time do Laguaira de novo.
2: Kevin Serra.
0: Ózio pela esquerda, passe horroroso, hein? Deu direto ali pro Zubeldia. Vem aí a experiência Kevin Serra, Yuri Duque.
2: É isso, Vitor. Daqui a pouquinho o camisa 90, Kevin Serra, também vai ter mudança na equipe do Laguaira. Só aguardar ali pra gente poder identificar. Camisa número 33, Hernandes. Daqui a pouquinho entrando, substituição realizada pelo Hector Bidoglio. Só aguardar agora a plaquinha. Vem, Vitor. O Kevin Serra segue por ali. E quem vai deixar o gramado é o 11, Savarino, para a entrada do 90, Kevin Serra.
0: Fez o gol, mas foi abaixo hoje o Savarino, hein, o Vegeta?
1: É verdade. Mas mesmo assim é um jogador inteligente, né? Que ajuda muito nas jogadas de ataque. O gol foi de pênalti, né, Vitor? E nem foi ele que sofreu, foi muito mais mérito do Canobi, que aliás, na minha opinião, é o melhor do Fluminense hoje.
0: Bom jogo realmente do Canobi, né? Tão criticado, bom. Criticado com razão, né?
1: É.
0: Pô, vários jogos sem dar um mísero chute no gol, o cara atacante.
1: É, mas eu acho que ele muitas vezes foi utilizado de forma errada, né? Aproveitado de forma errada, e hoje ele tá no lugar que ele pertence.
0: Guga na cobrança do lateral, arremessou para Lúcio Acosta na ponta direita, que bolão! Canobi tentou o cruzamento para trás, corta a zaga. E aí vai tentar puxar o contra-ataque o Laguaira, tá no meio de um monte de gente, perdeu sem falta ou com falta? Com falta. Fusão inventou uma falta aí pro Laguaira que tinha se complicado na saída, hein, Yuri?
2: É isso, Vitor. Uma falta marcada pelo árbitro da partida, o José Cabeiro. O Laguaira já estava entregando a posse de bola pro Fluminense. Vitor, teve mais uma substituição, tá? Saiu. Entrou na realidade com a camisa de número 33 na equipe do Laguaira, o Hernandes. Já eu confirmo quem saiu, tá, Vitor?
0: 16.
2: Foi o 16, então foi o Penha saindo com a camisa de número 16. Estava em dúvida entre ele e o Londonho, os dois com o final número 6.
0: Vem pro ataque o Laguaira na entrada da grande área, preparou, ajeitou, Subaran no meio de dois. Ainda Subaran muito pressionado, de costas pro gol. Tentou cavar uma falta, não conseguiu e perdeu pro Guga. Bola recuperada então pelo time do Fluminense. Guga tentou o lançamento lá pro Kevin Serna. Serna dividiu o John Kennedy. Um bolão de chaleira pra Kevin Serna. Dispara em velocidade. Kevin Serna, bico esquerdo na grande área. Chamou pro drible. Ainda Serna ficou sem ângulo pro cruzamento. Tá sem opção de passe. Ele volta recuando de novo até o Arana. Arana devolve pra Kevin Serna. Serna volta até Facundo Bernal. De Bernal pelo meio. Agora pra participação do Nonato, que abre o jogo. Pra Guga. Guga trabalha curtinho. Pela meia direita pra Lúcio Costa, recebeu, tocou curto, Canobi, devolução de calcanhar pro Lúcio, Lúcio no passe pro JK, vai marcar, bateu travado, voltou no Canobi, girou no meio de dois, foi pro chão, reclamou de pênalti, não teve nada, segundo a arbitragem, aí a contra-ataque do Laguaira, que tentou também cavar uma falta, não conseguiu, a bola saiu pela linha de lado da lateral, que favorece o Fluminense, e aí vai ter a revisão do VAR, né, pra essa reclamação aí do Canobi, hein, Yuri Duque?
2: É, reclamação, Vitor, eu acho que o pênalti do Lúcio Acosta foi bem mais claro, né, eu acho que nesse momento ali o Canobi, o valor
0: Visão confirmou já o lateral.
2: Não teve nem essa reclamação, ó, Vitor. Trazer uma informação aqui de bastidores. O banco de reservas do Fluminense está acompanhando o jogo no celular, cara. O jogo do Independente Rivadavia com o Bolívar. Eles estão ali pegando uma cola da transmissão de um dos câmeras que está ali atrás do gol, então acompanhando a partida, obviamente, secando o Bolívar lá na Bolívia.
0: E aqui vem de novo o time do Fluminense na entrada da grande área, Lúcio Acosta, Gingo, para um lado, para o outro, fez a abertura, na ponta esquerda, Arana, tinha um cara marcando ele, deu uma bolada nesse cara, o Guilherme Arana, vai te contar, hein? A bola vai pela linha de lado, é lateral que favorece a equipe do Fluminense. Você ouve o sinalzão da TNC marcando pelo horário de Brasília, 11:15 da noite. Atenção, torcedor, vem comigo para confirmar o tempo e o placar. 41 jogadas no placar TMC, o Fluminense está bonito na frente. Fluminense 3, Laguaira 1.
4: 36 minutos do segundo tempo, em Santa Cruz de La Sierra, Bolívar 1, Independente Rivadavia também 1.
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0: Se prepara aí, imagine, porque aqui vai terminar antes, então, se tiver 1-1, você vai narrar o final do jogo aí do Bolívar, hein? Pra galera do Flusão descobrir se o Fluminense vai ou não se classificar na Libertadores da América. Então fica atento, já pega escalações, pega tudo direitinho aí. Aqui temos 41,5, terminando o jogo aqui, conexão direta com Santa Cruz de La Sierra. A narração do Henrique Magini no finalzinho do jogo do Bolívar com o Rivadavia. A não ser que o Rivadavia faça um gol aí, vai estar resolvido, né? Mas se tiver 1-1, já diria Luiz Carlos Júnior, vai ter emoção até o fim. Subaran!
6: Uou!
0: Avança, faz o passe à frente, ficou no chão, falta. Opa! Henrique Magini.
2: Não, eu falei uou, Vitor.
0: Ah, tá.
2: Não fica nervoso, não.
0: Pô,
2: pelo
0: amor de Deus.
4: Não fui eu.
0: Bate no coração. Parecia o tem gol. Eu falei, opa.
4: Não,
0: que
4: não,
0: maluco
4: não
0: aqui, pô. É o uou.
2: Aí, o Yuri Duque. Falta marcada, né, Vitor? Para a equipe do Laguaira. Chegou atrasado ali o Lúcio Acosta, acabou fazendo a carga. O árbitro da partida estava dentro do lance. Falta um pouquinho distante, vai tentar pingar essa bola na área. Atenção para a defesa tricolor.
0: Tem uma diferença, né, Vegeta? Do uou. Uou.
2: Lógico.
0: No meio da narração rápida que você fala uou. Pode passar como gol, pô.
1: Garoto, tem muito o que aprender. Mas tá bem, né? De ponta, né? Diria que tá aí brigando com uma boa posição.
4: Doe se precisar, né?
6: Gol!
0: 42,5. Falta que favorece a equipe do Laguaira, o Faia. Camisa 6 está posicionado para cobrança. Autorizado, partiu Faia, bateu mal, hein? Faiou de novo. Vai ficar ainda com o time do Laguaira, na altura do círculo central, Gutierrez. Trabalhando de lado, vem lançamento do Perdomo lá pro campo de ataque. O Laguaira tenta avançar e o Kevin certo na faixa do perigo. Já soteu de Germancano. Castilho prestigiado, hein? Não vai entrar não, Rodrigo Castilho. Mais um erro de passe do Subaran. A bola é da equipe do Fluminense que tenta puxar o contra-ataque. Acabou o campo pro Lúcio. Que também não faz um bom jogo, né, Vegeta?
1: Não, mas ele vira e mexe, acha um lance espetacular mesmo assim, né? No jogo ruim dele, as pifadas que outros não têm capacidade de fazer, e acho que tá certo em mantê-lo em campo com o Zubeldia, mas deve sair, né? Que ele cansa, né?
0: Demorou até para ser substituído, inclusive. Se é que vai ser substituído agora.
1: É craque.
0: 43,5. O Fluminense vai se classificando nesse momento para fase oitava de final da Libertadores da América. Bola recuada pro goleiro Varela. Varela recebe. Ainda ele, toca de lado, na direção do Ortiz. O bom de estar 3-1 é que o Laguaira não tem como se assanhar para buscar uma classificação, né?
1: Sim.
0: E se não tivesse 2-1, o Laguaira ainda teria chances matemáticas. Já que o Bolívar não está...
1: Meu Deus.
0: Aí um passe agora lamentável. Vai ter que correr pra caramba aqui o Ortiz depois do passe horroroso do Gutierrez. Ortiz devolve pra Gutierrez de novo. Passamos agora dos 44 do segundo tempo. Já Cano e Soteldo no Fluminense. Vem bola esticada na ponta esquerda pro Subaran. Corta a Guga de cabeça. Fica ainda com o time do Laguaira. Faia na risca, equilíbrio do campo. Ainda ele trabalhou de lado. Bola com o Perdomo. Acionando na minha direita, Hernandes. Recebeu, botou na frente ainda Hernandes. Volta pelo meio mais uma vez do Faia. Faia vai pro lançamento longo. De novo na fatiada pro Subaran. Corta de cabeça, Guga. E ela fica de novo com o Canóbio. 44,5. Torcedor do Fluminense canta alto aqui no Maracanã. Sai jogando de novo o Bernal, ele faz a abertura. Bola na canhota para Guilherme Arana. Quase 45 do jogo. Guilherme Arana ultrapassa a divisória do gramado. Trabalha com o Facundo Bernal. Bernal recebe e ergue a cabeça, devolve. Mais uma vez para Guilherme Arana. Arana faz o passe no Kevin Serna no meio de dois. Ele vem trazendo para o meio. Ainda Kevin Serna. Passamos dos 45 minutos do segundo tempo. Vamos até 50. Como é que tá o tempo aí? Quanto tempo tem de jogo, Henrique Magini?
4: Nesse jogo aqui do Bolívar Independente e Rivadavia temos 40 minutos, indo para 41.
0: Então, quando o jogo aqui terminar, entraremos nos acréscimos em Santa Cruz de La Sierra. Vai ser o tempo que a gente imagina narrar o jogo.
1: Aí fica bacana.
0: Vamos às alterações. Vocês vão ficar bacana, não.
1: E fica super bacana.
0: Vamos às alterações, Yuri Duque.
2: Ah, vaza. Vai saindo Lúcio Acosta com a número 32 para a entrada do 7, o Soteldo. Vai saindo com a 9, John Kennedy, para a entrada do 14, Germancano.
0: É, o Cano entra para ganhar um pouquinho mais de ritmo, né? Ficou muito tempo fora. O jogo aqui tá resolvido, tá encaminhado. E o Lúcio jogou 90 minutos, já que são 45 do segundo tempo, hein, Vegeta?
1: Sabia que teve um episódio da boa Copa 7 também, que acabou a luz assim, do nada? Precisava do resultado, nada
0: Copa não fez. Sérgio?
1: Teve. Conheço, inclusive, um amigão aí que tava no meio dessa história aí. Altamente suspeito. Isso aí, é competição, né? As coincidências aí de eletricidade que acontecem, que vai.
0: Tem tempo isso, né?
1: Tem tempo, isso aí foi década de 2010.
4: E eu tenho uma dúvida, deu certo?
1: Deu certo.
0: Olha o da Guaira chegando, disparo de longe do Londonho, mas foi Londonho também. Foi pra fora, só tiro de meta, Yuri.
2: Defina Londonho.
0: Longe pra caramba.
2: Ah, beleza. Uma boa finalização, ou melhor, uma finalização que não foi boa, né? Do Londonho, finalizou de perna direita por cima da meta do goleiro Fábio, que só acompanhou. A equipe da Venezuela não tem mais forças, Vitor. Agora tá tudo lá na Bolívia. Vamos aguardar.
0: Sai jogando mais uma vez o time do Fluminense. Ih, rapaz, errou o Gêmeos. Perdeu e o Guga teve que fazer a falta. É inacreditável. 47 do segundo tempo e o Gêmeos continua irritando a gente, Yuri Duque.
2: É, o Gêmeos não tá legal, né, Vitor? Acabou ali fazendo a falta pra cima.
1: Já desisti, já.
2: Do camisa número 6, Faia, que vai tentar agora, hein, Vitor? Não pode falhar, porque se falhar, vai desperdiçar a oportunidade para a equipe do Laguaira.
0: 47, Juizão prometeu até 50. Preparado o Faia pra fazer a cobrança. Vai colocar a bola na grande área do goleiro Fábio. Vai autorizar a arbitragem, antes está chamando a atenção ali o árbitro pro empurra, empurra. Agora sim ele autoriza. Partiu, Faia, levantou na área, corta de cabeça a zaga, voltou, meu disparo, vai por cima do gol. E aí vai ser tiro de meta pro goleiro Fábio e Yuri Duque.
2: Foi uma grande chance, né, Vitor? Mas pegou muito mal ali o jogador da equipe do Laguaira. Finalizou de perna canhota depois de uma cobrança de falta que viajou a área. Ela sobrou a feição para a finalização, mas ele acabou pegando embaixo da bola, tiro de meta pro goleiro Fábio.
0: Tiro de meta para Fábio, que já sai jogando. Bola que fica com o Soteldo, que recebe. Toca essa bola de lado. Agora para Freitas. Freitas consegue o passe à frente, se apresenta, recebe Germancano. Boa bola do Cano. Chegou no Soteldo. Avança Soteldo pela meia esquerda no ataque. Ele tenta escapar da marcação, se livra do primeiro, do segundo. Ainda Soteldo tem três perseguindo o Soteldo. Ele vai pro chão, reclama de falta. Não teve nada, segundo a arbitragem. Vida que segue, bola que volta então para a equipe do Laguaira, que troca passes na linha defensiva. Bola recuada para o goleiro Varela. Vai ter pressão do Canobio para cima dele. Varela dá o chutão para frente, tenta acionar o Subaran aqui na ponta. Subaran protegeu, mas teve toque no braço. Bateu no braço do Londonho. É falta que favorece a equipe do Fluminense. Falta já cobrada. Reta final, vai terminar o jogo aqui no Maracanã. O Fluminense vence, faz a parte dele e aguarda apenas o término do jogo lá em Santa Cruz de la Sierra para comemorar a classificação para as oitavas de final da Libertadores. Teremos um drama de mais ou menos 5 minutos até o término do jogo por lá. Aqui avança o Flu, mais uma vez com Arana, toca essa bola no bico esquerdo da grande área para Serna, devolução para Arana. Arana preparou, ajeitou, devolveu, rola com o Soteldo. Soteldo no bico esquerdo da grande área, ameaçou o cruzamento, ainda Soteldo preferiu o passe na infiltração, na ponta, recebeu Kevin Serna, para trás pro Canobio, dominou, bateu, tá lá, mas não vale. Está marcado um impedimento na origem do lance ali do Kevin Serna, me parece, hein, Yuri?
2: É isso, Kevin Serna estava um pouquinho à frente, nem reclama muito. O atacante tricolor na finalização do Canobio, que desviou e balançou a rede. Não valeu, fica em posse para o goleiro Varela.
0: Vai terminar o jogo no Maracanã. O Fluminense faz a parte dele. Vence o Laguaira por 3-1 e fica aguardando o término do jogo do Bolívar para saber se vai ou não se classificar para as oitavas de final da Libertadores. Preparado Varela, vai para a reposição, deve ser a última bola do jogo. Varela dá um chutão, quando apita o árbitro, final de jogo no Maracanã. Vence o Fluminense! O Fluminense faz a parte dele! 3 para o Flusão, 1 para o Laguaira! E a partir de agora, o drama do jogo do Bolívar. O jogo está nos acréscimos em Santa Cruz de la Sierra. E somente após o apito final de Bolívar em Rivadavia, saberemos se o Fluminense vai ou não se classificar para as oitavas de final da Libertadores da América. A partir de agora é contigo, Henrique Maggini.
4: Valeu, Vitor Costa. Aqui o time do Independente Rivadavia vai tentando o ataque para fazer o seu golzinho. Vem lá pelo lado esquerdo, tentando passar pela marcação. Bola trabalhada pelo meio do caminho. Vai tentar de longe ali o Vila. Cruzamento para a área, o toque para fora. Desperdiça a oportunidade o time do Independente Rivadavia. Um cruzamento rasteiro, o Asensio invadiu a área na primeira trave. Ele tinha a chance de botar essa bola no fundo da rede. Ela vai pela linha de fundo. É só o tiro de meta para a equipe do Bolívar. Quase, quase o segundo gol do Independente Rivadavia. Quem responde agora é o Bolívar, tentando ataque com Jorge Félix. Aqui embaixo abre jogada, lado esquerdo, vai avançando Saavedra. Devolução pelo meio, passou para receber, não recebeu de volta. Mais uma vez, lado esquerdo, quem trabalha é o time do Bolívar. Reta final de jogo, em Santa Cruz, ela se erra. O Fluminense fez o papel dele no Maraca, venceu 3-1. E agora aguardando a definição do jogo, vem o Bolívar, chute de longe em cima da marcação. A finalização do meio da rua, explodiu em cima da marcação do Independente Rivadavia. E o Bolívar insiste, lá pelo lado direito, pedalou, trouxe pro bico da grande área, cruzamento que vem pra segunda trave, tenta o domínio, a bola escapuliu um pouquinho, ajeitou o corpo, cruzamento pra trás, a zaga afasta o perigo, tira lá de trás do jeito que dá, vai tentar o contra-ataque mais uma vez, equipe argentina, um chutão pra frente, pode pintar o segundo antes de chegar o atacante da equipe do Independente Rivadavia, a bola fica tranquila pro time do Bolívar sair jogando com o passe. Tentativa de passe na frente, a marcação afastou, vem mais uma vez o Independente Rivadavia no contra-ataque, para buscar o segundo gol, pode matar o jogo, bico da área, ultrapassagem, perna direita pro gol, lá dentro! Gol do Independente Rivadavia, Vila, camisa 22, na reta final do jogo! Aos 47 da segunda etapa, o Independente Rivadavia faz o segundo gol. Tá 2 pro Independente Rivadavia, 1 pro Bolívar. Jogada de contra-ataque no 1-1. Chamou a marcação para dançar, invadiu a área. Perna direita no contrapé do goleiro para botar no fundo da rede. Vidia faz o segundo. 2 pro Independente Rivadavia. 1 para o Bolívar. A torcida tricolor comemora. Independente Rivadavia tá na frente de novo, é o líder do grupo. O Flusão venceu e agora tá querendo o final do jogo em Santa Cruz de La Sierra.
0: Imagine.
4: Fala.
0: Aproveitar aqui, ó, chamar o Yuri Duque que tá acompanhando a festa da torcida do Fluminense depois do gol do Rivadavia. É gol do Rivadavia e do Fluminense também, hein, Yuri?
2: Comemoração no campo de jogo, Vitor. E o Guga, visivelmente, é o que mais comemora. E, cara, tá difícil de escutar o retorno, porque o som tá muito alto no Maracanã, que está pulsando nesse momento e comemorando a classificação do Fluminense para a próxima fase da Libertadores da América, com direito a sinalizador, música, tem bandeira, tem faixa, tem tudo. Comemoração do Fluminense no campo de jogo. Jogadores ainda estão acompanhando a partida que está acontecendo em Santa Cruz de La Sierra.
4: Trabalha o time do Bolívar lá pelo lado direito, tentando achar um espaço para contra-atacar. Botou velocidade, vai embora o Paz, bico da área, faz o passe pelo meio, recebe de volta. Ainda o Paz tentou o Sejas pelo meio do caminho, fez o giro, foi atrapalhado ali o Loyola. A bola volta para a linha defensiva do Bolívar. Trabalhando o garoto Sagredo. Tentativa de lançamento, a marcação do Rivadavia para afastar o perigo ali de trás, do jeito que dá com o Riep. A bola volta mais uma vez, o time do Bolívar tentando o toque de calcanhar para trás. Riep chegou, afastou mal. A bola fica viva dentro da área. O Rivadavia ia se complicando, afasta o perigo lá de trás. Ela sai aqui embaixo, lado esquerdo da lateral, favorecendo a equipe boliviana. Já cobrado. Bola trabalhada aqui num contrapé, teve que voltar para acertar tudo na marcação do Independente Rivadavia. Volta mais uma vez o time do Bolívar, tentando o passe aqui embaixo pro lado esquerdo. É a reta final do jogo, os 4 minutos de acréscimo. O árbitro prometeu o jogo até os 51. Temos 49. Trabalha o time do Bolívar, tentando achar um espacinho para invadir a defesa do Independente Rivadavia, que afasta o cruzamento que veio para a entrada da área. O toque de cabeça que vai sobrar aqui para o lado esquerdo. Mais uma vez o Bolívar tentando cruzamento para a área. Afasta a defesa mais uma vez. A bola volta no meio do caminho. Tenta sair para o contra-ataque a equipe do Independente Rivadavia. Mais uma vez o Sebastião Villa, pra cima da marcação, tem ultrapassagem, o passe é bom, pode pintar o terceiro, voltou pra ele, a bola viva dentro da área, a marcação chegou pra cortar, essa bola passou, Villa, gol do Independente Rivadavia! Um lance esquisito, o goleirão fez a defesa, ela ficou em cima da linha, o Sebastião Villa chegou para dividir, falhou, o goleirão lampe, e num bate rebate em cima da linha, em cima da linha do gol, o Independente Rivadavia faz o terceiro, Sebastião Villa fez o passe, pediu de volta, o lampe faz a defesa no primeiro momento, a bola ficou viva dentro da área, e apareceu para finalizar o Crego, bola pro fundo da rede, o Independente Rivadavia amplia 3-1, eu acredito que antes da finalização do Villa, a bola já tinha passado da linha do gol na defesa do Lampo, que se enrolou todo para ficar com ela, o Independente Rivadavia faz o terceiro, e agora, com toda a tranquilidade do mundo, eu posso afirmar, o Fluminense está classificado para a próxima fase da Libertadores. Fala comigo, Yuri Duque.
2: E a festa rolando no gramado aqui do Maracanã, o Magini, mas ó, o torcedor ainda está aguardando o apito final. A comemoração ainda é muito contida aqui pelo banco de reservas, a comissão técnica do Rubel Dias, calma, calma, e agora a torcida vai aumentando o volume, os jogadores vão se aproximando do torcedor no setor sul, que vai fazendo festa e comemorando essa classificação.
4: Pode comemorar porque terminou! Fim de Papo em Santa Cruz de la Sierra! 3 para o Independente Rivadavia, 1 para o Bolívar! Independente Rivadavia classificado em primeiro e o Fluminense classificado em segundo, Vitor Costa.
0: Boa, valeu Henrique, imagine, ufa, ufa. O Fluminense teve mais sorte que juízo nesse grupo, fez apenas 8 pontos. Mas dos males, o menor está classificado para as oitavas de final da Libertadores da América. E a partir daí é outro campeonato. Toda a festa do torcedor tricolor aqui no Maracanã, Fusão classificado. E a partir de agora, para repercutir a vitória do Fluminense, a vitória do Rivadavia, tudo isso e muito mais aqui na TMC. Está no ar o Fim de Papo.
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4: É isso, boa noite para você que tá com a gente no Fim de Papo da TMC, 101.3 FM Rio de Janeiro, 100,1 FM Brasília, 88.7 BH, uma honra estarmos juntos nesse Fim de Papo. Rapaz, tô até suando, ufa, ufa, Fluminense, me ajuda a te ajudar, o Flusão classificou, mas dependeu do Independente Rivadavia vencer o jogo contra o Bolívar fora de casa. E o Fluminense está classificado para as oitavas de final da Libertadores. Você participa com a gente no nosso YouTube, TMC Esporte, TMC Esporte Live do Rio de Janeiro. E pelo nosso WhatsApp também, DDD 21 995 57 1013. Vamos juntos fazer esse Fim de Papo até a meia-noite. Não estarei sozinho nessa. Tô aqui nos estúdios da TMC na Barra da Tijuca com o DJ Marcão e a galera no Maracanã com o Bruno Torelli, também Yuri Duque. Yuri Duque acompanhando a festa do torcedor tricolor e também dos jogadores do Fluminense, hein, Yuri?
2: Exatamente, imagine, comemorando a festa dos torcedores e dos jogadores do Fluminense que seguem no campo de jogo aqui no Maracanã, cantando bastante, fazendo barulho. Obviamente, alguns jogadores pularam aqui a placa também para comemorar com os torcedores, mas já vão agora se encaminhando para o vestiário, uma comemoração merecida, né, o Magini, porque tudo deu certo, tanto o resultado positivo pro Flu dentro do campo, e também o resultado positivo na Bolívia. E assim, obviamente, uma novela que demorou bastante tempo. Primeiro o Flu precisou aguardar para saber se o jogo entre o Rivadavia e o Bolívar ia sair da altitude. Isso aconteceu, já foi a primeira bênção, João de Deus. E aí na sequência, o jogo vai para Santa Cruz de la Sierra, uma cidade que tem uma altitude muito, mas muito insignificante para os jogadores e que de certa forma traz um ponto positivo, porque o Rivadavia manda o elenco titular. E aí você para pensar, né, Magini, como realmente as coisas também entram como um ponto positivo para o Fluminense. O tricolor, que tinha expectativa, obviamente, um resultado positivo aqui, mas a dúvida de como o Rivadavia iria entrar em campo, tem como um dos grandes protagonistas dessa classificação o Vidia, jogador que balançou a rede duas vezes e que nem na partida iria estar, porque era um cara que estava na pré-lista de convocação da seleção da Colômbia para a Copa do Mundo, apareceu de última hora, não foi convocado, a verdade é essa, ficou aguardando a convocação que não aconteceu. E aí, se o jogo fosse na altitude, obviamente o Vidia não iria viajar para a Bolívia. Ele só foi para a viagem justamente porque o jogo aconteceu fora da altitude. E ele é o herói da noite, marcando dois gols que garantiram, obviamente, a vitória para a equipe do Independente Rivadavia e a classificação para o Fluminense. E o torcedor comemora bastante no Maracanã e tem que comemorar mesmo. É o momento de se recusar em ir embora. O torcedor segue fazendo festa e vai permanecer assim durante essa noite / madrugada de quinta-feira no telão do Maracanã. Boa noite, classificados. É a mensagem para o torcedor tricolor, Magini.
4: Um abraço para a galera que está com a gente no nosso YouTube, você com a gente também acompanhando no Dial. Torelli, Fluminense se classificou na Bacia das Almas, para a gente usar um termo moderno, um termo novo que está aparecendo agora. Foi no Ufa Ufa, hein, Torelli? Boa noite para você.
1: É verdade, muito boa noite para você, Magini, e para o ouvinte do novo grande T do Dial, que é o de TMC. Cara, o Fluminense tem um time competitivo, um time que com uma boa janela pode chegar. Dito isso, não pode dar mole que nem deu nessa primeira fase. Pra quê? Qual a necessidade de passar por tanto, né? Podia ser mais fácil, mais tranquilo. O grupo, quando foi anunciado, inclusive, indicava por esse caminho. Mas foi com sofrimento. A torcida está comemorando bastante, e essa tem razão sim, para estar em festa. Agora o time do Zubeldía tem que melhorar muito. Aliás, nem acredito na continuidade dele, tá? Mesmo com o resultado, acho que não seria o ideal seguir com o argentino no comando. Mas, se ele for continuar, que reforça a zaga, que reforça a defesa, eu vou ter que pedir o René como titular, cara. De novo. Aconteceu isso ano passado já, e de novo o René, que foi contratado para ser reserva, ou pelo menos já tinha expectativa de ser reserva desde a temporada passada, desde a chegada do Arana esse ano, pode ser também uma concepção, mas insiste ali em jogar, porque pela incompetência ali, né? O que já atrapalhou o Fluminense, inclusive. Eu acho que não só ele, mas o sistema defensivo e o defensivo, desde a saída do Thiago Silva, está carente. O Guga até que está regular, tá direito. Foi muito criticado, mas agora está regular. Então, para ganhar uma Libertadores, vai ter que melhorar nisso, porque a bola pune, cara. Se chegar com todas as fragilidades, vai tomar no mata-mata. Mais que tenha alguns grandes jogadores, alguns grandes momentos, como o Lúcio, né? O principal deles, o Hércules hoje. Não perdeu o mata-mata, né, Maginho? No pontos corridos, no Brasileirão tem chance. Não adianta. Vai ficar o Flamengo e Palmeiras. Ou melhor, Palmeiras e Flamengo. Mas o mata-mata, o Hulk vai ser uma grande aquisição, mas não adianta ter o Hulk e não acertar a defesa. Acho que o menino não fica, o Uruguai, o Canóbio, vou usar o dinheiro dele para fazer uma contratação nesse sentido, que sai pelo menos valorizado, né? Tem feito boas partidas, o River quer muito, e não é à toa não, é um jogador bem útil. Às vezes a gente até subestima, às vezes ele tá nos dias ruins, mas ele mete a cara, assim, um jogador bem aguerrido, e hoje fez mais uma boa partida pelo Fluminense, imagina.
4: É isso, a gente vem batendo nessa tecla do setor defensivo do Fluminense, não é de hoje, tá? Várias vezes a gente vem trazendo à tona essa situação. O Fluminense às vezes faz partidas muito bem no setor de meio campo e ataque, mas sempre pecando nesse setor defensivo. Você que participa com a gente pelo WhatsApp, 21 995571013, fala aí.
8: Boa noite, rapaziada da TMC, Verão do PP. Sufoco danado agora. Some o Zubeldía, pelo amor de Deus, manda esse cara embora agora, por favor.
4: E aí, depois a gente fala aqui de uma saída do Zubeldía, o Yuri traz as informações pra gente sobre toda a situação, né? Se uma classificação, se uma eliminação vai determinar o futuro do treinador, mas o torcedor tá pedindo também, né? Torcedor já tá pedindo, já tá impaciente com essa oscilação. A gente já questionou o Zubeldia aqui pela escolha do sistema defensivo. A gente criticou quando ele faz alterações ou demora para fazer alterações, mas quando faz as alterações, algumas a gente tenta entender por que que ele fez e a gente não consegue. E depois, em entrevista coletiva, ele numa má vontade absurda para explicar isso. Quando deixa de fazer substituição também, fica com uma substituição guardada à toa. Então, assim, o torcedor também está incomodado com essa situação e muita gente criticando a diretoria também tricolor. A única coisa que eu espero, na realidade, é que se já tem em mente a saída do treinador, que o faça agora. Porque não adianta esperar o período da Copa do Mundo, de treinamentos e tudo mais, e aí na terceira rodada depois, né, no Campeonato Brasileiro, depois da Copa do Mundo, três rodadas depois, manda o treinador embora porque os resultados não estavam de acordo. Espero que o planejamento, se for não continuar com o Zubeldia, por favor, que seja feito agora, né, Torelli? Não vai esperar voltar.
1: Não, não, não, eu não quero falar, não. O Yuri quer falar aqui, é empolgado.
9: Posso trazer uma informação?
4: À vontade, até duas, se precisar.
9: Vamos lá. O que eu tenho de apurações, tá, o Magini? Isso aqui é informação que eu vou falar.
1: Sim, necessário.
9: Não, é sério, calma. Eu não vou falar isso que eu te falei aqui agora no off, obviamente.
1: Porque, não vai?
9: Não, vou falar, mas não da forma que eu falei. Ah. Porque a gente tem que filtrar as coisas, né, o Tarek? O Magini, então. Existia, obviamente, essa possibilidade da demissão do Zubeldia em caso de eliminação na noite de hoje no Maracanã. Isso já estava, inclusive, acordado entre os dirigentes do Fluminense. Eu trouxe durante toda a semana que o Mário Bittencourt e o Matheus Montenegro deram um voto de confiança para a permanência do Zubeldia nesses dois últimos jogos. Tanto contra o Mirassol, não agradou a atuação, e hoje contra o Laguaira, que de certa forma a noite termina feliz para todos os torcedores com a classificação do Fluminense e a vitória aqui no Maracanã. Existia esse campo hipotético da demissão do Zubeldia em caso de eliminação justamente por conta da quebra do cronograma anual. O Fluminense tem a meta, ou melhor, tinha, né, porque já atingiu isso, de se classificar para a próxima fase da Libertadores da América. Com a meta atingida, o Zubeldia não quebrou o cronograma anual. A tendência, obviamente, é que, por ter cumprido com o que foi acordado, o treinador permaneça no cargo como treinador do Fluminense. Inclusive, isso vai ficar muito claro depois da coletiva de hoje. Temos mais uma partida só antes de parar para a Copa do Mundo. O Zubeldia não vai ser demitido agora por conta desse jogo. O Fluminense se classifica, é um clima amistoso, é um clima feliz para o torcedor, inclusive também para o Zubeldia, que eu acho que não tem uma coletiva tão aliviada assim, tem bastante tempo. E vai confirmar, por exemplo, o que ele falou quando o Fluminense perde.
1: O homem prometeu e cumpriu.
9: Vamos nos classificar, ele vai lembrar disso com certeza na coletiva. Então, assim, é um cenário positivo para a permanência do Zubeldia, tá, o Magini? E trazendo essa informação, como falamos ao longo da última semana, não houve quebra do planejamento anual do Fluminense. Com isso, o Zubeldia vai permanecer no cargo como técnico do Fluminense.
4: Rapaz. Assim, que faça um bom trabalho, tá? Que consiga aproveitar esse período de pausa. Eu já falei, não é a minha opinião. A gente está acompanhando o torcedor que participa aqui com a gente, que está incomodado com a postura do Zubeldia. E como disse o Yuri, né? Eu espero realmente que ele tenha agora uma tranquilidade para trabalhar na coletiva também, seja uma coletiva mais leve. Tirou uma carga enorme dos ombros, né, com essa vitória. Enfim, parabéns, né? A gente pode desejar isso também, né? E que tenha sucesso nas oitavas de final. O Yuri, só para confirmar, o sim, sorteio da Libertadores é na sexta-feira, é isso, né?
9: Acredito que sim, imagina, daqui a pouquinho eu confirmo.
4: Nas oitavas?
9: Eu não sei, eu vou confirmar.
4: É porque eu li alguma coisa de relance hoje e fiquei de confirmar, acabei me enrolando aqui e esqueci de confirmar, mas acho que é sexta-feira, meio-dia.
9: Eu posso trazer uma outra pauta pro debate aqui, até também pro Torelli falar sobre?
1: Por favor. Vocês trazem pelo menos o terceiro melhor plantão do Brasil para informar isso.
9: Quem é o terceiro melhor plantão?
1: Não sei, mas traz ele, o segundo, o primeiro.
9: Tem que perguntar aqui do lado. Bate aí na janela, ele não fica aqui, né? Ele fica lá no estúdio. Enfim.
4: Tá por falar em bater na janela, o vizinho aí tá pegando pesado, hein?
9: Ah, mas é normal isso aí, eu não posso falar.
4: Não.
9: Muito,
4: não.
9: Eu já estive do outro lado.
10: Tá bom.
9: É, sobre...
10: já foi o cara do barulho,
9: já,
10: beleza.
9: Já. Sobre Zubeldía, cara. É, a ESPN publicou na tarde de hoje uma informação que o Racing demonstrou interesse na contratação do treinador. Inclusive, poderia destacar como prioridade nesse mercado, é, com a paralisação para a Copa do Mundo. Porém, o treinador já deixou claro que deseja permanecer no Fluminense, então essa negociação não deve atrapalhar. É o melhor, esse interesse não deve atrapalhar a permanência do Zubeldía. E eu não sei se isso é um ponto positivo ou negativo, imagine.
10: É um ponto. Vamos deixar assim. Ó, dia 29 de maio, meio-dia, tá? No horário de Brasília, lá em Luque, no Paraguai, sorteio das oitavas de final da Libertadores. Beleza, Tony?
1: Beleza. Agora, o Fluminense passou, rapaz. O que vier é lucro.
10: Exatamente. Vai ter que ir hoje.
1: Não, não dá. Tá maluco.
9: Muito tarde, né?
1: Tô exausto.
9: Mas dava pra gente ficar louco da cabeça.
1: Dava. Eu nem sei se eu vou conseguir ficar louco da cabeça.
9: Até porque nada interessa, né? O Fluminense jogou, ele ganhou. Dá pra ficar louco na cabeça e nada interessa.
1: Eu acho que eu vou ter que não ir no almoço do esporte, você sabia? Talvez... tem que acontecer esse absurdo, viu?
9: Você não vai estar sexta-feira, sou eu que apresento o programa, bebê.
1: Eu já não fui na sexta passada, eu vou estar de folga.
9: Ah, é?
1: Eu vou fazer a Placar no dia, live da Placar, folga aqui no folga. Aí depois eu vou pra... é, não vou conseguir, cara.
9: Meu nome é Trabalho. Que legal, hein,
1: Hugo? Acho que eu vou no Papo 3 ou 4.
9: Eu não vou estar podendo estar presente.
1: Ah, duvido, eu vou estar do lado da Rebeca ali, nenhuma chance de eu ir.
9: Zero chance.
1: Zero chance.
9: Um abraço pra Rebeca, inclusive.
1: Beijo.
10: Ó, um abraço pro...
9: cara, que vídeo bom do Tadalinho, hein? Um abraço pra Rebeca e pro Tadalinho.
10: Um abraço pra HD Fotodrone, que tá participando aqui com a gente no nosso chat. O Fábio Santos Táxi também aqui participando com a gente. Rafael S. Game também por aqui, dizendo versatilidade a gente vê por aqui. Valeu demais, tamo junto. O Rafael, o Alexandre Crazy também Foto participando aqui com a gente.
1: Me dá um Tadalinha, eu tomo de vintinho.
10: Você loucura é essa? Que loucura é essa?
9: É Diego, acho, né, o compositor. Um
1: abraço pra ele aí, sucesso nas redes, o homem que aí trabalha com essa venda desse produto aí, que ajuda muita gente.
10: Um abraço pra galera que tá por aqui, o Espínola Felipe também. Que coisa, meu irmão, que coisa, que loucura que foi essa quarta-feira de futebol aqui da TMC. Rapaz, valeu demais, o Bulldog Matheus por aqui também, o Fábio Rubens aqui com a gente. O Fábio Rubens está dizendo, passando só para lembrar que o meu Botafogo tem a melhor campanha da Série B da Libertadores. Tá, sul-americana, né, que o Torelli adora.
1: O Brandão tomou três tatalas de uma vez. Essa é a cebola.
10: Isso, cara. Rapaz do céu.
1: É, a versão melhor do que a original, né?
10: Que uma adaptação aí. O que está acontecendo, cara?
1: Canta mais uma do Diego.
10: Um abraço aqui pra Célia Souza também, cara. Desandou o negócio aqui, tá? O Espinola Felipe perguntando aqui. Que isso, Torelli? Desandou aqui, cara. Completamente louco da cabeça está o Torelli com essa classificação do Fluminense.
1: Isso aí.
10: Torelli, rapidinho, antes da gente ir pro break. Flamengo classificado, Fluminense também classificado.
1: Excelente. A expectativa aí, imagina, cara. Já pega um confronto direto Flamengo e Fluminense.
10: Loucura, né?
1: Seria péssimo, né, pra gente, na verdade, porque...
10: Já tomamos prejuízo na Copa do Brasil.
1: É, perderia na Libertadores também. Vamos torcer pra isso não acontecer, mas é possível, hein? Rio de Janeiro para!
10: Fla-Flu na Libertadores, loucura. Vasco da Gama na Sul-Americana se classificando também, o Torelli, pros playoffs da Sul-Americana.
1: Cara, pouco me importa. Não faz mais que obrigação, e fez obrigação que foi uma feia ainda, né? Teve que apelar, ficou a competição inteira colocando reserva. Que horas são? Já tá o horário bananão? Já tá?
10: Já pode ficar assim? 23h48.
1: Renato cagou uma goma pra no final colocar os titulares, né? E isso aí, eu sou o maior defensor dele.
9: E foi cheio de marra pra coletiva, tá?
1: Eu sou o maior defensor dele, mas nessa aí, realmente não tem como, né? Até porque teve um jogo anterior que ele já podia ter resolvido a situação antes, já que tinha em mente apelar.
10: Um abraço pro Wagner Costa, que tá por aqui com a gente, dizendo, tô aqui também, valeu demais, tamo junto. E o Botafogo já tava classificado num jogo horroroso, com 5 finalizações, 3 pro Botafogo, 2 pro Caracas e o 3-1 no placar, Torelli.
11: O Botafogo fez a parte dele, que não é muito difícil, tanto que esse Botafogo esfacelado conseguiu fazer. E eu não vejo assim também muito o que comentar. Afinal, o Botafogo tem com prioridade, tem que ter, né, com prioridade o brasileiro e a briga aí para se manter, mesmo com toda essa situação adversa fora de campo.
4: Um abraço aqui pro perfil Futsal dos Toques, o meu amigo RD tá acompanhando aqui, ó, cheguei no finalzinho já dando like, galera, valeu demais, vai deixando like, se inscreve no canal, ativa as notificações no YouTube, TMC Esporte. Rápida pausa no fim de papo, daqui a pouco Torelli escolhe o brabo e o bananada, a Transamérica é TMC.

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0: volta no fim de papo da TMC pro Rio, Brasília e também BH, tamo junto, hein? Torelli, tá na hora de você escolher quem foi o...
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0: E aí, Torelli, quem foi o brabo do jogo pra você?
2: Ah, foi o Canóbio, cara. Grande partida do Canóbio. Elogiei a partida inteira e não vou deixar de fazê-lo aqui na hora de decidir pelo brabo. Aliás, ele quase fez outro gol, né? Tava ali pronto, botou na gente, é que o Serna tava impedido. Grande partida do uruguaio pelo Fluminense.
0: Boa, Canóbio, então eleito o brabo do jogo por Bruno Torelli. E agora, Torelli, aquela vinheta maravilhosa pra você escolher quem foi o...
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4: Tcharam. O bananada do jogo!
0: E aí, Torelli, quem foi o pior em campo?
2: Cara, eu tô vendo muito valor, eu já falei isso numa outra transmissão, né? No... Tadã. Tô achando maravilhoso esse momento aí. O pior em campo foi o... É pra escolher do Fluminense, que a gente conhece? É, né? Melhor, né?
0: Pode escolher, ué.
2: Eu vou de Gêmeos, cara. O Gêmeos entregou o gol e depois errou pra caramba na saída. Foi driblado várias vezes. Pra vocês terem noção, o Freitas foi muito melhor que ele. E olha que tava no dia Freitas também.

0: partida também importante para o Fusão, tentando permanecer no G4 do Campeonato Brasileiro. Imagine.
1: Show de bola. Torelli, amanhã tem papo de craque, primeiro tempo, não é isso?
2: É verdade. É verdade. Acho que eu vou cancelar meu compromisso matinal.
0: Cancelar o programa? Cancela não, cara.
2: Não, matinal. Pra...
0: Ai, devagar,
2: Torelli. É,
0: programar por vez.
2: Exatamente. Eu vou ter que adiar.
0: Torelli tentou apresentar
2: três ser...
0: uma vez.
2: Não, amanhã ia ser visita lá da Tayane, que é arquiteta lá no apartamento.
0: Beijo pra Tayane.
2: Beijo pra ela, Tayane Perro. Mas acho que não vai.
0: Beijo pro Zico também.
2: Grande beijo pro Zico, abraço também, tô com saudade.
0: Beijo pra minha sogra, ou melhor, pra sua sogra.
2: Um beijo pra minha sogra. E. Então acho que vou adiar pra dormir, cara. Achei a melhor ideia. Mas amanhã tem papo de craque primeiro tempo, conto com vocês. O programa de ontem foi legal. E eu acho que o. Já é ontem, não, ainda é hoje. O programa de hoje foi legal e acho que o de amanhã, na TMC. Vai ser mais legal ainda com a classificação do Fluminense. Vai começar com o hino tricolor.
1: Ó, o Mr. Fitipa participando com a gente aqui no YouTube, dizendo foi no sufoco, mas valeu a pena. O Pitbull Carente dizendo beijo pra vocês, um beijo. Então, tamo junto.
2: Beijo.
1: WhatsApp 21995571013. Fala aí.
3: Fala, galera da TMC. Boa noite, saudações tricolores. Olha, eu tenho uma lista aqui de jogadores que se a gente liberar nesse meio de ano aí, a gente consegue liberar uns 6 milhões fáceis de reais aí. A gente está contratando o Nino, mensal de salário, e mais um jogador mediano acima para fazer dupla com ele. Você tem aí o Otávio, você pode liberar o Bernal, você pode liberar o Samuel Xavier, você pode liberar, já vai liberar o Ganso, né? Já tem aí o Freitas, Martinelli possivelmente vai ser vendido, não é um jogador que eu negociaria, tem o Canobi, que também o River Plate quer, se pagar, vende, entendeu? Então, acho que com essa verba, pelo amor de Deus, a gente consegue um ponta legal, a gente consegue dois zagueiros e consegue até futuramente aí, quem sabe, um goleiro, entendeu? Para poder fazer sombra ao Fábio e seguir aí firme nesse rumo ao título aí. Valeu, galera. Tiagão aqui de Matias Barbosa. Saudações. Feliz aço, irmão.
1: Valeu, garoto. Tamo junto. Obrigado pela participação. Oi, Oriduca, eu tenho uma dúvida. Se você tivesse um clube de futebol e por algum acaso você tivesse o Ganso no seu time, você liberaria o Ganso?
0: Não. Eu acho que o Ganso é muito importante, né? Cara, folclórico. Cara, pergunta pra
2: ele. Ele não sabia o que responder.
0: Eu tava sem o microfone, cara, sem o microfone, sem nada.
2: Foi qualquer coisa.
0: Mas eu não liberaria o Ganso.
2: Eu acho que liberaria.
0: Não. De repente eu poderia ir na piscina com ele e afogaria o Ganso.
2: Não, cara. Pô, não sou nem meia-noite ainda. 2 minutos ainda. Segura aí a tua onda. Tá ansioso, né?
0: Beijo, Magine.
1: Um beijo, você não esperava essa pergunta, né? Beleza. Ó, não. O Matheus Robes por aqui dizendo um abraço pra mim, tô de Curitiba na escuta, valeu demais, hein? Tamo junto. O Pitbull Carente tá dizendo que tá faltando mais gente nessa lista aí, mas eu, assim, sendo bem sincero, tem alguns jogadores aí que a gente sabe que não vão seguir o caminho de sair do Fluminense nesse momento, tá? O Otávio, eu vou te falar que eu fiquei bem surpreso quando teve a chegada do Hulk no aeroporto e ele falou que o Otávio era o padrinho da filha dele. Então, assim, o Otávio acho que fica no Fluminense pelo menos por mais um tempo. Isso me pegou meio desprevenido. Bom, Torelli, valeu demais, um abraço e até a próxima, hein? Tamo junto.
2: Valeu, grande abraço. Obrigado aí, Magine. Muito bem na narração do gol do Rivadavia. Alegrou aí o nosso... Fechou com chave de ouro, né? O nosso trabalho aqui, a nossa jornada com o Fluminense classificado. Grande abraço.
1: Valeu, valeu, Yuri Duque, tamo junto, hein?
0: Valeu, craque.
1: Valeu pra você que esteve com a gente, um abraço e até a próxima Transamérica TMC. 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
5: 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Vamos às principais manchetes do programa de hoje.

0: A Comissão Especial da Câmara dos Deputados aprovou nesta quarta-feira o texto base da PEC que reduz a jornada de trabalho no país. A proposta passou por 34 votos a 4. Com isso, o texto segue para a votação no plenário da Câmara, que começou ainda na noite desta quarta-feira. Se aprovado pelos deputados, o projeto será enviado ao Senado Federal. A proposta estabelece que a jornada máxima de trabalho passe a ser de 40 horas por semana. O número ficou acima de 36 horas previstas no texto original. Após negociações entre governo federal, empresários e entidades patronais, o relator da proposta, o deputado Léo Prates, definiu regras para a transição da mudança. A redução da carga horária será feita em duas etapas. Primeiro, a jornada semanal cai 2 horas em até 2 meses após a promulgação da PEC. Depois, haverá nova redução de 4 horas em até 12 meses após a primeira etapa. No total, o prazo de adaptação previsto é de 14 meses. O texto também garante 2 dias de descanso por semana aos trabalhadores. Essa regra começa a valer 60 dias após a promulgação da proposta. Convenções e acordos coletivos que contrariem as novas regras perderão validade automaticamente dentro deste mesmo prazo. O ministro Nunes Marques do Supremo Tribunal Federal deu 20 dias para a Procuradoria-Geral da República se manifestar sobre o pedido de revisão criminal apresentada pela defesa de Jair Bolsonaro. Normalmente, o prazo para esse tipo de manifestação é de 10 dias. Nunes Marques afirmou que ampliou o período por causa da complexidade do processo e do fato de envolver um ex-presidente da República. O pedido de revisão criminal foi apresentado pelos advogados de Bolsonaro no dia 8 de maio. Esse recurso jurídico é usado para tentar rever condenações definitivas quando há suspeita de erro judicial. A defesa tenta anular a condenação de 27 anos e 3 meses de prisão imposta ao ex-presidente por tentativa de golpe de Estado. A Comissão de Constituição e Justiça da Câmara dos Deputados adiou nesta quarta-feira a votação da PEC que reduz a maioridade penal de 18 para 16 anos. A análise da proposta foi interrompida depois que deputados apresentaram um pedido de vista coletiva, mecanismo que dá mais tempo para os parlamentares avaliarem o texto antes da votação. Com isso, a discussão deve voltar à pauta na próxima semana. Durante o debate, deputados contrários à proposta afirmaram que reduzir a maioridade penal não garante melhora na segurança pública e pode aumentar o número de pessoas presas no país. Já os parlamentares favoráveis disseram que jovens de 16 anos têm consciência dos próprios atos e defenderam que a maioria da população apoia a mudança. Além da redução da maioridade penal, a proposta também altera regras eleitorais. O texto prevê que o voto obrigatório a partir dos 16 anos de idade. A PEC também reduz a idade mínima exigida para disputar cargos eletivos no Brasil. O presidente dos Estados Unidos, Donald Trump, afirmou nesta quarta-feira que o Irã demonstra interesse em fechar um acordo com os americanos, mas disse que Washington ainda não está satisfeito com os termos da negociação. A declaração foi feita durante uma reunião de gabinete e também reforçada em entrevista à PBS News. Entre as principais exigências dos Estados Unidos estão a entrega de urânio e o abandono do programa de energia nuclear iraniano como condição para um possível acordo de paz. Mais cedo, a TV estatal iraniana informou ter tido acesso à minuta de um memorando de entendimento negociado entre os dois países. Segundo a emissora, o objetivo do acordo seria reduzir as tensões no Oriente Médio e normalizar a navegação do Estreito de Hormuz. A proposta prevê que as forças militares americanas deixem áreas próximas ao território iraniano e encerrem o bloqueio naval imposto durante o conflito. Em troca, o Irã se comprometeria a reabastecer em até um mês o fluxo de navios comerciais pelo Estreito de Hormuz aos níveis registrados antes da guerra. diretor-geral da Organização Mundial da Saúde, Tedros Adhanom Ghebreyesus, pediu nesta quarta-feira um cessar-fogo no leste da República Dominicana do Congo, que para tentar conter o avanço do surto de ebola na região. Segundo Tedros, os confrontos armados estão provocando deslocamentos em massa da população e ajudando a espalhar a doença em campos de refugiados superlotados. A cepa do ebola, que não possui vacina nem tratamento aprovado, foi classificada neste mês pela OMS como uma emergência internacional de saúde. As autoridades afirmam que os casos estão crescendo rapidamente no país. Até agora, o Congo registra mais de 900 casos suspeitos e mais de 200 mortes ligadas à doença. Os registros se concentram em três províncias do leste do país, incluindo Kivu do Norte e Kivu do Sul. Parte dessas áreas estão sob controle de grupos rebeldes, como o M23, apoiado por Ruanda, e a Alliance Fleur Congo. A organização humanitária Save the Sealing informou nesta quarta-feira que um quarto das mortes confirmadas são de crianças. A entidade pediu reforço urgente nas medidas de prevenção e controle da doença. Muito bom dia a você que sintoniza a TMC. Vamos à previsão do tempo para todo o país nesta quinta-feira. Em Curitiba, o sol aparece entre nuvens e não chove. Máximas de 20 e mínimas de 13 graus. Em São Paulo, o dia é nublado, com máximas de 20 e mínimas de 12 graus. No Rio de Janeiro, o sol até aparece em meio às nuvens e com chuva. Máximas de 25 e mínimas de 18 graus. Em Belo Horizonte, o dia é nublado, mas o sol ainda aparece, viu? Sem chuva. Máximas de 26 e mínimas de 15 graus. Em Brasília, a quinta é de sol com nuvens, sem chuva. Máximas de 26 e mínimas de 17 graus. E para fechar, em Recife, o sol aparece, mas o dia tem nuvens e pancadas de chuva, viu? Máximas de 28 e mínimas de 23 graus. Pré-candidatos à presidência Ronaldo Caiado e Romeu Zema discutem uma possível aliança para as eleições de 2026. A movimentação acontece em meio às dúvidas dentro da direita sobre quem deve disputar o Palácio do Planalto. O repórter Murilo Hernandes acompanhou e traz os detalhes.
1: Aliados passaram a defender a união entre Ronaldo Caiado e Romeu Zema após avaliarem que vários candidatos disputando o mesmo eleitorado podem enfraquecer a direita nas eleições. Os pré-candidatos à presidência tentam ocupar um espaço mais moderado da direita, buscando apoio de empresários, do agronegócio e do mercado financeiro. A movimentação também acontece em meio às incertezas sobre o futuro político da família Bolsonaro e sobre o posicionamento do PL na eleição presidencial. Até o momento, não há definição sobre quem seria candidato à presidência ou vice-presidente na chapa. Mesmo assim, as conversas entre os dois grupos avançaram nos últimos dias. Os bastidores aliados avaliam que uma união entre Caiado e Zema pode criar uma nova força política dentro da direita, fora do núcleo mais ligado ao bolsonarismo. A expectativa é que as novas reuniões aconteçam nas próximas semanas, enquanto os partidos começam a organizar as estratégias para 2026.
0: O Conselho Nacional de Justiça recebeu um novo pedido de expulsão contra um desembargador do Paraná suspeito de corrupção. O Ângelo Sfer tem os detalhes.
2: A Ordem dos Advogados do Brasil no Paraná pediu o afastamento do desembargador Francisco Carlos Jorge do Tribunal de Justiça do Paraná. O magistrado é suspeito de vender sentenças em troca de um quadriciclo avaliado em mais de R$62 mil. A denúncia aponta que o veículo foi entregue como pagamento por uma decisão favorável em uma antiga disputa judicial sobre cobranças de aluguéis que se arrasta nos tribunais desde 1993. O pedido de afastamento foi enviado ao Conselho Nacional de Justiça. O documento da OAB sustenta que as acusações são muito graves e lembra que o desembargador chegou a descumprir uma ordem do próprio tribunal que o proibia de atuar nesse processo. Em nota, o magistrado negou as acusações, chamou o relatório de investigação de duvidoso e afirmou que o quadriciclo foi comprado pelo próprio filho sem qualquer relação com o seu trabalho na justiça.
0: Autoridades se reúnem no Supremo Tribunal Federal para mais uma rodada de negociação do socorro federal ao Banco de Brasília, que tenta lidar com um rombo bilionário ligado a ativos do Banco Master. Os detalhes sobre o encontro com o Lucas Scherer.
3: Sem contar com o Palácio do Planalto como avalista, o governo do Distrito Federal terá um grupo de bancos públicos e privados como garantidor do empréstimo de 6,6 bilhões de reais necessário para equalizar as contas do Banco de Brasília depois do rombo causado pela aquisição de ativos do Banco Master. O dinheiro do fundo garantidor de crédito viria mediante contragarantias, como cotas dos fundos de participação dos estados e municípios e um plano de ajuste fiscal do governo da capital. Uma estimativa do BRB aponta a necessidade de injetar quase 9 bilhões em caixa para equalizar as contas. O governo do Distrito Federal, acionista majoritário do Banco Local, teve a nota de capacidade de pagamento rebaixada pelo Tesouro Nacional e, por isso, está impedido de fazer o empréstimo com a União como avalista. A medida foi contestada na Justiça, o que levou a Advocacia Geral da União a sugerir a negociação de um acordo, depois de algumas tentativas frustradas de contato da governadora Celina Leão com o Planalto.
4: E não importa qual foi o instrumento, mas ontem no Tribunal, no STF, no Superior Tribunal Federal, nós conseguimos fazer um acordo com a União. E isso demonstra também uma capacidade de diálogo, de responsabilidade, de institucionalidade.
3: Depois de uma reunião entre parlamentares com o ministro da Fazenda, o deputado distrital Chico Vigilante, do PT, explicou a participação do Planalto no socorro ao Banco de Brasília.
5: Isso aí, a única coisa que o governo federal vai fazer é ampliar a possibilidade de empréstimo, porque hoje o governo do Distrito Federal só tem capacidade de tomar empréstimo de 900 milhões.
3: Nesta sexta-feira, vence o prazo estabelecido pelo próprio Banco de Brasília para apresentar o balanço das contas de 2025. O documento deveria ter sido entregue ao Banco Central até o dia 31 de março.
0: A Comissão de Constituição e Justiça da Assembleia Legislativa do Paraná vota na próxima semana o pedido de cassação do deputado Renato Freitas, do PT. Leonardo Gomes conta os detalhes.
6: O relator do caso na CCJ, deputado estadual Luiz Fernando Guerra, do Novo, confirmou o parecer do Conselho de Ética, que pede a cassação, portanto, do mandato do petista. Porém, a votação para envio do processo ao plenário foi adiada devido ao pedido de vistas de dois deputados do PT, Arilson Chiorato e Ana Júlia. Com isso, a votação fica para a terça-feira da semana que vem. O caso julgado aqui, sim, é aquele de maior repercussão nos últimos dias e nos últimos meses. A gente está falando de uma briga no meio da rua, protagonizada por Renato Freitas e um manobrista em novembro do ano passado. No entendimento de Luiz Fernando Guerra, o petista estava no exercício do mandato quando a briga aconteceu.
7: A partir do momento que você é eleito, que você é diplomado, deputado estadual, você carrega consigo essa condição e você tem que tocar a tua vida pessoal e também a tua vida parlamentar dentro daquilo que rege o Código de Ética da Assembleia do Paraná, em especial o Regimento Interno da Câmara.
6: Em novembro do ano passado, no entendimento de Luiz Fernando Guerra, o petista estava no exercício do mandato quando a briga aconteceu. Após a recomendação da perda do mandato de Renato Freitas, dada inicialmente no Conselho de Ética, a defesa do deputado apresentou recursos na CCJ, que foram analisados na CCJ, parcialmente aceitos, acatados. A indicação, porém, de cassação permaneceu de pé. O advogado do deputado, Edson Vieira Abdala, classificou a decisão do relator como absurda.
8: Tanto o douto relator quanto um dos representantes integram o mesmo partido, o que é uma questão, na nossa opinião, absurda em termos jurídicos, e desde logo alegamos esta suspeição.
6: A votação do pedido de cassação na CCJ fica, portanto, para a semana que vem, dia 2 de junho. Se for aprovada, o processo vai, enfim, para uma votação final no plenário da Assembleia Legislativa.
0: Um levantamento nacional traz um novo alerta para Minas Gerais na área da segurança pública. O repórter Júnior de Castro conta os detalhes.
9: Minas Gerais foi o estado brasileiro com maior aumento de homicídios estimados em 2024, segundo o Atlas Violência 2026, divulgado pelo IPEA em parceria com o Fórum Brasileiro de Segurança Pública. Oficialmente, por outro lado, o estado registrou 2.731 homicídios em 2024, uma queda de 2,3% em relação a 2023, isso de acordo com dados do Ministério da Saúde. Mas o estudo aponta um crescimento expressivo das chamadas mortes violentas por causa indeterminada, quando não é possível definir se a morte foi por homicídio, suicídio ou acidente. Aqui em Minas, foram mais de 3 mil casos em 2024, alta de 43,6% em comparação ao ano anterior. Com base em metodologia própria, os pesquisadores estimam que pelo menos 1.218 dessas mortes tenham sido, na verdade, homicídios ocultos. Com isso, o total estimado de assassinatos aqui em Minas chega a 3.949 casos, aumento de 25,2%, o maior crescimento do país. Belo Horizonte também aparece em destaque no levantamento, com alta estimada de 59% dos homicídios em 2024.
0: O Atlas da Violência, publicada nesta semana, mostra um recorte um tanto quanto triste. O Brasil registrou o assassinato de 3.642 mulheres em 2024, o que corresponde a 3,4 mortes a cada 100 mil pessoas do sexo feminino. O número representa uma queda de 6,7% em relação a 2023. De acordo com o levantamento, há uma tendência de redução desde 2014, primeiro ano da série histórica. Os dados são do Instituto de Pesquisa Econômica Aplicada do Governo Federal, em parceria com o Fórum Brasileiro de Segurança Pública. Em entrevista para a TMC, a Juliana Brandão, coordenadora temática do Fórum, comentou este recorte. Vamos ouvir.
10: Bom, com relação a esse recorte de gênero, dá para dizer de fato que há uma tendência de que, ainda que a gente considere que os números são elevados, né, a gente sabe que existe uma epidemia, mas tem algum motivo para a gente se animar com relação a isso?
11: Veja só, o que a gente consegue ver, e esses dados que o Atlas compila, são dados que vêm do sistema de saúde, né? De informação de mortalidades. Então, quando a gente olha para isso, a gente consegue então captar aqueles homicídios, no caso do recorte de gênero, que chegaram ao sistema de saúde e assim foram notificados, né? Quando a gente compara, por exemplo, com os dados que são coletados pelos boletins de ocorrência, que são os dados, né, do Anuário de Segurança Pública, né, que também são compilados pelo Fórum, a gente já tem um cenário um pouco diferente, né? Então, o que dá para a gente dizer, né, que a gente está assistindo aí um movimento de queda geral dos homicídios, isso é verdade, os dados têm nos dito isso, né? O que nos leva a ter uma hipótese, né, que as políticas de segurança pública, essas principalmente que dialogam com a segurança urbana, elas estão começando a fazer efeito, né, quando a gente está pensando em enfrentamento da violência, mas a situação para as mulheres no Brasil ainda é muito severa, né? Ainda é muito difícil ser mulher no Brasil, ainda é muito perigoso ser mulher no Brasil, e as mulheres são mortas principalmente no ambiente doméstico, né? E acho que esse é um ponto que a gente tem que ter extrema atenção.
12: tem que ter extrema atenção, temos que cobrar políticas públicas, e eu noto sempre que é difícil, inclusive pré-candidatos, e aqui na TMC, Juliana, nós temos feito muitas entrevistas com pré-candidatos, com políticos, é difícil estarem por dentro do tema a ponto de saberem quais são as políticas públicas, onde atacar para que a gente pare de viver esse recorde atrás de recorde de violência contra a mulher. Mas dentro da violência contra a mulher, tem um número que preocupa mais ainda, como se a gente pudesse ficar mais alerta, dentro do nível máximo de alerta, que diz respeito à desigualdade racial, né? A taxa de homicídio de mulheres negras é 67% maior do que de outras raças. Então, o que que justifica isso? E aí, Juliana, eu queria te pedir para você me ajudar a explicar para quem está nos ouvindo, ouvinte, telespectador, algo que é usado como argumento para aqueles que acham que o feminicídio não tinha que ser tipificado, já foi, não tem conversa, mas que dizem, não, mas como assim? Homens são mortos tanto quanto mulheres, mulheres brancas são mortas tanto quanto mulheres negras, não é bem assim. Eu sei que os dados mostram que é, mas eu queria que você nos ajudasse a entender e a desmontar um pouco esses argumentos.
11: Então, vamos lá. Eu acho que primeiro é isso. Os dados, eles não são uma opinião, né? Eles são uma evidência, né? Então, quando a gente olha para os dados, e o que é muito cruel, é que a gente vê que esse endereçamento da violência letal, ele tem um grupo que é mais atingido. E esse grupo é o grupo racial das mulheres negras, né? O que que a gente está vendo aí? A gente está vendo aí a expressão do racismo. Então, além da gente ter essa forte presença do machismo, de valores patriarcais, da misoginia, que é algo também que a gente precisa falar, né? Que influencia de forma muito contundente quando a gente está olhando para a violência contra as mulheres. O fato de os corpos negros das mulheres terem um menor valor acaba sendo um fator que contribui de forma muito concreta para que as mulheres estejam nessa condição de extrema vulnerabilidade, né? Então, a gente não consegue hoje no Brasil, de fato, viver uma igualdade de fruição de direitos, né? Porque o fato de ser mulher já é um fator de risco, o fato de ser mulher negra agrava ainda mais a situação e deixa, de fato, a proteção do direito à vida muito comprometida. Por que que feminicídio é um tipo penal que ele é importante? Pro direito, de fato, poder agir diante de um fato concreto da vida real, a gente precisa dessa categoria jurídica, né? Até 2015, a gente não tinha essa categoria jurídica. Então, os homicídios de mulheres, eles entravam junto com todos os demais homicídios. Para que a gente possa, de fato, quantificar e para que a gente possa, de fato, ter um retrato que nos diga o que que está acontecendo e quais as políticas que podem ser direcionadas, focalizadas para um público que está sendo majoritariamente vítima, a gente precisa desse contorno jurídico. Sem isso, isso não é possível. Agora, veja, mesmo com a edição da lei, a gente ainda tem uma grande dificuldade. Por quê? Porque a legislação hoje, ela vai dizer para a gente que feminicídio é aquele homicídio que ocorre pelo fato da mulher ser mulher, né? E isso pode acontecer em razão da violência doméstica ou familiar, que é o primeiro inciso do artigo 121-A, ou em razão do ódio ou menosprezo à condição de mulher. O que a gente tem hoje, 2026, a gente consegue captar com mais facilidade aqueles feminicídios que acontecem no ambiente doméstico. Uma mulher que é morta na rua, muitas vezes, esse caso não é categorizado como feminicídio. Por quê? Porque eu preciso de um agente público que faça a correspondência entre aquilo que está na legislação e aquilo que aconteceu na vida prática. Se eu não tiver essa sensibilidade, se eu não tiver essa leitura de que aquele homicídio praticado contra a mulher é um homicídio que foi praticado em razão do ódio ou menosprezo a essa condição feminina, esse dado escapa. A gente não consegue ter essa dimensão, né? E aí fica essa impressão, né? Se eu não tenho o dado, eu não tenho como, de fato, reivindicar uma política que focalize essas mulheres que estão sendo vítimas cotidianamente. Então, é imprescindível que a gente tenha essa normativa para que ela possa guiar ações públicas nesse sentido.
12: Sim, muito obrigada, Juliana. Só para encerrar aqui, para as pessoas conseguirem trazer para a realidade aquilo que você disse, uma realidade de um caso que é recente e que chamou muita atenção a todos nós, o caso da Tainara, que foi arrastada pelo ex-namorado, ex-ficante, ex o que for, durante um quilômetro, pelo percurso de um quilômetro na marginal. Ela foi mutilada, teve as duas pernas amputadas, passou quase um mês tentando sobreviver no hospital, morreu na véspera de Natal. E agora, a defesa desse rapaz, que já poderemos chamar de feminicida, está querendo dizer que não se trata de um feminicídio. Então, tirar essa tipificação, dizer que foi realmente um homicídio e tentativa de homicídio, porque ele tentou matar o rapaz que estava junto com a Tainara também, mas que não foi, pelo menos, preso, ódio à mulher, porque eles não teriam tido um relacionamento comprovado. As testemunhas dizem que eles eram ficantes, isso daí, muito provavelmente, a defesa vai conseguir, a defesa de Tainara vai conseguir comprovar, mas como não era um namoro, ele diz, não foi ódio. Quer menosprezo maior do que arrancar duas pernas a uma mulher porque a viu num bar com outro homem e tiveram uma briga pelo sei lá o quê? Arrancar duas pernas, é por isso que a gente precisa desses dados, como você disse, que não são opinião, e precisamos da tipificação, sim. 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
0: Desde 2015, São Paulo é o estado com a menor taxa de homicídios do país, de acordo com o Atlas da Violência, do Instituto de Pesquisa Econômica Aplicada, o IPEA, em parceria com o Fórum Brasileiro de Segurança Pública. Mas os chamados homicídios ocultos preocupam e alertam para a subnotificação dos casos. Quem tem os detalhes é a Luísa Mutoni.
13: Três criminosos participaram da ação que aconteceu na rua Bianchi Bertoldi por volta de 1h30 da madrugada. A vítima chegava em casa. Segundo o Atlas da Violência, em 2024, o estado de São Paulo teve uma média de 6,6 assassinatos a cada 100 mil habitantes. A taxa ficou abaixo da média do país, que foi de 20,1. No entanto, especialistas do IPEA, que fazem parte do levantamento, alertam para as mortes violentas sem causas definidas, conhecidas popularmente como homicídios ocultos. Segundo o IPEA, isso pode acontecer por conta de uma má comunicação entre as secretarias de saúde e as polícias dos estados e até mesmo por casos de violência não solucionados pelas autoridades. Entre 2023 e 2024, os homicídios ocultos cresceram significativamente no país. Eles passaram de 3.755 para 7.083, praticamente dobraram. Se considerarmos aqui em São Paulo o número de homicídios ocultos, o estado deixaria a liderança do ranking e o índice passaria de 6,6 assassinatos para 12,8 a cada 100 mil habitantes. Portanto, São Paulo ficaria atrás de Santa Catarina e também do Distrito Federal.
0: Um jovem de 24 anos foi baleado em um assalto na madrugada desta quarta-feira em Pinheiros, na Zona Oeste de São Paulo. Ele foi levado ao Hospital das Clínicas e seu estado de saúde é considerado grave. A TMC teve acesso em primeira mão às imagens que mostram a ação dos criminosos e a Luísa Mutoni traz as informações.
13: Três criminosos participaram da ação que aconteceu na rua Bianchi Bertoldi por volta de 1h30 da madrugada. A vítima chegava em casa acompanhado da namorada e teria reagido ao assalto. Imagens obtidas em primeira mão pela TMC mostram o momento exato dos fatos. Ele foi atingido 3 vezes, no tórax e nas pernas. Antes de atirar no homem, os ladrões fizeram outros assaltos na região. Imagens gravadas por um morador do bairro mostram outra vítima sendo abordada pelos criminosos. Dois deles pedem a senha do celular, enquanto o outro fica em uma moto, observando a movimentação na via. Ele usava, inclusive, uma mochila de entregador de aplicativo como disfarce. Os bandidos fugiram em 3 motos e ainda não foram identificados. Esse não foi o único caso de violência dos últimos dias na região. Na terça-feira, passageiros foram vítimas de um arrastão na estação da Luz da linha 4 amarela do metrô. Ao menos 6 criminosos invadiram um vagão, seguraram as portas e levaram celulares e outros pertences dos passageiros. Depois dos últimos casos de violência na região, os moradores instalaram uma faixa alertando para o crescimento da violência no bairro. No entanto, segundo eles, a prefeitura retirou o aviso.
0: A TMC procurou a Secretaria de Segurança Pública de São Paulo para questionar sobre o aumento da violência na região. Também procuramos a prefeitura sobre a retirada da faixa de moradores, mas ainda não obtivemos retorno.

0: Pela primeira vez desde 2019, o Brasil registrou menos de 1 milhão de hectares de vegetação nativa desmatada em um único ano. Os dados fazem parte do relatório anual do desmatamento no Brasil, divulgado nesta quarta-feira pela MapBios. Segundo o levantamento, o país perdeu 984.694 hectares de vegetação nativa em 2025. O número representa uma queda de 20,6% em relação a 2024. Todos os biomas brasileiros apresentaram redução no desmatamento. O Pantanal teve a maior queda de proporcional, com redução de 48,4% na área desmatada. Ao longo de 2025, o bioma perdeu 12.270 hectares de vegetação nativa. Apesar da melhora nos índices, o Cerrado segue como o bioma mais desmatado no país. Foram 540.614 hectares destruídos apenas em um ano. O Map Biomas alertou que, mesmo com a redução, o Brasil ainda perdeu, em média, 2.698 hectares de vegetação por dia em 2025. Isso equivale a cerca de 112 hectares desmatados por hora. Nos últimos 7 anos, o país acumulou perdas de mais de 10,9 milhões de hectares de vegetais nativas. Segundo o levantamento, a área devastada neste período é maior do que todo o território de Pernambuco. A cantora Demi Lovato vai fazer um show solo em São Paulo, além da apresentação já confirmada no Rock in Rio. A turnê It's No That Deep passa pela capital paulista no dia 15 de setembro. O show vai ser realizado no Sohai Music Hall e as informações foram divulgadas pela Billboard Brasil. No Rock in Rio, Demi Lovato sobe no palco no dia 12 de setembro como co-headline ao lado da banda Maroon 5. A última vez que a artista esteve em São Paulo foi em 2023, durante o festival The Town. A venda online dos ingressos começa às 10 horas da manhã dessa quinta-feira pela Ticketmaster Brasil. E para quem quer comprar online, a bilheteria do shopping Ibirapuera abre às 11 horas da manhã no mesmo dia. Os ingressos podem ser parcelados em até 3 vezes sem juros. O Senado Federal aprovou o novo piso para professores da educação básica, além da nova regra de reajuste. Os detalhes com o repórter Kennedy Lacerda.
1: O texto segue para a sanção do presidente Luiz Inácio Lula da Silva. Em janeiro, Lula assinou uma medida provisória que reajustou o piso para R$ 5.130,63. A medida passou a valer imediatamente após a publicação, mesmo antes da análise do Congresso Nacional. Agora, o Senado aprovou a MP durante a tramitação no Legislativo. E como a proposta recebeu alterações feitas pelos parlamentares, ela foi transformada em um projeto de lei de conversão e enviada novamente para a sanção presidencial. O texto teve relatoria da senadora professora Dorinha Seabra, do União do Tocantins. Entre as mudanças aprovadas está o novo critério de atualização do piso. O reajuste passará a ser calculado pela soma do Índice Nacional de Preços ao Consumidor com 50% da média de crescimento real das receitas do Fundeb nos 5 anos anteriores. Segundo o governo, a fórmula antiga resultaria em uma recomposição de apenas 0,37%, enquanto a nova regra garante reajuste de 5,4%. Com isso, o piso dos professores da educação básica passa de R$ 4.867,77 para R$ 5.130,63, assegurando um ganho real de 1,5 ponto percentual acima da inflação.
0: A Polícia Federal faz buscas e apreende dinheiro escondido em mala durante uma nova fase da investigação sobre fraude no INSS. A operação acontece nos estados de Pernambuco, São Paulo, Paraíba e no Distrito Federal. Mais informações com a Rafaela Soares.
2: Empresa Empresas, servidores e ex-servidores do INSS estão entre os alvos da nova fase da Operação Sem Desconto, deflagrada pela Polícia Federal e pela Controladoria Geral da União. Ao todo, foram cumpridos 31 mandados de busca e apreensão e 8 medidas cautelares com uso de tornozeleira eletrônica em Pernambuco, São Paulo, Paraíba e no Distrito Federal. Entre os alvos estão as empresas Unibap e Abemprev, localizadas em Brasília, além da Amar Brasil Clube de Benefício, Masterprev, a ASAP e a Andap, localizadas em São Paulo. Durante uma das ações em Guaranhuns, no Pernambuco, a Polícia Federal apreendeu malotes de dinheiro escondidos dentro de uma mala. O material vai ser analisado para rastrear a movimentação financeira do suposto esquema. Segundo dados da AGU, a fraude pode ter movimentado cerca de 6 bilhões e 300 milhões de reais entre 2019 e 2024. A PF também investiga lavagem de dinheiro e uso de empresas para ocultar patrimônio.
0: A morte da jovem Mariana Tanaka, de 20 anos, atropelada por uma van na zona sul do Rio, segue sendo investigada pela Polícia Civil. Quem conta os detalhes é a repórter Beatriz Trindade.
3: A Polícia Civil não encontrou marcas de frenagem na pista do acidente que matou Mariana Tanaka, de 20 anos, atropelada no último dia 16, na zona sul do Rio. Os investigadores analisam as imagens de câmeras de segurança e aguardam o resultado de perícias para tentar esclarecer a dinâmica do caso. Segundo as investigações, o motorista da van fazia entregas para uma empresa de comércio eletrônico no momento do atropelamento. Ele também passou por exames que deram negativo para consumo de álcool e drogas. Parte da perícia já foi concluída, mas a polícia ainda aguarda exames complementares antes de finalizar o inquérito. Imagens de câmeras de segurança mostram Mariana caminhando pela calçada, acompanhada da mãe e de um vendedor, quando a van sai da pista e atinge o grupo. A jovem tinha acabado de chegar no Rio, onde pretendia morar e começar a trabalhar em uma multinacional. A mãe da jovem, Ana Patrícia Neves, e o outro pedestre também ficaram feridos. Eles foram levados para o Hospital Municipal Miguel Couto, receberam atendimento e já tiveram alta. O corpo de Mariana foi sepultado em São Paulo na última quinta-feira.
0: A polícia de São Paulo investiga a morte de uma mulher que passou mal depois de fazer um procedimento dos glúteos e nas pernas com um material proibido para fins estéticos. O Lucas Escórcio tem as informações.
4: A maquiadora Roseli Fernandes de Oliveira Romeiro Vieira, de 48 anos, recebeu aplicações de PMMA, um preenchimento plástico proibido para fins estéticos, nos glúteos e na parte posterior das coxas. A responsável pelo procedimento, que foi feito na segunda-feira, foi a médica Tabita Nunes Marcolino Jorge, que tem pós-graduação em dermatologia, mas não tem residência na área. Roseli é do Mato Grosso do Sul e veio à capital paulista realizar o procedimento em uma clínica no bairro do Brooklyn, zona sul da cidade. Um dia após fazer o procedimento envolvendo PMMA, Roseli começou a sentir um mal-estar enquanto se recuperava em um hotel nas proximidades. Ela rapidamente contactou a médica, que pediu que ela voltasse para a clínica para novas avaliações. Ao chegar no hall do prédio, já praticamente desacordada, a maquiadora teve uma parada cardiorrespiratória. Ela ainda recebeu os primeiros socorros, mas morreu no local. O caso foi registrado inicialmente como morte suspeita. Agora, a Polícia Civil aguarda os resultados dos exames periciais e toxicológicos. Os laudos vão ajudar a determinar a causa exata da morte e confirmar se houve ligação com o uso do PMMA no procedimento estético.
0: Traços de psicopatia foram identificados em Jairinho por psiquiatra que testemunhou no terceiro dia de julgamento do caso do menino Henry Borel. Mais detalhes com o Leonardo Gomes.
5: No terceiro dia de julgamento no caso Henry, o médico psiquiatra Rafael Bernardon Ribeiro apontou comportamentos de psicopatia em Jairinho e afirmou à justiça que o ex-vereador tem prazer em causar dor em crianças. Ex-vereador aqui da capital, Jairo Souza Santos Júnior, o Jairinho, é acusado de ser o autor das agressões que terminaram na morte de Henry Borel aos 4 anos em 2021. Bernardon foi contratado pelo pai do menino, Leniel Borel, hoje também vereador do Rio, no curso do processo. O psiquiatra entrevistou mulheres que se relacionaram com Jairo antes de Monique Medeiros, mãe de Henri, e também os filhos delas, que relataram agressões anteriores por parte do ex-parlamentar. Os mesmos relatos foram feitos à investigação policial, mas Jairinho não foi entrevistado por esse profissional. Rafael Bernardon também apontou traços de comportamento narcisista, de sedução e manipulação de Jairinho, o que indicaria esse espectro de psicopatia. Sobre Monique, o médico afirmou que ela protegeu Jairinho sobre agressões contra Henri, ao mesmo tempo que demonstrou incômodo ao desconfiar dos atos do então marido. O psiquiatra se refere a mensagens trocadas com a babá do menino, em que Monique fala sobre a ideia de colocar câmeras na casa. Os equipamentos, porém, não foram comprados. Rafael Bernardon afirma que Monique tinha interesse de ascensão social com Jairinho e, para manter esse status e não fazer uma leitura adequada do risco, não tomou as medidas necessárias para afastar Henri desse ambiente. O psiquiatra falou à justiça por mais de 6 horas. A defesa de Jairinho definiu o depoimento de Bernardon como absurdo e questionou a ética do profissional em traçar o perfil sem entrevistar o seu cliente.
0: A Casa Parlamento recebeu mais um evento da Esfera Brasil e dessa vez discutiu sobre doenças raras e como tecnologias podem auxiliar o SUS nesse tipo de tratamento. O repórter Adrian de Almeida participou do evento e traz os detalhes pra gente.
6: O avanço de tecnologias para auxiliar o tratamento de pessoas com doenças raras no Brasil ainda precisa de um alinhamento sobre as atribuições de cada órgão federativo, afirmou o ministro Gilmar Mendes do Supremo Tribunal Federal. A fala aconteceu durante o Diálogo Esfera, promovido pela Esfera Brasil, que debateu sobre novas tecnologias para tratar esse tipo de doença no SUS.
7: Nós temos tido situações até de conflitos de competência, de atribuições entre União, Estados e Municípios. Tudo isso nós precisamos encaminhar e encaminhar da melhor maneira possível. Mas eu sou otimista.
6: Já o ministro do Tribunal de Contas da União, Bruno Dantas, explicou que qualquer caso de doenças raras é avaliado com rigor pelos auditores. O processo de avaliação, segundo Dantas, ocorre da seguinte forma. Após a elaboração de um relatório detalhado pelo TCU, o ministro relator é escolhido. Ele pauta o tema e coloca em discussão entre os demais magistrados.
8: Qualquer processo que chega ao TCU, primeiro vai para a instrução das nossas unidades técnicas. Então, os auditores preparam o relatório, remetem para o relator, e aí o ministro relator, depois de estudar a matéria, depois de preparar o seu voto, ele pede pauta ao presidente.
6: Lorissa Scalise, diretora executiva da Roche Brasil, empresa que atua no desenvolvimento de medicamentos, disse que o país precisa investir mais em políticas públicas para promover inovação nesta área. Ela finalizou dizendo que, apesar da necessidade de vontade política para se debruçar no enfrentamento de doenças raras, a empresa usa parte do faturamento bruto para investir em tecnologia na área.
9: A tecnologia, ela continua avançando muito, a ciência não para de avançar. Eu acho que a ciência hoje, ela já tem muitas respostas. O que a gente precisa é de vontade política e de políticas públicas que consigam trazer acesso. Mas sim, a Roche investe em torno de 12, 13% do faturamento bruto.
6: O evento contou com diversos painéis para debater tecnologias com o intuito de aprimorar o conhecimento sobre essas patologias no sistema público de saúde.
0: O Rio 2C 2026 foi palco de novos anúncios da Prefeitura do Rio para a cultura e o audiovisual carioca. Durante o painel Cultura o Ano Todo, o prefeito Eduardo Paz assinou documentos que liberam recursos e ampliam os investimentos no setor. A repórter Luísa Rodrigues acompanhou tudo e traz os detalhes.
10: O prefeito Eduardo Cavalieri participou nesta quarta-feira do painel Cultura o Ano Todo durante o Rio 2C 2026, considerado o maior encontro de criatividade da América Latina. Durante o evento, o prefeito assinou 4 documentos voltados ao fortalecimento da cultura e do audiovisual carioca. Entre eles, a liberação dos recursos da prefeitura para o programa de fomento ao audiovisual carioca e para o programa Destination Rio 2026, que busca atrair produções internacionais e ampliar a presença do Rio nos principais mercados audiovisuais do mundo.
11: É um investimento que vai permitir centenas de produções aqui a partir do Rio de Janeiro, né, que são uma indústria que gera emprego, que gera renda, mas que muito especialmente né, faz do Rio de Janeiro um lugar relevante no mundo. A indústria do audiovisual, ela é estratégica para o nosso país e ela coloca o Brasil, né, numa posição de muito protagonismo. A gente viu nos últimos anos a quantidade de filmes de sucesso, né, de produções premiadas internacionalmente. Uma indústria que precisa ser incentivada e a gente continue crescendo com ela, avançando e fazendo o Rio de Janeiro cada vez mais a capital do audiovisual no Brasil e no mundo.
12: Também foram assinados documentos para a liberação dos recursos municipais destinados ao edital de pesquisas e residências artísticas. O encontro contou ainda com a presença do secretário municipal de cultura, Lucas Padilha, e do presidente da Rio Filme, Léo Ed, além do secretário executivo do Ministério da Cultura, Márcio Tavares, que participou, ao lado do prefeito, dos anúncios realizados durante o painel. Durante o encontro, a prefeitura anunciou diversos investimentos voltados ao setor cultural e audiovisual da cidade, com incentivo a produções de longa-metragens, documentários, webséries, mostras, festivais e cineclubes, além de apoio à participação de cineastas cariocas em eventos internacionais. Outro destaque foi o programa Cine Saberes, parceria entre a Rio Filme e a Secretaria Municipal de Educação, que vai destinar cerca de R$1,5 milhão para a compra de ingressos de cinema para alunos da rede municipal, incluindo transporte, pipoca, refrigerante e sessões escolhidas pelas escolas. O evento também marcou o avanço das articulações para o restauro, reabertura e operação do Teatro Vila Lobos, atualmente sob responsabilidade do governo do estado. 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
0: O ebola voltou e dessa vez com um detalhe que assusta mais do que o vírus em si. A vacina que salvou vidas nos surtos anteriores não funciona nesse novo tipo. O surto começou no dia 15 de maio no Congo e em menos de 48 horas já tinha atravessado a fronteira e chegado a Uganda. São mais de 900 casos suspeitos sendo monitorados agora e 101 confirmados e 176 mortes. E para não entrar em pânico nem ignorar o assunto, os apresentadores do Link TMC conversaram com o médico infectologista Jean Gorintin para colocar isso em perspectiva. Além disso, Jean também respondeu a questão do Rodrigo Alvarez sobre o caso do fisiculturista que morreu aos 22 anos em São Paulo.
13: Quando leu ali a volta do ebola, já dá aquele medo, né? Porque é uma doença altamente letal, foi muito letal na época, e agora de volta e ainda resistente à vacina. Tem alguma notícia mais tranquilizadora para nos passar?
14: É importante a gente lembrar que o que nós vivemos agora em relação ao ebola, ele está absolutamente restrito ao continente africano. O que existe, na verdade, é uma multiplicidade de fatores que acabou fazendo com que essa doença acabasse se alastrando com velocidade. Uma é o diagnóstico tardio que foi estabelecido ali, o reconhecimento que já havia um surto e que, de alguma forma, acabou sendo banalizado. Por outro lado, conflitos que fazem correntes migratórias de pessoas fugindo, literalmente, desses conflitos étnicos e a inexistência de barreiras, sejam nas estradas, nos próprios países, de um país para o outro, fazendo, então, com que, rapidamente, a migração deste vírus acabasse acontecendo. Primeiro, é muito importante que a gente entenda como ocorre o contágio. O contágio é absolutamente interpessoal e íntimo. A gente percebe que as pessoas que são acometidas são pessoas que estiveram ou tratando, cuidando desses pacientes, ou que efetivamente estavam com uma proximidade muito grande, uma vez que a transmissão é por gotículas e saliva, portanto, caracterizando uma proximidade ou contato com secreções ou sangue desses pacientes, uma vez que a gente sabe do curso de hemorragia. Por isso que não existiria o mesmo risco do que nós tivemos em relação à Covid.
15: Doutor Jean Gorintin, tudo bem? Que bom reencontrá-lo aqui depois de muito tempo. Doutor, eu queria aproveitar do seu vasto conhecimento para falar de um outro assunto. Eu sei que isso não foi combinado, mas se o senhor não se importar, O rapaz que morreu com 22 anos, fisiculturista, morreu aparentemente de hipoglicemia motivada por uma aplicação de insulina. Eu queria só entender de um especialista, de alguém que eu confio, insulina é uma coisa que alguém pode tomar sem receita médica, sem apoio médico? O que está errado nessa história aí, doutor?
13: Só uma correçãozinha, Alvarez, saiu agora há pouco que foi uma cardiopatia que ele tinha, mas a insulina pode ter relação. Então já aproveito e já junto os dois, porque a gente sabe que uma queda de insulina causa uma desidratação que pode, juntando com esse fato, né, doutor? Então é isso, acho que a pergunta do Alvarez é a que vale, mas era só para deixar claro.
14: O que é muito importante a gente lembrar, vamos analisar situações diferentes. Primeiro, o uso de anabolizantes. Os anabolizantes, o próprio nome já diz, eles têm como função aumentar massa, massa muscular, mas a gente sabe que o músculo cardíaco também é uma massa muscular, a gente sabe que eu tenho alterações do próprio fígado que podem acontecer, alterações de colesterol, portanto, do ciclo de gorduras. Então, a gente entende que toda vez que alguém vai usar esses produtos, deve ter muita cautela e, de preferência, acompanhado por um profissional da área médica que possa dosar de uma forma muito segura quais seriam os produtos, as dosagens que poderiam ser utilizadas, porque o risco é muito grande. Mas não é incomum que os fisiculturistas, além de quererem ganhar massa muscular, querem ganhar força muscular. E geralmente a insulina, qual é o papel dela? Ela é inserir a glicose que está no sangue dentro do músculo, dentro do fígado, por exemplo, enfim, de todos os órgãos. Mas, caso eu não tenha diabetes, ou seja, diabetes tem um nível de glicose muito grande, ou eu aplique uma miligramagem além daquilo que a gente chama, não chama miligramagem, mas unidades de insulina além daquilo que eu precisaria, ao invés de eu internalizar de forma mais lenta e gradual, eu o faço de uma forma muito rápida. A hipoglicemia acontecendo, ela gera alguns sintomas, que é tremor, sonolência, confusão mental. Mas se ela cair muito acentuadamente e de forma rápida, o indivíduo perde a consciência. Mas, infelizmente, o Gabrielzinho estava sozinho em casa, então ele não foi acolhido por ninguém. Resultado disso, para que o nosso organismo funcione, a moeda energética é a glicose, que ele não tinha e acabou, infelizmente, sucumbindo, evoluindo à morte.
16: Muito bem, doutor Jean Gorenstein, como sempre, muito esclarecedora a conversa com o senhor. A gente agradece pela sua atenção, pelo seu tempo, doutor.
14: Imagina, é sempre um prazer conversar com vocês e com todos os amigos da TNC. Muito obrigado.
0: O Paraná lidera o número de mortes no trânsito entre os estados do sul do Brasil, segundo dados do Atlas da Violência. Leonardo Gomes conta os detalhes dessa estatística.
17: O estado registrou quase 24 mortes para cada 100 mil habitantes em acidentes em ruas e também rodovias aqui do Paraná. O índice ficou acima de Santa Catarina, que teve taxa de 18,9%, e do Rio Grande do Sul, com 16,2%. O levantamento divulgado pelo Instituto de Pesquisa Econômica Aplicada, IPEA, e Fórum Brasileiro de Segurança Pública, tem como base dados de 2024. De acordo com o estudo, a taxa de mortalidade no trânsito no Paraná aumentou mais de 5% em relação ao relatório anterior, com dados, portanto, de 2023. Apesar da alta recente, o estado apresentou uma redução de quase 14% no indicador, quando analisado o período de 10 anos, ou seja, 2024 com 2014. Em números absolutos, o Paraná também aparece na primeira posição com as estradas e também com as ruas e avenidas mais letais para os motoristas e também pedestres. Foram 2.800 mortes ligadas a acidentes de trânsito em 2024. Na sequência, aparecem o Rio Grande do Sul com 1.800 e Santa Catarina.

0: PM foram realizados no cemitério Jardim da Saudade, em Sulacap, nesta quarta-feira. Vinícius ficou 20 dias internado no CTI do Hospital Municipalizado Adão Pereira Nunes, em Duque de Caxias, na Baixada Fluminense. Ele que pilotava uma moto no dia 6 de maio, quando colidiu com a traseira de uma carreta. A pista no sentido Barra foi interditada para o resgate, que foi realizado com um helicóptero do Corpo de Bombeiros. Em nota, a Prefeitura de Duque de Caxias informou que o policial militar vinha mantendo o quadro gravíssimo, sem evolução de melhora, há 20 dias. Na madrugada de terça-feira, Vinícius apresentou uma parada cardiorrespiratória e não resistiu. Nas redes sociais, pessoas próximas ao agente lamentaram a morte e prestaram homenagens. Em nota, a Polícia Militar também lamentou a perda. Vinícius estava lotado na diretoria de veteranos da Polícia Militar e deixou duas filhas.
1: E olha, a casa caiu para os agiotas, viu? Porque uma operação da Polícia Civil de Minas Gerais derruba grande esquema de extorsão, lavagem de dinheiro e organização criminosa. Além de brasileiros, bolivianos e um venezuelano foram detidos. Quem chega para detalhar essa situação é o repórter Murilo Luiz.
2: A Polícia Civil de Minas Gerais realizou na Delegacia Regional de Contagem uma coletiva para apresentar os resultados da Operação Capital Coativo, que tem como propósito apurar a prática dos crimes de extorsão, lavagem de dinheiro e organização criminosa. Nessa ocasião, não só brasileiros, mas venezuelanos e colombianos também foram presos. A delegada Gislane de Oliveira Rio Xavier nos diz mais dos detalhes dessa ação.
3: Uma operação em que teve 340 policiais civis, com 131 mandados de busca e apreensão e 18 mandados de prisão em 18 cidades, 4 estados da federação. Estamos falando de Rio de Janeiro, São Paulo, Paraná e Minas Gerais.
2: Foram apreendidos diversos celulares, computadores, armas de fogo, carros, motos e até espadas. O delegado Rafael Souza Boechat fala como os criminosos ameaçavam suas vítimas.
4: Os crimes envolviam empréstimo de dinheiro a juros exorbitantes, uma periodicidade proibida por lei, às vezes juros diários, né? Eles atraíam as vítimas através de distribuição de cartões, né? Eles tinham panfletos que eles distribuíam nos comércios locais e eles preferiam sempre pessoas que tinham um ponto fixo, para eles poderem voltar no comércio da pessoa todos os dias, e se ela não cobrasse, se ela não pagasse, eles permaneciam lá até que ela pagasse o dia inteiro, se fosse necessário. Escolhiam prioritariamente vítimas mulheres, geralmente solteiras, sem um irmão, sem um marido que pudesse defender, né? E quando a dívida se tornava insustentável, eles roubavam bens dos comerciantes, invadiam casas, perseguiam familiares, tiravam foto do local de trabalho, da residência, obrigavam as vítimas a postar vídeo no status do próprio WhatsApp com o documento de identificação e declarando que eram devedoras de agiota. Ou então eles faziam cartazes com a foto da vítima, espalhavam pelo bairro todo dela. Houve casos também de picharem no próprio muro da vítima que ela estava em dívida e se não pagasse ia morrer.
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Uma hora da manhã, muito bom dia a você que sintoniza a TMC. Vamos dar aquele giro de notícias para você ficar muito bem informado e muito bem informada nessas primeiras horas do dia aqui no Amanhã TMC. A Comissão Especial da Câmara dos Deputados aprovou nesta quarta-feira o texto base da PEC que reduz a jornada de trabalho no país. A proposta passou por 34 votos a 4. Com isso, o texto segue para a votação no plenário da Câmara, que começou ainda na noite desta quarta-feira. Se aprovado pelos deputados, o projeto será enviado ao Senado Federal. A proposta estabelece que a jornada máxima de trabalho passe a ser de 40 horas semanais. O número

0: ficou acima de 36 horas previstas no texto original. Após negociação entre governo federal, empresários e entidades patronais. O relator da proposta, o deputado Léo Prates, definiu regras para a transição das mudanças. A redução de cargas horárias será feita em duas etapas. Primeiro, a jornada semanal cai 2 horas em até 2 meses após a promulgação da PEC. Depois, haverá nova redução de 4 horas em até 12 meses após a primeira etapa. No total, o prazo de adaptação previsto é de 14 meses. O texto também garante 2 dias de descanso por semana aos trabalhadores. Essa regra começa a valer 60 dias após a promulgação da proposta. Convenções e acordos coletivos que contrariem as novas regras perderão validade automaticamente dentro desse mesmo prazo. O ministro Nunes Marques, do Supremo Tribunal Federal, deu 20 dias para a Procuradoria-Geral da República se manifestar sobre o pedido de revisão criminal apresentada pela defesa de Jair Bolsonaro. Normalmente, o prazo para esse tipo de manifestação é de 10 dias. Nunes Marques afirmou que ampliou o período por causa da complexidade do processo e do fator de envolver um ex-presidente da República. O pedido de revisão criminal foi apresentado pelos advogados de Bolsonaro no dia 8 de maio. Esse recurso jurídico é usado para tentar rever condenações definitivas quando há suspeitas de erro judicial. A defesa tenta anular a condenação de 27 anos e 3 meses de prisão imposta ao ex-presidente por tentativa de golpe de Estado. A Comissão de Constituição e Justiça da Câmara dos Deputados adiou nesta quarta-feira a votação da PEC que reduz a maioridade penal de 18 para 16 anos. A análise da proposta foi interrompida depois de deputados apresentarem um pedido de vista coletiva, mecanismo que dá mais tempo aos parlamentares para avaliarem o texto antes da votação. Com isso, a discussão deve voltar à pauta nas próximas semanas. Durante o debate, deputados contrários à proposta afirmaram que reduzir a maioridade penal não garante melhora na segurança pública e pode aumentar o número de pessoas presas no país. Já os parlamentares favoráveis disseram que jovens de 16 anos têm consciência dos próprios atos e defenderam que a maioria da população apoia a mudança. Além da redução da maioridade penal, a proposta também altera regras eleitorais e o texto prevê voto obrigatório a partir dos 16 anos de idade. A PEC também reduz a idade mínima exigida para disputa de cargos eletivos no Brasil. O presidente dos Estados Unidos, Donald Trump, afirmou nesta quarta-feira que o Irã demonstra interesse em fechar um acordo com os americanos, mas disse que o Washington ainda não está satisfeito com os termos das negociações. A declaração foi feita durante uma reunião de gabinete e também reforçada em entrevista à PBC News. Entre as principais exigências dos Estados Unidos estão a entrega de urânio e o abandono do programa de energia nuclear iraniano como condições para um possível acordo de paz. Mais cedo, a TV estatal iraniana informou ter tido acesso à minuta de um memorando de entendimento negociado entre os dois países. Segundo a emissora, o objetivo do acordo seria reduzir as tensões no Oriente Médio e normalizar a navegação no Estreito de Hormuz. A proposta prevê que as forças militares americanas deixem áreas próximas ao território iraniano e encerrem o bloqueio naval imposto durante o conflito. Em troca, o Irã se comprometeria a restabelecer em até 1 mês o fluxo de navios comerciais pelo Estreito de Hormuz aos níveis registrados antes da guerra. O diretor-geral da Organização Mundial da Saúde pediu nesta quarta-feira um cessar-fogo no leste da República Democrática do Congo para tentar conter o avanço do surto de ebola na região. Segundo Tedros, os confrontos armados estão provocando deslocamentos em massa da população e ajudando a espalhar a doença em campo de refugiados superlotados. A cepa Bundibugya, do ebola, que não possui vacina nem tratamento aprovado, foi classificada neste mês pela OMS como uma emergência internacional de saúde. As autoridades afirmam que os casos estão crescendo rapidamente no país. Até agora, o Congo registra mais de 900 casos suspeitos e mais de 200 mortes suspeitas ligadas à doença. Os registros se concentram em três províncias do leste do país, incluindo Kivu do Norte e Kivu do Sul. Parte dessas áreas estão sob controle de grupos rebeldes, como o M23, apoiado por Ruanda e Alliance Fleuve Congo. A organização humanitária Save the Child informou nesta quarta-feira que um quarto das mortes confirmadas são de crianças. A entidade pediu reforço urgente nas medidas de prevenção e controle da doença. 1:07 pelo horário de Brasília. Muito bom dia a você que sintoniza a TMC. Vamos agora para o programa A Cidade é Sua, direto de Brasília, porque a gente conversa com Alexandre Paturi, que é secretário executivo de segurança pública do DF e delegado. O Alexandre Paturi abordou um assunto muito importante, a segurança pública, e a gente confere agora.
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2: Hoje a gente vai falar de um tema que está no dia a dia da população, segurança pública. E para isso, vamos receber o secretário de Segurança Pública do Distrito Federal, Alexandre Rabelo Paturi. Delegado da Polícia Federal desde 2006, com formação em Direito pela Universidade da Amazônia, mestrado em Administração Pública pela Universidade de Brasília e concurso de formação executiva pelo FBI nos Estados Unidos. Tá certo esse currículo?
3: Tá
2: certo. Também ele teve atuação importante no Ministério da Justiça, onde foi diretor do Departamento de Imigrações e participou da criação do Sistema Nacional de Enfrentamento ao Tráfico de Pessoas. Secretário, seja muito bem-vindo ao programa A Cidade é Sua.
3: Muito obrigado pela oportunidade. Secretaria de Segurança Pública agradece o espaço. É sempre bom a gente poder dizer as políticas e o que estamos fazendo aqui no Distrito Federal.
2: Vamos começar falando um pouquinho sobre o senhor, sobre a trajetória, sobre a missão e agora essa missão que foi assumir a Secretaria de Segurança Pública do Distrito Federal. Começando pela sua chegada no Distrito Federal, nessa função, qual é a missão que a sua gestão tem à frente agora para a Segurança Pública do DF?
3: A segurança pública do DF, ela já vem numa ação contínua desde 2012 e principalmente agora, depois de 2019, e quando inclusive o antigo secretário, Dr. Sandro Avelar, em 2023, a gente fez várias implementações, principalmente focando na integração. É até um termo que a gente usa, integralidade, que não é só integração, porque a integração já vem sendo feita há mais de 10 anos. Essa possibilidade da junção da Polícia Militar, Polícia Civil, Corpo de Bombeiros, DETRAN, Polícia Penal e todos os órgãos do GDF, mas com foco nessa participação mais intensa da comunidade, principalmente por intermédio dos CONSEGs, que são os Conselhos de Segurança, e também a participação da imprensa. Ou seja, esse conglomerado tem permitido a gente avançar muito na diminuição dos índices.
2: O senhor tem essa passagem, essa trajetória técnica, né, como passagem pela Polícia Federal, pelo Ministério da Justiça. O que, que dessa experiência o senhor traz para a segurança do Distrito Federal?
3: Bom, eu trabalhei no Ministério da Justiça em várias áreas, mas principalmente com migração. Eu fui diretor de migrações, mas também coordenador geral de Polícia de Migração lá na Polícia Federal. E lá a gente via essa atuação principalmente no combate ao tráfico de pessoas, tráfico de mulheres, a questão da violência contra as mulheres, não só em território nacional, mas quando elas eram levadas, né, muitas vezes enganadas e levadas para outros países. E ali deu para ter essa noção interdisciplinar, essa transversalidade. Às vezes a gente está numa área de atuação e não permite você avaliar outros horizontes. Então, essa possibilidade de integração com outros órgãos, é nisso que a gente foca, é nisso que a gente trabalha, porque sozinho, definitivamente, a gente não consegue avançar.
2: O senhor fala essa palavra integração, falou no começo, acho que é o tema principal aqui da secretaria que o senhor vem trabalhando, ou também o outro secretário, o secretário Sandro Avelar, também trabalhava. Eu queria saber que hoje a integração ela exige não só da segurança pública, mas em todos os setores é muito importante, né? E qual que é o papel da Secretaria de Segurança Pública no comando estratégico dessa integração? Como é que é feita essa integração? Como é que a secretaria age para poder fazer, juntamente com que vários órgãos se conversem e consiga dar um resultado bom para o Distrito Federal?
3: que a gente busca é construir pontes. Aqui não tem protagonismo, não tem a Secretaria de Segurança Pública indicando, coordenando, simplesmente as outras anuindo com isso. A gente tem a percepção da enorme importância dos órgãos. A gente busca agir como uma engrenagem, de poder fazer a mediação, de poder construir os links, as ligações, de auxiliar principalmente na parte política para que as próprias instituições consigam avançar. Então, essa ligação, essa reunião, a gente tem praticamente todas as semanas com os comandos, com os comandantes, Polícia Militar, Corpo de Bombeiros, as visitas que são feitas, a Polícia Civil, Delegado-Geral da Polícia Civil. E essa integração, hoje em dia, eu diria que está muito próxima de uma perfeição. Eu sei que integração perfeita não existe, mas a ligação que a gente tem, ela é muito, muito grande. Para ter uma ideia, até café da manhã, a gente toma sempre um dos comandos, uma vez por semana. Vai lá para discutir, perguntar o que é que a gente pode apoiar. Operações conjuntas, hoje mesmo a gente vai ter a liberação de operação conjunta aqui às 17 horas. Então, assim, definitivamente, essa integração junto com a participação social fez com que Brasília chegasse hoje ao primeiro lugar, como a capital mais segura do país e como a unidade da federação mais segura do país.
2: O senhor fala dessa integração, né? Acredita, mostra que Brasília está no caminho certo dessa conversa entre todos os diversos setores, mas o senhor acredita que precisa ainda de mudanças mais profundas? O que o senhor acredita que ainda seja um gargalo na segurança hoje do Distrito Federal?
3: Ah, claro, né? Quem não muda fica para trás. Então, assim, definitivamente a única maneira da gente conseguir permanecer em primeiro é essa reavaliação, essa correção de custos sempre. E digo, hoje nós temos a menor taxa de homicídios, a menor taxa de crimes violentos, letais e intencionais. Nós passamos unidades históricas como Santa Catarina, próprio município lá, a capital de Florianópolis, mas a gente tem as nossas mazelas, as nossas dificuldades. E hoje o problema que a gente tem é o problema com as drogas, o problema social. Vê que até a questão dos roubos, ele diminuiu muito, a média de 90% ao longo dos últimos 10 anos. Mas, diante de uma situação de drogadição e diante de uma legislação permissiva, essa é uma dificuldade que faz com que o DF, aliás, todo o Brasil, tenha essa sensação de insegurança, que a gente combate muito. Pessoas que já foram presas 10, 15 vezes, furtos de cabo, pessoas drogadas andando com, muitas vezes, armas brancas nas ruas. A gente tem atuado de forma muito intensiva, tem feito abordagem, tem retirado as facas, eventualmente quando há crimes inclusive famélicos, a gente faz a prisão, mas eles não ficam. Furto de cabo mesmo, tem gente que furta um pedaço de 10 metros de cabo para trocar por qualquer coisa, trocar por drogas. E aí vem o questionamento: ah, vocês não podem agir na receptação? A gente faz isso. Vocês não podem impedir que eles furtem? É praticamente impossível você estar em todos os lugares ao mesmo tempo. Por isso que a gente tem investido em tecnologia, por isso que a gente vai falar daqui a pouco do DF360 e das câmeras. Mas a pergunta que a gente faz é a seguinte: o que fazer com a pessoa que esteja desnorteada, drogada, no fundo do poço, no meio da rua, ameaçando as pessoas e furtando qualquer coisa que ela consiga visualizar para poder trocar por drogas? Essa é uma pergunta que tem que ser feita, porque se a legislação, de alguma maneira, não permite uma internação involuntária, não permite que uma pessoa que esteja nessa situação, nas ruas, consiga dar um encaminhamento mais efetivo, simplesmente feche os olhos e diga, não, ela tem o direito de ficar nas ruas, então assim, vai ser difícil a gente conseguir diminuir essa sensação de insegurança. A gente precisa trabalhar de forma conjunta, porque segurança pública não se resolve só com segurança pública. Segurança pública se resolve com educação, com cultura, com esporte, com oportunidade e com restabelecimento de laços de quem, infelizmente, por algum motivo, ao longo da sua trajetória na vida, perdeu esse laço. Está nas ruas, drogadas. Além disso, a questão do escudo que muitos bandidos fazem ao se infiltrarem em meio à população em situação de rua, se valendo dessa situação, da dificuldade da abordagem, da questão social, para poder cometer crimes e ficar em meio a essa população. Então essa é uma dificuldade, digamos, esse talvez seja o maior desafio que a gente tem hoje, porque o DF não tem território perdido, o DF não tem arrastão, o DF não tem gente de fuzil na rua. Aqui o território é nosso, aqui a polícia entra em qualquer lugar. Então é um desafio social.
2: Sobre a legislação, um assunto muito interessante, mas eu queria continuar falando um pouquinho sobre ainda a gestão, pois eu quero falar sobre tecnologia. A gente volta a falar sobre o assunto legislação depois, porque eu queria que o senhor falasse também sobre o senhor assumiu o cargo há pouco tempo, pouco mais de um mês. O que o senhor encontrou aqui na estrutura da segurança pública do DF? Eu sei que o senhor também já vinha atuando na secretaria, né, junto com o secretário Sandro. O que o senhor encontrou, o que o senhor herdou e como que o senhor pretende dar continuidade nesse modelo atual? E o que o senhor pretende também implantar de novidade? Eu vi das câmeras que a gente conversou bastante, mas queria que o senhor falasse um pouquinho sobre os seus planos como secretário, né, depois de ter assumido, o que o senhor encontrou, o que o senhor pretende implantar aqui para frente.
3: Bom, a gente vem numa linha de continuidade. Absolutamente tudo que foi feito pelo secretário Sandro Avelar nós temos dado continuidade, e assim vamos fazer, até porque a maioria das ideias, das boas ideias, vieram do fruto da gestão a qual eu participei ao longo desses 3 anos e meio, né? Mas agora o compromisso, inclusive assumido ontem com a governadora, passou uma hora aqui na Secretaria de Segurança Pública, foi que a gente, uma vez que nós chegamos ao primeiro lugar, nós iríamos nos agarrar nessa posição e nós não vamos mais soltar. A gente tem conversado muito com a área de estrutura, com a CEMOB, por exemplo, para que todo mundo que entre no ônibus, essa imagem seja compartilhada. A gente tem conversado com as sedes, para que todos os frequentadores dos restaurantes comunitários também sejam de alguma maneira identificados, para evitar crimes eventualmente que aconteça lá dentro, alguma desavença que aconteça lá dentro. Com a CEMOB, além das câmeras, as fotos de todo mundo que passa na catraca. Então assim, DF vai continuar sendo o local mais seguro do país e vai ser um local muito difícil do bandido se manter no anonimato. Então o investimento no DF 360, essa participação social, essa possibilidade das pessoas compartilharem as câmeras privadas, as câmeras pessoais, lembrando que o importante é que essas câmeras não violem a intimidade, estejam de acordo com a LGPD, que apontem para o lado de fora. Então, assim, a ideia é investir muito na tecnologia para que a gente possa, de alguma maneira, combater a criminalidade e permanecer no primeiro lugar, que é nosso objetivo e que com certeza a gente vai alcançar.
2: Vamos falar bastante agora sobre o DF 360. Quando a gente chegou aqui, para que os nossos ouvintes possam entender, o secretário apresentou para a gente aqui um telão onde aparece ali, onde já tem câmeras disponíveis do programa que monitora, faz esse monitoramento em tempo real da cidade, né, junto com as ocorrências. São câmeras, só para as pessoas saberem, são câmeras do governo que foram instaladas, mas também há câmeras da população que foram cedidas as imagens para que a Secretaria possa também utilizar essas imagens no combate ao crime, na prevenção de crimes. Eu queria que você explicasse um pouquinho sobre esse programa DF 360. O que é e basicamente qual que é o objetivo dele?
3: O nome eu acho que foi inclusive uma boa ideia, né? Tem um colega que
2: explicativo,
3: deu,
2: né?
3: Ele é intuitivo, porque 360 é a visão panorâmica de tudo e a participação de todos, todo mundo vendo tudo. Então assim, desde 2012 a gente vem com esse vídeo monitoramento urbano.
2: Você falou desde 2022?
3: Não, desde 2012 a gente vem com o monitoramento urbano.
2: Sim, sim.
3: Só que em determinado momento a gente observou que a gente não teria orçamento para colocar muitas câmeras, e as nossas câmeras, elas seguiam uma certa burocracia, ou seja, ela só poderia ser instalada onde tinha mancha criminal. Então ela não era preventiva, ela era meio que depois que acontecia que você instalava as câmeras para que não acontecesse novamente. E a gente viu que não dava mais para continuar desse jeito, seja por uma questão orçamentária, seja por uma questão burocrática, seja pela necessidade da participação social. Até a premissa da Constituição, né? Que segurança pública é dever do Estado, mas direito e responsabilidade de todos. Então, nessa linha da integração, nessa linha da integralidade, a gente chamou o 360, a gente editou, ele foi lançado este ano. E o que ele é? Ele usa as câmeras da Secretaria de Segurança Pública, ele se utiliza de câmeras de outros órgãos. Então, por exemplo, DR, DETRAN, como eu disse, sede, Secretaria de Educação, Secretaria de Saúde, compartilhamento das imagens das UBSs. Então, nesse conglomerado de câmeras de outros órgãos mais públicas, veio realmente o ponto diferencial, que é o mais importante, as câmeras privadas. Então, assim, a possibilidade de você anexar a Secretaria de Segurança Pública com a câmera apontada para fora, você fazer parte da segurança pública, você permitir, nos permitir fazer uma segurança de qualidade. Então, por exemplo, furto de cabos, tem muitas casas, muitos apartamentos, muitos prédios, muitos comércios que têm câmeras apontadas por uma área de interesse onde a gente jamais colocaria uma câmera, como eu disse, seja pelo custo, seja pela questão da mancha criminal. Então, vocês podem entrar lá no Google, digita lá DF360, vai aparecer lá um ícone, um botão, cadastre a minha câmera, e ali vai ter todo um passo a passo, lá tem vídeo explicativo, tem um tutorial. Com isso, a gente tem a expectativa, a esperança e quase que a certeza de que a gente vai passar das 10 mil câmeras aqui no Distrito Federal. O DF360 toda hora dá um pop-up dizendo a ocorrência, o delay é mais ou menos de 30 segundos. A partir dali, você clica no botão, esse botão faz uma triangulação das câmeras, ali nos permite fazer um trabalho repressivo, identificar a pessoa que cometeu o crime, identificar e fazer o rastro dela com inteligência artificial, mas também permite fazer um trabalho preventivo. Esse é o maior interesse, essa é uma ordem lá da governadora, a gente tem investido muito nisso, tem feito um chamamento com empresas para que a gente possa fazer esses prompts. Esses prompts vai dizer qual é a conduta que está sendo feita antes do cometimento do crime. Por exemplo, levantou uma faca, puxou uma arma de fogo, um homem agredido uma mulher, e esse é um dos problemas que a gente tem aqui da questão dos feminicídios e da violência doméstica, é um mal que a gente está combatendo. Então, com esses prompts, a gente vai buscar fazer um trabalho preventivo para evitar que o crime aconteça na gênese. Antes dele acontecer, a polícia já ser acionada.
2: A gente viu aqui, quando a gente chegou ao vivo, o senhor mostrando ali, quando apareciam as câmeras fazendo uma leitura facial das pessoas, né? E inclusive, consegue identificar ali pessoas foragidas da justiça, pessoas desaparecidas. Esse programa, ele tem, o senhor falou que usa inteligência artificial. Então, todo esse programa foi desenvolvido aqui dentro da secretaria para poder fazer essa identificação, encontrar essas pessoas. E eu queria saber do pós. O senhor mostrou aqui para a gente o DF360 funcionando, ele identificando ali na hora, em questão de minutos, são de segundos, na verdade, né? Uma pessoa foragida da justiça. E como é que funciona isso? Para o nosso ouvinte saber como é que é essa questão de encontrou um foragido. E aí, o que que é feito?
3: O DF360 foi desenvolvido aqui, na própria secretaria. Eu vejo que tem algumas aplicações que custaram milhões em outras unidades da federação, mas foi desenvolvido aqui pela equipe técnica aqui da Secretaria de Monitoramento e Tecnologia, que é basicamente composta por vários membros das organizações, Corpo de Bombeiros, Polícia Militar, Detran, enfim, Polícia Civil, mas a gente tem um corpo técnico para isso. Claro que tem algumas soluções que são soluções compradas, então licenças que fazem identificação facial, que embarcam nesta aplicação, elas são licitadas e são compradas. Além disso, quando você identifica, a gente tem uma área específica aqui, onde tem um grupo de capturas, um grupo de análise. A gente é muito preocupado para não, entre aspas, assim, queimar a largada, cometer um erro que não tenha como voltar. Então, por exemplo, ao longo desses últimos meses, a gente identificou mais de 200 pessoas com mandado de prisão em aberto, mas fizemos apenas 40, porque nós checamos, nós rechecamos, nós verificamos do Banco Nacional de Mandado de Prisão se aquela prisão ainda está válida. A gente faz uma conferência em loco, a abordagem é uma abordagem, entre aspas, também humanizada, porque a gente precisa, de alguma maneira, não fazer uma incriminação que seja de grande repercussão e cometer um erro, né? Fatalmente, erros acontecem, ninguém é isento de erro, não, e nós também não temos compromisso com nossos erros. Se erramos, a gente vai consertar. Mas a gente tem sido muito cauteloso com isso. A gente tem uma sala de situação onde tem um chamamento para empresas apresentarem soluções tecnológicas preventivas. Claro que aqui a gente está desenvolvendo também. Desenvolvendo, por exemplo, uma pessoa com a camisa azul, num carro amassado, entrou no setor comercial sul, em direção a determinada localidade. Então, ali, nós mesmos temos desenvolvido algumas aplicações. Mas é claro, a tecnologia, a gente não pode fechar os olhos e achar que a gente vai conseguir desenvolver tudo. Outras empresas, num chamamento, sem gastar um centavo, porque ainda está no período de chamamento, elas vão apresentar soluções, e se a gente identificar que essa solução seja interessante, aí sim a gente vai fazer efetivamente uma licitação para que a gente queira que a ponte, que aquela solução seja entregue, seja por qualquer empresa que vai participar da licitação.
2: E eu fiquei com uma dúvida quando o senhor falou sobre a participação popular no TF-360. Qualquer tipo de câmera pode participar, por exemplo, o comerciante tem uma câmera dele lá voltada para a rua, né? Você falou que voltada para dentro não pode, mas é voltada para a rua. Mas é aquela câmera baratinha que ele comprou ali no site que vem importação e tal. Essa câmera também pode participar ou tem que ser uma câmera específica, não. Um sistema?
3: Qualquer câmera. É claro que quando ele cadastrar essa câmera, vão ser feitas algumas análises. Primeiro, se ela efetivamente aponta para o lado de fora, se ela efetivamente não viola a intimidade de alguém, que ela pode apontar para o lado de fora, mas pegar a janela de alguém. Algumas características técnicas de IP, que tem que ser IP fixo, que a gente está tentando analisar tecnologicamente, se pode pegar um IP móvel, um IP dinâmico, melhor dizendo. Mas assim, qualquer câmera pode ser cadastrada. Aí o pessoal fala, como é que ela vai fazer a identificação facial? São as licenças. As nossas licenças, elas podem mudar com comando, com clique. Estou achando que está circulando pessoas suspeitas aqui nessa área. Eu removo uma licença que está em uma outra câmera para aquela. Se for necessário, a gente pode adquirir mais licenças, e tudo isso é embarcado dentro do ecossistema do DF360.
2: E o senhor acha que essa aplicação do DF-360, a gente já consegue perceber esses resultados na prática, já aqui dentro da secretaria? Tem algum, o senhor consegue apontar se alguns resultados que esse programa já traz para a secretaria?
3: Consegue. 40 prisões, 20 pessoas desaparecidas localizadas. E olha que a gente tem o maior índice de localização de pessoas, viu? Aqui no DF. Maior índice mesmo, longe disparado. Mais de 80 veículos furtados ou roubados recuperados. Além disso, crimes solucionados, furtos, roubos, aquela situação lá onde a pessoa deu ré e atropelou, foi a imagem do 360 que buscou. Então, assim, tem várias. Já está em pleno funcionamento e já está efetivamente resolvendo e melhorando os nossos índices.
2: Hoje aqui no painel, só te mostrado, são quantas câmeras que a gente tem hoje?
3: 2.043, mas esse número muda todos os dias, e como eu disse.
2: Exatamente a pergunta que eu ia fazer. O senhor disse que é uma previsão de mais de 10 mil câmeras, e o senhor estima até quando que o DF vai estar com essas 10 mil câmeras? De onde vão vir essas câmeras, não só do particular, mas também de outros órgãos públicos, né?
3: Eu diria que até o final do ano. Isso pode acontecer até no próximo mês, porque são tantas as negociações. Aqui ao meu lado está o secretário executivo de Relações Institucionais, Dr. Mauro, que tem negociado isso diretamente com empresas de segurança. Inclusive, a gente está até discutindo uma legislação. A própria governadora disse que poderia mandar essa legislação, onde as empresas de segurança deveriam, em tese, compartilhar essas imagens. Então, são milhares de câmeras de empresas de segurança, são milhares de câmeras das unidades de saúde, milhares de comércios. Então, assim, é uma expectativa muito modesta, muito franciscana a gente dizer que é 10 mil. A gente acha que vai chegar até 20 mil, mas a nossa esperança é que seja logo. Mas eu acredito que até o final do ano a gente vai ter esse número.
2: Estamos conversando com o secretário de Segurança Pública do Distrito Federal, Alexandre Ribeiro Paturi, e agora a gente queria falar um pouquinho sobre as portarias que o governo do Distrito Federal tem colocado e que tem dado alguns resultados, algumas portarias polêmicas e outras eu queria que o senhor comentasse também. A primeira delas é sobre essa portaria que o senhor comentou comigo, sobre a abordagem de pessoas em situação de rua. O que que diz, o que que está sendo feito hoje no Distrito Federal sobre esse assunto?
3: Essa portaria, a gente, digamos assim, para não ser tão polêmico, a gente repetiu o que estava na legislação. E alguém pode perguntar, vem cá, se está lá no Código de Processo Penal, por que que vocês colocaram repetindo na portaria? É aquela situação que, infelizmente, o que é óbvio tem que ser dito, tem que ser repetido. E o que tem lá na portaria é simplesmente que a avaliação objetiva do servidor, do policial, quando checa se ele tiver fundada suspeita de que aquela pessoa, até pelo volume da roupa, por exemplo, oculta uma faca, uma arma de fogo, cabe uma abordagem. isso é feito para todo mundo, mas quando chega no tópico morador em situação de rua, lembrando que tem muito bandido infiltrado em meio a morador em situação de rua e que tem muito morador em situação de rua que infelizmente está envolvido e afundado nas drogas, então assim, essas pessoas não podem portar facas nas ruas. Essas pessoas não podem estar, digamos assim, privadas momentaneamente de sua cognição com a faca na mão. O que aconteceu? Aqui no plano piloto, e olha que eu estou me referindo aqui ao plano piloto.
2: É o centro de Brasília, né?
3: Vou fazer um paralelo melhor. Nós temos, segundo as estatísticas, em torno de 3 mil e poucos moradores em situação de rua aqui em Brasília. É claro que isso é muito pendular, muita gente chega, vai embora, sai. Dessas 3 mil, 1.000 estão aqui no plano piloto. E aqui no plano piloto circula mais ou menos 1 milhão de pessoas por dia. 500 mil moram e 500 mil em movimento pendular, vão e voltam, moram em regiões administrativas, moram fora do DF, vêm trabalhar aqui e volta. A relação é de 1 para 1.000, a relação é 0,1%. Só que 70% das pessoas que morreram aqui no plano piloto, apesar dessa população em situação de rua ser 0,1, foi de 70%. Então, olha só, a chance do morador em situação de rua sofrer uma violência e ser morto, de ser vítima, olha que a gente está falando querendo salvar, é para salvar esta vítima, é centenas de vezes maior do que uma pessoa que não é morador em situação de rua. Então essa portaria foi para poder resguardar, preservar a vida dos moradores em situação de rua, porque infelizmente pela questão de drogas, um estava matando o outro, inclusive. Então logo na primeira semana, ali no setor comercial sul, 53 facas apreendidas. Essas portarias é interessante, até depois eu falar do carnaval, depois me lembra disso, uhum. Que a gente apreendeu 300 facas no carnaval, só num dia e caiu e não teve mais nenhuma facada no carnaval. Então, por exemplo, com essa portaria não teve mais mortes de moradores em situação de rua aqui no plano piloto. Vez ou outra a gente vê em alguma região administrativa, mas aí eu te pergunto, qual é o constrangimento menor? Qual é o constrangimento maior? Você ser abordado para uma revista que eu sei que se incomoda, ou você ser vítima de um crime, ser vítima de um esfaqueamento. Então, assim, as pessoas têm que ter bom senso, inclusive quem reclama da polícia, tem que ter bom senso em dizer, olha, segurança pública é você entregar, entre aspas, uma parte da sua liberdade. Assim é o contrato, desde que a sociedade se formou, há uma entrega de uma parte da tua disponibilidade para que o Estado, obviamente supervisionado por vários, supervisionado pela sua própria corregedoria, supervisionado pelo Ministério Público, pela Justiça, mas assim, a portaria foi efetiva, a diminuição dos homicídios, se hoje a gente está em primeiro, também por conta dessa portaria. E todos têm que ajudar. Se a gente errar, aponte o erro, mas não queira desfazer uma coisa que está dando certo. E efetivamente deu certo.
2: Outra portaria que a gente queria comentar também, secretária, é aquela portaria sobre o fechamento das distribuidoras de bebidas, né? Que é algo que no país todo virou uma febre. A gente percebe que os bares deram uma diminuída, principalmente nas periferias, e foram criados esses comércios distribuidoras de bebidas, em que vende, né, a bebida de madrugada, enfim, veio essa portaria limitando o funcionamento dessas distribuidoras até a meia-noite. Qual que foi o resultado dessa portaria? Qual que foi a necessidade de ter essa portaria e principalmente o resultado dessa política da EF?
3: O resultado, ele é inquestionável. Resultado inquestionável. Até para quem não gosta da portaria, até para quem nos criticou. E você viu que até arrefeceu um pouco essas críticas. No primeiro momento, todo mundo reclamando, dizendo que era direito econômico, é o capitalismo, a gente não podia proibir por portaria. Alguns até entraram na justiça e perderam, porque essa é uma limitação. Isso aqui não é um bar, isso é uma distribuidora. Você dizer que a distribuidora vai ficar sem funcionar da meia-noite às 6 da manhã, eu sei que é muito residual, é muito esporádico uma pessoa que está em casa e diz, olha, eu vou sair para comprar bebida, não para frequentar um bar, mas vou sair para comprar bebida 1 hora da manhã, 2 horas da manhã. Por que que a gente fez isso? Porque tinha muitos crimes ali ao redor. Não era só homicídio, era perturbação da ordem, tráfico de drogas, violência doméstica. lesão corporal, ameaça, uma série de crimes. Após a instituição dessa portaria, e a gente tem feito cumprir, e a gente precisa inclusive de denúncias, que as pessoas que a participação social verificou, denuncie, liga aqui no 190, reduziu 70% os homicídios no entorno, reduziu muito a criminalidade no entorno, reduziu a quantidade de mortos. É por isso que a gente está em primeiro. A gente não chegou a primeiro por uma situação, não caiu do céu, não. A gente tem lutado dia e noite. Num primeiro momento, as pessoas podem até achar que isso é uma intervenção na economia, mas não é, definitivamente não é. Nossas decisões são baseadas em evidências, nossas decisões são baseadas em dados, e com essa decisão nós salvamos vidas. Então isso foi muito importante para que diminuísse a criminalidade, diminuísse as mortes, diminuísse as ocorrências, e efetivamente fizesse com que a gente chegasse ao primeiro lugar como a cidade, a capital mais segura do país.
2: O senhor tem mencionado aí desde o primeiro bloco também essa questão do ranking, né? O Distrito Federal está em primeiro lugar. Explica pra gente o que é esse primeiro lugar, que ranking é esse? A gente falou que é sobre homicídio, sobre criminalidade. Pode dar uma detalhada pra gente por que que o DF está nesse lugar e o que que significa isso para a população?
3: Se eu vou começar com homicídios, porque homicídio é um crime que deixa vestígios. Ninguém vai dizer que não aconteceu. Muitas vezes você tem subnotificação de um roubo, tem subnotificação de um furto, tem subnotificação de uma lesão corporal, a pessoa não quer registrar, mas homicídio não. Ninguém esconde um homicídio. Então, nós já vimos em segundo lugar, nós estávamos atrás apenas de Santa Catarina, como capital Florianópolis. Nós usamos os dados do Ministério da Justiça, do Sinesp, e o que é importante, nós fizemos a junção dos homicídios com mortes a esclarecer, por uma questão de justiça. O DF não tem nenhuma morte a esclarecer. Mas muitas unidades da federação, por alguma questão de utilização de dados muito particular de cada unidade, não colocavam essas mortes a esclarecer. Então, por exemplo, se eu tenho aqui no DF 42 mortes, homicídios no primeiro trimestre, conforme o Sinesp lá do Ministério da Justiça, e zero a esclarecer, não é justo que alguém tenha, por exemplo, 10 mortes, 10 homicídios e 50 a esclarecer. Isso não é justo. Você tem que acumular as duas, porque morte é morte. Aqui no DF, a mesma coisa é feminicídio. Aqui no DF, a morte de uma mulher é considerada feminicídio até que se prove ao contrário. Então aqui nós temos muita responsabilidade com os dados. Nós somos e temos uma área específica, nós temos um anuário, e nós ultrapassamos Santa Catarina, Florianópolis, e notícia de primeira mão, nós ultrapassamos em abril também, porque era primeiro trimestre, agora eu posso dizer no primeiro quadrimestre, um terço do ano se passou e nós estamos em primeiro. E não é só homicídio não, pode juntar, fazer no mesmo na mesma tabela homicídios, a junção de homicídios, feminicídios, lesão corporal seguida de morte, latrocínios e as mortes a esclarecer. Mesmo assim, o DF está à frente de todas as unidades da federação e, te digo, muito à frente em relação às capitais do país.
2: Esse resultado do Distrito Federal, inclusive também a sensação de segurança que se tem no DF, é notória. A gente conhece pessoas de outros estados que conseguem fazer essa relação, né? Inclusive é um fato engraçado que eu sempre conto, que eu tenho um amigo do Rio de Janeiro que ele me contou que uma vez estava assistindo um jornal aqui em Brasília e ele falava que o jornal estava dando um roubo de bicicleta na Asa Norte. Falou, meu amigo, desde a década de 90 eu não vejo falar sobre roubo de bicicleta no Rio de Janeiro. Os crimes são muito maiores, mas aqui a gente tem uma sensação de segurança realmente melhor, né? Brasília tem, e muito resultado disso também é a valorização do profissional, do policial, tanto militar quanto civil, e a gente queria falar um pouquinho sobre isso também. Recentemente foi anunciada uma nova turma de policiais militares que ingressaram nas ruas do Distrito Federal. Qual que é a previsão, qual é esse quantitativo, a previsão de que esses policiais já estejam efetivamente na rua? Eu sei que alguns já estão, né? Mas a gente quer saber quando que a gente vai ter esse reforço já efetivamente com a população e se tem a previsão também de novos reforços também na Polícia Civil, também em outros órgãos que fazem parte da segurança pública do Distrito Federal.
3: Sim, a gente sempre tem aquela discussão orçamentária, né? Eu sei que muitas vezes também vem do fundo, mas há uma limitação orçamentária. Em 2013, 2014, eram 15 mil policiais militares, por exemplo. Hoje, 10, 11 mil com a nova turma que ingressou, né? Há uma dificuldade de reposição, porque o orçamento é um só. Quando a pessoa entra para a reserva, ela continua no orçamento. Então, assim, não é meramente uma reposição, mas o governo tem feito um trabalho muito intenso para poder fazer essa recomposição. Nós somos testemunhas disso. 1.200 entraram, tem previsão de concurso o próximo ano, mas tem a turma, inclusive, do CFP13, a qual mandou um abraço, que mandam milhares de mensagens para a gente, e a gente está advogando por eles, porque a gente quer, a segurança pública quer, inclusive, da previsão dos 200, tem 800, a gente quer que todos os 800 entrem. A gente tem conversado isso com a governadora, conversamos hoje com a consultoria, mas claro que tem que haver uma responsabilidade. Primeiro, ainda mais em ano eleitoral, a responsabilidade não só orçamentária, mas também a avaliação da possibilidade jurídica do ingresso. Eu, sinceramente, sou muito esperançoso e torço para que entrem mais 800 ainda, pelo menos assim, seja renovada essa possibilidade com o projeto de lei, né? E que haja novos concursos para essa recomposição, porque assim, manter o primeiro lugar é um esforço muito grande. A gente tem feito, e claro, serão muito bem-vindos os policiais militares, policiais civis, polícia civil, que tem feito um trabalho maravilhoso. Olha, toda semana, bandido aqui no DF leva tombo. Toda semana, organização, pseudo-organização criminosa, claro, a gente tem que dizer que existe. Nós não somos ingênuos de dizer que uma organização criminosa não existe. Existem facções, as três principais, mas aqui ela não toma território, aqui o território é nosso, como eu disse. Aqui a polícia não tem local que ela não entre. Então, nós somos cientes disso e estamos trabalhando na expectativa. A Polícia Militar, Polícia Civil, Corpo de Bombeiros também, com novos concursos, DETRAN, Polícia Penal, são órgãos importantíssimos, órgãos com a qualidade de servidores muito grandes. Se você perguntar por que os índices são tão baixos aqui, até pela corrupção, que aqui é muito residual, quase inexistente, porque são muito qualificados, muito preparados e remunerados, claro, sempre poderia ser melhor, mas a luta do governo é grande para que eles tenham uma remuneração digna.
2: Explica para a gente o que é o Viva Flor e como que a Secretaria tem trabalhado nesse tema dos feminicídios, da violência contra a mulher, como é que está sendo tratado isso?
3: Olha, violência contra a mulher, combate à violência contra a mulher é prioridade, é uma ordem que não só a gente recebeu, mas que a gente repassa, dizendo, olha, temos que fazer de tudo, porque se todos os crimes estão reduzindo, o feminicídio, não só aqui no DF, mas em todo o Brasil, estão na contramão. É uma questão social, é um machismo estrutural, é uma história que depende muito mais de educação do que de segurança pública, até porque 70% dos crimes ocorrem, infelizmente, sem que a gente tivesse tomado notícia. Não só porque o covarde agrediu ou até cometeu um crime de homicídio ou feminicídio contra a mulher, mas é porque todo o conjunto de pessoas ao redor muitas vezes não tem a coragem de denunciar, a compaixão de denunciar. Olha só, muitas vezes é o amigo, é o parente que diz, eu não quero me meter, e a gente tem que ter uma preocupação com isso. A gente sempre fala isso, provavelmente até o doutor Sandro na entrevista passada falou que as pessoas têm coragem de ligar no 190 para reclamar do vizinho com som alto, mas não tem coragem de reclamar quando percebe uma violência doméstica. E a gente tem que combater na gênese. Não é combater o feminicídio aumentando a pena de 40 para 100 anos que seja, porque até quem tem coragem, quem tem a covardia de matar a própria esposa, às vezes a mãe dos próprios filhos, essa pessoa está pouco se importando se ela vai pegar 30, 40 anos. A gente tem que evitar, é o crime antecedente, lesionou a mulher, agrediu, essa pessoa tem que ficar presa efetivamente. E a gente tem o Viva Flor. O Viva Flor é uma medida protetiva. Muitas vezes a gente tem aquela falácia de que medida protetiva não funciona. Quem fala isso age sem saber ou até com irresponsabilidade de procurar saber. O que a medida protetiva salva. Uma mulher com medida protetiva tem muito menos chance de morrer do que uma mulher que não tem uma medida protetiva. E dentre as medidas protetivas tem o Viva Flor. Hoje, até por determinação do governo do Distrito Federal, da própria Celina Leão, qualquer delegacia ela pode atender a violência contra a mulher. Mas a gente tem 2 Leões e 5 delegacias que, se ela chegar lá e ela disser que está em uma situação de violência, é dado a ela um aplicativo, o Viva Flor, é instalado no telefone dela, tem um botão do pânico, apertou, tem prioridade absoluta. Uma viatura é disparada para poder atendê-la e salvar essa mulher da agressão. São inúmeras que a gente faz, inúmeros atendimentos todos os meses. Se ela não tiver o celular ou o local onde ela more, tem a instabilidade na sua rede de dados, a gente entrega um aparelho com dois chips de celular. Isso tudo administrativamente. E quando a gente percebe que esse perigo ele é maior, é iminente, é encaminhado para o Tribunal de Justiça para que ela coloque a tornozeleira. E com essa tornozeleira aí fica realmente o melhor dos mundos, que a gente tem uma análise passiva.
2: Tornozeleira na mulher?
3: Não. No agressor e ela fica com o aplicativo. Tornozeleira no agressor e ela com o aplicativo.
2: Então ali consegue fazer o monitoramento de
3: onde o cara vai estar. Isso. Enfim. E nunca perdemos nenhuma. Nunca perdemos nenhuma. Esses anos todos, tem mais de 1.500 mulheres que hoje estão sendo monitoradas, protegidas, melhor dizendo. Quem é monitorado é o bandido que está lá com a tornozeleira, mas 1.500 mulheres protegidas. Mais de 3 mil mulheres ao longo desse período todo e nunca perdemos de uma. E importante, a nossa ligação com a Secretaria da Mulher, a nossa ligação com a secretária Gisele, nós trabalhamos aqui em perfeito acordo, juntamente nessa integração. Muitas vezes a gente nem sabe se a gente é mais da Secretaria de Segurança Pública ou da Secretaria da Mulher, porque esse trabalho é mais do que integrado, né? Então estamos sempre juntos, não só nos eventos, mas nessa participação e nessa proteção.
2: Então essa integração tem sido importante, principalmente nesse assunto do feminicídio, né? Qual que tem sido o papel da governadora Celina Leão nessa questão? A governadora mulher, ele tem um olhar, né, para a causa. Como tem sido a participação dela junto à Secretaria de Segurança Pública, tanto para o Viva Flor, mas para todas as políticas voltadas para o combate à agressão contra a mulher?
3: Olha, prioridade. Ela mesma ontem fez a pergunta, está tudo certo, estão entregando na delegacia. Se está entregando na delegacia, foi por ordem dela. Foi uma legislação dela, entregue. A gente entrega administrativamente, isso não era feito assim, era só judicial. Judicial hoje é só a tornozeleira, a cobrança como prioridade. Ela instituiu também um curso Ressignificar, que todos os agentes da segurança pública, todos, são obrigados a fazer, porque você não tem, às vezes, como dar um atendimento se você ignora o que é uma violência doméstica, uma violência contra a mulher. Muitas vezes, muitos desses participantes da própria Secretaria de Segurança Pública, das forças policiais, disseram, poxa, eu sou um agressor em potencial e eu não me via como um agressor. Muitas vezes, naquela piada sem graça, muitas vezes a violência que ela começa com uma frase, começa você querendo patrulhar a utilização de celular pela tua esposa, pela tua companheira, você impedindo ela de fazer certas coisas. Então, assim, a violência não é só a violência física, há toda uma violência psicológica. E você, para dar o melhor atendimento, você precisa se ver naquela situação e perceber que você também, às vezes, sem querer ou querendo, enfim, às vezes o machismo é estrutural, é histórico. Então, assim, há várias ações que são feitas aqui, muitos por ordem do governo e, claro, implementação e fiscalização de todos, né?
2: Bom, a gente está se encaminhando já para o fim da nossa entrevista e eu queria aqui para a gente fazer como forma de encerramento falar um pouquinho sobre os gargalos que a gente falou lá no começo. Lá no começo eu perguntei para o senhor qual que seria hoje os gargalos da segurança no Distrito Federal. O senhor me apontou que a questão de legislação ainda é um problema não só do DF, mas todo o país. Eu queria detalhar um pouquinho sobre isso. O que que o senhor acha, na opinião do senhor, como especialista em segurança pública, como que já integrou o Ministério da Justiça, o que você acha que pode mudar na legislação para que a gente possa ter uma segurança mais efetiva, uma segurança melhor, não só no Distrito Federal, mas também em todo o país?
3: Olha, a segurança pública não se resolve com segurança pública, eu já disse isso aqui. O problema ele vem de base. Quando eu falo base, é base mesmo, é desde um planejamento familiar, onde muitas vezes as pessoas, elas podem ter os filhos que elas quiserem, mas muitas vezes elas não têm condições, abandonam os filhos à própria sorte. Então, essa deficiência da estrutura familiar, essa dificuldade educacional, educação também. Então, assim, no Distrito Federal a gente faz até um comparativo que muita gente fala, a Brasília de antigamente era mais segura. Não era mais segura. Eu não estou falando só de homicídio, não estou falando só de latrocínio, de crimes contra a vida, não. Tenho aqui um anuário que está aqui na minha frente. Roubo a pedestre nos últimos 10 anos, redução de 76%. Roubo a veículo, redução de 85%. rouba transporte público 96%, rouba comércio, redução de 90%, rouba residência, redução de 83%. Só que aqui é roubo. Roubo, ele é preso, e quando não fica preso da primeira, fica preso da segunda. O problema são esses crimes de pouca monta, ou digamos assim, crimes que não envolva uma violência, como furto de cabo. É impossível você resolver o problema da sensação de segurança ou o problema do furto de cabos prendendo a pessoa 15 vezes e ela retornando às ruas.
2: É um problema que a gente tem visto bastante no Distrito Federal.
3: Um problema.
2: Águas Claras, Noroeste, Sudoeste, Centro de Brasília, a gente tem ouvido falar desses furtos de cabo.
3: Aí vem os especialistas, e nada contra especialistas, não quero desempregar ninguém não, mas aí vem, por que vocês não combatem a receptação? Eu digo, poxa, é uma boa ideia combater a receptação, porque se a gente nunca tivesse pensado nisso. Mas deixa eu dizer uma coisa, quem está disposto a furtar qualquer coisa para trocar por uma pedra de crack, o problema é de base, o problema é a droga.
2: Social.
3: O problema é social. Se a gente trocar o cabo de cobre pelo cabo de alumínio, ele vai quebrar um vidro de carro, ele vai tentar furtar a roda de um carro, ele vai tentar furtar qualquer coisa para sustentar aquele vício. Então, o problema não é o receptador do cabo. O problema é quem está disposto a cometer o crime. O traficante tem que ser preso, mas enquanto houver consumidor, vai ter vendedor. É uma política de mercado. E a gente tem trabalhado muito nisso. E tem que dar opção. Tem que dar opção, nem que seja para a gente pegar na mão dessa pessoa e resgatar. E aí um tema muito polêmico da internação involuntária. Anteontem eu vi numa rede social uma mulher, uma senhora deitada na rua, aparentemente transtornada. Ônibus passando, carro passando, não sei como é que não passou por cima daquela pessoa. A polícia foi lá e retirou ela da rua. Ela pegou e voltou, deitou na rua. Pessoas incomodando, gritando de madrugada, jogando lixo, jogando aqueles containers de lixo na rua. Alguns com faca, com um pedaço de pau, de madeira. O que você faz com a pessoa nesse estágio? Não estou dizendo que vamos pegar ela e colocar ela presa no manicômio. Não é isso. Mas a gente precisa de uma internação humanizada. A gente precisa de uma internação involuntária humanizada, ou pelo menos começar a discutir isso, porque essa discussão tem que ser feita em algum momento. Ou você vai tolerar que uma pessoa desnorteada com a faca esteja transitando pelas ruas? Não podemos fazer porque ela é vítima das drogas, é vítima da sociedade, até ela matar uma criança e você vê o que é que vai acontecer. Porque isso vai efetivamente ter uma grande possibilidade, tem um potencial de acontecer. A gente precisa avaliar o que precisa ser feito. Eu vi a governadora querendo iniciar essa discussão. É uma discussão que é importante, porque a gente não vai combater a sensação de insegurança. Aqui, o território é nosso. Aqui, o crime organizado não manda. Aqui, quem manda é a polícia. Mas a polícia não pode simplesmente, hoje, pegar uma pessoa e vai levar para onde? Essa discussão é uma discussão humanitária, é uma discussão social, é uma discussão de saúde pública. A gente precisa avaliar o que precisa ser feito. Porque todos que questionam a questão de violência, todos que questionam a sensação de segurança, ou está atrelado a um furto de celular, ou está atrelado a uma ameaça, ou está atrelado ao som alto, ou está atrelado à questão da sensação de segurança, porque vê muitas vezes um morador em situação de rua ou vê algum bandido infiltrado e tem aquela sensação, que não necessariamente é um crime, mas uma sensação de que pode a qualquer momento ser vítima de um crime. Isso a gente precisa enfrentar, e como vai ser feito eu não sei, mas precisamos discutir.
2: Bacana, secretário, caminhando para o fim da nossa entrevista, uma pergunta rápida: qual é a principal meta da sua gestão para os próximos meses?
3: Nós temos que melhorar nesse estágio. Não estou dizendo que vamos pegar ela e colocar ela presa no manicômio. Não é isso. Mas a gente precisa de uma internação humanizada. A gente precisa de uma internação involuntária humanizada, ou pelo menos começar a discutir isso, porque essa discussão tem que ser feita em algum momento. Ou você vai tolerar que uma pessoa desnorteada com a faca esteja transitando pelas ruas com uma pedra de crack? O problema é de base. O problema é a droga.
2: Social.
3: O problema é social. Se a gente trocar o cabo de cobre pelo cabo de alumínio, ele vai quebrar um vidro de carro, ele vai tentar furtar a roda de um carro, ele vai tentar furtar qualquer coisa para sustentar aquele vício. Então, o problema não é o receptador do cabo. O problema é quem está disposto a cometer o crime. O traficante tem que ser preso, mas enquanto houver com os pau de madeira, o que você faz com a pessoa nesse estágio?

0: efetivamente tem uma grande possibilidade, tem um potencial de acontecer. A gente precisa avaliar o que precisa ser feito. Eu vi a governadora querendo iniciar essa discussão. É uma discussão que é importante, porque a gente não vai combater a sensação de insegurança. Aqui, o território é nosso. Aqui, o crime organizado não manda. Aqui, quem manda é a polícia. Mas a polícia não pode simplesmente, hoje, pegar uma pessoa e vai levar para onde? Essa discussão é uma discussão humanitária, é uma discussão social, é uma discussão de saúde pública. A gente precisa avaliar o que precisa ser feito. Porque todos que questionam a questão de violência, todos que questionam a sensação de segurança, ou está atrelado a um furto de celular, ou está atrelado a uma ameaça, ou está atrelado ao som alto, ou está atrelado à questão da sensação de segurança, porque vê muitas vezes um morador em situação de rua ou vê algum bandido infiltrado e tem aquela sensação que não necessariamente é um crime, mas uma sensação de que pode a qualquer momento ser vítima de um crime. Isso a gente precisa enfrentar, e como vai ser feito eu não sei, mas precisamos discutir.
1: Bacana, secretário, caminhando para o fim da nossa entrevista, uma pergunta rápida: qual é a principal meta da sua gestão para os próximos meses?
0: Nós temos que melhorar de receber uma ligação ou uma visita da Polícia Civil para dizer, olha, o celular que está aqui, com a triangulação, com as informações da operadora, é um celular furtado. Então, para você não ter esse dissabor, tente, de alguma maneira, devolver, se já está na sua mão, vai ser melhor para você. Ou evite comprar celular que você não saiba a procedência. Além disso, como eu disse, a gente vai se agarrar nesse primeiro lugar, nem que seja a última coisa que a gente faça. E a gente vai trabalhar intensivamente, a gente precisa do apoio da sociedade, precisa das comunicações, precisa das denúncias e precisa de suas câmeras. Quer ter sua área protegida? Compartilhe as câmeras com a Secretaria de Segurança Pública. Bem fácil. DF360 ali no Google, lá vai estar um tutorial que vai te explicar passo a passo como integrar a tua câmera na segurança pública.
1: Bacana. Bom, conversamos hoje aqui no programa A Cidade é Sua com o secretário de Segurança Pública do Distrito Federal, Alexandre Rabelo Patulli. Muito obrigado pela participação, secretário. Espero que tenhamos outras oportunidades para conversar mais.
0: Muito obrigado pelo espaço e pela oportunidade.
1: Obrigado ao senhor, e você que está nos ouvindo, A Cidade é Sua volta na semana que vem.
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4: 2 da manhã, bom dia.

A Comissão Especial da Câmara dos Deputados aprovou nesta quarta-feira o texto base da PEC que reduz a jornada de trabalho no país. A proposta passou por 34 votos a 4. Com isso, o texto segue para a votação no plenário da Câmara, que começou ainda na noite desta quarta-feira. A proposta estabelece que a jornada máxima de trabalho passe a ser de 40 horas por semana. O número ficou acima das 36 horas previstas no texto original, após negociações entre governo federal, empresários e entidades patronais. O relator da proposta, o deputado Léo Prates, definiu regras para a transição das mudanças. A redução da carga horária será feita em duas etapas. Primeiro, a jornada semanal cai 2 horas em até 2 meses após a promulgação da PEC. Depois, haverá nova redução de 4 horas em até 12 meses após a primeira etapa. No total, o prazo de adaptação prevista é de 14 meses e o texto também garante 2 dias de descanso por semana aos trabalhadores. Essa regra começa a valer 60 dias após a promulgação da proposta. Convenções e acordos coletivos que contrariem as novas regras perderão validade automaticamente dentro desse mesmo.

0: no prazo. Ministro Nunes Marques do Supremo Tribunal Federal deu 20 dias para a Procuradoria-Geral da República se manifestar sobre um pedido de revisão criminal apresentado pela defesa de Jair Bolsonaro. Normalmente, o prazo para esse tipo de manifestação é de 10 dias, mas Nunes Marques afirmou que ampliou o período por causa da complexidade do processo e do fato de envolver um ex-presidente da República. O pedido de revisão criminal foi apresentado pelos advogados de Bolsonaro no dia 8 de maio. Esse recurso jurídico é usado para tentar rever condenações definitivas quando há suspeitas de erro judicial. A defesa tenta anular a condenação de 27 anos e 3 meses de prisão imposta ao ex-presidente por tentativa de golpe de Estado. A Comissão de Constituição e Justiça da Câmara dos Deputados adiou nesta quarta-feira a votação da PEC que reduz a maioridade penal de 18 para 16 anos. A análise da proposta foi interrompida depois que os deputados apresentaram um pedido de vista coletiva, mecanismo que dá mais tempo para os parlamentares avaliarem o texto antes da votação. Com isso, a discussão deve voltar à pauta na próxima semana. Durante o debate, deputados contrários à proposta afirmaram que reduzir a maioridade penal não garante melhora na segurança pública e pode aumentar o número de pessoas presas no país. Já os parlamentares favoráveis disseram que jovens de 16 anos têm consciência dos próprios atos e defenderam que a maioria da população apoia a mudança. Além da redução da maioridade penal, a proposta também altera regras eleitorais. O texto prevê voto obrigatório a partir dos 16 anos de idade. A PEC também reduz a idade mínima exigida para disputar cargos eletivos no Brasil. O presidente dos Estados Unidos, Donald Trump, afirmou nesta quarta-feira que o Irã demonstra interesse em fechar um acordo com os americanos, mas disse que Washington ainda não está satisfeito com os termos das negociações. A declaração foi feita durante uma reunião no gabinete e também reforçada em entrevista à PBS News. Entre as principais exigências dos Estados Unidos estão a entrega de urânio e o abandono do programa de energia nuclear iraniano como condição para um possível acordo de paz. Mais cedo, a estatal iraniana informou ter tido acesso à minuta de um memorando de entendimento negociado entre os dois países. Segundo a emissora, o objetivo do acordo seria reduzir as tensões do Oriente Médio e normalizar a navegação no Estreito de Hormuz. A proposta prevê que as forças militares americanas deixem áreas próximas ao território iraniano e encerrem o bloqueio naval imposto durante o conflito. Em troca, o Irã se comprometeria a restabelecer em até um mês o fluxo de navios comerciais pelo Estreito de Hormuz aos níveis registrados antes da guerra. Duas horas, cinco minutos pelo horário de Brasília. 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E no bate-papo de hoje, ela conversou com Daniel Kurtzman, que é CEO da Ticket Sports, e também com a Ana Paula Mourinha, que é maratonista e fundadora do Fechados com a Verdade.
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2: Olá, olá. Sejam muito bem-vindos ao Corre TMC. TMC, quem escuta sabe. Afinal de contas, quem cedo madruga já correu 2 quilômetros, eu sou Mirelle Mosquela. Muito bom estar aqui com você. Você está, por acaso, nos escutando no no carro, ou você tá no fone, você tá indo pro seu longão, logo cedinho, nessa sua caminhada, na sua correria, na sua rotina, ou você está de boa hoje, porque também o descanso faz parte, já vou falar sobre isso com a nossa convidada, trocar, né, essa figurinha sobre o descanso, que também faz parte da nossa rotina, é bom e todo mundo gosta, não é verdade? Mas será que você corre uma meia maratona? Você é daqueles que tá começando agora a correr 5 quilômetros? O mais importante, repito, hein, eu sempre digo aqui no começo do Corre TMC, tem que tirar o popô do sofá e fazer um exercício, porque o corpo, a alma e a mente agradecem, não é verdade? Falando em corrida de rua, por acaso você já ouviu falar da Ticket Sports? Sim ou com certeza? Porque se você já fez uma inscrição de corrida de rua ou de qualquer outro esporte, você já teve que entrar então em uma das maiores e principais plataformas, né, do país, quando o assunto é corrida e também de outros esportes, e funciona como praticamente uma ponte, né, entre o atleta e o evento esportivo. Então, para a gente falar sobre essa gigante no mercado, eu vou dar boas-vindas para ele, que já está em contato aqui com a gente do Corre TMC, que é o Daniel Krutman, CEO da Ticket Sports. Alô, alô, Daniel, como é que você está? Tudo bem? Bem-vindo ao Corre TMC.
3: Obrigado, Mi. Obrigado a todos da Transamérica, da TMC. É um prazer enorme estar aqui para falar de inscrição, de corrida e de esporte, que são as minhas coisas preferidas no mundo.
2: E eu acho que é de vocês. Daniel, vambora, vamos com tudo, porque para falar então de Ticket Sports, já vou perguntar, né? A corrida, ela virou um fenômeno cultural, é o boom daqueles gigantes, né? E sobre os dados, o que você pode falar pra gente? Quem é o corredor hoje no Brasil, Daniel?
3: Essa é uma pergunta que a gente tenta responder sempre. São atualmente 15 milhões de corredores no Brasil, espalhados pelos todos os estados do Brasil, com seu comportamento, sua identidade. Um público super heterodoxo, não tem como ter uma persona só para o corredor brasileiro, mas tem algumas coisas que nos definem como unidade, essa questão da comunidade, essa questão de estar junto. O corredor brasileiro, ele gosta de estar cercado de amigos, cercado de pessoas que façam sentido na vida dele. Ele gosta de menores distâncias de entrada, mas também está cada vez mais chegando nos 21, nos 42K. E temos aí um universo inteiro, um continente inteiro de pessoas correndo e curtindo essa mudança social, que eu costumo dizer que está longe de ser um hype, está longe de ser uma moda, e é muito mais um jeito de enxergar o mundo e uma mudança de valores na sociedade.
2: É isso, são 15 milhões hoje de corredores e pessoas que querem correr todas as distâncias, né? Como o próprio Daniel disse aqui pra gente, distância de 5, distância de 10. E só para você, ouvinte, né? Te colocar também, eu quero colocar ela na roda, que é a nossa convidada também, Ana Paula Moura, que é Ana Paula, mais conhecida como Mourinha. Bem-vinda também, né, Mourinha?
4: Obrigada.
2: Com certeza, Mourinha, você já se inscreveu numa corrida que tinha que fazer a inscrição pela Ticket Sports, né?
4: Com certeza absoluta, várias.
2: É isso, várias. Então, Daniel, pra gente tentar entender um pouquinho mais do mercado da corrida hoje. A corrida, ela virou um grande negócio. Mas dá para dizer que a corrida hoje, ela é uma indústria?
3: Olha, eu não gosto da palavra indústria. Eu acho que a palavra indústria cria uma falsa expectativa de pasteurização, de que tudo é igual e toda a experiência, ela é, vamos dizer, industrializada. Eu gosto mais de falar como um setor. É um setor econômico cada vez mais relevante, mas ainda longe de ser tão relevante quanto deveria. E ainda enfrenta um grande tabu com relação a negócios. Então, nós vemos muitas vezes que as pessoas acham que o esporte não é um lugar para se ganhar dinheiro, não é um lugar para se prosperar. É quase às vezes como se fosse um pecado ganhar dinheiro para o esporte. A gente vê isso em outros setores também, na educação, enfim. Mas tentamos lutar contra isso em benefício da corrida. Quanto mais for um setor econômico relevante, mais inovação vai ter, mais acesso vai ter, mais oportunidades para trabalhar com isso, que é uma grande paixão, vai ter mais patrocínio a atletas. Então, é muito mais sobre trazer visibilidade, identidade, do que propriamente se colocar como uma indústria. É um setor, mas é mais do que tudo uma mudança de paradigma. Eu bem que falei, é sobre uma nova estrutura da sociedade que se preocupa muito menos, por exemplo, em beber ou em sair de balada e muito mais em estar junto, conectado através do esporte.
2: Isso é uma mudança que a gente tem visto, assim, muito na nossa rotina, de pessoas que estão acordando na madrugada, claro, para correr 5 horas da manhã. Maurinha, você gosta de correr mais na madrugada, assim, 5, 6 da manhã ou não?
4: Eu sou 100K matinal, absolutamente. Acordo cedo para correr.
2: É isso, mas também já foi, porque acho que tem toda uma fase, quem não passou por isso, de você chegar de madrugada na balada, né?
4: Com certeza.
2: É isso.
4: Mudança de comportamento, né?
2: É isso. Mudança de comportamento, a gente vai falar muito sobre isso. Agora, Daniel, falando, você falou agora de patrocínios, né? Que eu acho que é um assunto que nos interessa. Essa também, em relação a essa conexão e essa relação com as marcas, como é que elas estão olhando mais para a corrida do que para outros esportes? Como é que você tem visualizado também e acompanhado essas marcas de olho na corrida?
3: As marcas estão entendendo essa plataforma profunda e necessária que é a corrida para a sociedade. Então, não tem momento de maior conexão com um ser humano do que quando ele está numa experiência memorável. E aí a gente olha outras referências do mercado de eventos, tipo o Rock in Rio, ou o Lollapalooza, esses festivais, ou a Fórmula 1, já chegando mais perto do esporte, ou até o futebol, já chegando mais perto do esporte, e vê uma pujança muito maior de patrocínio, uma procura muito maior de patrocínio, porque até então era misturar a emoção com uma audiência super, vamos dizer, envolvida, engajada, né? No caso da corrida, ele passa esse ponto. E tem um ponto extra, que é o corredor, o atleta, é o protagonista dessa história. E isso acho que passa a ter muito valor para as marcas, porque as marcas não querem mais ser passageiras na vida das pessoas. Elas querem fazer parte das histórias que as pessoas contam sobre a própria vida delas. Quando você expõe uma camiseta de uma prova que você foi, por exemplo, com o logo de uma marca, isso significa que aquilo fez parte da sua história, né? Não é sobre um ídolo que está ali na televisão, não é sobre alguém na Olimpíadas quebrando uma marca incrível, e a gente ama Olimpíadas. É sobre a pessoa comum que foi lá, pôde sonhar com alguma coisa e passar uma barreira. E aí, como marca, se conectar com isso é um valor imensurável.
2: Não, incrível, exatamente isso que você diz, concordo. E na verdade, o que a gente tem visto também, essas provas de corrida, elas acabaram se tornando assim, eventos, né? Com várias marcas ativas ali também, quase festivais, com a comunidade. A Maurinha mesmo já chegou aqui no estúdio, eu já olhei pro tênis dela e falei, nossa, que tênis lindo. Ou seja, eu acabei me conectando também com isso, né? Essa relação de quem corre, né? De quem gosta, essa comunidade, elas acabam se entrelaçando, isso é legal demais. Daniel, pra gente finalizar, o que vem por aí, o que, que a gente pode esperar, qual é a tendência do mercado da corrida ou também de outros esportes que a gente ainda não percebeu, mas você, com a sua visão, né, de empreendedor, de empresário, você já sacou?
3: Vamos tentar então fazer um exercício de futurologia aqui, de pai de Ná. Vamos ver se eu consigo falar uma coisa que é relevante para um futuro próximo. Eu iria numa linha de hiperpersonalização. Se a gente estiver falando de experiência esportiva, o foco é usar a tecnologia para dar cada vez mais uma experiência individualizada para as pessoas. Então, não é mais sobre uma experiência única para todo mundo que participa, mas sim deixar cada um ter ali a experiência que mais faz sentido para si mesmo, em termos de performance, em termos de conforto. Então, se eu quero tomar uma Coca-Cola no quilômetro 17, que tenha uma Coca-Cola para mim no quilômetro 17. Se eu quero água gelada no 3 e no 8, que tenha lá para mim. Se eu quero comer uma barrinha para quem faz maratona, por exemplo, no 35, ou um gel de carboidrato, que tenha lá para mim. Então, essa customização do percurso, da medalha, da experiência do pós-prova, e até do jeito que você escolhe as provas que você faz hoje, acho que é um passo próximo para esse futuro de eventos. A IAI recomendando o próximo evento que você deveria fazer, os treinadores usando até inteligência artificial para prescrever cada vez mais e melhor treinos que dão resultado. Então, tem muitas revoluções vindo aí, a gente tem que escolher qual que a gente vai olhar. E aqui a gente olha muito para eventos de experiência, então acho que eu trouxe algumas que podem ser relevantes. Mas tem coisas assim, mais no futuro, que a gente pode falar também, se a gente quiser viajar aqui como ficção científica.
2: Olha, eu adorei e vou te falar, se isso começar a acontecer, eu vou lembrar de você. Eu vou chamar depois assim, olha, eu tinha falado, hein? Eu conversei com o CEO lá da Ticket Sport, Daniel Krutman, ele já tinha cantado essa bola. Muito bom, Daniel, achei diferente. Olha, eu nunca tinha pensado nessa possibilidade, mas gostei, né, dessa customização, de você personalizar para esse... para esse corredor, uma coisa que é só dele, né? Isso não acontece com outra pessoa na corrida. Eu gostei, gostei bastante. Obrigada.
3: Só um comentário sobre isso, viu? A gente já vai ver isso. É uma das metas da Maratona de Londres para até 2030. Olha, oferecer essa customização para no mínimo 2 a 3 mil pessoas que estiverem na prova. A Maratona de Londres, que é hoje de longe a mais inovadora do mundo.
2: Nossa, que incrível. Isso eu tava falando, daqui 5 anos, não. 2030, daqui a pouquinho, né? Daqui 3 anos a gente já pode ver isso. 27, 28, 29, 30, daqui 4 anos. Excelente. Daniel, muito obrigada. Obrigada por participar do Corre TMC. E, poxa, qualquer novidade da Ticket Sports, por favor, traga pra gente aqui no Corre, tá? E você que nunca se inscreveu em nenhuma... em nenhuma corrida da Ticket Sports, fica aqui a minha visão, que é uma plataforma maravilhosa, é um site que tem tudo. Já corri inúmeras provas na Ticket Sports e sempre muito legal você conhecer um pouquinho das atividades que eles oferecem. Obrigada, viu, Daniel?
3: Eu que agradeço o espaço, eu adorei participar do programa. É muito importante para a gente ter um veículo como a TMC falando de corrida, com tanta qualidade, tanta leveza, e sempre que vocês me chamarem, estarei a postos.
2: Legal. Obrigada, Daniel, e bom corre para você. Obrigado. Viu?
3: Para vocês também.
2: Valeu. Agora sim eu vou apresentar a minha, né? Agora sim, na classe, tá, gente? Por favor, na classe. Porque assim, ó, tem gente que corre sozinho, tem gente que corre por muito tempo, mas tem gente que transforma a corrida em comunidade. E muda a vida de muita gente no processo, inclusive a vida dela também. Então, muito bem-vinda agora, né, Ana Paula Moura, mais conhecida como Mourinha. Bem-vinda ao Corre TMC, Mourinha. Muito bom ter você aqui, amiga.
4: Muito obrigada. Estou muito honrada com o convite. Muito feliz de estar aqui, tendo essa oportunidade de contar um pouco sobre mim, sobre o projeto, o meu projeto Fechados com a Verdade. Amei a apresentação, porque acho que está bem definido o que é esse momento agora, de do sozinho para o coletivo.
2: É isso. E comunidade. A Mourinha eu conheci num evento da Olímpicos, que foi lançamento do Corre 5, que nós estivemos por lá, mais de 200 pessoas, foi maravilhoso. E a Mourinha estava no palco, estava apresentando, e quando eu vi essa mulher maravilhosa no palco e só apresentando ali, eu já falei, nossa, gente, qual é a conexão dela com a corrida? Sim. Qual é a conexão dela com o esporte? Porque eu vou levá-la no Corre TMC. E que bom aqui que deu estamos, tudo certo, aqui estamos. E Ana, já começo te perguntando, quem é você no Corre?
4: Quem sou eu no Corre? Ana Paula Moura, Mourinha. Eu já corro há mais de 15 anos. A corrida sempre, a atividade física sempre fez parte da minha rotina, da minha vida. Então, a corrida, pensando hoje em comunidade, ou até depois desse boom, desse grande boom que teve a corrida, ela sempre fez parte da minha rotina, como disciplinadora, como organizadora, como terapêutica. A corrida sempre teve aliada ao meu bem-estar, né? Eu nunca corri por performance, enfim. Mas corria por alto performance, como bem me ensinou o Ademir Paulino, grande referência.
2: Já foi o nosso convidado, Ademir, lindíssimo.
4: E ele sempre me falou isso sobre alto performance, cada dia você ser melhor para você. Então acho que são essas premissas também que eu consegui diluir hoje na minha comunidade, no Fechados com a Verdade. Essa comunidade que completou um ano, agora é dia 6 de abril.
2: Já.
4: Uma comunidade extremamente engajada, maravilhosa, e que eu movimento no Museu de Ipiranga nos primeiros domingos do mês. Então, eu acho que eu sou essa pessoa no corre, eu sou essa pessoa leve, verdadeira, que tem a corrida como cultura, a corrida como conexão, a corrida como um instrumento de acesso, de pertencimento, de bem-estar, desse verdadeiro bem-estar aí que eu acredito.
2: Excelente. E Ana, a corrida ou atividade física, ela sempre fez parte da sua rotina na infância, na adolescência? Ou teve um momento que você olhou com mais carinho ali e falou, nossa, me conectei?
4: Eu sempre fui ativa. Garota baiana, nordestina.
2: Ai, gente, baiana interior. Não nasce, o baiano estreia.
4: Do interior, então assim, sempre muito ativa, brincadeira, na escola, na rua. A minha mãe é uma grande referência também. Minha mãe tem 65 anos e sempre foi muito ativa. Minha mãe é costureira, mas ela encontrava todo dia um horário para se dedicar, para ir fazer caminhada, para ir fazer alguma atividade. Então,
2: esperta.
4: Isso subjetivamente, isso já estava ali como uma grande referência. Eu não tenho memória de não me exercitar. Então, olha, sempre fiz academia, fiz crossfit, fiz muay thai, boxe. Eu sempre fui muito ativa e corria também. Eu olho para a corrida hoje com mais cuidado, talvez de uns 8 anos para cá. Cuidado, eu digo, de fazer um treinamento personalizado. Hoje eu tenho condição de conseguir ter uma rotina mais organizada dentro da rotina para melhorar o meu ritmo, para melhorar o meu condicionamento, enfim, dentro da corrida. Então, talvez de uns 8 anos para cá, eu tenho essa rotina mais organizada, pensando na corrida.
2: E, Ana, quando é que você deixa de ser Ana Paula Moura e se torna a Mourinha? Para influenciar e para ser uma grande inspiração para as pessoas.
4: Sim.
2: Foi natural? Assim, essa transição na hora
4: Não
2: que você...
4: Não foi natural, Mi, porque assim, na verdade... A Ana Paula Moura, ela tem uma trajetória corporativa. Eu trabalhei a minha vida inteira em cargo em multinacionais e como executiva comercial. Trabalhei na indústria farmacêutica, trabalhei em banco. Minha carreira financeira, trabalhei no mercado financeiro 12
2: Tudo
4: anos.
2: Tudo muito sério.
4: Tudo muito sério.
2: Burocrático, né?
4: Dois celulares, tablet, computador, tinha estagiário. Então, assim, sempre fui muito bem sucedida nessa minha passagem corporativa. Até o momento que eu não entendi que aquilo não cabia mais dentro de alguns anseios, dentro de algumas perspectivas que eu tinha da vida. A minha última passagem corporativa foi há 2 anos atrás, que quando a Ana Paula Moura, ela virou...
2: Mourinha.
4: Arroba Mourinha. A Mourinha era um apelido, porque o meu arroba em Instagram, o nickname era Mourinha.
2: Já sigam, gente, lá no Instagram, arroba Mourinha com Y, né?
4: Com Y.
2: É isso.
4: Era um bullying na faculdade, logo quando eu cheguei em São Paulo, as meninas na escola ficavam falando, ai, as Mourinha, xenofobia, né? Racismo, assim, com nordestino, enfim. Então, era as Mourinha como se aquilo fosse uma coisa ofensora. E quando eu entrei na faculdade, tinha que fazer e-mail, aí eu falei, meu e-mail vai ser mourinha@gmail.com. Aquele nome eu já tinha subvertido, já tinha ressignificado. Eu falei, esse é meu nome, é Mourinha. Aí tudo que você tinha que cadastrar, tinha que colocar um arroba no Instagram, foi arroba Mourinha. E isso virou um apelido também, né? Virou um nome entre os meus amigos, a Mourinha.
2: Mas tão lindo, Mourinha.
4: E hoje é meu nome artístico.
2: Exato, maravilhoso. Olha como a gente pode ressignificar, exatamente.
4: Absolutamente.
2: Ressignificar, essa é a palavra certa mesmo.
4: É a palavra. E como eu fiz em tudo na minha vida, como ressignifiquei na carreira. Então, de 2 anos pra cá, a Mourinha vem pra frente desse palco. E tudo que acontece hoje na minha vida não é em um lugar de, ai, deixa eu experimentar. São coisas que eu sou. Então, o meu projeto de corrida, Fechados com a Verdade, é um movimento do corpo para você ter acesso à cultura, à arte, esporte, conexões reais. Então, você vai no meu projeto, vai participar do evento do Fechados, com essas premissas, com esse alicerce. Não é um clube para performance, é de conexão. Então, como o coletivo pode te inspirar a você ser melhor? A você correr, como a você criar laços realmente de comunidade.
2: Antes da gente falar do Fechados com a Verdade, que é essa comunidade maravilhosa, sim, que eu já quero até já participar, já estou vendo até aqui na agenda, meu primeiro dia do domingo do mês, para eu estar lá. Como é que você enche... O que, que a corrida hoje, ela te trouxe? O que é hoje a Mourinha sem a corrida? O que seria ela sem a corrida? E o que ela hoje com a corrida? Porque é o que eu comecei falando aqui, né, no nosso programa no Corre TMC. Tirar o popô do sofá, quando eu falo carinhosamente isso, né? É que a corrida ela faz bem pro corpo, pra alma e pra mente. E faz, né, Mourinha? A gente, recebemos aqui milhares de... Milhares não, tô, olha, que exagero. Mas muitos já convidados no Corre TMC, dizendo como a corrida é uma ferramenta de transformação. Ela também te fez mudar alguma coisa? Ou falou, não, é mais pro meu lado estético?
4: Absolutamente, ela mudou e muda todos os dias, a cada quilômetro, a cada metro, a cada desafio que eu me proponho, porque eu acho que a corrida ela é o esporte individual mais coletivo também.
2: Essa frase existe. É maravilhosa, eu também gosto muito sempre, dela.
4: Porque definitivamente é. Você levanta, muito. Eu corri domingo totalmente desencorajada, assim, eu não queria sair da minha casa e assim, fui vencida.
2: Preguiça,
4: desânimo, assim, porque não são todos os dias que você acorda. Que maravilha, vou botar o meu tênis e você correndo e você feliz.
2: E é tão bom a gente falar sobre isso, porque o Instagram, gente, é um recorte da nossa vida.
4: Exato.
2: E muita gente...
4: muito positivo, né?
2: Pois é, e muita gente fala, nossa, Mirelle, eu queria tanto ter essa energia. Eu falo, meu amigo, querida, quem disse que eu tenho essa energia todo dia? Não tem, né, Mourinho?
4: Não tem, e eu acho que também esse é um dos grandes ganhos da corrida. É a disciplina. Eu hoje sou uma mulher muito mais disciplinada também. Eu estava falando, a corrida ela também me cura todos os dias. A partir do momento que você levanta e você vence aquele desafio que você colocou para você, ou até num exercício também de humildade, de entender que você não vai conseguir cumprir aquilo que você se propôs, do que está na sua planilha, do que você se propôs para você, ou simplesmente aceitar que você está cansado e que você não precisa ir. Eu acho que esses exercícios diários, contínuos, e eternos, que a corrida sempre vai... A corrida, ela sempre vai ser desafiadora.
2: E qual é a sua rotina? Rotina, você treina todos os dias? Você faz musculação? Você faz corrida? Você tenta encaixar uma outra atividade aí, já que você é muito ativa? Como é que é a rotina da Mourinha hoje?
4: A Mourinha é extremamente ativa. Eu sou a ariana.
2: Ixi, Maria!
4: Então, o esporte também, essa rotina. Eu amo rotina, assim. Eu amo aqueles rituais. Eu me exercito todos os dias... corro em média 4 vezes por semana, intercalando com a musculação que eu faço também todos os dias. Sempre tive essa questão do cuidado, e isso é para além do estético. Eu sou muito acelerada, né? A mente dela que não para, eu estou dormindo, eu estou pensando já. Então a corrida ela me centra, me coloca ali no eixo.
2: Olha aí, ó, quem tá acompanhando a gente no YouTube, aproveita, segue a gente lá também, @TMC Esportes. Estamos acompanhando as imagens, né, da Mourinha ali correndo, tá com alto-falante, provavelmente na comunidade,
4: na,
2: né?
4: Na comunidade, foi uma corrida cultural. Eu faço umas edições da corrida cultural. É o nome da corrida cultural, que é dentro do Fechados também.
2: Tá.
4: É um braço, né? Então, essa corrida cultural, a gente percorre. Eu fiz em Salvador uma edição em novembro e fiz aqui no Minhocão. Então, aqui no Minhocão, em São Paulo, a gente percorreu 5 quilômetros, passando por 4 empenas específicas e explicando a relação daquela empena, desacelerando o olhar e trazendo essa conexão com a cidade que a corrida proporciona. Então, você se relacionar com o território, se relacionar com o chão, entender o que tem atrás daquelas cores. É um manifesto, a corrida também é política.
2: Total.
4: Então, o que é aquelas imagens, o que é aquele artista quis passar? Então, você ia correndo e passando por cada empena. E eu fazia essa curadoria junto com artistas e uns parceiros incríveis.
2: Nossa, que maravilhoso!
4: E Salvador fiz também da mesma forma, foi da Cidade Baixa até no Pelourinho. Fiz, a gente então passava por alguns pontos, contando e ressignificando essa história. Fiz no novembro negro. Então, ressignificando aqueles pontos e trazendo esse pertencimento também. A ideia da Corrida Cultural é isso, trazer esse pertencimento do chão, entender a cidade sobre esse olhar, a cidade com o seu corpo em movimento.
2: Então, aí surgiu a comunidade, né? Sim. Fechados com a Verdade.
4: Sim.
2: Primeiro, era um projeto que você já tinha em mente há muito tempo? Ou teve alguém que deu essa ideia para você? Como é que surgiu?
4: Cara, quando surge a Mourinha... E dentro dessas coisas que eu já fazia das minhas, da minha vida, né? Eu sou uma pessoa muito conectada com a arte. São coisas que eu gosto de leitura ou da corrida, do esporte. Uma marca, era um aplicativo de date, me convidou para liderar uma corrida deles. E eu ia montar aquilo da forma que eu quisesse. Eles só precisavam que alguns participantes usassem uma meia azul. Você lembra da meia azul do
2: Chuteiro? Lembra, a famosa meia azul. Quem usasse meia azul, para você que tá nos escutando aí, né? Tanto no YouTube ou na rádio, era para quem estivesse solteiro.
4: Era um código, né?
2: Um código.
4: Dos solteiros.
2: Não usa mais, né, Maurinha? Eu não vejo mais a galera de meia azul. Inclusive, minha amiga, levei ela para correr no Ibira, ela solteiríssima, ela... Gente, cadê a galera de meia azul?
4: Você que eu acho que usa, assim, talvez estejam falando menos, né? Porque tem ondas assim na internet, mas tem uma galera ainda de meia azul.
2: Tá bom.
4: Então tudo surgiu. O poder dessa comunidade que eu criei, eu tive esse entendimento a partir daí. Que eu fiz esse primeiro encontro com 20 amigos. Aí o segundo encontro tinha 30. Terceiro, 40. Eu falei, gente, eu tenho. Isso tá muito maior do que. Do que parece, porque eu tô
2: aqui
4: movimentando e tipo, simplesmente convidando as pessoas para correr comigo. E tava movimentando tudo isso. Eu falei, gente, tipo, você vê a influência. É a influência que eu acredito quando eu falo que eu sou influenciadora. Essa influência é real. As pessoas se influenciam no que elas conseguem também tangibilizar, né? Para além dessa vida perfeita e editada que a gente acompanha no Instagram, tem a vida real. Eu corro cedo, muito cedo, porque eu tenho um dia enorme também para poder cumprir de diversas atividades. Acho que cada um tem a sua especificidade, né? A sua vida, que faz a pessoa única, com sua história, enfim, respeito tudo isso, mas o meu corre é esse. De uma vida, eu acho que isso também traz muito esse pertencimento também da comunidade, de olhar para mim e se enxergar numa mulher comum. Uma mulher nordestina, uma mulher que também acessa, que pertence, que movimenta, que fala, faz e prova tudo isso. Então, voltando só para como formou essa comunidade, eu formei essa comunidade a partir daí dessa meia azul e falei que o nome daquele projeto, a partir de dado momento, era Fechados com a Verdade. E Fechados com a Verdade, ele vem de uma grande brincadeira que eu ficava tirando foto na academia... E ficava falando, meu compromisso é com a verdade. Daí que veio o nome. Aí eu falei, aí todos os meus amigos, isso virou uma grande hashtag. Todo mundo repostava e ficava, eu tô na academia.
2: Virou um meme
4: tipo,
2: ali,
4: virou,
2: né?
4: Virou. Aí me marcavam infinitamente. Eu falei, o nome do projeto vai ser Fechados com a Verdade. E o nome não poderia ser outro. Hoje eu penso, eu falei, talvez se eu tivesse que pensar em um nome para essa comunidade, para esse movimento, não existiria, porque eu acho que ele é fechado. E despido de muitas verdades, porque todo mundo vai em um clube de corrida. 70% talvez das pessoas que estão lá nem performam ou nunca correram.
2: Isso
4: e
2: é
4: eu
2: verdade.
4: Fico ouvindo relatos de pessoas que, tipo, que não conseguiam andar 100 metros, correm 1 quilômetro sem parar.
2: Isso é verdade.
4: E tudo isso gerado pela força coletiva, por esse movimento Fechados com a Verdade, por esse encontro genuíno. Então, eu acho que isso me deixa muito, muito, muito, muito feliz. Nesse um ano, você pediu para trazer alguma coisa marcante. Eu vou aproveitar que eu gancho agora.
2: Ai, vamos então. Olha aí, Fechados com a Verdade,
4: Fechados
2: a comunidade.
4: A verdade.
2: Ai, gente, deixa eu ver.
4: Na edição de um ano, eu acho que isso aqui é um para sempre. Eu acho que essa é a maior resposta desse movimento de uma comunidade. A comunidade fez esse caderno para mim com cartas escritas
2: aqui,
4: à mão.
2: Não, primeiro que o caderno, ele é super
4: personalizado. Quem personalizou
2: lindíssimo.
4: Foi o Pedro, que tem 11 anos. Ele é filho da minha treinadora, da treinadora do projeto.
2: Tá.
4: Agora um beijo pra eles.
2: Olha que lindo, Fechados com a Verdade. Colocou FCV aqui,
4: FCV.
2: Né? 100K, maravilhoso. Ai,
4: e
2: mentira.
4: E cada... participante da comunidade, escreveu...
2: Escreveu o seu relato, o seu testemunho.
4: Então, eu acho que isso tangibiliza tudo o que a gente está falando aqui sobre pertencer, sobre essa corrida tá cada vez mais personalizada. A corrida, ela precisa, eu acho que é disso, como todos os esportes,
2: lindo,
4: né?
2: Cara, nossa.
4: Não é,
2: que...
4: não é demais?
2: Não,
4: eu chorei tanto quando
2: vou te
4: eu
2: falar,
4: abri isso.
2: É de
4: Cuidado.
2: Uma sensibilidade, porque assim... Não foi comprado, uhum. Não veio de fora, não é gringo, sabe assim? Mas isso aqui vale mais do que tanta
4: que tudo.
2: Coisa.
4: Então assim, eu acho que quando completou um ano desse movimento, eu acho que é para onde eu quero que a corrida continue me levando. Sabe assim, de tipo, essa é a maior resposta que eu tô correndo, eu acho que no lado certo, que é essa performance que eu quero ter. Desses encontros, desses relatos, dessas pessoas que tiveram e têm a sua vida transformada pelo movimento do esporte, pela corrida, que é a minha paixão.
2: Ai, eu
4: então,
2: amei, gente.
4: Fez sentido.
2: Vou falar só um trechinho aqui, tá? Porque um trechinho pode. Mourinha, parabéns por esse projeto incrível de corrida, fechado com a verdade. Sua dedicação e evolução é inspiradora. Que venham muitos anos e muitas conquistas. E o primeiro ano de muitos. Beijo da nossa família. Olha aqui.
4: Lindo, né?
2: Ai, gente, não, maravilhoso.
4: Demais.
2: Isso aqui tem que ser guardado a sete chaves. Muito lindo.
4: Um beijo para toda a comunidade.
2: Cara, e isso também não te dá uma inspiração e uma energia para saber que você tá no caminho certo?
4: Absoluta. Eu acho que, porque não é fácil contar aqui, tem um ano, fotos, vídeos e parece que tá... Nunca foi nada pronto para mim. E nem é e nem será para uma mulher que se parece comigo. Eu sou uma mulher negra, eu já sou uma mulher. Isso já é totalmente você.
2: Já
4: mulher,
2: começamos
4: também.
2: Já, por aí.
4: Já sou uma mulher.
2: É.
4: Você vai indo para camadas. Eu sou uma mulher negra, uma mulher nordestina. E eu estou construindo toda essa história com o meu nome. Isso é muito poderoso. Isso é um valor que é meu. E eu celebro isso a cada momento. E tenho muito orgulho de poder falar isso. Eu estou construindo essa história, ela é toda no meu nome.
2: Mas tem que ter orgulho,
4: entendeu?
2: Mesmo,
4: Mourinha. Então, assim, são inspirações. É uma inspiração real. Então, quando eu olho para toda essa materialidade agora, do que se tornou, do que é o projeto, que é muito além de um projeto, uma extensão do que eu sou, do que eu acredito realmente, eu me sinto ainda mais entusiasmada. Como eu te falei, não tem nada fácil, não tem nada dado. Todas as portas eu abri, chutei.
2: E
4: vou continuar. É uma janela, uma hora, tem hora que é só uma
2: frestazinha,
4: tem hora que é um portão, mas eu acho que é isso, a vida acontecendo em movimento. E só está acontecendo para quem se movimenta e quem está atento. Então, eu estou aqui vivendo.
2: E hoje, essa corrida que acontece, esse evento que acontece, é o primeiro domingo de todo mês.
4: Todo mês, porque é quando a visita do museu é gratuita. Então,
2: porque
4: é quando eu te falei.
2: A largada é lá direto do Museu do Ipiranga?
4: No Museu do Ipiranga tem um bosque no fundo dele, que tem cerca de 1 quilômetro. Então, como o treino não é sobre performance, não é para quem quer fazer aquele treinão de corrida do final de semana, é um momento muito mais de encontro e de muito movimento, sim. Você sai suado.
2: Tá.
4: A gente se encontra lá todo primeiro domingo do mês. Por conta da visita do museu ser gratuita, então tem esse estímulo também, porque isso também é bem-estar. Quando a gente está falando de bem-estar, não é só o suco verde e o tênis da moda.
2: É, total.
4: É você estar em um ambiente seguro, que você se sinta bem, enfim. A gente faz no primeiro domingo, é mediante inscrição, pelo Simpla, eu divulgo, e as vagas são limitadas. Porque para ser uma experiência confortável para todo mundo, eu também não tenho intenção de...
2: Sim, não tem,
4: nem tem
2: uma
4: como.
2: estrutura para receber.
4: Para aquilo, eu acho. Dentro do que a gente consegue comportar hoje, são até 100 pessoas.
2: O que é muita gente.
4: Que é muita,
2: né?
4: Gente já. Eu acho que isso eu consigo atender. Aí tenho também esses eventos fora do museu, por exemplo, a Corrida Cultural. Vou fazer uma edição agora em maio, no bairro do Bexiga.
2: Que acontece uma vez por mês também ou não?
4: Não, a corrida
2: já
4: é
2: um
4: pontual.
2: Pouco mais espaçada.
4: É mais espaçada. Vou fazer uma edição agora em maio no Bexiga.
2: Tá.
4: Trazendo também essa conexão do território da cidade. Vou fazer uma edição no Rio de Janeiro, da Corrida Cultural. Então aí fora do fechados dessa agenda de primeiro domingo do mês, tem esses eventos especiais que eu vou fazendo a parte. Todo mundo é convidado para participar, mas lembrando que é sempre mediante a inscrição.
2: Legal, então você que está nos escutando agora, nossa, é o primeiro domingo de todo mês, eu quero fazer parte dessa comunidade, quero correr um dia, como a própria Mourinha disse, não é performance, não são muitos quilômetros, normalmente são 5 quilômetros.
4: De 3 a 5.
2: De 3 a 5, excelente.
4: E tem grupo de caminhada, de trote e da corrida.
2: Ih, então, já quero levar minha família toda. Minha família toda já vai pra lá.
4: Não tem desculpa.
2: Família Mosquela vai pra lá. E aí, pra entrar no Simpla, é só te seguir, porque você, todas as informações estão lá no Instagram,
4: exatamente,
2: né? No arroba Mourinha.
4: E no Fechados com a Verdade, no arroba Fechados com a Verdade. Todas as informações estão lá, quando eu abrir a vaga, enfim, tá tudo bem explicadinho.
2: Mourinha, é uma baita responsabilidade também, é claro que você faz isso com todo o amor do mundo, mas uma baita responsabilidade. Em algum momento você ficou com medo, com receio de assumir essa responsabilidade com a comunidade do Fechados com a Verdade, ou você não passou por isso? Você achou que realmente estava indo no caminho certo, no trajeto certo, e se for com medo, vambora mesmo assim?
4: Eu não tenho nem tempo de ter medo.
2: É, olha,
4: porque
2: aí,
4: essa pessoa não é nem dada. Quando eu falo assim, eu sigo o meu plano A porque eu só tenho o A. Se
2: excelente,
4: não der certo o A, eu vou partir para outro plano que é o A também. E a minha relação com a comunidade, que são amigos hoje, sempre foi de respeito. Não coloco no lugar do medo, mas é numa relação pessoal mesmo de troca, porque eu entendo que eu estou movimentando 80, 100 pessoas que estão saindo da sua casa para participar de um evento. Elas têm que ser minimamente respeitadas pelo tempo dela de dispor. Eu sempre agradeço isso, porque eu acho que é o que a gente tem mais precioso na nossa vida, é o nosso tempo. Agradeço o tempo de vocês de estarem aqui confiando em mim, porque é simplesmente por isso. Eu anuncio, sempre a gente tem alguma ativação especial, ou não também nas edições. Eu fiz uma edição linda do Dia da Mulher, que teve a participação da Giza, inclusive do Corre Quilombo. Foi a Bruna, foi a Paty de Jesus.
2: Sim.
4: E a minha amiga Letícia, que fez o lançamento do livro dela. Então, assim, no meu clube de corrida, no final do Corre, eu fiz o lançamento de um livro.
2: Sim.
4: É muita coisa, porque é o que transforma. A cultura, ela é libertadora. Corrida é cultura, antes de qualquer coisa.
2: Não, e o mais importante, né? Você está dando esse acesso para as pessoas que às vezes não tem mesmo, não tem acesso, não tem oportunidade.
4: E essas pessoas são da comunidade, minha. Letícia, ela é da comunidade, ela corre na comunidade. Eu tenho publicações quinzenais também na página do Fechados com as pessoas da comunidade dando dicas de alguma coisa. A Carol, que é uma advogada brilhante, minha amiga, ela deu dicas sobre regulamentos de corrida de rua, que a gente passa, que muitas vezes passa desapercebido do dia a dia. A Aline, que é uma personal chef maravilhosa, dá dicas de receitas que você tem tudo em casa e você pode fazer. Então, as potências estão do nosso lado. Isso é uma comunidade.
2: Total.
4: Né? A gente está numa era que perdeu até a referência do que é referência. Parece
2: verdade.
4: Que tá tudo atrás de uma tela do celular. Não tá, tá do seu lado. Tá. Então, acho que a comunidade, ela vai transbordando isso. E a minha relação com a comunidade é e será humana, de respeito, mútuo, né?
2: E de muita verdade,
4: então...
2: Mourinha, agora eu quero saber qual é a sua distância favorita? Quando você corre, você fala, nossa, eu adoro correr nessa distância. Qual que é?
4: Cara, olha, mas que loucura isso, né? Eu me machuquei, aí eu vim de uma semana de regenerativo. Eu tava correndo 6, 7, e eu achava um saco, assim, de tipo, falar, nossa, tipo...
2: Só isso, é isso?
4: Só isso, de tipo, eu falei, gente, em que momento que isso é pouco, né?
2: Pessoas normais não correm.
4: Não correm.
2: 5 quilômetros e não correm.
4: 5% da população mundial corre acima de 5 quilômetros, corre até 5 quilômetros,
2: uhum.
4: Não é muito pouco.
2: Muito, é a bolha da bolha da bolha.
4: É a bolha da bolha da bolha, então assim, e você vê, às vezes a gente vivendo essa bolha, parece que todo mundo corre menos você.
2: É.
4: E isso é uma absoluta mentira. Mas uma distância que eu gosto, assim, tipo 12 quilômetros de treino, sabe?
2: Aí você gosta.
4: Tipo, eu gosto, porque eu acho que é um treino que, tipo, deu pra dar uma cansada, deu pra entender o ritmo. Não que
2: pegou um pouquinho mais firme,
4: peguei,
2: né?
4: Mais
2: não
4: firme.
2: Foi ali uma distância tão curtinha.
4: É.
2: Também não foi um longão, né?
4: Exato.
2: Uma meia maratona.
4: Exato.
2: Eu acho que 12 eu também gosto.
4: Eu gosto,
2: é verdade.
4: 12, sim. Quando eu tenho um treino 12, 14, eu sempre termino. Eu gosto dessa distância assim.
2: E meia maratona já correu meia? E maratona também já correu?
4: Meia já corri.
2: Tá.
4: Já corri 3 ou 4, se eu não me engano.
2: Tá.
4: Maratona ainda não corri.
2: Mas tem vontade ou não?
4: Eu confesso que ainda não me mordeu essa... Tô sendo muito sincera aqui, ainda não me mordeu essa...
2: Eu acho
4: essa...
2: muito legal, porque muita gente vem pra cá e fala, ah, eu tenho a medalha Six Majors, das principais. E só teve uma pessoa que eu lembro, porque ela foi a única que falou, eu não tenho vontade de correr a maratona.
4: Então,
2: eu falei, gente...
4: A segunda agora.
2: Que incrível, que foi até o treinador, o Júlio Moraes. O personal trainer maravilhoso também, Júlio Moraes. E agora você... E eu acho muito legal, porque as pessoas também se identificam. Porque muita gente também, como a gente fala de imediatismo, tudo pra ontem, esse novo boom, essa nova bolha, que um monte de gente começou a correr, a gente vê no Ibirapuera, na USP, lotado, a galera tá queimando etapa.
4: Assim, absolutamente. E eu acho isso tão... Cada um com o seu processo, cada um com o seu tempo, que é um grande privilégio ter tempo hoje. Mas eu acho que a corrida, como tudo, ela é um caminho que você percorre. Não tem como você deixar passar pelo seu corpo. Em 2 meses, você vai fazer 21 quilômetros, vai fazer 42, você faz. O seu corpo, ele vai responder, você vai fazer. Mas assim, eu acho que tudo é um processo. E aquilo tem que ser vivido. A dor, eu lembro até hoje, quando eu corri 7 quilômetros pela primeira vez. Que eu fiquei uma semana dolorida, deitada, o resto do dia inteiro, não conseguia me mexer.
2: Não, e provavelmente você deve ter pensado, gente, eu corri 7 quilômetros!
4: Então assim, e quantas vezes eu tive que parar pra isso, sabe? Então eu acho que a corrida como cultura, como respeito também do entendimento do seu próprio corpo, das suas limitações, dos seus estímulos, sabe? Então eu entendo isso como um processo. Então, pensar hoje em 42 quilômetros, não é coisa que falar, nunca vou fazer, mas assim, eu não tenho vontade, porque a corrida para mim, ela tá nesse lugar. Tipo, já tá dentro da minha rotina, eu já corro.
2: E o que tá muito bom também,
4: tá,
2: né?
4: Ótimo.
2: Pô,
4: também.
2: Correr todo, né? Pô, já faz, já é ativa, 4 vezes por semana, já corre,
4: tá,
2: já faz
4: demais.
2: Musculação.
4: Os 100K matinal que eu fico falando toda hora, é uma brincadeira de um meme que tem de um baiano maravilhoso, que ele fica falando, aquela corredora que corre 6 da manhã. Aí ela dá um giro, fala 1K. 2 giros, fala 3K, dá 3 giros, ela fala 100K, e eu fico 100K matinal, e todo mundo fica 100K matinal, 100K matinal.
2: A gente começa a pensar também um pouco mais no corpo, depois de seus 30, talvez, Morinha. Porque antes a gente não pensa muito nisso.
4: Eu tô sentada nessa cadeira aí com você, porque antes assim, eu não precisava nem dormir, e já saía correndo
2: amiga,
4: loucamente,
2: total.
4: E o corpo respondia. Hoje, amor, ela dormiu menos que 8 horas, dormiu... Depois da meia-noite, ela já não é mais ninguém no dia
2: você
4: seguinte.
2: Acredita? Eu também, às vezes eu saio com meu marido, vamos pra uma festinha e tal. Gente, da meia-noite a gente quer ir embora. Eu falo, ai, que vergonha, meu Deus. Mas é o corpo,
4: novos,
2: né?
4: Tempos. Mas é exatamente, eu acho que é isso, de entendimento desses processos, né? Que a gente passa e que a gente chega. Hoje eu priorizo também, assim, tipo, não é nem mais de priorizar. Acho que eu tô falando bonito aqui, mas é mentira. É que eu não aguento mais mesmo, assim, tipo, durmo cedo.
2: Dorme cedo,
4: 10
2: é isso.
4: 10 da noite, amor, já tô bocejando, assim, já não tô aqui. Já...
2: E eu acho que até nas nossas próprias escolhas de alimentação, do que a gente come, a gente quer, né? Assim, a gente, óbvio, eu como um hambúrguer quando eu tenho vontade, eu como pizza, mas assim, no dia que eu faço aquele treino encaixadinho, eu falo, ah, eu não vou dar mole comer esse hambúrguer gordurento, não, eu vou, pô, meu dia foi, tá tão clean, tá tão legal, por que não, né?
4: As escolhas ficam muito mais conscientes, né? Eu acho que essa é a riqueza desse corpo em movimento, de estar ativa, né? Tudo fica... mais natural, assim, tipo, são escolhas conscientes, eu não sofro mais também hoje por essas escolhas, né? Porque tudo é pro nosso bem-estar, de fato.
2: Claro, e a gente pensa também tanto em longevidade, né? Ai, eu quero viver até os 80, até os 90. Gente, olha, a única coisa que a gente sabe que vai fazer nessa vida é morrer, isso é verdade. A gente nasce sabendo que vai morrer. Se você vai durar até os 90 anos, a gente não sabe. Então, acho que a gente tem que tomar também conta muito bem do nosso templo, que é o nosso corpo.
4: Exato.
2: Então, como a gente vai encarar, como a gente vai chegar nos 80 anos cuidando bem do nosso corpo? Isso é uma coisa que a gente pensa, mas você que tem seus 20 e pouco, talvez você não pense nisso agora. Mas quando você passar os seus 35, aí eu acho que cai uma bigorna na cabeça, né, Morinha?
4: Essa
2: de como você
4: vem.
2: Quer. A conta vem.
4: Inegociável
2: isso.
4: Ainda, assim, tipo. Então, o que a gente tá fazendo hoje, cuidando desse templo, é justamente garantindo essa longevidade.
2: É.
4: Eu quero viver melhor, eu quero viver bem. Eu tenho 40 anos já, assim. Sim. Tipo, e ativa, disposta, bonita.
2: Então, assim, maravilhosa, isso
4: vamos
2: aí.
4: Vamos embora. É isso, cuidar do que é mais importante, da nossa saúde, né?
2: É isso. Ó, eu vou contar um bastidor aqui, tá? Porque a Maurinha chegou no estúdio, linda, maravilhosa, perfeita. Um look de bom gosto, tá? Pra quem não a viu, vai lá no YouTube e vê. E óbvio, como corredora, já olhei pro tênis, né? Porque corredores é assim, gente, a gente se identifica. Ou é por um relógio, né? GPS que a gente tá ali usando, uma olha pro outro, ela não tá usando no momento, mas na hora eu olhei pro tênis e falei, gente, que tênis lindo. É um tênis todo colorido da Olímpicos, é o Corre 4 ou 5? É o esse, Corre 4.
4: Esse é o Corre 4, tá. E ele tá customizado de forma personalizada pelo grande artista, o ícone K, um beijo pra esse amigo. É um artista visual, um grafiteiro incrível daqui de São Paulo, da Zona Leste. E ele fez a primeira camiseta para o Fechados com a Verdade.
2: Ai, que incrível!
4: E nessa comemoração, na celebração de um ano do projeto, eu pedi para ele customizar um tênis para mim. Aí ele customizou esse corre que eu uso assim, de formas pontuais, de tanta dó que eu fico de usar, mas eu acho que hoje merecia, eu queria mostrar pra todo mundo.
2: Não, e ele é lindo,
4: ver.
2: Colorido, né? Tem um pouco também, me lembra ali, um animal print ao mesmo tempo também.
4: E é bem a identidade dele, né? Essas cores, o traço, enfim. Ícone K, esse artista imenso, quem não conhece, segue ele lá.
2: Um beijo, então, pra você, grande artista.
4: Sim.
2: Não, maravilhoso.
4: Ficou lindo, né, Mê?
2: Lindo, adorei, adorei.
4: Eu amo também.
2: Agora, falando de quem faz parte da comunidade, Fechados com a Verdade, eu imagino que cheguem muitas histórias pra você, de inspiração, como a gente viu algumas no seu livro. Tem alguma história, assim, de alguém... De alguma pessoa que chega com uma história difícil e através da corrida ela consegue se renovar? É o que a gente falou agora do pertencimento, do renascimento. Chegam muitas histórias para você na comunidade?
4: Muitas. E aí volta aquele lugar que você tinha perguntado da responsabilidade. E eu falo, cara, olha o quão profundo é tudo que está acontecendo aqui. Porque no fazer... Na materialidade ali, às vezes eu nem acabo me dando conta do quão profundo que mexe. As pessoas lembram do primeiro oi que eu dei, do primeiro abraço que eu dei. Eu sou uma pessoa muito afetuosa, né? Eu sempre fui, eu vejo que isso sempre, eu sempre fui essa coisa da comunidade. Eu sempre conhecia todo mundo da minha sala da faculdade. Eu ia para forró, eu conhecia o forró inteiro. Aí tinha um cara que falava, eu venho pro forró aqui há 12 anos.
2: Você deve
4: anos.
2: Ser um pouco de geminiana também. Talvez geminiana é bem assim, eu sou assim também, bem afetuosa.
4: Eu sou essa pessoa
2: bem...
4: que aglutina, então eu sempre tô com muitas tribos, sempre tenho amigos de diferentes núcleos, assim, e tô com todo mundo. E na comunidade não é diferente. Então, chega inúmeras mensagens, termina o treino, manda no WhatsApp, manda no inbox, todo mundo que vai, fica esperando pra me dar tchau.
2: Olha isso.
4: Assim, não vai...
2: Não
4: quase
2: vai
4: ninguém
2: sem te dar
4: embora
2: tchau,
4: sem
2: né?
4: me dar tchau. Eu acho aquilo, essa sutileza, né, que eu observo, eu acho que a beleza está nos detalhes e nessa sutileza. E eu vejo também que é esse cuidado também que eu tenho com eles. Então, assim, como tudo volta e a gente vai se retroalimentando dessa energia, né? Então, é numa mensagem, em uma das participantes que perdeu o emprego e já estava desacreditada de absolutamente tudo. De um outro amigo lindo, maravilhoso, e que você olha ali para ele e parece que está vivendo a plenitude. E que desde a pandemia ele já estava assim com pavor de convívio social. E esse grupo salvou ele desses lugares, assim. Virou essa chave para ele de coletivo, de troca, de conhecer novas pessoas. Porque a gente está se isolando também cada vez mais. Acho que o grupo também... Um grupo saudável, ele também tem essa responsabilidade, né? E traz isso. As pessoas querem estar juntas, querem trocas reais, assim. O quão difícil hoje é você conhecer pessoas novas, aumentar esse ciclo, ter essa conexão de fato real. Eu acho que também a comunidade, um esporte coletivo, a corrida, ela permite isso. Então, ou de uma, já ia falar o nome dela, de uma das participantes que não corria, eu lembro do primeiro... da primeira vez que ela foi, que ela foi aquela ofegante, ela falava, nossa, a treinadora hoje puxou muito e tal. E depois ela mandou uma mensagem para mim dizendo que correu pela primeira vez 1 quilômetro sem parar.
2: Nossa.
4: Então,
2: uma vitória, esse, né? Uma
4: muito,
2: conquista.
4: Porque aquele mesmo 1 quilômetro que ela fez em 15 minutos, que eu fizer em 4, em 3:38, ele vai continuar sendo 1 quilômetro. Então, cada um tem que contar a sua história dentro daquele 1 quilômetro. Eu acho que essa é a mágica. Assim, eu fico muito feliz de compartilhar e de liderar e de ser o motor, o combustível de algo tão potente assim. E onde todo mundo se retroalimenta. Eu estou ali à frente, mas estou me retroalimentando também dessa
2: claro,
4: energia.
2: Claro, e não só você acaba recebendo essas milhares de histórias também, né? Como você também é impactada. Então, assim, é uma troca de energia, né? Entre esses novos atletas, com você também. Não, incrível. Ó, quando a Mourinha chegou aqui, ela falou, ah, eu tenho uma sacolinha para você. Não sei o que eu falei, não, você vai me entregar...

0: desde o começo do projeto, da artista Mariana Teles.
1: Os mimos.
0: E toda a arte é feita por uma artista baiana que se chama Mariana Teles.
2: Olha só.
0: E que...
1: A fitinha do Nosso Senhor do Bom Fim.
0: Já pra vir com a Xé, já pra você.
1: Já tô acreditando nessa energia há muito tempo.
2: Olha que lindo,
1: então, essa aqui é a camiseta. Tô tentando falar e mostrar pra vocês ao mesmo tempo, gente. Amei. Olha atrás dela, tá muito linda. É, pra você que está nos escutando, tem várias ilustrações, fechado com a verdade.
0: Fechado com a verdade.
1: Lindo. E esse é daquele artista que você disse, ou não?
0: Esse é da Mariana Teles, artista de Salvador.
1: Ah, lindíssima.
0: São vários artistas que fazem alguma intervenção dentro do projeto, assim.
1: Ai, nossa, amei. Ai, tem mais coisa, gente.
0: Pra você, quando for lá com sua família.
1: Ah, lindo, amei. Morinha, quero muito agradecer a sua participação. Obrigada, parabéns.
0: Obrigada,
1: pela iniciativa da comunidade Fechados com a Verdade. Eu acho que a gente precisa de mais pessoas assim, né? Mais vida verdade, mais vida real, menos offline, menos Instagram. A gente sabe que é só um recorte da nossa vida. E que bom que você tá aqui podendo falar com a gente, poder se expressar dessa maneira tão legal aqui no Corre TMC. Eu falo que o Corre TMC é uma família, né?
0: Sim.
1: E não só com pessoas que são atletas, elite, de performance. Mas eu quero trazer pessoas assim como eu, como você.
0: Sim.
1: Né? Que a gente deu o primeiro passo e a corrida acabou conquistando a gente e sendo apaixonante, um esporte apaixonante. Obrigada.
0: Eu agradeço muito pela oportunidade, agradeço o espaço de estar aqui nesse veículo também tão importante, né? Falando com tantas pessoas, que tenham muito mais iniciativas fechadas nessa verdade, que propõem esse movimento aí do corpo para caminhos tão bonitos e de bem-estar.
1: É
0: Acho
1: isso.
0: Que é uma grande palavra. Muito obrigada pela oportunidade.
1: Ah,
0: muito
1: obrigada.
0: Feliz de estar aqui.
1: Eu vou quebrar o protocolo porque eu tô quebrando o protocolo sempre. Venham pra cá e já vou dar tchau com você aqui. Muito obrigada.
0: Eu também.
1: Obrigada. Gente, então, pra você que participou aqui, que tá junto com a gente, né? Ouvinte do Corre TMC, obrigada pela companhia. Aproveite a sua corrida, descanse também, não é verdade?
0: Sim, importante.
1: E é isso, gente. Valeu, a gente se encontra no próximo Corre, porque a gente sempre está na correria. Até a próxima. Fui. Tchau.
0: Obrigada. Tchau, tchau.
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Vamos às principais manchetes do programa de hoje, porque 3 horas da manhã, muito bom dia para você que sintoniza a TMC. Este é o Amanhã TMC e vamos às principais manchetes do programa de hoje. O ministro Nunes Marques do Supremo Tribunal Federal deu 20 dias para a Procuradoria-Geral da República se manifestar sobre o pedido de revisão criminal apresentado pela defesa de Jair Bolsonaro. Normalmente, o prazo para esse tipo de manifestação é de 10 dias. Nunes Marques afirmou que ampliou o período por causa da complexidade do processo e do fator de envolver um ex-presidente da República. O pedido de revisão criminal foi apresentado pelos advogados de Bolsonaro no dia 8 de maio. Esse recurso jurídico é usado para tentar reverter condenações definitivas quando há suspeitas de erro judicial. A defesa tenta anular a condenação de 27 anos e 3 meses de prisão impostas ao ex-presidente por tentativa de golpe de Estado. A Comissão de Constituição e Justiça da Câmara dos Deputados adiou nesta quarta-feira a votação da PEC que reduz a maioridade penal de 18 para 16 anos. A análise da proposta foi interrompida depois que deputados apresentaram um pedido de vista coletiva, mecanismo que dá

mais tempo para os parlamentares avaliarem o texto antes da votação. Com isso, a discussão deve voltar à pauta na próxima semana. Durante o debate, deputados contrários à proposta afirmaram que reduzir a maioridade penal não garante melhora na segurança pública e pode aumentar o número de pessoas presas no país. Já os parlamentares favoráveis disseram que jovens de 16 anos têm consciência dos próprios atos e defenderam que a maioria das pessoas apoiam a mudança. Além da redução da maioridade penal, a proposta também altera regras eleitorais. O texto prevê voto obrigatório a partir dos 16 anos de idade e a PEC também reduz a idade mínima exigida para disputar cargos eletivos no Brasil.

A Comissão Especial da Câmara dos Deputados aprovou nesta quarta-feira o texto base da PEC que reduz a jornada de trabalho no país. A proposta passou por 34 votos a 4. Com isso, o texto segue para a votação no plenário da Câmara, que começou ainda na noite desta quarta-feira. A proposta estabelece que a jornada máxima de trabalho passe a ser de 40 horas por semana. O número ficou acima das 36 horas previstas no texto original. Após negociação entre governo federal, empresários e entidades patronais, o relator da proposta, o deputado Léo Prates, definiu regras para a transição das mudanças. A redução da carga horária será feita em duas etapas. Primeiro, a jornada semanal cai de duas horas em até 2 meses após a promulgação da PEC. Depois, haverá nova redução de 4 horas em até 12 meses após a primeira etapa. No total, o prazo de adaptação previsto é de 14 meses. O texto também garante 2 dias de descanso por semana aos trabalhadores. Essa regra começa a valer 60 dias após a promulgação da proposta. Convocações e acordos coletivos que contradizem essas novas regras poderão perder validade automaticamente dentro do mesmo prazo. 3 horas, 4 minutos pelo horário de Brasília. Muito bom dia a você que sintoniza a TMC. Já está no ar o seu programa preferido, Sobremesa. A entrevista de hoje é com o Júlio Bernardo, o JB. Ele é um dos maiores cronistas gastronômicos do Brasil e já até tretou com chefes famosos. No comando do programa estão eles, Lucas Salles, Marcelo Batista e Mini Ruth. Fique agora com Sobremesa. Uau.

0: sintonizado na Transamérica TMC. Sim, Transamérica agora é TMC. Quem escuta sabe. Seja muito bem-vindo, muito bem-vinda. Começa agora o Sobremesa, o seu programa favorito. Sim, é o programinha de meu Deus. Comigo, Lucas Salles, e também com os outros apresentadores. Aqui ao meu lado tem ela, Mini Ruth.
1: Oi, gente. Bora começar mais uma quarta-feira. E aí, comeu aquela feijuca? Então bora pra sobremesa, né, Batista?
2: Será que dá ainda?
1: Opa!
2: Depois de uma feijuca, mandar uma sobremesa, pelo amor de Deus. Estamos ao vivo no nosso YouTube, TMC News BR. Você vai lá, você comenta, fala bem da gente, porque a chefia vê os comentários.
3: Exatamente,
2: boa. Então vai lá, se inscreve no canal também e deixa o seu like lá no vídeo. Fala que você tá gostando, que aí o YouTube empurra pra mais gente.
0: Boa! Olha. E também participe da nossa enquete do dia. Qual é a pergunta de hoje, Marcelo Batista?
2: Ah, a pergunta de hoje não é nenhuma pergunta. É que a gente mostrou dias atrás,
0: sim,
2: aquele evento em que a Janja participou e ela tava explicando o termo Red Pill,
0: sim,
2: como é que surgiu. E aí, ao invés dela falar pílula, ela disse pírula.
0: Pírula, com R.
2: Pírula, pírula. Então a pergunta de hoje, eu quero que vocês ajudem a gente a lembrar qual os maiores crimes que um político já cometeu contra a língua portuguesa.
0: Caraca, boa essa enquete, hein? Qual foi o maior crime ortográfico que um político já cometeu? Ô, Miruti, você lembra de algum?
1: Ah, eu lembro. Ah, o Lula, ele acabou falando muitas coisas, né?
0: É verdade, mas Lula tem várias.
1: Não esqueço dele falando preto braço.
0: Como é que você imita o Lula aí falando, vai?
1: Ah, eu não sei, sou seu Bolsonaro.
0: Vai, tenta o Lula,
2: tem que imitar os dois, vai.
1: Companheiros. Preto
0: que
1: braço.
0: Isso, não? Faz uma voz assim, companheiro, vai.
1: Mas se eu baixar aqui, eu não consigo.
0: Nossa, porque parece um exorcista. Vai, Batista.
2: Meu Deus.
0: E pra você, Batista, qual foi o maior crime ortográfico que um político já cometeu?
2: Eu não lembro. Não? Acho que tem muito político que fala tudo errado, né?
0: É verdade.
2: Não, concordância verbal não existe, né? Mas eu vou me lembrar de algum aqui.
1: Vamos ver o paralelamento.
0: E você pode lembrar do crime ortográfico que algum político já cometeu e mandar pra gente através do WhatsApp 011 97221 1001. Bom, amigos e amigas, pra você que nos ouve com o seu ouvido, você que tá sintonizado no rádio do carro, no seu fone de ouvido, também no computador da sua casa e no seu trabalho, hoje a gente vai bater um papo mega especial com o nosso convidado de honra, que é crítico gastronômico. Ele conhece os melhores e também os piores restaurantes do Brasil. Ele tá no Instagram como @julinhocancelado e também tá no YouTube, que é o Boteco do JB. Senhoras e senhores, vamos receber ele, Júlio Bernardo, o JB! Obrigado pela sua presença.
4: Obrigado a vocês.
0: Bom, e a primeira pergunta de hoje vem do Batista. Por favor, Batista.
2: É, a gente quer saber qual a sua sobremesa predileta, JB.
4: Tiramisu.
0: Tiramisu é chique. Mais um ponto para o tiramisu.
4: É chique.
0: É o doce que mistura café, chique, creme, bolacha.
4: Muito difícil achar um bom na cidade.
0: É mesmo?
4: Uhum.
0: Qual foi o melhor que você comeu aqui?
4: Eu não gosto muito do termo melhor, porque é sempre subjetivo.
0: Então,
4: né?
0: Qual que você mais gostou?
4: Alguns bons tiramisus na cidade de São Paulo, a cidade que eu vivo, a cidade de onde eu gosto de escrever, né? Fazendo. Ah, mas não tem dinheiro pra ir no Fazano. Puta que pariu. Tem que...
0: Não, a gente não tem. A gente aqui não tem.
1: Nunca nem fui.
0: Nem conhece.
2: Quanto custa lá um tiramisu desse? Só pra ter uma ideia.
4: Em torno de 60 e poucos reais, mais 17% de serviço.
0: Falei, que 17% de serviço?
4: Sim.
2: Fazano, onde mais?
4: Agora eu vou dar uma alternativa mais popular, né? Mais acessível. Tem um café no Lago São Bento, chama Café Girondino. No... Desde 1850.
2: É o mais antigo, acho, é mais né? São Paulo, né?
4: Tem um bom tiramisu.
0: Mas quem tá ouvindo a gente em Brasília, Rio de Janeiro, Curitiba, Belo Horizonte, Recife, qual é o melhor tiramisu aí? O que você mais gosta? Para o pessoal.
1: Do Brasil.
0: Do Brasil.
4: Do Fazano.
0: Então tá bom. Você que tá morando aí em Pernambuco,
2: que vale a pena.
0: Pegue uma passagem, venha. Fique aqui hospedado no Fazano, que é um hotel bem chique em São Paulo.
4: Custo benefício.
0: E coma o tiramisu.
1: Agora, guarda dinheiro, viu, filho?
0: Já que a gente tá falando de sobremesa, JB, qual é a sobremesa mais brega do Brasil?
4: Petit gâteau. Petit gâteau. É que não é um erro. Não, um erro.
1: Uma delícia.
4: Ah, tudo bem.
0: Me refresca a memória. Petit gâteau é o bolinho.
4: É um bolinho mal assado. É um bolinho que deu errado. É uma sobremesa francesa, que tem outro nome, que eu não me lembro agora. De um chefe francês televisivo. A tornou famosa aqui e a rebatizou o Petit Gâteau.
0: Tá falando do Jacquin, né? Foi o Jacquin que trouxe, né?
4: Não sei se foi ele quem trouxe, mas foi ele quem deixou famosa.
0: Entendi. Pra você
4: é bolinho mal assado.
2: Tá errado. E aí tem aquele outro. Tem aquele outro restaurante que tem comida com o nome de famoso que piorou ainda o Petit Gâteau, que bota um sorvete.
4: O Paris 6. Não, aí já é um crime. Né? Até então a gente tá falando de comida, né? O papo tá mais civilizado.
2: Não, você tá falando isso só porque você não tem um prato lá com
4: o
2: seu nome.
4: O que você prefere, ir no Paris 6 ou cair de moto?
0: Eu vou no Paris 6.
4: Prefiro cair de moto.
2: Mas quer dizer que aquele que ele botou o sorvete lá é um crime?
4: Não, aquilo é comida pra... Tem que tomar cuidado com os termos pra não ser cancelado. Com gente com mente menos privilegiada, né?
1: Se você tivesse um prato no Paris 6, qual seria o prato?
4: Branco, vazio.
0: Tá certo. Ô, vem cá, você, JB, já deu pra perceber que ele é um crítico gastronômico que não poupa palavras e não deixa que o pessoal fique amedrontando ele. Ele dá a crítica dele, ele dá a opinião dele. Algum chefe já ficou bem bravo com você de parar de querer te enfiar porrada?
4: Ah, nunca apanhei. Eu já perdi as contas dos lugares onde eu não sou bem-vindo. Mas a boa notícia é que não faço a menor questão de voltar.
0: E você chegou a fazer alguma crônica em cima de um prato que pegou mal, que o pessoal falou, não, isso aqui não é bom.
4: Pegar mal pra quem?
0: Não sei, pegar mal pro restaurante, pro chefe.
4: Olha, o que eu gosto de falar, que eu sempre falo com o público. Eu falo com quem me lê, eu falo com quem me assiste. Tá. O chefe, o restaurante, tem que ver como um texto, um vídeo do teu crítico. Crítica, você filtra.
0: Boa.
2: E JB,
4: aproveita que dá.
2: E JB, crítico, você se considera um cronista gastronômico. Qual que é a diferença? Explica para nossa audiência.
4: Acho que no Brasil não existe boa crítica gastronômica. Não, é muito caro fazer. A formação. Imagina que você vai num restaurante que acabou de abrir, você vai sozinho, com a namorada, com o grupo, menu de degustação, menu executivo. Você gastou 5-6 mil reais pra escrever um texto. Isso sempre foi inviável. O cronista bate uma chapa. Ele bate uma chapa, passa uma impressão.
0: É mais superficial, então? É mais assim, vou ali e vou falar só o que eu... Que a minha opinião, só que a minha experiência como foi. Não tô julgando o prato, não tô julgando o talento do chefe. Tô só batendo aqui, dando uma opiniãozinha.
4: É mais informal.
0: Informal.
4: É melhor que superficial.
0: Tá bom. E qual é o melhor lugar do Brasil pra se comer, então? Vamos, já que a gente tá falando de polêmica.
4: Eu não gosto desse tema, melhor isso, melhor aquilo. Porque é sempre subjetivo. O Brasil é um país de dimensão continental. Não é sobre comida, é sobre pessoas.
0: Entendi.
4: O que você gosta de comer?
0: Olha, eu particularmente...
4: E onde você gosta de comer?
0: Entendi.
4: E quanto você quer gastar? O que é boa comida pra ti? Fala pra mim que eu te respondo. Dentro do que eu puder te ajudar.
2: Agora, Batista, o brasileiro
4: me ignorou, foda-se.
0: Não, eu não te ignorei, não. Eu quero falar tirar minhas dúvidas.
2: O brasileiro estraga, por exemplo, comida japonesa, que o brasileiro vai lá e bota cream cheese. E aí inventa um monte de coisa.
4: Eu acho que isso. Eu já falei isso uma vez no vídeo: morango no sushi, cream cheese. É um bom motivo pro Japão declarar guerra pro Brasil. Mas por outro lado, a gente está falando de São Paulo. São Paulo é a cidade com a maior colônia japonesa do planeta. Então, se 5% dos restaurantes forem bons, já é restaurante pra caralho.
1: Tem
4: bastante coisa boa.
1: O que você acha desses festivais gastronômicos que estão rolando? Você acha que a qualidade da comida, quando tem muito tipo de comida, fica menor ou maior?
4: Uma é prazol antes, uma é prazol depois, resolve. Tem que saber selecionar. Muitos esses festivais tem um público, né? Família. Você tem filhos. Filho no restaurante, criança no restaurante, geralmente elas curtem a primeira meia horinha, né? Mas você não calar a boca do moleque com iPad, o que não é de bom tom, como diria o Odete Rosman, ele vai começar a achar chato. Um festival, ela pula, vai pra cá, vai pra lá. Tudo, muita gente não pode ir num restaurante. E você tem acesso com menos dinheiro também. Então tem seu público, tem seu valor.
1: Oh, que legal.
2: Tudo tem seu valor. E esses influencers, JB, que vão e tudo é sempre maravilhoso. Eu já vi um 115 melhor parmegiana do Brasil passando pelo meu Instagram. O que você acha desses influencers? É pra comer de graça que o cara vai fazer isso ou não?
4: Tudo tem seu valor, menos o influencer, né?
3: Muito bom, muito bom.
4: Xinga minha mãe, mas não me chama de influencer. É uma geração muito tosca, né? Não é sobre comida, elas querem mostrar que estão no lugar. Isso vai além da comida. Isso vai num show, até no cinema. Pessoas filmam. Elas querem mostrar para um público que muitas vezes não existe, né? Porque é difícil eles terem um público. Alguns têm um grande público. Mas virou uma idiotização do ser humano. É uma das provas que o homem não deu certo.
3: E para comer e beber bem, é necessário gastar muito aqui no Brasil?
4: É necessário ter cultura. Mas não precisa. Mora num país riquíssimo no ingrediente. Mas você tem que saber fazer as coisas. E um feijão? Como fazer um feijão em casa? Evita prateleiras no mercado. Compra no mercado local, numa feira livre. Daí você vai comprar um feijão novo, que você não precisa de panela de pressão. É preciso saber um pouquinho, estudar um pouquinho. E hoje a informação nunca esteve tão fácil, está ao alcance na sua mão. Celular funciona para um monte de coisa ruim, mas também tem coisa boa. Como toda e qualquer mídia, né? Rádio, por exemplo.
1: Com certeza.
2: E JB, a gente sempre falou esse negócio de gastar, né? A gente teve uma discussão aqui outro dia no programa, né? Por que era mesmo?
3: Eu lembro
2: que... Era que o Lucas falou que não era possível se gastar 200 mil reais pra comer.
3: 250 não. mil reais.
2: 200 mil. Não veio aumentar, não.
3: Não, 250 mil
2: era
3: reais.
2: Era 200 mil. 200 mil.
3: Eu lembro da discussão, eu tava aqui.
2: A gente teve essa... a gente vai colocar a nossa discussão no ar. Por favor, JB.
4: Não é possível gastar 200 mil pra quê?
2: Você vai ouvir aí...
1: Pra comer em um restaurante.
2: Que eu falei, claro que dá pra gastar 200 mil em restaurante. E o Lucas teimou com a gente que não dava. Então a gente vai colocar o trecho, não é mesmo? A nossa direção, a nossa produção, né? Pode soltar, por gentileza. Eu acho que fez pra viralizar.
3: Eu também acho que foi
2: verdade. Igual às vezes você já viu aquele. Quando umas pessoas postam umas contas de restaurante
3: já
2: que
3: vi,
2: dá
3: já
2: 250
3: vi.
2: Mil reais.
3: Não dá.
2: Você acha?
3: Também acho que não. Não é? Acho que eu, pelo menos, eu, na minha ignorância, não conheço nenhum restaurante de São Paulo, cidade que eu habito, que dê pra você gastar 250 mil reais.
2: Ah, dependendo, dá.
3: Que isso,
2: opa, Batista? Ah, opa.
3: 250 mil reais.
2: Se pedir umas champas, uns negócios nervosos, você gasta. Se levar uma turma, opa.
1: Que tá bom. Champanhe
3: é bebida francesa. E aí, Jota, o que você acha? Você acha que dá pra gastar 250 mil reais num restaurante em São Paulo?
4: Me dá 250 mil reais que eu provo pra você que dá. só de pinga.
3: Só de bebida, né? O Batista, no mesmo dia, ele falou que tem uns restaurantes aí que tem uns vinhos de 100 mil reais tem. Cada.
4: Mais.
3: E pede duas garrafas e acabou.
4: Não lembro, sim, enfim.
3: Pô, mas é que eu não fui com essa cabeça, eu fui com a minha ignorância, como eu mesmo disse. Pô, né? Os pratinhos que eu como é mais.
1: Você gosta de prato barato?
3: Eu gosto. E você,
1: JB? O que você acha, então, JB, da comida, por exemplo, do bom prato? Que é um real, né?
4: Vários que cobra. É fundamental você ter uma comida mais acessível. É um projeto bonito. É legal, já comi no bom prato. Vale mais. Pagaria dois.
3: E eu quero que, então, reforçar. Dá pra gastar 250 mil reais num restaurante em São Paulo?
4: A vida é sua, você estraga ela como quiser.
3: Valeria. Não, claro se valeria a pena,
4: claro
3: não.
4: Claro que dá. Claro que dá.
2: Tá vendo?
4: Bebida, vinho.
3: Como? Me indica um restaurante. Vai que a gente tem um ouvinte
4: não
3: agora. Indico,
4: acho que não vale. Eu não falei que vale. Eu falei que dá pra gastar.
3: Não vou indicar porque não vale.
4: Por quê? Por ostentação, né? Fora de moda.
3: E vem cá, e aqueles restaurantes que cobram um menu degustação, 3 mil reais, você acha que vale a pena?
4: Depende do caso. Você tem expertise, tem serviço, tem produto. Cada caso tem que analisar. Não, senão a gente vai ser leviano. Mas dificilmente vale, isso eu te adianto.
3: E qual foi o lugar que você mais gastou pra comer? Você falou assim, caramba, gastei aqui um rim.
4: Caramba, mas não gasto tanto não. Mas tem alguns restaurantes mais caros. Ah, vou te falar um exemplo bom. Tá, um exemplo bom, um exemplo ruim. Entrega ou não entrega? Não entrega. Dom, que é um restaurante tem mais de 20 anos, é super
2: no famoso. Atala.
4: É, acho que é o restaurante mais premiado da história do Brasil, né? Não, não vale. Uma comida sem sabor, inócua, não rola. É, não vejo dinheiro gasto ali. Em bebida, comida, serviço, expertise, produto. Vale. Otec, no Rio de Janeiro, do Alberto Landgraf. Também, acho que em ambos, se fizer o rolê completo, algo mais de R$2.000, com certeza. Ele entrega a cada centavo.
3: Caramba!
1: Olha só!
3: Estamos aqui falando com ele, que é cronista gastronômico, conhece os melhores e também os piores restaurantes do Brasil. Júlio Bernardo, JB e Mini Ruth, por favor.
1: JB, eu quero saber o seguinte, o que você acha desses bares moderninhos que estão na moda de usar decoração para parecer mais vintage, né? Como se fosse um bar antigo.
4: Constrangedor. Acho que temos a nossa propriedade intelectual. Não é nenhum elogio, né? É a nossa obrigação ser honesto, né? Constrangedor. Vira um monte de Epcot Center, né? Bar temático, uma Disneylândia, né? Dos bares, restaurantes. Constrangedor.
2: E nessa linha.
4: Eu moro
2: ainda
4: no centro antigo de São Paulo. Eu sou velho por natureza. Acho que pode. Pode e deve ser mais inteligente que isso.
2: E aproveitando essa linha, esses restaurantes meio zens tal, que colocam no cardápio comida afetiva.
4: Puta!
2: O que é que você tem a dizer?
4: Viu? Tem toda uma lista, né, de chavecos gastronômicos. Comida afetiva é um dos chavecos da vez. Siga o caminho do dinheiro. Desconfie de qualquer coisa parecida com storytelling. Uma coisa criada pra te enganar.
3: Qual foi a ação
4: comida
3: mais...
4: Comida afetiva na tua mãe. Come em casa.
3: Sim. Tá. Qual foi a ação mais pega-trouxa que você já viu de restaurante usando?
4: A gente já teve bar de gelo.
3: Bar de gelo? Eu lembro, meu Deus. Que era inspirado na Rússia, né? Que loucura. Caramba, é verdade. Tem muita coisa. Você lembra? Outro?
4: Não lembro agora, mas assim, cada semana tem uma novidade, né?
3: Muito bom.
1: E o que você acha dessas comidas que viralizam, JB? Por exemplo, ano passado teve o morango do amor, né? Esse ano a gente tem o bolo pudim nos festivais de fatias. O que você acha dessa viralização?
4: Acho que você vende comida. Qualquer coisa que você venda. Primeira coisa que você tem que pensar é pra quem você vai vender. Mas isso tem uma razão de existir? Vou vender pudim, morango do amor. Não tem um público pra isso. Agora, existe o público da internet, o público viral. Ele tem todo o mercado pra isso. Eu desprezo profundamente. Eu quero que todos sejam felizes longe de mim.
3: JB, você viu que recentemente o Trump e o Lula se encontraram?
4: De novo.
2: É, de novo.
4: São amiguinhos, né?
3: Amiguinhos. Se encontraram e almoçaram juntos. Se eu disser o que eles comeram, você poderia dar uma analisada?
4: Ah, por favor, onde
3: então,
4: eles
3: vamos
4: comeram?
3: Lá. Eles comeram lá na Casa Branca. Né?
4: Ok.
3: E a entrada foi uma salada de alface romana com jícama, gomos de laranja, abacate e molho citro. O que seria uma jícama?
4: Ah, não sei.
3: Não?
4: Não.
3: Bom, eu vou pesquisar,
4: por
3: mas...
4: Por favor, desculpa,
3: então, tira... Não, fica tranquilo.
4: Mas saladinha, pra ver 80 mais, tá valendo.
3: Pra ver 80 mais. Tá bom, o prato principal foi filé de carne grelhado com purê de feijão preto, mini pimentões doces e relish de rabanete com abacaxi.
4: Desequilibrado, né?
3: Desequilibrado. Total,
4: feijão,
3: também
4: achei. Feijão com carne.
3: Não, feijão com relish, que é uma... O que seria o relish?
4: Relish é um molhinho pra dar uma acidez, comida com porco, no, uma conservinha, não.
3: Não?
4: Conseguiu?
2: E a sobremesa? Jícama é um tubérculo originário do México, pertencente à família das leguminosas.
4: É uma batata.
2: Uma batata.
4: O que você acha disso?
2: Eles meteram uma maionese lá pro Trump comer e falaram que é uma salada.
4: Eu acho que político não merece comer coisa muito melhor, não.
2: Boa! Sensacional! Muito bom!
4: Teve
2: muito
4: sobremesa?
2: A gente não teve acesso, essa sobremesa, adoraria.
4: Você sabe que uma vez eu tenho um amigo que ele tinha fazer um podcast ao vivo, ele chama José Trajano.
2: Claro.
4: Daí eu cozinhava na casa dele, fazia ao vivo, tá? Daí o Lula foi outro dia. Pô, vou cozinhar pro Lula, né? Falou: Não, eu só como comida da minha cozinheira. Vou levar uma rabada. Daí levou uma rabada pro
2: Lula. Ele só come a comida da Janja. Paca, por exemplo. O que você acha? Paca e o Bolsonaro era pão com leite condensado. Quem que se alimenta melhor?
4: Evoluímos, né? Pão com leite condensado é droga mais pesada. Paca é porco.
2: Porco.
4: É tudo porco. Cadê de porco é saudável, gostoso.
1: Olha só.
2: Por favor,
1: Milute. Já tá bem. Lá em casa, a gente tem um dilema. A minha avó adora botar coentro em tudo.
4: Eu adoro sua avó.
1: Só que o resto da família odeia coentro. Você acha que tem algum tempero que estraga qualquer tipo de comida?
4: Eu acho que a sua avó é uma sábia. Sua família tá errada. Não estraga, ela domina, né? Ela predomina. Você não gosta de coentro, substitui por salsinha. No, quem não gosta de coentro é inimigo mesmo. Eu sou do time da sua avó.
1: Tá vendo, vó? Fica a dica.
4: Chama sua avó pra... Fala sua avó me chamar pra comer na sua casa.
2: Fala! Sua família. Falando em vó, Ana Maria Braga é boa cozinheira?
4: Ela é uma boa... Eu nunca comi a comida dela. Mas ela é muito boa de TV, né?
2: É.
4: Ela é muito boa de TV. Pro que ela faz, basta.
2: Falando em bons cozinheiros, a avó da Mini Ruth, que é uma Masterchef.
1: É.
2: Esses jurados do Masterchef entendem mesmo de comida ou porra nenhuma?
4: Entendem muito de televisão, né? Pra eles, tem uma boa base de cozinha, claro. Pro que eles fazem, tá ótimo.
2: Restaurante do Jacquin é bom?
4: Qual deles? Jacquin tem
2: o... O Presidente, tem o Savá, né?
4: Eu parei de frequentar, nunca frequentei, mas eu parei de ir, eu conheci os assessores do Eric depois que ele tornou-se um artista de televisão. Não é uma crítica a ele, que torna-se um outro segmento, né? Então eu não fui, mas eu já fui em alguns assessores dele. Ele é um bom cozinheiro, sabe fazer algumas coisas muito bem.
2: Fogaça.
4: É mais limitado, né? Não gosto. Uma comida sem acidez.
2: Nem aquele aligô que ele fala, aquele negócio, aquele purê que é tão...
4: Comida pra paladar infantil, né? Purê com queijo. Meio constrangedor.
2: E a outra lá, Helena, é Rizos, né?
4: Helena Rizos. Ela é muito boa dentro do que se propõe a fazer. Ela tem uma cozinha autoral. Não é o que eu gosto de comer também. Mas tem o seu povo.
2: E o que você gosta de comer? Dá uma dica aí pro povo.
4: Eu gosto de comer bastante coisa, cara. Eu gosto de comer comida boa. Eu gosto de comer comida japonesa, eu gosto de comida brasileira.
2: O que é uma comida brasileira boa?
4: Arroz, feijão, bife. Eu gosto de comida do Pará. Adoro peixe com açaí, tacacá. Adoro tacacá.
1: Olha. Já comi, já levou a Joelma pra comer alguma coisa assim?
4: Oi?
1: Já levou a Joelma pra restaurante?
4: Não faz parte do meu ciclo de amizade. Adoro comida mineira.
2: Muito bom, eu também. JB, o que você acha desse tipo de restaurante que diz vender experiência gastronômica e quando você chega lá é só um bife com arroz?
4: Você fala experiência, você cai no mesmo balaio do gourmet? Valor afetivo. É chaveco. Fala sobre um produto pra te vender.
2: É aquele pega trouxa que a gente falou anteriormente.
4: É a mesma linha do gourmet. Gourmet é bem constrangedor. Gourmet não se usa menos hoje. Hoje, artesanal é o novo gourmet, né?
2: E os caras, os gringos que vêm pro Brasil, que o povo taca brigadeiro, olha. E o heavy, né, hein? E o heavy to experimentate brigadeiro. O que você acha de... O brigadeiro é uma boa apresentação pra cativar o gringo que vem pro Brasil?
4: Depende do gringo. Se for um americano meio trouxa, se for um trumpista, foda-se, dá. Não merece coisa melhor. Se for alguém interessado em comida, a gente tem coisas mais gostosas.
2: Do que o brigadeiro.
1: Olha só.
0: Aí. Agora uma pergunta um pouco polêmica. Eu quero saber desse caso que movimentou o Brasil, de um ser chamado Ed Mota. JB, você é a favor da taxa da rolha?
4: É idiota, né?
0: É idiota.
4: Vários restaurantes vivem de vender comida e bebida. Metria tem uma despesa com isso. Então é justo. Agora, independente disso, o que ele fez de xingar a equipe de Paraíba, ele tacar a cadeira no chão, é de uma grosseria que vai além da questão, né? Acho que nada te dá alvará pra ser escrotinho da estrela.
2: Batista? JB, grande JB, é o seguinte, JB, a gente sabia que você vinha aqui hoje, aí a gente pediu pro nosso estagiário, porque a gente tem um refeitório lá embaixo, a gente pediu pro nosso estagiário fuçar as marmitas dos apresentadores da casa. Então, desde o primeiro escalão até, né, os mais simples como nós. E aí, eu tenho aqui, muda a trilha, porque agora você vai analisar a marmita dos apresentadores. Você sabe falar isso aqui, Mini Ruth, ou você quer que eu faça o primeiro?
1: Eu falo. A Joana Trepton.
2: Joana Trepton, que é apresentadora do 360.
4: Isso. Essa é o primeiro escalão?
2: Primeiro escalão.
1: Marmita dela tinha foie gras selado, risoto de trufas brancas e caviar.
4: Cafona. Primeiro, foie gras não resiste a marmita. Trufa também não, tem que ser fresca. Tudo errado. Olha como o rico não necessariamente come bem.
2: Tá vendo? Tudo errado. Pode ter uma intoxicação. Fique atento, hein, Joana?
4: Pra marmita? Não, Joana perdeu.
2: Perdeu. Joana perdeu. Daniela Lima, outra apresentadora. Cuscuz paulista e pra rebater aquela Fanta uva. Tava lá na bolsinha dela.
4: Cuscuz paulista bem feito é uma delícia. Fanta uva, sinto muito, né?
1: O nosso querido Benja, na marmita dele tinha mini coxinhas, bolo de carne e vários sachês de ketchup.
4: Trash, hein? É pro Benja? Pra ele tá bom.
2: E pra terminar, Mayara Bastianello, que é mais da, né, do... É tipo nós aqui, é do baixo clero.
1: Baixo clero.
2: É do baixo clero. É. A Mayara, a gente viu na marmita dela um carbonara com ketchup.
4: Meu Deus. É. Não, Mayara, não.
2: Não?
1: Tá vendo? Falando em ketchup, você acha que pizza com ketchup pode ou não?
4: Pode. Depende da pizza. Se você estiver no Rio de Janeiro, qualquer coisa parecida com a pizzaria Guanabara, que é famosa lá, se colocar ketchup, torna a pizza comível. Porque aqui dá um lixo. Então é uma maneira de dar pra encarar. Agora, uma boa pizza, não.
0: Aí vale, né? Eu, mesmo sendo carioca, sou obrigado a concordar com o JP.
4: Cariocas de onde?
0: Eu sou da Zona Norte, da Tijuca.
4: Tijuca.
0: Come-se muito bem.
4: Terra de Aldir. É calma.
0: Terra de Aldir Blanc. Estamos recebendo ele, o cronista gastronômico JB Júlio Bernardo. Seja muito preparado para o que o Júlio vai falar, porque, rapaz, ele não tá poupando ninguém. Ninguém tá passando ileso pelas papas de Júlio Bernardo. E a gente já volta com essa entrevista, mas antes vamos dar uma olhada na nossa enquete do dia. Nós trouxemos a pergunta: qual erro ortográfico um político já cometeu e que te marcou? Aquele que você lembra, você até ri, chora de rir, só de lembrar. Você responde pelo WhatsApp 011 97221 1001. Por favor, Marcelo Batista.
2: É o maior crime que um político já fez contra a língua portuguesa. A Jussara Silva diz: eu lembro quando o Lula falou uma vez menas. Aí ela falou que cada vez mais ela tem menos esperança no Brasil.
0: E você, Mini Ruth?
1: A Rebeca Guedes, ela mandou: eu já cansei de ver a Dilma falar, a gente vamos. Melhor que isso, só se a gente for estocar vento.
0: E aí, Batista?
2: Joilton Bosco, o Bolsonaro falando uma vez, nova-iorquinês. né? Ele consegue falar errado em todos os idiomas. Como é que o Bolsonaro falaria Nova Yorkness?
1: Ah, tamo aqui em Nova Yorkness, né? Tá ok?
0: Mais um comentário aí, Mini Ruti.
1: Olha só, o Lúcio Dantas, ele mandou: na época do escândalo do Triplex, eu assisti as matérias só pra ver o Lula falando Tripec.
0: Então é isso, se você lembra de algum crime contra a ortografia que algum político tenha cometido, manda pra gente no nosso WhatsApp, 011.
4: Lembra do Rogério Magro, que ele falou que o ministério dele era imexível?
0: Imexível, isso eu lembro.
2: Imexível.
0: Querendo também.
1: Não existe
0: imexível? Não existe,
1: rapaz.
0: Imbrochável, imexível não existe. Então, se você lembra algum, manda pra gente, 011 97221.
1: Mil e um.
0: Voltamos então com ele, JB, o crítico, o cronista gastronômico, que conhece os melhores e piores restaurantes. Ô Júlio, você viu que a Luísa Sonza tá com um restaurante de comidas afrocomidas? Você viu isso?
4: Faliu isso?
0: Cara, faliu? O que eu tô sabendo...
4: Na Vila Madalena?
0: É, que é um restaurante com comida afro-brasileira, que mistura Brasil e África.
4: Quebrou.
0: Mentira, é menino. Mesmo?
4: É, rapaz.
1: Quanto tempo? Mas também dá pra depois da papelada, né?
2: Mas ela não tem, assim, tantos seguidores, tantos fãs, eles não foram no restaurante?
4: Pois é, é difícil unir os cinturões, né?
0: Fica aí.
4: Não, o público dela não é de comida. A sócia dela, a cozinheira,
0: sim,
4: a dona Carmen, numa pernambucana, é uma super cozinheira, gente boníssima. Eu não cheguei no restaurante, mas senti alguém famoso, e que é super famosa, e uma super cozinheira. Não deu certo.
0: Você conhece alguém que visitou o restaurante?
4: Conheço.
0: E a pessoa falou que essa comida era boa, ruim?
4: É, por isso que eu não fui.
1: Você acha que ela acabou abrindo esse restaurante meio que pra colocar por baixo dos panos as acusações de racismo que ela teve, por exemplo?
4: Eu não posso afirmar isso, mas pode ser, né?
2: Pode ser.
4: Sim, mas pode lavar dinheiro, lavar moral, né?
2: Lavar louça, né?
4: Lavar louça ninguém quer.
1: É. Eu passo.
2: Agora, ô JB, eu tô olhando aqui, eu fiz um mapeamento assim, seu. Você tem cara de vegano. Vegano é chato ou não? O que você acha?
4: Acho que vegano é tendência. Cada vez mais forte no mercado, um caminho sem volta.
2: É mesmo?
4: Sim. Porém, existe um tipo de vegano muito chato, que celebra a ausência de ingrediente. Ah, no estrogonofe sem carne. Ah, daí não, né?
1: Não dá. E falando em veganismo, né, que é uma coisa mais moderna, talvez, a nova modernidade da cozinha... Talvez seria essas comidas com mais proteína, com mais whey, pra galera mais fitness. O que você acha desse tipo de comida?
4: Eu acho que as coisas têm nome. Isso tem dado certo há bastante tempo. Tem que parar de chamar bife de proteína, ovo de proteína, pão de carbo, né? Então, do mesmo jeito que você tem comida afetiva, tantos temas, whey, protein, siga o caminho do dinheiro. Sempre tem alguém ganhando bastante dinheiro te fazendo de bobo.
2: Eu queria só, aproveitando, só pra você complementar rapidinho, você acha que com essa, com esse crescimento do povo usando essas canetas emagrecedoras, os restaurantes vão ter que repensar nos seus cardápios?
4: Tá todo mundo repensando já. Já tem menu mondiário, por incrível que pareça. As pessoas comem menos. Primeiro, uma geração que não bebe agora. Os mais jovens bebem muito pouco. Pré-mondiário. Agora elas não comem também. Mas todo mundo quer usar seu espaço, todo mundo quer compartilhar um espaço ali. Então tá cada vez mais difícil trabalhar. Então, mais tendência, realidade. Cardápios menores, é uma nova realidade.
0: E vem cá, Rodrigo Hilbert, você acha que ele cozinha bem ou ele só é bonito?
4: Ele é gato, né?
0: Ele é gato,
4: ele casa bem.
0: Mas cozinha bem, JB? Quero saber se ele cozinha bem.
4: Eu nunca comi a comida dele. Pra televisão, funciona muito bem. Ele é muito bom no TV. Não só pelo rostinho bonito. E ninguém se mantém fazendo comida por tanto tempo sem saber nada. Alguma base ele tem, né? mulher dele, não sei se é Fernanda Lima, Fernanda, né? Ele casado com Fernanda Lima, aí, um casal Colgate, né?
0: É, exatamente.
4: Comissário de Margarina. A mulher dele foi fundadora do Mani, né? Ela foi sócia da Helena Rizzo. São do Rama. Não tem, se tem vontade de comer a comida dele? Não. Entendi. Mas alguma coisa ele sabe. E bom de televisão ele é.
0: Muito bom. Batista, por favor.
2: Agora a gente tem aqui algumas frases e a gente quer saber se você aprova ou desaprova, meu caro JB, que é o Julinho cancelado no Instagram. É, já deu pra perceber que ele não tem papo na língua.
4: Deu pra perceber porque eu fui cancelado, né?
2: Aprova ou desaprova? Mini Ruth.
1: Música ao vivo no restaurante.
4: Puta que pariu, não. Eu sou a favor do couvert artístico ao contrário. Quanto que é pra você parar de tocar?
2: Tá certo.
4: Muito bom.
2: Televisão ligada no bar.
4: Jamais. As pessoas estão perdendo a arte de contemplar, de estar no lugar. TV no bar? Não. TV em casa.
1: Comida apresentada com gelo seco.
4: Nem no Play Center.
2: Queijo em cima da picanha.
4: É uma bela maneira de estragar os dois, né? Estraga o queijo, estraga a picanha.
1: Pão com mortadela no Mercadão.
4: Aquilo é ridículo, é absolutamente ridículo. Pra que 400 gramas de um embutido dentro do pão? Não. Não, você fode o pão ou fode o embutido? Não, pão com mortadela é uma delícia, mas não onde lá.
2: E o sanduíche de pernil do Estadão?
4: Horroroso! Horroroso, desequilibrado. Não, é pão murcho, muito recheio pra pouco pão.
1: Torre de chope.
4: Tem valor universitário. Você tem 18 anos, só tem dinheiro pra isso, tá valendo. É tipo um rodízio de sushi.
2: 10% do garçom. Aprova ou desaprova?
4: Eu acho que se você questiona não pagar o serviço, você pode comer na sua casa.
1: Oh, taxa de rolha?
4: Vale.
2: Vale. Cardápio de QR Code.
4: Puta, não. Odeio. Uma das piores heranças da pandemia.
1: Pimenta caseira.
4: Fundamental. Uau. Sim, é a primeira coisa que eu falo assim.
2: E pra fechar, aprova ou desaprova a fusão de cozinhas internacionais?
4: Cada caso é um caso.
0: Estamos aqui com ele, depois dessa interação do aprova ou não aprova, o JB. Nossa, JB, realmente estou impressionado com o fato de você não pestanejar na resposta. Acho isso fantástico. Acho que todo cronista gastronômico deveria ser assim, né?
4: Eu não... também.
0: Infelizmente não são, não, né?
4: Agora o mundo é colorido.
0: É, todo mundo
4: Oi,
0: feliz,
4: tudo
0: né?
4: bem, galera? Fala, galera. Eu tô aqui, achei uma porta. Não.
0: Achei uma portinha.
4: Fecha a porta.
0: Então é isso. Olha, muito obrigado pela sua participação, JB. Obrigado de verdade. E por favor, vamos agora dar o seu serviço. Quem quiser te encontrar, seja no YouTube, no Instagram, como é que faz?
4: Instagram, arroba Julinho Cancelado, YouTube, Boteco do JB.
0: Perfeito. Então você pode ir lá, tá postando vídeo todo dia, toda semana, como é?
4: Não, o Instagram é mais atualizado.
0: Então a gente vai seguir lá. Arroba Julinho Cancelado, YouTube, Boteco do JB. Muito obrigado. Este foi o cronista gastronômico que conhece os melhores e os piores restaurantes do Brasil. Senhoras e senhores, uma salva de palmas para ele, o JB. E a gente segue daqui do nosso programinha de meu Deus, trazendo a nossa IA. Sim, é hora da nossa IA, nossa ignorância artificial. É hora do Chato GPT.
1: Olha só que legal.
0: Muito bom, tá ao vivo. Muito obrigado, JB. Estamos nos despedindo, JB. Obrigado, JB, você foi muito incrível. Eu vou fazer uma pergunta para o Chat GPT e depois vou repetir a mesma pergunta para o Chat GPT. Você vai ver a diferença. Vamos lá, Chat GPT. O que fazer quando eu estou sem motivação?
1: Mesmo nos dias sem motivação, lembre que até as entrelinhas descansam antes de voltar a brilhar.
0: Muito bom, agora vamos. O chat errou, porque é estrelinhas, não entrelinhas. É
1: KKKJ, chato... desculpa.
0: Chato GPT. O que fazer quando eu estou sem motivação?
2: Vai sem vontade mesmo. Você acha que nós fazemos o que aqui todos os dias?
0: Pronto, essa foi a resposta do chato. Ok, tá bom, então vamos lá. Próxima pergunta. Chat GPT. Como escolher uma carreira?
1: Escolha bem sua carreira. Trabalhar com o que ama faz a vida florescer mais bonita.
0: Que bonitinho. Chato GPT. Como escolher uma carreira?
2: Tarô. Vai no tarô, que é a melhor. O tarô vai falar o que você tem que fazer. Né? Essas frescuras de escolher. Ai, vou fazer um teste de aptidão. Dá tudo errado aqueles testes de aptidão.
0: Este foi o Chato GPT. É.
2: Muito bom.
0: Escolha algo que dê dinheiro, pô, que hoje em dia, né? Agora é hora de trazer informação com diversão. É hora do seu quadro favorito aqui no Sobremesa, o seu programa favorito. É hora de trazer aquele que a gente ama, o quadro que a gente adora. É hora do Girinho de Notícias, vai!
2: Olha aí.
0: Muito bom.
1: Pegar o seu aviãozinho.
0: Olha aí, rapaz. Olha, a primeira notícia, inclusive, tem a ver com a Patrícia Brava, né? O Civil Santos.
2: Vai acabar o aviãozinho?
0: Não, não vai. Calma aí.
2: Vai acabar?
0: Seguinte. Participante erra a primeira pergunta do Show do Milhão sobre botão no elevador. Olha que loucura. Alguns elevadores possuem um botão com a inscrição SS, que significa, vamos lá, Mini Root, o que significa?
1: Ixi.
0: Letra A, saída secreta. Letra B, subsolo. Letra C, sem saída. E letra D, saída suspensa.
1: Deve ser uma saída secreta, tipo em Harry Potter.
2: SS, né? Pra mim no SBT, só Silvio Santos. Silvio Santos,
0: mesma coisa, pra mim mesma coisa. Você vai ouvir agora, então, a Patrícia Bravanel no Show do Milhão fazendo essa pergunta dificílima pra participante. E vamos ver o que a participante escolheu. Solta meu o som Deus aí, por céu. Favor.
5: Alguns elevadores possuem um botão com a inscrição SS, que significa saída secreta, número 1, subsolo, número 2, sem saída, número 3, saída suspensa, número 4.
6: Número 4, saída suspensa.
5: Número 4, saída suspensa. Muito bem. Posso perguntar?
6: Pode.
5: Alternativa número 4. Está correta?
2: Perdeu! Errou!
0: Ela errou na primeira pergunta! Não!
2: Sorte que valia quanto isso aí? Milão?
0: Milão?
2: Mil reais? Perdeu mil real.
1: Ai, nossa, caramba. Já teria errado também, rapaz.
2: É, mas o que eu gostei é que ela foi seca, ela não titubeou.
0: É verdade, ela não teve dúvida.
2: Ela falou, o que que ela respondeu mesmo?
0: É a saída suspensa.
2: Saída suspensa. Ela falou, meu, é, né?
0: Ai, coitada dessa participante que perdeu a oportunidade de ganhar o valor em dinheiro. Você sabia que no SBT paga em dinheiro, né?
1: Paga em dinheiro, é verdade.
0: Em dinheiro, nota física, que me faz lembrar da próxima notícia, por favor, Batista.
2: Ó, o Banco Central, que o Pix subiu muito. Hoje em dia todo mundo faz Pix.
0: É, todo mundo tem, é fácil, né?
2: Então, o Banco Central confirmou o fim do dinheiro em papel.
0: Ué?
2: As cédulas vão acabar. Iiii. É aquela.
0: Mas vai acabar agora, amanhã? Como é que vai ser isso?
2: Acho que gradativo. Vão recolher, recolher aos poucos, né? As cédulas da época do real, né, de 1994, elas vão ser retiradas de circulação em todo o país.
1: Por mim, pode acabar. Aquela de 200 eu nunca nem vi.
0: Eu também nunca vi. Eu vou começar então a juntar. Vai virar coisa de museu, bom, né?
2: Ó, tem que pensar assim. Só da turma do funk aí, do Rian, do Pose lá, que prenderam esses dias, só deles já recolheram mais de 300 mil em espécie. Então esses aí já
0: manda pro Banco Central.
2: Já vai pro Banco Central.
0: Já vai, facinho.
1: Vai ficar ruim pra quem falsifica, hein, rapaz?
0: É verdade, olha aí.
1: Isso é bom. Mas
0: já tem uma solução.
1: É.
0: Não é que tá ajudando agora?
2: Será que, como é que vão fazer as maracutaias de pagamentos em dinheiro? A malinha.
0: Lá de Brasília?
2: A malinha. A famosa linha. Não vai ter mais dinheiro na cueca?
0: Não vai ter.
2: Como é que vai fazer,
0: pessoal,
2: agora?
0: Pessoal, vocês estão prejudicando toda uma estrutura, uma infraestrutura que existe desde 1950, que é lá de Brasília. Vocês estão vindo agora com essa nova lei aí de tirar a cédula do Brasil, deixar só no Pix e no cartão. Vocês estão prejudicando os políticos. Agora vocês estão mexendo com gente séria. Com gente que precisa de dinheiro físico.
3: Não tem como, pelo amor de Deus.
1: Daqui a pouco vai ter uma casa de papel.
2: Pô, lembra do Gedel, que só dele acharam 51 milhões em dinheiro?
3: Lembra aquelas malas, coisa linda?
2: Lembra?
3: Aquele apartamento cheio de mala. Não vai ter mais como, né?
4: Vai ter que pena.
3: Olha aí. Pode ser que alguns senadores e deputados queiram ir contra essa decisão.
2: Vão votar contra,
3: né?
1: Certeza.
3: Vamos lá, vamos abaixo, Banco Central, deixa as cédulas em paz. Próxima notícia, já que a gente tá falando de Brasil e a gente tá falando de dinheiro, vocês sabiam que a Polícia Federal, na verdade, a Receita Federal, ela apreendeu 22 toneladas de camisas de futebol falsificadas? Vocês ficaram vendo isso, Mini Ruth?
1: Nossa, sério?
3: Você viu isso?
2: A época de Copa, né?
1: É. Só de camisa. Eu fui na 25 esse...
3: Máquina de lavar.
2: É, operação lava-roupa suja.
3: Lava-roupa suja, muito bom. Agora, traga aí a próxima notícia, que é de fofoca, Mini Ruth.
1: É, de fofoca, e tá lá no site da TMC, viu? tmc.com.br, entra lá pra conferir a notícia inteira. Em uma carta, a dona Deolane, que está presa, né? Ela acabou escrevendo uma carta aí, negando a relação com o PCC. Inclusive, na carta, ela diz que está sendo perseguida e censurada.
2: É, e como que ela falou na carta?
1: Pois é, o texto divulgado ontem aí, né, foi ditado à mão, ou seja, ela escreveu à mão, né? E ela diz o seguinte: mais uma vez, a mãe está enjaulada por pura perseguição e por ser formadora de opinião.
2: Eu tenho um ódio quando ela usa esse tema.
3: Mãe, odeio.
2: Chato, formadora chato. De opinião que não presta, né? Não, só que é isso,
1: não, né? Você não vê no rolê. Eu chego no rolê falando, a mãe tá on.
3: Não, eu acho chato.
2: Esse é a mãe. E o jeito que ela fala,
3: aquela mãe.
2: É aquele jeito meio molenga. Você é
3: mãe,
2: né,
3: de presidiário.
1: Na perseguida e censurar, ela pode dar a mão pro monarca, né, cara? Não, mas agora
2: deixa eu perguntar. É aquele povo que fala que é. Ela é tem fã.
3: Cara, eu não sei.
2: Será que ela paga pro cara ir lá falar que é fã? Porque eu não acredito que uma pessoa pode ser. Tem. Não, mas a ponto de ir igual aquela outra vez na frente do presídio pra ficar lá com faixa, com camiseta.
1: Ah, mas tem, né? Muitos fãs também, inclusive, vieram do ex-marido dela, o MC Kevin, né? Que era um cantor muito famoso no funk. Então, às vezes migraram, né, os fãs.
2: É mesmo?
3: Que loucura.
2: Que loucura. A mãe tá presa.
1: A mãe tá enjaulada.
2: A mãe
3: segura tá... a mãe. Segura. Agora tá presa. Agora...
2: Eu gostei do MC Rian.
3: O caminho das pessoas ficam com medo de mim, Cabrini. Não sai uma lágrima. Que raiva que dá. Ô, Cabrini, vou tentar imitar. Ô, Cabrini, as pessoas sentem medo de mim na rua, Cabrini. As pessoas mudam de lado da rua, Cabrini. Aqui é parola. Vamos lá, próxima notícia. Mas, ó, eu gostaria de pedir um momentinho aqui pra gente. Se vocês me permitem, queria fazer o momento Tecla SAP. Sabe o que é Tecla SAP, Minute?
1: É, não sei.
3: Tecla SAP, quando você coloca ali pra você entender. Quando vem a explicação. Que aparece
2: escrito embaixo.
1: Ah, traduzir?
2: É, parece o Tecla
1: SAP. Uma legenda.
3: É. Uma legenda, que é o seguinte. Vocês dois aqui lembram que a gente noticiou aqui no Sobremesa. Lembra do esqueminha lá do INSS que prejudicou muita gente?
2: Lembro do roubo dos velhos.
3: Do careca do INSS, exatamente. Era um esquema que roubava dinheiro dos velhinhos pensionistas do INSS. Você, velhinho,
1: aí,
3: que
1: Batista.
3: Tem a sua aposentadoria e que veio faltando dinheiro. Você falou, o que tá acontecendo? Te roubaram. É isso mesmo. Roubo do dinheiro dos velhinhos. Mas vejam só como a mídia brasileira está noticiando.
2: Como?
3: Por exemplo, o jornal O Globo disse assim, ó, na capa: PF e CGU realizam nova fase de operação que investiga descontos indevidos em aposentadorias e pensões. Mas não foi só o Globo do Rio de Janeiro, não. Tem mais, ó, a Folha de São Paulo. PF mira dirigentes de associações em nova fase de operação sobre a sua aposentadoria e que veio faltando dinheiro. Você falou, o que tá acontecendo? Te roubaram. É isso mesmo. Roubo do dinheiro dos velhinhos. Mas vejam só como a mídia brasileira está noticiando.
2: Como?
3: Por exemplo, o jornal O Globo disse assim, ó, na capa: PF e CGU realizam nova fase de operação que investiga descontos indevidos em aposentadorias e pensões. Mas não foi só o Globo do Rio de Janeiro, não. Tem mais, ó, a Folha de São Paulo. PF mira dirigentes de associações em nova fase de operação sobre descontos ilegais no INSS. Tem
0: também no site do governo, o gov.br, que é o site do governo, também chama de descontos indevidos. Resumindo, estão chamando roubo de descontos ilegais e descontos indevidos. Vê se pode. Se na, hoje em dia, se você sair com o celular na rua, tome cuidado, que pode passar alguém e fazer um desconto indevido de você.
1: É um desconto tecnológico.
0: É um desconto tecnológico. Tome muito cuidado. Ó, se você for fazer BO sobre um roubo, você tem que falar que foi um desconto indevido, tá? Aí eu tava na rua, aí veio um rapaz e fez um desconto indevido na minha carteira. Tem que usar agora essa nomenclatura, já que os grandes portais de comunicação desse país estão usando este linguajar.
2: É o consórcio.
0: É o consórcio. Não, é o consórcio. Amigos jornalistas, pra quê? Pra que chamar de desconto se a gente pode falar que foi roubo? É roubo do INSS.
2: Ai,
0: que coisa
2: ai,
0: feia,
2: ai.
0: Hein?
1: Você momento já olhou o seu, Batista?
2: Eu não olhei, não. É, é melhor olhei olhar, de uma senhora lá de Guarulhos. Meu irmão, deixa eu falar um negócio aqui, meu irmão.
0: Vai,
2: vocês viram que o Silas, o pastor, ele foi convidado pra participar do filme Dark Horse do Bolsonaro. Tá lá no site da TMZ, vai lá. Só que ele não aceitou. Era pra fazer ele mesmo, porque ele que celebrou o casamento do Bolsonaro com a Michelle em 2013, né? Aí falaram: Ô Silas, você não quer fazer de novo lá, ó, encenar pra nós o casamento no filme? Aí ele falou que não. Sei lá, porque...
1: Pô, Silas, vem participar do meu filme,
0: meu irmão.
2: Meu irmão. É, ele não concordou com o dízimo. Quer dizer, com o cachê. O cachê tava muito baixo.
0: Ora, hoje, se a gente não tomar uma nota de repúdio, bicho... Porra, meu, vou falar a verdade. Se não tomar uma nota de repúdio hoje do governo ou da Folha do Globo, a gente toma do Malafaia.
2: Meu irmão,
0: vamos lá. Próxima notícia, meu irmão.
1: Parou tudo, galera. Parou.
2: O que foi?
1: Cuca, solta a vinheta.
2: Não. Olha aí.
1: Agora o mundo para. Errou.
7: Agora o mundo para.
0: É isso mesmo. Agora o mundo para porque a Kelly Key revela parte que não gosta em seu corpo.
1: Ela ainda, né, falou o seguinte: essa parte está descolando. Porcaria! Quanto mais chiquinho estou, mais fica assim. Parece a pelanca de um galo, disse ela sobre o pescoço.
0: Essa é a notícia. Kelly que revela a parte que não gosta em seu corpo. Tá bom, né? Bom, agora que o mundo parou, a gente segue com notícias bem menos importantes e bem menos pelancudas do que essa. Vai, Batista!
2: Eu vou fazer essa aqui, ó, do taxista que foi preso.
0: Ih, rapaz, como assim?
2: O taxista, ele... É o taxista no Rio de Janeiro, ele tentou cobrar 3...

0: Paulo, uma moça, uma turista, que foi pagar um espetinho, o cara quis cobrar também R$1.000 no espetinho.
1: É, mas no Réveillon é isso mesmo.
0: É, no Réveillon.
2: É. Gente... E carne é de paca, certeza. A letra aí não dá, né?
1: Talba até foi ótimo. E o Aguinaldo Batalha falou, uma vez o Collor falou beneficente, rapaz.
0: Ai, que dó.
1: Meu Deus do céu, tava... E aí ele disse aqui, só ele tava ciente que ia confiscar as poupanças.
0: Mas aqui no Rio tem muita gente que fala beneficente, né?
1: Beneficente.
0: Mas é muito comum. Vai, Mini Ruth!
2: Ó, a Marcela Monte, ela mandou. Eu lembro do Dória mandando um pessoal ir pra casa comer mortandela.
0: Ui, que dor!
1: Nossa
2: senhora. Essa deu azia, hein?
1: Ellen Barbosa tava assistindo uma entrevista e a Janja soltou um Somos Atoras.
0: Ai, não!
1: Atoras.
2: Mentira.
0: É. Atoras?
1: Atoras.
0: Nossa, essa doeu muito.
1: Quem faz filme é ator.
0: Atora. É quem faz filme é à toa. Esquece.
2: Eu quero ser atora.
0: Amigos e amigas, o nosso programinha de meu Deus chega ao fim, mas amanhã estamos de volta com mais sobremesa, mais Mini Ruth, mais Marcelo Batista, tchau, e mais Lucas Salles. Um beijo, um queijo. Tchau, tchau.

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7: Muito bom dia, uma ótima quinta-feira para você que sintoniza a TMC. Hoje é dia 28 de maio, seja muito bem-vindo e muito bem-vinda ao Amanhã TMC. Eu sou o Diego Andrade e eu te faço companhia até às 5 da manhã. Aqui no Amanhã TMC você fica por dentro de tudo o que aconteceu de mais importante, tanto no noticiário do Brasil quanto do mundo, além de saber das primeiras notícias que vão impactar aí a sua quinta-feira. Se você está em Belo Horizonte, acompanha a nossa programação em 88.7. Em Recife, 92.7, em São Paulo e Brasília, 100.1, em Curitiba, 100.3 e no Rio de Janeiro estamos no 101.3. O WhatsApp da TMC está aberto para sua participação, manda sua mensagem, comenta sobre as principais notícias aqui do Amanhã TMC no 119-7221-1001. 119-7221-1001, vamos às principais manchetes do programa de hoje. A Comissão Especial da Câmara dos Deputados aprovou nesta quarta-feira o texto base da PEC que reduz a jornada de trabalho no país. A proposta passou por 34 votos a 4. Com isso, o texto segue para a votação no plenário da Câmara, que começou ainda na noite desta quarta-feira. Se aprovado pelos deputados, o projeto será enviado ao Senado Federal. A proposta estabelece que a jornada máxima de trabalho passe a ser de 40 horas por semana. O número ficou acima de 36 horas previstas no texto original. Após negociações entre governo federal, empresários e entidades patronais, o relator da proposta, o deputado Léo Prates, definiu regras para a transição da mudança. A redução da carga horária será feita em duas etapas. Primeiro, a jornada semanal cai 2 horas em até 2 meses após a promulgação da PEC. Depois, haverá nova redução de 4 horas em até 12 meses após a primeira etapa. No total, o prazo de adaptação previsto é de 14 meses. O texto também garante 2 dias de descanso por semana aos trabalhadores. Essa regra começa a valer 60 dias após a promulgação da proposta. Convenções e acordos coletivos que contrariem as novas regras perderão validade automaticamente dentro deste mesmo prazo. O ministro Nunes Marques, do Supremo Tribunal Federal, deu 20 dias para a Procuradoria

0: Geral da República se manifestar sobre o pedido de revisão criminal apresentada pela defesa de Jair Bolsonaro. Normalmente, o prazo para esse tipo de manifestação é de 10 dias. Nunes Marques afirmou que ampliou o período por causa da complexidade do processo e do fato de envolver um ex-presidente da República. O pedido de revisão criminal foi apresentado pelos advogados de Bolsonaro no dia 8 de maio. Esse recurso jurídico é usado para tentar rever condenações definitivas quando há suspeita de erro judicial. A defesa tenta anular a condenação de 27 anos e 3 meses de prisão imposta ao ex-presidente por tentativa de golpe de Estado. A Comissão de Constituição e Justiça da Câmara dos Deputados adiou nesta quarta-feira a votação da PEC que reduz a maioridade penal de 18 para 16 anos. A análise da proposta foi interrompida depois que deputados apresentaram um pedido de vista coletiva, mecanismo que dá mais tempo para os parlamentares avaliarem o texto antes da votação. Com isso, a discussão deve voltar à pauta na próxima semana. Durante o debate, deputados contrários à proposta afirmaram que reduzir a maioridade penal não garante melhora na segurança pública e pode aumentar o número de pessoas presas no país. Já os parlamentares favoráveis disseram que jovens de 16 anos têm consciência dos próprios atos e defenderam que a maioria da população apoia a mudança. Além da redução da maioridade penal, a proposta também altera regras eleitorais. O texto prevê que o voto obrigatório a partir dos 16 anos de idade. A PEC também reduz a idade mínima exigida para disputar cargos eletivos no Brasil. O presidente dos Estados Unidos, Donald Trump, afirmou nesta quarta-feira que o Irã demonstra interesse em fechar um acordo com os americanos, mas disse que Washington ainda não está satisfeito com os termos da negociação. A declaração foi feita durante uma reunião de gabinete e também reforçada em entrevista à PBS News. Entre as principais exigências dos Estados Unidos estão a entrega de urânio e o abandono do programa de energia nuclear iraniano como condição para um possível acordo de paz. Mais cedo, a TV estatal iraniana informou ter tido acesso à minuta de um memorando de entendimento negociado entre os dois países. Segundo a emissora, o objetivo do acordo seria reduzir as tensões no Oriente Médio e normalizar a navegação do Estreito de Hormuz. A proposta prevê que as forças militares americanas deixem áreas próximas ao território iraniano e encerrem o bloqueio naval imposto durante o conflito. Em troca, o Irã se comprometeria a reabastecer em até um mês o fluxo de navios comerciais pelo Estreito de Hormuz aos níveis registrados antes da guerra. O diretor-geral da Organização Mundial da Saúde pediu nesta quarta-feira um cessar-fogo no leste da República Dominicana do Congo para tentar conter o avanço do surto de ebola na região. Segundo Tedros, os confrontos armados estão provocando deslocamentos em massa da população e ajudando a espalhar a doença em campos de refugiados superlotados. A cepa do ebola, que não possui vacina nem tratamento aprovado, foi classificada neste mês pela OMS como uma emergência internacional de saúde. As autoridades afirmam que os casos estão crescendo rapidamente no país. Até agora, o Congo registra mais de 900 casos suspeitos e mais de 200 mortes ligadas à doença. Os registros se concentram em 3 províncias do leste do país, incluindo Kivu do Norte e Kivu do Sul. Parte dessas áreas estão sob controle de grupos rebeldes como o M23, apoiado por Ruanda, e a Alliance Fleur Congo. A organização humanitária Save the Sealing informou nesta quarta-feira que um quarto das mortes confirmadas são de crianças. A entidade pediu reforço urgente nas medidas de prevenção e controle da doença. Muito bom dia a você que sintoniza a TMC. Vamos à previsão do tempo para todo o país nesta quinta-feira. Em Curitiba, o sol aparece entre nuvens e não chove. Máximas de 20 e mínimas de 13 graus. Em São Paulo, o dia é nublado, com máximas de 20 e mínimas de 12 graus. No Rio de Janeiro, o sol até aparece em meio às nuvens e com chuva, máximas de 25 e mínimas de 18 graus. Em Belo Horizonte, o dia é nublado, mas o sol ainda aparece, viu? Sem chuva, máximas de 26 e mínimas de 15 graus. Em Brasília, a quinta é de sol com nuvens, sem chuva, máximas de 26 e mínimas de 17 graus. E para fechar, em Recife, o sol aparece, mas o dia tem nuvens e pancadas de chuva, viu? Máximas de 28 e mínimas de 23 graus. Os pré-candidatos à presidência Ronaldo Caiado e Romeu Zema discutem uma possível aliança para as eleições de 2026. A movimentação acontece em meio às dúvidas dentro da direita sobre quem deve disputar o Palácio do Planalto. O repórter Murilo Hernandes acompanhou e traz os detalhes.
1: Aliados passaram a defender uma união entre Ronaldo Caiado e Romeu Zema após avaliarem que vários candidatos disputando o mesmo eleitorado podem enfraquecer a direita nas eleições. Os pré-candidatos à presidência tentam ocupar um espaço mais moderado da direita, buscando apoio de empresários, do agronegócio e do mercado financeiro. A movimentação também acontece em meio às incertezas sobre o futuro político da família Bolsonaro e sobre o posicionamento do PL na eleição presidencial. Até o momento, não há definição sobre quem seria candidato à presidência ou vice-presidente na chapa. Mesmo assim, as conversas entre os dois grupos avançaram nos últimos dias. Os bastidores aliados avaliam que uma união entre Caiado e Zema pode criar uma nova força política dentro da direita, fora do núcleo mais ligado ao bolsonarismo. A expectativa é que as novas reuniões aconteçam nas próximas semanas, enquanto os partidos começam a organizar as estratégias para 2026. 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
0: O Conselho Nacional de Justiça recebeu um novo pedido de expulsão contra um desembargador do Paraná suspeito de corrupção. O Ângelo Sfer tem os detalhes.
2: A Ordem dos Advogados do Brasil no Paraná pediu o afastamento do desembargador Francisco Carlos Jorge do Tribunal de Justiça do Paraná. O magistrado é suspeito de vender sentenças em troca de um quadriciclo avaliado em mais de R$ 62 mil. Reais. A denúncia aponta que o veículo foi entregue como pagamento por uma decisão favorável em uma antiga disputa judicial sobre cobranças de aluguéis que se arrasta nos tribunais desde 1993. O pedido de afastamento foi enviado ao Conselho Nacional de Justiça. O documento da OAB sustenta que as acusações são muito graves e lembra que o desembargador chegou a descumprir uma ordem do próprio tribunal que o proibia de atuar nesse processo. Em nota, o magistrado negou as acusações, chamou o relatório de investigação de duvidoso e afirmou que o quadriciclo foi comprado pelo próprio filho sem qualquer relação com o seu trabalho na justiça.
0: Autoridades se reúnem no Supremo Tribunal Federal para mais uma rodada de negociação do socorro federal ao Banco de Brasília, que tenta lidar com um rombo bilionário ligado a ativos do Banco Master. Os detalhes sobre o encontro com o Lucas Scherer.
3: Sem contar com o Palácio do Planalto como avalista, o governo do Distrito Federal terá um grupo de bancos públicos e privados como garantidor do empréstimo de 6,6 bilhões de reais necessário para equalizar as contas do Banco de Brasília, depois do rombo causado pela aquisição de ativos do Banco Master. O dinheiro do Fundo Garantidor de Crédito viria mediante contragarantias, como cotas dos fundos de participação dos estados e municípios e um plano de ajuste fiscal do governo da capital. Uma estimativa do BRB aponta a necessidade de injetar quase 9 bilhões em caixa para equalizar as contas. O governo do Distrito Federal, acionista majoritário do Banco Local, teve a nota de capacidade de pagamento rebaixada pelo Tesouro Nacional e, por isso, está impedido de fazer o empréstimo com a União como avalista. A medida foi contestada na Justiça, o que levou a Advocacia Geral da União a sugerir a negociação de um acordo, depois de algumas tentativas frustradas de contato da governadora Celina Leão com o Planalto.
4: E não importa qual foi o instrumento, mas ontem no Tribunal, no STF, no Superior Tribunal Federal, nós conseguimos, né, fazer um acordo com a União E isso demonstra também uma capacidade de diálogo, de responsabilidade, de institucionalidade.
3: Depois de uma reunião entre parlamentares com o ministro da Fazenda, o deputado distrital Chico Vigilante, do PT, explicou a participação do Planalto no socorro ao Banco de Brasília.
5: Isso aí, a única coisa que o governo federal vai fazer é ampliar a possibilidade de empréstimo, porque hoje o governo do Distrito Federal só tem capacidade de tomar empréstimo de 900 milhões.
3: Nesta sexta-feira, vence o prazo estabelecido pelo próprio Banco de Brasília para apresentar o balanço das contas de 2025. O documento deveria ter sido entregue ao Banco Central até o dia 31 de março.
0: A Comissão de Constituição e Justiça da Assembleia Legislativa do Paraná vota na próxima semana o pedido de cassação do deputado Renato Freitas, do PT. Leonardo Gomes conta os detalhes.
6: O relator do caso na CCJ, deputado estadual Luiz Fernando Guerra, do Novo, confirmou o parecer do Conselho de Ética, que pede a cassação, portanto, do mandato do petista. Porém, a votação para envio do processo ao plenário foi adiada devido ao pedido de vistas de dois deputados do PT, Arilson Chiorato e Ana Júlia. Com isso, a votação fica para a terça-feira da semana que vem. O caso julgado aqui, sim, é aquele de maior repercussão nos últimos dias e nos últimos meses. A gente está falando de uma briga no meio da rua, protagonizada por Renato Freitas e um manobrista em novembro do ano passado. No entendimento de Luiz Fernando Guerra, o petista estava no exercício do mandato quando a briga aconteceu.
7: A partir do momento que você é eleito, que você é diplomado, deputado estadual, você carrega consigo essa condição e você tem que tocar a tua vida pessoal e também a tua vida parlamentar dentro daquilo que rege o Código de Ética da Assembleia do Paraná, em especial o Regimento Interno da Câmara.
6: Em novembro do ano passado, no entendimento de Luiz Fernando Guerra, o petista estava no exercício do mandato quando a briga aconteceu. Após a recomendação da perda do mandato de Renato Freitas, dada inicialmente no Conselho de Ética, a defesa do deputado apresentou recursos na CCJ, que foram analisados na CCJ, parcialmente aceitos, acatados. A indicação, porém, de cassação permaneceu de pé. O advogado do deputado Edson Vieira Abdala classificou a decisão do relator como absurda.
8: Tanto o douto relator quanto um dos representantes integram o mesmo partido, o que é uma questão, na nossa opinião, absurda em termos jurídicos, e desde logo alegamos esta suspeição.
6: A votação do pedido de cassação na CCJ fica, portanto, para a semana que vem, dia 2 de junho. Se for aprovada, o processo vai, enfim, para uma votação final no plenário da Assembleia Legislativa.
0: Um levantamento nacional traz um novo alerta para Minas Gerais na área da segurança pública. O repórter Júnior de Castro conta os detalhes.
9: Minas Gerais foi o estado brasileiro com maior aumento de homicídios estimados em 2024, segundo o Atlas Violência 2026, divulgado pelo IPEA em parceria com o Fórum Brasileiro de Segurança Pública. Oficialmente, por outro lado, o estado registrou 2.731 homicídios em 2024, uma queda de 2,3% em relação a 2023, isso de acordo com dados do Ministério da Saúde. Mas o estudo aponta um crescimento expressivo das chamadas mortes violentas por causa indeterminada, quando não é possível definir se a morte foi por homicídio, suicídio ou acidente. Aqui em Minas, foram mais de 3 mil casos em 2024, alta de 43,6% em comparação ao ano anterior. Com base em metodologia própria, os pesquisadores estimam que pelo menos 1.218 dessas mortes tenham sido, na verdade, homicídios ocultos. Com isso, o total estimado de assassinatos aqui em Minas chega a 3.949 casos, aumento de 25,2%, o maior crescimento do país. Belo Horizonte também aparece em destaque no levantamento, com alta estimada de 59% dos homicídios em 2024.
0: O Atlas da Violência, publicada nesta semana, mostra um recorte um tanto quanto triste. O Brasil registrou o assassinato de 3.642 mulheres em 2024, o que corresponde a 3,4 mortes a cada 100 mil pessoas do sexo feminino. O número representa uma queda de 6,7% em relação a 2023. De acordo com o levantamento, há uma tendência de redução desde 2014, primeiro ano da série histórica. Os dados são do Instituto de Pesquisa Econômica Aplicada do Governo Federal, em parceria com o Fórum Brasileiro de Segurança Pública. Em entrevista para a TMC, a Juliana Brandão, coordenadora temática do Fórum, comentou este recorte. Vamos ouvir.
10: Bom, com relação a esse recorte de gênero, dá para dizer de fato que há uma tendência de queda, ainda que a gente considere que os números são elevados, né? A gente sabe que existe uma epidemia, mas tem algum motivo para a gente se animar com relação a isso?
11: Veja só, o que a gente consegue ver, e esses dados que o Atlas compila, são dados que vêm do sistema de saúde, né? De informação de mortalidades. Então, quando a gente olha para isso, a gente consegue então captar aqueles homicídios, no caso do recorte de gênero, que chegaram ao sistema de saúde e assim foram notificados, né? Quando a gente compara, por exemplo, com os dados que são coletados pelos boletins de ocorrência, que são os dados, né, do Anuário de Segurança Pública, né, que também são compilados pelo Fórum, a gente já tem um cenário um pouco diferente, né? Então, o que dá para a gente dizer, né, que a gente está assistindo aí um movimento de queda geral dos homicídios, isso é verdade, os dados têm nos dito isso, né, o que nos leva a ter uma hipótese, né, que as políticas de segurança pública, essas principalmente que dialogam com a segurança urbana, elas estão começando a fazer efeito, né, quando a gente está pensando em enfrentamento da violência. Mas a situação para as mulheres no Brasil ainda é muito severa, né? Ainda é muito difícil ser mulher no Brasil, ainda é muito perigoso ser mulher no Brasil, e as mulheres são mortas principalmente no ambiente doméstico, né? E acho que esse é um ponto que a gente tem que ter extrema atenção.
12: Tem que ter extrema atenção, temos que cobrar políticas públicas, e eu noto sempre que é difícil, inclusive pré-candidatos, e aqui na TMC, Juliana, nós temos feito muitas entrevistas com pré-candidatos, com políticos, é difícil estarem por dentro do tema a ponto de saberem quais são as políticas públicas, onde atacar para que a gente pare de viver esse recorde atrás de recorde de violência contra a mulher. Mas dentro da violência contra a mulher, tem um número que preocupa mais ainda, como se a gente pudesse ficar mais alerta dentro do nível máximo de alerta, que diz respeito à desigualdade racial, né? A taxa de homicídio de mulheres negras é 67% maior do que de outras raças. Então, o que que justifica isso? E aí, Juliana, eu queria te pedir para você me ajudar a explicar para quem está nos ouvindo, ouvinte, telespectador, algo que é usado como argumento para aqueles que acham que o feminicídio não tinha que ser tipificado, já foi, não tem conversa, mas que dizem, não, mas como assim? Homens são mortos tanto quanto mulheres, mulheres brancas são mortas tanto quanto mulheres negras, não é bem assim. Eu sei que os dados mostram que é, mas eu queria que você nos ajudasse a entender e a desmontar um pouco esses argumentos.
11: Então, vamos lá. Eu acho que primeiro é isso. Os dados, eles não são uma opinião, né? Eles são uma evidência, né? Então, quando a gente olha para os dados, e o que é muito cruel, é que a gente vê que esse endereçamento da violência letal, ele tem um grupo que é mais atingido. E esse grupo é o grupo racial das mulheres negras, né? O que que a gente está vendo aí? A gente está vendo aí a expressão do racismo. Então, além da gente ter essa forte presença do machismo, de valores patriarcais, da misoginia, que é algo também que a gente precisa falar, né? Que influencia de forma muito contundente quando a gente está olhando para a violência contra as mulheres. O fato de os corpos negros das mulheres terem um menor valor acaba sendo um fator que contribui de forma muito concreta para que as mulheres estejam nessa condição de extrema vulnerabilidade, né? Então, a gente não consegue hoje no Brasil, de fato, viver uma igualdade de fruição de direitos, né? Porque o fato de ser mulher já é um fator de risco, o fato de ser mulher negra agrava ainda mais a situação e deixa, de fato, a proteção do direito à vida muito comprometida. Por que que feminicídio é um tipo penal que ele é importante? pro direito, de fato, poder agir diante de um fato concreto da vida real, a gente precisa dessa categoria jurídica, né? Até 2015, a gente não tinha essa categoria jurídica. Então, os homicídios de mulheres, eles entravam junto com todos os demais homicídios. Para que a gente possa, de fato, quantificar e para que a gente possa, de fato, ter um retrato que nos diga o que está acontecendo e quais as políticas que podem ser direcionadas, focalizadas para um público que está sendo majoritariamente vítima, a gente precisa desse contorno jurídico. Sem isso, isso não é possível. Agora, veja, mesmo com a edição da lei, a gente ainda tem uma grande dificuldade. Por quê? Porque a legislação hoje, ela vai dizer para a gente que feminicídio é aquele homicídio que ocorre pelo fato da mulher ser mulher, né? E isso pode acontecer em razão da violência doméstica ou familiar, que é o primeiro inciso do artigo 121-A, ou em razão do ódio ou menosprezo à condição de mulher. O que a gente tem hoje, 2026, a gente consegue captar com mais facilidade aqueles feminicídios que acontecem no ambiente doméstico. Uma mulher que é morta na rua, muitas vezes, esse caso não é categorizado como feminicídio. Por quê? Porque eu preciso de um agente público que faça a correspondência entre aquilo que está na legislação e aquilo que aconteceu na vida prática. Se eu não tiver essa sensibilidade, se eu não tiver essa leitura de que aquele homicídio praticado contra a mulher é um homicídio que foi praticado em razão do ódio ou menosprezo a essa condição feminina, esse dado escapa. A gente não consegue ter essa dimensão, né? E aí fica essa impressão, né? Se eu não tenho o dado, eu não tenho como, de fato, reivindicar uma política que focalize essas mulheres que estão sendo vítimas cotidianamente. Então, é imprescindível que a gente tenha essa normativa para que ela possa guiar ações públicas nesse sentido.
12: Sim, muito obrigada, Juliana. Só para encerrar aqui, para as pessoas conseguirem trazer para a realidade aquilo que você disse, uma realidade de um caso que é recente e que chamou muita atenção a todos nós, o caso da Tainara, que foi arrastada pelo ex-namorado, ex-ficante, ex o que for, durante um quilômetro, pelo percurso de um quilômetro na marginal. Ela foi mutilada, teve as duas pernas amputadas, passou quase um mês tentando sobreviver no hospital, morreu na véspera de Natal. E agora, a defesa desse rapaz, que já poderemos chamar de feminicida, está querendo dizer que não se trata de um feminicídio. Então, tirar essa tipificação, dizer que foi realmente um homicídio e tentativa de homicídio, porque ele tentou matar o rapaz que estava junto com a Tainara também, mas que não foi pelo menosprezo, ódio à mulher, porque eles não teriam tido um relacionamento comprovado. As testemunhas dizem que eles eram ficantes, isso daí muito provavelmente a defesa vai conseguir, a defesa de Tainara vai conseguir comprovar, mas como não era um namoro, ele diz, não foi ódio. Quer menosprezo maior do que arrancar duas pernas a uma mulher porque a viu num bar com outro homem e tiveram uma briga pelo sei lá o quê? Arrancar duas pernas, é por isso que a gente precisa desses dados, como você disse, que não são opinião, e precisamos da tipificação, sim. 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
0: Desde 2015, São Paulo é o estado com a menor taxa de homicídios do país, de acordo com o Atlas da Violência, do Instituto de Pesquisa Econômica Aplicada, o IPEA, em parceria com o Fórum Brasileiro de Segurança Pública. Mas os chamados homicídios ocultos preocupam e alertam para a subnotificação dos casos. Quem tem os detalhes é a Luísa Mutoni.
13: Segundo o Atlas da Violência, em 2024, o estado de São Paulo teve uma média de 6,6 assassinatos a cada 100 mil habitantes. A taxa ficou abaixo da média do país, que foi de 20,1. No entanto, especialistas do IPEA, que fazem parte do levantamento, alertam para as mortes violentas sem causas definidas, conhecidas popularmente como homicídios ocultos. Segundo o IPEA, isso pode acontecer por conta de uma má comunicação entre as secretarias de saúde e as polícias dos estados e até mesmo por casos de violência não solucionados pelas autoridades. Entre 2023 e 2024, os homicídios ocultos cresceram significativamente no país. eles passaram de 3.755 para 7.083, praticamente dobraram. Se considerarmos aqui em São Paulo o número de homicídios ocultos, o estado deixaria a liderança do ranking e o índice passaria de 6,6 assassinatos para 12,8 a cada 100 mil habitantes. Portanto, São Paulo ficaria atrás de Santa Catarina e também do Distrito Federal.
0: Um jovem de 24 anos foi baleado em um assalto na madrugada desta quarta-feira em Pinheiros, na Zona Oeste de São Paulo. Ele foi levado ao Hospital das Clínicas e seu estado de saúde é considerado grave. A TMC teve acesso em primeira mão às imagens que mostram a ação dos criminosos e a Luísa Mutoni traz as informações.
13: Três criminosos participaram da ação que aconteceu na rua Bianchi Bertoldi por volta de 1h30 da madrugada. A vítima chegava em casa acompanhado da namorada e teria reagido ao assalto. Imagens obtidas em primeira mão pela TMC mostram o momento exato dos fatos. Ele foi atingido 3 vezes, no tórax e nas pernas. Antes de atirar no homem, os ladrões fizeram outros assaltos na região. Imagens gravadas por um morador do bairro mostram outra vítima sendo abordada pelos criminosos. Dois deles pedem a senha do celular, enquanto o outro fica em uma moto, observando a movimentação na via. Ele usava, inclusive, uma mochila de entregador de aplicativo como disfarce. Os bandidos fugiram em 3 motos e ainda não foram identificados. Esse não foi o único caso de violência dos últimos dias na região. Na terça-feira, passageiros foram vítimas de um arrastão na estação da Luz da linha 4 amarela do metrô. Ao menos 6 criminosos invadiram um vagão, seguraram as portas e levaram celulares e outros pertences dos passageiros. Depois dos últimos casos de violência na região, os moradores instalaram uma faixa alertando para o crescimento da violência no bairro. No entanto, segundo eles, a prefeitura retirou o aviso.
0: A TMC procurou a Secretaria de Segurança Pública de São Paulo para questionar sobre o aumento da violência na região. Também procuramos a prefeitura sobre a retirada da faixa de moradores, mas ainda não obtivemos retorno.

0: Pela primeira vez desde 2019, o Brasil registrou menos de 1 milhão de hectares de vegetação nativa desmatada em um único ano. Os dados fazem parte do relatório anual do desmatamento no Brasil, divulgado nesta quarta-feira pela MapBios. Segundo o levantamento, o país perdeu 984.694 hectares de vegetação nativa em 2025. O número representa uma queda de 20,6% em relação a 2024. Todos os biomas brasileiros apresentaram redução no desmatamento. O Pantanal teve a maior queda de proporcional, com redução de 48,4% na área desmatada. Ao longo de 2025, o bioma perdeu 12.270 hectares de vegetação nativa. Apesar da melhora nos índices, o Cerrado segue como o bioma mais desmatado no país. Foram 540.614 hectares destruídos apenas em um ano. O Map Biomas alertou que, mesmo com a redução, o Brasil ainda perdeu, em média, 2.698 hectares de vegetação por dia em 2025. Isso equivale a cerca de 112 hectares desmatados por hora. Nos últimos 7 anos, o país acumulou perdas de mais de 10,9 milhões de hectares de vegetais nativas. Segundo o levantamento, a área devastada neste período é maior do que todo o território de Pernambuco. A cantora Demi Lovato vai fazer um show solo em São Paulo, além da apresentação já confirmada no Rock in Rio. A turnê It's No That Deep passa pela capital paulista no dia 15 de setembro. O show vai ser realizado no Sohai Music Hall e as informações foram divulgadas pela Billboard Brasil. No Rock in Rio, Demi Lovato sobe no palco no dia 12 de setembro como co-headline ao lado da banda Maroon 5. A última vez que a artista esteve em São Paulo foi em 2023, durante o festival The Town. A venda online dos ingressos começa às 10 horas da manhã dessa quinta-feira pela Ticketmaster Brasil, para quem quer comprar presencial. A bilheteria do Shopping Ibirapuera abre às 11 horas da manhã no mesmo dia. Os ingressos podem ser parcelados em até 3 vezes sem juros. O Senado Federal aprovou o novo piso para professores da educação básica, além da nova regra de reajuste. Os detalhes com o repórter Kennedy Lacerda.
1: O texto segue para a sanção do presidente Luiz Inácio Lula da Silva. Em janeiro, Lula assinou uma medida provisória que reajustou o piso para R$ 5.130,63. A medida passou a valer imediatamente após a publicação, mesmo antes da análise do Congresso Nacional. Agora, o Senado aprovou a MP durante a tramitação no Legislativo. E como a proposta recebeu alterações feitas pelos parlamentares, ela foi transformada em um projeto de lei de conversão e enviada novamente para a sanção presidencial. O texto teve relatoria da senadora professora Dorinha Seabra, do União do Tocantins. Entre as mudanças aprovadas está o novo critério de atualização do piso. O reajuste passará a ser calculado pela soma do Índice Nacional de Preços ao Consumidor com 50% da média de crescimento real das receitas do Fundeb nos 5 anos anteriores. Segundo o governo, a fórmula antiga resultaria em uma recomposição de apenas 0,37%. Enquanto a nova regra garante reajuste de 5,4%. Com isso, o piso dos professores da educação básica passa de R$ 4.867,77 para R$ 5.130,63, assegurando um ganho real de 1,5 ponto percentual acima da inflação.
0: A Polícia Federal faz buscas e apreende dinheiro escondido em mala durante uma nova fase da investigação sobre fraude no INSS. A operação acontece nos estados de Pernambuco, São Paulo, Paraíba e no Distrito Federal. Mais informações com a Rafaela Soares.
2: Empresa certeza, servidores e ex-servidores do INSS estão entre os alvos da nova fase da Operação Sem Desconto, deflagrada pela Polícia Federal e pela Controladoria Geral da União. Ao todo, foram cumpridos 31 mandados de busca e apreensão e 8 medidas cautelares com uso de tornozeleira eletrônica em Pernambuco, São Paulo, Paraíba e no Distrito Federal. Entre os alvos estão as empresas Unibap e Abemprev, localizadas em Brasília, além da Amar Brasil Clube de Benefício, Masterprev, a ASAP e a Andap, localizadas em São Paulo. Durante uma das ações em Guaranhuns, no Pernambuco, a Polícia Federal apreendeu malotes de dinheiro escondidos dentro de uma mala. O material vai ser analisado para rastrear a movimentação financeira do suposto esquema. Segundo dados da AGU, a fraude pode ter movimentado cerca de 6 bilhões e 300 milhões de reais entre 2019 e 2024. A PF também investiga lavagem de dinheiro e uso de empresas para ocultar patrimônio.
0: A morte da jovem Mariana Tanaka, de 20 anos, atropelada por uma van na zona sul do Rio, segue sendo investigada pela Polícia Civil. Quem conta os detalhes é a repórter Beatriz Trindade.
3: A Polícia Civil não encontrou marcas de frenagem na pista do acidente que matou Mariana Tanaka, de 20 anos, atropelada no último dia 16, na zona sul do Rio. Os investigadores analisam as imagens de câmeras de segurança e aguardam o resultado de perícias para tentar esclarecer a dinâmica do caso. Segundo as investigações, o motorista da van fazia entregas para uma empresa de comércio eletrônico no momento do atropelamento. Ele também passou por exames que deram negativo para consumo de álcool e drogas. Parte da perícia já foi concluída, mas a polícia ainda aguarda exames complementares antes de finalizar o inquérito. Imagens de câmeras de segurança mostram Mariana caminhando pela calçada, acompanhada da mãe e de um vendedor, quando a van sai da pista e atinge o grupo. A jovem tinha acabado de chegar no Rio, onde pretendia morar e começar a trabalhar em uma multinacional. A mãe da jovem, Ana Patrícia Neves, e o outro pedestre também ficaram feridos. Eles foram levados para o Hospital Municipal Miguel Couto, receberam atendimento e já tiveram alta. O corpo de Mariana foi sepultado em São Paulo na última quinta-feira.
0: A polícia de São Paulo investiga a morte de uma mulher que passou mal depois de fazer um procedimento dos glúteos e nas pernas com um material proibido para fins estéticos. O Lucas Escórcio tem as informações.
4: A maquiadora Roseli Fernandes de Oliveira Romeiro Vieira, de 48 anos, recebeu aplicações de PMMA, um preenchimento plástico proibido para fins estéticos, nos glúteos e na parte posterior das coxas. A responsável pelo procedimento, que foi feito na segunda-feira, foi a médica Tabita Nunes Marcolino Jorge, que tem pós-graduação em dermatologia, mas não tem residência na área. Roseli é do Mato Grosso do Sul e veio à capital paulista realizar o procedimento em uma clínica no bairro do Brooklyn, zona sul da cidade. Um dia após fazer o procedimento envolvendo PMMA, Roseli começou a sentir um mal-estar enquanto se recuperava em um hotel nas proximidades. Ela rapidamente contactou a médica, que pediu que ela voltasse para a clínica para novas avaliações. Ao chegar no hall do prédio, já praticamente desacordada, a maquiadora teve uma parada cardiorrespiratória. Ela ainda recebeu os primeiros socorros, mas morreu no local. O caso foi registrado inicialmente como morte suspeita. Agora, a Polícia Civil aguarda os resultados dos exames periciais e toxicológicos. Os laudos vão ajudar a determinar a causa exata da morte e confirmar se houve ligação com o uso do PMMA no procedimento estético.
0: Traços de psicopatia foram identificados em Jairinho por psiquiatra que testemunhou no terceiro dia de julgamento do caso do menino Henry Borel. Mais detalhes com o Leonardo Gomes.
5: No terceiro dia de julgamento no caso Henry, o médico psiquiatra Rafael Bernardon Ribeiro apontou comportamentos de psicopatia em Jairinho e afirmou à justiça que o ex-vereador tem prazer em causar dor em crianças. Ex-vereador aqui da capital, Jairo Souza Santos Júnior, o Jairinho, é acusado de ser o autor das agressões que terminaram na morte de Henry Borel aos 4 anos em 2021. Bernardon foi contratado pelo pai do menino, Leniel Borel, hoje também vereador do Rio, no curso do processo. O psiquiatra entrevistou mulheres que se relacionaram com Jairo antes de Monique Medeiros, mãe de Henri, e também os filhos delas, que relataram agressões anteriores por parte do ex-parlamentar. Os mesmos relatos foram feitos à investigação policial, mas Jairinho não foi entrevistado por esse profissional. Rafael Bernardon também apontou traços de comportamento narcisista, de sedução e manipulação de Jairinho, o que indicaria esse espectro de psicopatia. Sobre Monique, o médico afirmou que ela protegeu Jairinho sobre agressões contra Henri, ao mesmo tempo que demonstrou incômodo ao desconfiar dos atos do então marido. O psiquiatra se refere a mensagens trocadas com a babá do menino, em que Monique fala sobre a ideia de colocar câmeras na casa. Os equipamentos, porém, não foram comprados. Rafael Bernardon afirma que Monique tinha interesse de ascensão social com Jairinho e, para manter esse status e não fazer uma leitura adequada do risco, não tomou as medidas necessárias para afastar Henri desse ambiente. O psiquiatra falou à justiça por mais de 6 horas. A defesa de Jairinho definiu o depoimento de Bernardon como absurdo e questionou a ética do profissional em traçar o perfil sem entrevistar o seu cliente.
0: A Casa Parlamento recebeu mais um evento da Esfera Brasil e dessa vez discutiu sobre doenças raras e como tecnologias podem auxiliar o SUS nesse tipo de tratamento. O repórter Adrian de Almeida participou do evento e traz os detalhes pra gente.
6: O avanço de tecnologias para auxiliar o tratamento de pessoas com doenças raras no Brasil ainda precisa de um alinhamento sobre as atribuições de cada órgão federativo, afirmou o ministro Gilmar Mendes do Supremo Tribunal Federal. A fala aconteceu durante o Diálogos Esfera, promovido pela Esfera Brasil, que debateu sobre novas tecnologias para tratar esse tipo de doença no SUS.
7: Nós temos tido situações até de conflitos de competência, de atribuições entre União, Estados e Municípios. Tudo isso que nós precisamos encaminhar e encaminhar da melhor maneira possível. Mas eu sou otimista.
6: Já o ministro do Tribunal de Contas da União, Bruno Dantas, explicou que qualquer caso de doenças raras é avaliado com rigor pelos auditores. O processo de avaliação, segundo Dantas, ocorre da seguinte forma. Após a elaboração de um relatório detalhado pelo TCU, o ministro relator é escolhido. Ele pauta o tema e coloca em discussão entre os demais magistrados.
8: Qualquer processo que chega ao TCU, primeiro vai para a instrução das nossas unidades técnicas. Então, os auditores preparam o relatório, remetem para o relator, e aí o ministro relator, depois de estudar a matéria, depois de preparar o seu voto, ele pede pauta ao presidente.
6: Lorice Scalise, diretora executiva da Roche Brasil, empresa que atua no desenvolvimento de medicamentos, disse que o país precisa investir mais em políticas públicas para promover inovação nesta área. Ela finalizou dizendo que, apesar da necessidade de vontade política para se debruçar no enfrentamento de doenças raras, a empresa usa parte do faturamento bruto para investir em tecnologia na área.
9: A tecnologia, ela continua avançando muito, a ciência não para de avançar. Eu acho que a ciência hoje, ela já tem muitas respostas. O que a gente precisa é de vontade política e de políticas públicas que consigam trazer acesso. Mas sim, a Roche investe em torno de 12, 13% do faturamento bruto.
6: O evento contou com diversos painéis para debater tecnologias com o intuito de aprimorar o conhecimento sobre essas patologias no sistema público de saúde.
0: O Rio 2C 2026 foi palco de novos anúncios da Prefeitura do Rio para a cultura e o audiovisual carioca. Durante o painel Cultura o Ano Todo, o prefeito Eduardo Paz assinou documentos que liberam recursos e ampliam os investimentos no setor. A repórter Luísa Rodrigues acompanhou tudo e traz os detalhes.
10: O prefeito Eduardo Cavalieri participou nesta quarta-feira do painel Cultura o Ano Todo durante o Rio 2C 2026, considerado o maior encontro de criatividade da América Latina. Durante o evento, o prefeito assinou 4 documentos voltados ao fortalecimento da cultura e do audiovisual carioca. Entre eles, a liberação dos recursos da prefeitura para o programa de fomento ao audiovisual carioca e para o programa Destination Rio 2026, que busca atrair produções internacionais e ampliar a presença do Rio nos principais mercados audiovisuais do mundo.
11: É um investimento que vai permitir centenas de produções aqui a partir do Rio de Janeiro, né, que são uma indústria que gera emprego, que gera renda, mas que muito especialmente né, faz do Rio de Janeiro um lugar relevante no mundo. A indústria do audiovisual, ela é estratégica para o nosso país e ela coloca o Brasil, né, numa posição de muito protagonismo. A gente viu nos últimos anos a quantidade de filmes de sucesso, né, de produções premiadas internacionalmente, uma indústria que precisa ser incentivada e a gente continue crescendo com ela, avançando e fazendo o Rio de Janeiro cada vez mais a capital do audiovisual no Brasil e no mundo.
12: Também foram assinados documentos para a liberação dos recursos municipais destinados ao edital de pesquisas e residências artísticas. O encontro contou ainda com a presença do secretário municipal de cultura, Lucas Padilha, e do presidente da Rio Filme, Léo Ed, além do secretário executivo do Ministério da Cultura, Márcio Tavares, que participou, ao lado do prefeito, dos anúncios realizados durante o painel. Durante o encontro, a prefeitura anunciou diversos investimentos voltados ao setor cultural e audiovisual da cidade, com incentivo a produções de longa-metragens, documentários, webséries, mostras, festivais e cineclubes, além de apoio à participação de cineastas cariocas em eventos internacionais. Outro destaque foi o programa Cine Saberes, parceria entre a Rio Filme e a Secretaria Municipal de Educação, que vai destinar cerca de R$1,5 milhão para a compra de ingressos de cinema para alunos da rede municipal, incluindo transporte, pipoca, refrigerante e sessões escolhidas pelas escolas. O evento também marcou o avanço das articulações para o restauro, reabertura e operação do Teatro Vila Lobos, atualmente sob responsabilidade do governo do estado.
0: O ebola voltou e dessa vez com um detalhe que assusta mais do que o vírus em si. A vacina que salvou vidas nos surtos anteriores não funciona nesse novo tipo. O surto começou no dia 15 de maio, no Congo, e em menos de 48 horas já tinha atravessado a fronteira e chegado à Uganda. São mais de 900 casos suspeitos sendo monitorados agora e 101 confirmados e 176 mortes. E para não entrar em pânico nem ignorar o assunto, os apresentadores do Link TMC conversaram com o médico infectologista Jean Gorintin para colocar isso em perspectiva. Além disso, Jean também respondeu a questão do Rodrigo Alvarez sobre o caso do fisiculturista que morreu aos 22 anos em São Paulo.
13: Quando leu ali a volta do ebola, já dá aquele medo, né? Porque é uma doença altamente letal, foi muito letal na época, e agora de volta e ainda resistente à vacina. Tem alguma notícia mais tranquilizadora para nos passar?
14: É importante a gente lembrar que o que nós vivemos agora em relação ao ebola, ele está absolutamente restrito ao continente africano. O que existe, na verdade, é uma multiplicidade de fatores que acabou fazendo com que essa doença acabasse se alastrando com velocidade. Uma é o diagnóstico tardio que foi estabelecido ali, o reconhecimento que já havia um surto e que, de alguma forma, acabou sendo banalizado. Por outro lado, conflitos que fazem correntes migratórias de pessoas fugindo, literalmente, desses conflitos étnicos, e a inexistência de barreiras, sejam nas estradas, nos próprios países, de um país para o outro, fazendo então com que rapidamente a migração deste vírus acabasse acontecendo. Primeiro, é muito importante que a gente entenda como ocorre o contágio. O contágio é absolutamente interpessoal e íntimo. A gente percebe que as pessoas que são acometidas são pessoas que estiveram ou tratando, cuidando desses pacientes, ou que efetivamente estavam com uma proximidade muito grande, uma vez que a transmissão é por gotículas de saliva, portanto, caracterizando uma proximidade ou contato com secreções ou sangue desses pacientes, uma vez que a gente sabe do curso de hemorragia. Por isso que não existiria o mesmo risco do que nós tivemos em relação à Covid.
15: Doutor Jean Gorintin, tudo bem? Que bom reencontrá-lo aqui depois de muito tempo. Doutor, eu queria aproveitar do seu vasto conhecimento para falar de um outro assunto. Eu sei que isso não foi combinado, mas se não se importar, O rapaz que morreu com 22 anos, fisiculturista, morreu aparentemente de hipoglicemia motivada por uma aplicação de insulina. Eu queria só entender de um especialista, de alguém que eu confio, insulina é uma coisa que alguém pode tomar sem receita médica, sem apoio médico? O que é que está errado nessa história aí, doutor?
13: Só uma correçãozinha, Alvarez, saiu agora há pouco que foi uma cardiopatia que ele tinha, mas a insulina pode ter relação. Então já aproveito e já junto os dois, porque a gente sabe que uma queda de insulina causa uma desidratação que pode, juntando com esse fato, né, doutor? Então é isso, acho que a pergunta do Alvarez é a que vale, mas era só para deixar claro.
14: O que é muito importante a gente lembrar, vamos analisar situações diferentes. Primeiro, o uso de anabolizantes. Os anabolizantes, o próprio nome já diz, eles têm como função aumentar massa muscular, mas a gente sabe que o músculo cardíaco também é uma massa muscular, a gente sabe que eu tenho alterações do próprio fígado que podem acontecer, alterações de colesterol, portanto do ciclo de gorduras. Então a gente entende que toda vez que alguém vai usar esses produtos, deve ter muita cautela e depois preferência acompanhado por um profissional da área médica que possa dosar de uma forma muito segura quais seriam os produtos, as dosagens que poderiam ser utilizadas, porque o risco é muito grande. Mas não é incomum que os fisiculturistas, além de quererem ganhar massa muscular, querem ganhar força muscular. E geralmente a insulina, qual é o papel dela? Ela é inserir a glicose que está no sangue dentro do músculo, dentro do fígado, por exemplo, enfim, de todos os órgãos. Mas, caso eu não tenha diabetes, ou seja, diabetes tem um nível de glicose muito grande, ou eu aplique uma miligramagem além daquilo que a gente chama, não chama miligramagem, mas unidades de insulina, além daquilo que eu precisaria, ao invés de eu internalizar de forma mais lenta e gradual, eu o faço de uma forma muito rápida. A hipoglicemia acontecendo, ela gera alguns sintomas, que é tremor, sonolência, confusão mental, mas se ela cair muito acentuadamente e de forma rápida, o indivíduo perde a consciência. Mas, infelizmente, o Gabrielzinho estava sozinho em casa, então ele não foi acolhido por ninguém. Resultado disso, para que o nosso organismo funcione, a moeda energética é a glicose, que ele não tinha, e acabou, infelizmente, sucumbindo, evoluindo à morte.
16: Muito bem, doutor Jean Gorenstein, como sempre, muito esclarecedora a conversa com o senhor. A gente agradece pela sua atenção, pelo seu tempo, doutor.
14: Imagina, é sempre um prazer conversar com vocês e com todos os amigos da TNC. Muito obrigado.
0: O Paraná lidera o número de mortes no trânsito entre os estados do sul do Brasil, segundo dados do Atlas da Violência. Leonardo Gomes conta os detalhes dessa estatística.
17: O estado registrou quase 24 mortes para cada 100 mil habitantes em acidentes em ruas e também rodovias aqui do Paraná. O índice ficou acima de Santa Catarina, que teve taxa de 18,9%, e do Rio Grande do Sul, com 16,2%. O levantamento divulgado pelo Instituto de Pesquisa Econômica Aplicada, IPEA, e Fórum Brasileiro de Segurança Pública, tem como base dados de 2024. De acordo com o estudo, a taxa de mortalidade no trânsito no Paraná aumentou mais de 5% em relação ao relatório anterior, com dados, portanto, de 2023. Apesar da alta recente, o estado apresentou uma redução de quase 14% no indicador, quando analisado o período de 10 anos, ou seja, 2024 com 2014. Em números absolutos, o Paraná também aparece na primeira posição com as estradas e também com as ruas e avenidas mais letais para os motoristas e também pedestres. Foram 2.800 mortes ligadas a acidentes de trânsito em 2024. Na sequência, aparecem o Rio Grande do Sul com 1.800 e Santa Catarina com 1.500 casos. 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
0: E a polícia militar precisou amputar as duas pernas após um acidente grave de moto na linha amarela. Foi velado e sepultado nesta quarta-feira. A repórter Érica Levegardi traz os detalhes.
18: Amigos e familiares se despedem de Vinícius Ferreira Alves, o policial militar que precisou amputar duas pernas após um acidente grave de moto na linha amarela. O velório e o sepultamento do PM foram realizados no cemitério Jardim da Saudade, em Sulacap, nesta quarta-feira. Vinícius ficou 20 dias internado no CTI do Hospital Municipalizado Adão Pereira Nunes, em Duque de Caxias, na Baixada Fluminense. Ele pilotava uma moto no dia 6 de maio, quando colidiu com a traseira de uma carreta. A pista no sentido Barra foi interditada para o resgate, que foi realizado com um helicóptero do Corpo de Bombeiros. Em nota, a Prefeitura de Duque de Caxias informou que o policial militar vinha mantendo o quadro gravíssimo, sem evolução de melhora, há 20 dias. Na madrugada de terça-feira, Vinícius apresentou uma parada cardiorrespiratória e não resistiu. Nas redes sociais, pessoas próximas ao agente lamentaram a morte e prestaram homenagens. Em nota, a Polícia Militar também lamentou a perda. Vinícius estava lotado na diretoria de veteranos da Polícia Militar e deixou duas filhas.
0: E olha, a casa caiu para os agiotas, viu? Porque uma operação da Polícia Civil de Minas Gerais derruba grande esquema de extorsão, lavagem de dinheiro e organização criminosa. Além de brasileiros, bolivianos e um venezuelano foram detidos. Quem chega para detalhar essa situação é o repórter Murilo Luiz.
19: A Polícia Civil de Minas Gerais realizou na Delegacia Regional de Contagem uma coletiva para apresentar os resultados da Operação Capital Coativo, que tem como propósito apurar a prática dos crimes de extorsão, lavagem de dinheiro e organização criminosa. Nessa ocasião, não só brasileiros, mas venezuelanos e colombianos também foram presos. A delegada Gislane de Oliveira Rio Xavier nos diz mais dos detalhes dessa ação.
20: Uma operação em que teve 340 policiais civis

0: dinheiro a juros exorbitantes, uma periodicidade proibida por lei, às vezes juros diários, né? Eles atraíam as vítimas através de distribuição de cartões, né? Eles tinham panfletos que eles distribuíam nos comércios locais e eles preferiam sempre pessoas que tinham um ponto fixo para eles poderem voltar no comércio da pessoa todos os dias, e se ela não cobrasse, se ela não pagasse, eles permaneciam lá até que ela pagasse o dia inteiro, se fosse necessário. Escolhiam prioritariamente vítimas mulheres, geralmente solteiras, sem um irmão, sem um marido que pudesse defender, né? E quando a dívida se tornava insustentável, eles roubavam bens dos comerciantes, invadiam casas, perseguiam familiares, tiravam foto do local de trabalho, da residência, obrigavam as vítimas a postar vídeo no status do próprio WhatsApp com o documento de identificação e declarando que eram devedoras de agiota. Ou então eles faziam cartazes com a foto da vítima, espalhavam pelo bairro todo dela. Houve casos também de picharem no próprio muro da vítima que ela estava em dívida e se não pagasse ia morrer.
1: Tá aí, e assim encerramos o Amanhã TMC desta quinta-feira. O programa teve a minha apresentação, Diego Andrade. Muito obrigado pela sua companhia, que seu dia seja leve, produtivo e cheio de boas notícias. Você fica agora com o Start TMC, com a Fernanda Câmara e com o Rafael Tebas. Uma ótima quinta-feira para você e até amanhã.
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3: Cinco horas e um minuto, muito bom dia. Está começando mais uma edição do Start TMC. Muita gente acordando com aquela preguiça, bocejando, indo pro trabalho, trabalhando, enfim. Seja bem-vindo aqui ao Start TMC com Fernanda Câmara, comigo Rafael Tebas, nesse dia 28 de maio, quase já mês de junho, tá voando realmente. Você sempre aqui muito bem informado no Start TMC para começar o dia. Muito bom dia, Fernanda Câmara.
4: Bom dia, Rafael Tebas. Bom dia, ouvinte. Como o Tebas falou, o junho tá chegando, então tá chegando também o bolo de milho, a pamonha.
3: A festa junina.
4: A festa junina. Ô, beleza. Seja muito bem-vindo, ouvinte de São Paulo, Brasília, Rio de Janeiro, Curitiba, Belo Horizonte e Recife. Participe com a gente aqui no Start TMC no WhatsApp no 11972211001 e também na internet no YouTube no arroba TMC News BR. 5 horas e 1 minuto, vamos lá.

0: 5:02, a Câmara aprova a PEC que acaba com a escala 6x1 e reduz a jornada semanal para 40 horas. Essa é uma das principais informações que o Start TMC destaca nesta quinta-feira, dia 28 de maio. E tem mais.
1: Proposta que institui duas folgas obrigatórias semanais ainda precisa ser aprovada em 2 turnos pelo Senado.
0: Redução de horas trabalhadas por semana será feita em 2 etapas, sendo a primeira para 42 horas.
1: O presidente Lula chamou o fim da escala 6x1 de conquista civilizatória e pressiona por aprovação no Senado.
0: Após avanço da PEC na Câmara, o presidente agradeceu Hugo Mota e disse que o governo vai atuar para garantir a redução da jornada de trabalho no Congresso Nacional.
1: Polícia Federal aponta jantares milionários ligados ao Banco Master e cita encontros de Cláudio Castro em Nova York.
0: O relatório cita eventos pagos por Daniel Vorcaro, incluindo jantar em restaurante, dias antes de aportes bilionários do Rio Previdência em papéis do banco.
1: 5:03, nos destaques internacionais. Estados Unidos sancionam a autoridade criada pelo Irã para controlar

0: para tráfego no Golfo Pérsico.
1: Guarda Revolucionária do Irã diz ter atacado base dos Estados Unidos após retomada de confrontos. Militares iranianos afirmam que a ofensiva atingiu instalação próxima ao aeroporto de Bandar Abbas, em resposta a ataques americanos que romperam o cessar-fogo em vigor havia quase 2 meses.
0: O conflito no Oriente Médio fez o dólar fechar no maior nível em 8 dias. Escalada entre Irã e Estados Unidos derruba petróleo, aumenta a cautela global e faz moeda americana subir para R$ 5,06.
1: E no esporte, pela Copa Libertadores da América, o Fluminense venceu o Deportivo La Guaira por 3-1. Já o Corinthians perdeu em casa, em Itaquera, 2-0 para os argentinos do Platense. Na Copa Sul-Americana, Atlético Mineiro, Botafogo, Bragantino e Vasco venceram e se classificaram.
0: Pela seleção brasileira, Neymar deixa a clínica em Wanda CBF e preocupa a comissão técnica. Atacante do Santos passou o dia em avaliação médica, segue em observação e dificilmente será relacionado para o amistoso contra o Panamá. 5:04.
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0: Hora da previsão do tempo no Start TMC. Vamos começar então por Curitiba no 100.3. O sol aparece entre nuvens e não chove, máxima de 20, mínima de 13.
1: Em São Paulo, o dia vai ser nublado, máxima de 20, mínima de 12, dia frio também na capital paulista.
0: No Rio de Janeiro, no 101.3, o sol aparece no meio de chuvas e nuvens, máxima 25, mínima 18.
1: Para você em Belo Horizonte, no 88.7, dia nublado, no entanto, o sol ainda aparece, não deve chover, pelo menos a tendência é essa, máxima de 26 e mínima de 15 graus.
0: Em Brasília, no 100.1, a quinta-feira é de sol com nuvens, também não chove por lá, máxima 26, mínima 17.
1: E para fechar, em Recife o sol aparece, mas o dia tem nuvens e pancadas de chuva, máxima de 28 e mínima de 23 graus. 5:06.
0: A Câmara dos Deputados aprovou a PEC que prevê mudanças na jornada de trabalho dos brasileiros. Agora a proposta segue para o Senado e aumenta a pressão entre governo, oposição e empresários. Murilo Hernandes.
3: Exatamente. A Câmara dos Deputados, ela aprovou a PEC que reduz a jornada semanal de trabalho de 44 para 40 horas sem redução salarial e extingue a escala 6x1. A proposta afeta cerca de 38 milhões de trabalhadores e estabelece um período de transição. 2 meses após a promulgação, a carga horária cai de 42 horas e, em um ano, atinge o limite de 40 horas semanais com a garantia de 2 folgas por semana. O texto também abre exceção para profissionais com ensino superior e com a renda acima de R$ 21 mil que poderão negociar modelos diferentes por acordo coletivo. O governo atua para acelerar a tramitação no Senado Federal e utiliza o apelo popular da medida para angariar apoio e com a justificativa de que o modelo atende mulheres e trabalhadores do setor de serviços. A oposição também mudou de estratégia no plenário. O PL, que pedia a transição de 10 anos, passou a sugerir um modelo de 4 dias de trabalho por 3 de descanso. Já outros parlamentares da ala oposicionista anunciaram que vão apresentar uma contraproposta no Senado para alterar os pontos no texto. Representantes do setor produtivo, eles mantêm a pressão contra a proposta. Entidades da indústria declaram que despesas com o pessoal vai subir com impacto na inflação, no desemprego e no mercado informal. Para virar lei, a PEC depende da aprovação em 2 turnos pelos senadores, sem modificações no conteúdo que veio da Câmara.
1: E a gente vai falar bastante sobre essa decisão da Câmara dos Deputados, importantíssima também para o governo federal, e a gente chegou a noticiar aqui nas manchetes o presidente Lula, né, celebrando, enfim, e também mandando alguns recados. Agora fica com o Senado Federal. A PEC aprovada na Câmara vai para o Senado Federal e, se for aprovada, aí sim passa a valer. É importante pontuar que daqui a pouquinho tem Bruno Rizzi com a gente aqui no Start TMC e ele vai fazer algumas análises sobre exatamente essa aprovação na Câmara dos Deputados.
0: Lembrando então o ouvinte que também tiver alguma dúvida e quiser saber algo além do que foi dito, do que foi falado, do que foi mostrado, Bruno Risi está aqui, já manda sua pergunta para ele responder a partir das 6 horas da manhã.
1: É isso, 5 horas e 8 minutos. Olha só, nessa quinta-feira, mais de 1.000 lojas em todo o Brasil zeram o imposto dos tributos para o consumidor. É o Dia Livre de Impostos. Surgiu em Belo Horizonte há 19 anos e a repórter Mariana Reis tem mais informações.
4: O Dia Livre de Impostos, celebrado nesta quinta-feira, dia 28 de maio, foi idealizado pela Câmara de Dirigentes Lojistas de Belo Horizonte em 2007. De lá para cá, o evento ganhou força nacional e passou a ser realizado todos os anos no mês de maio, para que o consumidor tenha dimensão de como a carga tributária pesa sobre o poder de compra. Segundo a entidade, mais de 1.000 pontos de venda comercializam produtos de diversos segmentos sem a incidência de tributos, fazendo o consumidor ter descontos que chegam a 70%. Na capital mineira, pelo menos 2 postos de combustíveis tradicionalmente zeram o imposto sobre o litro da gasolina, que será comercializada a R$ 3,64. Nesses locais, motoristas, sobretudo os que trabalham com transporte de aplicativo, costumam dormir na fila para garantirem tanque cheio pagando menos. Com a retirada dos tributos, um motorista que normalmente gastaria R$ 194 para abastecer com gasolina pagará R$ 120, economizando R$ 74. Atualmente, os tributos sobre combustíveis representam cerca de 36% do valor final pago pelo consumidor nas bombas.
0: Muito nos interessa esse assunto, então a Mariana Reis trouxe todos os detalhes para a gente. Muito obrigada e a gente continua aqui com o nosso giro de repórteres. Agora para falar que a Alerge busca entender o que aconteceu na morte de 2 pedreiros na região metropolitana do Rio de Janeiro. No município, a Câmara de Vereadores aprova a construção da Praça 11 Maravilha e todas as informações com a Rebeca Renzi.
5: A Comissão de Defesa dos Direitos Humanos e Cidadania da Alerge cobra esclarecimentos e providências imediatas sobre a morte dos pedreiros Marcelo da Cruz Silva, de 41 anos, e Edivan Felipe de Assis, de 46, durante uma operação policial no Jardim Catarina, em São Gonçalo, na região metropolitana do Rio. Os deputados, membros da bancada, exigem análises detalhadas das câmeras corporais e perícia rigorosa, com o risco de alterações na cena do crime. Segundo moradores e familiares, as vítimas estavam em uma motocicleta e saíam para trabalhar em um serviço de obras. Foi nesse momento que os policiais confundiram a régua de pedreiro dos homens com um fuzil e atiraram. A Delegacia de Homicídios de Niterói, São Gonçalo e Itaboraí investiga as mortes, que provocaram protestos ao longo do dia. As rodovias BR-101 e Niterói-Manilha chegaram a ser fechadas durante confronto com policiais militares. A corporação informou que abriu um procedimento para apurar as circunstâncias das ocorrências e fontes da nossa reportagem confirmaram que os agentes envolvidos no caso foram afastados da rua. No município, um dos viadutos mais importantes da cidade pode ser demolido após a aprovação da Câmara Municipal para o projeto de recuperação e transformação da área da Praça 11, na zona central da cidade. A região onde será construída a então Praça 11 Maravilha comporta atualmente o Sambódromo e o elevado 31 de março. Esse viaduto dá acesso ao túnel Santa Bárbara, uma das maiores integrações entre a zona norte e sul do Rio. Para ser aprovado, o projeto passou por 4 reuniões técnicas, 2 audiências públicas e, após a reforma, a expectativa é que a região tenha novas vias, além de áreas verdes, equipamentos culturais, ampliação da calçada e melhorias de drenagem, além dos reforços na iluminação pública e um mergulhão novo. As alterações na mobilidade da região vão além da demolição do viaduto. O plano também inclui a criação de mais 2 estações de metrô. E os moradores da região terão prioridade na contratação para execução, manutenção e gestão dessas intervenções. O investimento geral entre a parte privada e pública estimado é de R$ 1,73 bilhão.
1: Muito obrigado pelas informações. Nossa reportagem no Rio de Janeiro também se movimentando já nesse começo de manhã. Agora são 5 horas e 13 minutos. Você nos acompanha aqui no Start TMC, em Brasília, em Belo Horizonte, também no Rio de Janeiro, no Recife, Curitiba, aqui em São Paulo também. E você participa mandando a sua mensagem. 119-7221-1101. Olha só, Fernanda Câmara, olha só. A Juliana mandando aqui, já tem. Juliana mandando bom dia. Ricardo Sete também aqui mandando um alô pra gente. Bom dia, Fernanda. Bom dia, Tebas. A Camila Teixeira também mandando aqui algumas mensagens. O Bruno Giordano também aqui já se manifestando, dizendo que tá acordando nesse momento, já indo para o trabalho ouvindo o Start TMC. 5 horas e 14 minutos, a gente continua então movimentando, girando a nossa reportagem. O delegado acusado por tentativa de homicídio contra o ambulante em Fernando de Noronha vai a júri popular. É um caso que chama muito a atenção, aconteceu no ano passado e o Kennedy Lacerda tem as informações. Fala, Kennedy.
6: De acordo com a investigação, Luiz Alberto Braga de Queiroz, réu por tentativa de homicídio, teria atirado no trabalhador por ciúmes da namorada. Ele responde ao processo em liberdade. O ambulante Emanuel Apori, que foi baleado, teve parte da perna direita amputada após o crime. A acusação afirmou que está satisfeita com a decisão e que agora os jurados vão avaliar a conduta do policial. Já a defesa do delegado informou que recebeu a decisão da justiça com serenidade, mas disse que a sentença apresenta contradições. Os advogados argumentaram que a própria sentença reconhece problemas na cadeia de custódia das provas, mas, ainda assim, utilizou esses elementos. O delegado Luiz Alberto estava afastado das funções policiais. Com o novo entendimento da justiça, ele foi autorizado a retornar ao trabalho, mas deverá atuar exclusivamente em atividades administrativas internas. O juiz também manteve a suspensão do porte e da posse de arma do delegado. Segundo a justiça, as restrições seguem necessárias em razão da gravidade do caso.
0: Obrigada pelas informações, Kennedy Lacerda, e quem está no YouTube também acompanha todas as imagens, inclusive todo o conteúdo que a gente fala, que a gente mostra aqui, que a gente informa, você está lá no @TMCNewsBR para você voltar, ver, rever e também continue aqui com a gente, mandando a sua mensagem. Agora a gente vai com a Alexia Marília para falar que a Justiça de São Paulo suspendeu o projeto
1: Boulevard. Polêmico, hein? Polêmico.
0: É polêmico. Tem tudo aqui, gente. Repercussão, polêmica, informação. Então, a Justiça de São Paulo suspendeu o projeto Boulevard São João, conhecido como a Times Square paulistana. Alexia Marília.
7: A Justiça de São Paulo suspendeu o projeto conhecido como Times Square paulistana, que previa a instalação de grandes telões de LED no cruzamento das avenidas São João e Ipiranga, no centro da capital. A decisão liminar foi emitida nesta quarta-feira pela juíza Celina Kiyomi Toyoshima, que determinou a paralisação imediata de obras, instalações e qualquer intervenção ligada ao projeto. Ainda cabe recurso. O Boulevard São João tinha sido oficializado em abril pelas gestões do prefeito Ricardo Nunes e do governador Tarcísio de Freitas, em parceria com o grupo Fábrica de Bares, responsável pelo Bar Brahma. A proposta prevê transformar a região em um polo de entretenimento, inspirado na Times Square de Nova York. O projeto inclui 4 grandes painéis de LED instalados em prédios históricos da região, somando cerca de 2 mil metros quadrados de telas digitais. Os telões funcionariam todos os dias, das 5 horas da manhã às 11 horas da noite. Nos fins de semana, a ideia é fechar parte da avenida para carros e promover programação cultural, com shows, gastronomia e feiras de artesanato. O investimento previsto é de cerca de 6 milhões de reais, totalmente da iniciativa privada. O projeto dividiu opiniões desde o anúncio. Defensores afirmam que a proposta poderia revitalizar o centro e atrair mais turistas para São Paulo. Já críticos apontam riscos de aumento da poluição visual e possíveis impactos na Lei Cidade Limpa, criada para restringir publicidade nas ruas da capital.
1: É, pois é, esse é um assunto super polêmico que divide opiniões. A Times Square paulistana, então, nesse momento, barrada pela justiça, mas muitas outras informações, outros capítulos dessa história certamente vão acontecer. E você que está em São Paulo, no 100.1, Você participa, você manda a sua mensagem sobre esse assunto também, mande a sua opinião. 11972211001, 11972211001.
0: Sempre a gente abordando, inclusive, e como sempre, o ponto e o contraponto. Então você manda a sua opinião, cada um tem uma opinião, a gente também pega todos os lados aqui, prefeitura, todos os lados, para informar você sobre tudo o que está acontecendo de vários pontos de vista. E aí você fica com a sua opinião e manda pra gente aqui, pra gente ler no ar. 5 horas e 18 minutos.
1: Vamos pro Paraná agora, olha só. O estado do Paraná acendeu o sinal vermelho, na fiscalização ambiental ao registrar uma alta no desmatamento de acordo com números consolidados do ano passado, 2025. São dados oficiais. O repórter Luiz Fernando vai contar tudo pra gente. Fala, Luiz.
8: Esse levantamento foi feito pela instituição Map Biomas e fechou o balanço de números que estavam sendo concentrados a partir de dados do ano passado. Isso revela que o estado voltou a acender o sinal vermelho depois de registrar em 2025 uma alta de 59% na área devastada. Esse número está na contramão da média nacional, que conseguiu reduzir o desmatamento em mais de 20%. Pela primeira vez, o Brasil ficou abaixo da marca de 1 milhão de hectares desmatados. Aqui no Paraná, só para se ter uma ideia, o prejuízo ambiental de 2025 chegou a 684 hectares de vegetação nativa perdidos. Isso equivale a mais ou menos 958 campos de futebol. Agora, o desdobramento que mais chama a atenção das autoridades acontece na região metropolitana de Curitiba, onde estão 3 das 10 cidades que mais desmataram em todo o estado. São José dos Pinhais lidera o ranking de forma isolada por conta das obras do reservatório do Miringuava, uma represa de água potável que deve abastecer sozinha 650 mil pessoas. A área destinada para essa represa suprimiu o equivalente a 269 campos de futebol quando a gente fala de florestas nativas. A Companhia de Saneamento aqui do estado do Paraná informa que está executando um projeto de compensação para essas árvores derrubadas. Serão plantadas cerca de 250 mil mudas para criar um corredor de biodiversidade até o Parque Nacional Guaricana, que fica na Serra do Mar, um coração da Mata Atlântica aqui no estado do Paraná, entre a capital Curitiba e o litoral do estado. Além desse projeto de infraestrutura, a pressão do setor produtivo também deve voltar à discussão e, principalmente, entrar na mira de fiscalização sobre desmatamento, já que a expansão de áreas, principalmente de pasto, segue responsável por 60% da devastação das florestas no Paraná.
1: Muito obrigado pelas informações. Esse é um assunto sensível, um assunto importante e a gente, claro, vai continuar também acompanhando. Agora são 5 horas e 21 minutos. 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
1: 5 horas e 22 minutos. Vamos falar de Copa do Mundo agora no Start TMC. Tá chegando, hein? Tá chegando a Copa do Mundo.
0: Tá chegando,
1: hein?
0: Pessoal na expectativa, pessoal ansioso. É. Tem mensagem, inclusive, de Copa do Mundo aqui que daqui a pouco a gente vai falar.
1: Boa, boa. Olha só, a Holanda, hein? A poderosa Holanda divulgou a lista, a convocação, 26 convocados para a Copa desse ano, a Copa que vai ser disputada nos Estados Unidos, no México, também no Canadá. O principal destaque, ou um dos principais destaques, claro, é o Memphis Depay, jogador do Corinthians, estrela aqui do futebol brasileiro. Ele ontem, inclusive, chegou a enfrentar o Platense da Argentina pela Copa Libertadores da América. O primeiro tempo ele atuou, não foi bem, mas enfim, está recuperado da lesão na coxa e foi convocado, vai disputar a Copa pela Holanda. Ele é o maior artilheiro, inclusive, da seleção holandesa e vai para a terceira Copa do Mundo. É bom pontuar aqui, a Holanda, né, uma das principais seleções da história do futebol, chegou 3 vezes a finais de Copas do Mundo e perdeu todas, tá? Perdeu em 74 para a Alemanha Ocidental, depois em 78 perdeu para a Argentina, né, naquela Copa que foi inclusive realizada na Argentina, e mais recentemente em 2010 perdeu para a Espanha. Mas enfim, é super tradicional, tem na bagagem 3 finais de Copa do Mundo e vai tentar o primeiro título de Mundial. A Holanda está no grupo F, ao lado de Japão, Suécia e Tunísia. Não é um grupo tão fácil não, o Japão tá bem, a Suécia, que é uma seleção europeia sempre forte, e a Tunísia também. A estreia no dia 14 de junho contra os japoneses e você sabe, Copa do Mundo é aqui na TMC.
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0: Horas e 24 minutos, a gente tem os destaques, mas antes, como a gente falou de Copa do Mundo, que Copa do Mundo é aqui na TMC, tem gente escrevendo já sobre a Copa do Mundo. Marcelo Oliveira de São Paulo, olha o Paco aí nos teclados, o Marcelo Oliveira de São Paulo dizendo: não vejo a hora da Copa do Mundo começar. A Bianca Martins de Belo Horizonte: quero ver gol do Neymar, ajuda aí Neymar, fica bem. Pedidos. E o Felipe Santana, de Curitiba, dizendo: vou sair do trabalho direto para casa dos amigos para assistir aos jogos e vou fazer um churrasquinho em casa também. Que animação, né? Expectativa,
1: pessoal,
0: empolgação.
1: Tá animado. Faltam pouquíssimos dias, 14 dias para a Copa do Mundo, é muito pouco. A gente tem até uma contagem regressiva no nosso portal tmc.com.br com reportagens especiais, informações de bastidores. A TMC está na Granja Comari, está acompanhando com a nossa reportagem a preparação do Brasil exatamente para a Copa do Mundo. O Neymar ainda não está 100% fisicamente, está com essa lesão na panturrilha, enfim, está todo mundo preocupado. Olha só, o Diego Carvalho aqui também mandando mensagem. Ele é de Salvador, tá? Tá ouvindo pelo aplicativo da TMC. Muito legal, muito legal. Bom dia, Fernanda e Tebas. O Brasil vai ser hexa, ele escreve aqui. Tomara, Diego.
0: Tomara.
1: Já o Marcelo Sayeg manda aqui mensagem na Zona Norte de São Paulo, falando que a França é a melhor seleção. Ele tá apostando na seleção francesa. Realmente, a França tem uma ótima seleção.
0: Ele vai começar até bolão já.
1: Vamos fazer um bolão aqui. Também é só xará. Fernanda Calume aqui mandando um alô pra gente. Ela escreve assim, ó: adoro o Start e nessa Copa do Mundo não vai ter surpresa. É Brasil, ela escreve aqui.
0: Enfim, ai, tomara. Estamos expectativa, na torcida. E agora, 5 horas e 26 minutos, a gente continua com os nossos destaques aqui no Start TMC. O deputado Alencar Santana, do PT, que presidiu a comissão especial na Câmara que aprovou a PEC de 6x1 antes dela ir a plenário, criticou a manobra da oposição de tentar substituir o modelo já negociado por um que prevê a escala 4x3. A declaração foi dada numa entrevista coletiva antes do texto ir à votação no plenário da Câmara. Vamos ouvir.
12: Essa matéria extrapolou, né, os campos partidários e políticos. E a oposição deixou ela totalmente desnorteada, demonstrou seu despreparo, a falta de conexão entre o que falava ontem e o que fala hoje, aquilo que apresentou de transição para 10 anos ao que quer fazer hoje. Isso demonstra de que não tem de fato proposta para o país e tentou de última hora tumultuar, tentando enganar o povo. Mas o povo sabe muito bem quem tem compromisso com ele.
1: Você acompanhou a fala do Alencar Santana, que é do PT. A gente observou também aquela barulheira no Congresso Nacional, aquela loucura. Coletiva, e o microfone, né, da TMC, como sempre, em todos os cantos dos corredores no Congresso Nacional, também captando a fala do deputado do PT. Agora o contraponto: Nicolas Ferreira, do PL, disse que a oposição vai defender a escala 4x3 se a proposta que tramita no Congresso não for aprovada, prevendo então que os empregados recebam por horas trabalhadas, tá? O deputado Para o deputado, a estratégia do partido é expor os impactos econômicos negativos de uma mudança mais ampla na carga horária. Essa declaração foi dada também em entrevista coletiva e a gente acompanha agora.
13: Primeiro a gente conseguiu 40 horas, que inclusive é o próprio projeto também do governo, mas que seja feito horas trabalhadas e horas recebidas. Mas se isso não for feito, a gente vai realmente defender a escala 4x3 sem transição e que seja efetivado agora. Não coloca para depois da eleição, porque é muito fácil eles serem a criança, né, do parquinho, bota fogo em tudo, e depois a gente tem que ser o adulto da sala, que vai chegar e ficar, né, apagando o incêndio.
0: A gente ouviu então o ponto e o contraponto, e agora às 5 horas e 28 minutos a gente tem outros destaques. O site The Intercept Brasil divulgou mensagens que mostram o ex-deputado federal Eduardo Bolsonaro orientando o envio de recursos aos Estados Unidos para financiar o filme Dark Horse sobre Jair Bolsonaro. As conversas teriam sido encaminhadas ao banqueiro Daniel Vorcaro, investigado por suspeitas de fraudes bilionárias.
1: Inclusive, a Polícia Federal apura se parte do dinheiro foi usado, para custear despesas do ex-deputado nos Estados Unidos. Segundo a reportagem, o projeto recebeu repasses milionários ligado ao fundo Revegente Found. A gente vai realmente continuar acompanhando. Esse é um assunto, né, que não vai acabar hoje, certamente vai ser pauta, inclusive, durante o processo eleitoral também no próximo semestre. 5 horas e 29 minutos.
0: 5 horas e 29 minutos, o Atlas da Violência, publicado nesta semana, mostra um recorte um tanto quanto triste. O Brasil registrou o assassinato de 3.642 mulheres em 2024, o que corresponde a 3,4 mortes a cada 100 mil pessoas do sexo feminino. O número representa uma queda de 6,7% em relação a 2023. E de acordo com o levantamento, há uma tendência de redução desde 2014, primeiro ano da série histórica. Os dados são do Instituto de Pesquisa Econômica Aplicada, o IPEA, do governo federal, em parceria com o Fórum Brasileiro de Segurança Pública. Em entrevista para a TMC, a Juliana Brandão, coordenadora temática do fórum, comentou esse recorte. Vamos ver.
14: Bom, com relação a esse recorte de gênero, dá para dizer de fato que há uma tendência de que, ainda que a gente considere que os números são elevados, né, a gente sabe que existe uma epidemia, mas tem algum motivo para a gente se animar com relação a isso?
15: Veja só, o que a gente consegue ver, e esses dados que o Atlas compila, são dados que vêm do sistema de saúde, né? De informação de mortalidades. Então, quando a gente olha para isso, a gente consegue então captar aqueles homicídios, no caso do recorte de gênero, que chegaram ao sistema de saúde e assim foram notificados, né? Quando a gente compara, por exemplo, com os dados que são coletados pelos boletins de ocorrência, que são os dados, né, do Anuário de Segurança Pública, né, que também são compilados pelo fórum, a gente já tem um cenário um pouco diferente, né? Então, o que dá para a gente dizer, né, que a gente está assistindo aí um movimento de queda geral dos homicídios, isso é verdade, os dados têm nos dito isso, né, o que nos leva a ter uma hipótese, né, que as políticas de segurança pública, essas principalmente que dialogam com a segurança urbana, elas estão começando a fazer efeito, né, quando a gente está pensando em enfrentamento da violência. Mas a situação para as mulheres no Brasil ainda é muito severa, né? Ainda é muito difícil ser mulher no Brasil, ainda é muito perigoso ser mulher no Brasil, e as mulheres são mortas principalmente no ambiente doméstico, né? E acho que esse é um ponto que a gente tem que ter extrema atenção.
0: Tem que ter extrema atenção, temos que cobrar políticas públicas, e eu noto sempre que é difícil, inclusive pré-candidatos, e aqui na TMC, Juliana, nós temos feito muitas entrevistas com pré-candidatos, com políticos, é difícil estarem por dentro do tema a ponto de saberem quais são as políticas públicas, onde atacar para que a gente pare de viver esse recorde atrás de recorde de violência contra a mulher. Mas dentro da violência contra a mulher, tem um número que preocupa mais ainda, como se a gente pudesse ficar mais alerta dentro do nível máximo de alerta, que diz respeito à desigualdade racial, né? A taxa de homicídio de mulheres negras é 67% maior do que de outras raças. Então,
16: O que justifica isso? E aí, Juliana, eu queria te pedir para você me ajudar a explicar para quem está nos ouvindo, ouvinte, telespectador, algo que é usado como argumento para aqueles que acham que o feminicídio não tinha que ser tipificado, já foi, não tem conversa, mas que dizem, não, mas como assim? Homens são mortos tanto quanto mulheres, mulheres brancas são mortas tanto quanto mulheres negras, não é bem assim. Eu sei que os dados mostram que é, mas eu queria que você nos ajudasse a entender e a desmontar um pouco esses argumentos.
15: Então, vamos lá. Eu acho que primeiro é isso. Os dados, eles não são uma opinião, né? Eles são uma evidência, né? Então, quando a gente olha para os dados, e o que é muito cruel é que a gente vê que esse endereçamento da violência letal, ele tem um grupo que é mais atingido. E esse grupo é o grupo racial das mulheres negras, né? O que a gente está vendo aí? A gente está vendo aí a expressão do racismo. Então, além da gente ter essa forte presença do machismo, de valores patriarcais, da misoginia, que é algo também que a gente precisa falar, né? Que influencia de forma muito contundente quando a gente está olhando para a violência contra as mulheres. O fato de os corpos negros das mulheres terem um menor valor acaba sendo um fator que contribui de forma muito concreta para que as mulheres estejam nessa condição de extrema vulnerabilidade, né? Então, a gente não consegue hoje no Brasil, de fato, viver uma igualdade de fruição de direitos, né? Porque o fato de ser mulher já é um fator de risco, o fato de ser mulher negra agrava ainda mais a situação e deixa, de fato, a proteção do direito à vida muito comprometida. Por que que feminicídio é um tipo penal que ele é importante? Para o direito, de fato, poder agir diante de um fato concreto da vida real, a gente precisa dessa categoria jurídica, né? Até 2015, a gente não tinha essa categoria jurídica. Então, os homicídios de mulheres, eles entravam junto com todos os demais homicídios. Para que a gente possa, de fato, quantificar e para que a gente possa, de fato, ter um retrato que nos diga o que que está acontecendo e quais as políticas que podem ser direcionadas, focalizadas para um público que está sendo majoritariamente vítima, a gente precisa desse contorno jurídico. Sem isso, isso não é possível. Agora, veja, mesmo com a edição da lei, a gente ainda tem uma grande dificuldade. Por quê? Porque a legislação hoje, ela vai dizer para a gente que feminicídio é aquele homicídio que ocorre pelo fato da mulher ser mulher, né? E isso pode acontecer em razão da violência doméstica ou familiar, que é o primeiro inciso do artigo 121-A, ou em razão do ódio ou menosprezo à condição de mulher. O que a gente tem hoje, 2026, a gente consegue captar com mais facilidade aqueles feminicídios que acontecem no ambiente doméstico. Uma mulher que é morta na rua, muitas vezes, esse caso não é categorizado como feminicídio. Por quê? Porque eu preciso de um agente público que faça a correspondência entre aquilo que está na legislação e aquilo que aconteceu na vida prática. Se eu não tiver essa sensibilidade, se eu não tiver essa leitura de que aquele homicídio praticado contra a mulher é um homicídio que foi praticado em razão do ódio ou menosprezo a essa condição feminina, esse dado escapa. A gente não consegue ter essa dimensão, né? E aí fica essa impressão, né? Se eu não tenho o dado, eu não tenho como, de fato, reivindicar uma política que focalize essas mulheres que estão sendo vítimas cotidianamente. Então, é imprescindível que a gente tenha essa normativa para que ela possa guiar ações públicas nesse sentido.
16: Sim, muito obrigada, Juliana. Só para encerrar aqui, para as pessoas conseguirem trazer para a realidade aquilo que você disse, uma realidade de um caso que é recente e que chamou muita atenção a todos nós, o caso da Tainara, que foi arrastada pelo ex-namorado, ex-ficante, ex o que for, durante um quilômetro, pelo percurso de um quilômetro na marginal. Ela foi mutilada, teve as duas pernas amputadas, passou quase um mês tentando sobreviver no hospital, morreu na véspera véspera de Natal. E agora, a defesa desse rapaz, que já poderemos chamar de feminicida, está querendo dizer que não se trata de um feminicídio. Então, tirar essa tipificação, dizer que foi realmente um homicídio e tentativa de homicídio, porque ele tentou matar o rapaz que estava junto com a Tainara também, mas que não foi, pelo menos, preso, ódio à mulher, porque eles não teriam tido um relacionamento comprovado. As testemunhas dizem que eles eram ficantes, isso daí muito provavelmente a defesa vai conseguir, a defesa de Tainara vai conseguir comprovar, mas como não era um namoro, ele diz, não foi ódio. Quer menos preso maior do que arrancar duas pernas a uma mulher porque a viu num bar com outro homem e tiveram uma briga pelo sei lá o quê? Arrancar duas pernas, é por isso que a gente precisa desses dados, como você disse, que não são opinião, e precisamos da tipificação, sim.
17: 5 horas e 37 minutos, ouvimos então a Juliana Brandão, que é coordenadora, né, aí da temática do fórum, comentando esse Atlas da Violência publicado esta semana. E a queda, né, desses números gerais da violência não pode esconder, então, essa realidade brutal, como foi falado na entrevista. Quando uma mulher é assassinada, essa brutalidade traz dias, meses, anos antes disso acontecer, revela dor, sofrimento, silêncio por medo. Então, que políticas públicas sejam mesmo mais rigorosas, fiscalizadas e punitivas. 5 horas e 38 minutos.
1: E a gente continua girando os assuntos, nossas pautas aqui do Start TMC. A Casa Parlamento recebeu mais um evento da Esfera Brasil e dessa vez discutiu sobre doenças raras e como tecnologias podem auxiliar o SUS nesse tipo de tratamento. Um assunto muito importante. O repórter Adrian de Almeida acompanhou o evento e traz as informações pra gente.
18: O avanço de tecnologias para auxiliar o tratamento de pessoas com doenças raras no Brasil ainda precisa de um alinhamento sobre as atribuições de cada órgão federativo, afirmou o ministro Gilmar Mendes do Supremo Tribunal Federal. A fala aconteceu durante o Diálogo Esfera, promovido pela Esfera Brasil, que debateu sobre novas tecnologias para tratar esse tipo de doença no SUS.
19: Nós temos tido situações até de conflitos de competência, de atribuições entre União, Estados e Municípios. Tudo isso nós precisamos encaminhar da melhor maneira possível. Mas eu sou otimista.
18: Já o ministro do Tribunal de Contas da União, Bruno Dantas, explicou que qualquer caso de doenças raras é avaliado com rigor pelos auditores. O processo de avaliação, segundo Dantas, ocorre da seguinte forma. Após a elaboração de um relatório detalhado pelo TCU, o ministro relator é escolhido. Ele pauta o tema e coloca em discussão entre os demais magistrados.
20: Qualquer processo que chega ao TCU, primeiro vai para a instrução das nossas unidades técnicas. Então, os auditores preparam o relatório, remetem para o relator, e aí o ministro relator, depois de estudar a matéria, depois de preparar o seu voto, ele pede pauta ao presidente.
18: Lorissa Scalise, diretora executiva da Roche Brasil, empresa que atua no desenvolvimento de medicamentos, disse que o país precisa investir mais em políticas públicas para promover inovação nesta área. Ela finalizou dizendo que, apesar da necessidade de vontade política para se debruçar no enfrentamento de doenças raras, a empresa usa parte do faturamento bruto para investir em tecnologia na área.
21: A tecnologia, ela continua avançando muito, a ciência não para de avançar. Eu acho que a ciência hoje, ela já tem muitas respostas. O que a gente precisa é de vontade política e de políticas públicas que consigam trazer acesso. Mas sim, a Roche investe em torno de 12, 13% do faturamento bruto.
18: O evento contou com diversos painéis para debater tecnologias com o intuito de aprimorar o conhecimento sobre essas patologias no sistema público de saúde.
1: 5 horas e 41 minutos e você participa aqui do Start TMC. 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Fique à vontade, participe do Start TMC. A gente acompanhou a reportagem do Adrian de Almeida sobre esse evento, portanto, realizado pela Esfera Brasil na Casa Parlamento. 5h41, inclusive aqui, Fernanda Câmara, rapidamente. Diga. Aqui. Patrícia mandando mensagem, Rafael Almeida, meu xará, também mandando um alô pra gente de bom dia, dizendo que já tá no carro em São Paulo, escutando aqui a TMC no 100.1, no caso específico de São Paulo. 5h42.
17: E a gente continua aqui girando a nossa reportagem. Olha só, traços de psicopatia
16: foram identificados em Jairinho por psiquiatra que testemunhou no terceiro dia de julgamento do caso do menino Henri Borel. Mais detalhes com Leonardo Rezende.
3: No terceiro dia de julgamento no caso Henri, o médico psiquiatra Rafael Bernardon Ribeiro apontou comportamentos de psicopatia em Jairinho e afirmou à justiça que o ex-vereador tem prazer em causar dor em crianças. Ex-vereador aqui da capital, Jairo Souza Santos Júnior, o Jairinho, é acusado de ser o autor das agressões que terminaram na morte de Henri Borel aos 4 anos em 2021. Bernardon foi contratado pelo pai do menino, Leniel Borel, hoje também vereador do Rio, no curso do processo. O psiquiatra entrevistou mulheres que se relacionaram com Jairo antes de Monique Medeiros, mãe de Henri, e também os filhos delas, que relataram agressões anteriores por parte do ex-parlamentar. Os mesmos relatos foram feitos à investigação policial, mas Jairinho não foi entrevistado por esse profissional. Rafael Bernardon também apontou traços de comportamento narcisista, de sedução e manipulação de Jairinho, o que indicaria esse espectro de psicopatia. Sobre Monique, o médico afirmou que ela protegeu Jairinho sobre agressões contra Henri, ao mesmo tempo que demonstrou incômodo ao desconfiar dos atos do então marido. O psiquiatra se refere a mensagens trocadas com a babá do menino, em que Monique fala sobre a ideia de colocar câmeras na casa. Os equipamentos, porém, não foram comprados. Rafael Bernardon afirma que Monique tinha interesse de ascensão social com Jairinho e, para manter esse status e não fazer uma leitura adequada do risco, não tomou as medidas necessárias para afastar Henri desse ambiente. O psiquiatra falou à justiça por mais de 6 horas. A defesa de Jairinho definiu o depoimento de Bernardon como absurdo e questionou a ética do profissional em traçar o perfil sem entrevistar o seu cliente.
1: 5 horas e 44 minutos. A gente agora gira a nossa reportagem em São Paulo. Um jovem de 24 anos foi baleado durante um assalto em Pinheiros após reagir à abordagem de criminosos em motos. Ele foi levado rapidamente ao Hospital das Clínicas, passou por cirurgia, mas infelizmente o quadro de saúde é considerado grave. O repórter Bernardo Silva tem os detalhes.
4: Madrugada de quarta-feira em Pinheiros. Por volta de 1h30 da manhã, na rua Bianchi Bertoldi, as imagens do circuito de segurança mostram o momento em que o jovem chegou em casa com a namorada e foi abordado por 2 indivíduos em uma moto. Eles anunciam o assalto. A vítima reage e acaba baleada. Os criminosos fugiram na companhia de outros bandidos que prestavam apoio. Nas próximas imagens, a equipe da Polícia Militar prestando atendimento. O rapaz foi encaminhado para o Hospital das Clínicas de São Paulo. A nossa equipe esteve no local. No momento dessa gravação, são 7 horas da noite e eu estou caminhando justamente na rua onde o crime aconteceu, em frente ao condomínio de Portão Branco, que inclusive tem guarita de segurança e câmeras. Nenhum desses fatores foi suficiente para intimidar os criminosos. O trecho interliga 2 vias principais, a Avenida Rebouças e a Teodoro, o que pode facilitar a rota de fuga. Em conversa com quem vive por aqui, eles denunciam que o maior problema é a falta de policiamento pela noite e pela madrugada. Segundo a Secretaria de Segurança Pública, de janeiro a março de 2026, já foram contabilizados mais de 30 mil roubos e quase 20 vítimas de latrocínio.
22: Principalmente na parte da noite, eu me sinto bem mais inseguro.
23: Bom, essa rua aqui ela já tem um histórico, né, de assalto, né? Já 2 alunos nossos aqui já foram assaltados, sempre no período bem mais tarde da noite.
24: A gente se sente um pouco inseguro, principalmente no final do dia, né? Questão de policiamento, acho que deveria ter mais. A gente mal vê passando policial à noite.
4: Outros registros em vídeo mostram que os criminosos já tinham feito outras vítimas na mesma noite. O rapaz baleado segue internado em observação.
1: Bom, a gente acompanhou a reportagem do Bernardo Silva. Só para você que não é de São Paulo, você que está em Brasília, em Belo Horizonte, no Rio de Janeiro, também no Recife, em Curitiba, Pinheiros, uma das regiões nobres da cidade de São Paulo, da capital paulista, com a presença de muitos bares, restaurantes, vive uma onda de assaltos, roubos também, furtos. Inclusive, a gente pontua rapidamente aqui uma reportagem no nosso portal tmc.com.br, colocando aqui que a Prefeitura de São Paulo retirou faixa contra assaltos. Moradores colocaram na rua Lisboa uma faixa ali denunciando o aumento da violência em Pinheiros. Essa faixa foi retirada e a gente vai continuar acompanhando esses casos que realmente preocupam muito.
16: E a gente até comentava aqui que muitas pessoas chegavam a comentar que andavam na rua e até mesmo em Pinheiros e não era tão violento como está agora. A gente está falando de Pinheiros porque foi o foco aí da nossa reportagem, até por conta da faixa. Mas de uma maneira geral, mas Pinheiros realmente algumas pessoas relatavam que não era essa onda de assalto, que não tinha tanto medo de sair às ruas e que hoje já está com o pé atrás. Inclusive ouvintes aqui falando isso para a gente, a Carla Bernardi dizendo exatamente isso que eu acabei de falar. Bom, então a gente continua aqui ouvindo a nossa reportagem e também se você tiver algum ponto, contraponto, manda pra gente no WhatsApp no 11 972 21 1001 e também no YouTube no arroba TMC News BR. A gente tá aqui para ouvir a sua opinião, para ouvir o seu comentário. Então, como a gente vai continuar girando a nossa reportagem, nós vamos para Curitiba agora para falar que o Conselho Nacional de Justiça recebeu um novo pedido de expulsão contra um desembargador do Paraná suspeito de corrupção. O relatório da OAB aponta que ele recebeu um quadriciclo para resolver um caso que... Ou melhor, para resolver um caso que se arrasta há mais de 30 anos na justiça. Vamos então lá para Curitiba com o Ângelo Sfeier.
5: A Ordem dos Advogados do Brasil no Paraná pediu o afastamento do desembargador Francisco Carlos Jorge do Tribunal de Justiça do Paraná. O magistrado é suspeito de vender sentenças em troca de um quadriciclo avaliado em mais de R$62 mil. A denúncia aponta que o veículo foi entregue como pagamento por uma decisão favorável em uma antiga disputa judicial sobre cobranças de aluguéis que se arrasta nos tribunais desde 1993. O pedido de afastamento foi enviado ao Conselho Nacional de Justiça. O documento da OAB sustenta que as acusações são muito graves e lembra que o desembargador chegou a descumprir uma ordem do próprio tribunal que o proibia de atuar nesse processo. Em nota, o magistrado negou as acusações, chamou o relatório de investigação de duvidoso e afirmou que o quadriciclo foi comprado pelo próprio filho sem qualquer relação com o seu trabalho na justiça.
1: 5 horas e 50 minutos, vamos para mais um giro de manchetes aqui no Start TMC. Pesquisa Datafolha mostra que 71% dos trabalhadores brasileiros acreditam não correr risco de perder o emprego ou ficar sem trabalho. O índice é o maior desde 2013 e foi registrado num momento de desemprego historicamente baixo aqui no Brasil. De acordo com o levantamento, a sensação de estabilidade é maior entre servidores públicos e pessoas acima de 60 anos. A pesquisa ouviu mais de 1.300 trabalhadores em 139 municípios brasileiros.
16: A confiança no mercado de trabalho também tem impacto direto no consumo e nas negociações salariais. Dados do Diese mostram que 91% dos reajustes salariais no primeiro trimestre ficaram acima da inflação. Especialistas afirmam que o baixo desemprego e o crescimento de trabalho por aplicativo ajudam a explicar o otimismo dos brasileiros. Apesar disso, pesquisas apontam que muitos trabalhadores ainda buscam renda extra para conseguir pagar as contas. 5 horas e 50 minutos. Esporte, hein?
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16: Esporte.
1: Vamos de esporte aqui no Start TMC. Ontem eu resolvi assistir, acompanhar, enfim, ouvir o jogo do Corinthians.
16: Eu ia falar, deixa eu adivinhar, o que que você assistiu? Jogo do Corinthians.
1: Jogo do Coringão, mas tô arrependido, viu? Porque eu fui dormir tarde, dormi com dor de cabeça e o Coringão tropeçou, perdeu em casa. Que loucura! O Platense da Argentina venceu o Corinthians na Libertadores da América. O Fluminense, hein? O Fluminense conseguiu uma importantíssima vitória, garantiu vaga na próxima fase da competição continental. Palmeiras joga hoje e André Galvão conta tudo pra gente. Fala, Galvão, bom dia.
8: O Fluminense está classificado para a fase oitavas de final da Copa Libertadores da América. Com a vitória diante da equipe do La Guaira da Venezuela por 3-1, o tricolor das Laranjeiras garantiu a sua vaga e, por enquanto, todas as equipes brasileiras estão se classificando para a fase mata-mata do torneio. Nessa quinta-feira ainda faltam jogar Palmeiras e Cruzeiro em seus respectivos grupos para também tentar a classificação. E dessa forma o Brasil teria 6 representantes nas oitavas de final da Libertadores da América. O Flusão se junta a Flamengo, Mirassol e Corinthians, que já tinham se classificado anteriormente. O Timão, apesar da derrota para o Platense da Argentina por 2-0 em plena Neoquímica Arena em Itaquera, já tinha até o primeiro lugar do grupo garantido. Então pouco mudou essa derrota. O Corinthians apenas não conseguiu chegar entre as melhores campanhas entre os líderes dos grupos da competição. Então, Corinthians, Flamengo, Mirassol e Fluminense já estão esperando os adversários que sairão em sorteio, que será realizado pela Conmebol na próxima sexta-feira ao meio-dia. E nessa quinta-feira, Palmeiras e Cruzeiro jogam também para se classificar. O Verdão precisa de apenas um empate em casa contra o Júnior Barranquilla da Colômbia para garantir a sua vaga. Se vencer, ainda pode até ser o primeiro colocado do grupo em caso de derrota do Cerro Porteño para o Sporting Cristal. Já o Cruzeiro também só depende dele. Uma vitória simples na última rodada vai confirmar a classificação da Raposa. O Cruzeiro pega o Barcelona de Guayaquil e pode ser até o primeiro colocado também no seu grupo. Isso se o Boca Juniors derrotar a Universidade Católica. Esse jogo será realizado na Argentina. Na Copa Sul-Americana, os brasileiros também avançaram. O Red Bull Bragantino vai jogar a fase de playoffs após derrotar o Carabobo. O Vasco também vai participar da fase de playoffs depois de golear o Barracas Central da Argentina. O Atlético Mineiro tem vaga garantida nas oitavas de final da competição, porque lidera o seu grupo e derrotou o Puerto Cabello da Venezuela, assim como o Botafogo, que fechou a sua participação na fase de grupos com a melhor campanha geral após mais uma vitória, desta vez contra o Independiente Petroleiro. Eu volto com vocês, amigos, nos estúdios do Start TMC.
1: Valeu, André Galvão, e sempre pontuando aqui, tá chegando a Copa do Mundo, vai ter cobertura total, completa da TMC, da Transamérica, que agora é TMC. O Brasil, obviamente, já convocado por Carlo Ancelotti, iniciou os trabalhos de forma oficial ontem na Granja Comari, ainda com preocupação porque Neymar sente dores na panturrilha. A seleção da Holanda, tradicionalíssima seleção da Holanda, que nunca venceu a Copa do Mundo, mas chegou em 3 finais já de Copa, também foi convocada ontem com Memphis Depay, atleta do Corinthians, na lista. E amanhã, dia 29, a Argentina será convocada. Obviamente, Lionel Messi, né, um dos maiores jogadores de todos os tempos, deve constar na lista, mas ele saiu com a mão na coxa, sentindo uma dor um pouco mais aguda na coxa no último jogo do Miami, né, do Inter Miami nos Estados Unidos, e também há uma preocupação tímida em relação a Lionel Messi, que, ao que tudo indica, estará nos Estados Unidos para a disputa da Copa do Mundo.
16: Muito bom, 5 horas e 55 minutos, a gente continua com os nossos destaques e manchetes. O Senado Federal aprovou um novo piso para professores da educação básica, além de nova regra de reajuste. Os detalhes com Kennedy Lacerda.
2: O texto segue para a sanção do presidente Luiz Inácio Lula da Silva. Em janeiro, Lula assinou uma medida provisória que reajustou o piso para R$ 5.130,63. A medida passou a valer imediatamente após a publicação, mesmo antes da análise do Congresso Nacional. Agora, o Senado aprovou a MP durante a tramitação no Legislativo. E como a proposta recebeu alterações feitas pelos parlamentares, ela foi transformada em um projeto de lei de conversão e enviada novamente para a sanção presidencial. O texto teve relatoria da senadora professora Dorinha Seabra, do União do Tocantins. Entre as mudanças aprovadas está o novo critério de atualização do piso. O reajuste passará a ser calculado pela soma do Índice Nacional de Preços ao Consumidor com 50% da média de crescimento real das receitas do Fundeb nos 5 anos anteriores. Segundo o governo, a fórmula antiga resultaria em uma recomposição de apenas 0,37%, enquanto a nova regra garante reajuste de 5,4%. Com isso, o piso dos professores da educação básica passa de R$ 4.867,77 para R$ 5.130,63, assegurando um ganho real de 1,5 ponto percentual acima da inflação.
1: Valeu, obrigado pelas informações, Kennedy Lacerda, nosso repórter no Recife, portanto no 92.7. 5h57, uma informação bastante importante: um incêndio destruiu um dormitório de uma escola feminina no Vale do Rift, no Quênia, e deixou pelo menos 15 estudantes mortas. O fogo atingiu a instituição durante a noite, enquanto alunas dormiam no local. A polícia informou que outras estudantes ficaram feridas e que equipes fazem buscas por jovens desaparecidas. A causa do incêndio ainda é desconhecida. O Quênia registra um histórico aí de incêndios em escolas, muitos ligados a protestos contra regras disciplinares. Que notícia triste, tristeza. Que tristeza. A gente vai continuar, claro, aqui com a nossa redação da TMC também atento nesse assunto. 5h58.
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0: ponto Start TMC. A primeira hora já foi, mas tem mais uma hora de Start para você, ouvinte de São Paulo, Brasília, Rio de Janeiro, Curitiba, Belo Horizonte e Recife. Você está comigo, Fernanda Câmara, e também com Rafael Tebas.
1: E a Câmara aprova a PEC que acaba com a escala 6x1 e reduz jornada semanal para 40 horas. Essa é uma das principais informações que o Start TMC destaca nesta quinta-feira, 28 de maio. E tem mais.
0: Proposta que institui duas folgas obrigatórias semanais ainda precisa ser aprovada em dois turnos pelo Senado.
1: Redução de horas trabalhadas por semana será feita em duas etapas, sendo a primeira para 42 horas.
0: O presidente Lula chamou o fim da escala 6x1 de conquista civilizatória e pressiona por aprovação no Senado.
1: Após o avanço da PEC na Câmara, o presidente agradeceu Hugo Mota e disse que o governo vai atuar para garantir a redução da jornada de trabalho no Congresso Nacional.
0: A Polícia Federal aponta jantares milionários ligados ao Banco Master e cita encontros de Cláudio Castro em Nova York.
1: O relatório cita eventos pagos por Daniel Vorcaro, incluindo jantar em restaurante, dias antes de aportes bilionários do Rio Previdência em papéis do banco.
0: E nos destaques internacionais, Estados Unidos sancionam a autoridade criada pelo Irã para controlar tráfego no Golfo Pérsico.
1: Guarda Revolucionária do Irã diz ter atacado base dos Estados Unidos após retomada de confrontos. Militares iranianos afirmam que a ofensiva atingiu instalação próxima ao aeroporto de Bandar Abbas em resposta a ataques americanos que romperam o cessar-fogo em vigor havia quase 2 dias.
0: O conflito no Oriente Médio fez o dólar fechar no maior nível em 8 dias. Escalada entre Irã e Estados Unidos derruba petróleo, aumenta a cautela global e faz moeda americana subir para 5,6. 6:02.
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0: 6:02. Sabe o que eu ia te falar, Tebas?
1: O quê?
0: Vambora que não tem mais assunto.
1: É, vambora. Acabou vambora. Tudo. Vambora, 6:03, estamos chegando ao final,
0: não
1: tô brincando.
0: Não tem mais o que abordar aqui, só que não.
1: Bruno Rizzi tá aqui. Bruno Rizzi, nosso colunista, deixa eu adivinhar, hein? Vamos ver se eu sou bom de adivinhação. PEC 6x1 é uma das faltas aqui do Estado.
3: Acertei ou não? Acertou,
1: olha lá, impressionante.
3: Diante de diversas opções pra hoje.
0: Deixa eu consultar a minha bola de cristal.
1: Vamos lá.
0: Caiado e Zema também. Olha, também temos.
3: É isso aí. Bom dia, Rafael Tebas. Bom dia, Fernanda Câmara. Pois é, PEC do fim da escala 6x1, aprovado na Câmara dos Deputados. A gente vai, obviamente, trazer aqui para vocês todos os detalhes, todos os bastidores de como foi essa aprovação e também, muito importante, de quais os próximos passos. Afinal, para quem nos pergunta aqui, ok, mas então semana que vem já muda a minha escala? Calma, foi aprovada na Câmara, ainda vai para o Senado e tem algum trâmite envolvido nisso ainda. E é isso que a gente vai repercutir para vocês. E como a Fernanda Câmara adivinhou aqui, a gente vai falar sobre essa possível aliança de Ronaldo Caiá,

0: e Romeu Zema para uma aliança de candidatura à presidência da República. Os dois nomes ali da, bem entre aspas aqui, terceira via, unidos para esse combate. A gente vai também repercutir para vocês entenderem o que significaria isso, o que significa no atual momento e o que representaria ali na frente nas eleições. Mas já dando um spoiler aqui, o mais engraçado de toda essa situação, porque teve a conversa e todo mundo falando ali sobre uma possível aliança, mas do lado do Romeu Zema falam que então o Caiado seria muito bem-vindo como vice, e do lado Caiado do PSD todo mundo fala que Zema seria muito bem-vindo como vice. Então assim, acho que falta bastante alinhamento ainda, a gente vai ter bastante repercussão.
1: E Bruno Rizzi, ainda rapidamente sobre essa possível, eventual aliança, né? As pesquisas de intenção de voto, claro, elas variam, enfim, mas elas apontam com o Caiado com aproximadamente 3%, Zema também, algumas com um pouquinho mais, algumas com um pouquinho menos. Quando a gente fala sobre uma aliança, é possível a gente logicamente falar, ah, então essa candidatura vai ter o dobro, porque é só somar, só ou somar, não é tão simples assim?
0: Perfeito. O cálculo político, ele é bem mais complexo que o cálculo matemático, quando a gente fala de intenções de voto. Exemplo disso é Minas Gerais, que todo mundo faz a conta ali de, ah, o Zema é super bem avaliado e tem uma aprovação muito alta em Minas Gerais e tem uma intenção de voto muito alta, portanto, a gente só transfere esses votos de Minas Gerais do Zema para o nacional e a gente teria então o cenário XYZ para as eleições a presidente da República. Não é bem assim. Você mesmo, Tebas, já trouxe algumas vezes aqui pra gente rememorar a questão do voto Zema e Lula.
1: Verdade. Né?
0: Lula verdade. E Zema, ou seja, a pessoa que votava em Zema no estadual, mas votava em Lula no nacional. Então, toda essa transferência de votos, ela é muito complexa, ela vai além da matemática, então o cálculo não é bem simples assim e a gente vai explicar isso aí pra vocês.
2: Muito bom, 6:06. Agora a gente vai com as capas nacionais dos principais jornais nacionais, com os principais destaques nacionais, começando pela TMC.
1: TMC.com.br, o nosso principal, a nossa principal manchete aqui, Câmara aprova PEC do fim da escala 6x1 no plenário, agora a votação vai ao Senado Federal.
2: E esse é o mesmo assunto da Folha de São Paulo. Câmara aprova fim da escala 6x1 e redução da jornada de trabalho.
1: Agora o destaque é a manchete do Globo sobre Banco Master. Vinho, champanhe e bife de ouro. Polícia Federal lista encontros entre Castro e Vorcaro em ano de aportes do Rio Previdência no Master.
2: E na capa do Estadão, Câmara conclui votação e PEC que acaba com escala 6x1 e reduz jornada para 40 horas. E reduz jornada para 40 horas. Segue para o Senado. Essa é a capa do Estadão.
1: Agora a manchete do G1. Claro, esse é o principal assunto do dia. Também essa pauta. PEC ainda não tem previsão de ser votada no Senado Federal. Agora também aqui o UOL. Destaque do UOL. Câmara dos Deputados aprova fim da escala 6x1. E o texto vai, portanto, ao Senado Federal. A gente vai acompanhar, vai falar bastante sobre esse assunto ao longo de toda a programação. 6:08.
2: E como não poderia deixar de ser, nós vamos para Brasília para falar sobre a aprovação da PEC, que reduz a jornada semanal de trabalho de 44 para 40 horas e abre caminho para o fim da escala 6x1 no Brasil. O texto agora segue para análise no Senado Federal e quem tem mais informações é a Rafaela Soares, ao vivaço. Bom dia, Rafa.
3: Pois é, numa sessão agitada que acabou tarde ontem, os deputados aprovaram a proposta de emenda à Constituição que acaba com a escala 6x1 e garante aí a escala 5x2, mas agora a gente tem um grande desafio no Senado. Isso porque, só para a gente relembrar o nosso ouvinte, a relação entre Lula e Hugo Mota, ela é mais amigável, mas a relação entre Alcolumbre e Lula, ela é, no mínimo, ali conturbada. A gente lembra que, principalmente, depois da rejeição do nome de Jorge Messias para o STF, aqui em Brasília tudo é ligado. Então a gente sabe que a relação entre Lula e Davi Alcolumbre, ela é estremecida, mas Lula já disse que vai trabalhar para aprovação. Então, lá no Senado, a proposta começa a tramitar pela CCJ, ela vai fazer o mesmo rito que teve na Câmara. Depois, os senadores vão analisar, eles vão analisar se o texto é constitucional, se está dentro dos parâmetros estabelecidos pela Constituição e vão poder ali sugerir algumas mudanças. Depois, a PEC ainda precisa passar por uma comissão especial, assim como teve lá na Câmara dos Deputados, e qualquer tipo de mudança, o texto vai voltar para a Câmara dos Deputados, porque a redação precisa ser a mesma, aprovada nas duas casas. Lá no plenário, ele precisa ser aprovado em dois turnos. Para ser aprovada, são pelo menos 49 votos em cada turno. Então, só assim o texto pode ser promulgado e virar a emenda constitucional. A expectativa do governo é tentar acelerar o máximo possível essa tramitação, mas a gente sabe que setores da economia já estão articulando para fazer mudanças, principalmente ali em questão de incentivos, né? Em questão de aportes financeiros para possíveis perdas desses setores econômicos, mas a gente ainda não tem data para essa tramitação começar lá no Senado.
1: Obrigado pelas informações, Rafaela Soares. Já até anotei aqui no meu caderninho para também trazer o assunto com o Bruno Riz. Essa relação mais amigável do presidente Lula com o Hugo Mota, a situação é bem diferente quando a gente compara com o presidente do Senado, do Congresso Nacional, Davi Alcolumbre. Valeu, Rafaela Soares, sempre trazendo informações pertinentes para a gente aqui. 6:10, vamos para Minas Gerais agora. O presidente Lula se reúne na quinta-feira com João Campos e Geraldo Alckmin, vai discutir alianças em palanques regionais, né, do PT e também do PSB. São Paulo e Minas Gerais estão entre os principais focos dessa conversa portas fechadas. Júnior de Castro tem as informações ao vivo em BH. Bom dia, Júnior.
2: Bom dia.
4: Ótimo dia, Rafael, Fernanda, Bruno. Excelente quinta-feira para todo mundo sintonizado aqui com a gente. Quintou e quintou aí com possíveis resoluções políticas, como você bem disse, Rafael, pelo menos aqui para Minas e para São Paulo. Esse encontro que vai reunir o Lula, o João Campos e o Geraldo Alckmin tenta aí resolver alguns problemas que estão acontecendo nos dois estados. O principal deles aqui em Minas Gerais continua sendo o senador Rodrigo Pacheco, que é apontado como o principal aí, o preferido do Lula para disputar o Senado aqui em Minas, mas que há muito tempo já tem sinalizado que não quer se candidatar. Mesmo aparecendo aí, né, nessa corrida eleitoral como um dos principais nomes nas pesquisas, o Pacheco teria dito ainda essa semana, aliados, que ele vai mesmo inclinar a essa possível candidatura. Apesar disso, essas lideranças do PT e também do PSB ainda tentam convencer o senador a ter uma conversa direta com Lula antes de tomar essa decisão definitiva, né? E sem Pacheco, o campo aliado aqui com o PT em Minas Gerais tem dificuldades para conseguir um nome de peso aí. Os nomes cogitados hoje são o empresário Josué Gomes e o ex-procurador Jarbas Soares Júnior, mas os dois ainda não demonstram uma força política suficiente para disputar o Senado aqui em Minas. Outro nome que vem sendo aí discutido nos bastidores é da ex-prefeita de Contagem, Amarília Campos, mas ela também já está decidida a disputar o Senado aqui em Minas e ela está em primeiro lugar nas pesquisas, inclusive. Já em São Paulo, o impasse envolve a disputa ao Senado, porque tem três pessoas aí querendo disputar, três ministros, né? Ex-ministros, o Márcio França, a Simone Tebet e a Marina Silva. Márcio e Simone, que são do PSB, e Marina da Rede. E aí o PT tenta aí discutir e perceber quem está atrás nas pesquisas, quem é o menos aí cogitado para ganhar essa oportunidade no Senado, e aí sim oferecer para esse possível candidato a vaga de vice-governador ao lado do Fernando Haddad, quem é quem encabeça aí essa chapa. A gente vai continuar acompanhando essa repercussão. Como a gente disse aqui no início da notícia, a reunião está marcada para hoje, então possivelmente amanhã a gente já vai ter alguns desdobramentos e a gente atualiza aqui durante a programação da TMC. Eu volto com vocês.
0: Perfeito, Júnior de Castro, obrigado aí pela participação. É interessante porque toda essa dinâmica eleitoral que a gente está vendo, apesar dos bastidores, tem muito daquele interesse em estar aparecendo, né? Então, quem não é visto não é lembrado, especialmente em períodos de pré-campanha, essa participação ali prévia, ela é muito importante para realmente sentir o clima e fazer realmente um balão de ensaio ali de como seriam as reações de todo mundo em relação a isso. Mas, apesar de toda essa dinâmica eleitoral, essa dinâmica de construção de alianças e debates, a gente deve ter uma resolução ali ainda caminhando e seguindo nesses bastidores, mas de fato uma resolução só ali para agosto, quando se encerram realmente os prazos para ter essa definição. Então, Júnior de Castro seguirá acompanhando muito ainda esses bastidores, especialmente em Minas Gerais, que tem muita coisa interessante, lembrando que é o segundo maior colégio eleitoral do Brasil e a velha máxima de quem ganha em Minas ganha no Brasil, a gente fala isso pelo menos uma vez por semana.
1: Então
0: vamos dar muito trabalho aí pro nosso André Rocha, nosso Júnior de Castro em Minas Gerais, para discutir essas eleições aí, tanto no âmbito estadual quanto nacional.
2: Você viu que você tem espaço cativo aqui, hein, Júnior?
1: Se prepara.
2: Obrigada, viu?
4: Tô me achando aqui, gente. Tô me achando demais.
2: Se acha e traz mais notícia pra gente que a gente quer. Obrigada, um ótimo dia pra você.
0: Valeu, Júnior.
2: 6:15, agora a gente vai falar com Gustavo Sleman. O julgamento do caso Henri Borel chega ao quarto dia nesta quinta-feira no Rio de Janeiro. A sessão que analisa a acusação contra Jairinho e Monique Medeiros será retomada pela manhã após novos depoimentos no tribunal. Gustavo Sleman, então, já está conosco. Bom dia, Gustavo.
5: Bom dia, pessoal. Bom dia para todos que nos acompanham. A previsão é que o julgamento seja retomado hoje a partir das 9 horas da manhã, com mais depoimentos. Ontem, a gente viu um processo de aceleração em relação a algumas oitivas, né, depoimentos durante a sessão de quarta-feira, até porque a gente teve nos dois primeiros dias problemas em relação ao atraso e também manobras de defesa para justamente atrasar esse procedimento. E também depoimentos bem longos, né? Como o do delegado Henrique Damasceno, responsável pelas investigações, depoimento que durou mais de 10 horas. Ontem a justiça ouviu o Rafael Bernardon Ribeiro, médico psiquiatra, que afirmou que o Jairinho, o ex-vereador Dr. Jairinho, ele teria prazer em causar dor a crianças. O Bernardon, um especialista, foi contratado pelo Leniel Borel, pai do menino Henri Borel, que foi morto em 2021, e contou que identificou em Jairinho comportamentos compatíveis com psicopatia, além de traços narcisistas, sedução e também manipulação. O psiquiatra, ele ouviu ex-companheiras de Jairinho e filhos dessas ex-companheiras do vereador, e contou ainda que a Monique, ela dividia, né, uma questão que de incômodo com as agressões de Jairinho, mas também ao mesmo tempo de apoio, já que gostaria de ascender aí socialmente, estando junto com o ex-vereador. A gente agora então fica na expectativa para a retomada desse julgamento, para ouvir peritos e outros especialistas que estão entre as testemunhas arroladas pela defesa e pela acusação. Previsão, pelo menos do Tribunal de Justiça do Rio de Janeiro, é que todo o tribunal de júri do caso dure cerca de 7 dias, mas podendo ocorrer outros atrasos e outras demoras, né, por conta de manobras da defesa, novidades e também testemunhas que ainda não foram encontradas para prestar depoimento. Expectativa, por exemplo, da babá do menino Henri Borel, ela que acabou tendo que reagendar o depoimento por conta, segundo a defesa dela, de pressão exercida pelos advogados de Jairinho e da professora Monique Medeiros. Henri Borel, que morreu em 2021, pessoal.
1: É muita espera, de fato. Obrigado pelas informações. Espaço aberto, inclusive, para você, para nossa reportagem no Rio de Janeiro. Agora são 6:18. A gente vai para o Paraná. Sempre ele, Leonardo Gomes, já está ao vivo com a gente, conectado, para falar o seguinte. Olha, a Câmara Municipal de Curitiba abre processo que pode caçar um vereador que é investigado por rachadinha. Mais um caso, então, relacionado a rachadinha. Léo, muito bom dia para você.
6: Bom dia a todos. Um caso tratado como escândalo aqui em Curitiba e não só, no Paraná. Afinal de contas, a gente está falando de suspeitas, é verdade, até que se prove o contrário, mas existem provas, né? E provas bastante robustas, onde mostram o vereador Lorenz Nogueira, do PP Progressistas, recebendo R$5.600 de uma funcionária do gabinete dele, contando nota a nota, dizendo, 5, 10, 20, é 5.600, né? R$5.600. Segundo o Ministério Público do Paraná, esse dinheiro era parte do salário de abril, do mês de abril, dessa funcionária do gabinete. Ao todo, ele tem 12 funcionários no gabinete, ele está no primeiro mandato, e segundo o Ministério Público, ele fez isso com absolutamente todos os membros do gabinete. E o esquema, segundo o GAECO, o Grupo de Combate ao Crime Organizado aqui no Paraná, o esquema pode ser ainda maior, envolver cargos dentro da prefeitura que teriam sido indicados por ele, como eu disse, vereador eleito no primeiro mandato. E detalhe, ele era presidente do Conselho de Ética, era no passado mesmo, porque ele pediu a renúncia desse cargo, não renúncia do mandato, tanto que ele continuou como vereador, a justiça negou o pedido de prisão dele, e surpreendeu muita gente. Ontem ele apareceu na sessão da Câmara, mas não deu uma palavra com a imprensa, não falou nada durante a sessão, e o que foi informado durante essa sessão na Câmara Municipal é de que sim, irá ser aberto um procedimento, um processo que pode terminar com a cassação do vereador depois da bancada do Partido Novo na Câmara Municipal, 5 vereadores pedirem pela cassação dele. É um caso grave, com provas robustas, está documentado, e agora, claro, a gente vai acompanhar de perto, porque o processo começa agora, deve levar alguns meses e pode sim terminar com a cassação do vereador, que até agora não se manifestou. Para encerrar, a gente procurou a defesa e disse que vai se manifestar em um momento oportuno.
2: Tá certo, então, Leonardo Gomes, por todas as informações. A gente continua girando ao vivo a nossa reportagem. Atenção ao prazo. Termina nesta sexta-feira. Ó, Leão. Termina nesta sexta-feira o período para entrega da declaração do imposto de renda da pessoa física. Quem perder a data pode pagar multa e ter pendências com a Receita Federal. Vamos então com a Carol Oliveira. Bom dia, Carol.
7: Bom dia, Fernanda, Tebas e a todos que nos acompanham aqui no Start TMC nesse momento. Muito bom dia para você também que está deixando para a última hora, tá? Fica atento, porque o prazo para realizar a declaração do imposto de renda termina amanhã, mais conhecido como essa sexta-feira. Então, se eu fosse você, ligava agora para o seu contador de confiança e já ia agilizando esse processo, tá? Porque quem perdeu o prazo está sujeito a multa de 1% ao mês ou fração de atraso calculada sobre o imposto devido, com valor mínimo de R$ 165,74 e limite de 20% do imposto. A multa já começa a ser contabilizada um dia após o limite para declarar, ou seja, quem não declarar o imposto até amanhã, a partir desse sábado, já começa a pagar multa. Mesmo com o pagamento dessa multa, é bom deixar bem claro que o contribuinte precisa declarar um imposto de renda, ainda que esteja atrasado. A falta de declaração torna o CPF do cidadão pendente de regularização, como impedimento de tirar passaporte, prestar concurso público e financiar imóveis. Então, já agiliza aí o processo. Se você ainda não fez sua declaração, corre, porque está acabando o prazo.
1: É, tem que correr mesmo, valeu. Cuidado com o leão aí, hein, Carol? Muito obrigado também pelas informações. 6:22, Transamérica agora é TMC, quem escuta sabe.
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8: Bom dia, muito bom dia para você que está ligado, para você que está sintonizado aqui na TMC nos 88.7. Transamérica agora é TMC. Quem escuta sabe, passe e repasse, hein? Então, eu sou Rodolfo Simões, vou fazer companhia para vocês aqui na manhã desta quinta-feira. Hoje é dia 28 de maio de 2026, agora são 6 horas e 24 minutos. Vocês têm uma ótima quinta-feira, tá tudo bem com vocês? Conta pra mim aqui no WhatsApp, o 31999448870. O dia começou friozinho hoje, né? A tendência, pelo menos segundo o Instituto de Meteorologia, era que a quinta-feira fosse o dia mais frio da semana, a ver se essa tendência se confirma. Bom, sobre o clima, gente, falando bem rapidamente aqui, a tendência é de mais um dia com o céu nublado, a temperatura também não deve mudar do que ocorreu aí na terça e na quarta, varia ali entre 15 e 30 graus e a umidade relativa sempre acima dos 40%, que é um mínimo aceitável aí quando chega ali 35%, 30% ou abaixo disso, já fica um pouco mais complicado, mas nesse período de frio e clima mais seco é sempre importante redobrar a hidratação, beleza? Bom, vamos falar de outra coisa aqui, agora são 6 horas e 25 minutos. Hoje é um dia livre de impostos, né? Acontece em todo o país no mês de maio. Este ano é celebrado hoje, dia 28, com descontos que podem chegar a 70%. Isso mesmo, gente, 70% de desconto. Na data, milhares de lojistas vendem produtos e serviços sem repassar o valor dos tributos ao consumidor. A ação foi idealizada na capital mineira, onde um jogo foi criado para mostrar aos cidadãos quanto a renda é consumida por impostos. Quem conta todos os detalhes para a gente também participou dessa brincadeira é ela, Mariana Reis. É com você, Mari.
9: Você sabia que um brasileiro médio trabalha cerca de 5 meses ao ano só para pagar impostos? E é justamente para deixar bem visível o peso dessa carga tributária que aqui em Belo Horizonte, a CDL, Câmara de Dirigentes Lojistas, fez o Impostópolis, um jogo para calcular quanto se gasta com o imposto. O presidente da CDL Jovem, Carlo Grimaldi, explica como funciona.
10: Você recebe um salário mínimo, joga um dado. É um jogo como se fosse um banco imobiliário. Você para na casa, paga, exemplo, medicamento, 38%, gasolina, quase 40%. Ele vai percebendo o percentual do imposto que está saindo daquele dinheiro do consumo.
9: Terminamos o jogo e de R$ 186,00 que eu gastei aqui, R$ 62,00 foram consumidos em impostos. A Jéssica também jogou e perdeu mais de 30% do valor gasto só em tributos.
11: Eu gastei R$ 230,00 e ficou R$ 72,00 de imposto. É revoltante.
9: Atualmente, a carga tributária brasileira corresponde a 32% do PIB, todas as riquezas produzidas no país. O dinossauro que acompanha a brincadeira representa justamente como o imposto devora a renda.
10: Tem um estudo que mostra dos 30 países que mais arrecadam o Brasil está dentro desses 30 países.
8: Voltamos à reunião à rede, pessoal.
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0: 6:28, ouvinte de São Paulo, Brasília, Rio de Janeiro, Curitiba, Belo Horizonte, Recife, aproveita para participar com a gente, para escrever, porque o Bruno Rizzi vai falar agora sobre a PEC. Então, o presidente Lula classificou como uma conquista civilizatória a aprovação da PEC, que reduz a jornada semanal de trabalho e acaba com a escala 6x1 no Brasil. O texto passou pela Câmara dos Deputados com ampla maioria e agora segue para análise do Senado.
1: É, realmente é um tema que vai dominar o noticiário nos próximos dias, próxima semana. Bruno Rizzi, né? Como que você analisa esse cenário e o caminho da proposta também chegando agora ao Senado Federal?
12: Bom, Tebas, primeiramente, né, 472-22 a votação no plenário.
1: Muito expressiva.
12: Muito, né? Expressiva, foi uma vitória aí, uma lavada. Eu realmente esperava, até comentei aqui com vocês, que a gente esperava uma aprovação com um placar bastante tranquilo, sem aperto nenhum. Mas mesmo assim, o volume de votos favoráveis, esse 472 só com 22 votos desfavoráveis, ou seja, contra a proposta, realmente surpreendeu bastante. Agora tem mais chances de Davi Alcolumbre, presidente do Senado, que precisa pautar esse negócio do Senado para que caminhe, a verdade é essa, sem isso não tem nenhum tipo de avanço. Talvez ele também queira faturar em cima disso também, né? Colher os seus frutos e seus dividendos eleitorais e mais do que eleitorais, vou explicar para vocês, políticos em cima disso. Basicamente, se trouxer para plenário no Senado, passa, não tem segredo. Botou no plenário, vai passar. Português claro e simples.
1: Porque nenhum parlamentar vai querer se colocar em ano de eleição e contra aí, o eleitor.
12: Concordo, perfeito. E só que aí tem um detalhe bastante delicado aqui. Por quê? Davi Alcolumbre, especificamente, ele faz parte daquele um terço do Senado que foi eleito em 2022. E a gente tem as votações do Senado a cada 4 anos, mas renova um terço, depois 2/3. Esse ano a gente renova 2/3. Então, teu ponto é super válido, Tebas, porque tem muita gente ali dentro que vai ser candidata à reeleição, que faz parte desses 2/3 que vai renovar esse ano, né, que pretende ficar, e que vai querer forçar a barra para que essa pauta seja votada, para ele poder dizer que votou e, de fato, votar a favor, ou, se for da oposição, votar contra e marcar seu território ali. Mas que vão querer que paute, de alguma forma, essa questão. Agora, Davi Alcolumbre, especificamente, não está sendo candidato esse ano, porque ele já foi eleito em 2022, lembrando que senadores têm mandatos de 8 anos. Então, Davi Alcolumbre não entra na seara eleitoral, o que o deixa numa posição um pouco mais confortável, se essa é a palavra, mas uma situação um pouco mais cômoda, acho que é a palavra mais adequada, e não ceder tanto às pressões. Mas é um evento histórico. Ele vai ficar marcado se ele não jogar essa coisa para voto no plenário. Então ele tem essa preocupação. E aí, indo para votação, indo para plenário e sendo aprovado, vai ter foto de promulgação ali com Lula presente no plenário, assim como a gente viu na reforma tributária. Então, acredito que esse seja o desfecho que a gente deva assistir aí ao longo desse ano. É difícil ainda a gente falar de prazos. Agora, mesmo assim, Davi Alcolumbre, que não é candidato à reeleição, porque, de novo, está na metade de seu mandato agora, ele deve querer usar essa questão a seu favor, tanto na questão política quanto na questão de relacionamentos internos ali entre poderes, para afastar um pouco daquela questão de Banco Master, né? Lembrando que tem muitas questões envolvendo ali o seu estado, o Amapá, e que vira e mexe ameaçam chegar a seu nome de aliados próximos a ele, mas também a questão da rejeição de Jorge Messias, que ficou muito marcada e ainda gera um desconforto nesse relacionamento de Lula com ele. E lembrando, a vantagem agora é do governo, a bola tá com o governo. E quando Alcolumbre rejeitou, aí que tá interessante da política, quando Alcolumbre articulou para rejeitar, afinal ele não fez isso sozinho, mas quando ele articulou para rejeitar o nome de Jorge Messias, que foi pouco tempo atrás, sei lá, um mês atrás, se a gente fizer as contas aqui, poucas semanas atrás, o cenário era completamente distinto.
1: Era outro.
12: Lula vinha muito enfraquecido, Lula vinha perdendo nas pesquisas, vinha tendo a sua intenção de voto caindo, Flávio subindo, o cenário era outro. Agora, o cenário é completamente diferente. E Alcolumbre precisa, além de afastar essas questões de Banco Master e da questão de Jorge Messias, ele precisa recuperar a confiança de Lula e do próprio governo, até pensando que hoje, no cenário hoje, se as eleições fossem hoje, Lula seria favorito para a vitória, conforme apontam as pesquisas. E se Alcolumbre deseja permanecer na presidência do Senado e tendo a sua relevância e seu poder junto ao presidente da República, no caso, o próximo presidente da República, hoje ele já não pode jogar tão contra o governo assim. É. Então ele precisa dosar essa questão da relação. Então o cenário é completamente diferente e a bola, de novo, tá com o governo agora. Muita gente ali vai pressionar Davi Alcolumbre. Ele tem a seu favor a questão da não eleição esse ano para ele, mas ele deve pautar isso aos trancos e barrancos, mas essa novela ainda se arrasta.
1: E eu sei que, como você sempre diz aqui, né, cenas dos próximos capítulos, eu sei que essa é uma cena de outros capítulos, mas ainda não houve nenhuma indicação de Lula ao Supremo Tribunal Federal após a rejeição de Messias. Então esse impasse, né, na relação entre os dois também deve se perpetuar, deve continuar.
12: Sem dúvida nenhuma. Ainda é isso aí, ainda temos outras, talvez, temporadas dessa série. Né? E não só os capítulos dessa temporada. Então a gente deve ver aí muita questão ainda, porque é isso, ainda é a bola da nomeação do STF ainda está com Lula também, afinal é a prerrogativa dele. Então isso pode inclusive envolver um acordo para a indicação de Jorge Messias novamente. E aí já é outra, aí já é o spin-off dessa série, aí já é outra questão dentro dessa grande novela. Mas é isso, cenas dos próximos capítulos, com perdão do clichê.
1: Beleza, muito bom, Bruno Rizzi. Cena dos próximos capítulos, que vão ser bem interessantes, emocionantes, eu diria até. E a gente vai acompanhar tudo aqui na TMC. Ricardo Espárvoli, a gente continua movimentando a nossa reportagem agora por São Paulo. Ricardo Espárvoli ao vivo com a gente. Tem uma polêmica, hein? A Justiça de São Paulo suspendeu, de forma provisória, é verdade, mas suspendeu o projeto Boulevard São Paulo, que ficou conhecido nas redes sociais como a Times Square paulistana. Bom dia, Espárvoli. Conta pra gente alguns detalhes também dessa decisão da Justiça.
13: Bom dia, Rafael, Fernanda, Bruno. Bom dia pra você que acompanha o Start TMC. O projeto, ele prevê a instalação de grandes painéis de LED em prédios no cruzamento das avenidas Ipiranga e São João, que são duas avenidas muito importantes do centro de São Paulo, aqui no centro da capital. E na prática, essa decisão da Justiça, ela impede, por enquanto, o avanço das obras, a formalização do acordo entre a Prefeitura e a iniciativa privada e a instalação dos telões luminosos. A decisão foi dada depois de uma ação popular movida contra a Prefeitura de São Paulo, mas ainda cabe recurso. Entre os argumentos para a concessão da medida, a juíza Celina Toyoshima citou a magnitude do projeto, o impacto na região e o potencial dano a toda a população ali que mora no centro de São Paulo. A decisão proíbe o início de qualquer obra, instalação ou intervenção relacionada ao projeto, incluindo a montagem justamente dos painéis de LED. Em caso de descumprimento, foi fixada uma multa diária para a prefeitura. Já a advogada Maite Bertaioli ressaltou que a decisão reafirma os princípios da participação popular, isso porque foi um movimento popular, da transparência administrativa e do controle social sobre intervenções urbanísticas de elevado impacto. O projeto do Boulevard São João, da Times Square paulistana, foi lançado em abril de 2026 e contou com a participação de empresários, do prefeito Ricardo Nunes e do governador Tarcísio de Freitas, apesar do Estado não ter envolvimento direto na iniciativa. Pela proposta, o cruzamento das avenidas teria o trânsito de veículos interditado e passaria a receber eventos aos fins de semana, assim mais ou menos como acontece ali na Avenida Paulista. A expectativa dos envolvidos era que isso acontecesse a partir de setembro já, ou seja, antes das eleições, quando os telões luminosos seriam instalados e entrariam em operação. Mas agora a gente espera o decorrer da ação na Justiça e aguardamos se vai existir mesmo essa Times Square paulistana. O prefeito Ricardo Nunes já disse que é a favor da medida.
1: É, muita coisa ainda vai acontecer sobre esse assunto, né? Não é um capítulo final e a gente vai continuar acompanhando. Eu lembro aqui, inclusive, que a Lei Cidade Limpa, né? Que, enfim, é uma legislação criada para reduzir a poluição visual na capital paulista. Ela foi sancionada em 2006, já faz bastante tempo, na gestão do então prefeito de São Paulo, Gilberto Kassab. É uma lei que limita, regulamenta ali a instalação de outdoor, placas de publicidade, letreiros também, né, Rio?
12: Pois é, engraçado, né, que a gente falava ontem aqui, né, Spárvoli, e nosso ouvinte, inclusive repercutiu bastante, tá no nosso site lá na TMC, repercutindo até capas de jornais hoje, trazendo a questão da retirada de uma faixa de moradores, acusando ali, né, e nem acusando, relatando o alto índice de roubos em uma rua na região, na Zona Oeste, no bairro de Pinheiros, que foi rapidamente retirada pela prefeitura ali em 5 minutos. Parece que a prefeitura retirou essa faixa. Então a gente está falando de cidade limpa de um lado para a questão das faixas relatando ali a violência, os roubos e até latrocínios que têm ocorrido. E por outro lado a gente fala da instalação de letreiros, de painéis de LED. É. Então fica uma coisa meio confusa ali até da própria população entender, né?
1: E só para pontuar o nosso ouvinte que está em Brasília, em Belo Horizonte, Rio de Janeiro, Curitiba, no Recife. Nossa audiência é muito grande em várias regiões do país. Pinheiros, que é um bairro, né, super conhecido em São Paulo, região nobre da cidade, onde tem muitos bares e restaurantes também.
0: E o pessoal aqui no YouTube falando, né, da suspensão aí da Times Square paulistana. A Cláudia Figueiredo, aqui lá da Bela Vista, diz: acho importante discutir revitalização do centro, mas também ouvir urbanistas e moradores antes de mudar um lugar tão simbólico da cidade. Também tem a opinião do Ricardo Alencar, de Taquaritinga. Vocês falando aí de Pinheiros, a prefeitura retirou a faixa, viu?
12: Retirou a faixa, isso. Foi instalada, repercutiu bastante, mas nossos ouvintes, os
0: munícipes estão de olho, se movimentando.
12: E foram aqui mais rápidos, porque as fotos viralizaram antes.
10: Rápido, olha lá, nas
12: capas. Para quem está acompanhando a gente aí no YouTube,
1: tmc.com.br,
12: tá ali, ó, a faixa. Cuidado, índice com alto, trecho com alto índice de assaltos por motoqueiros, fiquem atentos ali na região de Pinheiros, para quem é de São Paulo, entre as ruas Arthur de Azevedo e Teodoro Sampaio, na rua Lisboa. Então, aí a lei da cidade limpa fica confusa para o cidadão de São Paulo entender até que ponto ela vale e para o que ela vale de fato. E
10: só para fechar, pessoal, desculpa, Fernanda, sobre a lei da cidade limpa no projeto da Times Square paulistana. A iniciativa, ela foi viabilizada a partir de um instrumento previsto dentro da lei cidade limpa, que prevê exceções à proibição de publicidade externa mediante contrapartidas ao município. Ou seja, dentro da lei cidade limpa, ela prevê que pode acontecer esse tipo de projeto como o da Times Square paulistana. Então, esse projeto da Times Square, ele não...
12: Não fere.
10: Não fere. Obrigado, Bruno. Não fere a lei da cidade limpa, então pode acontecer.
0: E para terminar, o último comentário aqui do YouTube sobre esse assunto, Ricardo Alencar, de Taguatinga, em Brasília, diz: projetos urbanos precisam equilibrar modernização com preservação histórica, senão acabam dividindo muito a opinião pública. São diversas opiniões aqui no YouTube também sobre esses diversos assuntos, e esse com foco, então, na suspensão da Times Square paulistana.
1: É isso, 6 horas e 42 minutos, Transamérica agora é TMC, quem escuta sabe.
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8: Bom dia, bom dia, bom dia. Bom dia para você que está ligado, para você que está sintonizado aqui na TMC nos 88.7. Quem escuta sabe, passa e repassa, hein? Conta aí pro vizinho, pro amigo, pros parentes. 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Pessoal, rapidinho aqui, na entrada de 6h20, eu coloquei para rodar uma matéria especial da Mariana Reis falando sobre o Dia Livre de Impostos. E acabou que faltava menos de 20 segundos para a matéria terminar e a gente acabou tendo de reunir a rede, mas nas próximas horas, com certeza, a matéria completa vai estar disponível nas redes sociais no arroba TMC Minas Gerais. Segue a gente lá e certamente também essa matéria vai ao ar no Minas TMC primeira edição. E aí você vai poder conferir a matéria completa, tá bom? Sem mais delongas, vamos com o trânsito aqui, que o Iago Proença já mandou os detalhes. As informações são da Pedro I, sentido centro. É com você, Iago.
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19: Muito bom dia para você, Rodolfo Simões. Bom dia para você, ouvinte TMC. O destaque: Avenida Pedro I, caminho para o centro, com ponto de lentidão do Santa Branca até a barragem da Pampulha. Motorista deixando Venda Nova, opção desvio, passando por vias internas do São João Batista, como Rua Doutor Álvaro Camargos. Na sequência, as avenidas Guarapari e Portugal para o retorno a Pedro I um pouco mais à frente. No sentido inverso, Pedro I com o trânsito fluindo bem em direção à Venda Nova. 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
8: Tá aí, você ouviu as informações do trânsito com o Iago Proença. Agora são 6h45. Você que tá indo pro trabalho, pra escola, enfim, pra uma consulta, pra qualquer lugar que seja, se atente aí ao horário e não perca o seu compromisso. Bom, vamos de notícia aqui, porque no final da tarde ontem a Justiça de Minas converteu em prisão preventiva a detenção de Silvanildo de Araújo, de 52 anos, suspeito de sequestrar, estuprar e jogar a ex-companheira de um penhasco na Serra do Rola Moça, na Grande BH. A decisão foi tomada durante a audiência de custódia realizada na tarde de quarta-feira. Silvanildo havia sido preso na terça, lá em Várzea da Palma, no norte do estado, após confessar à polícia que tinha sequestrado Ana Cláudia Rodrigues da Silva Souza, de 41 anos, quando empurrou ela de um penhasco. Segundo a polícia, ele deverá responder inicialmente por tentativa de feminicídio e estupro. Esse cara, eu quero que ele mofe na cadeia até o último dia de vida dele. Esse é um caso que eu fiquei extremamente triste mesmo. Eu li as primeiras informações sobre esse caso no Minas TMC na terça, quando eu apresentei. À medida que eu fui lendo a notícia, eu fui ficando abismado com tudo que tinha acontecido e as coisas só pioram, né? Ontem saiu essa informação do caso de estupro. Eu espero que esse cara mofa na cadeia até o último dia de vida. Mudando de assunto, agora são 6h47, vamos falar de doações de agasalhos, né? Com a chegada das baixas temperaturas, alguns dos principais shoppings da capital estão recolhendo agasalhos, cobertores e outros itens de inverno. Bom, vamos reunir a rede.
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0: 6h47, voltamos com Start TMC. A escalada da tensão no Oriente Médio ganhou novos capítulos nesta quinta-feira. Israel informou ter realizado ataques contra alvos do Hezbollah no sul do Líbano, enquanto o Irã afirmou ter retalhado bombardeios americanos com ataques a uma base dos Estados Unidos. Em meio ao conflito, Teherã também saiu em defesa de Omã após ameaças feitas por Donald Trump sobre um possível acordo envolvendo o Estreito de Hormuz. A crise elevou a preocupação nos mercados internacionais, os preços do petróleo subiram e as bolsas operaram em queda diante do temor de impacto no fornecimento global de energia. E a gente acionando aqui o Bruno, o que, que a gente pode esperar, né, como consequências da continuidade desses ataques? E se você acha que a gente pode ter algum rescaldo aqui no país?
12: Pois é, acho que não toda surpresa pode acontecer, obviamente, né? A gente está falando até de uma guerra, então a gente fica difícil a gente prever que as coisas ficarão como estão, apesar de um cenário ruim. Porém, olhando pelo lado aqui, pelo copo meio cheio, se isso é possível em um cenário de guerra, para o Brasil, as questões mais impactantes têm sido até o momento, claro que isso deve influenciar na questão ali de principalmente de transportes por conta do Estreito de Hormuz, isso pode ter algum impacto ali em alguma cadeia produtiva que pode impactar em preços e que no fim das contas pode impactar a inflação, isso a gente já sabe. Olhando mais especificamente ali pela questão do combustível, que é o impacto mais evidente que o governo inclusive tem trabalhado mais, a gente precisa lembrar que foi até publicado na edição extra do Diário Oficial do último dia 25, agora de maio, na segunda-feira, o decreto que regulamenta aquela medida provisória do dia 13 de maio, que autoriza a concessão de subvenção econômica aos produtores e importadores de combustíveis derivados de petróleo, como a gasolina e o diesel. Então, a gente tem aí já alguns trabalhos feitos pelo governo, pela equipe econômica especialmente, também liderados ali pelo Dario Duriga na parte da Fazenda, mas também pelo ministro Bruno Moretti do Planejamento e Orçamento, que tem trabalhado e já se precavido ali com relação a essas questões. Então, de novo, em cenário de guerra, a gente precisa estar preparado para todo e qualquer impacto que possa acontecer, mas por já estar se arrastando há algum tempo, a gente já tem mais ou menos mapeado que são os maiores impactos, e na questão dos combustíveis parece que as coisas estão um pouco mais sob controle para que isso não chegue, no final das contas, ao consumidor final.
1: Riz, é o seguinte, agora são 6 horas e 51 minutos, eu vou trazer uma informação aqui, acabou de ser divulgada a pesquisa Meio Ideia, tá? A Presidência da República apontando dados importantes aqui, eu vou aproveitar ao vivo para dar os números e já te jogar a bola, já tocar para você. A pesquisa, quando os candidatos não são anunciados, é estimulada, aponta Lula com 33%, Flávio Bolsonaro com 18,7%, e aí muita gente ainda cita o nome de Jair Bolsonaro com 4,3%. Agora, na simulação de segundo turno, quando, portanto, obviamente, né, a pessoa já tem ali os nomes para fazer a escolha, Lula 46,5% e Flávio Bolsonaro 41,4%. Essa pesquisa que ouviu 1.500 pessoas, mas já, né, mostrando uma diferença muito grande em relação a outros levantamentos, com uma queda mais acentuada do Flávio Bolsonaro.
12: Perfeito. Realmente, Lula vem abrindo aí. E só um ponto aqui que é interessante a gente analisar é que quando a gente analisa as pesquisas, a gente tem que falar também, além dos números, as trajetórias. E ali quando a gente olha na pesquisa espontânea, Ronaldo Caiado e Romeu Zema seguem ali com 2% na média. Ou seja, o que, que a gente repara em cima disso tudo? A transferência de votos ali que talvez Flávio perca ainda não caminham para Ronaldo Caiado e Romeu Zema. Então, aquele desafio que a gente comentou ali no início é mais um motivo que a gente tem que analisar aqui, porque essa transferência ela não é automática. Então, é um movimento que a gente tem que analisar em paralelo à disputa de Lula e Flávio, mas realmente Lula parece estar conseguindo consolidar e manter essa diferença em cima de Flávio, mas ainda faltam 5 meses para as eleições.
0: Muito bom, agora a gente vai para Brasília com a Lívia Brás para falar da PEC 6x1, para falar da agenda do Lula. Aliás, você ficou acordada até tarde para acompanhar a PEC?
20: Eu, Fê, bom dia. Não fiquei, não consegui acompanhar. Até o final não, mas a gente já imaginava o que viria pela frente, né? Primeira coisa que eu fiz quando abri meus olhinhos hoje foi pegar o celular para acompanhar, para ver o resultado, né? Porque aconteceu o que a gente já imaginava mesmo. Bom, vamos falar da agenda então, que continua agitada por aqui, né? 6x1 reverberando bastante, mas a gente fala agora da agenda do presidente Lula, que recebe hoje lá no Palácio do Planalto a presidente do Suriname, Jennifer Dirling Simons. Numa agenda que é voltada aí para o fortalecimento da cooperação bilateral entre os dois países. Essa visita oficial tem uma cerimônia prevista para começar às 11 horas da manhã no Palácio do Planalto. Em seguida tem uma reunião e logo no final uma declaração conjunta à imprensa. A expectativa do governo brasileiro, né, com esse encontro é que os dois países, Brasil e Suriname, avancem em acordos principalmente relacionados aí ao combate ao crime organizado na região de fronteira, além também de outras medidas de cooperação ambiental, integração logística também. Entre os temas que vão estar na mesa hoje estão segurança na Amazônia, já que os dois países compartilham aí um trecho extenso de floresta. Tem também conectividade, infraestrutura, petróleo, agronegócio e, claro, como sempre, né, quando tem reunião entre dois chefes de Estado, assim, eles falam bastante sobre as relações comerciais entre os dois países. Segundo o Palácio do Planalto, alguns ministros do Suriname estiveram aqui ao longo dessa semana e já fizeram essas reuniões preparatórias aí, justamente para alinhar os diagnósticos e as propostas que vão ser apresentadas hoje, então, durante essa reunião. Brasil e Suriname, para vocês terem uma ideia, eles compartilham uma fronteira de terra, né, uma área terrestre de quase 600 quilômetros, que fica ali no norte do Brasil, entre os estados do Pará e do Amapá, e, como eu disse, né, uma extensa área aí de floresta amazônica. A Jennifer Dirling Simons, ela é do Partido Nacional Democrata e é a primeira mulher a assumir a presidência no Suriname. A agenda do presidente Lula hoje não termina por aí não, viu? Inclui ainda um almoço que é oferecido à presidente do Suriname, que vai ser lá no Palácio do Itamaraty, além também da sanção de um projeto de lei que cria a Universidade Federal Indígena.
1: Muito obrigado, Lívia Brás, por todas as informações aqui no Start TMC. Agora são 6h55 e a gente já movimenta os assuntos aqui, a nossa reportagem. Gustavo Soler, aqui, esporte no Start TMC, ele está ao vivo com a gente, está acompanhando, obviamente, né, a seleção brasileira. Soler, bom dia, e obviamente não tenho como não te dar aqui um bom dia, te perguntando sobre Neymar, né? A preocupação muito grande se vai ter condições ou não para a Copa do Mundo. Bom dia, Soler.
20: Bom dia.
21: Tudo bom, Tebas? Fernanda, bom dia para vocês, para todo mundo que nos acompanha aqui na TMC. E ontem o Neymar foi o grande centro das atenções na primeira atividade do Carlo Ancelotti aqui na Granja Comari, em Teresópolis, porque o jogador não participou do treino. Ele ainda está se recuperando de um edema na panturrilha direita sofrido numa partida do Santos Futebol Clube. Edema, pra gente deixar claro, são dores na região da panturrilha. Não há necessariamente uma lesão, mas essas dores podem aí sim causar uma lesão. Então, por isso que ele fez esses exames complementares na tarde de quarta-feira, para os médicos da seleção entenderem o quanto de carga ele suporta durante os treinos da seleção brasileira. A tendência é que o Neymar não participe do jogo de domingo contra o Panamá, o amistoso que acontece no Maracanã, o amistoso de despedida da seleção brasileira antes do embarque para os Estados Unidos. E o Neymar, ao longo dos próximos dias, deve ficar apenas na parte interna da Academia da Granja Comari, fazendo esse trabalho de recuperação física para suportar a carga e sim poder disputar a Copa do Mundo. Para a Copa do Mundo, neste momento, o Neymar não preocupa, mas nesse início de preparação, a tendência é que o camisa 10 da seleção brasileira seja preservado para não ter uma lesão e conseguir tratar esse edema da melhor forma possível.
1: E vai ficar então esse suspense no ar, né? Até que realmente a gente tenha certeza absoluta. Gustavo Soler, que está na Granja Comari, a TMC em todos os cantos, acompanhando também, claro, a seleção brasileira em Teresópolis. Valeu, Soler. Bom dia para você e boa cobertura.
21: Valeu, um abraço.
1: 6h57.
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1: 6 horas e 58 minutos, reta final aqui do Start TMC, mas dá tempo para uma pergunta para o Bruno Rizzi, rapidamente aqui transferindo a pergunta do nosso ouvinte, o Marcelo Gianetti, que é do Recife. Ele pergunta sobre Minas Gerais, né? Qual que deve ser a situação do PT em relação a essa eleição, portanto, do governo federal, e como chega também a oposição para esse estado, ele pergunta.
12: Pois é, Minas Gerais é uma incógnita. A gente tem que ver primeiro o PL se vai apoiar Cleitinho, se Cleitinho vai aceitar entrar nessa chapa com o PL. Lembrando que Cleitinho, senador da oposição, declarado, porém, no termo da escala 6-1 que a gente trouxe aqui hoje bastante, ele é um senador que, apesar de oposição, é super favorável e realmente vai às redes e fala muito disso. Então, enfim, existe algumas contradições até nas falas e tudo mais. Cleitinho vem liderando, teoricamente ele não precisa do PL. Enfim, ele é do Republicanos, né? Então tem uma discussão muito longa. E em relação ao PT é ainda mais complicado. Ontem até surgiu algumas questões envolvidas.

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0: Olá, olá, olá! Muito bom dia! 7 horas da manhã, o TMC 360 está começando agora para você, ouvinte, para você, telespectador. Ouvinte no dial, telespectador, no nosso canal do YouTube, TMC News BR, onde tem a nossa transmissão ao vivo, onde você pode ver as nossas carinhas larocas, como se fala lá na minha terrinha, Portugal. Bom dia, Felipe Bueno!
4: Bom dia, Jonathan Trepto, carinhas o quê?
0: Larocas.
4: Ah, tá. Depois você faz aí a definição do que seria uma carinha laroca. Seja bem-vindo, seja bem-vinda. Hoje é quinta-feira, dia 28 de maio, o mês está acabando, 28 de maio de 2026, direto para os destaques do noticiário de hoje. Vamos lá, atualizando os assuntos do noticiário desta quinta-feira, segue para o Senado a proposta que acaba com a escala 6x1. A Câmara dos Deputados aprovou finalmente a proposta de emenda constitucional nesta quarta-feira, foi em dois turnos a aprovação, com apoio massivo de 461 votos a favor, apenas 19 contra na segunda e última votação. De Brasília, fala Rafaela Soares.
5: O texto aprovado reduz a jornada máxima de 44 para 40 horas semanais, garante duas folgas por semana e proíbe qualquer tipo de corte nos salários dos trabalhadores. A proposta do relator Léo Prates unificou projetos anteriores e prevê que as novas regras entrem em vigor 60 dias após a promulgação.
0: E a oposição reage no Senado e protocola uma proposta alternativa logo após a aprovação do fim da escala 6x1. Lívia Braz.
6: O PL apresentou a chamada PEC do horário flexível como uma contraproposta ao texto que foi aprovado ontem pelos deputados. O novo texto foca na flexibilização das regras trabalhistas e também na remuneração por hora, enquanto o projeto da Câmara segue para ser analisado no Senado. O texto foi encabeçado por Rogério Marinho, que é o coordenador da campanha de Flávio Bolsonaro. Davi Alcolumbre ainda deve enviar essa proposta à CCJ.
4: Deve ser retomada na próxima semana a discussão sobre a proposta de emenda à Constituição que reduz a maioridade penal de 18 para 16 anos em casos de crimes hediondos. A votação na Comissão de Constituição e Justiça da Câmara foi adiada após um pedido de vista para dar mais tempo de análise aos deputados.
0: O ministro do Supremo, Nunes Marques, deu 20 dias para a Procuradoria-Geral da República se manifestar sobre o pedido de revisão da condenação de Jair Bolsonaro. A defesa do ex-presidente, que cumpre pena em regime domiciliar, 27 anos de prisão por tentativa de golpe de Estado, tenta anular a sentença, apontando supostos erros no processo.
4: A Procuradoria-Geral da República pode decidir ainda nesta semana, hoje é quinta, hein? Se aceita o acordo de delação premiada de Daniel Vorkar, o dono do Banco Master. Uma reunião entre a defesa do banqueiro e os procuradores está prevista para amanhã, depois que uma proposta semelhante de colaboração foi rejeitada pela Polícia Federal.
0: O presidente Lula recebe hoje, no Palácio do Planalto, a presidente do Suriname, Jennifer Gerling-Simons. A expectativa é pela assinatura de acordos de cooperação ambiental e de combate ao crime organizado na fronteira.
4: São Paulo confirma um novo caso de intoxicação por metanol. Você se lembra do monte de casos que nós tivemos no estado de São Paulo no ano passado, fim do ano passado, né? Com a atualização, o número de vítimas no estado sobe para 54. A Luísa Mutoni tem informações.
7: E desse total de vítimas, 12 pessoas morreram. O último caso confirmado é de um homem de 51 anos, morador de São Bernardo do Campo, que chegou a ser internado, mas já teve alta hospitalar.
0: A guerra no Irã completa 3 meses hoje, em meio a impasses militares, pressão sobre a economia global, sem previsão.

0: de acordo para o fim do conflito. Ontem, os Estados Unidos anunciaram sanções contra um órgão criado pelo Irã para coordenar o tráfego e cobrar taxas de embarcações no Estreito de Hormuz.
1: E o presidente Donald Trump reuniu o seu alto comissariado para tomar decisões acerca dessa guerra. Foram 4 pontos estabelecidos. E ao longo do TMC 360, a gente vai falar sobre todos esses pontos. Bom, falando de futebol, agora o Corinthians perdeu para o Platense da Argentina na última rodada da fase de grupos da Libertadores. O técnico Fernando Diniz escalou o time com força máxima. A equipe argentina venceu na Neoquímica Arena após falhas do goleiro Hugo Souza.
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1: Bom, o Ministério Público de São Paulo e a Receita Federal fazem agora de manhã a segunda fase da Operação Carbono Oculto contra a infiltração do PCC no setor de combustíveis. E você ouve e assiste essa notícia aqui e também pode tirar suas conclusões lendo a matéria completa onde no nosso site, é um destaque do nosso site tmc.com.br. Quem está nos vendo pelo YouTube já está vendo aí o scroll na tela mostrando aí inclusive a foto, né, a imagem divulgada pela Receita Federal dessa atuação das autoridades. Estão sendo cumpridos 55 mandados de busca e apreensão em 4 estados. A investigação aponta que mesmo após a primeira fase da operação, o grupo continuou lavando dinheiro por meio de fintechs, né, e continuou movimentando recursos suspeitos de quase 4 bilhões de reais. Essa ação também mira a chamada máfia do NAFTA, esquema que usava solventes importados para adulterar gasolina, gerando prejuízo de 200 milhões de reais em impostos sonegados. Ao longo dessa edição do nosso 360, a gente traz mais detalhes dessa operação. 76.
0: Direto para Brasília, com nosso giro de reportagem, a Câmara dos Deputados aprovou a PEC que acaba com a escala 6x1, reduz a jornada para 40 horas semanais. Proposta que segue para o Senado. Rafaela Soares nos traz mais detalhes para tentarmos explicar para quem escuta, para quem vê o TMC 360, quais são os próximos passos. Tem muito trabalhador querendo saber quando é que começa a valer mais. Calma, ainda tem caminho aí pela frente. Bom dia, Rafa.
3: Bom dia, pessoal. Pois é, a tramitação de uma PEC ela é mais demorada do que um projeto de lei, porque o texto, a redação do texto precisa ser igual aprovada, o texto aprovado nas duas casas precisa ter essa redação igual. Só para lembrar, a PEC foi aprovada no plenário da Câmara dos Deputados já em dois turnos, né? No segundo turno com 461 votos a favor. No primeiro, com 472 votos a favor. Agora a PEC ela segue para o Senado Federal. E o cenário que ela deve encontrar lá é bem diferente do cenário que a gente viu na Câmara dos Deputados. Enquanto na Câmara dos Deputados a gente teve uma aceleração nessa tramitação, inclusive o Gumota convocando ali sessões para segunda e sexta, que não é comum aqui em Brasília, a relação de Lula, principalmente do governo, com Davi Alcolumbre, que é o presidente do Senado e do Congresso Nacional, é bem estremecida, principalmente após ali a rejeição do nome de Jorge Messias para o STF. Inclusive, setores produtivos já começaram um forte lobby aqui no Senado, inclusive se encontrando com Davi Alcolumbre na sala da presidência para tentar pressionar aí por mudanças no texto. Caso essas mudanças aconteçam, o texto tem que voltar para a Câmara dos Deputados, então essa tramitação pode ser um pouquinho mais lenta, mas ela vai seguir o mesmo rito. Esse projeto vai ser analisado pela CCJ, que não analisa o mérito, só analisa ali a constitucionalidade, e depois a gente pode ter uma criação de uma comissão especial, assim como a gente teve na Câmara dos Deputados, e depois aí sim vai para o plenário. São necessários 49 votos em cada turno para aprovar. Depois disso, a emenda pode ser sancionada, promulgada pelo presidente Lula, e aí sim começa a valer. Então, o governo ele quer tentar acelerar, mas a gente sabe que Davi Alcolumbre está numa corda bamba. Por um lado, a gente tem setores produtivos, que são importantes aliados ali durante o período eleitoral, pressionando por mudanças, e a gente tem o governo também não abrindo mão, por exemplo, de não dar nenhum tipo de compensação financeira. Cenário bem mais complicado do que a gente viu na Câmara dos Deputados.
0: Obrigada, Rafa, pelas informações. Agora são 7:09, mas ainda temos informações sobre esse mesmo assunto. O deputado Nicolas Ferreira, do PL, disse que a oposição vai defender a escala 4x3. Ontem falamos amplamente sobre esse assunto. Se a proposta que tramita no Congresso não for aprovada, prevendo que os empregados recebam por horas trabalhadas. Para o deputado, a estratégia do partido é expor os impactos econômicos negativos de uma mudança mais ampla na carga horária. Vamos ouvir?
4: Primeiro a gente conseguiu 40 horas, que inclusive é o próprio projeto também do governo, mas que seja feito horas trabalhadas e horas recebidas. Mas se isso não for feito, a gente vai realmente defender a escala 4x3 sem transição e que seja efetivado agora. Não coloca para depois da eleição, porque é muito fácil eles serem a criança, né, do parquinho, bota fogo em tudo, e depois a gente tem que ser o adulto da sala, que vai chegar e ficar, né, apagando o incêndio.
1: Bom, esse foi o Nicolas Ferreira, do PL. O deputado Alencar Santana, do PT, que presidiu a comissão especial na Câmara que aprovou a PEC, antes dela ir a plenário, né, criticou a manobra da oposição de tentar substituir o modelo já negociado por um que prevê a escala 4x3, você acompanha agora.
5: Essa matéria extrapolou, né, os campos partidários e políticos. E a oposição deixou ela totalmente desnorteada, demonstrou seu despreparo, a falta de conexão entre o que falava ontem e o que fala hoje, aquilo que apresentou de transição para 10 anos ao que quer fazer hoje. Isso demonstra de que não tem de fato proposta para o país e tentou de última hora tumultuar, tentando enganar o povo, mas o povo sabe muito bem quem tem compromisso dele.
0: Bom, e tem uma nova proposta apresentada pela oposição que prevê a adoção de um modelo de horário flexível. Lívia Braz traz as informações. Lívia, o assunto fica confuso, né? Porque a gente já tinha a tramitação de 3 textos diferentes, conseguimos entender que eles viraram uma coisa só, ok, andou. Aí agora temos um outro paralelo, mas é importante que a gente escute todas as informações, porque o assunto é, de fato, um assunto urgente. Quais são as informações? Bom dia para você.
6: Oi, Joana, bom dia para você, bom dia, Felipe. Pois é, oposição reagiu rapidamente ontem no Senado, depois dessa votação, né? Depois que os deputados aprovaram aí no plenário o fim da escala 6x1. E na madrugada, ontem mesmo, né, o senador Rogério Marinho, que é o líder do PL, ele protocolou uma outra proposta de emenda à Constituição que permite agora essa proposta a negociação da carga horária entre os patrões e os empresários. Essa PEC, para ser protocolada, ela precisava de um número mínimo de senadores, né? 20 e poucos, conseguiu aí assinatura de 36 senadores e agora ela vai passar para a análise da Comissão de Constituição e Justiça do Senado, CCJ. Segundo os parlamentares da oposição, essa proposta nova que foi protocolada aí na madrugada, ela busca flexibilizar essas relações de trabalho, garantir também os acordos individuais ou coletivos sobre essa jornada de trabalho. Mais cedo, o deputado Marcel Van Hatten, do Partido Novo, ele já tinha dito que esse texto seria apresentado ao presidente do Senado, Davi Alcolumbre, justamente, segundo Van Hatten, como uma forma de corrigir o que ele chamou lá no plenário ontem de injustiça que foi aprovada pela Câmara. Vamos acompanhar então mais essa tramitação então dessa nova PEC.
1: É isso aí, Lívia. E a história é a seguinte, para você que está acompanhando a gente, especialmente para você que não estava assistindo no nosso YouTube, para chamar a Lívia, a Joana falou que essa é uma questão muito confusa e merece atenção. Merece atenção também porque ela, ao mesmo tempo, ela fica confusa e fica mais clara quando a gente vê a proporção que isso tomou em termos eleitorais, né? De repente, um parlamentar que até os 44 do segundo tempo sustentava argumentos para ser contra, de repente ele vota numa ideia ou propõe algo que vai além da própria proposta do governo, ou seja, extrapola o que já seria um problema para o setor produtivo. Quem não viu e está vendo agora as imagens, agora há pouco a gente trouxe, por exemplo, a fala do deputado Alencar Santana e, obviamente, né, como uma situação corriqueira como essa, rodeado de microfones, de veículos de comunicação, mas ao lado tinha não sei quem com capacete, aquele capacete EPI, né, aquele capacete de trabalho, outro parlamentar segurando uma Bíblia aberta, vá se entender por quê, teve cantoria na Câmara, enfim, É por isso que a gente diz para você formular a sua opinião. Ao mesmo tempo, é um assunto extremamente confuso, porque os parlamentares estão deixando confuso também, o governo está deixando confuso também. Mas, ao mesmo tempo, vai ficando, né, Joana, cada vez mais claro.
0: Vai, e é importante a gente ressaltar aqui que é preciso coragem para discutir uma mudança profunda na escala de trabalho no nosso país. E há mérito de sobra na pauta pelo fim da jornada 6x1. O trabalhador brasileiro está cansado, o trabalhador brasileiro está exprimido pelo custo de vida, está vivendo uma rotina que, de fato, muitas vezes não permite descanso, convivência com a família, perspectiva de melhora. O problema é que o que nós vimos foi que o debate técnico foi engolido pelo palanque. Isso daí é muito perigoso. O Brasil... está aquém do que deveria no que diz respeito à produção, produz menos do que poderia, convive com uma insegurança jurídica que é importante. Então, avançar com uma mudança nessa dimensão, sem a clareza do impacto na economia, sem a clareza sobre qual é a capacidade de adaptação das empresas, isso daí só joga gasolina num conflito. E a gente não precisa de um país com empresários e trabalhadores um contra o outro. Veja só que essa discussão, nas últimas semanas, se tornou isso. Foi simplificada em... trabalhador não quer trabalhar tanto e o empregador não quer pagar essa conta. E não é assim, o Brasil não precisa disso. O Brasil precisa de uma solução que funcione para os dois, até porque um não existe sem o outro. E o resultado dessa pressa, será que vai ser um Brasil de brasileiros de mãos dadas, felizes, cantando juntos, satisfeitos com o que está sendo discutido agora? Não. O resultado disso tem um risco aí muito grande, um risco de inflação nos serviços, um risco de aumento no preço e de explosão de trabalho informal, que é algo que já estamos vivendo, até fechamento de empresas. Então, há um receio muito grande que essa conta, ela estoure justamente nas pessoas que mais precisam de apoio e que estão sendo usadas como propaganda, que é a mãe solo de hoje, que se desdobra entre o emprego, a criação de filhos, o jovem que tenta conciliar o trabalho e os estudos. Então, essa é a ironia, que o trabalhador que deveria estar no centro do debate sério pode estar virando uma peça de propaganda hoje e pode pagar essa conta amanhã, depois de amanhã, no ano que vem depois de amanhã, por aí vai. 7h17.
1: E esse é o tema da nossa enquete de hoje. Com a redução da jornada, preparamos a seguinte pergunta. Com a redução da jornada, você acha que o brasileiro vai trabalhar menos? Sim. Ou não? Simples. Sim ou não. E você sabe o que você tem que fazer, né? Você tem que votar, entrar lá no TMC News BR, acompanhar nossa live, deixar o seu joinha, quebra essa pra nós, né? E aí você vota sim ou não na nossa enquete. Com a redução da jornada, você acha que o brasileiro vai trabalhar menos? Sim ou não. Você clica na sua opção, como eu fiz agora. Voto é secreto, Joana, não vem olhar pra minha cara, não. E aí você participa do nosso chat também, manda sua mensagem. Diga, Joana.
0: Vamos só trazer aqui um dado sobre esse mesmo assunto, emprego, mas não necessariamente falando do fim da escala 6x1. Tem uma pesquisa da Datafolha que mostra que 71% dos trabalhadores brasileiros avaliam não correr risco de demissão ou de ficar sem trabalho. Isso é importante, tá? O índice é o mais alto registrado desde março de 2013, quando o otimismo atingiu o recorde de 75%. O levantamento aponta ainda que 19% dos entrevistados veem grande risco de desemprego, 9% enxergam alguma chance e o otimismo é maior entre os funcionários públicos, chegando a 84%, né? Até porque tem motivo para isso, e menor entre os que ganham até 2 salários mínimos, onde o índice fica em 65%, e muito provavelmente, não tenho aqui a pesquisa aberta, mas essas pessoas, então, que ganham até 2 salários mínimos, elas trabalham em funções que têm uma rotatividade maior, o que, claro, aumenta o medo e insegurança. Essa pesquisa, ela foi divulgada pelo jornal Folha de São Paulo, foi feita no momento em que a taxa de desocupação do país está num nível historicamente baixo, historicamente muito baixo, atualmente em 6,1%. Agora, 7h19. So, o estado de São Paulo registrou mais um caso de contaminação por metanol em bebida alcoólica. Ixi, voltou o assunto que era o nosso terror há alguns meses, mas que já é terror para muitas cidades do nosso país há anos. Podemos até falar décadas, desde o início dos anos 2000. Da capital paulista, então, ao vivo, Luísa Mutoni tem os detalhes. Oi, Luísa, bom dia.
7: Oi, Joana, bom dia para você, bom dia, Felipe, a todos que nos acompanham aqui no 360. Pois é, com este último caso confirmado, o estado de São Paulo soma aí 54 casos confirmados, pelo menos desde o ano passado, quando a gente começou a falar mais sobre esse assunto, né, como você bem disse. Esse último caso confirmado é de um homem de 51 anos, morador de São Bernardo do Campo, no ABC Paulista. Ele começou a sentir os primeiros sintomas no dia 18 de maio, foi internado um dia depois e, segundo a Prefeitura de São Bernardo do Campo, ele foi levado ao hospital de urgência do município, teve a intoxicação confirmada no dia 26, na última terça-feira, mas ele já teve alta hospitalar. A Vigilância Sanitária agora está trabalhando, né, para tentar identificar em qual local ele teria consumido essa bebida alcoólica adulterada. Dentro desses 54 casos, o estado de São Paulo tem também 12 mortes confirmadas, inclusive o município de São Bernardo do Campo é o segundo em número de mortes aqui no estado, já tem 3 mortes lá, ele fica apenas atrás da capital paulista, que tem 4 mortes confirmadas. A última morte confirmada foi em janeiro deste ano, do jovem William Turvolo, de 26 anos, em Mauá, também município da Grande São Paulo. A Polícia Civil segue investigando esses casos e informou que desde que começaram esses casos, né, desde a primeira contaminação, já prendeu 46 pessoas envolvidas na adulteração de bebidas alcoólicas.
0: Obrigada, Luiz. Agora 7:21.
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4: Bom dia, muito bom dia para você que está ligado, para você que está sintonizado aqui na TMC nos 88.7. 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Quem escuta sabe, sabe, passa e repassa, hein? 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São 7 horas e 23 minutos. Eu sou Rodolfo Simões, te faço companhia na manhã de hoje. Bom, vamos de notícia, pessoal, pelo seguinte: a casa caiu para os agiotas. A operação da Polícia Civil de Minas Gerais derruba grande esquema de extorsão, lavagem de dinheiro e organização criminosa. Além de brasileiros, bolivianos e um venezuelano foram detidos. Quem chega com todos os detalhes é o nosso garoto prodígio, Murilo Luiz. É com você, garoto.
5: A Polícia Civil de Minas Gerais realizou na Delegacia Regional de Contagem uma coletiva para apresentar os resultados da Operação Capital Coativo, que tem como propósito apurar a prática dos crimes de extorsão, lavagem de dinheiro e organização criminosa. Nessa ocasião, não só brasileiros, mas venezuelanos e colombianos também foram presos. A delegada Gislane de Oliveira Rio Xavier nos diz mais dos detalhes dessa ação.
6: Uma operação em que teve 340 policiais civis, com 131 mandados de busca e apreensão e 18 mandados de prisão, em 18 cidades, 4 estados da federação. Estamos falando de Rio de Janeiro, São Paulo, Paraná e Minas Gerais.
5: Foram apreendidos diversos celulares, computadores, armas de fogo, carros, motos e até espadas. O delegado Rafael Souza Boechat fala como os criminosos ameaçavam suas vítimas.
7: Os crimes envolviam empréstimo de dinheiro a juros exorbitantes, uma periodicidade proibida por lei, às vezes juros diários, né? Eles atraíam as vítimas através de distribuição de cartões, né? Eles tinham panfletos que eles distribuíam nos comércios locais e eles preferiam sempre pessoas que tinham um ponto fixo, para eles poderem voltar no comércio da pessoa todos os dias, e se ela não cobrasse, se ela não pagasse, eles permaneciam lá até que ela pagasse o dia inteiro, se fosse necessário. Escolhiam prioritariamente vítimas mulheres, geralmente solteiras, sem um irmão, sem marido que pudesse defender, né? E quando a dívida se tornava insustentável, eles roubavam bens dos comerciantes, invadiam casas, perseguiam familiares, tiravam foto do local de trabalho, da residência, obrigavam as vítimas a postar vídeo no status do próprio WhatsApp com o documento de identificação e declarando que eram devedoras de agiota. Ou então eles faziam cartazes com a foto da vítima, espalhavam pelo bairro todo dela. Houve casos também de picharem no próprio muro da vítima que ela estava em dívida e se não pagasse ia morrer.
4: Tá aí, você ouviu a reportagem do Murilo Luiz. Terrível esse caso aí de extorsão. Bom, a gente muda de assunto aqui. São 7 horas e 26 minutos. Com a chegada das baixas temperaturas, alguns dos principais shoppings estão recolhendo agasalhos, cobertores e outros itens de inverno. As iniciativas buscam engajar os clientes e os moradores de diferentes regiões da capital mineira, facilitando o acesso aos pontos de coleta durante a rotina de compras ou lazer. Cada empreendimento preparou estruturas especiais para receber as doações que serão destinadas às instituições sociais locais. O Shopping Boulevard, o Shopping Estação e o Del Rey estão recebendo agasalhos em geral. O Via Shopping Barreiro está recebendo agasalhos, cobertores, roupas de frio e acessórios de inverno em bom estado durante todo o mês de junho. Voltamos com a rede.
8: 7:27, estamos de volta aqui com o nosso giro de reportagem. O ex-governador de Goiás e pré-candidato à presidência, Ronaldo Caiado, falou que existe a possibilidade de uma chapa única com o também pré-candidato Romeu Zema, de BH, Júnior de Castro. Bom dia.
9: Excelente dia, Joana, Felipe, ótima quinta-feira para todo mundo ligado com a gente aqui na TMC. Pois é, Zema e Caiado se reuniram em São Paulo nesta semana e passaram aí a defender publicamente a união das candidaturas para fortalecer o campo da direita fora do PT e fora do bolsonarismo. Em entrevista, Caiado afirmou que tanto ele quanto Zema ainda aparecem atrás nas pesquisas, mas ele avaliou que uma composição poderia tornar os dois mais competitivos já nesse primeiro turno. Segundo o levantamento mais recente do Datafolha, Caiado tem 4% das intenções de voto, Zema aparece com 3%, enquanto Lula lidera as pesquisas com 40%, seguido pelo senador Flávio Bolsonaro, que tem 31%. Nos bastidores, aliados do PSD defendem que Zema seja aí o vice de Caiado, mas claro que integrantes do Novo também cogitam aí o contrário, né? Que o Caiado seja o vice do Zema. O ex-governador aqui de Minas afirmou que as conversas sobre aliança são naturais e que ele mantém aí contato também com outros governadores do Brasil. Apesar disso, ainda não há nenhum acordo sobre quem vai encabeçar essa chapa, se ela acontecer, mas dentro do Novo já existe alguma resistência, porque o partido está muito ligado a setores do bolsonarismo. A gente vai continuar acompanhando essa pauta e trazendo as atualizações aqui durante a programação da TMC. Eu volto com vocês.
10: Valeu, Júnior. Agora 7:29.
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11: Até amanhã, Joana, Felipe, nossa audiência, a gente se fala.
8: Tchau.
10: Agora, 7:32. Mensagens trocadas entre o ex-governador Cláudio Castro e o ex-banqueiro Daniel Vorcaro revelam encontros no Brasil e no exterior. Essas mensagens, essas trocas sempre são muito didáticas, né? Você aprende muito sabendo dessas coisas. Bom, segundo a Polícia Federal, foi após essas conversas que ocorreram aportes milionários do Rio Previdência no Banco Master. Quem vai contar essa história pra gente do Rio de Janeiro é o Rafael Alves. Bom dia pra você.
12: Muito bom dia, Felipe. Muito bom dia, Joana. E a todos os nossos ouvintes que acompanham o jornal. Essas mensagens foram que, inclusive, provocaram a operação da Polícia Federal, que teve o ex-governador do Rio, Cláudio Castro, como um dos alvos dessa ação que aconteceu na última terça-feira. Essas mensagens mostraram que tiveram encontros entre Castro e Daniel Vorcaro aqui no Brasil, mas também no exterior, e que os aportes feitos pelo Rio Previdência no Master aconteceram logo após esses encontros. A gente lembra que esses aportes chegaram a R$3,7 bilhões. A reportagem da Globo News teve acesso a esse relatório das conversas que mostram a relação próxima entre os dois, e um dos primeiros encontros aconteceu em Nova York, nos Estados Unidos, quando Castro enviou uma mensagem para Vorcaro se apresentando, e logo depois o banqueiro respondeu ali, respondeu uma mensagem saudando Castro e enviando o endereço de um restaurante onde eles se encontraram durante a noite. Esse restaurante ali, segundo a Polícia Federal, a conta acabou ficando em R$60 mil para esse jantar, tudo pago pelo Vorcaro, e logo depois, 6 meses depois, começaram os aportes do Rio Previdência no Banco Master. Depois disso, esse encontro aconteceu em maio. Meses depois, em novembro, os dois voltaram a se encontrar aqui no Brasil, em São Paulo, e ali eles continuaram essas conversas, e depois, 2 dias depois, aconteceram novos aportes do Rio Previdência no Banco Master, e mensagens interceptadas mostram que tiveram outros encontros, inclusive na sede do governo do estado aqui no Rio de Janeiro, no Palácio Guarabara, que fica em Laranjeiras, na zona sul da cidade. Uma outra conversa citada pela PF, um funcionário do Banco Master informa a Daniel Vorcaro sobre a quantidade de dinheiro investido sobre o Rio Previdência, do Rio Previdência no Banco Master. E Vorcaro questionou ainda, falou assim, mas tem a SEDAI também. Quanto já foi? SEDAI, que é a Companhia de Esgoto e Água aqui do Rio de Janeiro, que também investiu no Banco Master. A investigação também menciona ali uma degustação exclusiva de uísque, que foi paga por Daniel Vorcaro, algo na casa de R$5 milhões. Esse encontro ali para degustação de uísque aconteceu lá em Nova York, também com a presença do ex-governador Cláudio Castro. Esses documentos foram apresentados ao Supremo Tribunal Federal e o ministro André Mendonça analisou o material e decidiu então expedir um mandado de busca e apreensão para ser cumprido na casa do ex-governador Cláudio Castro, na zona sudoeste aqui do Rio de Janeiro. A gente recebeu um posicionamento da defesa do Cláudio Castro, que disse que não tem nenhuma ilicitude na conduta do ex-governador e que agora está finalizando a análise da documentação das investigações para fazer uma petição ao ministro André Mendonça, do Supremo Tribunal Federal. Volto com vocês, Joana e Felipe.
10: Valeu, Rafael. Certeza que você que está ouvindo a gente, em sua grande maioria, faz uma degustação dessa por semana, come o bife de ouro, faz degustação de uísque. Tenho certeza que para você que está ouvindo, assistindo a gente, isso que o Rafael trouxe é absolutamente corriqueiro, banal até, né? A Joana Trepto, por exemplo, eu, enfim. Mas é muito sério, gente, porque como a gente disse lá no ano passado, né? A árvore é a boneca russa, né? Você tira, né? Sai outra menor, e tira e sai outra menor, só que é invertido, porque cada vez vai ficando maior, maior, maior, e pegando mais gente e pegando, complicando mais a vida dessas pessoas que estão envolvidas, como diz Joana Trepto, a ver, né? A gente muda de assunto agora, vai para Brasília, 7:36. E mais um compromisso nos Estados Unidos, o senador Flávio Bolsonaro se reúne com o vice-presidente americano J.D. Vance, adoro esse nome, e com o secretário de Estado Marco Rubio. Rafaela Soares, conta pra gente o que rolou nesse encontro aí.
13: Segundo o senador, nessa reunião com J.D. Vance e também com Marco Rubio, foram discutidos temas ligados ao combate do crime organizado, as relações bilaterais entre Brasil e Estados Unidos e também cooperação internacional. Flávio afirmou que voltou a defender perante ao governo americano a classificação de facções criminosas como o PCC e o Comando Vermelho como terroristas, algo que o governo tenta evitar. Inclusive foi tratado durante a visita do presidente Lula ainda no mês de maio. Essa reunião de Flávio com o vice-presidente e também o secretário de Estado americano ocorre um dia depois do encontro de Flávio com Donald Trump, aí sim, na Casa Branca. Essa viagem ocorre meio à pré-campanha de Flávio, que a gente sabe que tomou um golpe duro por conta da divulgação ali de informações que Flávio teria pedido dinheiro para Vorcaro para financiar o filme Dark Horse. Então, aliados tratam essa viagem como uma forma de reaproximar o bolsonarismo ao governo Trump e atrair aí eleitores conservadores que podem ter dúvidas depois da divulgação dessa questão envolvendo o filme. Nas redes sociais, Flávio publicou fotos dos encontros e afirmou que recebeu apoio das autoridades americanas para pautas ligadas à segurança pública e também liberdade de expressão. A visita também contou com a presença de Eduardo Bolsonaro, ex-deputado federal e irmão de Flávio, que articulou junto a Marco Rubio essas duas reuniões.
14: Valeu, Rafa. Ainda em Brasília, o Supremo Tribunal Federal recebeu integrantes da bancada feminina do Congresso Nacional para discutir ações de proteção às mulheres, crianças e adolescentes. Pauta importantíssima. Lívia Braz, como foi?
15: Pois é, Joana, durante esse encontro que aconteceu ontem lá no STF mesmo, o presidente do Supremo, que também é presidente do CNJ, né, ministro Edson Fachin, ele destacou a necessidade da cooperação entre os poderes justamente no enfrentamento à violência de gênero e à garantia dos direitos fundamentais. E aí participaram desse encontro, como você falou, né, alguns parlamentares, juízas, integrantes do CNJ e também outros representantes aí do sistema de justiça. Entre os principais pontos que foram debatidos ontem nesse encontro, fortalecimento das medidas protetivas para as mulheres que são vítimas de violência doméstica, também as ações de combate ao feminicídio, e um outro ponto que a gente sempre traz aqui no 360, o enfrentamento também da misoginia, principalmente nas redes sociais. Um outro destaque sobre esse encontro que aconteceu ontem, né, são as medidas para garantir o acesso à pensão especial para os filhos das vítimas do feminicídio, além também das políticas de acolhimento às mães e às crianças no sistema prisional. Segundo o ministro Fachin, esse tipo de diálogo, né, entre o judiciário e executivo é muito importante, é fundamental justamente para construir essas políticas públicas mais efetivas na proteção à mulher e ao combate à violência de gênero.
14: Obrigada, Lívia, pelas informações. Assuntos muito importantes e que precisam desses encontros que parecem não ser tão producentes quanto uma discussão em plenário, quanto a aprovação de um projeto, mas é sim que projetos importantes, discussões importantes começam a avançar e a tramitar. Agora são 7:40.
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4: Bom dia para você que está ligado, para você que está sintonizado aqui na TMC nos 88.7 Transamérica. 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Agora são 7h42. A gente vai direto aí com as informações do trânsito, porque tem ocorrência na Avenida Antônio Carlos, sentido centro. É com você, Iago Prensa.
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27: A Contagem está trabalhando dobrado para deixar a cidade mais limpa, mais bonita e para garantir asfalto de qualidade após o período chuvoso. 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Na Avenida Antônio Carlos teve ocorrência envolvendo pelo menos 3 veículos próximo ao cruzamento com a Avenida Santa Rosa, deixando o trânsito complicado para o motorista. Na Avenida Dom Pedro I, desde o bairro São João Batista, quem deixa Venda Nova, opção de desvio, seguir pela Avenida Cristiano Machado. Agora que a chuva passou, Contagem dobrou os trabalhos em capina, roçada, varrição e tapa-buracos. A prefeitura trabalha todo dia para uma cidade melhor.
4: Tá aí, você conferiu as informações do trânsito com o Iago Proença. Se estiver passando aí pela Antônio Carlos, pela Avenida Antônio Carlos, atenção redobrada. Bom, a gente continua aqui com o noticiário, curiosamente falando do trânsito. Hoje, entre 9h e meio-dia, a CEASA Minas vai ser palco de uma importante ação educativa voltada aos condutores de motocicletas, com o objetivo de promover a conscientização sobre a segurança no trânsito e a prevenção de sinistros, acidentes. A ação será feita em parceria com a Polícia Rodoviária Federal, com a Polícia Militar de Minas Gerais e com a concessionária Via Cristais. A programação do evento conta com as seguintes atividades: cinema rodoviário, com exibição de vídeos educativos com foco em atitudes seguras no trânsito, instalação de antenas corta-pipa, importante item de segurança para motociclistas, especialmente em áreas urbanas, e orientações diversas aí, dicas de segurança, manutenção preventiva, uso correto de equipamentos de proteção e comportamento no trânsito. Bom, tá aí essa informação relevante. Quem estiver passando lá pelo CEASA Minas, pare e faça parte dessa campanha, que é muito importante. Bom, a gente vai falar de um outro assunto aqui, de uma caminhada, vamos ver se vai dar tempo. Agora são 7h45. Neste sábado, a Associação Mineira de Reabilitação convida você para a caminhada andando com máximo respeito, uma atividade gratuita e aberta ao público, com início marcado para as 8h no Parque Municipal Américo René Janeiro. O objetivo é reunir a comunidade em um momento de convivência e conscientização sobre a importância da inclusão social de pessoas com deficiência, incentivando a ocupação de espaços públicos por toda a comunidade. Além do percurso, o evento vai contar com sessão de aquecimento e a apresentação do bloco show. O Parque Municipal também conta com o Parque Girassol, primeiro espaço público e gratuito de Minas Gerais, pensado especialmente para atender crianças atípicas. O ambiente reúne equipamentos multissensoriais que estimulam coordenação, autonomia e percepção sensorial, fortalecendo a importância de espaços acessíveis e inclusivos na cidade, quando se fala em crianças atípicas, né, na maioria dos casos estamos falando aí de pessoas com autismo, que aí tem vários níveis, vários graus de autismo. Bom, no mais, aquele convite de sempre, participe conosco aqui pelo WhatsApp, o 319-9944-8870. Mande a sua mensagem, a sua sugestão de pauta. 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Agora a gente reúne a Rede.
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2: No TMC da Hora, vamos analisar um adversário do Brasil na Copa do Mundo FIFA 2026. Bora falar do Haiti. O Haiti enfrenta uma das piores crises humanitárias do século XXI no país e busca melhorar os ânimos da população com o desempenho na Copa. A equipe se qualificou para o torneio via qualificatórias da CONCACAF, que ficou apertada para essa Copa, já que México, Estados Unidos e Canadá já tinham vaga garantida por sediar a competição. O Haiti se classificou em primeiro do terceiro grupo das eliminatórias e garantiu a vaga. Essa será a segunda participação do time haitiano. Contra o Brasil é só goleada canarinho. Foram 3 confrontos. Vencemos por 4-0, 6-0 e até por 7-1. A partida contra o Haiti nesta Copa é para vencer e vencer bem, fazer saldo. O jogo do Brasil contra o Haiti pela segunda rodada da fase de grupos da Copa do Mundo FIFA 2026 acontece dia 19 de junho, às 9:30 da noite.
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14: Agora 7:48, o Supremo Tribunal Federal decidiu por unanimidade que os shopping centers devem garantir espaços apropriados para que as funcionárias das lojas possam amamentar seus filhos. Pela decisão, a obrigação prevista na CLT não é dos lojistas, mas sim da administradora do shopping, que terá o prazo de 1 ano para implementar a estrutura. O julgamento avaliou o recurso de um shopping de Natal que alegava não ser o empregador direto das comerciárias. O relator ministro Gilmar Mendes votou pela obrigatoriedade do espaço, ponderou que os custos da instalação e manutenção podem ser repassados aos lojistas. Os ministros destacaram a importância da proteção à maternidade e apontaram que a administração dos shoppings tem mais facilidade para reservar um local tranquilo do que cada loja individualmente. Muitas vezes as lojas são pequenas. Aí você pergunta, mas as lojistas, elas vão, ou seja, as funcionárias vão levar o neném para o trabalho? Vai estar lá no horário de trabalho? Não. Essas salas, elas são salas de amamentação, mas também é para que as mães possam tirar o leite para estocar, né? Enfim, esqueci o nome técnico disso. Eu ainda não sou mãe, não tenho isso na minha memória fresca. Mas só para a gente entender a importância. É importante, não é que as funcionárias vão levar os filhos e precisem amamentar. Pode ser que numa situação ou em outra, sim. Mas é para que mães consigam ter esse espaço reservado.
10: É o famoso não necessariamente.
14: Não necessariamente. Vamos seguir aqui com a nossa reportagem. Curitiba agora, a Câmara Municipal abre um processo que pode cassar o mandato do vereador Lorenz Nogueira, do Progressistas. O parlamentar é suspeito de rachadinha. Nós trouxemos isso aqui essa semana.
10: É o vereador correto, né? Aquele que devolve o a mais.
14: Lembra,
10: né?
14: Por favor, nosso ouvinte, Felipe.
10: Exatamente. Ele foi acusado, filmado. Né? Foi filmado, ele é suspeito de rachadinha, mas assim, né? O vídeo tá lá. O Angelo Isfair trouxe pra gente ontem essa informação. Ele recebeu dinheiro vivo de uma funcionária e aí o vídeo mostrava, inclusive, ele falando, não, peraí, né, aqui tem a mais, isso aqui é o meu certo, né, esse aqui veio a mais devolver. Angelo Isfair, o que andou essa história? Essa história é muito boa, fala pra gente, bom dia.
0: É, 1.500? Não, é 1.200, né? Como se estivesse minimizando o dinheiro que estava recebendo por ali. E após a divulgação desses vídeos e da operação do GAECO, ligado ao Ministério Público, que encontrou mais de 100 mil reais em dinheiro vivo em duas malas, tivemos, né, esse pedido de cassação protocolado por uma das bancadas. E esse pedido de cassação, ele já foi admitido pela mesa diretora da Câmara Municipal de Curitiba, que ontem informou à imprensa que esse processo deve seguir normalmente o rito previsto no regimento interno. Ontem, reportagem da TMC esteve na Câmara Municipal durante todo o dia. O vereador Lorenz Nogueira, do PP, investigado por esse suposto esquema de rachadinha, ele preferiu não se manifestar. Ele mantém aquele mesmo posicionamento, a nota ainda diz que ele vai se manifestar em um momento oportuno, embora não tenha dito exatamente quando será esse momento. Se o processo de cassação avançar, Nogueira pode ter um mandato cassado por conduta incompatível com o cargo. Também temos a informação de que agora às 11 horas da manhã, o Conselho de Ética e Decoro Parlamentar da Câmara vai escolher um novo presidente, pois Lorenz Nogueira era justamente o presidente desse colegiado e ele pediu o afastamento desse cargo após a divulgação dos vídeos.
14: Valeu, Ângelo, obrigada pelas informações.
10: Estamos aguardando, né, o momento oportuno.
14: Isso é também um aspecto muito interessante dessa história, né? Você é acusado, você é suspeito, obrigada, suspeito, né?
10: Uhum.
14: De corrupção. E você diz, não, calma, ainda não é hora de eu me pronunciar,
10: com
14: calma.
10: Com vídeo mostrando.
14: Na hora certa eu irei dizer algo.
10: Bora.
14: Vamos continuar agora para Recife, faltando um pouco mais de 24 horas para o fim do prazo do imposto de renda. Gente, ouvinte, telespectador, pelo amor de Deus, se você fizer parte desses 7 milhões e 700 mil contribuintes que ainda não enviaram a declaração, pare tudo e faça agora. Carol Oliveira, bom dia para você. Já fez, né?
1: Com toda certeza. Ah. Bom dia, Joana, Felipe. Eu tenho certeza que vocês também já declararam, tá tudo certinho. Agora, como você disse, a gente quer falar com o nosso ouvinte. Você mesmo que tá aí sintonizado na TMC e tá deixando para a última hora. Tô de olho em você, tá? Se eu fosse você, não perdia esse prazo. Ligava agora para o seu contador de confiança. Dava aquele bom dia bem caprichado e já pedia para ele agilizar esse processo. Porque fica muito esperto, quem perder o prazo está sujeito a multa de 1% ao mês ou fração de atraso calculada sobre o imposto devido, com valor mínimo de R$165,74 e limite de 20% de imposto. A multa começa a ser contabilizada um dia após o limite para declarar, tá? Ou seja, quem não declarar o imposto até essa sexta-feira, no sábado, já começa a pagar a multa. Mesmo com o pagamento dessa multa, o contribuinte precisa declarar o imposto de renda, ainda que esteja atrasado. A falta de declaração torna o CPF do cidadão pendente de regularização. E aí você não pode tirar passaporte, prestar concurso público ou financiar um imóvel. Em 2000, o fisco espera receber 44 milhões de declarações. Então a gente já deixa aqui o nosso alerta, tô de olho que tá deixando para a última hora, hein? Lembrando que o prazo é até essa sexta-feira para fazer a declaração, então corre, porque o tempo tá acabando.
10: Enquanto a Carol falava que a gente ouvia um silêncio ensurdecedor na redação, que todo mundo concordou com a Carol. Não, a gente aqui, ó, né? 100%. Bom trabalho para você, Carol. Cobra o pessoal aí. 7:55, está na hora de atravessar o oceano, né? Vamos para a Europa, forte onda de calor atingindo o continente com temperaturas recordes que já deixam pelo menos, acontece toda vez, né? Toda vez a gente puxa esse assunto porque é um assunto seríssimo, né? Pelo menos 15 pessoas já morreram, direto ou indiretamente, por causa desse calor do pré-verão, né? O verão chegando oficialmente na Europa. Marina Isidro de Londres contando pra gente hoje a luz do dia, um solão. O pessoal aproveita porque em Londres o negócio não é fácil assim, né? Bom dia pra você.
8: Bom dia, Felipe e Joana, para todos. Não, olha, certamente quando tem sol as pessoas ficam muito mais felizes aqui. A gente espera meses por esse calor, mas não tanto, né? Porque a gente, na verdade, também precisa falar de um assunto muito sério, né? Quando eu cheguei aqui em Londres, 9 anos atrás, tinha uma manchete assim, onda de calor, 28 graus, pessoas morrendo, e eu falava, como? Sabe? Nossa, 28 graus, onda de calor, a gente passa por isso no Brasil o ano inteiro, que exagero. Mas não é exagero, sabe? Agora eu vejo que não é exagero. A gente agora tem ondas de calor de mais de 40 graus, né? E consequências muito sérias por causa disso. Essa recente onda de calor que a gente está vendo aqui na Europa nesse momento, por causa dela, pelo menos 7 pessoas já morreram na França em consequência das altas temperaturas que são recorde para maio. Na Espanha, essa semana, as temperaturas devem passar dos 40 graus. Na Itália, na região do Lácio, né, que é onde fica Roma, o governo impôs algumas restrições para quem trabalha ao ar livre, por exemplo, o setor da construção civil, entre meio-dia e meia e 4 da tarde. E aqui no Reino Unido também houve recorde de temperaturas para maio essa semana, e pelo menos 10 jovens já morreram porque foram nadar em águas abertas, né, por causa do calor. As temperaturas hoje já vai passar de 30 graus. Existe uma preocupação muito grande com os idosos, né, que tem o sistema imunológico mais frágil. E também especialistas agora alertam que esse é um país que foi construído para uma temperatura que não existe mais, e que o governo precisa melhorar a infraestrutura de escolas, por exemplo, de hospitais. Eu lembro que no ano passado, durante o verão aqui, o asfalto do aeroporto derreteu. O mesmo aconteceu com os trilhos de trem. Muitas pessoas tiveram que trabalhar de casa, as escolas ficaram fechadas durante alguns dias. Então, além de ser um perigo, né, para a saúde das pessoas, também acaba afetando a economia, né? E afeta também eventos esportivos. Todo ano a gente viu isso. Ontem teve um exemplo no torneio de tênis de Roland Garros, em Paris, um jovem de 20 anos, um tenista chamado Yannick Jakub Mensik. Ele venceu uma partida depois de 4 horas e desabou no chão. Não conseguia levantar de cãibra, teve insolação, ficou minutos no chão recebendo atendimento médico, gelo na cabeça, saiu de cadeira de rodas e depois disse que jogar numa temperatura dessas é algo insano. O chefe médico da ONU disse que essa recente onda de calor é uma lembrança brutal dos impactos que a crise climática causa, né? E isso por causa do uso excessivo de carvão, óleo e gás. E há anos, os cientistas alertam que o aquecimento global causado pelo homem, né, que como consequência disso, os eventos climáticos, as ondas de calor vão ficar cada vez mais extremas e fortes, né? E olha que a gente tá na primavera, né? O verão ainda nem chegou, então vai piorar.
14: Nossa, verdade.
10: É isso que a gente tá falando, né? É pré-verão, primavera, né? Uhum. E a coisa já tá desse jeito. A Marina volta ao longo da programação, amanhã, né, ao longo dos dias, para trazer informações sobre esse e outros assuntos. Mas dá pra gente. Eu vou falar uma coisa para você, Marina. Tô suando aqui só de ver você e o pessoal andando na rua aí de camiseta em Londres. Boa sorte, Marina. Até amanhã. Um beijo.
14: Até.
8: Obrigada. E sem ar-condicionado, tá? Não tem ar-condicionado em casa.
10: Não. Pronto, não vamos falar mais nada, né? Boa sorte em dobro para você. Valeu.
14: Vamos.
10: 7h59?
14: Sim,
10: vamos.
14: 7h50, vamos com toda certeza, para a primeira hora de futebol. Exame de imagem realizado pelo Neymar na panturrilha, tomou conta aí da preparação do Brasil para a Copa do Mundo, foi assuntaço. A presença do jogador no amistoso contra o Panamá neste domingo é considerada improvável.

0: Mari. A tendência é que realmente ele não participe da partida contra o Panamá, mas não é um risco Neymar perder, pelo menos neste momento, a Copa do Mundo. O departamento médico da seleção brasileira é chefiado pelo Rodrigo Lasmar, que é o médico particular do Neymar, é quem o levou para fazer esses exames complementares para entender como está a evolução desse edema, qual o tratamento que ele vai ter que passar. Lembrando que, só para a gente traduzir, né, para quem ainda não sabe, o edema ele não é uma lesão muscular, mas é algo que pode gerar uma lesão muscular. Então, por isso existe toda essa preocupação com o Neymar, porque se ele exceder o volume de cargas, se ele ultrapassar o volume de cargas, aí sim esse edema pode virar uma lesão e o Neymar pode perder a Copa do Mundo se ele for lesionado. Então, a seleção está trabalhando para que não haja uma lesão no Neymar e para que ele tenha condições de disputar a Copa do Mundo, mas a tendência é que ao longo das atividades aqui na Granja Comari, o Neymar não tenha participação em campo com os outros jogadores. Ele fica apenas na área interna, na academia, fazendo um trabalho de fortalecimento muscular para evitar que ele tenha uma lesão futura na panturrilha direita. Daqui a pouco, às 9 horas da manhã, teremos os primeiros entrevistados da seleção brasileira aqui na Granja Comari, o Casemiro, capitão da seleção brasileira, e o goleiro Everton, hoje que está no Grêmio, vão falar por aqui, e a partir das 11 horas da manhã, o primeiro treino aberto do Carlo Ancelotti para a imprensa na Granja Comari nessa preparação para a Copa do Mundo de 2026, que é claro, terá cobertura total aqui da TMC.
1: Valeu, Soler, bom trabalho para você, para todo o nosso time, a gente volta a se falar. Um abraço para você.
0: Valeu, um abraço.
2: 8:02. 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
2: 8:02, prontíssimos para mais uma hora de TMC 360, com informação, com notícia, com prestação de serviço para você, ouvinte, para você, telespectador, com notícia de última hora também, notícia que acontece agora, nesta quinta-feira, dia 28 de maio de 2026. Então, diretos para as manchetes desta hora.
1: A Comissão Especial da Câmara dos Deputados aprovou o texto da PEC que acaba com a escala 6x1 e reduz a jornada de trabalho para 40 horas semanais. Proposta prevê 2 dias de folga, transição de até 14 meses, agora segue para análise do Senado. Obviamente não foi só comissão especial. Depois esse texto foi a plenário e aí foi aprovado em 2 votações. Causou um rebuliço lá no Congresso Nacional ontem e agora sim vai para o Senado.
2: O presidente Lula recebe hoje o presidente do Suriname para discutir segurança, fronteira, petróleo, infraestrutura e combate ao crime organizado. Os dois países devem assinar acordos de cooperação e ampliar a parceria em áreas estratégicas da região amazônica. Na verdade, é a presidente do Suriname.
1: O ministro Nunes Marques, do STF, dá 20 dias para a Procuradoria-Geral da República se manifestar sobre o pedido de revisão da condenação de Jair Bolsonaro. A defesa do ex-presidente aponta supostos erros no processo que levou à condenação de 27 anos e 3 meses de prisão.
2: A Polícia Federal realiza nesta manhã a segunda fase da Operação Carbono Oculto, que investiga um esquema de lavagem de dinheiro do PCC com fintechs e a chamada Máfia do Nafta. Empresários, operadores logísticos e laranjas são alvo da ofensiva contra organizações suspeitas de movimentar recursos do crime organizado.
1: O acordo de 6 bilhões e 600 milhões de reais para socorrer o BRB, que é o Banco de Brasília, né, deve passar pela Câmara Legislativa do Distrito Federal. Se você não é do DF, é o correspondente a uma Assembleia Legislativa do seu estado, né? Operação financeira usa receitas públicas como garantia e amplia a pressão política sobre a condução do banco estatal. Isso tem a ver com o quê? Caso Banco Master.
2: A Câmara deve votar hoje o projeto que reduz impostos

0: sobre combustíveis, usando receitas extra do petróleo para compensar perdas de arrecadação. O parecer também mantém incentivos fiscais para os biocombustíveis em meio à pressão causada pela crise energética no Oriente Médio. 8 e 5.
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2: Bom, 8 horas e 5 minutos, voltamos a falar sobre a escala 6x1, como a gente trouxe agora nas manchetes dessa virada de hora, né? O presidente Lula afirmou que a aprovação do fim dessa escala é uma conquista histórica e civilizatória em uma publicação nas redes sociais logo após a votação, né? O Lula comemorou a aprovação, disse que está sendo devolvido aos trabalhadores e trabalhadoras o direito ao convívio com a família e comentou também que as duas folgas semanais significam mais tempo para estudar, se divertir, cuidar da saúde, ver os filhos crescerem, etc. No texto, o presidente agradece também o presidente da casa, Hugo Mota, e afirma que vai trabalhar intensamente pela aprovação no Senado. E aí você que está nos acompanhando pelo YouTube está enxergando, se você está apenas nos ouvindo, eu descrevo para você o post oficial, né, no X, né? O antigo Twitter, aprovação do fim da escala 6x1 com redução de jornada e sem redução do salário pela Câmara é uma conquista histórica e civilizatória. A primeira frase desse post. 8 e 6 agora.
0: E durante o debate na Câmara dos Deputados, a deputada Erika Hilton disse que muitas pessoas trabalharam contra o interesse do povo para o fim da escala 6x1. Disse que o compromisso do presidente Lula auxiliou no avanço da proposta. Vamos ouvir.
3: Muitos atuaram e trabalharam contra os interesses do povo, mas a luta organizada, o compromisso do presidente Lula, a insistência dos movimentos sociais barraram qualquer tentativa de obstruir um avanço entregue à mão dos trabalhadores. A escala 6x1 é desumana, a escala 6x1 rouba a esperança, rouba a dignidade.
0: A escala 6x1 é algo que precisa ser repensado, tanto que está sendo repensado. Mas agora, insistir que pessoas trabalharam contra o interesse do povo em relação a um assunto que está colocando, por conta dessa polarização, por conta de discurso assim, está colocando trabalhador contra empregador, eu acho que um pouco maldoso até. Porque é um assunto polêmico, qualquer um sabe disso. Qualquer um, a gente pode simplificar muito esse discurso. O trabalhador precisa descansar e o empregador precisa de condições para lucrar e garantir o emprego. Ok, é muito simples. Um precisa de algo, outro precisa de outro, os dois precisam um do outro. Por isso que o assunto é muito polêmico. E precisa encontrar um caminho do meio. Quando a gente adota esse tipo de discurso, a gente polariza um assunto que tem que ser usado para conciliar o nosso país. Não para gerar mais ódio dos trabalhadores em relação aos empregadores e dos empregadores em relação a esses movimentos, a luta sindical, que é importante. Então, esse tipo de discurso, ele tem uma finalidade, é eleitoral, é propaganda. A gente, para falar sobre isso, precisa ter calma, precisa ter parcimônia, precisa ter argumentos, precisa ter ponto e contraponto, como a TMC sempre traz aqui, precisa ponderar. Só que o problema é que um discurso calmo, com parcimônia, com maturidade, é um discurso que não dá tanto voto quanto esse discurso que dá corte nas redes sociais. Mas é uma pena que a gente esteja cercado de discursos assim, tanto para um lado quanto para o outro, é importante dizer isso.
2: Isso é muito importante, porque você não pode criticar o discurso nós contra eles se você usa o mesmo formato, o mesmo template, nós contra eles. Agora, Joana, desde janeiro, né, você que está ouvindo a gente, você que está assistindo a gente, é testemunha. Desde janeiro a gente tem falado sobre isso. Eventos organizados pela TMC trouxeram parlamentares de todos os lados da discussão, falando o quê? O seguinte, lá no início era governo, isso, sim, oposição, isso, não. De repente, os próprios representantes da oposição começaram a perceber que é ano eleitoral, a gente não pode se colocar do lado do povo, né? Aquela coisa etérea chamada povo, aquela coisa etérea chamada trabalhador. E aí foi derretendo essa resistência, tanto que a gente teve cenas patéticas nesses últimos dias, de uma proposta absurda, histriônica, alternativa a essa, de gente se manifestando em redes, como você falou, para cortes, em redes sociais. O fato é que essa bola continua pingando, porque foi mudada a Constituição por uma emenda, ou está sendo, né? Porque ainda tem que passar pelo Senado, mas o problema não foi resolvido. Tá todo mundo que discute isso a sério fala, peraí, lá na frente tem uma conta que não foi fechada ainda. E a gente segue falando sobre esse assunto, né? Após a aprovação da emenda que reduz essa jornada de trabalho, o presidente da Câmara dos Deputados, Hugo Mota, disse que a redução da jornada, ouça só, não é a vilã da produtividade. Ouça.
4: Acabamos de aprovar uma reforma constitucional para a vida das pessoas. A redução da jornada não é vilã de produtividade. Trabalhadores mais descansados produzem mais. Ambientes de trabalho mais saudáveis reduzem faltas, afastamentos e rotatividade.
0: Tem mais um trecho aqui para a gente ouvir, do Hugo Mota? Vamos soltar aí.
4: Sim, 461, não 19. Aprovada!
5: Aprovada!
4: A matéria vai ao Senado Federal.
2: E é sempre assim, né? Quando acontece algum tipo de votação polêmica, quando um lado ganha, tem sempre aquele momento quinta série, com cartaz, com fantasia.
0: Que é também pra rede social.
2: Que é, óbvio, pra
0: agora, rede social. 19 contra, a gente tem aí basicamente dois partidos, Missão e Novo, dois partidos que não abriram mão do posicionamento que tem desde o início da discussão. São contra, porque são contra esse modelo que está sendo discutido, são contra... A velocidade dessa discussão, são contra o todo e continuam se posicionando contra. Isso é algo a ser levado em consideração, tá? Isso é algo a ser levado bastante em consideração. Desde há muito tempo, o Novo, eu me lembro do Novo, não me lembro do Missão, até porque é um partido que tem 6 meses, o Novo disse, nós vamos votar contra e se mantiveram assim até o final. Muito bem. Agora são 8:12.
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2: Muito bem, uma nova pesquisa do Instituto Meio Ideia mostra no cenário de primeiro turno o presidente Lula com 38,5% das intenções de voto, seguido por Flávio Bolsonaro com 31,5%. Na sequência, atenção, Ronaldo Caiado 5,5%, Romeu Zema 2,4% e Renan Santos 2,1%. E aí vamos para o eventual segundo turno. Lula aparece à frente de Flávio Bolsonaro com 46,5% contra 41,4%. De acordo com o levantamento, 5%, arredondando, dos entrevistados declaram voto em branco ou nulo no primeiro turno e 10,5% ainda dizem não saber em quem votar. Pesquisa feita entre 23 e 27 de maio, terminou ontem, portanto, com 1.500 entrevistas presenciais, margem de erro de 2,5%. Pontos percentuais.
0: 8:13. Defesa do ex-presidente Jair Bolsonaro continua tentando mudar, reverter, anular a condenação da tentativa de golpe de Estado, e o ministro do Supremo Tribunal Federal, Nunes Marques, deu um prazo de 20 dias para a Procuradoria-Geral da República se manifestar sobre esse novo pedido, então, dos advogados de Jair Bolsonaro. É um pedido específico, é um pedido de revisão de condenação, que pede a anulação da pena de 27 anos de prisão, então não estamos falando sobre anistia, nem estamos falando sobre dosimetria, que é a redução da pena, nós estamos falando de anulação da condenação. Rafaela Soares vai explicar pra gente de Brasília como é que isso surge agora, um tempo depois, então, que o presidente já está cumprindo até prisão domiciliar por motivos de saúde. Oi, Rafa.
7: Esse tipo de recurso, ele só pode ser pedido depois do trânsito julgado da sentença, como a gente tem no caso de Jair Bolsonaro. Esse prazo de 20 dias, ele é o dobro da regra normal, porque a regra normal fala em 10 dias. Mas Nunes Marques atribuiu para alta complexidade do caso, a justificativa para ampliação desse caso. Depois que a PGR enviar esse parecer, caberá ao próprio relator Nunes Marques decidir se aceita ou não o pedido de revisão dessa condenação. Caso o recurso avance, o processo ainda poderá ser analisado pela primeira turma do Supremo Tribunal Federal, que foi a responsável por condenar Jair Bolsonaro a 27 anos e 3 meses de prisão. Só para a gente pontuar aqui alguns fatos, Nunes Marques foi indicado por Bolsonaro em 2020 para ocupar uma vaga no Supremo Tribunal Federal. E esse pedido de revisão, segundo a defesa, se baseia no cerceamento de defesa, que questionamentos ali sobre a delação do ex-ajudante de ordem Mauro Cid e também irregularidades durante o julgamento. Esses pedidos já tinham sido feitos durante o julgamento em si, no, na análise do mérito da primeira turma, e todos foram negados pelo relator Alexandre de Moraes. Bolsonaro foi condenado pela participação na trama golpista e hoje cumpre prisão domiciliar humanitária por motivos de saúde, enquanto a defesa aí tenta reverter essa situação lá no Supremo Tribunal Federal. Nunes Marques não fez parte do julgamento original, porque ele faz parte da segunda turma do STF.
2: Sabe uma diferença fundamental entre 10, não é a única, é claro, mas sabe uma diferença fundamental entre um prazo de 10 dias e um prazo de 20 dias? A Copa do Mundo começa daqui a 16 dias, então um prazo de 10 dias terminaria antes da Copa, um prazo de 20 termina depois da Copa. Quando esse tipo de noticiário vai para a segunda página, né, digamos assim, mas nós ficaremos de olho, nós seguiremos acompanhando, pode ter certeza.
0: Segunda página pode ser em outros noticiários, mas aqui não, porque a Rafaela Soares continua lá em Brasília e a gente continua aqui em São Paulo. E ainda falando da Procuradoria-Geral da República, que tem bastante trabalho esses dias, o ministro do Supremo, Alexandre de Moraes, deu 5 dias, outro prazo, para a PGR avaliar a inclusão de Jair Bolsonaro e do senador Flávio Bolsonaro em uma investigação contra o deputado cassado Eduardo Bolsonaro. A suspeita é de que 61 milhões de reais liberados pelo banqueiro Daniel Vorcaro para um filme, né, da vida do ex-presidente Jair Bolsonaro tenham sido desviados. Segundo a denúncia, o dinheiro financiou um esquema de lobby nos Estados Unidos para pressionar autoridades e tentar anular a condenação de Jair Bolsonaro por tentativa de golpe. Bem rápido esse movimento do ministro Alexandre de Moraes, né? Bem mais rápido do que, por exemplo, uma manifestação dele em relação ao contrato da esposa dele, Viviane Barsi de Moraes, que é super valorizado para os valores de mercado, né? Valores de atuação de advogados para fazer o que ela já disse, já admitiu que fez, né? Revisão de contrato, tinha também ali coisas que tem a ver com compliance da empresa de Daniel Vorcaro.
2: Redação de compliance, né? Exatamente.
0: Quanto era o valor? 134 milhões?
2: Ah, eu não vou saber de cabeça, mas não era coisa barata. Era acima de 130, acho que era 134, sim.
0: Eu não vou me convencer de que é possível isso. Então, o ministro Alexandre de Moraes, ele pede a inclusão de Jair Bolsonaro e de Flávio Bolsonaro nessa investigação, ok. Mas tem outros aspectos ligados a Daniel Vorcaro que tangem a vida do ministro e que são absolutamente ignorados por eles, porque assim, a população não esquece, não esquece.
2: Então, Joana, eu vou te dizer uma coisa, e isso você vai ter que ser convencida. O tempo é relativo, então quando você fala de prazos, né? Já diria quem? Albert Einstein, né? Que o tempo é relativo. Então, às vezes, o calendário corre para uns, não corre tanto para outros. O relógio corre para uns, não corre para outros. Bom, e o nosso está correndo aqui, 8 horas e 18 minutos. O presidente Lula recebe hoje no Palácio do Planalto a presidente do Suriname, que é a Jennifer Gerlins Simons, ou Simons. A expectativa é que ocorra a assinatura de um acordo de combate ao crime organizado. Estamos falando de um país de fronteira, né? Lívia Braz, de Brasília, conta pra gente qual que é a expectativa desse encontro.
5: Felipe, visita oficial está marcada para as 11 horas da manhã, daqui a pouquinho, lá no Palácio do Planalto, seguida de uma reunião ampliada, assinatura desses atos, e logo na sequência vai ter então uma declaração à imprensa. A expectativa do governo brasileiro é que o Brasil e o Suriname avancem aí em acordos de combate, principalmente ao crime organizado nessa região, como você disse, que é uma região de fronteira entre os dois países. Além também, nessa conversa, devem ser debatidos aí medidas de cooperação ambiental e integração logística. Entre os temas que vão estar em pauta hoje nesse encontro, segurança da Amazônia, conectividade, infraestrutura, petróleo, agronegócio e, claro, sempre acontece quando tem esses encontros entre chefes de Estado, né? Eles sempre debatem aí a ampliação das relações comerciais entre os dois países. Segundo o Palácio do Planalto, os ministros dos dois países já fizeram várias reuniões preparatórias ao longo de toda essa semana, justamente para alinhar aí alguns diagnósticos, propostas que vão ser apresentadas hoje pelos dois chefes de Estado. O Brasil e o Suriname, é importante a gente destacar isso, eles compartilham aí uma fronteira terrestre de quase 600 quilômetros. Essa fronteira fica onde? No norte do Brasil, ali nos estados do Pará e do Amapá. E uma grande parte dela é composta aí pela faixa amazônica, né? Da floresta amazônica. Jennifer Dirling Simons, acho que é assim que pronuncia, do Partido Nacional Democrata, é a primeira mulher a assumir a presidência do Suriname. A agenda do presidente Lula de hoje ainda inclui um almoço que vai ser oferecido ao presidente do Suriname lá no Itamaraty, e depois ainda tem a sanção do projeto de lei que cria a Universidade Federal Indígena.
2: Tá certo, agenda cheia, e a gente aguarda o seu trabalho e o trabalho do nosso pessoal de Brasília para contar como é que foi o evento, se gostaram do almoço também. Lívia, valeu.
5: Valeu.
2: 8h21.
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13: Bom dia, bom dia, bom dia, muito bom dia para você que está ligado, para você que está sintonizado aqui na TMC, nos 88.7, Transamérica agora é TMC, quem escuta sabe, são 8 horas e 23 minutos, vamos conversar um pouquinho sobre política, pessoal, vamos lá, eu gosto de falar de política, ainda mais ano de eleição. O presidente Luiz Inácio Lula da Silva deve se reunir hoje a portas fechadas com João Campos, presidente nacional do PSB, para discutir os palanques de 2026 em dois estados estratégicos, São Paulo e Minas Gerais. O Geraldo Alckmin também deve participar do encontro. O maior impasse está aqui em Minas. O senador Rodrigo Pacheco, recém-filiado ao PSB, dá todos os sinais de que não quer disputar o governo estadual. Na segunda, Alckmin conversou com Pacheco sobre as eleições deste ano e o apoio ao projeto de Lula. Segundo aliados, Pacheco voltou a dizer que não pretende entrar na disputa pelo governo mineiro. Ele já havia dito ao Edinho Silva, que é o presidente estadual do PT. Mesmo assim, PSB e PT seguem pressionando para que ele reveja a decisão antes de anunciar oficialmente a desistência. Sem Pacheco, o PT perde força em Minas, que é o segundo maior colégio eleitoral do país. Outros nomes avaliados são o empresário Josué Gomes, que é o Josué Gomes, e o ex-procurador Jarbas Soares Júnior. Mas nenhum dos dois empolga ali algumas alas do Partido dos Trabalhadores. Ainda falando sobre a esquerda, com a possível desistência do Pacheco, Lula passou a considerar o nome da ex-prefeita de Contagem, Marília Campos, para a disputa do governo de Minas. Até então, Lula defendia Marília para o Senado e a própria petista já sinalizou que prefere seguir esse caminho. Mas a falta de um nome competitivo fez o PT voltar a discutir uma candidatura própria ao governo mineiro. Aliados de Lula acreditam que o presidente pode tentar convencer Marília a mudar de ideia. Ainda assim, pessoas próximas afirmam que ela segue resistente à disputa pelo Palácio Tiradentes. Na visão de uma ala do Partido dos Trabalhadores, a prioridade é garantir palanque para Lula no estado, em vez de efetivamente eleger o próximo governador. É preferível que os esforços sejam dedicados a alguém do PT, em vez do PSB. Aí a situação aqui em Minas segue muito indefinida. Agora a gente sai da esquerda para falar da direita, porque na próxima semana o pré-candidato à presidência Flávio Bolsonaro faz a primeira visita a Minas Gerais. Mas o senador também chega ao estado sem um palanque definido. Ontem a cúpula do PL se reuniu com a Direção Nacional dos Republicanos, partido do senador Cleitinho Azevedo, para tentar avançar nas negociações. Apesar da conversa, ainda não houve um acordo, não foi fechado um acordo. O encontro foi realizado na sede do Partido Liberal em Brasília e contou com a participação dos presidentes nacionais do PL e do Republicanos, o Valdemar Costa Neto e o Marcos Pereira. Também estiveram presentes o coordenador da pré-campanha de Flávio Bolsonaro, o senador Rogério Marinho, do Partido Liberal lá do Rio Grande do Norte, além dos deputados federais Zé Vitor, que preside o PL em Minas, e Domingos Sávio, que é a senador do estado. Agora a gente volta a reunir a rede.
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0: 8h28, um assunto que é de São Paulo, mas que é curioso, então interessa a muitas pessoas pelo país. A Justiça de São Paulo suspendeu provisoriamente a continuidade do projeto Boulevard São João. O que, que é isso? É aquele que tomou as redes sociais, é conhecido como Times Square Paulistana, no centro da capital paulista.
22: Só para localizar quem não é de São Paulo, ele está pertíssimo do cruzamento da Ipiranga com a São João, que é um cruzamento que foi imortalizado na letra da música do Caetano Veloso, né? E a gente tem informação do centro de São Paulo, ou sobre o centro de São Paulo, com a Luísa Mutoni, que vai contar pra gente sobre essa história aí da Times Square paulistana. Daqui a pouquinho, então, a gente fala sobre esse assunto.
0: Bom, vamos fazer o seguinte, vamos falar com o Jamil. Vamos falar com o Jamil Chad.
22: Pronto.
0: Sobre o presidente dos Estados Unidos, Donald Trump. Tá batendo mais um recorde que pode não ser bom. Quem vai contar pra gente é o Jamil. Oi, Jamil.
3: Joana, Felipe, bom dia a todos. Olha, no dia em que a guerra no Irã completa 3 meses, o presidente Donald Trump descobre que bateu mais um recorde. O recorde, porém, é a da sua desaprovação. Segundo o levantamento do Instituto YouGov, apenas 34% dos americanos indicaram uma aprovação do governo do republicano. Essa é a menor taxa de todo o governo de Donald Trump nesse mandato. Também é a menor taxa, incluindo aquele seu primeiro mandato, e vamos lembrar, um primeiro mandato com pandemia. Ou seja, esse é o pior momento do governo de Donald Trump. Mas o dado vai além. Esse também é o dado mais negativo de um presidente, inclusive contando os democratas, outros republicanos. Enfim, é o pior momento de uma presidência dos Estados Unidos. Essa taxa, ela chega a ser inferior à aprovação de Joe Biden, justamente no auge daquela sua crise com a população americana, uma crise, obviamente, de credibilidade, uma imagem absolutamente deteriorada. No caso de Donald Trump, os principais argumentos apontam justamente para a incapacidade da administração do republicano de transformar a vida econômica das pessoas. Ou seja, aquela promessa de campanha de que a vida iria melhorar com ele, de que o nível de renda, emprego, etc., que tudo isso ia melhorar, isso não aconteceu. E, claro, o que as pesquisas mostram é uma enorme frustração. Se não bastasse, uma promessa fundamental do seu governo, que era a de não se envolver mais em guerras no exterior, está neste momento absolutamente, eu diria, abalada, no mínimo. Abalada, claro, por conta da guerra no Irã. Uma guerra que, desde o início, gerou muitas dúvidas entre os americanos sobre o motivo. Até hoje, o governo norte-americano não explicou por que aquele ato foi tomado no dia 28 de fevereiro. A partir daquele momento, o governo, em primeiro lugar, disse que já tinha, na verdade, vencido a guerra. Disse que a guerra duraria no máximo 4 ou 5 semanas e nós estamos com 3 meses. 3 meses não apenas de um custo absolutamente elevado, mais de 25 bilhões de dólares, mas também um custo para a população americana, que, claro, viu, entre outras coisas, o preço do combustível aumentar de forma bastante importante. Então, o governo Donald Trump acumulando péssimas notícias. Um índice de aprovação baixo, na verdade, o mais baixo da história, e ao mesmo tempo a incapacidade de dar um término à guerra no Irã.
0: 8h33 agora, vamos voltar aqui para o nosso país, para os nossos problemas?
22: Ou soluções, pelo menos, para alguns e algumas. Olha só, mas é uma questão absolutamente temporária. Presta atenção, hoje, mais de 1000 lojas em todo o Brasil zeram o valor dos tributos para o consumidor. Dia Livre de Impostos, é assim que se chama. Surgiu em BH há 19 anos, de onde fala a repórter Mariana Reis. Diga, Mariana.
4: O Dia Livre de Impostos, celebrado nesta quinta-feira, dia 28 de maio, foi idealizado pela Câmara de Dirigentes Lojistas de Belo Horizonte em 2007. De lá para cá, o evento ganhou força nacional e passou a ser realizado todos os anos no mês de maio, para que o consumidor tenha dimensão de como a carga tributária pesa sobre o poder de compra. Segundo a entidade, mais de 1000 pontos de venda comercializam produtos de diversos segmentos sem a incidência de tributos, fazendo o consumidor ter descontos que chegam a 70%. Na capital mineira, pelo menos 2 postos de combustíveis tradicionalmente zeram o imposto sobre o litro da gasolina, que será comercializada a R$ 3,64. Nesses locais, motoristas, sobretudo os que trabalham com transporte de aplicativo, costumam dormir na fila para garantirem tanque cheio pagando menos. Com a retirada dos tributos, um motorista que normalmente gastaria R$ 194 para abastecer com gasolina pagará R$ 120, economizando R$ 74. Atualmente, os tributos sobre combustíveis representam cerca de 36% do valor final pago pelo consumidor nas bombas.
22: Pois é, dá uma olhada e vê se vale a pena aproveitar. Agora, 8 horas e 35 minutos, mudamos de página e voltamos a falar aqui no nosso 360 sobre o conflito entre Estados Unidos e Irã chegando ao ponto simbólico de 3 meses. Né? O presidente Donald Trump teve nesta quarta-feira uma reunião de gabinete na qual os pontos principais foram: 1, acusações do Irã de que o cessar-fogo não está sendo respeitado pelos Estados Unidos; 2, o impasse sobre a circulação de navios no Estreito de Hormuz continua; 3, suspeita-se o seguinte, que o Irã esteja aproveitando o tempo do, aspas, cessar-fogo para reconstruir as capacidades militares; e 4, apesar de tudo, ufa, a negociação ainda é a forma preferida de encerrar o conflito. Isto colocado, nós vamos falar sobre esse tema mais uma vez aqui na nossa TMC com o cientista político Christian Lobauer. Professor Lobauer, prazer falar com o senhor mais uma vez. Muito bom dia.
6: Bom dia, Felipe. Bom dia, Joana.
0: Bom dia,
6: bem?
0: Tudo bem.
22: Professor, eu vou fazer uma pergunta de US$ 1 milhão ou mais aqui, 1 bilhão talvez. Evoluímos em quê na prática nesses 90 dias? Em nada, em alguma coisa? O que a gente pode dizer, professor?
6: Olha, infelizmente, acho que evoluiu muito pouco e, pelo contrário, a expectativa que os norte-americanos, o presidente Trump e acho que boa parte da sociedade livre no mundo tinham de que o regime iraniano internamente ia entrar em colapso, não se consolidou. E é um pouco esse o problema. A intervenção feita pelos Estados Unidos e por Israel, ou pelo menos organizada pelos dois países, não gerou o efeito esperado. E aí esse impasse parece que deve permanecer. O regime iraniano mantém a sua relativa estabilidade, a sua reação militar localizada nos vizinhos teve um efeito muito eficiente para interesse do Irã, ou seja, a destruição de instalações petrolíferas dos países vizinhos afetou muito a reação dos países da região. E o que a gente verifica é que é realmente um conflito que não gerou o resultado esperado e provavelmente se conseguir chegar a um acordo, que é o último caminho que resta à diplomacia, é se voltar à situação que se encontrava antes do início do conflito, né?
0: Pois é, professor, mas assim, a diplomacia consegue resolver esse conflito? Gostaria de traçar aqui um paralelo com a guerra na Ucrânia. Para a Rússia é muito interessante manter essa temperatura morna, que para eles não é morna, mas para nós aqui do outro lado do mundo é morna, que é e não é. É uma guerra, mas também, né, já se estabeleceu como um conflito que continua. A diplomacia consegue resolver esse conflito no Irã? Ou existe a possibilidade de termos também um conflito assim que se torna permanente para interesse dos Estados Unidos?
6: Então, a diplomacia tem as suas limitações. Historicamente, a diplomacia existe justamente para manter a paz e a segurança mundiais e evitar a guerra. Na conjuntura internacional que a gente vive hoje, onde você tem um retorno às políticas de poder, que a gente chama, né, onde os estados nacionais mais fortes se impõem à sua vontade e tem muito pouco espaço para os órgãos multilaterais de realizarem negociações simultâneas, etc., é muito difícil você ter sucesso em negociações quando você tem uma potência, diria que quase hegemônica ainda, impondo a sua agenda, e mesmo que seja em torno de valores que são defendidos por muitos de nós do Ocidente, das democracias, os valores ocidentais, a liberdade, etc., você não consegue estabelecer a derrocada de um regime autoritário, uma teocracia como o Irã, por exemplo, simplesmente bombardeando e alguns pontos estratégicos do país e provocando a instabilidade interna daquele país, porque é muito difícil você saber o que vem no lugar daquele regime quando eventualmente ele se desfazer. Vale para a Síria, vale para a Venezuela, vale para Cuba agora nos debates sobre o que vai acontecer com Cuba. Então é uma situação muito difícil para a gente avaliar até que ponto a diplomacia consegue resolver os problemas. Você colocou a questão da Ucrânia e da Rússia, ali você verifica claramente um impasse daqueles que vai durar provavelmente décadas, e que você não vai ter definição de o retorno das fronteiras ucranianas do anti-guerra, do pré-guerra, e não vai ter mais uma Ucrânia como ela já existiu. Vai ser como se fosse a região da Caxemira, por exemplo. Você tem uma divisão territorial em armistício, e assim permanece durante décadas, como acontece no Chipre, por exemplo. Então essas intervenções, elas desse tipo, elas permanecem como problemas crônicos do mundo durante muito tempo. É provavelmente o que vai acontecer na Ucrânia e provavelmente o que vai acontecer agora no Golfo, uma situação de tensão permanente.
22: Aliás, ontem, né, a Ursula von der Leyen falou, né, que tem conversas adiantadas com a Ucrânia para receber a Ucrânia na União Europeia, e imaginemos só o barulho que isso vai causar do outro lado do conflito. É, professor Lobauer, muito obrigado pelas suas palavras aqui. Um grande abraço, até uma próxima vez.
6: Obrigado, um prazer estar com vocês.
22: Prazer é nosso. 8h41.
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6: Bom dia, bom dia, bom dia. Agora são 8 horas e 43 minutos. 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Agora são 8 horas e 43 minutos. A gente foi direto com o trânsito. Tava demorando para ele aparecer o terrível, o temido, o assunto diário. O anel rodoviário sentido Rio de Janeiro tem informações por lá. É com você, meu amigo Iago Proença.
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8: 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Vamos agora do anel rodoviário. Caminho para o Rio de Janeiro com pontos de lentidão para o motorista. Do Universitário até o São Francisco. Reflexo de ocorrência ainda sem detalhes. Motorista antes da Avenida Cristiano Machado. Compensa passar pela via na sequência. As avenidas Bernardo de Vasconcelos e Américo Vespúcio. Para retornar o anel rodoviário pela Avenida Carlos Luz. Ainda em direção ao Rio de Janeiro, lentidão na subida do Olhos d'Água, reflexo de ocorrência na MGC 356 no sentido inverso, motorista que segue em direção ao Belvedere. Paciência é a palavra-chave para você ao volante. 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
6: Tá aí, você ouviu as informações do trânsito com Iago Proença, ele pedindo paciência para os condutores que vão passar lá pelo anel rodoviário, especialmente se você estiver aí indo sentido Rio de Janeiro. Bom, a gente vai continuar falando dele, do anel rodoviário, porque a Prefeitura de Belo Horizonte decidiu suspender a licitação para obras de recuperação do anel rodoviário. A medida foi publicada no Diário Oficial do Município na quarta-feira, um dia antes da sessão, e receberia as propostas das empresas interessadas. De acordo com a Prefeitura, o edital vai passar por revisão e ajustes para garantir a adequação às exigências legais do processo. Já deveriam ter feito isso antes, né? A concorrência pública havia sido aberta no dia 13 de maio, logo após um acidente envolvendo diversos veículos no trecho do bairro Betânia, na região oeste da capital. Na ocasião, acho que, inclusive, foram 13 veículos e, por sorte, sabe-se lá como, acho que só uma intervenção divina mesmo, ninguém morreu. O contrato previa investimento de R$ 137 milhões e duração de 36 meses, 3 anos. Entre os serviços previstos estavam recapeamento asfáltico, drenagem, manutenção da pista e monitoramento da via. A Secretaria Municipal de Obras e Infraestrutura informou que a expectativa é relançar a licitação no mês que vem, no mês de junho. Bom, a gente vai mudar de assunto aqui, agora são 8 horas e 46 minutos, porque uma tragédia chocou moradores de Contagem na região metropolitana da capital. O pequeno Ravi Oliveira Dias, de 1 ano e 9 meses, gente, ele morreu depois de ter o pescoço cortado por uma linha com cerol enquanto brincava em um velotron na rua. Segundo a Polícia Militar, o menino estava sendo empurrado pela irmã de 18 anos quando uma moto passou no sentido contrário da via. Nesse momento, uma linha de cerol que estava presa na motocicleta atingiu a criança. Bom, agora a gente com o Nearrite.
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10: Muito bem, agora 8 horas e 47 minutos. A história é a seguinte. A gente vai falar daquela. Você tinha prometido falar agora há pouco da Times Square paulistana. Até dei uma respirada aqui, porque esse negócio realmente. Tem visões opostas, né? Lá na pertinho da São João com a Ipiranga, música do Caetano e tudo mais. Luísa Mutoni, conta pra gente qual que é o momento atual dessa história, porque vem coisa por aí, né? Bom dia.
11: Bom dia, Felipe. Bom dia, Joana. A todos que nos acompanham. Pois é, a Justiça suspendeu ontem temporariamente a continuidade desse projeto que é oficialmente chamado aí de Boulevard São João, mas popularmente conhecido, como você falou, como a Times Square paulistana, e que prevê a instalação de pelo menos 4 painéis de LED ali na esquina das avenidas Ipiranga com a São João no centro da cidade, que divide bastante opiniões, como você falou, né? Essa decisão de ontem é da juíza Celina Toyoshima, da 4ª Vara de Fazenda Pública do Tribunal de Justiça aqui de São Paulo, e segundo ela, ela levou em consideração aí a magnitude desse projeto, possíveis impactos ali na região, inclusive no trânsito, e também prejuízos à população. Muitos moradores, inclusive ali da região central aqui de São Paulo, são contra esse projeto, porque a ideia da prefeitura era fazer um ponto turístico ali nos moldes da Times Square de Nova York, que é um dos pontos turísticos mais conhecidos aí do mundo, mas os moradores são contra e muitos usam inclusive a lei Cidade Limpa, né, que foi estabelecida aí há cerca de 20 anos para combater a poluição visual aqui na cidade de São Paulo. Então, segundo o texto dessa decisão, fica proibido o início das obras e também a instalação desses painéis, mas é uma decisão, por enquanto, liminar, ou seja, temporária. A Prefeitura de São Paulo ainda pode recorrer dessa decisão. E a Justiça também determinou que a Prefeitura apresente o termo de cooperação entre o poder público e a iniciativa privada, também pareceres técnicos e até mesmo outras decisões judiciais que já teriam liberado aí o início dessas obras. A Prefeitura se manifestou através de nota informando que a Procuradoria-Geral do município ainda não foi notificada dessa decisão e que assim que for comunicada, então, vai estudar as medidas cabíveis. Volto com vocês.
12: Obrigada, Luísa. Vamos agora para Minas Gerais. O presidente Lula começa a considerar o nome da ex-prefeita do município de Contagem para o governo do estado. Movimento provocado depois da recusa de Rodrigo Pacheco. O senador era o nome preferido do presidente Lula. De BH, Letícia Benassi. Bom dia.
13: Bom dia, Joana. Bom dia, Felipe. A corrida pelo governo de Minas ganhou um novo capítulo, né, nos bastidores da política. Depois da recusa do senador Rodrigo Pacheco em disputar o Palácio Tiradentes, o presidente Lula passou a considerar o nome da ex-prefeita de Contagem, a Marília Campos, do PT para a eleição no ano que vem. Até então, Lula defendia que Marília fosse candidata ao Senado e a própria petista já havia sinalizado ao partido que prefere seguir nesse caminho. Mesmo assim, diante da dificuldade do PT em encontrar um nome competitivo em Minas, aliados do presidente avaliam tentar convencer Marília a entrar na disputa pelo governo estadual, né? A decisão do Pacheco foi comunicada ao vice-presidente Geraldo Alckmin durante uma reunião nesta semana. Além de Marília Campos, gente, outros nomes seguem sendo discutidos por aqui. Um deles é o do ex-prefeito de BH, o Alexandre Calil, mas a relação entre Calil e o PT ainda gera desconfiança, né? Isso porque o ex-prefeito tem dito que não pretende abrir palanque automaticamente para nenhum presidenciável, né? Outro nome citado é o da ex-reitora reitora da UFMG, a Sandra Goulart, já o PSB também tenta construir alternativas e colocou na mesa o empresário Josué Gomes da Silva, ele que é filho do ex-vice-presidente José Alencar, além do ex-procurador-geral da Justiça, Jarbas Soares. O cenário mostra certa dificuldade aí do governo federal em montar um palanque forte em Minas Gerais, considerado estratégico por ser o segundo maior colégio eleitoral do país. Dentro do PT, uma ala defende também que o partido lance candidatura própria, né? Mesmo que o objetivo principal seja fortalecer aí o presidente Lula no estado e garantir uma bancada forte no Senado. Enquanto isso, do lado da direita, o senador Cleitinho é quem segue sendo tratado como possível candidato com o apoio do PL, embora ainda não tenha confirmado, né, oficialmente essa disputa. A avaliação em Brasília é que Minas deve se transformar em um dos estados mais disputados politicamente nas eleições aí do ano que vem. Volto com vocês do estúdio.
10: Tá certo, então, seguimos acompanhando a movimentação em cada estado da federação e Minas Gerais, né? É um ponto extremamente importante do xadrez eleitoral para 2026, como em qualquer ano eleitoral, né? 8h52. Voltando a São Paulo agora, o Grupo de Atuação e Combate ao Crime Organizado, que é conhecido pela sigla, o GAECO, né, do Ministério Público, e também a Receita Federal, fazem hoje, daqui a pouquinho, uma entrevista coletiva sobre a Operação Fluxo Oculto, que você deve conhecer, se não por esse nome, pelo nome Carbono Oculto, né? O Ricardo Sparvoli está no Ministério Público de São Paulo e vai trazer pra gente mais informações. Diga, Ricardo!
14: O foco da operação, Felipe Bueno, é desarticular um esquema bilionário de lavagem de dinheiro e fraude no setor de combustíveis. Ao todo, estão sendo cumpridos 59 mandados de busca e apreensão em 5 estados, incluindo São Paulo, Rio de Janeiro e Minas Gerais. Segundo as investigações, o grupo criminoso usava fintechs, que são empresas de tecnologia financeira, como se fossem bancos paralelos. Essas empresas movimentaram mais de 26 bilhões de reais em apenas 4 anos. Na prática, essas fintechs, essas empresas de tecnologia, eram usadas para esconder a origem do dinheiro ilegal. Um dos mecanismos identificados são as chamadas contas bolsão, que funcionam como uma espécie de conta central. O dinheiro entra ali, se mistura e depois é distribuído para vários destinos, dificultando o rastreamento, a famosa lavagem de dinheiro. Além disso, foram identificadas operações suspeitas com depósitos em dinheiro vivo, o que não é comum nesse tipo de instituição em uma empresa de tecnologia, e até movimentações com criptomoedas, somando pelo menos 365 milhões de reais. Outro braço do esquema, como eu disse, envolve a adulteração de combustíveis. De acordo com a Receita Federal, o grupo utilizava nafta, que é um derivado do petróleo usado na indústria química. Ele era usado para misturar a gasolina e aumentar o volume vendido. O processo gerava lucro ilegal e também, claro, prejuízo ao consumidor que abastecia com combustível de qualidade inferior. Só esse esquema pode ter causado um rombo de cerca de 200 milhões de reais em impostos que deixaram de ser pagos. Para esconder o dinheiro obtido, os investigados ainda utilizavam fundos de investimento, que é uma forma de ocultar quem são os verdadeiros donos dos recursos financeiros. A operação também marca um avanço no controle sobre as fintechs, sobre essas empresas de tecnologia. Até pouco tempo, essas empresas não eram obrigadas a informar suas movimentações para a Receita Federal. Mas com a mudança na regra, mais de 450 instituições passaram a enviar os dados, o que ajuda a revelar todo esse esquema. A expectativa agora é que, com a apreensão de documentos e equipamentos, as autoridades consigam identificar outros envolvidos e aprofundar ainda mais as investigações que já estão chegando até mesmo no primeiro comando da capital, no PCC, Felipe Bueno.
10: Tá certo, então seguimos acompanhando. Isso aí vai longe hoje, né? A gente ainda tem todo o pronunciamento e aí as explicações mais detalhadas do que exatamente nessa etapa está sendo buscado e o que foi encontrado. Ricardo acompanha e traz pra gente aqui direto do centro de São Paulo, 8h56.
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12: A gente fala agora sobre a PEC que amplia a autonomia do Banco Central. A proposta tramita na CCJ e o texto dá independência financeira e administrativa ao órgão, mas divide especialistas sobre uma questão que é controle público. Igor Rocha está aqui para explicar para a gente. Bom dia, Igor.
15: Bom dia, Joana, Felipe, tudo bem com vocês?
12: Tudo certo.
10: Beleza.
15: Que bom. Bom, esse é um tema bastante polêmico, né? das últimas semanas. O presidente do Banco Central, Gabriel Galípolo, até falou, teve uma fala bastante forte, que ele falou, por favor, aprovem, pelo amor de Deus, né, a PEC de autonomia financeira do Banco Central, porque há uma preocupação, não somente do presidente do Banco Central, mas também do corpo técnico do Banco Central, que há uma dificuldade enorme hoje de fazer a fiscalização de instituições financeiras, e aqui eu trago um número para dar um parâmetro, né, de comparação com outros países. Você pega a média da Europa, você tem mais ou menos 30 servidores para acompanhar cada instituição financeira que precisa ser fiscalizada, apurada, analisada, etc. Aqui no Brasil, do jeito que está hoje, como teve um aumento muito grande das instituições financeiras operando no país, hoje você tem um servidor para cuidar de 30 instituições financeiras. Então, o receio é exatamente que novos casos, como aconteceu do Master, voltem a ocorrer. E por isso, há preocupação, sim, de transitar essa autonomia financeira. Um outro número que eu trago para vocês, por exemplo, quando a gente pega o número de servidores em 2006 do Banco Central, era mais de 5 mil servidores. Tá certo? Hoje, em 2026, é um pouco mais de 3 mil servidores. Então, a gente perdeu mais ou menos 2 mil servidores, né, do Banco Central para cuidar das mais diversas ações, das mais diversas funções do Banco Central. Então, sem sombra de dúvida, esse é um tema importante, né? Tem resistência por parte de congressistas, até mesmo do governo, então está tendo uma conversa. Anteontem, parece que teve uma conversa bastante importante entre o ministro da Fazenda, o Dario Durigan, e o presidente do Banco Central, Gabriel Galípolo, que é muito bom, porque na política econômica a gente sempre fala, né, que o fiscal e o monetário, eles têm que dançar de forma harmoniosa. Então é bastante importante essa conversa, e a ideia, né, exatamente desse alinhamento é tentar alinhar um texto comum, né, ao Executivo e também ao Banco Central, que possa encaminhar esse problema e essa preocupação, que é exatamente de dar, né, o apoio ali, sobretudo quanto ao pessoal, para o Banco Central poder exercer a sua função da melhor forma possível.
10: Ou seja, como quase sempre nessa vida, tem uma argumentação técnica, uma discussão técnica, mas tem também um calor político partidário, e aí é que a coisa desanda, né? Um abraço para você, Igor. Obrigado pela participação. Bom restinho de semana e a gente volta a se falar na semana que vem.
15: Obrigado. Um abraço para todos vocês também.
12: Agora são 8 horas e 59 minutos. Temos tempo ainda, pessoal? Vamos então para um breve intervalo. São alguns segundos. A gente volta em seguida.
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16: Bora falar dos adversários da fase de grupos do Brasil na Copa? O duelo mais difícil do Grupo C é a seleção de Marrocos, e não se engane, esse time é muito forte. Os marroquinos se classificaram para a Copa sem sustos, ficando em primeiro do grupo de qualificação das eliminatórias africanas. 8 jogos, 8 vitórias, 22 gols marcados e apenas 2 sofridos. Essa será a 7ª participação deles no torneio, com o melhor desempenho sendo em 2022, na Copa do Catar, onde fizeram história ao se tornarem a primeira seleção africana semifinalista de uma Copa. O retrospecto contra o Brasil é de 2 vitórias brasileiras, uma sendo na

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6: 9:01. Vamos direto às principais notícias dessa hora.
7: Bom, depois de ser aprovada pela Câmara dos Deputados a tal da PEC, proposta de emenda constitucional que acaba com a escala 6x1. Segue agora para o Senado. E aí é aquela história, né? Deve enfrentar resistência, pressão de setores empresariais e também de parte da oposição. Aquilo que se esperava que fosse acontecer na Câmara acabou acontecendo mesmo, mas passou. E quando passou, passou bem passada, né? Esse texto reduz a jornada semanal de 44 para 40 horas, prevê 2 dias de folga e estabelece uma transição de até 14 meses para adaptação das empresas.
6: Pesquisa Datafolha mostra que 71% dos trabalhadores brasileiros acreditam não correr risco de perder o emprego. O índice é o maior desde 2013 e reflete o cenário de desemprego em níveis historicamente baixos.
7: O presidente Lula abre vantagem sobre Flávio Bolsonaro em um eventual segundo turno das eleições 2026, segundo pesquisa Meio Ideia, divulgada nesta quinta-feira. Lula aparece com 46,5% das intenções de voto contra 41,4% de Flávio Bolsonaro em meio aos desdobramentos do caso do filme Dark Horse.
6: Nova fase da operação Carbono Oculto mira esquemas lavagem de dinheiro, sonegação e fraude no setor de combustíveis. São cumpridos 59 mandados em 5 estados contra empresários e empresas suspeitas de ligação com organizações criminosas e fraudes financeiras.
7: O Rio Previdência investiu mais de R$1 bilhão em fundos ligados ao Banco Master, mesmo após alertas do Tribunal de Contas do Rio de Janeiro sobre irregularidades. Segundo as investigações, os aportes continuaram mesmo após comunicados que apontavam falta de critérios técnicos e riscos nas operações.
6: A prévia da inflação oficial voltou a acelerar em maio, ficou acima das expectativas do mercado. Alimentos, energia elétrica e custos de saúde pressionaram o IPCA 15 e mantém o acumulado do ano acima da meta do Banco Central.
7: O presidente Donald Trump acusa o Irã de protelar um acordo de cessar fogo no Oriente Médio, adiar, né? Enrolar, em português bem claro, né? Enquanto as negociações seguem travadas, Israel amplia os bombardeios e declara zona de combate no sul do Líbano. 9:04.
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6: A Polícia Civil de São Paulo e o Ministério Público de São Paulo realizaram uma operação contra um esquema de apostas ilegais, suspeito de movimentar cerca de 2 bilhões e 200 milhões de reais. A investigação aponta que o grupo operava plataformas clandestinas, incluindo sites hospedados no exterior, com jogos que são proibidos no Brasil, como o Tigrinho, e modalidades ligadas ao jogo do bicho. Segundo os investigadores, a estrutura usava empresas de fachada, contas de passagem e intermediários para ocultar a origem e o destino dos recursos. Era um esquema de lavagem de dinheiro. A apuração também indica possíveis ligações com o PCC e levou ao cumprimento de mandados de prisão, buscas e além também do bloqueio de bens e imóveis ligados aos investigados.
7: Bom, agora a gente volta a falar sobre o potencial. Pois não, Jana?
6: Só tem aqui uma questão que eu acho que é importante a gente levantar.
7: Opa.
6: Que diz respeito ao estudo exclusivo da TMC, Felipe, produzido pelo Instituto Esfera, que já tinha apontado que o atual modelo regulatório de apostas esportivas,
7: de apostas,
6: bets, pode acabar fortalecendo, dando força justamente para plataformas ilegais, né? Que oferecem menos burocracia, maior anonimato.

0: Parece uma vantagem.
1: Vantagem, né? É financeira ao usuário, de fato. Porque com a regulamentação, as empresas de apostas que são regulamentadas, elas pagam um imposto, falando de uma forma muito simplista, gente. Pagam um imposto e os usuários, eles não têm uma amplitude tão grande nesse jogo. Então, eles também pagam o imposto na hora que eles estão apostando. Uhum. Então, você vê o que? Ah, deixa eu quero apostar. É uma decisão da pessoa. Essa é uma opinião minha. Já tô dando aqui minha opinião. Não deveria, mas... Ah, eu quero apostar. Eu quero jogar e tal. Eu vou lá e eu escolho uma plataforma que não vai me tirar, né? Vai sugar o dinheiro do imposto. Porque às vezes eu não sei que a plataforma é ilegal. Exato. Porque é muito difícil você saber, você ver pelo site, você ver pelo aplicativo, sites que aparentam que são normais, não é que é um site anormal. Então, essa pesquisa ela mostra que o mercado paralelo das bets pode movimentar até 40 bilhões de reais por ano no Brasil, 40 bilhões. Criando um ambiente propício justamente para lavagem de dinheiro, para evasão fiscal e atuação do crime organizado. Assunto complexo, assunto polêmico, assunto que não será ignorado aqui pela TMC.
0: Muito bem lembrado. Agora sim, então a gente volta a falar do empréstimo bilionário que deve ser concedido para socorrer o BRB. É, exatamente, Fundo Garantidor de Crédito vai entrar nessa história, mas, enfim, a gente ainda não tem um horizonte, pelo menos de curto prazo, para a resolução desse problema. Todo dia aparece uma notícia nova sobre esse assunto, ou aquilo que a gente costuma chamar de balão de ensaio, né? Vamos a Brasília. Diga, Lívia Brás, conta essa história pra gente.
2: Felipe, essa operação que está sendo discutida aí, ela pode chegar a mais de 6 bilhões de reais e prevê que o FGC, Fundo Garantidor de Crédito, empreste esses recursos ao governo do Distrito Federal com a garantia dada pelo governo local dos repasses de dois fundos, FPE e FPM, Fundo de Participação dos Estados e Fundo de Participação dos Municípios. E aí, os grandes bancos daquele grupo chamado S1, Itaú, Bradesco, Santander, Caixa, Banco do Brasil, todos esses bancos, eles entrariam aí como fiadores dessa operação, desse empréstimo. Só que esse tipo de negociação, ele não acontece, né, da noite para o dia, uma negociação que pode durar algum tempo, justamente porque a liberação desse dinheiro não deve ser rápida. Por quê? Cada um desses bancos que eu citei, que faz parte desse grupo aí do S1, tem regras próprias, regras de governança, regra também para análise do risco desse empréstimo. Além disso, o FGC, ele nunca estruturou um empréstimo, né, uma operação usando esse tipo de recurso, né, de transferência federal como garantia. Bom, ontem, depois de um encontro que aconteceu com o ministro da Fazenda, Dario Durigan, a deputada federal Érica Cocai, ela falou sobre o prazo que termina amanhã para que o BRB, Banco de Brasília, apresente, né, os balanços financeiros relativos ao ano passado, que deveriam ter sido entregues há 2 meses e que esse prazo termina amanhã. Vamos ver o que ela falou a respeito disso.
3: Quem estabeleceu o prazo até o dia 29 foi o próprio Banco de Brasília, não foi o Banco Central. E esse prazo, o que cabe ao Banco Central é avaliar as condições de existência ou as condições operacionais do Banco de Brasília, e tem feito isso diariamente. E isso que cabe, a ação do Banco Central, ela não vai se pautar ou ela não se pauta em função de um prazo estabelecido. Ela se pauta a partir da avaliação e do acompanhamento técnico das condições do próprio Banco de Brasília.
2: Bom, gente, daqui a pouquinho, a governadora Celina Leão, ela tem mais uma audiência lá no Supremo Tribunal Federal para tentar fechar, então, definitivamente esse acordo que vai, de fato, ajudar o Banco de Brasília a socorrer o caixa do Banco de Brasília, né? Essa audiência de conciliação entre GDF e União está marcada para as 10 horas da manhã e vai ser mediada aí pelo ministro Luiz Fux.
0: Ai, ai, quem paga, né? Quem paga essa conta? Lívia Brás, daqui a pouquinho volta com outras informações, 9h10. Bom, o Conselho Nacional de Justiça recebe um novo pedido de expulsão contra um desembargador do Paraná suspeito de corrupção. O relatório da OAB aponta que ele recebeu um quadriciclo para resolver um caso. Gente, um quadriciclo para resolver um caso que se arrasta há mais de 30 anos na justiça. Quem explica pra gente é o Ângelo Sfaier. Diga, Ângelo.
4: A Ordem dos Advogados do Brasil, no Paraná, pediu o afastamento do desembargador Francisco Carlos Jorge do Tribunal de Justiça do Paraná. O magistrado é suspeito de vender sentenças em troca de um quadriciclo avaliado em mais de R$62 mil. A denúncia aponta que o veículo foi entregue como pagamento por uma decisão favorável em uma antiga disputa judicial sobre cobranças de aluguéis que se arrasta nos tribunais desde 1993. O pedido de afastamento foi enviado ao Conselho Nacional de Justiça. O documento da OAB sustenta que as acusações são muito graves e lembra que o desembargador chegou a descumprir uma ordem do próprio tribunal que o proibia de atuar nesse processo. Em nota, o magistrado negou as acusações, chamou o relatório de investigação de duvidoso e afirmou que o quadriciclo foi comprado pelo próprio filho sem qualquer relação com o seu trabalho na justiça.
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0: Muito bem. 9:12. 9:12. A gente retoma o assunto escala 6x1. Você sabe que a Câmara dos Deputados aprovou de maneira massiva, né? Em dois turnos, depois de passar pela comissão especial da Câmara, o projeto, a PEC, né? Proposta de emenda à Constituição, que permite o fim da escala 6x1, com todos aqueles detalhes que nós já citamos, período de transição e tudo mais, redução de horário e tal. Agora, qual que é o calendário? Esse texto vai ser discutido no Senado e nós vamos conversar a partir de agora aqui na nossa TMC com o senador pelo PL, Isauci Lucas. Senador, prazer falar com o senhor, muito bom dia.
7: Bom dia, prazer participar do programa.
0: Senador, qual que é a expectativa? E essa pergunta não é genérica, né? Muitas vezes a gente pergunta qual que é a expectativa de discussão de um texto, mas essa pergunta vem carregada de uma, literalmente, uma expectativa de acontecer algo diferente do que aconteceu na Câmara, inclusive com essa reviravolta dos últimos 45 minutos, aí nos 45 minutos do segundo tempo do seu partido, né? Acabando votando a favor, antes tentando fazer uma proposta alternativa. Será que a discussão no Senado vai ser um pouco mais adulta, senador? Diga pra gente.
7: Eu espero que sim, né? Porque na prática é triste, né? Quando você vê medidas eleitoreiras, né? Na véspera da eleição, depois de 20 anos no governo, você cria. Nós estamos num momento diferente, né? Nós estamos na era da inteligência artificial, da tecnologia. A CLT de 1943, né? Na época de Getúlio Vargas. A gente precisa modernizar, o país já mudou. Então, o que nós defendemos, o PL defende, e foi apresentado uma PEC ontem no Senado, é exatamente dar liberdade para o trabalhador de trabalhar o número de horas que ele achar melhor. Você quer trabalhar 4 horas por mês, trabalha 4 horas por semana, né? 6 horas, 10 horas. Quem decide isso é o trabalhador e a empresa, né? E, evidentemente, ele vai receber em função das horas que ele trabalha. Essa é, se quiser trabalhar em casa, teletrabalho, né? Então, tudo isso mudou. Então, não dá para você votar de uma forma irresponsável, porque sequer as pessoas analisaram a situação, por exemplo, da MEI. Você tem o microempreendedor individual, que só pode ter um empregado, porque se ela tiver dois, ela perde a condição de MEI. Como é que ela vai fazer se tiver que contratar mais um empregado? Vai perder a condição de MEI? 80% dos empregos no Brasil é gerado pelas pequenas e microempresas, as que vão sofrer mais. Então, essas coisas tem que avaliar. Lógico que todo mundo defende, eu também, né, que o trabalhador precisa de reduzir a carga de trabalho, né, ter mais tempo com a família, né? Mas o que o governo tinha que fazer e não faz é cuidar das políticas públicas. Então, por exemplo, hoje o trabalhador, ele passa praticamente 2 horas para ir, 2 horas para voltar dentro de um ônibus, ou dentro de um metrô, ou dentro de um trem, né? Isso é que o governo tinha que proporcionar para reduzir isso, melhorar a qualidade do transporte público, para que o trabalhador não fique 4 horas diárias, né, no trânsito. Então, essas coisas que o governo devia realmente assumir, né? E não criar projetos sem analisar as consequências disso. Mas, com certeza, haverá um debate muito mais maduro, muito mais adulto lá no Senado, que é uma casa revisora, né? Então, é natural isso.
1: Pois é, senador, precisamos disso, precisamos dessa força, até porque o que nós vimos nesta semana foi triste, lamentável. Parece que as pessoas, os políticos, muito mais preocupados em fazer cortes para Instagram e em lacrar no sentido amplo da palavra do que discutir um assunto que é muito importante. E é até nesse sentido que eu pergunto, senador, o fato do PL ter protocolado essa PEC propondo horário flexível para os trabalhadores ontem, por que isso surgiu ontem? Porque o debate sobre o fim da escala 6x1 não é um debate recente, é um debate que tem ganhado força, começou, voltou com essa PEC da Erika Hilton 2023, agora nos últimos meses ganhou essa força e agora nessa reta para as eleições ganhou uma urgência que engoliu aí o debate sério, um debate que está sendo muito proposto pelo setor produtivo. Por que agora protocolar essa PEC sobre o horário flexível, sendo que o assunto já está sendo discutido há bastante tempo?
7: Na prática, né, é uma alternativa, né, para a gente realmente modernizar a nossa economia e as nossas relações do trabalho, né, porque essa questão da forma como está sendo apresentada, ela não atende, né? Na prática ela prejudica o próprio trabalhador. Eu me lembro quando nós aprovamos lá e precisava ser aprovada a questão das empregadas domésticas, né? A importância, né, de ter a carteira assinada e ter os direitos todos, a gente aprovou. Só que o que aconteceu depois? Ninguém registrou a carteira, ninguém quer registro. As pessoas querem trabalhar por diária. Então o que você tem hoje é diarista, você não tem empregada doméstica hoje contratada. Então, da mesma forma, você tem que realmente modernizar nesse sentido. Eu quero trabalhar, né? E a empresa concorda que eu quero trabalhar 6 horas por semana. Ok. Eu quero trabalhar 10 horas. Cada um cuida disso. Não dá para você generalizar como foi feito. É uma medida eleitoreira. Isso é a mesma coisa agora das blusinhas. Estava cobrando 20% de imposto aí, que era até pouco, vamos dizer assim, né? Aí agora tira a taxa, né, na véspera da eleição, e vai quebrar os nossos produtores locais, as empresas calçadistas, de indústria de vestuário, quebra todo mundo, porque você vai importar sem pagar imposto, né? Lá não tem encargo trabalhista, não tem o custo Brasil que a gente tem. E aí as empresas nossas aqui, que tem os trabalhadores, tem que pagar um custo violento trabalhista e custo Brasil mesmo, muito imposto. Como é que você vai competir? Por isso que as empresas estão indo para o Paraguai. As empresas estão indo embora do Brasil, exatamente por isso. Né? Por quê? Porque essas medidas irresponsáveis, sem análise de consequência, né?
0: Senador Isaoci Lucas conversou conosco aqui na TMC, senador pelo PL do Distrito Federal, e fica aqui o compromisso nosso, né, senador, de a gente voltar a conversar à medida que as coisas forem andando, porque a gente né, espera que essa discussão de fato seja madura e esclareça os pontos que ainda estão obscuros. Por enquanto fica o nosso agradecimento aqui, um abraço pro senhor.
7: À disposição, um abraço para vocês.
0: Grande abraço. 9:19.
1: Tem chamado do esporte, tem coletiva na CBF, vamos ouvir ao vivo, deixa eu dar uma olhadinha aí na imagem para ver quem tá falando.
0: Casimiro tá falando. Obrigada. Casimiro, jogador do Manchester United e supostamente o capitão da seleção brasileira nesta Copa do Mundo. Bom dia, vamos lá.
8: Bom dia, Fábio Seixas, bom dia a todos. Flávio Vinick, SBT e N Sports. Casimiro, você com 34 anos, indo para a terceira Copa do Mundo. Em que sentido você acredita que dessa vez possa agregar mais, não só dentro de campo, com liderança, com experiência? E o que, que você já pode passar para os mais jovens, para esse grupo, de lição que ficou das últimas Copas?
1: Claro, pessoal, que a informação de agora, informação em relação ao Neymar,
0: que vai ser repercutida inclusive pelo Casimiro, né? O Dr. Rodrigo Lasmar, que é o médico da seleção brasileira, ele confirmou uma lesão de grau 2 na panturrilha do Neymar, convocado para a Copa, e a previsão de recuperação é de 2 a 3 semanas. De volta agora ao Casimiro, meio-campista da seleção brasileira, respondendo às questões dos jornalistas.
9: A oportunidade de marcar o seu nome na história do futebol brasileiro. Então, acho que é um dos pontos assim, mais importantes. E como eu respondi na outras, se todo mundo tivesse perguntado para, acho que para 99% dos homens, quando era criança, se pudesse ter a oportunidade de jogar a Copa do Mundo, todo mundo queria jogar. Então acho que desfrute do momento, né? E a outra é minha terceira, então claro que já passei por muitas coisas na Copa do Mundo, mas a gente sabe que sempre futebol é uma surpresa, né? Todos os jogos são um diferente do outro, então claro que já joguei bastante jogos de Copa do Mundo, já joguei bastante jogos dessa grandeza, mas a gente sabe que ali na Copa do Mundo é sempre os detalhes, né? Então fique muito atento nos detalhes, principalmente relembrando da última Copa, a gente sofreu um chute no gol e acabamos ser eliminado para a Croácia, então que fique muito atento aos mínimos detalhes, que é muito importante para uma Copa do Mundo, que o futebol hoje em dia está muito detalhe.
10: Casimiro, aqui Beltrão, Casé TV, prazer falar com você. Casimiro, você é um dos líderes desse elenco, talvez o maior líder desse elenco, capitão da seleção brasileira. E o Dr. Rodrigo Lasmar trouxe essa notícia agora do Neymar. Queria saber como é que o grupo recebeu essa informação, como é que vocês também lidam com isso, com a possibilidade dele perder a estreia, se já teve alguma conversa com ele, como é que foi essa questão dessa lesão aí que pegou um pouco de surpresa. Obrigado.
9: Bom, a questão do Neymar foi até legal o doutor vir aqui já para não ficar tanta pergunta em cima do Neymar, né? Porque a gente sabe da grandeza do Neymar. Acho que o doutor já deixou bem claro qual é a evolução dele, acho que a gente tem que respeitar. Claro que nenhum jogador gosta de estar lesionado, mas tomara que o Neymar e todos os jogadores estejam sano, esteja saudável para jogar os jogos, que a gente sabe que precisamos de todos os jogadores, né? Então, acho que o doutor já deixou bem claro que a evolução vai dia após dia e a gente está aguardando ansiosamente todos os jogadores disponíveis, assim como os jogadores também que vão jogar a final da Champions, então todos os jogadores aqui são importantes como Neymar.
11: Casemiro, aqui no fundo, Nicolete da ESPN. Também sobre essa questão aí, ó, tá aqui, ó, beleza? O que ele agrega no ambiente, nesse momento sem jogar, traz confiança para os jogadores, porque é a primeira vez que muitos jogadores estão com ele na seleção. É a primeira convocação dele da gestão aí, Ancelotti. Claro que você já conhece ele muito bem, há muito tempo, mas para o grupo todo, o que ele agrega no sentido de confiança e também sem poder jogar?
9: Bom, o Neymar é um jogador experiente, a gente sabe que já é da geração 9-2 como a minha, e é um jogador experiente, né? Já está indo para a sua quarta Copa do Mundo, é um jogador que já passou por inúmeras coisas no futebol, então sem dúvida pode agregar muita experiência, mas a questão de ambiente, essas coisas, todo mundo já conhece. Acho que nenhum jogador que está ali nunca trabalhou ou nunca esteve um estágio com o Neymar, então acho que sem dúvida a experiência que ele tem de jogar, está indo para a quarta Copa do Mundo, é importante, e a gente sabe que jogadores importantes, e ter essa mescla entre jovens e jogadores experientes, acho que é muito importante para ganhar títulos.
12: Casimiro, aqui na frente, Monique Danello, TNT Esportes. Nessa Copa vocês vão viver algo um pouco diferente do que foi na última, né? A última, como foi uma Copa no fim do ano, vocês se apresentaram direto na Itália. Dessa vez vocês tiveram a oportunidade de vir passar uns dias aqui na Granja, que tem, né, bastante da identidade do Brasil, mas também vão ter a chance de jogar um jogo no Maracanã e se despedir diante do nosso povo. Quanto você acredita que isso pode impactar nesse grupo e trazer um lado emocional, motivacional, que pode levar a seleção diferente para essa Copa do que foi na última? Obrigada.
9: Legal. Acho muito importante essa iniciação aqui na Granja, por estar, mira, olha, tanto de gente que tem aqui hoje, então até mesmo essa importância de estar aqui, de transmitir aqui o trabalho que está sendo feito. Penso que esse jogo no Maracanã vai ser uma conexão legal com o povo brasileiro. A gente fala de Brasil, Maracanã é uma casa da seleção brasileira, né? Então acho que vai ser bem legal, vai ser bem empolgante para nós. A gente sabe que já a Copa do Mundo já começou faz tempo, mas essa despedida E claro, a Copa do Mundo já começou, né? Não é um jogo, apesar de ser um jogo amistoso, mas a Copa do Mundo já começou, as oportunidades vão surgir, e eu acho que vai ser muito importante, sim, essa conexão, essa despedida, e o que nós queremos é fazer um grande jogo já para chegar bem na Copa do Mundo.
0: Bom, tá em andamento, então, a entrevista coletiva do Casemiro, do Manchester United, capitão da seleção brasileira, num dia em que o doutor Rodrigo Lasmar, né, faz o anúncio do detalhamento da contusão do Neymar. Qual que é o tamanho dessa contusão? A gente tem aqui um trecho do pronunciamento do próprio doutor Rodrigo e você ouve agora.
13: Sobre o jogador Neymar, ele se apresentou ontem aqui na Granja Comari, ele fez todos os exames médicos, os exames complementares, e terminamos com uma ressonância magnética que identificou uma lesão muscular grau 2 na panturrilha, não apenas um edema. Tá? O atleta, ele segue em tratamento. A nossa expectativa é que num prazo de 2 a 3 semanas ele esteja liberado. Claro, conosco ele está em tratamento intensivo, a gente tem condição de avaliar dia a dia essa evolução, mas a expectativa, a princípio, é essa.
0: E aqui conosco no estúdio tem vinheta? Tem que ter vinheta, porque o homem merece. Éder Luiz, eu sei que eu não tenho o charme da Joana Trepton para chamar sua vinheta.
1: Ah, que triste.
0: Seja bem-vindo, bom dia, Éder.
14: Bom dia, Felipe, bom dia, Joana.
1: Bom dia, Éder.
14: Sem dúvida, eu acho que quando um jogador é convocado para a Copa do Mundo, isso pressupõe que ele tem condições plenas de entrar e ser decisivo pela seleção brasileira, né? E a gente sabe perfeitamente que o condicionamento físico do Neymar já há muito tempo não vem sendo bom. Né? Ele teve muitas dificuldades nos últimos anos com lesões sucessivas e essa lesão constatada no exame que foi realizado de ressonância magnética ontem, uma lesão de grau 2, né? O ponto aí de recuperação entre 2 e 3 semanas. A gente tem que se lembrar que daqui 14 dias começa a Copa do Mundo. E no dia 3 de junho, o Brasil enfrenta a seleção marroquina. Quer dizer, nessa fase de preparação, inclusive o jogo que nós vamos transmitir no final de semana contra o Panamá e no outro final de semana contra a seleção do Egito, o jogo que vai ser realizado em Cleveland, o Neymar não tem a menor perspectiva de participar, está pelo menos no grupo, né? Uhum. Ele, inclusive, quando se apresentou, ele nem foi para o campo, ele foi para a clínica diretamente lá em Teresópolis para fazer esse exame. Eu, particularmente, eu acho que as chances dele fazer uma grande Copa são muito pequenas, né? Até porque a intensidade de uma Copa do Mundo, né, Felipe, é completamente diferente de qualquer outro campeonato.
0: Muito.
14: Então, é uma notícia que realmente tira aí uma perspectiva de um grande aproveitamento do Neymar nessa Copa do Mundo. Vamos aguardar. São 2 a 3 semanas de recuperação, mas eu, particularmente, eu acho que essa lesão conspira completamente contra a chance do Neymar fazer uma Copa do Mundo pela seleção brasileira, embora ele já tenha conversado com o Ancelotti, né? E sabe perfeitamente, e ele já se sujeitou a isso, a ficar no banco de reservas, né? Mas vamos ver o que acontece, vamos aguardar os próximos capítulos aí. O fato é que o Ancelotti vai ter que acertar, alinhar o time do Brasil contra o Panamá e contra a seleção do Egito no próximo sábado, sem o Neymar e a estreia da seleção brasileira. Aliás, nós já dizíamos isso no momento anterior, né? Dificilmente ele começaria a Copa do Mundo como titular da seleção brasileira. Vamos ver o que acontece. Em termos de Libertadores, ontem foi uma noite bastante agitada. O Corinthians jogou já classificado para a próxima fase da competição, foi derrotado pelo Platense 2-0. Hugo Souza, aquele problema da saída de bola, né? Uma coisa que tá bem dentro do modelo do Diniz de jogar. O Hugo Souza entregou a bola pro adversário, outra saída errada. Ele já havia feito esse erro num outro jogo de campeonato brasileiro. Ontem errou o passe na saída de bola do Corinthians, deu o segundo gol pro time do Platense. É a primeira vez que o Platense jogou uma Libertadores. O resultado foi histórico pro time argentino, essa vitória de 2-0. O Platense que conseguiu a sua qualificação à nova fase da competição. Agora, o Corinthians ontem, não sei se até aliviado pela classificação antecipada, mas foi um time absolutamente desconexo dentro de campo,
0: apático, né?
14: Errando muitos passes, apático. Individualmente, alguns jogadores não produziram absolutamente nada. e foi muito ruim essa despedida aí da fase de classificação da Libertadores, mas de qualquer maneira o Corinthians ficou com a liderança do grupo. Outro resultado expressivo da rodada, o Fluminense deu a volta por cima, o Tricolor conseguiu uma vitória de 3-1 sobre o La Guaira, né, com os gols do Savarino, o Canóbio e o Hércules. Uma vitória que deu a classificação para o Fluminense. Estava ameaçado de não se classificar. O torcedor do Fluminense ontem comemorou 6 gols no Maracanã, né? Porque a torcida era pelo Rivadavia, Independiente Rivadavia. Estava jogando contra o Bolívar. Então os torcedores do Fluminense comemoraram várias vezes os gols, não só do Flu, mas também do Independiente Rivadavia. O Fluminense consegue a sua classificação. Nós vamos ter hoje o Palmeiras enfrentando o Júnior Barranquilla. O Palmeiras joga pelo empate. Se ele conquistar o empate, garante a classificação, mas obviamente a busca é pela primeira colocação no grupo. E para isso ele tem que torcer para que o Sporting Cristal consiga um bom resultado contra o Cerro Porteño e ele vença o jogo contra o Júnior Barranquilla, que já não tem mais pretensões de classificação, está pensando só em Sul-Americana. Acho que o Palmeiras passa e consegue esse primeiro lugar no grupo. E o Cruzeiro vai enfrentar o Barcelona de Guayaquil. É o jogo pelo grupo D, o Cruzeiro buscando aí garantir a sua classificação. Nessa fase inicial da Libertadores, o Flamengo, depois de 42 anos, a última campanha em que o Flamengo liderou essa fase da competição foi em 1984. E o Flamengo, com 5 vitórias e 1 empate, é a melhor campanha da Copa Libertadores até aqui, somou 16 pontos. E ainda tivemos jogos pela Sul-Americana, o Atlético Mineiro garantindo a classificação, gol importantíssimo do Bernard, 1-0 no Porto Cabejo, o Atlético conseguiu classificar. O Bragantino enfrentou a equipe do Carabobo, lá da Venezuela, e venceu 2-0. O Botafogo, a melhor campanha da Sul-Americana nessa primeira fase, jogou com o time reserva ontem e ganhou de 3-1 do Caracas. E o Vasco da Gama, com o menor público de São Januário desde 2022. Torcedor do Vasco ainda abalado com a campanha do Vascão no Campeonato Brasileiro. Só 3.500 torcedores estiveram em São Januário para ver a classificação do Vasco. 3-0, o Vasco está nos playoffs. E vamos respirando já esse clima de Copa do Mundo. Tá chegando a hora, hein, Joana, Felipe? Já, já temos o início da Copa, cobertura completa aqui na TMC.
1: Éder, você encabeçando, liderando toda essa cobertura maravilhosa que a gente terá, certo?
14: Vamos fazer um grande trabalho, cobertura completa durante toda a programação da TMC. A expectativa é muito grande no próximo dia 11, né? A partida na cidade do México, abertura, África do Sul enfrentando os anfitriões, né, a seleção mexicana, e depois no dia 13, a grande expectativa no estádio New York, New Jersey, né, porque agora, em função da questão de patrocínios, não poderemos chamá-lo de MetLife Stadium, né, vai ser o estádio de Nova York e New Jersey, o jogo entre Brasil e Marrocos, primeiro jogo e o jogo mais difícil da seleção brasileira nessa primeira fase da competição, Joana.
1: Tamo junto nessa Copa, na próxima e todas as outras, né?
14: Tamo junto sempre.
0: Valeu, Éder. O nosso 10. Saiu, bateu, é gol. Agora, 9:34.
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0: Agora, 9:35. O assunto Neymar continua rendendo bastante comentário aqui. E é óbvio que todo mundo vai falar sobre isso agora. Todo mundo que está de olho no futuro da seleção brasileira. Não vou nem dizer futuro, vou dizer presente mesmo, né? São aí de 2 a 3 semanas de expectativa. Isso é o que foi divulgado pelo doutor Rodrigo Lasmar, né? Que é o médico-chefe da equipe, né, médica da seleção brasileira. Aqui na TMC, a gente vai tentar explicar para você exatamente o que que aconteceu e o que que deve acontecer a partir de agora no processo de recuperação do Neymar, considerando que ele não é uma pessoa como nós aqui, né? Ele é um atleta de alto rendimento, de uma modalidade que exige muito impacto e muita eficiência. Agora mesmo o Éder Luiz estava contando aqui, né, falando pra gente de uma Copa do Mundo e da intensidade exigida durante um torneio como esse, né? Na linha conosco, o preparador físico, especialista em biomecânica, Johnny Dias, que vai conversar com a gente a partir de agora. Seja bem-vindo, muito bom dia.
18: Muito bom dia a todos os ouvintes da TMC, é um prazer enorme mais uma vez participar aqui ao vivo para esclarecer algumas dúvidas aí que todo mundo tem em relação ao craque Neymar.
0: Então tá bom, então vamos começar falando, né? Primeiro veio a palavra edema, depois veio a definição de uma lesão grau 2 na panturrilha. Então, de um ponto para outro já teve uma mudança de significado e de recuperação, é isso?
18: Na verdade, um edema pode ser de uma sobrecarga simples, né? Então, o atleta está acostumado às altas sobrecargas. Um edema nada mais é que uma inflamação, uhum, né? Às vezes com sangue, às vezes com só inchaço, né? E isso pode vir de um treinamento exaustivo, de uma sobrecarga grande de treinamento e tal. Quando a gente tem a lesão grau 2, aí a gente fala assim, pô, mas esse edema veio da lesão ou não veio da lesão? Muito provavelmente sim. Uma lesão grau 2, só para o ouvinte entender um pouquinho mais, a gente está falando de mais ou menos 40% das fibras sendo comprometidas, né? Então, a gente tem um músculo e no músculo existem as fibras musculares e essas fibras elas se rompem, ou eu posso ter uma contratura, eu posso ter um estiramento, normalmente um estiramento. Então, é uma porção grande, considerável. E a gente está falando de uma musculatura que é utilizada só o tempo todo, é a principal alavanca de aceleração da marcha, da corrida, da mudança de direção, e é por isso que a gente tem uma preocupação um pouquinho grande em relação a essa situação.
0: Já, Johnny, que você usou o número, você citou uma proporção, 40%, que é uma proporção que obviamente chama atenção, mesmo eu que não entendo nada, né, de biomecânica, né, 40% é muita coisa, para quem está nos ouvindo, né? Então vamos falar de outros números agora. A partir do que você sabe, né, considerando um jogador de futebol que vai disputar uma competição de tiro curto, qual seria o período seguro, né, de recuperação dessa contusão, dessa lesão?
18: Isso varia muito, né? Tanto é que os protocolos, eles falam de janelas de recuperação. O que, que seria isso? Eu posso ter um atleta jovem, saudável, que se cuida muito, que faz muita fisioterapia, que tem um sono regular, uma alimentação adequada, quer dizer, esse cara vai se recuperar mais rápido. E a gente também vai ter o atleta, às vezes mais velho, às vezes numa outra condição, até a genética do atleta vai interferir, nesse caso, no processo de recuperação. Então, a gente fala em janelas de recuperação, né? Ou seja, eu posso ter uma recuperação, do Neymar se falou aí, eu acho que, se eu não me engano, em 6 semanas, né? Ou 4 semanas, 3 semanas, quer dizer, eu posso ter 6 semanas, eu posso ter 3 semanas. E, dependendo do processo, eu vou ter reincidência ou não. É por isso que as pessoas estão tão preocupadas com essa lesão do Neymar. Porque o processo de cicatrização vai existir, mas a gente não pode esquecer que depois tem um processo de treinamento para deixar ele apto às acelerações do jogo, né? E as acelerações do jogo são muito mais intensas, muito mais vigorosas do que simplesmente dar um trote ali em volta do campo. Então, todos esses processos têm que ser cumpridos e, dia a dia, a equipe da Seleção Brasileira, né, de fisios e preparadores físicos e médicos, vão estar conversando a respeito disso, para dia a dia fazer a evolução, que nem na UTI lá. O médico passa todo dia para entender como é que está o paciente. É isso que vai ser feito. E a partir dos próximos relatórios que a gente vai ter uma ideia melhor do tempo que o Neymar vai precisar para estar 100% recuperado.
0: Tá certo, então. Nós ouvimos aqui na TMC o preparador físico, especialista em biomecânica, Johnny Dias, trouxe pra gente aí pelo menos o que esperar, né? O que esperar. É claro que é muito arriscado, ele explicou tecnicamente, né? A janela, os protocolos, né? É óbvio que vai ter muita especulação em redes sociais, se é que já não tá tendo, né? Mas a gente tá falando aqui com um profissional responsável que, né, esclareceu. Olha, tudo depende de muita coisa, né? Então não vamos esperar nem para amanhã, nem para depois, nem para semana que vem uma solução. Vamos seguir acompanhando. Johnny, muito obrigado pelas palavras aqui à TMC. Um bom dia para você.
18: Eu que agradeço a participação. Um abraço a todos os ouvintes e a vocês do programa também.
0: Valeu.
1: Obrigada. Vamos voltar para o Rio de Janeiro falar com o Soler. Soler, informações daí. Todo equipado ali com o crachá da CBF. Muito bem, o que temos então de informações, Soler?
20: Vamos lá, Joana, até aproveitando nessa última entrevista com o Dr. Johnny, né, explicando o que é essa lesão na panturrilha e como o Bueno bem destacou, né, um profissional sério que está falando de coisas sérias. Algo que faltou ao Santos Futebol Clube, porque o Santos Futebol Clube omitiu esta lesão do Neymar. O Santos Futebol Clube falou que o Neymar tinha apenas um edema. O técnico Cuca, no último jogo do Santos, falou: não, o Neymar não tem nada, ele até poderia jogar hoje. Então o Santos omitiu a lesão do Neymar e por isso que agora existe essa situação desconfortável para o jogador, que chegou ontem à Granja Comari, passou pelos exames médicos e foi diagnosticado não com um edema, e sim com uma lesão de grau 2 na panturrilha direita. E com isso, o próprio médico Rodrigo Lasmar, da seleção brasileira, que também é o médico particular do Neymar, trouxe a informação de que o Neymar ficará de 2 a 3 semanas fora das atividades no campo, sem treinar com os outros jogadores. Ainda não há uma definição por parte do Carlo Ancelotti se Neymar será cortado da Copa do Mundo, mas também não é descartado esse corte, até porque o Neymar, se ele cumprir o prazo mínimo da recuperação, ele não participa da estreia da seleção brasileira na Copa do Mundo contra Marrocos, jogo que acontece no dia 13 de junho. Se o Neymar cumprir exatamente as 3 semanas de recuperação, ele já vai perder o segundo jogo, a partida contra o Haiti. E aí o Neymar só faria a sua estreia numa eventual última rodada de fase de grupos da Copa do Mundo contra a Escócia. Então, é uma situação realmente delicada e a gente volta de novo, né, a bater nessa tecla que o Santos omitiu a lesão do Neymar, que foi confirmada aqui na seleção, e o jogador então fica fora já da estreia. Isso está confirmado, ele não joga a estreia do Brasil na Copa do Mundo, até pelo prazo de recuperação, e agora correndo até o risco de ser cortado pelo Carlo Ancelotti.
0: Valeu, Soler, seguimos acompanhando. O assunto é bastante sério, omissão, né? Omissão é um negócio grave. A gente já viu casos em outras Copas do Mundo envolvendo jogadores importantíssimos, Romário, Zico, entre outros tantos, né? Vamos ver o que vai acontecer a partir de agora. 9h44.
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3: De volta por aqui com muito mais informações para você nesta manhã de quinta-feira. Bora para as informações do trânsito com Iago Proença. Iago, bom dia, chega aí.
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5: 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O saque agora é Avenida Cristiano Machado, caminho para o centro, com ponto de lentidão para o motorista desde o bairro Silveira até o complexo da Lagoinha. Isso é reflexo das filas para o acesso a um posto de combustível ali na Avenida do Contorno, próximo ao cruzamento com a Rua Uruguai. Opção de desvio para quem deixa a região nordeste da capital é seguir pela Rua Jacuí, na sequência vias internas da floresta. Já o motorista no complexo da Lagoinha, um pouco antes do viaduto oeste, compensa o desvio, seguindo pela Avenida Nossa Senhora de Fátima. 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
3: Muitíssimo obrigado pelas informações, Iago. A gente segue por aqui, ó. A Controladora Geral do Estado, Marcelo Oliveira Ferreira Dias, confirmou que a saída do ex-secretário de Educação, Rocieli Soares, foi motivada por um contrato de R$348 milhões para aquisição de materiais didáticos para escolas. A informação foi apresentada durante audiência pública realizada na Comissão de Educação, Ciência e Tecnologia da Assembleia Legislativa de Minas Gerais ontem. Segundo Marcela, a Controladoria Geral do Estado recebeu uma denúncia sobre a empresa em dezembro do ano passado, antes mesmo da assinatura do contrato de R$348 milhões para distribuição de material didático. Como o processo segue sob investigação, a Controladoria Geral do Estado não detalhou quais possíveis irregularidades estão sendo apuradas. Parlamentares da oposição, no entanto, levantaram suspeitas sobre a contratação sem licitação e sobre o histórico da empresa em contratos firmados por Rocieli em outros estados, como Pará e Amazonas. Deputados também questionaram por que o governo manteve o contrato mesmo após o recebimento das denúncias. Participaram da audiência os deputados Beatriz Cerqueira, Bela Gonçalves, Leleco Pimentel e Lohana França. Parlamentares da base governista não compareceram à sessão. Rocieli Soares foi exonerado no dia 28 de abril. Na ocasião, o governo de Minas informou que a decisão ocorreu após informações preliminares de investigação conduzida pela Controladoria Geral do Estado. O tema deve voltar à pauta da Assembleia em 19 de junho, quando o atual secretário de Educação deve prestar esclarecimentos durante o programa Assembleia Fiscaliza. E a gente está de olho aqui na TMC para passar tudo para você, ó. Uma jiboia foi encontrada escondida entre pallets no pátio de uma empresa em Uberlândia, região do Alto Paranaíba, de Minas Gerais. A cobra de aproximadamente 1 metro foi resgatada sem maiores dificuldades e encaminhada ao Laboratório de Ensino e Pesquisa em Animais Silvestres do Hospital Veterinário da UFU, a Universidade Federal de Uberlândia, onde passará por avaliação veterinária antes de uma possível soltura. Ó, e tem muito mais informações para você daqui a pouco. No Minas TMC, primeira edição, a partir das 10 horas da manhã. Então você confere, você fica aqui com a gente para conferir todas as informações. É para sua manhã, para ficar muito bem. Notícias de Belo Horizonte, Minas Gerais, notícias que impactam na sua vida. Depois tem muita informação do esporte para você a partir do meio-dia, com o Papo de Craque. Primeiro tempo, sim, tem primeiro tempo e segundo tempo. 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Lembrando que, segundo a polícia, a jiboia não apresentava ferimentos aparentes, embora estivesse assustada com a presença dos trabalhadores, o que oferecia risco às pessoas. Apesar de não ser venenosa, a espécie exige cuidado no manejo, então muita atenção aí.
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0: 9:50, o ministro da Fazenda, Dario Durin, acabou de dar uma entrevista coletiva, comentou a nova fase da Operação Carbono Oculto. Rafaela Soares está lá, traz os destaques. Oi, Rafa.
6: É isso, o Dario Durin falou aqui na imprensa, na porta do Ministério da Fazenda. O que ele disse é que essas 6 fintechs que são alvos hoje movimentaram 26 bilhões de reais desde que a Receita passou a monitorar essas movimentações. Que esses dados foram obtidos no meio de 2025, depois do que Dario Durigan chamou ali de uma intervenção de deputados de direita e influenciadores que queriam que a Receita não tivesse acesso a esses dados. Ele também confirmou que são 135 agentes da Receita Federal que participam dessa operação e também falou que eles estão investigando criptoativos e que devem seguir avançando nesse exemplo que ele deu sobre asfixia financeira dessas organizações. Participou também dessa coletiva a Márcia Cecília Meng, que é a superintendente da Receita Federal da 8ª Região Fiscal, que engloba ali o estado de São Paulo, e o que ela disse é que esse é mais um exemplo de por que a comunicação entre estados e órgãos federais deve ser sempre fortalecida para que o crime organizado seja o principal alvo. Durigan, a coletiva durou muito pouco, porque Durigan tem uma reunião agora no STF para tratar sobre Banco Master e BRB, de agitado aqui na Fazenda.
0: Obrigada, 9:52.
7: Muito bem, muito bem. Agora 9:52, tem informação do Rio de Janeiro sobre a candidatura, ou não, de Cláudio Castro ao Senado. Quem tem a informação? Gustavo Sileman, pois não, Sileman?
8: É isso, informação, apuração do nosso repórter Rafael Alves, com fontes ligadas ao PL. Segundo, né, essa apuração, Cláudio Castro não seria mais candidato aí ao Senado Federal pelo Rio de Janeiro. Candidatura, nas palavras das fontes ouvidas pela nossa reportagem, está morta. Candidatura estaria morta em relação a Cláudio Castro e a ambição dele de chegar ao Senado Federal. A gente lembra que em menos de 11 dias, o ex-governador do Rio de Janeiro foi duas vezes alvo de operações da Polícia Federal, uma delas relacionada a Refite e a outra relacionada a investimentos feitos pelo Rio Previdência e SEDAI, autarquias aqui do estado do Rio de Janeiro, ao Banco Master de Daniel Vorcaro. Inclusive, documentos obtidos pela Globo News mostraram um relacionamento bem próximo e pessoal entre Vorcaro e Cláudio Castro nos últimos anos, inclusive no período desses investimentos do Rio Previdência e da SEDAI. A gente lembra que Cláudio Castro renunciou do governo do Rio de Janeiro em março para poder seguir como advogado, segundo ele também, cuidar da candidatura dele ao Senado. No entanto, no dia seguinte à renúncia dele, ele acabou sendo cassado pelo Tribunal Superior Eleitoral e vivia mesmo assim a expectativa de conseguir, e por meio de algum recurso, essa candidatura ao Senado. E a gente lembra que é até agosto, né, toda essa questão de pré-candidatura, então teria esse prazo, mas fontes ouvidas pelo repórter Rafael Alves indicam que, aspas, a candidatura de Cláudio Castro está morta agora para o Senado Federal. A gente, claro, tenta contato com o ex-governador para seguir com mais atualizações ao longo da nossa programação, pessoal.
7: Valeu, Sileman. Agora 9:54.
0: Hora da coluna Sem Dó. Você já parou para pensar em como as futuras gerações vão olhar para o nosso comportamento hoje? Na coluna Sem Dó, o filósofo e escritor Luiz Felipe Pondé diz que o século XXI corre o risco de ser lembrado como a era do ridículo. Vamos ouvir.
9: O século XXI, se for lembrado de alguma forma pelos historiadores, provavelmente o será por conta da epidemia da Covid, que depois de cerca de 100 anos do começo do 20, com a pandemia da espanhola, teve então o seu século no começo, a pandemia da Covid, que muitos de nós nem mais lembramos. Mas os historiadores dos costumes talvez lembrem do nosso século por ser, possivelmente um dos séculos mais ridículos que a humanidade teve nos últimos tempos. Porque, pelo menos na sua primeira metade em que nós estamos vivendo, é um século que tem apresentado fenômenos bastante peculiares, né? Primeiro, recentemente, aqui no Brasil, no campo esportivo, vinculado à Copa do Mundo, a escalação do jogador Neymar se transformou num objeto de polarização. A gente sabe que a polarização é a forma de dano cognitivo causado pela militância ideológica que faz com que você tenha uma percepção da realidade completamente limitada pela sua militância ideológica. Então, a escalação do jogador Neymar, independente das suas qualidades técnicas, que eu, como não especialista, não sou capaz de avaliar, ela foi tomada por uns como sendo uma maravilha, porque o Neymar teria votado no Bolsonaro, e por outros como um horror, pelo mesmo fato dele ter votado no Bolsonaro, e o acusam de misógino, machista e coisas assim. Evidentemente que esse tipo de característica não tem nada a ver com a capacidade técnica, né? E também dizer que ele traiu a sua mulher é um caso típico da hipocrisia como a substância da moral pública, o que no nosso século tem se transformado numa epidemia gigantesca. Basta lembrar que as pessoas ficam sinalizando virtude no Instagram, e quando você sinaliza virtude é prova que você não a tem. Mas também a ideia de se contratar influenciadores ou influenciadoras para cobrir a Copa do Mundo mostra que hoje não importa se você tem capacidade para exercer uma determinada função, mas sim importa quanto você tem de engajamento. Se você tiver um dia, sei lá, 50 milhões de seguidores, pode ter certeza que você ganhará o prêmio Nobel.
0: Nossa, mas ainda falta então. Ixi, ainda falta, tudo bem. Vamos nos contentar com o nosso trabalho aqui todos os dias. Bom, gente, ó, quinta-feira é dia de imprevista, é episódio novo é hoje. E o imprevista desta semana, um programa de entrevistas aqui da TMC, meu, e da TMC, recebe quem? Uma pessoa que entrou na televisão como uma personagem, mas continuou, depois de sair de um reality show, um dos maiores reality shows, né? Na memória das pessoas, por ser o oposto de um personagem, Fernanda Band, que é uma ex-BBB, mas calma, não é uma ex-BBB, porque tem um certo estigma nessa categoria.
7: Nessa etiqueta.
0: Sem entrar em grandes questões, sem mostrar opiniões, né?
7: Certo.
0: Mas ela é uma mulher com um discurso muito, muito, muito legal, que sustenta os filhos na cara e na coragem desde sempre, que fala sobre inclusão, que fala sobre maternidade, que fala sobre tudo com muita consciência, e o episódio dela estará disponível no nosso canal do YouTube, TMC News BR, a partir das 11 horas da manhã. E você pode acessar lá já. Já pode acessar e nos seguir, deixar um comentário, ver tudo que temos por lá. Tá certo, Felipe Bueno?
7: Tá certo.
0: Ah, não, tem um trechinho aqui pra gente ouvir.
7: Vamos ouvir?
0: Vamos.
7: Temos.
10: Obviamente, cada um tem as suas experiências, né? É, a gente planeja, a gente é até criado, né, com uma ideia de planejamento de vida, né? Muitas vezes até com aquela visão antiga de temos que casar, temos que ter filhos, temos que ter um emprego sólido, uma formação. São muitas questões que a gente vai se descobrindo e mudando ao longo da juventude, da adolescência. E eu acho que a minha vida ela foi mudando muito também, justamente naquele período ali familiar de adolescência, das minhas escolhas.
0: Muito que bem. Olha, sobremesa hoje tem como convidado às 14h o humorista Gabriel Fanarte. E por hoje é só. Ah, enquete, por favor, Felipe Bueno.
7: Ah, eu conto pra você, Jona Trepto. Com a redução da jornada, você acha que o brasileiro vai trabalhar menos? Essa é a pergunta de hoje. Sim, 46%. Não, 54%. E já deu 100% do nosso tempo aqui. A gente volta amanhã às 7 da manhã. Tchau!
0: Até!
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5: Olá, olá, olá. Agora são 10 horas e 2 minutos. 10 horas e 2 minutos. Está começando mais uma edição do Minas TMC. Hoje é quinta-feira, dia 28 de maio de 2026. Na próxima hora você fica comigo, André Rocha, e também com ela, a voz mais bonita do Rádio Universal, Letícia Benassi. Bom dia, Letícia.
6: Bom dia, André Rocha, bom dia para você, querido ouvinte TMC. A gente tá aqui, né, ao vivo para toda a região metropolitana de BH e também pelo aplicativo da TMC e pelo site, viu, tmc.com.br, para todo o Brasil. Quintou, né, gente? Que delícia. Chegou quinta-feira já, sinto o cheirinho ali do final de semana. Lembrando que você pode participar com a gente aqui do 319-9944-8870. Manda sua mensagem, manda o seu alô pra gente, me conta onde você tá. Você tá no carro, tá no trânsito, tá em casa, no trabalho? Conta pra gente onde é que você tá e como é que tá a sua região por aí, como é que tá essa temperatura. Hoje tá mais quentinho do que ontem, né?
5: Hoje,
6: é. Importante é você interagir aí com a gente, mandar sua mensagem aqui pra gente no nosso Minas TMC.
5: Pois é, e você pode nos acompanhar, claro, pelo Instagram, @TMC Minas Gerais, @TMC Minas Gerais. Lá você tem as notícias que te interessam, que interessam o seu dia a dia. Tem a Letícia Benassi, tem o André Rocha, tem toda a equipe da nossa TMC.
6: 10 horas e 3 minutos, chegou o momento, né? Chegou a hora da gente começar o nosso Minas TMC. Vem com a gente!

0: Justiça mantém preso o homem que confessou ter jogado ex-companheira de penhasco na Grande BH. Vítima recebe alta e passa a primeira noite em casa.
1: Polícia Civil desarticula esquema de agiotagem, extorsão e lavagem de dinheiro em Minas. Brasileiros, bolivianos e um venezuelano foram presos durante a operação.
0: Na política, após recusa de Rodrigo Pacheco, o presidente Lula passa a considerar o nome da ex-prefeita de Contagem, Marília Campos, para disputar o governo de Minas.
1: Olha aí, hoje, claro, tem notícia de esporte, o Atlético da Letícia venceu, o meu Cruzeiro joga hoje buscando uma vaga nas oitavas de final da Libertadores. E hoje você tem aquela coluna mais gostosa, aquela coluna de culinária com a nossa Milsani de Paula.
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1: Letícia Benassi.
0: Bom dia, André. Vamos nessa.
1: Vamos de trânsito.
0: Vamos começar com o trânsito. Nosso querido Iago Proença, é ele que conta pra gente tudo de onde, de qual região.
1: Vamos saber como é que tá o trânsito lá na BR-040 em Nova Lima, aqui na região metropolitana de Belo Horizonte. Caminho para o meu querido Rio de Janeiro, caminho para minha querida Mariana Letícia Benassi. Vamos?
0: Vamos lá.
1: Ouvir a partir de agora.
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5: 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Novamente, um bom dia para vocês no estúdio. Destaque é BR-040 em Nova Lima. Segue com filas desde entradas de São Sebastião das Águas Claras até o entroncamento com MGC 356. Reflexo de ocorrência de mais cedo, motorista não conta com desvios neste trecho. Muita paciência e atenção para você ao volante. No sentido inverso, ponto de lentidão na altura do Mutuca, neste caso sem detalhes sobre o que ocorre no trecho. 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
1: Tá aí, Letícia, o trânsito nosso de cada dia.
0: Vamos nessa, agora 10 horas e 6 minutos, você está no Minas TMC e a gente começa com essa notícia que repercutiu bastante.

0: Muito. Né, essa semana, inclusive, a Justiça de Minas converteu em prisão preventiva a detenção de Silvanildo de Araújo, de 52 anos. Ele que é suspeito de sequestrar a ex-companheira e levá-la até a Serra do Rola Moça, na Grande BH, onde ela teria sido ameaçada com uma faca, sofrido abusos sexuais e depois jogada lá de cima da serra, né, André?
1: A decisão foi tomada durante a audiência de custódia realizada na tarde de ontem e não tinha outro jeito, né? Era impossível deixar um monstro desse solto, né, Letícia?
0: Ele, inclusive, confessou, né, gente? Ele tinha sido preso ontem em Várzea da Palma, no norte de Minas, após confessar à polícia que sequestrou a Ana Cláudia mesmo, ela que tem 41 anos, e a empurrou de um penhasco. Ele confessou o crime, né? Ele achou que era uma coisa super banal, ele falou de um jeito como se não fosse nada.
1: É, e segundo a Polícia Civil, ele vai responder inicialmente por tentativa de homicídio e também por estupro.
0: De feminicídio, né?
1: De feminicídio, né? Homicídio não, de feminicídio, desculpa, e estupro. Até porque o feminicídio tem uma pena maior. Letícia, nas redes sociais nós temos a imagem dela sendo resgatada. Graças a Deus, essa mulher conseguiu sobreviver. Graças a Deus, ela teve ferimentos apenas, né, leves diante de tudo que aconteceu. Já tá, né, nós vamos falar sobre isso, de volta para casa, mas é um caso atrás do outro, e você sempre fala isso aqui também, né, Letícia?
0: É brutal, né, gente? Assim, é claro que não nesse momento, mas num outro momento, numa próxima, né, deixa ela respirar um pouco, mas eu queria muito conversar com a Ana Cláudia, porque eu acho que o relato dela deve ser muito importante, principalmente para outras mulheres. Eu fico imaginando, assim, eu fico aterrorizada imaginando o que ela não deve ter sentido, porque depois que ela sofreu, ela já tinha sofrido os abusos, ela deve ter ficado com medo dele e com medo da natureza ali, de onde ela tava. Pensa, claro, ela ficar 24 horas. Ela não sabia se ele tinha ido embora dali, se ele podia encontrar ela a qualquer momento ali no mato, se tinha algum bicho no mato, alguma coisa. Gente, eu ficaria, sinceramente, eu ia morrer de infarto ali, de desespero, entendeu? Então é realmente um caso que choca pela brutalidade e é claro que, como a gente sempre fala, reacende aquele alerta sobre a violência contra a mulher, e o feminicídio é o último capítulo de uma sequência de abusos, de ameaças, de agressões, que começa muito tempo antes. É como eu sempre falo, que ele não vai começar te dando um soco do nada, do dia pra noite. Ele começa devagarzinho, te dando sinais, e graças a Deus, gente, nesse caso, a vítima sobreviveu. Então agora ela precisa ser muito acolhida. A gente tem que dar muita atenção, muito acolhimento para essa mulher. Ela precisa ficar. E graças a Deus a gente vai noticiar, né, que ela voltou para casa, na Cláudia Rodrigues da Silva Souza, de 41 anos, que foi empurrada desse penhasco em Brumadinho, né? O Serra Rola Moça fica lá na região de Brumadinho, na região metropolitana aqui de BH. Ela teve alta, André, do hospital e passou já a primeira noite em casa.
1: O ex-companheiro de Ana Cláudia, Silvanildo Amâncio de Araújo, deixa eu falar o nome desse crápula, Silvanildo Amâncio de Araújo, de 52 anos, ele confessou, portanto, ter cometido o crime. Ele foi preso por feminicídio, tentado e estupro. O suspeito passou, então, pela audiência de custódia e a justiça converteu a detenção em prisão em flagrante, Letícia.
0: Inicialmente, ela foi levada ao Hospital João 23, onde realizou os primeiros exames com uma tomografia. Os resultados do raio-x não indicaram fraturas. Ela teve dores no pescoço, coluna e cabeça. Na sequência, ela foi encaminhada ao Hospital Odilon Berrens, onde recebeu alta. Gente, que notícia maravilhosa, né? Então, eu acho que ela tá em casa, eu acho que essa é a única notícia que traz um respiro pra gente, né?
1: Com certeza.
0: É muito pesada essa história, né, gente? A gente pode ter certeza que ela não teve fratura, não teve, graças a Deus, só teve escoriações, mas certeza que o machucado emocional, né, a recuperação emocional dela vai demorar muito mais tempo. Então, assim, é uma notícia que tem um simbolismo importante. Ela sobreviveu, conseguiu voltar para casa e agora o caso segue nas mãos da justiça. E eu acho que, como eu disse na notícia anterior, tem que ter muito acolhimento para Ana Cláudia. E eu gostaria muito, assim, de conversar com ela em breve, porque o relato dela deve ser extremamente impactante, né, André?
1: Exatamente. Letícia, você sabe que tem algumas figuras que não vão pro céu.
0: Não vão pro céu.
1: Por exemplo, esse cidadão que jogou a mulher lá do penhasco, ele não vai pro céu.
0: Você acredita em céu e inferno, André?
1: Ô, Letícia, eu acredito em evolução, né? Eu não acredito nessa dualidade, céu, inferno, tem um capetão chifrudo lá e tal. Isso aí eu não acredito, não. Eu acredito que o ser humano vai evoluindo e espero que seja assim. Acho que Deus é tão bom que ele quer a evolução, né, do ser humano. Mas, dentro do contexto figurado. E você acredita?
0: Eu acredito.
1: Céu e inferno?
0: Acredito, sim.
1: Fica lá levando chibatada pro resto da vida?
0: Ah, cruz credo. Não, a vida já acabou. É a eternidade lá.
1: Nossa.
0: Pra você
1: senhora.
0: Se converter, pra você mudar.
1: Mas não tem como sair do céu, do inferno e pro céu, não?
0: Não sei, né? Aí já é uma coisa, já ficar, é com eles lá, é o departamento deles. Aí a gente
1: ficar
0: tem que
1: lá com o capetão
0: procurar
1: lá.
0: Procurar um contato lá pra
1: cruz
0: gente
1: credo.
0: Ter um, saber essa resposta.
1: Mas por que que eu te falei isso, Letícia?
0: Você acha que não vai, esse homem não vai pro céu.
1: Esse homem não vai pro céu, esse aí não vai. Mas outro que não vai pro céu é o tal do agiota.
0: Agiota.
1: O agiota é um pilantra. Sabe por quê? A pessoa já tá toda ferrada, né? Já tá toda F.
0: É.
1: Não consegue, né, dinheiro nos bancos, no sistema financeiro. E aí o cidadão cobra 10, 20, 30% de juros ao mês, Letícia Benassi.
0: É sacanear a pessoa que já tá lá no fim do poço, no fundo do poço, né?
1: Esse não vai pro céu, não. Isso eu garanto pra
0: você.
1: É
0: complicado. Ó, e uma operação da Polícia Civil de Minas derruba grande esquema de extorsão, lavagem de dinheiro e organização criminosa. Além de brasileiros, bolivianos e um venezuelano também foram detidos, viu?
1: Vamos ouvir com o nosso menino prodígio da notícia, Murilo Luiz.
2: A Polícia Civil de Minas Gerais realizou na Delegacia Regional de Contagem uma coletiva para apresentar os resultados da Operação Capital Coativo, que tem como propósito apurar a prática dos crimes de extorsão, lavagem de dinheiro e organização criminosa. Nessa ocasião, não só brasileiros, mas venezuelanos e colombianos também foram presos. A delegada Gislane de Oliveira Rio Xavier nos diz mais dos detalhes dessa ação.
3: Uma operação em que teve 340 policiais civis, com 131 mandados de busca e apreensão e 18 mandados de prisão, em 18 cidades, 4 estados da federação. Estamos falando de Rio de Janeiro, São Paulo, Paraná e Minas Gerais.
2: Foram apreendidos diversos celulares, computadores, armas de fogo, carros, motos e até espadas. O delegado Rafael Souza Boechat fala como os criminosos ameaçavam suas vítimas.
4: Os crimes envolviam empréstimo de dinheiro a juros exorbitantes, uma periodicidade proibida por lei, às vezes juros diários, né? Eles atraíam as vítimas através de distribuição de cartões, né? Eles tinham panfletos que eles distribuíam nos comércios locais e eles preferiam sempre pessoas que tinham um ponto fixo, para eles poderem voltar no comércio da pessoa todos os dias, e se ela não cobrasse, se ela não pagasse, eles permaneciam lá até que ela pagasse o dia inteiro, se fosse necessário. Escolhiam prioritariamente vítimas mulheres, geralmente solteiras, sem um irmão, sem um marido que pudesse defender, né? E quando a dívida se tornava insustentável, eles roubavam bens dos comerciantes, invadiam casas, perseguiam familiares, tiravam foto do local de trabalho, da residência, obrigavam as vítimas a postar vídeo no status do próprio WhatsApp com o documento de identificação e declarando que eram devedoras de agiota. Ou então eles faziam cartazes com a foto da vítima, espalhavam pelo bairro todo dela. Houve casos também de picharem no próprio muro da vítima que ela estava em dívida e se não pagasse ia morrer.
1: Letícia.
0: Nossa, fiquei chocada.
1: Que história.
0: Gente, que isso?
1: Tem uma gangue de colombianos, principalmente, fazendo isso. A minha tia tinha um brechó lá no bairro Cachoeirinha, na região nordeste aqui de Belo Horizonte. E colombianos ofereciam dinheiro, né, a juros, claro, e eles cobravam, ela nunca aceitou, mas outros comerciantes do entorno aceitaram, e eles cobravam diariamente. Todo dia você pagava um pouquinho até que a dívida fosse quitada, né? Eles cobravam principalmente os juros. E eu já ouvi um outro caso de uma pessoa que eu conheço que chegou a dever 80 mil reais para um agiota colombiano também. A mãe ficou desesperada porque ele começou a receber ameaça de morte. A mãe aposentada teve que fazer um empréstimo consignado para pagar esse agiota.
0: Não, gente, é muito... Eles se aproveitam justamente de um momento de maior fragilidade das pessoas, né? Como você disse, quem procura esse tipo de empréstimo já está desesperado, porque já esgotou as possibilidades, já foi no banco, já não tem acesso a crédito formal, né? E aí que entra essa relação extremamente cruel, né, gente? É um dinheiro rápido em troca de medo, em troca de pressão e de violência psicológica, como o Murilo contou aí. É, constrangimento também, né? Pichava o nome da pessoa, gente. Que isso?
1: Meu Deus do céu.
0: Surreal, né, gente? Surreal.
1: Pois é, olha só quem tá conosco aqui, ele, Legravino.
0: Oi, Legravino, bom dia para você, um abraço aí pra família Gravino, sempre participando com a gente, né?
1: Ele falou que hoje é a quintesta.
0: Quintesta, gosto desse termo, gosto, quintesta.
1: Gostou?
0: Quintesta, Legravino, vamos quintar. A gente continua falando sobre notícias policiais, porque um homem de 53 anos, gente, foi preso suspeito de furtar uma bolsa com 16 mil dólares. Gente, isso equivale a cerca de 81 mil reais,
1: muito
0: tá?
1: Dinheiro,
0: no centro
1: viu?
0: aqui de BH, muita grana. Segundo a Guarda Civil Municipal, ele tentou fugir de táxi depois de pegar o dinheiro durante uma negociação de venda de uma retroescavadeira.
1: É, segundo testemunhas, o suspeito participava de uma negociação com um casal de empresários que faria o pagamento em dinheiro vivo. Durante a conversa, a bolsa com os dólares foi levada e populares começaram a pedir ajuda até a chegada de um guarda municipal.
0: O suspeito foi levado para a delegacia da Polícia Civil. Segundo a guarda municipal, ele já tinha passagem por outros crimes.
1: Agora fica uma lição, né, Letícia? A gente deveria ter segurança pública adequada e tudo mais, mas em tempos de Pix, paga nada em dinheiro vivo, não. Fica parecendo que tá querendo ocultar alguma coisa. Não tô dizendo que é o caso de forma nenhuma, né? Mas paga no Pix, gente, que não tem perigo disso acontecer, né? Não.
0: Pois é, chama atenção isso aí, né? 16 mil reais em dólares. Todo mundo resolve as coisas no Pix hoje em dia. Em dólares ainda.
1: Você lembra de uma época que tinha muita golpe, aquele golpe chamado de saidinha de banco?
0: Lembra, era perigosíssimo.
1: Muito diminuiu perigoso, muito
0: principalmente
1: isso,
0: principalmente para,
1: né,
0: idoso, assim, tomar cuidado para sair. Diminuiu, né, com o Pix?
1: Diminuiu demais.
0: Eu falo, assim, minha mãe tem mania de andar com dinheiro vivo lá na nossa cidade. Eu falo, mãe, para com isso,
1: não,
0: né?
1: Precisa,
0: perigoso,
1: né? Pelo amor de Deus.
0: Muito perigoso. 10 horas e 18 minutos, André. Ó, chegou o frio, né? Hoje tá mais quentinho, mas a gente sabe que as baixas temperaturas chegaram e alguns dos principais shoppings estão recolhendo agasalhos, cobertores e outros itens de inverno, viu?
1: É, as iniciativas buscam engajar os clientes e os moradores de diferentes regiões da capital, facilitando o acesso aos pontos de coleta durante a rotina de compras ou também lazer. O pessoal que vai ver O Diabo Veste Prada 2 também pode doar.
0: Você já assistiu?
1: Eu não assisti.
0: Eu preciso ver. Tá ainda em cartaz?
1: Tá em cartaz, tá.
0: Nossa, eu preciso ver, gente.
1: Ontem o nosso Gão, que tava aqui, falou com a gente, foi assistir lá e gostou bastante.
0: Ó, cada empreendimento preparou estruturas especiais para receber as doações que vão ser destinadas a instituições sociais locais.
1: Pois é, o Shopping Boulevard, o Shopping Estação e o Shopping Del Rey estão recebendo agasalhos em geral. O Via Shopping Barreiro está recebendo agasalhos, cobertores, roupas de frio e acessórios de inverno, claro, em bom estado de uso durante todo o mês de junho.
0: Então faz aquela reciclagem lá no seu armário, tira o que você não usa mais, gente. Muita gente tá precisando, a gente sabe, a gente tem roupa que não usa mais. Se você não usou dentro de um ano, você não vai mais usar, tem essa regra.
1: Ah,
0: viu?
1: Tem isso?
0: Então tira, se você não conseguiu usar o negócio em um ano, você não usa mais.
1: Nossa senhora, então eu tô cheio de coisa.
0: Então
1: que não...
0: tira lá as suas coisas, vai lá, ó, Shopping Estação, no Boulevard, no Del Rey, estão recebendo agasalho, então deixa lá para quem precisa, viu?
1: É isso, eu na verdade, como eu tenho um problema de engordar e emagrecer. Engordar
0: um
1: e emagrecer.
0: Sanfoninha?
1: Infelizmente, Letícia. Aí eu acabo perdendo muita roupa. Então eu fico lá esperando
0: você
1: voltar
0: guardando,
1: a emagrecer.
0: Você voltar o seu peso normal pra você poder usar.
1: Exatamente.
0: Entendi,
1: Letícia.
0: André.
1: Ó, BH e todo o país, né? Realiza hoje o Dia Livre de Impostos.
0: Eba, eu quero ver o que tem pra gente comprar, viu? Quem tá lá é o Júnior de Castro, ele foi num posto de combustível aqui da capital e traz mais informações sobre essa data pra gente.
1: Conta aí, Júnior de Castro, você comprou alguma coisa? Abasteceu? Ah, não, seu Castro não abasteceu, não, tá aqui. Mas o que que você fez? Conta pra gente.
5: 28 de maio, dia livre de impostos, data que muita gente guarda um dinheirinho para investir, para gastar. E eu tô aqui com o Fernando Cardoso, vice-presidente da CDL BH, que vai falar um pouco sobre essa data pra gente. Fernando, dia livre de impostos. O nome já diz tudo, mas explica pra gente um pouquinho sobre o que tá tendo na ação desse ano, o que que as pessoas vão poder economizar, vão poder gastar, investir nessa edição.
6: Então, primeiro ponto, eu acho que é uma oportunidade de consumo para as pessoas. A gente tem produtos com até 60% de desconto dos seus impostos, mas o objetivo nosso real é um protesto contra a alta carga tributária do nosso país e também da falta de retorno desse recurso, né? A gente paga imposto de primeiro mundo e tem serviços de terceiro mundo. Então, a nossa ideia é mostrar para a população que ela paga muito imposto realmente que ela poderia comprar esses produtos muito mais baratos. A gente tem um exemplo, a gente está no posto de gasolina aqui, a gasolina normalmente sai a R$ 6,66, hoje as pessoas podem comprar a R$ 3,64, são 38% de imposto, quase a metade do preço. Então assim, é um real absurdo, a gente quer gerar essa conscientização justamente para a gente ter um país melhor.
5: Como você disse, a gente está aqui em frente ao posto Pica-Pau, aqui na Avenida do Contorno. Muita gente aqui, o pessoal chega de madrugada para abastecer, né? Quantos litros estão sendo vendidos aqui esse ano sem o imposto?
6: São 5 mil litros de gasolina e 10 mil litros de diesel. A gente tem um direcionamento também de senhas, né, para carros, para motos e para caminhões de porte pequeno, né? Mas a ideia é justamente a gente atingir todos os públicos, né? Aqui é um exemplo, mas a gente também tem farmácias participantes, supermercados, empresas de moda, empresas de eletrônico, e é justamente para entender como que a gente paga muito imposto, né? E que a gente poderia mudar o nosso país e melhorar. E um marco importante, você falou do dia 28 de maio, representa que até hoje, no dia 28 de maio, todos os brasileiros trabalharam somente para pagar impostos. E a gente vai viver a partir de agora do nosso dinheiro.
5: E para a gente finalizar, a BH é pioneira. O Dia Livre de Impostos nasceu aqui, uma data muito importante, né?
6: Há 20 anos atrás, aqui em Belo Horizonte, começou esse protesto, né, essa busca por uma melhoria do nosso país. Hoje está no Brasil inteiro. E acho que cada vez mais ele vai crescer. Eu acho que é uma busca. A gente tem um porém aí que nesses 20 anos, mesmo aumentando a conscientização, a gente só pagou mais imposto, mas é justamente para a população se unir, se juntar e buscar um país melhor. Que a gente pague um imposto justo e que a gente tenha esse retorno de maior qualidade em educação, em saúde, em segurança.
5: Perfeito, Fernando. Dá tempo ainda das pessoas irem aí buscar essas promoções, esses descontos livres de impostos, né?
6: Dá tempo sim, gente. Vamos consumir nesse dia. É um dia muito importante. Economicamente, para Belo Horizonte também tem um impacto para muitas empresas comparado a Black Friday. Então, assim, vamos consumir muito para se indignar e buscar ter um país melhor pagando um imposto mais justo e com maior retorno desse recurso.
5: Isso aí, valeu Fernando, bora conferir esses descontos, esses impostos, esses produtos sem impostos. Eu fico por aqui, você continua na programação da TMC.
7: Pois é, Letícia, o Júnior tava felizão, não tava?
0: Felizão com as ofertas, né? O dia sem impostos, né, gente? Afinal de contas, essa carga tributária aqui no Brasil pesa principalmente sobre a gente, sobre quem ganha menos, né, gente? O brasileiro paga imposto em praticamente tudo, a gente paga imposto, né? Comida, combustível, como ele tava aí no posto, remédio, energia, transporte, roupa. E assim, a pessoa, a gente nem percebe o tanto que a gente tá pagando, né, André? Porque o tributo já vem embutido ali no preço dos produtos. Então é complicado. Importante esse dia, eu já vou caçar umas ofertinhas por aí, viu?
7: Vai caçar?
0: Vou procurar umas, qualquer coisa eu te mando.
7: Não, tá bom. Agora, a gente tem uma carga tributária da Noruega e serviço de Brasil.
0: Exatamente.
7: Não é porque na Noruega a carga tributária é alta, mas lá se o cidadão fica desempregado, o Estado promove para ele tudo que é necessário.
0: Faz jus à carga tributária, né? Aqui a gente convive diariamente com dificuldade em áreas como saúde, transporte, segurança, educação. Então, é lógico que a gente tem a sensação de injustiça. A gente paga caríssimo pela nossa tributação e continua precisando gastar do próprio bolso para ter serviço de qualidade aqui no Brasil. Então, é como o André disse, realidade triste e difícil.
7: É outra realidade triste e difícil. São as mortes no trânsito, infelizmente. Mas para preveni-las, hoje, entre 9 da manhã, meio-dia, daqui a pouquinho, a SEASA Minas vai ser palco de uma importante ação educativa voltada aos condutores de motocicletas, com o objetivo de promover a conscientização sobre a segurança no trânsito e a prevenção de sinistros no trânsito.
0: A ação vai ser feita em parceria com a Polícia Rodoviária Federal, Polícia Militar de Minas e a concessionária Via Cristais.
7: A programação do evento conta com as seguintes atividades: cinema rodoviário, exibição de vídeos educativos com foco em atitudes seguras no trânsito.
0: Tem também instalação de antenas corta-pipa, que é importante item de segurança para motociclistas, né? Especialmente em áreas urbanas. Orientações diversas, dicas de segurança, manutenção preventiva, uso correto de equipamentos de proteção e comportamento no trânsito. Dia é muito importante, né, gente? Porque as maiores vítimas do Brasil são os motociclistas e os passageiros ali de moto. A gente fala muito sobre isso, né? Sobre pegar moto Uber aqui, né, André? E o André morre de medo, direto eu pego aqui.
7: Eu não
1: pega,
0: então,
1: não.
0: Esse tipo de ação educativa são fundamentais, né, gente? Principalmente quando envolve esse tipo de prevenção, né? Equipamento de segurança e conscientização. Eu acho que educação no trânsito é uma coisa primordial pra gente, né? Uma das ferramentas mais importantes pra gente reduzir esse tipo de acidente e as mortes, né?
1: Olha, Letícia, você falou de Serol, né? Uma notícia, até estava vindo para cá e vendo ela, um bebê, Letícia, de 1 ano e 9 meses, ele morreu ontem após ser atingido por uma linha de Serol em Belo Horizonte. O Ravi Oliveira Dias, que é o nome dele, ele chegou a ser levado para uma unidade de pronto atendimento, né? Mas não resistiu. É um motociclista, trafegava pela rua de Belo Horizonte, quando uma linha de Serol enroscou na canela do veículo e acabou atingindo o bebê que estava no carrinho, acompanhado que da irmã. Gente, olha, né? Isso, Letícia, né? O Ravi, a gente envia as condolências mais uma vez, gente. Serol é proibido, mais uma vez, linha chilena é proibida. Nós estamos falando da morte de um bebê de 1 ano. Em uma situação como essa, enroscou lá na moto, acabou atingindo esse bebê que estava no carrinho. Olha o sofrimento dessa família, olha o sofrimento da mãe, olha o sofrimento do pai, da irmã que estava acompanhada desse bebê no momento em que tudo aconteceu. Eu acho que isso deveria ser homicídio doloso, com intenção de matar. E se for criança, os pais têm que responder. É muito grave isso. É quando você estava comentando sobre essa situação lá na SEASA, eu lembrei desse ocorrido com o Ravi, né? Ele está sendo velado nesse momento e infelizmente perdeu a vida por irresponsabilidade, por crime, Letícia Benassi.
0: Muito triste essa notícia, né, André? A gente fica aí e deseja todos os nossos sentimentos, as nossas condolências à família do Ravi, que é uma criança. Eu nem imagino a dor que deve ser você perder uma criança, perder um filho pequenininho desse jeito, assim, uma vidinha que estava ali com você e que a gente cuida com tanto zelo e com tanto cuidado para vir uma pessoa, uma irresponsabilidade, como você disse, e fatalmente matar essa criança. Complicado, né?
1: Exatamente, 10h28, Letícia.
0: Neste sábado, a Associação Mineira de Reabilitação promove a caminhada Andando com Máximo Respeito. É uma atividade gratuita e aberta ao público, com início marcado para as 8 da manhã, lá no Parque Municipal Américo René Gianetti.
1: O objetivo é reunir a comunidade em um momento de convivência e conscientização sobre a inclusão social de pessoas com deficiência, incentivando a ocupação dos espaços públicos por toda a comunidade.
0: Além do percurso, o evento vai contar com sessão de aquecimento e apresentação do Bloco Show. O Parque Municipal também conta com o Parque Girassol. É o primeiro espaço público e grato e de graça aqui de Minas Gerais, pensado especialmente para atender crianças atípicas. Já fui nesse parque, inclusive, é muito interessante as atividades sensoriais que tem lá no parque, viu?
1: Olha que legal, hein? O ambiente reúne equipamentos multissensoriais que estimulam coordenação, autonomia e percepção sensorial, fortalecendo a importância de espaços acessíveis e inclusivos na cidade.
0: A Rafaela Moura, ela que é coordenadora de comunicação e marketing da Associação Mineira de Reabilitação, fala mais detalhes para a gente sobre esse evento. Vamos ouvir.
8: A caminhada reúne crianças e adolescentes com deficiência física, famílias, voluntários, parceiros e toda a comunidade em um momento de convivência, acessibilidade e inclusão. O nosso principal objetivo é incentivar a ocupação dos espaços públicos por pessoas com deficiência e reforçar a importância do respeito, da participação e de uma cidade mais acessível para todos. Além da caminhada, o evento também contará com aquecimento e apresentação do Bloco Show, um projeto social de Belo Horizonte que utiliza a música e a arte como ferramentas de inclusão e cidadania. Os kits com camiseta, sacochila e medalha já estão praticamente esgotados, mas é importante reforçar que a inscrição era destinada aos kits. Mesmo quem não conseguiu se inscrever, pode participar normalmente da caminhada. A caminhada Andando com Máximo Respeito é realizada com recursos da Emenda Parlamentar Impositiva, por meio da Secretaria de Estado de Desenvolvimento Social de Minas Gerais, a SEDESI. Então fica o convite, no dia 30, venha caminhar com a MR no Parque Municipal.
1: Tá aí, portanto, essa iniciativa muito bacana, Letícia Benassi, de inclusão, principalmente.
0: É Exatamente, né? Eu acho que esse tipo de evento, né? A gente tem que ajudar a lembrar que a inclusão tem que fazer parte da nossa rotina, né, gente? Então, quando esse tipo de espaço público, que nem é o parque, são pensados para todo mundo, toda a sociedade ganha com isso, né? E eu acho legal também ver BH avançando em projetos que estão voltados aí para acessibilidade e acolhimento dessa forma. Muito legal.
7: Pois é, o Galo vence o Puerto Capecho por 1-0 com gol de Bernard e garante classificação para as oitavas da Sul-Americana após um mau início na competição. Letícia.
0: Já o seu Cabuloso joga hoje contra o já eliminado Barcelona do Equador, dependendo só de si para se classificar para as oitavas da Libertadores.
7: Pelo amor de Deus, se o Cruzeiro não classificar, por me favor, ajuda aí, né?
0: Por favor.
7: O Barcelona está eliminado. Quem nos atualiza sobre os times mineiros, sobre o Cruzeiro, sobre o Atlético, é o nosso comentarista, o Danilo Marra. Danilo, você que não tem marra nenhuma, é com você.
9: Olá, amigos ligados na TMC, tô aqui para falar um pouquinho do nosso futebol mineiro. Ontem o Atlético venceu o Puerto Cabello, Academia Puerto Cabello, time da Venezuela, pela Copa Conmebol Sul-Americana e conseguiu se classificar em primeiro do seu grupo. A situação do Galo era complicada, ou vencia e classificava em primeiro colocado do grupo, um empate ou uma derrota o eliminavam dessa Sul-Americana de maneira precoce ainda na fase de grupos, sem nem chance de jogar os playoffs que o Atlético disputou no ano passado por ter se qualificado como segundo colocado. Dessa vez era vencer ou vencer e o Atlético venceu 1-0, bonito gol de Bernard, uma finalização de esquerda, cruzado de fora da área, um bonito chute, 1-0 para o Atlético, Galo classificado. Agora o resto da Sul-Americana é papo para depois da Copa. E quem ainda tem assuntos antes da Copa para resolver é o Cruzeiro, que joga hoje às 9h30 da noite contra o Barcelona de Guayaquil, jogo muito importante, evidentemente, para o Cruzeiro, pela Libertadores. Cruzeiro que, se vencer, está classificado e, se empatar, vai depender aí dos resultados, né? Do resultado entre Universidade Católica e Boca Juniors. O Cruzeiro que, vencendo, pode até se classificar em primeiro lugar do grupo, caso Boca vença a Universidade Católica. Então, o Cruzeiro precisa desse resultado, um jogo que vai ser mais tranquilo, de certa forma, né? Um jogo em casa contra o Barcelona de Guayaquil, que é o lanterninha do grupo. O Barcelona apenas 3 pontos até aqui na competição, já não tem nem mais chance de classificar, inclusive. Então, a tendência é uma vitória tranquila do Cruzeiro para garantir a classificação aí para as oitavas de finais da Copa Libertadores da América. Então é isso, Galo classificado e Cruzeiro tem a oportunidade de voltar ao mata-mata da competição mais prestigiada da América do Sul com uma vitória em casa.
7: E Libertadores é gostoso, viu, Letícia? Vou assistir esse jogo, tem transmissão da TMC com o nosso Bruno Amorelli, sempre com o Cruzeiro Esporte Clube, com toda a equipe, com o nosso Marcos Botelho, com o Danilo Marra. Ou seja, você que se ligar na 88.7 FM vai ter uma excelente transmissão com vitória do Cabuloso.
0: É o que veremos, né? Vamos aí, vamos ver se esse Cabuloso vai dar conta mesmo, né, gente?
7: Ô, Letícia.
0: E 34 minutos. O que, que é isso que você tá vendo?
7: O Le Gravino falou que tá aproveitando o dia sem impostos. Olha aqui. Comprou duas pilhas palito.
0: Ô, oh, que pilhona, hein, Legravino? Credo, é só isso que você conseguiu com o dia livre, Legravino? Abraço aí pra você, obrigada pela participação. Olha, gente, faça que nem o Legravino, mande aí a sua mensagem pra gente no 319-9944-8870. É isso mesmo, viu? Agora vamos falar de política?
7: Vamos, então, vamos colocar a trilha.
0: Vamos lá.
7: Pois é, Letícia, ano eleitoral, a TMC está em cima de todos os fatos, né?
0: Exatamente, gente. O presidente Lula vai se reunir hoje a portas fechadas, tá? Com o João Campos, ele que é presidente nacional do PSB, para discutir os palanques em dois estados estratégicos, São Paulo e Minas Gerais. Geraldo Alckmin também deve participar aí desse encontro.
7: É, o maior impasse está exatamente em Minas Gerais. O senador Rodrigo Pacheco, recém-filiado ao PSB, dá sinais de que não quer disputar o governo estadual. Aliás, ele não vai disputar o governo estadual, né?
0: Ele tá nesse impasse há muito tempo, né? Na segunda-feira, o Alckmin conversou com o Pacheco sobre as eleições de 2026 e o apoio ao projeto de Lula. Segundo aliados, Pacheco voltou a dizer que não pretende entrar na disputa pelo governo mineiro.
7: Apesar da recusa, PSB e PT seguem pressionando para que Pacheco reveja a decisão antes de anunciar oficialmente. Sem Pacheco, o PT perde força em Minas, naquele, né, que é o segundo maior colégio eleitoral do Brasil.
0: Outros nomes avaliados como o empresário Josué Gomes e o ex-procurador Jarbas Soares Júnior não empolgam algumas alas dentro do PT.
7: É, são nomes mais desconhecidos, né? O Josué Gomes, ele é filho do José de Alencar, que foi vice-presidente da República, mas não é uma pessoa tão carismática, tão conhecida. O ex-procurador Jarbas Soares, que foi chefe do Ministério Público, também não é tão conhecido em todo o estado. Ele que também se filiou ao PSB de Bola, né? Então, realmente, há uma preocupação muito grande por parte da esquerda para dar palanque ao presidente Luiz Inácio Lula da Silva aqui em Minas Gerais, porque quem ganha em Minas ganha também no Brasil.
0: Exatamente. Com a possível desistência, né, do Rodrigo Pacheco, o Lula passou a considerar o nome da ex-prefeita aqui de Contagem, a Marília Campos, para disputar o governo aqui de Minas.
7: Até então, Lula defendia Marília para o Senado e a própria petista já sinalizou que prefere seguir esse caminho. Mas a falta de um nome competitivo fez o PT voltar a discutir uma candidatura própria ao governo mineiro.
0: Aliados de Lula acreditam que o presidente pode tentar convencer Marília a mudar de ideia. Mas pessoas ligadas a ex-prefeito de Contagem afirmam que ela segue resistente à disputa pelo Palácio Tiradentes.
7: Na visão de uma ala do Partido dos Trabalhadores, a prioridade é garantir palanque para Lula no estado, em vez de efetivamente eleger o próximo governador. É preferível que os esforços sejam dedicados a alguém do PT em vez do PSB de Bola. Olha, Marília não vai querer, né? Ela hoje lidera todas as pesquisas, é a candidata principal da esquerda ao Senado e não vai se sacrificar, porque muito provavelmente ela será derrotada se for candidata ao governo de Minas Gerais. Ao contrário da questão do Senado, são duas vagas. Na polarização, uma vaga deve ficar com a esquerda, com a Marília Campos, e uma vaga disputada pela direita. Então, ela, pessoalmente, só se a pressão for gigantesca. Uhum. Mas, pessoalmente, eu tenho certeza que ela não vai querer ser candidata ao governo, vai querer ser candidata ao Senado, até porque deixou de ser prefeita de Contagem, teve que renunciar, não pode voltar a ser prefeita de Contagem. Né? Ela não vai fazer esse sacrifício.
0: Senado, né? E ela que já tem uma trajetória muito consolidada aqui na região metropolitana, ela tem diálogo aí com setores importantes, né, da esquerda, mas uma candidatura ao governo, como o André disse, exige outro nível de disposição e enfrentamento, e também a gente lembra que é mais arriscado, né?
7: Muito mais.
0: Governo. Como o André disse, me parece que a questão do Senado já está muito mais consolidado para ela, né?
7: Exatamente. Letícia, vamos, antes da gente continuar com a política, vamos de trânsito.
0: Vamos de trânsito, menino.
7: É, o anel rodoviário no sentido Vitória, no bairro Dom Bosco. Iago, conta pra gente.
10: 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De volta com você, André e Letícia. O destaque é o anel rodoviário. Sentido Vitória tem formação de capina sendo feita ali na altura do Dom Bosco. Faixa da direita interditada, de acordo com a BH Transmotoristas, em velocidade reduzida desde o Vila Oeste. Opção de desvio para o motorista na altura do Trevo do Betânia. Passar pela Avenida Tereza Cristina e, na sequência, vias internas do Padre Eustáquio. 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
0: Estamos de volta com mais notícias. Obrigada, né, Iago,
7: por muito obrigado,
0: pelas notícias,
7: Iago,
0: do trânsito pra gente. Estamos de volta falando sobre política para você aqui no Minas TMC, porque na próxima semana o pré-candidato à presidência, Flávio Bolsonaro, faz a primeira visita aqui a Minas Gerais, segundo o maior colégio eleitoral do país. Mas o senador chega ao estado sem um palanque definido pelo PL.
7: É, ontem a cúpula do partido se reuniu com a direção nacional do Republicanos, partido do senador Cleitinho Azevedo, para tentar avançar nas negociações em Minas. Apesar da conversa, as partes envolvidas ainda não chegaram a um acordo preciso.
0: O encontro foi realizado na sede do Partido Liberal, em Brasília, e contou com a participação dos presidentes nacionais do PL e do Republicanos, Valdemar Costa Neto e o Marcos Pereira.
7: Também estiveram presentes o coordenador da pré-campanha de Flávio Bolsonaro, o senador Rogério Marinho, do PL do Rio Grande do Norte, além dos deputados federais Zé Vitor, que preside o PL em Minas Gerais, e Domingos Sávio, que é pré-candidato ao Senado por Minas.
0: Há duas semanas, o PL anunciou que pretendia caminhar ao lado de Cleitinho, que lidera as pesquisas ao governo mineiro. Mas a aliança depende da definição da chapa majoritária.
7: Hoje, o cenário mais provável é uma candidatura de Cleitinho com o vice indicado pelo PL, provavelmente o Flávio Roscoe, que se licenciou como presidente da FIENG. Mesmo assim, os liberais ainda não descartam lançar uma candidatura própria.
0: Sem avanço nas negociações, o PL já admite que Flávio Bolsonaro deve desembarcar em Minas no início de junho, sem um palanque definido. A expectativa agora é que a visita ajude a destravar o acordo no estado.
7: Ou seja, esquerda e direita ainda sem um palanque definido no estado de Minas Gerais, muita confusão. Tem o Cleitinho, que quer ser candidato, O Flávio Roscoe, que também colocou o nome. O Matheus Simões agora, ele fica mais distante do PL. Ele queria ter uma aliança com o PL, mas isso está praticamente descartado. Ele quer do PSD, um partido grande também. Então, deve ficar entre Cleitinho, Flávio Roscoe, nesse sentido, Letícia Benassi.
0: E é claro que Minas Gerais, eles sabem da importância eleitoral de Minas, a importância do estado na eleição presidencial, né? Então é claro que eles estão tentando construir essas alianças aqui, e a gente traz todas as informações para você. E é claro, com que faltando certeza, muitos meses ainda para a eleição, a gente vê que os bastidores já estão muito movimentados. Todo mundo quer garantir o seu lugar aqui no segundo colégio eleitoral do país, né, gente?
7: E a Prefeitura de Belo Horizonte decidiu suspender a licitação, olha só, para obras de recuperação do anel rodoviário da capital, Letícia.
0: A medida foi publicada no Diário Oficial do município nesta quarta-feira, um dia antes da sessão que receberia as propostas das empresas interessadas.
7: De acordo com a Prefeitura, o edital passará por revisões e ajustes para garantir as adequações às exigências legais do processo.
0: A concorrência pública tinha sido aberta no dia 13 de maio, logo depois de um acidente envolvendo diversos veículos no trecho do bairro Betânia, na região oeste de BH. Inclusive, noticiamos esse acidente terrível aqui.
7: O contrato previa investimentos de R$ 137 milhões e duração de 36 meses. Entre os serviços previstos estavam recapeamento asfáltico, drenagem, manutenção da pista e monitoramento da via.
0: A Secretaria Municipal de Obras e Infraestrutura informou que a expectativa é relançar a licitação ainda no mês de junho.
7: Pois é, Letícia, eu fiquei pensando o seguinte, essa medida anunciada foi meio que oportunista, né? Porque houve o acidente e a prefeitura então decidiu falar, vamos fazer obras. E como uma medida oportunista, ela é feita de maneira rápida, não deu certo. Né? Por isso que vai ter que readequar esse edital para que as obras de fato sejam feitas no anel rodoviário. Mas a gente já sabe muito bem que a solução é o Rodoanel. Nós precisamos discutir o Rodoanel e precisamos tirar o Rodoanel do papel. É muita incompetência não tirar do papel, porque já tem o dinheiro da Vale, já tem o recurso garantido, é só conversar com as prefeituras e começar as obras, Letícia.
0: Pois é, gente, o anel rodoviário é um dos maiores gargalos aqui de Belo Horizonte. E qualquer atraso desse jeito, qualquer esse ato de não fazer obras, gera muita preocupação. E é claro que tem que rever, tem que fazer essa revisão no edital, porque precisa de muita estrutura para aquilo ali, não é qualquer coisa. Como o André disse, não dá para fazer de ontem para hoje, vamos fazer uma obra qualquer ali. Não é isso. Tem que ter muita estrutura, muita conversa, tem que ser muito bem estruturado e bem amarradinho ali uma obra naquele lugar, né, gente? Para evitar os acidentes que justamente a gente já noticiou aqui.
7: Pois é, uma investigação sobre um contrato milionário envolvendo a compra de materiais didáticos sem licitação própria segue em apuração em Minas Gerais, Letícia.
0: Quem traz as informações pra gente é o nosso Júnior de Castro, que conta tudo a respeito desse caso, né, Júnior?
7: Deu muita repercussão, deu muita confusão. Vamos saber.
5: Pois é, a Controladoria Geral do Estado de Minas Gerais afirmou que as investigações sobre o contrato de cerca de 348 milhões de reais da Secretaria de Educação motivou a exoneração do então secretário da pasta, Rocieli Soares. A informação foi confirmada pela Controladoria Geral durante uma audiência pública realizada nesta quarta-feira na Assembleia Legislativa aqui de Minas Gerais. Segundo a Controladoria, a apuração identificou indícios de possíveis irregularidades no contrato, mas os detalhes da investigação ainda não foram divulgados oficialmente. O caso segue sob análise dos órgãos de controle. A oposição cobra mais transparência do governo mineiro e quer esclarecimentos sobre o processo de contratação e sobre os motivos da saída do ex-secretário. Já o governo de Minas afirma que as investigações seguem em andamento e que todas as medidas administrativas necessárias estão sendo tomadas.
7: É, nós estamos falando de muito dinheiro, mais de 130 milhões de reais para compra de materiais didáticos. Foi uma denúncia a princípio feita pela oposição ao governo Matheus Simões. Ele foi exonerado, disse que pediu para sair, mas depois o governo falou que não, que ele foi demitido. Enfim, nós estamos falando de dinheiro público e tem que ser apurado, né, Letícia?
0: Exatamente, é educação, né, gente? A gente está falando de recursos que deviam chegar diretamente aos estudantes e é claro que o caso aumenta essa pressão por mais transparência aí nos processos de contratação do Estado. Então, gente, quando o assunto é educação, acho que fica um pouco pior, um pouco mais forte essa cobrança. A gente tem que cobrar por transparência mesmo. É educação é o futuro do país, é o que a gente sempre fala aqui, a gente tem que batalhar por educação. As coisas já estão tão difíceis, né, para os adolescentes, para as pessoas que estudam, então a gente tem que batalhar por essa educação de qualidade.
7: Vamos de trânsito, nosso último trânsito do Minas TMC.
0: Vamos, antes da coluna, né? Daqui a pouco tem coluna de gastronomia pra você, viu?
7: Vamos saber da Nossa Senhora do Carmo sentido Savassi a partir de agora.
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12: 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De volta com você, André e Letício, destaque Avenida Nossa Senhora do Carmo, caminho para Savassi com ponto de lentidão, desde o paredão do Belvedere até o bairro Sion, que deixa o ponto alto da capital compensa o desvio, passando pela Avenida Raja Gabalha. No sentido inverso, o trânsito flui com tranquilidade nas principais vias em direção ao Belvedere. 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
0: Valeu, Iago Proença, pelas informações do trânsito pra gente. Nosso último trânsito de hoje, agora 10 horas e 48 minutos. Ainda dá tempo, claro, da gente saber da nossa coluna de gastronomia.
7: Vamos lá.
0: É hora de falar de sabor, de tradição, de histórias que nascem à mesa. É a nossa Milsane de Paula que mostra como a região cercada por vulcões extintos vem se destacando como um dos polos gastronômicos mais interessantes aqui do estado, viu?
7: Olha, tem vinho, terroir mineiro e a criatividade de um chefe está colocando Andradas no mapa da boa gastronomia. Vamos conferir com ela, a chefe Milsane de Paula, lá do Sebastião. Milsane, conta pra gente.
13: Você sabia que Minas tem uma região com vulcões extintos? Pois então, e não é conversa de mineiro exagerado não, hein? Vem cá que eu te conto essa história, caro ouvinte. Há milhões de anos, a região de Andradas e Poços de Caldas fervia literalmente. Lava, fumaça e minerais moldaram o solo daquela região. O fogo apagou, mas deixou um terroir raro, cheio de personalidade. Eu vou te falar, hein? Dá pra sentir isso no sabor. Andradas é conhecida como a capital do vinho mineiro, com uma tradição de mais de 100 anos na produção de vinhos. E é justamente ali que está acontecendo uma das cenas gastronômicas mais interessantes de Minas Gerais, porque tem vinho, mas tem azeite, tem café. No meio de tudo isso está o Matheus Ramalho, um cara criativo, inteligente e com uma capacidade impressionante de transformar comida em experiência. O soberano mistura vinho, queijo e fogo numa cozinha sofisticada, contemporânea, mas muito mineira. O Figo traz massas frescas, influência italiana e comida afetiva num casarão cercado de natureza. Parece assim uma fazenda, uma casa de vó, uma coisa linda. E o romanceiro Tem clima de boteco bom, de cidade pequena, chopp gelado, prosa longa e comida que conforta. É um lugar daqueles que todo mundo da cidade se encontra? É ali. Três casas diferentes, mas todas com identidade, com sabor, com história para contar. Encontrei o Matheus na Academia de Chefs e achei curioso descobrir que ele fez marketing na USP. Porque normalmente, quando o cara é muito bom de marketing, a comida tende a decepcionar. Então, aqui acontece o contrário. O marketing é bom, mas a comida é boa de verdade. Eu posso comprovar isso. Foi conversando com ele que descobri essa história dos vulcões, dos vinhos de Andradas e dessa potência gastronômica que existe ali. E sinceramente, cada dia que passa, eu entendo mais por que Minas vem chamando a atenção do mundo. Porque, gente, todo mundo quer saber o que a gente faz para comer. Olha só, porque Minas não serve só prato, não. Minas serve memória à mesa. Se for Andradas, visite o Soberano, o Figo e o Romanceiro. E se passar por Ouro Preto, vem cá conhecer o Sebastião. Porque além da vista incrível, por aqui também a gente faz comida boa. E segue a gente nas redes sociais, @milsani e @cozinhasebastião. E vai Andradas, gente. Vai conhecer essa história de perto, porque eu te garanto que vale a pena. Até quinta que vem.
7: Até quinta que vem, Milsani de Paula.
0: Valeu, Milsani. Ela sempre trazendo coisas muito gostosas pra gente aqui da culinária, né?
7: Sempre muito gostosas.
0: Muito bom. Agora 10 horas e 52 minutos. Já pensou se chegar na sua casa, chegar em algum lugar, você vê uma jiboia?
7: Eu nunca pensei isso. Você já pensou nisso?
0: Você já imaginou? Eu nem quero. Olha só, uma jiboia foi achada, escondida entre pallets no pátio de uma empresa lá em Uberlândia, viu? Lá na minha região, lá na região do Alto Paranaíba de Minas Gerais, tá?
7: Muita gente não sabe o que é um pallet.
0: Não sei o que é um pallet.
7: Um pallet é um negócio de madeira?
0: Ah, é que sim, sei. É um...
7: Pra colocar uma tábuazinha de madeira. É a cobra de aproximadamente 1 metro... Foi resgatada sem muita dificuldade e encaminhada ao Laboratório de Ensino e Pesquisa em Animais Silvestres do Hospital Veterinário da Universidade Federal de Uberlândia, onde passou por avaliação veterinária antes de uma possível soltura.
0: Segundo a polícia, a jiboia não apresentava ferimentos aparentes, embora estivesse assustada com a presença dos trabalhadores, o que oferecia risco às pessoas. O chamado foi feito por colaboradores da empresa que localizaram o animal no pátio da transportadora.
7: Apesar de não... Ela não é venenosa, viu, Letícia?
0: Jiboia não é
7: venenosa. Realmente. A jiboia, ela tem que ter muito cuidado, que ela mata a presa enrolando no corpo, vai apertando, quebrando os ossos. A orientação é para que moradores não tentem capturar esses animais silvestres e acionem equipes especializadas, como o Corpo de Bombeiros. Inclusive tem um filme que até o Selton Mello está participando, que é Anaconda.
0: Ah, é? O Selton Mello?
7: Anaconda, é uma nova anaconda. Anaconda é uma jiboia gigante.
0: Gigantesca, né, gente?
7: Esta é a típica notícia que dá vez para aqueles meninos da quinta série, né? Tudo que fala de cobra, a quinta série entra em ação. Não, Letícia?
0: O que você ia comentar aí de quinta série?
7: Quinta série, né? Você me perguntou se eu já imaginei eu chegar em casa e eu ver uma jiboia. Falei, não, me imaginar.
0: Nossa, mas eu perguntei dos mais inocentes, gente.
7: Eu nunca imaginei uma coisa dessa.
0: Não perguntei com ares de quinta série, juro.
7: Então tá bom, Leti. Vou fingir que eu acredito.
0: Gente, mas ó, falando sério, é perigosíssimo, né? Mostra esse tipo de coisa, mostra como as áreas urbanas acabam se encontrando cada vez mais esse tipo de ocorrência, né? Bicho invadindo a área urbana, é onça, não sei onde, é cobra.
7: Onça tá cheio de onça
0: por
7: aí.
0: Pois é, direto aparece.
7: Lá em casa tem uma.
0: Mesmo...
7: Tem uma dona onça lá.
0: Quinta série chegou, gente. Espaço aí pra quinta série, ó. 10 horas e 55 minutos, dá tempo ainda de falar de
7: Brumadinho? Claro que dá.
0: Ó, o governo de Minas Gerais e a Universidade de Bolonha, na Itália, assinaram um acordo de cooperação para troca de experiências e desenvolvimento de ações ligadas à reparação dos danos causados pelos rompimentos das barragens em Brumadinho e na bacia do Rio Doce.
7: De acordo com o executivo, o acordo foi firmado com o Departamento de Engenharia Civil, Química e Ambiental da instituição italiana e prevê realização conjunta de seminários, cursos e apoio técnico-científico às iniciativas relacionadas aos acordos de reparação de Brumadinho e do Rio Doce.
0: A administração estadual aponta que a cooperação não prevê transferência de recursos financeiros. A pasta indica que a iniciativa também pretende fortalecer Minas Gerais como referência internacional em governança de desastres e reparação socioambiental. A parceria foi firmada até dezembro de 2031.
7: Que legal, sou doido para conhecer a Itália, sou doido para conhecer Bolonha e esses intercâmbios são muito interessantes, uhum. Né? Esses intercâmbios principalmente de conhecimento, né? Para saber sobre as consequências, né? Do Rio Doce. Muita gente falava que o Rio Doce nunca mais ia existir, mas ele bravamente, aos poucos, foi voltando,
0: né?
7: Ele insistiu. Resiste, A natureza resiste à ação, muitas vezes, do homem que não tem responsabilidade com o planeta.
0: Eu só fico preocupado até quando ela vai resistir, né, gente? E a gente quer lembrar também que os desastres de Brumadinho e Mariana, a gente continua vendo os impactos deles até hoje, né? Um capítulo muito trágico, assim, na nossa história. Então, acho que qualquer tipo de parceria, como você disse aí, de Bolonha, da Itália, que a gente contou, qualquer tipo de parceria que seja para reparar, para pesquisar e para prevenir, é lógico que é super bem-vinda e super importante aqui em Minas Gerais, principalmente que envolve essa troca aí que você disse de conhecimento, né, entre os países.
7: Com toda certeza, Letícia Benassi.
0: 10h57, tem uma notícia muito legal aqui, ô André, porque a Prefeitura de BH sancionou a criação de um cadastro para estimular a reinserção de idosos no mercado de trabalho. Segundo o IBGE, a capital mineira conta com cerca de 460 mil habitantes com mais de 60 anos.
7: De acordo com a lei, o cadastro tem como finalidade promover a inserção, reinserção e permanência de pessoas idosas no mercado de trabalho e, com isso, combater o etarismo por meio da valorização da experiência que esses trabalhadores podem oferecer.
0: Pelo cadastro, os interessados poderão acessar vagas e oportunidades de trabalho, assim como programas de qualificação e requalificação profissional.
7: Letícia, além da criação de uma plataforma, a lei prevê ações de conscientização voltadas tanto para a sociedade quanto para os empregadores sobre os benefícios da contratação desse grupo, né? Os idosos, cada dia que passa, estão mais ativos, né? Com o avanço da tecnologia. Antigamente, uma pessoa de 60 anos era uma pessoa mais velha. Exatamente. Hoje não é assim, né, Letícia? Muito pelo contrário, eu tenho um exemplo da minha avó. Ela trabalhou até os 85 anos, Letícia.
0: Maravilhosa.
7: Até os 85 anos, né? Então, e fora que o trabalho, você tá ocupado, isso ajuda você viver mais, né? A ocupação ajuda a viver
0: exatamente,
7: mais.
0: Exatamente, a ocupação, né? E é uma iniciativa que ajuda a valorizar a qualificação dos mais velhos e a gente enfrentar o etarismo. Sabe o que me lembrou essa notícia? O filme... Um Senhor Estagiário, você já viu?
7: Ah, já vi.
0: Maravilhoso, com Robert De Niro e com a Anne Hathaway, que tá agora no
7: Diabo
0: Veste Prada, né? Um filme maravilhoso, gente. Ele é um senhor e ele começa a trabalhar com ela. E assim, eu achei um filme incrível porque mostra muito aprendizado pra gente, né? Ela, de primeiro, ela não aceita ele muito bem, não, né? Mas depois eles vão convivendo e é muito legal.
7: Fica ela vai aprendendo com ele, né?
0: Exatamente. Um Senhor Estagiário. Acho que tem na Netflix, viu? Tô olhando aqui, acho que tem na Netflix.
7: Tem na Netflix?
0: Tem, assista aí. Quinta-feira é dia de filme, ó. Faz aí uma noite de cinema e assista Um Senhor Estagiário. É muito bom.
7: Eu já vi. Eu gosto de ver filme mais de uma vez. Você gosta,
0: Letícia? Adoro. Nossa, tem uns que eu assisto. Sabe o que eu reassisti com o Gael esse final de semana? Jurassic Park, o antigo.
7: Ah, o primeiro.
0: Porque ele só viu os recentes, né?
7: Sim,
0: aí eu assisti aquele antigão, aquele primeirão lá, que tem aquelas cenas maravilhosas e clássicas do cinema, né?
7: Inclusive o Jurassic Park eu vi no cinema, Letícia.
0: Olha só.
7: No cinema Palladium, que nem existe mais.
0: Aqui em BH.
7: Quando
0: eu era criança não tinha cinema na minha cidade, gente.
7: Não tinha?
0: Não, me lembro, patrocina agora que tem cinema, né? Recentemente, assim, mas antes, quando eu era criança, não tinha.
7: Olha só, o Le Gravino tá falando assim, ó, a gente dorme com a onça, né, André?
0: Vocês dormem com a onça de vocês.
7: Qualquer coisa, né? A Flávia Gravino, qualquer coisa, o bote é certo.
0: Obedeçam as onças de vocês, tá?
7: Pelo amor de Deus, né?
0: É isso, porque tem que ser obediente.
7: Nós falamos sempre a última palavra.
1: Sabia?
0: Por quê?
1: Sim, senhora.
0: Sim, senhora.
1: Sabe claro, evidente.
0: A senhora está certa.
1: Ok.
0: A senhora tem razão.
1: Parabéns. É sempre assim. Letícia, lembrando que às 5 da tarde tem o Minas TMC, segunda edição, não é isso?
0: Exatamente, com o Bruno Marum e o André Rocha. E amanhã tem mais Minas TMC. Amanhã tem o... A gente vai sextar amanhã, né, gente?
1: Amanhã vai sextar.
0: E sábado eu estarei aqui. Você não me abandone, não, que eu estarei aqui.
1: Sábado
0: eu e Lucas Carmona.
1: Ah, não sou você...
0: eu sábado.
1: É?
0: Sou eu sábado.
1: Ah, mas é porque você mudou com...
0: Mudei com o Júnior de Castro, né?
1: Então é
0: farei
1: por isso.
0: Sábado para Júnior.
1: Tadinha, a Letícia trabalhando dois sábados seguidos.
0: Não. Estarei aqui firmes. Daqui a pouquinho tem trend das 11 também, né, André?
1: É, tem o trend das 11 daqui a pouquinho. Depois tem o papo de craque com o nosso Alex Barbosa e toda a equipe. Depois tem o sobremesa, o link TMC e às 5 horas da tarde tem

0: as atualidades, né? As melhores notícias.
1: O que está acontecendo, né? O que que é atual? Quais são as tendências?
0: O que está trendando por aí, né, gente?
1: O que está trendando por aí, Letícia?
0: Não sei nesse momento. A gente vai saber agora, né? Daqui
1: Vamos
0: a pouquinho
1: saber?
0: Começa. O que está trendando? Eu tô curiosa para saber.
1: Eu também. Vambora. Tchau, Letícia.
0: Tchau, beijo.
1: Beijo.

0: 11 horas mais 3 minutos, estamos chegando ao vivo para todo o Brasil com mais um Trend das 11. Para você que estava com a programação local, notícias da sua cidade, da sua região. Agora aquelas notícias do mundo todo, que ganham grandes dimensões, que acabam repercutindo, trendando demais. Comigo, Thiago Matheus, com Pietra Mesquita aqui no Trend das 11. Bom dia, Pietra.
1: Bom dia, Thiago. Bom dia você que está acompanhando aqui a programação da TMC agora no nosso Trend das 11. Vamos trendar bastante, muita notícia aqui para passar para você. Lembrando que você pode acompanhar a gente lá no YouTube, @TMCNewsBR, também para mandar mensagem lá no nosso chat. E como a gente tá falando de trend, né mesmo, Thiago? Rede social, vai lá seguir também a gente. Boa. Na nossa rede social, @TMCNewsBR. É tudo um arroba só para ficar fácil para você. Então, TikTok, Instagram, @TMCNewsBR.
0: No YouTube também, para você assistir a gente. Aqui é tem isso. Imagens. E um abraço para você que tá dando aquela carona pra gente no seu radinho, no seu dial, no aplicativo. Também, aquilo, quinta é quase sexta, né?
1: Quinta é quase sexta. Eu acho que é um quintou aí, né?
0: Ó, já tô com um pezinho. Já tô avistando ali. Opa, sexta-feira tá chegando, mas antes disso, chegam uns destaques aqui, ó, alguns dos assuntos mais comentados ao longo desta quinta-feira. Bora já começar atualizando o feed, que falaremos de muitos assuntos, ó. Que o pau tá atorando nas redes, viu, Pietra Mesquita? Como, por exemplo, condição do Neymar.
1: Notícia do dia pra mim, viu?
0: Um dos assuntos mais falados na manhã de hoje. Copas do Mundo. Tem uma pesquisa legal aí pra você saber o valor de cada Copa do Mundo. Vamos falar do Spotify e da Universal Music. Tem uma fusão chegando, pode ser positiva. Vamos falar de Ozempic genérico, um dos assuntos mais buscados, mais procurados nos últimos tempos. Claro, escala 6x1 desde ontem, dos assuntos mais importantes, debatidos, comentados nas redes sociais aqui no Brasil. E também a filha de Michael Jackson. O que será que ela fez?
1: A gente já vai descobrir, inclusive, ó, atualizando o nosso feed por aqui, tem mais notícias chegando, tá? Flamengo Bayer aparece aqui na minha pesquisa. Também temos azeite, gente.
0: Azeite?
1: O que aconteceu com azeite? Azeite tava muito caro, a gente sabe, mas é outra coisa, viu? Banco Master, que todo dia tem um capítulo novo dessa novela aí. Netflix, o que será que aconteceu? E Pedro Bial, muita coisa aqui pra gente trendar com você até o meio-dia.
0: Até o meio-dia, então vamos nessa, atualizei meu feed aqui, vamos falar do Pedro Bial daqui a pouquinho, mas antes vou falar do Neymar, porque esse é dos nomes que
1: mas tá trendando ultimamente, né?
0: Que não passam batido, né? Esse nome não passa batido. Pro bem e pro mal, o Neymar é falado, é comentado nas redes sociais, todo mundo fala. E é um trend fresquinho que tá relacionado a um possível desfalque do Neymar na seleção. Então, o Neymar, ele não estará nos amistosos da seleção e pode perder, inclusive, a estreia da Copa do Mundo, o primeiro jogo do Brasil, que acontece num sábado, dia 13, e esses dois últimos amistosos também, chance zero praticamente do Neymar participar. Foi um comunicado do staff médico da CBF, aliás, o médico da CBF, o Rodrigo Lasmar, ele se manifestou ao longo desta quinta-feira. Então, o Neymar deve ficar de fora de 2 a 3 semanas, mais ou menos. Não é uma coisa tão grave que gere preocupação, possível corte, é mais aquela coisa de ponderar. Vamos poupar, não precisa ir pro amistoso. Talvez na estreia não vai estar à disposição, a partir do segundo jogo, talvez sim. Uma ressonância magnética acabou detectando uma lesão grau 2. E é na panturrilha do Neymar, do jogador. Não é apenas um edema, não, como falaram anteriormente. Então, lesão grau 2, um diagnóstico diferente, portanto, do apresentado pelo Santos à CBF. Claro que esse assunto gera muitos embates, torcida a favor, torcida contra. Ninguém passa despercebido sobre o assunto. Neymar, que tá bombando.
1: E preocupação também, né? A gente ficou

0: na convocação. Será que Neymar vai? Será que Neymar não vai? Acabou agora, indo.
1: Agora tá mal. Será que ele joga? Será que ele não joga?
0: Essa é a dúvida. E inclusive, ele tinha falado que a panturrilha dele tava 100%, né? Parece que não é bem isso. Então, vamos ver aí se vai rolar Neymar na Copa do Mundo pra jogar. Atualizando aqui o meu feed, olha, apareceu aqui Copa do Mundo novamente, que tá trendando bastante, né? E a gente traz uma curiosidade pra você, porque quanto será aí que custaram as últimas Copas do Mundo? Vamos falar de din-din, ó, cash, é isso, olha, gente, de 2,3 bilhões aí a inacreditáveis 220 bilhões de dólares,
1: tá?
0: Bilhões, a gente tá falando na casa dos bilhões. O custo variou bastante ali em quase 30 anos, que vai além ali de custo dos estádios, né? A gente fala de obras de infraestrutura, de mobilidade, né? Também expansão urbana. Então, esse dinheiro, ele é pra essas coisas também, pra essas áreas. Em alguns casos, inclusive, eles precisam aí construir, né, desde o básico. Então, é muito mais dinheiro pra ser ali gastado na Copa do Mundo.
1: Que foi o caso do Qatar. Na última Copa do Mundo.
0: É verdade, não tinha,
1: praticamente fizeram,
0: né?
1: Do zero. Fizeram
0: verdade,
1: do zero.
0: Tudo. Não tinha essa estrutura toda. Enfim, em outros ali, né, contam com legado de outras competições.
1: Sim.
0: Também. Aqui no Brasil, a gente tem essa estrutura. Quando a gente sediou a Copa, a gente tinha essa estrutura. Inclusive, eu trago números aqui do Brasil, tá? O Brasil tá na segunda lista, tá na segunda posição dessa lista ali de país que gastou.
1: Sim.
0: Mais. A gente falando que tem estrutura, mas também usou
1: gastou.
0: Um din-din ali.
1: Gastou.
0: Pra fazer umas melhorias, né? Em 2014, a gente gastou 15 bilhões de dólares. Vocês
1: pois
0: acreditam nisso?
1: Naquela comparação com, por exemplo, a Copa da França de 98, que a França gastou 2,5 bilhões de dólares. Porque, como a Pietra falou, vem de outras competições, a Euro, os clubes já são um pouco mais estruturados, aí veio o Brasil e gastou 15. Então, na época, foi aquele alarde, né? Poxa vida! Gastou não sei quantas vezes mais. Aí vem o Qatar. Aí vem o Qatar e deixa todo mundo no chinelo.
0: Que tá no top 1, inclusive, né?
1: Inatingível, inalcançável. A princípio, não sei, né? Tudo pode mudar. Mas Brasil, que é o segundo, 15 bilhões. Qatar, 220 bilhões de dólares. Então, pra você ver que o preço dá aquela boa variada.
0: É.
1: De uma Copa pro outro. Vamos atualizar o feed pra você que adora curtir o seu sonzinho. Aí, né? No seu fonezinho de ouvido. Spotify e Universal Music. Elas estão aparecendo trendando juntas aqui no nosso feed. Por quê? Porque as duas empresas anunciaram um acordo para covers e remixes com inteligência artificial. Estão colocando algumas regras e chegaram a um determinado acordo, ou seja, uma ferramenta que dá, inclusive, aos fãs a possibilidade, a chance, de você mesmo, ouvinte, de criar remixes de diversos artistas. Você pode ser o próprio DJ do seu artista favorito, utilizando, obviamente, a inteligência artificial. É uma novidade, ganhou repercussão, mas que vai abrir novas fontes de receita, inclusive para os artistas, para essas empresas também. E novas maneiras de impulsionar a descoberta. Então vai ter uma criação no próprio aplicativo, né, nos dois aplicativos, onde os artistas e compositores, eles vão compartilhar o valor gerado por meio de covers e remixes licenciados. Vamos ver se a moda pega, porque o brasileiro já gosta de fazer uns remixes.
0: Ô, gente, com certeza.
1: Até quando é coisa relacionada à tiração de sarro, né? O brasileiro adora tirar um barato, fazer algumas montagens aí. Então, com essa nova, esse novo acordo, novidade entre Spotify e Universal Music, chegaram a um acordo. Então, você pode contribuir, inclusive, financeiramente, pro seu artista favorito.
0: É isso aí. E olha, atualizando aqui o nosso feed, apareceu, gente, PF apreendendo dinheiro vivo em ação contra a fraude do INSS, viu? O INSS tá sempre trendando aqui também nas redes sociais. Porque, olha só, policiais, eles encontraram dinheiro escondido em sacolas plásticas dentro de uma mala. Pois é, essa operação da CGU, ela aconteceu lá em Pernambuco, tá? E foram cumpridos aí 31 mandados de busca e apreensão e 8 medidas cautelares ali aconteceram. Também teve bloqueio de bens e isso aconteceu também em Pernambuco, como eu falei. Na Paraíba também teve essa operação, Distrito Federal e São Paulo. Essa ação, né, essa operação, ela investiga organização criminosa, estelionato previdenciário, atos de ocultação patrimonial E dezenas de pessoas aí já foram presas desde o início da operação, que começou lá em abril de 2025, viu?
1: Pois
0: então,
1: é.
0: Um aninho aí já acontecendo essa operação. A gente tá falando sempre aqui sobre INSS e agora essa operação, né, aprendendo aí e, enfim, falando sobre essa fraude do INSS. Tá difícil pra todo mundo,
1: tá difícil,
0: viu, gente?
1: Não tá fácil, não. Tá brabo. Atualizando o feed aqui, vamos falar de um assunto que continua trendando, causando muitos debates nas redes sociais. E a gente sempre explica aqui pra você que o Trend das 11 não é aquela notícia de agora, de momento, mas sim os assuntos mais recentes.
0: Exato.
1: Que continuam ganhando repercussão.
0: O pessoal tá comentando, ainda tá ali pesquisando na internet, né?
1: Pode ter acontecido hoje, ontem, ao longo da semana. E um desses casos é o Ozempic genérico, que ele foi aprovado pela Anvisa ao longo desta semana. A gente noticiou aqui no jornalismo TMC, mas continua causando muito impacto aí no feed, nas redes sociais, as pessoas comentando. O nome do genérico, Ozivi. Isso, com Y no final, Ozivi. Esse é um tratamento de adultos para diabetes tipo 2 insuficientemente controlado, né? É um medicamento aí da marca EMS, né? Então, esse Ozempic genérico aprovado pela Anvisa. O tratamento do Ozempic genérico, ele está associado a uma dieta equilibrada, ou seja, ele deve ser mantido entre 2 graus, 8 graus, né? O Ozempic está lá na faixa de uns R$780 até R$1.400 quase.
0: Carinho, viu?
1: Tá carinho. E o Ozivi é 30% menor. Então ele vai custar um pouquinho mais de R$400. É quase metade do que é o praticado, portanto, pela marca Ozempic. Então, tem genérico, obviamente, as pessoas se interessam pelo assunto. Tá rendendo nas redes.
0: E é importante, se você for usar, procurar um médico, né? A gente não pode usar ali por vontade própria, só achando que, ai, quero emagrecer,
1: não,
0: vou pegar
1: jamais
0: aqui essa canetinha.
1: Já vimos, não, inclusive, exemplos negativos. Tem aos montes aí no noticiário. Então, toma cuidado, fala com o seu médico.
0: Fica esse alerta aí, viu? Mas é isso, né? De 774 ali, em torno de 1.300 e pouco, pra 400.
1: Opa!
0: Mão na roda, gostei. Bom, seguindo aqui, atualizando o nosso feed, a gente vai falar da Câmara, que aprovou a PEC do fim da escala 6x1, que inclusive é uma notícia que tá no nosso site lá no tmc.com.br. Vai lá, ó, que tem várias notícias trendando, né? E a gente fala sobre esse assunto que tá sendo bastante comentado nos últimos dias, né? Que é a PEC do fim da escala 6x1. O que aconteceu foi que a votação, né, ela segue ali pro Senado, porque foi aprovada pela Câmara. E essa proposta, ela reduz a jornada semanal do trabalhador de 44 horas para 40 horas, tá? Também amplia aquele famoso descanso semanal aí pra galera que tá na labuta dia a dia, né? Isso foi aprovado, essa PEC foi aprovada pela Câmara por 472 votos a 22 em primeiro turno, tá? E 461 votos a 19 no segundo turno. E essa transição, ela vai acontecer em duas etapas, a gente vai te explicar aqui no Trend. 60 dias depois da promulgação, a jornada vai cair para 42 horas com 2 dias de descanso. Essa é a primeira etapa.
1: Sim.
0: Depois de um ano, gente, vai para 40 horas, aí sim fica certinho ali. A oposição chegou ainda a propor uma escala 4x3, tá? As sugestões aí não avançaram, então a gente continua, né, com essa 5x2.
1: É isso aí. Resumo para você. Aprovada a escala, a transição vai ser em duas etapas, mas se você ficou na dúvida, acesse o nosso site.
0: É isso.
1: A notícia tá na íntegra para você lá, bem, a notícia que você gosta de saber, de entender, de compartilhar, bem resumida para você ficar muito bem informado na manhã desta quinta-feira. Acessa lá tmc.com.br. Atualizei meu feed aqui. Apareceu uma atriz, e ela que é muito famosa nas telas, tá um pouquinho desaparecida, sim, né, nos últimos tempos, por opção dela, mas voltou a trendar o nome dela, a atriz Marjorie Estiano.
0: Que não é do ano passado, é este ano.
1: Eu ia falar, eu não ia fazer essa piada, eu ia deixar essa piadinha pro Marcelo Batista, o Sobremesa. Aliás, Sobremesa começa 14h,
0: boa,
1: assiste lá.
0: É que o Thiago fez essa piada enquanto a gente passava o roteiro, eu falei assim, gente, não é possível, a gente vai ter que trazer aqui pro Trend.
1: É notícia deste ano, aliás, desta semana, inclusive. Então ela falou, Marjorie, ela disse, não é pra mim, é sobre ter filhos, né? Então, ela e a doutora Carolina, ela é a doutora Carolina, inclusive, da série Sob Pressão. Então, ela fez essa declaração, né? Ela tá com 44 anos atualmente, falando de uma relação conflituosa que teve com a sua mãe. Uhum. Aqueles exemplos, né, que todo mundo traz da vida e fala, poxa, Isso acaba impactando em decisões futuras. E não foi diferente com ela, né? Ela chegou até a ficar sem falar com a mãe. E ela falou abertamente sobre isso numa entrevista recente. Diz que terapia ajudou muito, ajudou inclusive na reconciliação. E deu a declaração no podcast Isso Não É Uma Sessão de Análise. Essas falas foram, tiveram presentes nesse podcast. A participação dela ganhou muita repercussão nas redes sociais. E é claro, a gente repercute aqui com você também.
0: É isso aí. O direito de toda mulher decidir se tem filho, exatamente, ou se não tem filho. Tá tudo certo. A gente segue aqui dando o F5 no nosso feed. Agora sim a gente vai falar sobre azeite, viu?
1: Azeite?
0: Azeite. Mas pera, o que acontece, gente, foi que o azeite extra virgem foi retirado aí do mercado por mistura irregular, tá
1: aí
0: bom?
1: Aí não dá.
0: Não é preço aumentando, não. É uma questão de saúde. Pois é, lote da marca São Paulo, então já anota ali, foi desclassificado, considerado impróprio para consumo. Então se você, né, tá ali comprando, consumindo essa marca, São Paulo, fica de olho porque tá impróprio para consumo, tá? Essa análise, ela mostrou mistura de outros óleos vegetais e a Secretaria de Defesa Agropecuária identificou, então, outras irregularidades também. Um exemplo é a falta de documentos fiscais e do CNPJ no rótulo, tá? A empresa não apresentou qualquer manifestação, mas vai ser ali atuada.
1: Por isso que azeite, essa palavrinha, é dos assuntos mais comentados ao longo desta semana, mais um produto autuado aí. Portanto, atualizei meu feed. Vamos falar de outros assuntos. Aliás, falei de azeite, lembrei de hambúrguer, porque hoje é o dia do hambúrguer.
0: Hoje é.
1: E tá quase meio-dia, aquele horário do almoço. Vai bem, né? Porque quinta é quase sexta.
0: E tá indo uma galera com uma pauta bem boa, viu?
1: Oh, que maravilha, então.
0: Eu queria estar comendo hambúrguer nesse momento.
1: Ouça aí a programação da TMC pra ficar por dentro dessa pauta. No dia do hambúrguer, assunto que também tá trendando, mas eu vou falar de um outro assunto que não é agradável, não. Que tá bombando principalmente pros moradores de São Paulo. Alerta de assalto. Esse é o tipo de notícia que... mas parece um meme. Você vai entender. Por quê? O que aconteceu? Os moradores da Zona Leste, da cidade de São Paulo, eles colocaram uma faixa... aliás, da Zona Oeste, perdão, Zona Oeste, eles colocaram uma faixa para alertar a população, os moradores, os visitantes, sobre assaltos na região. Isso acaba sendo uma prática muito comum. Oficial ou não, né? Porque às vezes tem aquelas faixas oficiais da prefeitura, falando assim, cuidado, lugar com possível alagamento.
0: Sim,
1: isso
0: sim.
1: É oficial. De assalto não tem, mas os moradores se ajudam e colocam lá, cuidado, possibilidade de assalto na região. Isso aconteceu numa rua da Zona Oeste de São Paulo, Rua Lisboa. Teve até uma força-tarefa dos moradores para tentar frear o alto índice de assaltos na região. E a faixa diz, cuidado, trecho com alto índice de assalto por motoqueiros.
0: Eita!
1: Fiquem atentos. Tá lá no nosso Instagram, corre lá, @tmcnewsbr, essa é a imagem. Só que a faixa, depois, ela foi retirada.
0: Ah, por quê?
1: E foi retirada pela fiscalização
0: gente,
1: da Prefeitura de São Paulo. E sabe qual o motivo?
0: Me diz, Thiago.
1: Lei Cidade Limpa. Porque existe uma lei aqui na cidade de São Paulo, já de alguns anos, que você não pode colocar diversas faixas, tem que tomar cuidado com as fachadas dos estabelecimentos também, obedecer às regras, o tamanho do letreiro e tudo mais, porque acaba sendo enquadrado na Lei Cidade Limpa, senão você toma uma multa, tem que se reenquadrar. Ou seja, a faixa pro alerta não estava dentro da Lei Cidade Limpa, por isso que foi confiscada. Ela foi retirada do local, mas os assaltos, esses continuam, por isso que os moradores estão pé da vida, então ficaram aí desgostosos, reclamaram nas redes sociais, e é claro, o assunto acabou ganhando muito mais repercussão do que se não bastasse apenas a faixa colocada.
0: Com certeza que você tem fiscalização ali, né? Pra lei da cidade limpa, então fiscalização também pra não ter assalto. Coloca ali uns guardinhas, é importante, gente, que é isso. Bom, seguindo aqui, atualizando o nosso feed, ó, Flamengo, tá? Flamengo apareceu aqui porque Felipe Luiz, você que, né, torcedor do Flamengo, o ex-Flamengo Felipe Luiz, que é ex-técnico aí do time, vai assumir alguma seleção, tá? E a gente vai trazer aqui pra você essa notícia. O nome dele tá trendando, porque ele foi demitido em março ali, né? Foi pego de surpresa, inclusive.
1: Sim, sim.
0: Isso aí trendou bastante também. O pessoal que é torcedor do Flamengo gosta muito do
1: Felipe
0: Luiz.
1: Ninguém entendeu.
0: Mas ele é muito querido ainda, né? Sim, no
1: ainda,
0: time. Então,
1: ainda.
0: Acho que o pessoal torce pra que dê certo ali a carreira dele. Acontece que ele foi demitido em março, e aí o nome dele tá sendo cotado pra assumir o Bayern Leverkusen, tá bom?
1: Isso.
0: Ele vai entrar no lugar aí, talvez, né, entre no lugar aí, de Kasper Jumand. Não, desculpa, li errado. Casper Hillman, pois é. É que
1: cada
0: deixa.
1: Nome aí,
0: pois
1: também.
0: É, gente, é difícil, viu? É. Vocês me complicam aqui nesse negócio. Casper Hillman, pois é, que deixa o clube ali depois de uma campanha decepcionante. Então, o Felipe Luiz tá cotado pra assumir o time. E um bom nome, né?
1: Sim.
0: O Felipe Luiz fez um bom caminho ali no Flamengo, o pessoal curtiu bastante, né?
1: E o campeonato alemão é um campeonato de muita visibilidade, né? Tem o Bayern de Munique, que sempre abocanha todas as taças, mas o Leverkusen, ele acabou ganhando um título aí, se não me engano, ano passado, retrasado, né? Então, ganha muita visibilidade. E o técnico é bom, jovem, promissor. E se não for pra lá, quem sabe, talvez uma seleção. Pode pintar uma seleção.
0: Quem sabe?
1: Do mundo aí, da América Latina, quem sabe.
0: Tem potencial.
1: Depois da Copa do Mundo. Por isso que tá bombando, tá trendando 11h22. Continue atualizando meu feed e continue vendo notícias do mundo da bola. Vamos falar da Holanda. Vamos falar de Memphis Depay.
0: Opa!
1: É, porque ele joga no Corinthians, mas também é craque da seleção holandesa. A gente tá acostumado a associar o nome dele ao time aqui do Parque São Jorge. Mas a seleção holandesa treinou ontem por conta da convocação aí da seleção laranja mecânica para a Copa do Mundo. A Holanda faz anúncio oficial, né? E o Memphis faz parte dessa lista, tá? É sempre bom lembrar que a Holanda teve muitos bons times, mas nunca faturou uma Copa do Mundo. Ganhou uma Euro lá atrás, se eu não me engano, em 88, e ela foi vice-campeã do mundo 3 vezes.
0: Nossa, muita coisa.
1: Com 3 grandes seleções, mas acabou ficando aí no meio do caminho, estão buscando o primeiro título, portanto, da Copa do Mundo.
0: A gente tava comentando isso aqui, né, de que, poxa, chegou tantas vezes na final, e aí na nossa cabeça ela já tinha ganhado alguma coisa,
1: pois é,
0: mas não ganhou.
1: Não, só a Euro mesmo, Copa do Mundo não,
0: pois
1: né?
0: É.
1: Agora, o técnico Ronan Koeman, ele tenta novamente, sei lá se é a terceira, quarta, quinta vez, quinta passagem dele para a seleção, mas ele tá tentando, é muito bem visto, muito bem quisto pela seleção holandesa também. Anunciaram aí, portanto, os 26 jogadores. Lembrando que na Copa do Mundo a Holanda tá no grupo F com Japão, Suécia e Tunísia. A estreia no dia 14 de junho contra os japoneses. E lembrando que a próxima fase da seleção brasileira, avançando da fase de grupos, ela enfrenta um time dessa chave aqui, que pode ser tanto Japão, Suécia, Tunísia ou mesmo a própria Holanda.
0: Eita, gente.
1: E, aliás, Brasil e Holanda em Copa do Mundo, Copa sim, Copa não, estão se enfrentando. Talvez é o maior confronto que teve já.
0: Vamos torcer pra não pegar, né?
1: Espero que não. Melhor não.
0: Bom, dando F5 aqui no nosso feed, ó, quem também tá trendando por aqui é a filha do rei do pop, exatamente Michael Jackson. Porque a filha do Michael Jackson, gente, lançou um single de rock. Pois é, Paris Jackson, né, muda ali o seu rumo artístico, o rumo artístico da sua carreira. Porque ela mergulha agora num estilo mais grunge nos anos 90,
1: boa,
0: né? Teenage Drama é o nome da nova faixa, então, ali, o single de Paris Jackson, que já tá disponível, inclusive, no Spotify. Se você quiser conferir, dá uma clicadinha por lá.
1: Teenage Drama, então.
0: Teenage Drama, exatamente. Tem guitarras ali pesadas e marcantes, viu? Inspirada na adolescência conturbada da cantora. Inclusive, não precisa nem no Spotify. Só ouve agora, ó, um pouquinho aí, tá? Teenage Drama. Não, música gostosinha, né?
1: E um som bem diferente que o pai dela fazia,
0: bem,
1: né?
0: Diferente.
1: É, mais pro grunge rock, então.
0: Pois é, exato. Como a gente tava falando aqui, tem guitarras pesadas, marcante também, uma voz boa, né?
1: Boa,
0: tem uma
1: boa.
0: Voz boa demais. Que
1: tá bem.
0: Foi inspirada, então, como eu falei, na adolescência conturbada aí da cantora, porque, gente, a filha do rei, ela teve alguns problemas emocionais, né? Depois que o pai faleceu, teve alguns problemas ali também com familiares. E se Michael Jackson estivesse vivo aí, hoje ele teria 64 anos e com muito orgulho da filha, acredito eu,
1: com
0: né?
1: Certeza.
0: Vendo ali seguir os seus caminhos na música. Eu acho que poderia ter um feat ali acontecendo entre os dois.
1: Quem
0: seria
1: sabe,
0: muito legal,
1: pois é,
0: né?
1: Pois
0: poxa.
1: É. Então, Paris Jackson lançando o seu single aí, seguindo os caminhos do pai, o rei do pop, Michael Jackson. Atualizei o feed aqui, vamos falar de outro assunto. Feed é assim, bagunçado mesmo. A gente vai da música pra política.
0: Parece de tudo.
1: É, vamos falar de Banco Master novamente. Todo dia. É, não é notícia repetida, não. Todo dia a gente fala sobre esse caso, porque todo dia acaba trendando, tem desdobramento, tem novidade. E agora apareceu que um lobista, ele recebeu mais de 22 milhões de reais para atrair investimentos aí pro Banco Master.
0: Opa.
1: A PGR, que é a Procuradoria-Geral da República, ela aponta que o Ricardo Siqueira era o elo entre o Vorcaro e o ex-governador do Rio de Janeiro. Então, esse lobista aí, ele recebeu uma comissão que era de 0,6%, ou seja, 3,7 bilhões de reais, quase 4 bilhões de reais. Porcentagem que pode ser pequenininha, né, no papel, mas é um dinheiro alto, elevadíssimo. O Ricardo, ele foi um dos delatores da Lava Jato. Ele teve na mira da justiça em 2018 e ele é um velho conhecido, viu? Toda semana a gente noticia novos envolvimentos aí do caso Vorkaro, família Vorkaro, inclusive. E lembrando que a Operação Banco Master, ela já está completando 6 meses.
0: Caraca, tudo
1: aquela
0: isso,
1: coisa,
0: gente.
1: Né? Acontece alguma polêmica, alguma coisa errada no Brasil, não é resolvida de imediato. É. 6 meses de investigação de Banco Master. E arrisco dizer que estamos longe do fim. A gente continua vendo quantos convidados aparecem ainda nessa festinha, entre aspas, do Banco Master. Meu nome não tá, Pia.
0: Não, o meu também
1: garanto
0: não.
1: Garanto isso, tô tranquilo.
0: Nosso também não, mas a gente vai atualizando aqui vocês, né? Conforme vai aparecendo ali. Bom, atualizando aqui o nosso feed, a gente também vai falar, porque olha, Copa do Mundo, né? 17 dias do início da Copa do Mundo. É claro que o assunto seleção brasileira tá trendando forte por aqui. E a gente vai falar de uma minissérie, né, sobre a seleção de 70, que tá estreando já na Netflix no meio da Copa. Olha que legal. Então, pra você ali voltar pra uma seleção bem enxutinha, né, relembrar ali os momentos legais da seleção brasileira. Brasil de 70, a saga pelo rei, pelo tri, desculpa. Brasil 70, a saga pelo tri. Esse é o nome do título, então, dessa série, né? A minissérie, ela revive ali a lendária campanha da seleção rumo à conquista da Taça do Mundial, que aconteceu lá no México. E o elenco, ele contava ali com Pelé e Rivelino no ataque. E ele, né, que comandava a seleção nessa época, Zagallo, vocês vão ter que me engolir.
1: Pois Mário é. Jorge Lobo Zagallo.
0: Pois é, gente. Grande Zagallo. Zagallo, inclusive, que é o único do mundo a ter 4 títulos, tá? De Copa do Mundo em diferentes funções. 2 títulos ali como jogador e 2 títulos como técnico.
1: E quase teve um quinto.
0: Quase,
1: né? Porque
0: né?
1: A gente perdeu a final de 98 contra a França e o Zagallo era o técnico. Então, por um pouquinho, ele não era penta também.
0: É verdade. Então fica aí essa minissérie que já tá na Netflix pra você relembrar esse momento da seleção brasileira lá nos anos 70. Brasil 70, a saga pelo tri. Certo, Thiago?
1: Certíssimo. Agora conta pra gente qual que é a sua seleção favorita de todos os tempos. A de 70, será? A de 82? Muita gente fala. De 94, que na época era criticada, mas hoje a gente olha com bons olhos, olha como era bom e a gente não sabia. De 2002, outra seleção. Manda pra gente aqui no 11972211001, que daqui a pouquinho a gente volta com outros assuntos que vão bombando, repercutindo na manhã desta quinta-feira.

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5: 11 horas 31 minutos, você está sintonizado na Transamérica, que agora é TMC, quem escuta sabe, eu sou Júnior de Castro e hoje é quinta-feira, pois é, quintou, dia 28 de maio de 2026. Prazer enorme ter você aqui nos 88.7 FM em BH e região metropolitana. Por aqui sempre a notícia que importa pra você. Fim de semana chegando, o que que importa muito? Saber como está o trânsito aqui em BH e quem conta tudo pra gente é ela, Josi Lemos. Fala comigo, bom dia, Josi.
6: 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Avenida Afonso Pena, no sentido Mangabeiras, está movimentada lá perto da Avenida Carandai. Excesso de veículos no caminho, alerta para quem sai da rodoviária, passar com cuidado nesse trecho. No sentido rodoviária, Afonso Pena com alguns trechos retidos, porém não compensa o desvio. 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
5: Você sempre bem atualizado do trânsito aqui em Belo Horizonte com a nossa queridíssima Josi Lemos. Agora são 11 horas e 33 minutos. 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

0: mais 33 minutos, trend das 11 aqui pra você até o meio-dia. Vamos trendar bastante, porque tem notícia acontecendo, tem notícia ali trendando nas redes sociais. Inclusive, te convido a seguir a gente lá no Instagram e no TikTok, arroba TMCNewsBR, e também assistir a gente no nosso YouTube, arroba TMCNewsBR. Vamos continuar trendando, certo, Thiago?
1: Certíssimo! Pra você no Rio de Janeiro, São Paulo, Recife, Belo Horizonte, Brasília, Curitiba, qualquer canto do nosso país, acessando a internet, curtindo os assuntos mais comentados e aqui no feed, sendo atualizado a todo momento. Pietra falou no comecinho do programa, Pedro Bial.
0: Opa!
1: Tá bombando, tá trendando o nome dele. Por quê? Porque ele acabou revelando numa entrevista, a pior entrevista, né? Numa entrevista ele revelou qual foi a pior entrevista de toda a sua carreira. Abre aspas pra ele, me chicoteio até hoje, fecha aspas. Palavras do Bial. num podcast sobre uma gafe que ele cometeu, mas foi há muito tempo. Há mais de 40 anos. Era um jovem, né? Jornalista, todo mundo.
0: Vai aprendendo,
1: acaba.
0: Né?
1: Só que ele cometeu essa gafe com o Tom Jobim.
0: Poxa,
1: justamente,
0: gente, aí...
1: com o Tom Jobim. O Pedro Bial, ele acabou cantarolando um trecho da música do Tom, que é Água de Bebê, durante uma entrevista. E aí o cantor disse: não aguento mais essa música, tô de saco cheio. O próprio cantor falou. E aí ficou aquele clima. Né? Um tanto
0: clima
1: quanto,
0: tenso entre os brothers.
1: Clima tenso entre os brothers, boa. Igual o Bial falava. Clima horrível. O Jobim não era muito fã dos holofotes, né? Ele não era muito, assim, adepto a conceder tantas entrevistas, estar presente em tantos os eventos e tudo mais. Ele dizia que ele gostava de fugir dos bajuladores. E aí o Pedro Bial foi dar aquela bajulada, não deu muito certo, né? Tom Jobim, só relembrando aí, da nova geração, né? Muitos já sabem, é um dos maiores nomes da música brasileira do mundo. Você tem uma ideia do peso do Tom Jobim, não só para nossa música nacional, internacional também. Ele gravou com nomes de peso como Frank Sinatra.
0: Ó.
1: Foi regravado por nomes como Amy Winehouse, inclusive Stevie Wonder. Olha que moral, tem o nosso Tom Jobim. Aliás, Garota de Ipanema. Se os gringos pensam numa música que se refere ao Brasil, qual que é a música? The Girl from Ipanema.
0: É verdade.
1: Ipanema, né? Que, aliás, foi regravada por mais de 400 artistas, 400 versões diferentes de Garota de Ipanema. E o Pedro Bial foi dessa gafe justamente,
0: gente,
1: com Tom Jobim. Acontece.
0: Pedro Bial, tá tudo certo. É a história pra contar.
1: Já passou.
0: Ah.
1: 40 anos, inclusive, já passou.
0: Mas ainda bate, viu? Ainda bate. Bom, atualizando aqui o nosso feed, vamos falar sobre política, gente? Pois é, como o Thiago diz aqui, tem de tudo,
1: tem,
0: né? O nosso feed, ele mistura tudinho. Olha, será que existe aí algo improvável quando o assunto é eleição? Porque o que tá trendando aqui é Caiado e Zema juntos. Pois é, eu vou explicar pra vocês aqui, porque os pré-candidatos, eles levantam ali uma possibilidade de chapa conjunta para as eleições agora de 2026, tá? Juntos, lembrando, eles somam 7% da intenção de votos e Lula lidera ali com 40%, Flávio Bolsonaro tem 31%. E esse assunto, ele ganhou força depois que ambos os candidatos ali se encontraram ontem, na quarta-feira, e o PSD, ele defende Caiado para presidente e Zema para vice. Aliados ali de Zema também admitem essa composição, tá? Ambos, eles disputam o mesmo perfil de eleitor. Então, viram ali essa ideia de fazer essa junção, né? A aliança abriria caminho nos estados que ambos governaram, tá? O prazo final para registro de chapas na Justiça Eleitoral é dia 15 de agosto, então tem um tempinho ainda ali para eles, né, confabularem, entenderem como que vai funcionar isso, mas tá trendando por aqui, então, que Zema e Caiado estão levantando essa possibilidade ali de chapa conjunta. Será que vem aí, gente?
1: A ver se essa chapa vai fazer algum sentido e vai, ser concretizada, até porque no estado de Goiás, Caiado vai muito bem. No estado de Minas Gerais, o Zema foi muito bem, né, nos últimos anos. Mas vamos saber se, nível nacional, isso gera algum efeito, portanto, nas eleições de 2026, que você acompanha aqui na TMC. Vamos lá, atualizando o feed. Ó, aliás, para quem gosta de animação, ó, se for o seu caso, tem animação nova trendando no feed. Apareceu no seu também? Best Seller, que tá ganhando uma versão pro cinema. É isso mesmo. Se você é fã da literatura também, já leu A Revolução dos Bichos? Se
0: clássico,
1: não leu,
0: viu?
1: Se não leu, já pelo menos ouviu falar. Então, esse clássico aí da literatura vai ganhar uma nova animação da Paris Filmes. Ele vai chegar no mês de junho nas telinhas. É um livro lá de 1945, do escritor George Orwell. Ele já vendeu mais de 30 milhões de exemplares no mundo todo, né? Então, esse é apenas um exemplo, um clássico da literatura mundial que está indo para a telinha, mas outros livros também viraram sucesso para o cinema. Vou refrescar a sua memória. Você pode não ter assistido, mas O Pequeno Príncipe também.
0: Verdade.
1: Foi aí das páginas para a telinha. Teve animação, inclusive. Poderoso Chefão, que a gente falou recentemente aqui nessa semana.
0: É verdade.
1: Senhor dos Anéis, que eu particularmente gosto demais. Harry Potter, que a nossa Isabela Liranço ali na redação gosta demais. Então, assim, tem para todos os gostos. Para quem gosta de literatura, acabar vendo na telinha. Eu confesso que é uma empolgação a mais pros fãs.
0: Com
1: né?
0: certeza,
1: tem muita gente que critica. Ai, não gostei. Foi adaptado, não sei o que, não sei o que lá.
0: Ah, mas vamos ver, né?
1: Acontece,
0: vamos ver. Eu acho que vai ser legal. É um livro muito importante. Aborda assuntos importantes, fala sobre política. É bem legal aí pro pessoal, né, dessa
1: nos
0: nova
1: dias
0: geração.
1: Atuais, de,
0: também nos dias atuais.
1: É muito bem.
0: Entenderem um pouquinho, né? E terem ali essa cultura acessível pra eles, além do livro, ter também cinema. Bom, atualizando aqui, dando aquele F5. Esse trend aqui é pra você que é rato de academia. Você é rato de academia?
1: Não, jamais.
0: Eu tô em falta, confesso. Que hoje eu tentei levantar cedo pra ir, mas não
1: rolou. A vida adulta é difícil, né, Pietra? A vida adulta tem outras coisas também.
0: Complicado, viu, gente? Pois é, o que aconteceu é que disparou o preço do whey no mundo, tá bom? Pois é, depois ali da popularização das canetas emagrecedoras, que a gente inclusive falou agora aqui, que tem agora o genérico,
1: tem,
0: né? Vai ficar mais acessível ainda. Aumentou a demanda por suplementos, certo? Dobrou, inclusive, gente, a produção. A dificuldade ali em produzir whey de alto teor proteico começou a acontecer, né? E ali fez o preço também disparar. Um whey que custava em torno de R$130 pode chegar agora a R$349. Lembrando, a gente trazendo esse contexto aqui pra vocês, o uso de canetinhas, as canetinhas emagrecedoras, elas fazem com que você perca a massa muscular. Então, pra você ali suplementar essa massa muscular, você precisaria de um whey, por exemplo. Então, os usuários das canetinhas emagrecedoras vão precisar ainda mais de whey. Então fica ali, né, pra você essa dica aí que o whey vai aumentar de preço. E é importante também lembrar pra você consultar o médico, porque não é todo whey que você pode tomar, uma dose certinha, ainda mais se você for fazer esse combo ali com as canetinhas emagrecedoras. Então,
1: tem que tomar cuidado.
0: Fica esse alerta pra você sempre procurar um médico, porque saúde em primeiro lugar, né, mais do que estético.
1: Aliás, qualquer coisa relacionada à saúde, com vendas indiscriminadas, é bom você procurar o profissional mesmo, mas isso lembra aquela coisa que a gente aprendeu na escola, época da escola, faculdade também, a lei da oferta e da demanda.
0: Exato.
1: Então, se tá subindo demais o preço, é porque estão procurando consumindo mais. Então, com isso, eles elevam o preço, porque sabe que vai vender. Se fosse o contrário, o preço baixaria das prateleiras que não tá tendo. Acontece com qualquer tipo de produto, tá acontecendo com o whey protein no mundo todo. Atualizei meu feed aqui, vamos falar agora do mundo sertanejo.
0: Opa!
1: Que também trenda. Aliás, pra quem gosta do sertanejo raiz. Esse aqui é raiz, é das antigas. Quem não se lembra de Milionários do Zé Rico? E o castelo do Zé Rico, já falecido Zé Rico, ele deve virar um museu aqui numa cidade do interior de São Paulo. É um imóvel que é de 48 mil metros quadrados. Olha o tamanho do imóvel. Gigantesco.
0: Caramba.
1: Literalmente um castelo, né? Que pode virar um museu da música sertaneja na cidade de Limeira. Limeira é uma cidade que fica aqui no interior de São Paulo, pra você ter uma noção. 1h30, 1h40 saindo da capital paulista, você chega lá de carro.
0: Dá pra visitar.
1: Dá pra fazer até um bate-volta. E esse castelo, ele tem mais de 100 quartos, ele foi construído há 24 anos, a construção nunca foi concluída. Então, com isso, você tem imagens aéreas. Você joga no Google aí, Castelo Zé Rico, interior de São Paulo. Então você vê, dá até um pouquinho de dó, né? A conclusão nunca foi feita. Teve 3 tentativas, inclusive, de leilões recentes, que foram fracassadas. Aí, houve um decreto municipal que acabou declarando o imóvel de utilidade pública. Lembrando que o cantor faleceu lá em 2015, aos 68 anos de idade. Não viu aí o sonho de construir aí o castelo dele com mais de 100 quartos. Inclusive, tem a piscina, ele é em formato de um violão.
0: De violão, aham.
1: Então, assim, nos mínimos detalhes, para atender o gosto do cliente. Porém, ele nunca viu o projeto ficar pronto. Pra quem não conhece a música Raiz Sertaneja, Milionários é Rico, por exemplo, eles fizeram muito sucesso. Nos anos 70, 80, eles inspiraram, inclusive, duplas como Chitãozinho e Chororó, né? Entre tantas outras aqui no nosso Brasil.
0: Sertanejo eles são... raiz mesmo.
1: Raiz, eles são donos aí do clássico Estrada da Vida. Essa você já deve ter ouvido falar. Portanto, o nome aí do Zé Rico tá trendando o castelo também, por um motivo específico. É por conta aí dessa obra nunca foi concluída.
0: Ó a música aí, ó a música aí. Ei! Ouvi um pouquinho.
1: Essa é a raiz, hein?
0: Essa é a raiz demais.
1: Olha lá o castelão. Castelão bonito.
0: Nossa, grande demais, né? Pra quem tá acompanhando aí no YouTube, @tmcnewsbr, tá vendo ali imagens, então, desse castelo que...
1: Vamos comprar? Vamos fazer um rateio?
0: Ai, será que dá?
1: Vamos fazer um rateio?
0: Eu acho que sim. Junta um dinheirinho meu com o teu. Acho que a gente consegue.
1: Dá pra comprar um hambúrguer no almoço. Dá.
0: É isso aí, então. Então, esse castelo que vai virar museu agora, então, Museu da Música aqui em São Paulo. Vamos ver. Atualizando aqui o nosso feed, gente, vamos falar de um assunto sério, tá? Porque o assunto sério também trenda por aqui, aparece no nosso feed. A gente fala agora de um ministro que foi afastado por denúncia sexual e teve ali os seus penduricalhos cortados. Marcos Buzzi, do STJ, ele foi afastado há 3 meses. E olha essa notícia, ele estava recebendo o mesmo salário de quando estava em atividade. Cerca de 100 mil reais líquido, né? Pouca coisa não, tá? É, uma regra do CNJ prevê o corte de extras em caso de afastamento, né? Que não estava acontecendo muito com ele. É, o magistrado recebeu apenas o salário em maio, tá? 35 mil reais. Vale lembrar que o juiz ele é investigado por importunação sexual, assunto seríssimo. Ele nega a acusação. A defesa diz ali que vai se manifestar no momento oportuno sobre esse caso. E ele é ministro do STJ desde 2011. Então a gente vê aqui um caso de injustiça, digamos.
1: Exatamente.
0: Assim, né? O cara tá ali sendo acusado de importunação sexual, continua recebendo normalmente seu dinheiro ali, cerca de 100 mil reais líquidos, um saláriozinho de 35 mil reais, aí a vida fica fácil, né?
1: Atualizando o feed aqui, a gente vai de um assunto pro outro, assim, de 0 a 100. Porque o feed é assim mesmo, bagunçado, e tá trendando, apareceu aqui pra mim. Eu queria desver uma imagem, né, Pietra? Um idoso causou uma polêmica nos Estados Unidos. Ele foi... tá acusado de andar pelado num condomínio.
0: Que isso?
1: E ele foi preso. Pois é. Não temos as imagens por motivos óbvios, né? Não queremos. Esse homem, ele tem 79 anos. Ele foi levado pela polícia usando apenas uma tanga. Tanga Eita. Fio dental.
0: Que então, isso, gente?
1: Foram
0: fio dental.
1: 5 denúncias de exposição indecente. Os vizinhos estavam alegando, ô Pietra, aquele gesto obsceno ali na área comum do prédio. Você imagina, 79 anos.
0: Não quero imaginar. Você acredita?
1: Uma tanguinha circulando. O vizinho reclamava, ele fazia gesto obsceno. Aí não dá, né, meu senhor? Aí não dá. O acusado, ele afirmou que ele tem sim direito de circular nu.
0: É, gente.
1: Não sei onde ele descobriu esse direito. Os moradores estão preocupados, né, durante a abordagem. O homem acabou passando batom, fez dancinha. E acho que ele tava, né, com um espírito ragatanga no corpo. Ele tava querendo provocar o pessoal.
0: Tava.
1: Né, fazendo gestos obscenos pra policial também. Mas a polícia precisou explicar que era ilegal. E mesmo com 79 anos de idade, acabou sendo detido nos Estados Unidos.
0: Ó, pelado, pelado. É verdade.
1: Com a mão no bolso.
0: Complicado demais. Bom, gente, atualizando aqui o nosso
1: feed. É melhor, atualiza aí, pelo amor de Deus.
0: Atualiza, atualiza. Onde que aparece essa imagem aqui pra gente? Pelo amor de Deus. Ó, o feed agora tá trendando com Petrobras. Pois é, porque a gente vai falar do preço da gasolina, tá? O preço da gasolina deve subir. Notícia meio triste nessa manhã, gente.
1: Não tem uma, não tem...
0: É difícil, mesmo com o subsídio aí do governo, tá? O preço do barril do petróleo tá nas alturas. Tem incertezas sobre o término do conflito entre Estados Unidos e Irã também, isso interfere demais. E o governo federal, ele decretou ali novo subsídio de 44 centavos por litro para gasolina, né? Cria ali um modelo de subsídio via cashback equivalente a impostos para o diesel, né? No valor ali de 35 centavos por litro. É, a medida, ela substitui a atual isenção de PIS e COFINS, que expira no fim de maio, no fim desse mês. O diesel, ele ficou ali alinhado à política comercial. E a gasolina ainda preocupa, porque ainda apresenta ali uma defasagem relevante. Então, a gente fica atento que o preço da gasolina pode subir. Não vamos, né, ficar sossegados em relação a isso. Dá
1: pois
0: difícil.
1: É, teve aquele subsídio aí de 0,44, né? 44 Exato. Centavos. Mas aí Petrobras vem e aumenta mesmo assim. Então, tem um dia de respiro.
0: Um dia de paz do trabalhador.
1: Para quem precisa aí, é o trabalhador principalmente, que precisa aí colocar combustível no seu veículo. Atualizei o feed aqui e apareceu pra mim Cristo Redentor e Coliseu.
0: Opa!
1: Na mesma trend. Será como isso é possível?
0: Ficam tão pertinho,
1: sim,
0: né?
1: Pertinho. Tá logo ali. É logo ali. Os dois monumentos mais emblemáticos, podemos dizer assim, do mundo, eles estão criando uma aliança pra movimentar o quê? O turismo internacional.
0: Legal.
1: Então, notícia que interessa bastante a gente aqui pro Brasil, principalmente no Rio de Janeiro, porque o Cristo Redentor e o Coliseu se juntaram, vamos dizer assim, para ampliar conexões entre turismo, ampliar conexões entre cultura ou mesmo economia, que movimenta demais. Então vai ser anunciado um acordo de cooperação em breve, que prevê eventos, prevê intercâmbios e também ações conjuntas de promoção internacional entre o Brasil e a Itália. Lembrando que o Cristo Redentor, só o Cristo, ele movimenta cerca de 1,5 bilhão de reais por ano na economia do Rio de Janeiro. Quase 1,5 bilhão. É muita coisa.
0: Muita coisa.
1: Então é uma estratégia que fortalece aí o patrimônio cultural como ativo de desenvolvimento econômico pro Rio, mas também, por consequência, pro nosso Brasil, sem contar a aproximação entre territórios. Tem essa conexão já de muitos anos.
0: Uma boa relação ali, né?
1: De diversos italianos que vieram pro Brasil no período da guerra. A colônia é muito grande e o turismo é muito grande também por parte de brasileiros na Itália. Então, mais uma junção, podemos dizer assim, né? Um fit.
0: Uma collab ali entre
1: Rio e Coliseu. Rio e Roma. E Coliseu e Cristo.
0: É isso aí. Olha, gente, a gente atualiza aqui o feed, né? Parece música pra mim, porque, olha isso, artista solo masculino com mais músicas na Billboard. Quem vem na sua cabeça ali?
1: Michael Jackson.
0: Michael Jackson?
1: Michael.
0: Tá certo. Porém, temos um cantor ali que ultrapassou Michael Jackson.
1: Temos
0: viu?
1: Um intruso aí.
0: Temos um intruso. Ó. Você que é fã.
1: Quem é
0: de
1: esse?
0: Drake.
1: Ah, o Drake.
0: É, o Drake, gente. Drake superou o rei, superou Michael Jackson na Billboard, tá, gente? Só pra vocês terem uma noção ali. Ele ultrapassou, né, com a marca histórica que veio aí com What Did I Miss, que é o nome da música, que estreou entre as músicas mais ouvidas dos Estados Unidos. O rapper, ele soma ali 39 faixas no top 10, não é pouca coisa não, tá? É isso da principal parada americana, uma a mais que Michael Jackson. Os dois, eles representam ali momentos completamente diferentes, né, da indústria musical. Michael, ele construiu seus números na era da TV, rádio, CDs, ainda não existia.
1: Sim.
0: É, rede social, Instagram, né, Spotify, não tinha isso na época de Michael Jackson. Já Drake vem numa era diferente, né, isso ele fez ali na lógica do streaming, com os algoritmos, né, da hiperfrequência digital. Então, talvez isso tenha dado uma ajudadinha. Mas, trago aqui uma curiosidade pra vocês. Eu tava vendo ali as redes sociais de Drake. E ele simplesmente jogou um shade ali pro Michael Jackson. Coitado, nem tá mais aqui entre a gente. Mas ele simplesmente colocou uma foto do Michael Jackson congelado.
1: É mesmo?
0: Tipo assim, congelou, já deu seu tempo, agora é minha vez. É, exatamente. Michael Jackson assim, gritando, ó. É difícil,
1: que
0: gente.
1: Que audácia, hein?
0: Audacioso
1: que
0: demais.
1: Que audácia. Passou aí
0: mas
1: o...
0: Mas ele é polêmico, né?
1: É, sempre, sempre. Drake polêmico, mas com bons números aí, portanto, emplacando mais bons números aí de músicas mais ouvidas. É. Agora a gente vai pra um outro assunto, que trenda demais. E assunto importante, assunto que sempre gera repercussão não só aqui no Brasil, mas no mundo todo, que é o desmatamento.
0: Opa!
1: Mas falando em relação ao nosso país, o Brasil está atingindo o menor nível de desmatamento desde 2019. Então o dado é positivo. Abaixo de 1 milhão de hectares no ano passado, 2025, segundo o relatório anual do desmatamento no Brasil, do Map Biomas. Então, ao todo, foram mais de 984 mil hectares de vegetação nativa perdidos. Essa é uma queda de cerca de 20% em relação ao ano de 2024. Então, todos os biomas brasileiros, eles registraram redução na área de desmatamento, na área desmatada, aliás. Pantanal teve a maior queda proporcional, Amazônia, e o Cerrado também entraram nessa lista. E lembrando que desde 2019, o Brasil perdeu quase 11 milhões de hectares de vegetação nativa. Para você ter uma ideia, é uma área maior do que o estado de Pernambuco.
0: Nossa.
1: Então, tudo isso sendo perdido desde o ano de 2019, mas agora atingindo o menor nível de desmatamento para esse ano que passou, ano de 2025.
0: Pois é, então notícia boa por aí, né, gente?
1: Boa.
0: Agora apareceu aqui pra mim, ó, atualizando o nosso feed, dinheiro em sacos de lixo.
1: Já pensou?
0: Gente, tá trendando, tá? Porque a gente te explica por que tá trendando. A Polícia Federal apreendeu 287 mil reais na casa de servidores do... Na casa de um servidor do INSS, tá? Esse dinheiro, ele tava dentro de sacos de lixo. O servidor do INSS é investigado aí no esquema de fraudes, que a gente inclusive já falou aqui no Trend hoje mesmo, envolvendo ali descontos, né, indevidos em aposentadorias e pensões. Mais uma fase da operação sem desconto. Esses desvios, eles aconteceram entre 2019 e 2024. Tem um prejuízo ali que a gente traz para vocês, que está estimado a 6 bilhões de reais. E os principais alvos aí dessa operação são associações e os seus dirigentes. Então, tivemos esse dinheirão, 287 mil, apreendido num saco de lixo, gente. Que isso?
1: E aí é tanto dinheiro que mudaram a prática. Lembra que você escondia embaixo do colchão?
0: É verdade.
1: Quer dizer, não, né? Porque a gente não escondia, mas assim, era o que falava. Aquela brincadeira, esconder embaixo do colchão, guardar embaixo da cama, mas é tanta grana.
0: Falam que é a poupança, né? A poupança é ali embaixo do colchão. Agora é no saco de lixo.
1: E deve ser o saco de 100 litros, que é o maiorzão, pra caber tanto dinheiro. Então, tá trendando, tá bombando, a gente repercute pra você. Vamos falar de um outro assunto que tá repercutindo? Apareceu aqui pra mim no meu feed a palavrinha Ralph Lauren. Conhece? Você gosta de moda? Gosta do mercado de luxo? Tá trendando também porque a marca americana, ela ultrapassa 8 bilhões de dólares em receita pela primeira vez na sua história. Então, boa parte do mercado de luxo no mundo todo acabou desacelerando, mas a Ralph Lauren foi no caminho contrário, tá vivendo um dos melhores momentos da história da marca. É uma estratégia do novo CEO da marca desde 2017. A empresa vem registrando aí crescimento consistente em diferentes mercados, destaque aí pra China, destaque também para a Europa, apesar de ser uma marca americana, com vendas diretas ao consumidor. Então a resposta está em um movimento que mistura a tradição dessa marca e um reposicionamento também que muitas marcas acabam fazendo. Então, o CEO acabou elevando a percepção da marca sem abandonar os modelos clássicos, ou seja, a marca ampliou a categoria como bolsas e moda feminina e transformar a Ralph Lauren. Além de roupas, eles estão investindo também, sabe no quê? Cafés, experiências, esportes, ativações culturais, campanhas aspiracionais. Ou seja, cada vez mais as marcas, elas estão investindo em diversos hubs, podemos dizer assim, né? Não é só venda de roupa, é muito mais do que isso. Os números estão comprovando que a estratégia tá dando certo.
0: Hoje em dia a gente tá vendendo experiência, né?
1: Exato,
0: a gente vê muito.
1: É o que o pessoal fala.
0: A gente tá comprando experiência e as empresas vendendo experiência. Então, ali, mais um ponto então pra Ralph Lauren, que tá ensinando esse mercado de luxo, certo? Atualizando aqui o nosso feed, já terminando o nosso trend das 11. Passa rápido, gente.
1: Demais.
0: Pois é, porque olha isso, a gente vai falar agora de um meme que tá trendando por aqui. E o alvo é o filme Dark Horse, né? Aquele filme que tá dando o que falar, que vai falar ali sobre a vida do ex-presidente Jair Bolsonaro. E olha só, na verdade, a brincadeira é com o próprio nome do filme, tá? Literalmente, Cavalo Preto, a gente fazendo ali aquela tradução básica, né? O nome do filme em inglês é uma expressão pra azarão. Aportuguesando o título, como eu mesmo falei, a gente vê uma referência ali com o jogo de xadrez. Você joga xadrez? Eu jogo xadrez. Você curte xadrez?
1: Um pouquinho.
0: Bom, pra contextualizar você que não joga xadrez, o cavalo no xadrez, ele sempre faz uma jogadinha com L.
1: Movimento L.
0: Exato, o movimento L, né, gente? Tanto a peça preta quanto a peça branca, tá? E o pessoal da internet associou isso a uma questão política.
1: Exatamente.
0: Porque quando a gente fala sobre L, a gente lembra do Lula. E aí me vem o nome Dark Horse para um filme pra falar do Jair Bolsonaro, eles que são ali oposições, como que fica, né?
1: Não pensaram direitinho não no pensaram. Nome. No inglês, até que vai bem, mas na tradução por português, gera essas polêmicas repercussões aí na internet. Vamos ficando por aqui, porque agora vem esporte na programação TMC, mas amanhã, sexta-feira, estamos de volta.
0: É isso, amanhã, 11 horas, temos um encontro com você aqui no Trend das 11.
1: Ótima quinta.
0: Tchau.
1: Abraço.
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13: Muito bem, a partir de agora vamos começar o Papo de Craque. Primeiro tempo, sim, que segue sempre de meio-dia até as 2 horas da tarde. O segundo tempo vai ao ar de 6 às 8 da noite, porque temos Minas TMC segunda edição de 5 às 6 da tarde. Sem mais demoras, vamos em busca dos destaques do programa de hoje. Quais serão?
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13: Giovana Oliveira,

0: avançar às oitavas de final da Libertadores. Com o time quase completo, Raposa recebe Barcelona de Guayaquil em um Mineirão com expectativa de público na casa de 60 mil presentes.
1: Neymar tem lesão confirmada, não acredito. Vira dúvida para a estreia do Brasil, não acredito. CBF confirma problema na panturrilha direita do camisa 10, não acredito. São Paulo, Vasco, Santos, Grêmio e Bragantino avançam às oitavas da Sul-Americana, enquanto o Botafogo garante melhor campanha geral do torneio. Fluminense garante vaga nas oitavas da Libertadores, Corinthians perde, mas termina como líder do grupo.
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1: Muito bem, senhoras, senhores e queridos amiguinhos e amiguinhas.
3: E aí, meu querido?
1: Ontem o que aconteceu? Ontem nosso querido amigo, aliás, uma turma de amigos, Clube Atlético Mineiro, entrou em campo pela Copa Sul-Americana.
3: Parece que sim.
1: Era o terceiro colocado do grupo.
3: Aham.
1: Tinha obrigação de vencer para classificar.
3: Isso.
1: E não tinha outra chance. Ou era primeiro lugar do grupo, ou nada.
3: É, tinha chance até de ficar em último, inclusive.
1: Ah, sim. Tinha chance de ficar em último, inclusive, mas não tinha chance de ficar em segundo lugar.
3: Não tinha.
1: Porque se empatasse ali, já era pelos critérios de desempate. Então, ou classificava ou estava fora.
3: Perfeito.
1: Para os playoffs não iria. Aí, vem os momentos de tensão tradicionais do Clube Atlético Mineiro.
3: É.
1: Não pode ser tranquilo.
3: É, jamais, né?
1: Jamais. Se for tranquilo, não é galo. O Atlético confirmou a classificação às oitavas da Copa Sul-Americana, jogando na Arena MRV. O Galo venceu o Puerto Cabello por 1-0, garantiu a liderança do grupo, avançou de fase. Quando conseguiu equilibrar a partida, o Galo encontrou o caminho da vitória. Bernard recebeu na entrada da área, tirou da marcação, acertou um lindo chute para marcar o gol da classificação atleticana. Vamos ouvir a narração de Luiz Soares, com reportagens de Giovanni Oliveira. Bora lá!
4: A bola ali com o Bernard, meu Deus do céu, tentou limpar Bernard, bateu pro gol, é feio!

0: goleiro devolveu de perna esquerda, rasteira, quebrando a grama, vencendo o goleirão lateral. O camisa de número 11, alegria nas pernas, encontrando alegria de novo. Vai, Bernard! O bicho papão tem medo dessa criatura chamada Bernard. Aos 17 minutos desse segundo tempo, o Bernard castiga. Castiga que o gol é seu, Giovana, me conta o que você viu.
1: Bate e rebate na defesa, né? O Bernard tentou um passe, não deu. Acabou que o amigão do Puerto Cabello concedeu a bola nos pés. Nos pés do Bernard. Obrigada, muito obrigada, meu caro, porque assim facilita demais pro cria do Galo. Cara a cara com o gol, Bernard tira ali, ó. Já deixa na saudade o Junior Moreno. E aí, meus caros, no chute de fora da área, na explosão rasteira, o Roel Gratorel. Gratorel, Gratorel, tenta fazer cena agora, meu caro, que agora não vai dar conta, não. Porque agora o Bernard foi pra explodir no fundo da rede, pra explodir no fundo do gol. E o Galo tá na frente, papai! Um para o Galo, nada para os venezuelanos.
2: Muito bem, aí temos um detalhe importantíssimo, um detalhe raro, uma coisa que acontece apenas quando os planetas se alinham.
3: Perfeito.
2: A sorte a favor do Galo.
3: É de fato uma questão de alinhamento de planetas.
2: É, porque na verdade o Bernard tentou dar um passe ali.
3: Antes, né?
2: Isso, é, ele tentou dar um passe, na verdade. A jogada toda muito bem trabalhada, parabéns pra todo mundo aí, trabalhar direitinho nessa jogada pela direita do ataque do Galo, esquerda da defesa aí do Puerto Cabello. O Galo avançando ali pela direita, bola no pé do Bernard, Bernard tenta dar um passe, acho que o Cuejo tava pra frente, era possível acessar o Cuejo, algo assim, tinha mais

0: uma outra pessoa do lado. Beleza, mas o que importa? Errou o passe, bateu no jogador do Puerto Cabello, mas o jogador do Puerto Cabello pensou assim, foi legal não, tenta de novo. Mandou a bola pro Bernard.
1: Toma mais uma chance aí.
0: Mais uma, aí o Bernard, opa, então o chapeuzinho. Tentou um chapeuzinho pra tirar a bola do jogador do Puerto Cabello, bola rolou pro pé esquerdo de Bernard, chutou, golaço, eu quase misturei com o Neymar, porque Bernard é seleção.
1: É, o Neymar hoje em dia não finaliza uma bola dessa, até porque tá lesionado.
0: Pois é, é o que eu falei, gente. O Bernard tá jogando melhor do que o Neymar. Se você não acha que o Bernard tem que ir pra seleção, por quê que o Neymar tem que ir pra seleção? Me explica. Mas, gente, pode desenhar, não tem problema não. Faz esse desenho pra mim aí, não tem problema. Eu tenho humildade intelectual nesse ponto, desenha sem problema algum. Agora, legal esse gol ter sido bem trabalhado e construído ali.
1: Sim, sim. É uma jogada que, assim, o Atlético naquele momento já tava com um pouco mais de desespero em alguma medida, né? Precisava de tentar
0: fazer o gol. Já era segundo tempo.
1: Já era segundo tempo. Precisava de tentar fazer o gol de qualquer maneira, porque apenas a vitória interessava, de fato, como você e a Giovana já trouxeram. Então, naquele momento, o Atlético já não era mais a mesma organização tática do primeiro tempo, que o Barba havia tentado fazer com dois volantes e o time utilizando aquela mesma formação com três zagueiros, os alas chegando até a linha de fundo com o Cuesta pelo lado direito, o Lodi pelo lado esquerdo. Naquele momento de jogo já era um time mais desorganizado, pensando muito focado mesmo na vitória, né? O Alan Franco já tinha entrado, por exemplo, que inclusive jogou bem o Alan Franco, dando garra, fazendo carrinho até no final do jogo, num lance no final da partida, um lance até importante, que o Puerto Cabello saía ali num contra-ataque, o Alan Franco já na raiz do problema, conseguindo dar um carrinho. Foi um jogo bom pro Atlético, assim, em alguma medida. Poderia ter sido muito melhor, poderia ter sido mais tranquilo, inclusive deveria ter sido mais tranquilo, se levando em consideração a diferença técnica e também de investimento dos dois clubes, sim, né? Mas ainda assim, naquele momento, era um momento de desespero, talvez, né? Porque a gente sabe, é difícil demais você furar defesas que estão tão fechadas e que o time do Puerto Cabello foi até organizado, porque o Atlético não conseguia sair jogando. O Puerto Cabello forçou o Atlético a fazer muitas ligações diretas, lançamentos do Everson lá pro ataque praticamente o tempo todo, e o Atlético estava desconfortável com isso. Na base da qualidade técnica, do talento individual, o Bernard conseguiu surpreender ali, depois de ser doado uma segunda chance, né, pelo defensor do Puerto Cabello. Um lance de um bonito drible, uma finalização de muita categoria com a perna esquerda. Muitas vezes, quando você tá jogando contra um time que tá tão fechado defensivamente, a principal oportunidade de criar chance que você vai ter vai ser a partir ou de uma jogada de qualidade individual, que o jogador vai conseguir um drible e depois uma finalização, ou um passe clareando o espaço, né? Ou um cruzamento, que aí é na base da empurrança mesmo. Só que neste caso, o Atlético contou especialmente com a qualidade técnica do Bernard, que achou um espaço, né? O espaço se destacou perfeitamente, não existia, tanto que ele tenta o passe e nem a bola não passou ali. Isso. Ele criou o espaço depois que ele consegue o drible, e aí ele se vê livre para poder tentar uma finalização que era difícil. De esquerda, cruzado, de fora da área, a chance de sair gol era menor, a chance de não sair gol era maior do que a de sair. Sim. Definitivamente. Sem finalização com a perna que não é a dominante, cruzada, de fora da área, a bola ainda sem quicar no chão, né? A bola no alto, meio que de voleio. Era um chute muito difícil. E foi, dessa vez, o Atlético, como você falou, beneficiado pela sorte e também pelo talento individual.
0: Isso, coisa que duas coisas.
1: É, coisa que não vinha acontecendo nos últimos jogos, né? O Atlético até podia criar uma boa jogada, mas dava um jeito de errar. No final do jogo até teve uma assim, né? Foi a jogada que o Cacierra finaliza e a bola pega na trave.
0: Assim.
1: Até deu um jeito de criar a boa jogada. Mas
0: não podia perder um gol daquele.
1: Não podia, o Atlético tem sido assim, né? Consegue criar a jogada, mas na hora da finalização é um azar também, viu?
0: Não, e o goleiro todo pra esquerda do gol, o goleiro tava para a esquerda dele. Então era só deixar a bola passar um pouquinho com a direita do goleiro toda livre.
1: Sim.
0: Toda livre à direita. Então era chutar e fazer. E mesmo assim, se chuta na direção do gol, mesmo com o goleiro perto da trave ali, mais pro lado, mais pra esquerda dele, não pegaria aquela bola.
1: É difícil, é queima-roupa o chute,
0: isso,
1: né?
0: Isso, é muito rápido.
1: Sim.
0: Não daria pro goleiro. Era só acertar o gol, traduzindo. menos chutar em cima do goleiro, lógico. Mas era só acertar o gol, aí o Cássio erra aquela bola.
1: Não. A Giovana até brincou na transmissão ontem, né? O Cássio acerta, porque
0: pois
1: ele errou.
0: Tem que acertar, tá precisando disso. Mas o Bernard teve outra chance também, um pouco antes do gol. Um chute bacana, uma boa jogada dele, mas que o goleiro do Puerto Cabello foi lá e catou. Ele também salvou umas duas vezes.
1: Sim, sim. O Graterol do Puerto Cabello era um dos destaques, é um dos destaques do time venezuelano. Jogador conhecido de Libertadores, já jogou diversas vezes a competição internacional, sul-americana também. Ele era um dos melhores jogadores do time venezuelano. E o Atlético, algumas vezes, ficou parado no Graterol, né? E não só nesse jogo, como também lá no jogo da Venezuela. O Atlético também teve dificuldade, o Graterol também fez boa partida naquela oportunidade. Deu a entregada que resultou no gol do Dudu naquele dia, mas ele tinha feito boas defesas lá também. Assim, cara, o Atlético consagra muito goleiro, né? Isso aí é fato. Muitas vezes a finalização não é com a qualidade necessária. Essa daí mesmo do Bernard também acho que poderia ter finalizado melhor, que você citou que ele perde a oportunidade. Mas também, assim, o Atlético é um time que tem tido muita dificuldade nesse sentido da finalização, mesmo tendo a oportunidade de finalizar limpo. Acho que essa parada pra Copa vai ter que simbolizar, ou pelo menos entregar após ela, uma melhora nesse sentido técnico mesmo da finalização, O Atlético já poderia estar com mais bem colocado até no Campeonato Brasileiro, poderia não ter sofrido tanto na Copa Libertadores, na Copa Sul-Americana, até mesmo na Copa do Brasil, se tivesse com o pé na forma, né? Uhum. Então esse é um problema que vai ter que ser abordado aí com certeza pelo Barba Domingues na parada para a Copa, porque perdendo essa quantidade de gol, a tendência é que perca pontos também pelo caminho.
0: Sim. É o popular, quem não faz leva, você vai pressionando muito, fica muito no ataque. Sim. Uma hora você vai tomar um contra-ataque ali, já era, e você não fez o seu.
1: E fica exposto, né?
0: Sim, sem dúvida alguma. Agora, outra coisa que eu notei muito também, os jogadores afobados, todo mundo querendo resolver.
1: Sim.
0: Muitas vezes dava pra tocar pro coleguinha ali pra tentar construir um pouco melhor a jogada, chutava sem ser a melhor opção, e aí não fazia o gol.
1: E aí, aquela menção honrosa pro Cuejo, né? Que é o nosso querido... como que eu posso tratar assim... perseguido do Luiz? Acho que perseguido não seja a palavra certa, porque de fato as críticas do Luiz ao Cuejo são corretas, né? Um cara que é muito inconstante, apesar de ser a válvula de escape do Atlético na maioria das vezes.
0: É porque ele tem vontade e garra, mas falta um pouco de técnica.
1: Sim, falta técnica e também inteligência em alguns momentos pra tomar a melhor decisão, né? Porque teve um lance muito claro ontem que ele puxa um contra-ataque, isso ainda no primeiro tempo, consegue driblar três jogadores e aí se precipita na hora de dar um passe. Ele até poderia ter dado o passe antes. Ele tenta abrir a bola do lado direito, um passe de três dedos, que acaba sendo interceptado com muita tranquilidade. Ou ele, a partir do momento que já tinha driblado três jogadores, poderia carregar a bola um pouco mais, com um pouco mais de calma, tomar uma decisão sem se apressar tanto. Ou ele poderia ter tocado a bola antes, mas ele escolhe exatamente o pior momento para fazer o toque, que é quando o defensor adversário estava fechando a linha de passe. É uma das válvulas de escape do Atlético, fundamentais. Ele é um jogador que tem claramente algumas deficiências técnicas, falta tecnicamente e até na inteligência mesmo para ele, mas é um cara que, assim, pô, como é que você vai cobrar do Cuejo? Você lembra aquela entrevista do Cazares, que ele fala que se ele conseguisse jogar 60 jogos no mesmo nível, ele tava no Real Madrid?
0: Isso, sem dúvida.
1: Se o Cuejo, além de dar carrinho, além de marcar, além de correr pra caramba, além de ser forte, conseguisse ser um dos jogadores que toma as melhores decisões dentro do elenco do Atlético, ele não tava no Atlético, gente, ele tava na Europa.
0: Faz muito sentido, sim. Faz muito sentido. Me lembra comentários de futebol já de várzea, que o técnico tentando explicar pro jogador, quando receber a bola no peito, você infla o peito antes e depois você solta o ar pra abafar a bola pra vir. Elô, você desse conta de fazer isso, eu não tava aqui não.
1: Pois tá doido, hein?
0: Acaba acontecendo isso, porque o profissional faz isso até de uma forma automática.
1: Sim.
0: Você nem percebe ele fazendo esse movimento e talvez ele nem perceba. Os craques de verdade nem percebem muitas vezes o que estão fazendo.
1: Sim.
0: Eles apenas fazem. Se você perguntar pra ele, o que você tá fazendo? Ele não sabe nem te explicar. Aquele conhecimento é internalizado dele, é do talento dele, né? E aí, O que que aconteceu também? O que que eu percebi ontem? Muitos erros de passe do Atlético ainda.
1: Sim.
0: Inclusive um deles possibilitou um contra-ataque rápido ali do Puerto Cabello. Contra-ataque acontecendo rápido, chegou, o chute chegou ainda desviado e o Everson conseguiu pular e defender a bola.
1: Sim, o Everson novamente sendo importante.
0: Uma defesa complicada. Ficou parecendo, porque não foi tão rápido o chute, tão forte o chute, ficou parecendo que era uma defesa relativamente fácil, mas bola desviada não é fácil.
1: Sim.
0: Não é.
1: Fica viva, né?
0: É. E o Everson foi lá e catou e garantiu esse 1-0, porque se não fosse o Everson, umas duas, três bolas ali também, teria talvez até saído com a derrota, porque o ataque não estava fazendo.
1: Sim, desperdiçando muitas chances. Você citou a questão de passe errado. O Léo Dias, na nossa transmissão de ontem, até chegou a pegar os números no intervalo do jogo. O Cuejo já tinha errado 8 passes no intervalo, que é um número bem elevado, assim, para um jogador, né, criativo, um jogador que é das válvulas de escape do Atlético. Então, isso foi uma tônica novamente, de fato, essa questão dos erros de passe no Galo, principalmente porque é um time que é muito vertical, ou tenta ser muito vertical, né? Então, um erro de passe, ele te deixa exposto.
0: Demais.
1: Geralmente, você tá saindo pro ataque, e aí um erro de passe faz todo mundo que tava correndo pra frente ter que correr pra trás. Então, é muito perigoso, né? Nesse sentido, tem que ter uma precisão muito grande para você não elevar o risco de um jogo. Porque quando você joga num jogo de transição, a intenção é fazer um jogo mais seguro. Se você fica errando o passe a todo momento, nesse momento de sair no contra-ataque, você acaba expondo o seu time de maneira extremamente desnecessária. Você já tá jogando para ser seguro. Você vai criar a oportunidade para o seu adversário? Aí é muito difícil.
0: Muito difícil mesmo. Mas agora só faltam 213.525.000 pessoas para ficar do meu lado, porque agora eu já tenho mais uma. Agora somos dois.
1: Opa!
0: Beleza?
1: Beleza.
0: Eu vou explicar por que somos dois agora. Renato Rogério participando falou que foi no jogo de ontem. Falta um jogador de drible que chama a responsabilidade. Se você parece que vai ser esse cara. Tem certeza que o Everson não foi convocado para a seleção? Vou levantar a faixa. Bernard é melhor que Neymar. E tá melhor mesmo, Renato Rogério.
1: Ah, tá.
0: Isso aí tá, nesses últimos jogos. Não tem como comparar. Mas aí o pessoal fica nessa de olhar pro passado e achar que o Neymar hoje tá jogando como jogou na Copa passada.
1: É verdade.
0: Não é aquele cara mais. E às vezes a mesma pessoa que ficava falando assim, o Hulk tem que sair, tá defendendo o Neymar. Peraí. Se você achava que o Hulk tinha que sair porque não estava jogando mais como jogou em 2021, o Neymar não está jogando como jogou em 2022.
1: Ele não está jogando como ele jogou em nenhum momento da carreira dele, né? Ele é o pior momento da carreira do Neymar com alguma folga.
0: Sim. Então o pessoal fica insistindo. Eu ia falar clubismo, mas é neymarismo.
1: É, tem muito, não tem muito Neymarzete, né? Tem muito Neymarzete.
0: São 200 e... sei lá quantos milhões, você vai perguntando aí. Somos poucos que temos um nível claro de lucidez neste momento.
1: Sim.
0: Todo mundo desesperado querendo ganhar a Copa, e aí passa o carro na frente dos bois, e aí dá problema. Não adianta. Depois dessa eu vou até pro intervalo. Não ia pro intervalo agora não, mas vou pro intervalo. Bora lá, tem informação do trânsito chegando por aqui com o Diego Costa, tem muita coisa pra gente conversar ainda. Eu não chamei a Giovana Oliveira não pra falar com a gente desse jogo, ué.
1: Não?
0: Não, vou chamar daqui a pouco.
1: Perfeito.
0: Combinado?
1: Tá bom.
0: Beleza, então, bora pro intervalo, meio-dia mais 21 minutos por aqui, Diego. O espaço é seu.
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3: 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Fala, Alex, boa tarde pra você também, meu caro, e para o ouvinte do Papo de Craque. Tem lentidão agora na reta do Califórnia, sentido BH da BR-040, chegando ali ao trevo, retenção de mais de 2 quilômetros. Você pode insistir, motorista, nessa rota mesmo, ou então pegar a Via Expressa a partir do trevo da Ceasa, depois da Avenida Helena de Vasconcelos Costa. No sentido Sete Lagoas, tem lentidão para o motorista já na região de Esmeraldas. Por lá, em função de trabalhos na pista, tem pé no freio. 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
0: Volta por aqui ao Papo de Craque, primeiro tempo que está no ar, bora lá pra gente falar do Galo Forte e Vingador. Conforme prometido, falei que iria chamar a Giovana Oliveira. Giovana, chega aí, por gentileza, nos fale desse Galo classificado na Copa Sul-Americana, classificação direta, hein? Não tem playoff igual o ano passado, não tem mais uma rodada pra cansar os jogadores aí.
14: Muito boa tarde, meus caros amigos do Papo de Craque Primeiro Tempo. É, meus caros, hoje é feliz. Hoje é no clima lá no alto, porque realmente o Atlético conquistou ontem a vitória por 1-0 diante do Puerto Cabello, gol marcado pelo Bernard na segunda etapa, bate-rebate no sistema defensivo, mas que garantiu então os 3 pontos, que era isso que importava. Não importava o futebol, não importava o desempenho em campo, o que valia mesmo era a vitória, e foi isso que o Galo conquistou diante do Puerto Cabello. E desta forma, meus caros, está classificadíssimo para as oitavas de final da Copa Sul-Americana. Agora aguarda seu adversário, né? Sexta-feira, 12:30, anota aí, conforme nosso grande Henrique Maderite, né, falava. Mas sexta-feira, 12:30, quem fez, fez. Quem não fez, já tem que aguardar aí, ó, porque teremos o sorteio da Copa Sul-Americana. Pois é, a Conmebol vai fazer o sorteio já nesta sexta-feira, 12:30, amanhã, no caso, né, jogo, para definir realmente qual será o próximo adversário da equipe atleticana na competição continental. Ontem, meus caros, técnico Eduardo Domingues colocou a campo a base da equipe que vem sendo utilizada entre os 11 titulares, né? Porém, com a saída de Alan Franco para a entrada de Alan Minda. Entrou então Everson, Natanael, Juan Tressol, Junior Alonso, Renan Lodi, Coelho, Maicon, VH, Alaminda, Bernard e Cassierra. Ao decorrer da partida, entraram Dudu no intervalo para a saída do Alaminda. No segundo tempo, Alan Franco entrou no lugar do VH, Cissé na posição do Bernard, Alexander para a saída do Maicon e o Coelho depois saiu para a entrada de Lianco. Bora conferir aqui na TMC o técnico Eduardo Domingues falando um pouco mais sobre a melhora de certos atletas, inclusive Bernard, que ontem fez mais um gol nesta temporada, e Natanael, que cresceu muito desempenho como lateral direito.
15: Primeiro, muito contento de alcançar um objetivo claro que era do clube, clasificar a los octavos de final. Hoy últimamente estamos viendo muchos partidos así. Cuando hay que conseguir, en los últimos partidos, en los decisivos, cuando un equipo tiene necesidad y el otro equipo tiene otro tipo de necesidad, porque tenía 2 resultados el rival. Y se vino a jugar en un bloque bajo, saliendo rápido, es lo que nos encontramos todo el partido, y sabíamos que teníamos que tener paciencia, lo primero, y hoy la euforia o la necesidad también que iba a tener el hincha de querer a los 10 minutos ya ir ganando el partido, como sucedió el partido anterior. Sabíamos que iba a ser difícil. Entonces, los jugadores lo tomaron con calma. ¿Lo podíamos haber hecho mejor? Siento que sí. Pero podemos seguir creciendo a partir de una clasificación importante, seguir creciendo a partir de ganar otro juego más en nuestra casa, con nuestra gente, sin sufrir goles, eso es importante. Entonces me parece que claro, digamos, en todo crecimiento siempre hay lugares de que se puede mejor, se puede seguir creciendo o no se creció tanto este partido, pero sabíamos que era tan decisivo que nos marcaba lo que iba a ser el semestre que viene. Y claro, Renan lo está haciendo muy bien, Natanael muy bien, muchos jugadores lo están haciendo muy bien. Hoy el mejor es Bernard. Entonces, me parece que el reconocimiento que le está haciendo el hincha también a él es por cómo está jugando él, pero bueno, es un chico del club. Como todos nos vamos a equivocar, todos vamos a tener errores, pero está dando su máximo y le estamos sacando muchos frutos a su individualidad, y esperemos que siga esa conexión entre el hincha con el equipo, que ya estamos no solo en Sudamericana, en Copa Brasil, es importante.
14: Este, então, foi o técnico Eduardo Domingues, meus caros. E ontem também tivemos despedidas, né? Eu vou falar mais sobre o Júnior Alonso no próximo bloco, o zagueiro paraguaio que ontem se despediu do Clube Atlético Mineiro.
0: Opa, valeu, Giovana. Obrigadíssimo por todos os detalhes aí. Eduardo Domingues falou que atingiu o objetivo aí, que era se classificar, tinha que ter paciência. Em alguns momentos teve um pouquinho de euforia ali, teve mesmo o pessoal tentando resolver, coisa que a gente falou aí no primeiro bloco. Agora, ele levantou um detalhe que eu não tinha atentado, realmente.
1: Qual?
0: O Galo conseguiu não tomar gol ontem.
1: Ah, é verdade. Bem importante.
0: Pô, isso é importantíssimo.
1: É o primeiro passo pra você não perder, você não tomar gol, né?
0: Normalmente funciona assim.
1: Geralmente.
0: Quando você toma, fica um pouquinho mais difícil.
1: É, fica um pouquinho mais difícil. Você tomou um gol, pra você não perder, você pelo menos tem que fazer um também.
0: Tem que fazer um também.
1: Pelo menos.
0: Pelo menos. Então acaba acontecendo isso. E tava acontecendo direto com o Galo.
1: Sim.
0: Era justamente isso. Sempre tomava gol, passou aí uns 11, 12 jogos seguidos tomando gol. Então foi uma coisa impressionante, foi muito
1: gol. Vou pegar esse número pra você.
0: Beleza. 11, 12 jogos com gols seguidos aí no Atlético, é uma coisa realmente impressionante, mesmo com o Everson numa fase sensacional. Sim. Mesmo com o Everson fazendo defesas importantíssimas pra ajudar a equipe. Ou seja, a defesa do Galo tá uma baba. Mas ontem conseguiu ir mais redondinha, mas contou com a ajuda do Everson também. Alguns passes errados começaram a complicar a vida ali. E o Barba elogiou as atuações de Bernard e também Natanael. Bernard brilhou muito, mas eu queria saber se você acha também. Natanael, foi isso tudo?
1: Cara, eu acho que assim, o Natanael é um jogador que ele começa a carreira como um lateral direito que era principalmente um jogador defensivo. No Atlético, quando ele chega, começa se destacando ofensivamente, demonstrando até algumas dificuldades defensivas. E agora, assim, de uma maneira completamente diferente, jogando como um zagueiro pelo lado direito, mas com alguma liberdade também ofensiva, né? Geralmente os zagueiros do time do Barba, os que jogam do lado, né? Não o que é o centralizado, que geralmente é o Juan Tressold, quem joga pelo lado tem um pouco mais de liberdade para avançar, para perto ali dos meio-campistas, dos volantes. E o Natanael tá sabendo fazer essa função muito bem. Ele é veloz dos zagueiros do Atlético, ou pelo menos que estão jogando ali naquele setor. O Natanael é o mais rápido, é o mais baixo também, mas você tendo jogadores como o Juan Tressold, o Júnior Alonso já não passa essa segurança na bola aérea, isso é um problema do Atlético, né? Mas você vai conseguindo manejar a situação, apesar dele ser um jogador baixo, pela velocidade ele entrega muita recuperação, né? Então, vem conseguindo se sobressair, entregar, mostrar um futebol positivo, né? Porque ele, no início do ano, era dos jogadores perseguidos mesmo pela torcida do Atlético, desnecessariamente criticados em excesso, né? Já que, assim, se eu falei que o Cuejo, se conseguisse tomar as melhores decisões, ele estaria em nível de Europa, o Natanael é lateral direito. Se ele fosse um tiquinho melhor, ele brigava pra seleção. Porque o Paulo Henrique, que aqui no Atlético foi escorraçado e tirado pra nada, foi convocado pra seleção e meteu gol, né? Então, a posição, ela tá num nível de competição tão baixo que se você se destaca um pouquinho, você já vira um dos melhores. É, eu acho que assim, a necessidade de ter um pouco mais de calma, muitas vezes, principalmente parte da torcida, quando for fazer esse tipo de crítica, pensando num todo, cara. Assim, quem que era o lateral direito antes do Natanael? Era o Saravia. Quem que era o lateral direito antes do Saravia? O Mariano com 30 e todos os anos.
0: Sim.
1: Qual é o nível de competição da posição para você pensar que a possibilidade é real de você contratar um jogador muito melhor do que o Natanael? O Preciado. O Preciado era tido como muito melhor do que o Natanael.
0: É, em determinado momento foi isso mesmo. Depois foi para a reserva do Natanael.
1: E agora nem campo ele vê. É um grandíssimo de um reserva. Ele não joga já há diversas partidas.
0: Sim.
1: Então é uma situação... O Natanael, ele tá num bom momento. Neste momento da temporada, ele vem sendo dos jogadores mais constantes do Atlético e conseguiu isso depois de uma mudança de posicionamento até inesperado. Ele seria reserva em um jogo, o Juan Tressoldi dissente antes da partida começar. O Natanael assume a titularidade pela zaga, pelo lado direito ali, como um terceiro zagueiro pelo lado direito, e não largou mais a posição.
0: Ah,
1: soube aproveitar, apesar de ter tudo pra dar errado, né? Tinha tudo pra dar errado. Um cara que é lateral, que no Atlético vinha conseguindo jogar melhor ofensivamente do que defensivamente, que é baixo, mas colocaram ele de zagueiro e ele tomou a posição.
0: Ah, sim, sem dúvida alguma. Ó, e o Simon participou aqui e falou que o Atlético toma sufoco em todas as partidas por não aproveitar as oportunidades. É muito verdade isso. Não aproveita as oportunidades de fazer gols aí. E Coelho, pra ele, é um jogador normal. É... um jogador normal, sim, mas esforçado.
1: É isso. Se ele fosse bom e esforçado, do jeito que ele é, veloz, do jeito que ele é, ele tava na Europa,
0: seria
1: gente.
0: Seria o Cristiano Ronaldo.
1: Mas é por aí mesmo. O cara tem... ele é bom fisicamente, ele é rápido, ele se entrega. Gente, se ele fosse tecnicamente superior à maior parte dos jogadores do Campeonato Brasileiro, ele não tava mais no Campeonato Brasileiro.
0: Então bora pro intervalo, a gente volta rapidão, meio-dia, mais 35 minutos, não saia daí.
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5: Voltamos por aqui com o Papo de Craque, primeiro tempo que segue até 2 da tarde. 2 tem sobremesa, aquele programa imperdível da TMC. Segundo tempo de 6 às 8 da noite, esperando por você. Depois, às 9 da noite, a gente vira a chave pro jogo do Cruzeiro, jogo decisivo para saber quem vai para as oitavas da Libertadores da América, quem vai para os playoffs da Sul-Americana. Então, ninguém perde tudo, mas pode perder muito nesse grupo do Cruzeiro. Ninguém assim. Dos três lá na frente, porque já que o Barcelona de Guayaquil tá fora do páreo. Então, sim, os três, Boca, Católica e Cruzeiro, ou vão pra Libertadores ou vão pra Sul-Americana.
6: Sim, sim,
5: né?
6: De fato, né?
5: Você não perde tudo, mas perde muito.
6: Não vai ter muito como, não tem meio termo nesse caso.
5: Não tem, então bora lá! Pra falar do Cabuloso, precisamos de você, Marcos Botelho. Boa tarde, meu caro. Chega aí, conta tudo pra gente.
7: Opa, salve, salve, meu, muito boa tarde pra você, boa tarde a todos os amigos presentes aqui no Papo de Craque deste primeiro tempo. Alô, ouvinte, aquele abraço especial, meu, muito boa tarde especial pra você, ouvinte. Chegou o momento cabuloso, hein, vamos falar do Cruzeiro aqui na nossa programação, que entra em campo hoje. Cruzeiro vai jogar diante de um Barcelona de Guayaquil que vem fazendo mistério. E o Cruzeiro que depende das próprias forças para classificar a fase oitavas de final da Copa Libertadores. Como dito, de todos os clubes brasileiros, com exceção do Mirassol, que está apenas na primeira edição de disputa de Copa Libertadores, mas de todos os brasileiros com mais de 2 disputas de Copa Libertadores, o Cruzeiro é o único que nunca caiu na fase de grupos. Cruzeiro sempre avançou a fase mata-mata, tem que fazer valer a escrita hoje, Cruzeiro. Cruzeiro recebendo o Barcelona de Guayaquil hoje, 9:30 da noite no Mineirão, a bola rolando 9:30 da noite, expectativa de público na casa de 60 mil, como eu disse ontem, né, Alex? Acho pouco provável que o público bata essa marca de 60 mil, mas é expectativa de público. Por que que eu acho difícil? Porque o torcedor do Barcelona não vai comparecer em peso no Mineirão, só por isso, mas a torcida da Nação Celeste vai sim. Mais de 55 mil ingressos já foram comercializados. E vale lembrar, hein, Cruzeiro com pendurados na partida. Tudo bem que os cartões eram para a próxima fase, mas 5 jogadores estão pendurados. Se forem amarelados hoje, desfalcam o Cruzeiro na próxima fase. Claro, claro, claro, claro. Se o Cruzeiro avançar, faz a oitava de final. E vai avançar, ouvinte. Sai, zica! Vamos pra cima, Cruzeiro. Matheus Pereira, Matheus Henrique, Romero, Fagner e Kaique estão pendurados. Lembrando que o Gerson não pode jogar porque cumpre suspensão, tá? Lembrando que a arbitragem de hoje, uruguaia, Andrés Matonte. O VAR também é uruguaio, Leodan Gonçalves. Então preste atenção, ouvinte, nestes nomes, os donos do apito e do VAR, respectivamente. Andrés Matonte e Leodan Gonçalves. Beleza? Preparação do Cruzeiro foi finalizada ontem dentro do papo de craque do segundo tempo. Um papo de craque mais enxuto. Passamos a informação que o Cruzeiro tinha finalizado preparação com o Caio Jorge em campo. Passamos essa informação para a nossa audiência rotativa. Mais uma vez, tranquilizando você, ouvinte TMC, ouvinte cruzeirense. Caio Jorge, que ficou de fora das atividades durante a semana por conta de uma situação gastrointestinal, recuperado, foi a campo ontem, trabalhou, deve ser relacionado, deve ser titular para este duelo contra o Barcelona de Guayaquil. Então aqui eu já quero passar um provável Cruzeiro. Um provável Cruzeiro de Otávio no gol, que está vivendo uma grande fase. Jogou diante da família domingo passado no Mineirão. A família dele veio lá de Perdigão para prestigiar. Perdigão, que é uma cidade que fica aqui no centro-oeste mineiro. A família dele prestigiou a grande partida, em que o Otávio fez uma grande partida contra a Chapecoense. Otávio no gol, Fagner deve retornar à lateral direita, porque no jogo contra a Chape o Cauã foi titular, então nesse controle de carga o Fagner, que está pendurado, retorna à lateral direita. A zaga com Fabrício Bruno e Jonathan Jesus. Jonathan Jesus, que está vivendo uma grande fase, está aí na mira do futebol europeu, completou 22 anos de idade ontem, jogando muita bola, deve formar a zaga com Fabrício Bruno mais uma vez. E o Kaique na lateral esquerda, que é outro que está na mira do futebol europeu. Aí o meio de campo começa a dúvida. Quem na vaga do Gerson? Romero, esse aí é capitão, esse aí é até barbada, né? Falar que o Romero vai ser titular. Romero, aí fica a dúvida. Quem na vaga do Gerson? Lucas Silva? Quem sabe o Christian recuado? Fica a dúvida, mas vamos colocar o Lucas Silva. Matheus Pereira e mais à frente o Christian deve retornar ao time titular, foi reserva contra a Chape, entrou no segundo tempo, o Christian deve ser titular ao lado de Arroio e Caio Jorge. Se o Christian substituir o Gerson, a tendência é que Luiz Sinisterra seja o titular de uma trinca ofensiva ao lado de Kenny Arroio e Caio Jorge. Lembrando que o Arroio volta para esta partida. Os dois últimos jogos, o equatoriano de 20 anos foi baixa por conta de suspensão. Tava suspenso contra o Boca, tava suspenso contra a Chape, retorna Kenny Arroio, que é torcedor de coração do Barcelona de Guayaquil. Mas faz o seguinte, Kenny Arroio, para eliminar qualquer desconfiança de um torcedor, esse torcedor que não sabe interpretar a coisa, vai lá, mete um gol, dá uma assistência, joga muita bola e coloca o Cruzeiro nas oitavas de final. Tá feito o acordo, meu caro Kenny Arroio? Lembrando, hein, turma, time do Barcelona de Guayaquil fez atividades no CT do América, CT Lana Drummond. Atividades com portões fechados, a imprensa equatoriana que está aqui em Belo Horizonte não teve acesso às atividades, e o Barcelona de Guayaquil montando aí um esquema de mistério, time titular ou não. O técnico César Farias está colocando um esquema aí de mistério, porque nem lista de relacionados o Barcelona divulgou. Todos os times geralmente divulgam, né, lista de relacionados para viagem. E o time do Barcelona não divulgou. É mistério, hein? Lembrando que o outro jogo do grupo, Boca Juniors e Católica na Bombonera, também começando às 21h30, horário de Buenos Aires é o mesmo que o horário oficial de Brasília, então a bola vai rolar no mesmo momento para os dois duelos. Lembrando que, se a Católica vencer, o Cruzeiro passa, porque o Boca não vai ter chances de ultrapassar o Cruzeiro. Só que aí o Cruzeiro passa como segundo do grupo. Se o Boca Juniors vencer, aí o Cruzeiro tem que vencer o Barcelona de Guayaquil, aí o Cruzeiro passa como líder. E se o jogo lá ficar empatado, o Cruzeiro pode até perder pro Barcelona de Guayaquil, que tá classificado também. Tá certo, meus amigos? É isso, daqui a pouco eu volto com mais informações do Cruzeiro aqui no nosso Papo de Craque.
5: Valeu, Botelho, muitíssimo obrigado pelas informações, mas o primeiro ponto é o seguinte, é fazer o dever de casa.
6: É bem importante.
5: É vencer aqui para não ter preocupação com mais nada. Aí, se por acaso acontecer uma derrota da Católica, por exemplo, fica em primeiro lugar do grupo.
6: Sim.
5: Premiado pelo mérito, ao invés de ser premiado pela falta, pela falha. Premiado ali perdendo e mesmo assim classificando.
6: A derrota da Católica, parando para pensar racionalmente, é o mais provável. A Católica visita o Boca em La Bombonera. Isso. Então, o Boca precisa da vitória para se classificar. Racionalmente, o mais provável é que a Católica perca o jogo e, claro, o Cruzeiro enfrenta o adversário mais frágil do grupo, então a tendência é de vitória também do Cruzeiro jogando em casa. O time do Barcelona, que perdeu na estreia pro Cruzeiro fora de casa, não vai ser aqui no Mineirão que eles vão querer botar água no chope da gente, né?
5: É, mas tá parecendo que o jogo é esse.
6: Tomara que não, né?
5: Porque não, o jogo é esse assim, que estão tentando.
6: Sim,
5: estão
6: de
5: estar tentando.
6: Ah,
5: porque
6: é
5: tá
6: lógico.
5: Fazendo um suspense danado.
6: Não, e assim, não querendo ou não, talvez todo. Pro clube não seja tão importante assim um jogo, porque já está eliminado, não tem nem mais chance de Sul-Americana, porque mesmo se vencer o jogo não alcança a pontuação dos colegas, dos colegas, ó, dos times do
5: os
6: grupo.
5: Os colegas de grupo.
6: Perfeito. Mas ainda assim é uma oportunidade pessoal para os jogadores que vão disputar a partida. Claro, é um jogo que será transmitido para o Brasil inteiro, é um jogo que tem projeção internacional, pensando, claro, no Equador, né? A projeção internacional do Equador é passar para a Argentina, passar para o Brasil, passar para até mesmo para o próprio Uruguai, que também é um potencial mercado em que esses jogadores poderiam se encaixar. Então, é mesmo que não valha esportivamente para o clube do Barcelona, de Guayaquil, uma classificação, para os jogadores pode valer um próximo contrato, um contrato melhorado em um outro lugar, em uma equipe brasileira de menor escalão, sim, ou até mesmo se destacando, quem sabe vindo para um time brasileiro de primeira linha, né?
5: Sem dúvida.
6: Sempre há essa possibilidade, principalmente, a gente sabe, né? Libertadores formam, muitas vezes, jogadores que ficam no imaginário do torcedor brasileiro e curiosamente, a maior parte deles acaba não virando aqui no Brasil, né? Como foi, por exemplo, o Borja, foi pro Palmeiras.
5: O famoso Borja.
6: O Guerra, que também era daquele Atlético Nacional de Medellín de 2014, que acabou... 2014? Não, 2016.
5: Ah, já
6: 2016.
5: Tá, pediu muito da minha memória.
6: Porque 2014 aqui. O Atlético Nacional de Medellín até foi bem também na Libertadores, mas quem foi campeão foi o San Lorenzo. É de 2016, o Atlético Nacional de Medellín campeão, que tinha o Borja, tinha o Guerra, tinha diversos outros jogadores que vieram parar aqui no Brasil, o Berrio, que jogou no Flamengo. Só que não conseguiram fazer muita coisa. Ficou a boa impressão que eles conseguiram causar durante a Copa Libertadores da América. E aí é a oportunidade de muitos desses jogadores do Barcelona de Guayaquil fazerem a mesma coisa. Se destacarem aos olhos do público brasileiro. E aí, quem sabe, pegar um contratinho bom, que aqui no Brasil paga mais, né? Aqui no Brasil paga mais.
5: Isso aí é importante, reforçar o caixa.
6: Ah, é importante, é bem importante.
5: Sim, sem dúvida alguma. Aí o Cruzeiro é o único time do Brasil que nunca foi eliminado da fase de grupos. Eu acho que isso pesa a favor, dá uma atenção ali para os jogadores para falar, opa, eu não quero ser o primeiro.
6: É, dos dois lados, né? Aumenta o nervosismo, mas também aumenta a necessidade.
5: Isso, de passar aí, de vencer logo de cara o Barcelona. Segundo o Botelho, vai ser 2-0.
6: Tá bom.
5: Um gol do Arroyo e uma assistência.
6: Tá
5: bom. Arroyo, pra espantar esse negócio, já que você torce pro Barcelona de Guayaquil, faz um gol, dá uma assistência pra espantar. Então, 2-0 pro Cruzeiro.
6: Perfeito. Eu acho bem, bem plausível, inclusive, porque o Arroyo é um jogador de muita velocidade e a defesa do Barcelona de Guayaquil se mostrou muito desorganizada, muito espaçada. Então, o Arroyo tem a característica perfeita para conseguir explorar essa dificuldade que a defesa do Barcelona tem.
5: Sim, só tem que fazer o melhor para a equipe. Arroyo, faz o melhor para o time. Futebol é coletivo, você é um só. Tem mais 10 do seu lado no mesmo time, inclusive. Não é contando com o outro, não.
6: E também
5: no mesmo time.
6: Dá para dar uma dica aí pro Arthur Jorge, que é a seguinte: se o Arroyo tomar o amarelo, meu filho, tira ele, por favor, tá?
5: Pois é. Ó, e a qualquer momento a gente vai ter detalhes aí sobre os
8: jogadores.
5: A situação do Neymar na seleção brasileira.
6: Ei, menino,
5: vamos saber
6: Ney.
5: Informações aí a qualquer momento, hein?
6: Que dificuldade, hein?
5: É, dificuldade, falei, tá aí, tá com lesão, tá complicando a vida.
6: É, e tem o Santos também dando a sua versão, falando que não mentiu nada, que deixou tudo transparente pra CBF. Tô sabendo, viu, Santos? Tô sabendo.
5: Ah.
6: Você me informou, né? Então agora eu tô sabendo.
5: Sim, mas
6: não
5: todo mundo sabia, não.
6: Nenhuma, olha só.
5: O Neymar nem tava jogando direito.
6: Não,
5: o juiz estava substituindo o Neymar.
6: E o Neymar, gente, assim, esse caso dessa substituição dele fica cada vez mais ridículo, né? Porque a informação que foi colocada em súmula, naquele momento, era de que o César Sampaio, que é auxiliar técnico do Cuca no Santos, teria falado diretamente pro quarto árbitro que quem ia sair era o Neymar, o camisa 10. Então, mesmo com o papelzinho sendo mostrado, etc, etc, a informação que vale é a informação passada naquele momento, até porque você pode entregar o papelzinho e mudar de ideia. Você pode tomar uma decisão diferente.
7: Entendi.
6: Então acaba ficando cada vez mais estranho, né? Porque naquele momento, no dia 17, no jogo contra o Curitiba, que o Santos perde por 3-0, foi quando o Neymar se lesionou. Ele está lesionado, inclusive na nota do Santos, o Santos cita que está lesionado desde o dia 17, o atleta. Então, se naquele momento ele já estava lesionado com uma lesão de grau 2 na panturrilha, será mesmo? Será mesmo que não tinha uma orientação do César Sampaio, como foi colocado em súmula pela arbitragem, para o substituído ser o Neymar de fato?
7: Pois é.
6: Será que a lambança foi toda essa mesmo?
7: Tem que olhar tudo isso.
6: Tem que ver, porque a história só vai ficando cada vez mais estranha.
5: Ó, e a qualquer momento a gente vai ouvir o especialista em biomecânica, Johnny Dias.
8: Obrigado, prazer enorme voltar aqui ao programa. É, começamos bem a Copa do Mundo, né? Com polêmica a todo vapor aqui a respeito do Neymar. É, na verdade, quando a gente fala de edema, o edema ele é um sintoma, né? Ele é uma reação. É como se fosse uma dor de cabeça, né? Então, o que a gente tem? A gente tem uma dor de cabeça. Agora, qual que é o efeito causador dessa dor de cabeça? Então, uma sobrecarga, ela pode vir de uma pancada, de uma quilometragem alta que o atleta fez, de um número grande de aceleração e desaceleração, e uma série de coisas. Eu posso ter um edema, né, que é uma reação do corpo. Agora, o edema também é uma reação de uma lesão muscular. Então, eu acho que a gente conversando aqui, vendo programas, as opiniões muito corretas aqui, eu acho que as pessoas responsáveis têm que vir a público e dar a explicação. Ó, foi feito esse exame, a gente tem esse laudo, a gente passou isso aqui para a CBF, em comum acordo, tem que falar o que está fazendo, o que foi feito, né?
5: Ó, e tem mais um superchat, né? A gente vai continuar falando de onde está com a gente aqui. Nós temos mais um convidado para entrar agora. Só passando aqui o superchat do Murici Gomes, tá? Mensagem dele. Depois de todos os escândalos vistos até hoje, é sério que vocês não sabem o que houve? Mesmo o médico faz o exame e analisa o Neymar. Haha, esquema do Neymídia. Ele coloca aqui a mensagem e a gente traz, né, a palavra da galera. Estamos também com o doutor Fernando Leopoldino ao vivo com a gente, né? Foi médico durante muito tempo da Sociedade Esportiva Palmeiras.
9: Da melhor qualidade.
5: Ouvinte da TMC. Doutor Fernando certamente fez muitos exames, né, na vida de jogadores que estavam com edema muscular, aí depois o edema agora é lesão. Enfim, doutor Fernando Leopoldino, muito obrigado, né, pela sua atenção com a TMC. E de cara, doutor, quero que você, médico, né, doutor, tente explicar pra gente, na sua visão, o que pode estar acontecendo, né, com essas diferentes versões aí trazidas pra imprensa. Boa tarde, obrigado pela presença, Leopoldino.
10: Boa tarde, um abraço a todos os ouvintes da TNC. Então, é uma coisa que a gente fica até meio triste, né? Porque foi feita uma corrente tão importante para ter o Neymar na seleção, né? E aí vem ocorrendo uma situação dessa. Então, praticamente o que está ocorrendo, existe aquela situação que se fala que é um nome popular chamado Síndrome da Pedrada, que nada mais é do que realmente uma distensão e uma lesão da região da panturrilha, da região do músculo, que é o gastroquinêmico. Que isso é ocasionado por situações, impulsões, um arranque brusco que possa acarretar essas tipos de lesões. Você tem exames diagnósticos que ajudam a gente ter essa resposta diagnóstica. Então, por exemplo, para você saber que se é uma simples distensão ou uma ruptura de um grau um pouco elevado, certo? Pelo que a conversa que eu estou vendo, que está se comentando aí, que é uma lesão de grau 2, né?
5: Isso.
10: Então, é uma situação que praticamente então ocorre uma ruptura. Ocorre o seguinte, é o músculo que ele rompe, uma parte que ele vai romper, e isso vai dar um certo extravasamento sanguíneo, vai dar um edema na região localizada da panturrilha, desse músculo, e logicamente que vai ter a provocar a situação de dor. Agora, existe um tempo de cicatrização. Isso vai depender muito dessa situação evolutiva da lesão, e você pode ter de 2 semanas até você pensar em 12 semanas. Então essa é a situação que tem que ser visto, tem que ser feito um diagnóstico, tem que ter um segmento de tratamento, que a gente tem coisas que podemos até pensar em acelerar, sim, ajudar uma reabilitação um pouco mais precoce, né?
9: Doutor, tudo bem? Prazer falar com você. Sobre essa relação do Neymar com o técnico da seleção, que já existe há muito tempo, porque ele é médico, né? Particular do Neymar.
11: É o médico da seleção
9: e médico particular do Neymar.
10: Sim.
9: Por conta dele ser médico particular do Neymar, durante toda a trajetória até a gente chegar nessa lesão de panturrilha grau 2, que agora foi diagnosticada, o Lasmar, ele acompanhou o Neymar, mesmo o Neymar sendo tratado pelo Santos, porque o jogador, ele tem o médico do clube, mas ele pode ter o médico dele particular. Essas duas pessoas conversam diretamente, o médico do clube, que você já foi, e o médico particular do jogador. Existe essa relação direta durante todo esse acontecimento até se chegar no diagnóstico?
10: Olha, eu acredito que sim, porque por todo esse volume que ocorreu da situação da convocação, não convocação, e o Thiago, o Thiago, ele tem a situação, ele tem esses jogadores que ele tem que estar em contato com o clube e saber realmente a realidade de cada atleta, das condições clínicas do atleta. Eu acredito que deveria ocorrer um feedback, quer dizer, entre os dois, conversando a respeito disso. É uma preocupação que veio agora à tona o grau dessa lesão dele, que é um grau 2, que é um grau que se torna preocupante, né? Agora, eu tô pensando que, assim, talvez o Thiago, de uma capacidade que ele tem, mesmo com o colega do Santos também com uma capacidade boa, eles vão ter que entrar a pensar em formas de algum bom senso de tentar ter uma reabilitação favorável para o Neymar, para ele poder participar da Copa do Mundo, né?
7: Galvão?
12: O doutor Fernando Leopoldino é um excelente profissional, né? E é muito legal tê-lo conosco para falar sobre isso. Eu vou ser direto, viu, doutor? Até abusando um pouco da relação que a gente tem já de muitos anos, e eu não sei como é que o doutor vai responder, né? Pode até ser uma questão ética.
7: Ih, rapaz, bomba, hein?
12: Mas vamos lá. Doutor Fernando Leopoldino.
7: Tivemos uma... travamos a nossa conexão. Você preparou tanto.
9: Ele ficou assustado.
7: Eu acho, exato, que a internet, ela não aguentou.
13: Imediatamente ele falou, vou picar a mula.
7: Ele deu uma fugida. Todo. Fico imaginando o tamanho da porrada que ia vir.
13: Acho que eu vou travar aqui também, viu?
7: Você vai assumir essa aí, Johnny. Pelo jeitão da coisa, vai sobrar pra você aí.
12: Não, que eu daqui a pouco a gente
7: voltou, pergunta. Voltou. Vamos lá, André Galvão. Estamos perdeu novamente contato, com o doutor Fernando Leopoldino, agora sim. Vamos lá.
12: Prazer estar com você, doutor Fernando.
10: Obrigado, Galvão. Obrigado.
12: Muito legal.
10: Igualmente.
12: Poder bater esse papo. Então, a minha pergunta vai ser direta, né? Eu não sei até se vai poder responder o doutor por uma questão ética, mas eu vou perguntar. O fato do doutor Rodrigo Lasmar, médico da seleção brasileira, Rodrigo, chefe da comissão médica da seleção brasileira, também ser médico particular do Neymar, num caso tão específico como é o do Neymar, né? Porque o Neymar não é um jogador comum. Não é como os outros jogadores que lá estão. Na hora de tomar uma decisão, como foi da segunda-feira passada, o dia da convocação, o médico tomou a decisão de liberá-lo para ser convocado. Não pode configurar, de alguma forma, um conflito de interesse, né? Dentro do universo dos médicos, isso se discute, doutor Fernando Leopoldino? Não pode configurar um certo conflito de interesses? Não existe essa preocupação? E isso, inclusive, pode acarretar em discussões mais acaloradas lá dentro da Comissão Médica da Seleção Brasileira?
10: Olha, eu acredito, assim, que se ocorreu uma liberação, teoricamente, que se o Rodrigo realmente ele tem a confiança de que o Neymar vai conseguir ter uma forma de reabilitação, eu acredito que ele deve ter armas, artifícios que possa ajudar na reabilitação da recuperação do Neymar. Logicamente que isso são situações que a gente vai ter forma de colegas que vão discutir que vai, então colegas que não vai discutir que vai, assim. Tudo vai depender do que vai ser feito em relação à reabilitação dele. Esse é o grande detalhe. Eu acredito, se ele, como sendo o médico particular dele, junto com o médico do Santos, mas sendo ele mais o médico particular dele, eu acredito assim, ele sabia dessa, ele estava sabendo do que veio acontecer, mas ele está apostando realmente que ele vá conseguir fazer a reabilitação para o Neymar disputar a Copa do Mundo.
11: Ivan Dragão, para a gente liberar. Ah, desculpa, perdão, doutor, pode completar. Perdão.
10: Não, porque isso daí vai ser umas coisas que realmente vai ter uma discussão no meio médico, no meio de tudo, né? Porque eu não sei se lembra daquela da época da Copa da França, com o problema que teve Ilídio Toledo, com o problema da convulsão do Ronaldo. Então isso deu um parâmetro muito grande. Então, logicamente, o que vai acontecer? Vai ter uma situação de discussões clínicas e diagnósticas, com certeza.
11: Ivanzinho, para liberar o doutor Fernando, vamos lá?
14: Doutor Fernando, é o seguinte, sobre essa questão de responsabilidade, né? Eu tenho o seguinte raciocínio, o senhor já fez parte de um ambiente profissional no futebol e sabe como essa situação é conduzida. É o seguinte, o Neymar ele tem um problema no jogo contra o Coritiba e no dia seguinte, que é a data da convocação, ele faz um exame, certo? Aliás, um exame que foi pedido, inclusive, pela CBF. O jogador é convocado, ou seja, aquele exame foi o suficiente.

0: brasileira foi monitorado quase que diariamente. E nós chegamos a essa situação no dia de hoje. O Neymar, após um exame mais preciso, né, já sob os cuidados da CBF, tem uma lesão de grau 2. O senhor não acha que a CBF conduziu muito mal esse processo para a gente chegar a essa data com esse diagnóstico?
1: Então, o jogo do Curitiba que foi feito a pré-lesão foi uma questão de duas semanas atrás, é isso?
0: Dia 17, nós estamos foi no domingo, dia 26.
2: 10 dias atrás.
1: Dia 17. Então, domingo passado. Então, basicamente, isso daí era uma situação que realmente teria que ter feito já uma forma de diagnóstica. Agora, eu não sei, por exemplo, que se realmente o colega, como falou, se não foi passado isso para a CBF, a respeito da condição clínica do Neymar. Porque uma lesão de grau 2 é uma lesão que você vai depender realmente de toda uma forma evolutiva do que o atleta vai ter a resposta ao tratamento. Você entendeu? Porque ele não vai poder estar treinando, ele vai estar podendo fazer trabalho só de recuperação fisioterápica, tudo isso. Existem processos hoje que a gente tem que você pode ajudar até num processo de aceleração, de cicatrização desse músculo, que são os PRPs da vida que tem aí, que é no sangue, para você aplicar no local. Agora, realmente é uma situação que vai estar muita controvérsia quanto a isso, né?
2: Doutor Fernando Leopoldino, muito obrigado, viu, doutor, por atender mais uma vez gentilmente a equipe da TMC.
3: E muitíssimo obrigado aí ao Tomás Rafael, André Galvão, Ivan Drago, Renata Saporito, todo mundo que passou essas informações aí pra gente sobre a situação do Neymar. Também fiquei muito na dúvida quanto a isso.
4: É.
3: Danilo, muito estranho esse negócio aí, porque machuca no dia 17, grau 2, 2 a 3 semanas para recuperar. Aí já se passaram mais de 2. Aí, a partir de agora, 2 a 3, quem não descobriu o que deveria descobrir?
4: É.
3: Alguém faltou com a informação? Ou não faltou com a informação?
4: É, tem... Ah,
3: teve ouvinte participando falando nem mídia, será só mídia?
4: É complicado, né?
3: Tudo assim, pesa, não pesa.
4: Algumas informações já vão saindo, né? Eu não vou, enfim, citar alguma especulação nesse momento, mas fica muito evidente que há um descompasso entre o que o Santos estava alegando e o que aconteceu na realidade. O Santos falou, na nota que trouxe, né, em compartilhar todos os dados com a seleção, que a seleção tinha acesso aos exames, mas o Santos tratava oficialmente como um edema na coxa. O próprio, e aí é engraçado, hein? Porque o próprio Cuca chegou a falar, treinador do Santos, chegou a falar em entrevista que o Neymar, ele estaria à disposição para o jogo da Sul-Americana, que aconteceu nesse meio de semana do Santos, se ele, o treinador, quisesse que o jogador jogasse. E aí, dias depois do jogo que aconteceu, saiu a notícia de que ele tá com uma lesão de grau 2 na coxa. E o curioso é que nessa mesma entrevista o Cuca fala: mas as coisas com o Neymar são sempre mais complicadas.
3: É muito curioso.
4: É muito curioso.
3: É muito curioso, porque o próprio Santos não saber que era lesão grau 2.
4: Não saber.
3: Eu acho muito difícil. Muito difícil o time não saber.
4: A única forma de não saber é não fazer exame. Essa é a única forma de não saber. Se fizer o exame, vai detectar a lesão.
3: Se fosse o pessoal do Cristalino lá em Pompeu não saber, beleza.
4: É.
3: Eu vou aceitar. Mas agora, um Santos?
4: É difícil, não, né?
3: É difícil acreditar nisso.
4: Muito difícil.
3: Tá. É difícil. Bastante difícil. Então, bora pro intervalo. Tem informação do trânsito chegando por aqui. Diego Costa pedindo passagem. 1h07. A gente volta rapidão. Não saia daí.
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6: 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No caminho agora, Alex, entre o Belvedere e o centro de BH, tem lentidão. No sentido Belvedere, passando ali pela Avenida Nossa Senhora do Carmo, no bairro São Pedro. No sentido inverso, na 356, o motorista reduz a velocidade ali nas curvas do Paredão, depois também no bairro Sion, já na Nossa Senhora do Carmo. No caso da Raja, pontos de retenção já no Cidade Jardim, isso no sentido centro e no sentido bairro, no encontro.

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7: De volta por aqui com Papo de Crack. Primeiro tempo que está no ar. Quem joga hoje, Danilo?
8: Quem?
7: Quem joga hoje?
8: É o Cabuloso.
7: É o Cabuloso? Então vamos falar mais ainda do Cabuloso? Bora lá, ô Botelho. Volta aí, meu caro. Queremos falar mais do Cabuloso. É, queremos saber de você. Situação aí. Do Cabuloso, mais destaques do Cruzeiro, hein? Fala mais o que agora pra gente, conta tudo por gentileza, fica à vontade.
9: Opa, tamo de volta, vamos lá falar mais do Cruzeiro que entra em campo hoje pela Copa Libertadores, 9:30 PM, jogo no Mineirão, Mineirão lotado, Cruzeiro e Barcelona de Guayaquil. E eu vou passar aqui um retrospecto super favorável do Cruzeiro, curioso, um retrospecto curioso, mas super favorável, que vai animar você, ouvinte cruzeirense. E vale ressaltar, né? O que o Cruzeiro precisa é de um resultado favorável. O Cruzeiro depende das próprias forças para garantir classificação. E como falado anteriormente, Cruzeiro e Barcelona vai ser no mesmo instante de Boca Juniors e Universidade Católica. Os jogos do Grupo D serão finalizados no mesmo momento. Ao menos vai começar no mesmo momento. E vale ressaltar, né? Que são os únicos jogos hoje da Copa Libertadores, estes dois do Grupo D e também os dois jogos do Grupo F. A Copa Libertadores, fase de grupos quase completamente toda sacramentada. E amanhã, a partir do meio-dia, horário de Brasília, comecinho do nosso Papo de Craque, a dona Conmebol vai sortear os confrontos das oitavas de final. Então você colhe o ouvido no radinho aqui no Papo de Craque amanhã para saber os duelos, os confrontos das oitavas de final da Copa Libertadores. 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Então, portanto, como é que estão sendo desenhados os potes da Copa Libertadores fase oitavas de final? Lembrando que líderes dos grupos ficam em um pote e os vice-líderes ficam em outro pote. Claro, só o grupo D do Cruzeiro e também o grupo F do Palmeiras não estão fechados, mas no momento estão assim os grupos. Flamengo líder do grupo A, Estudiantes de La Plata, da Argentina, vice-líder. Do grupo B, líder Coquimbo Unido do Chile, vice-líder Tolima, da Colômbia. Do grupo C, líder Independiente Rivadavia, da Argentina, está jogando um bolão. E o vice-líder, o Fluminense. O Fluminense conseguiu classificação, né, turma? Grupo D, todo mundo sabe, a Católica é líder, Cruzeiro vice-líder. Esse grupo ainda em aberto. No grupo E, Corinthians líder, Platense, também da Argentina, vice-líder. No grupo F, assim como o grupo D, ainda em aberto, o líder é o Cerro Porteño do Paraguai. O vice-líder, o Palmeiras. No grupo G, já determinado, LDU do Equador, líder, vice-líder, o Mirassol. E grupo H também determinado, Independiente del Valle do Equador, líder, Rosário Central da Argentina, vice-líder. Então, portanto, se terminasse desse jeitinho aqui mesmo, o grupo D e o grupo F já sacramentados também, Cruzeiro teriam como possibilidades de confronto o Flamengo, o Coquimbo Unido, o Independiente Rivadavia, a própria Universidade Católica, o Corinthians, o Cerro Porteño, a LDU e o Independiente del Valle. Se o Cruzeiro classificar como líder, isso significa que o Boca Juniors será o vice-líder. Não tem como o Cruzeiro classificar com a Católica sendo vice-líder. Para o Cruzeiro classificar, em primeiro é com Boca Juniors vice-líder. Aí o Cruzeiro teria como possibilidades de confronto o Rosário Central, o Mirassol, o Palmeiras, Palmeiras e Cerro ainda em aberto, tá, turma? Platense, o Boca Juniors, o Fluminense, o Tolima e o Estudiantes de La Plata. Que situação, hein? Mas é isso, meus amigos. Vamos lá passar o retrospecto do Cruzeiro para animar de vez o torcedor celeste. Uma matéria hoje publicada pelos meus amigos do portal Diário Celeste, que é uma fonte de informações muito legal do Cruzeiro. Um abraço a todos os meus amigos do portal Diário Celeste. Tem lá meu amigo Diego Marinho, um abraço a ele e todos os colegas. Eu vou falar aqui de uma matéria publicada pelo Diego Salazar. O Cruzeiro tem um retrospecto curioso, porém muito legal, atuando na data de hoje, 28 de maio. É isso mesmo. O Cruzeiro já atuou em 22 oportunidades na data do dia 28 de maio. E como é que estão distribuídos os resultados? São 9 vitórias, 12 empates e só uma derrota. Só uma derrota atuando no dia 28 de maio. E essa derrota foi lá em 2014, na oitava rodada do Campeonato Brasileiro, jogo contra o Corinthians no Canindé. Na oportunidade, o Cruzeiro foi tetracampeão brasileiro, hein? Somente esta derrota atuando no dia 28 de maio. São 9 vitórias, 12 empates e uma derrota. E o Cruzeiro vai fazer pela primeira vez um jogo na data do dia 28 de maio pela Copa Libertadores. Nunca jogou. Já até jogou em competição da Conmebol. Na Copa Sul-Americana do ano passado, empatou em 0x0 contra o União Santa Fé. Todo mundo lembra daquele jogo, né? 0x0 no Mineirão. Então, portanto, Cruzeiro com esse retrospecto retrospecto favorável, atuando na data do dia 28 de maio, meus amigos. Retrospecto legal e, mais uma vez, abraçando meus amigos do portal Diário Celeste, que publicaram essa matéria. Muito legal, um retrospecto que eu vou trazer também na nossa jornada esportiva, meus amigos.
7: Valeu, Botelho! Muitíssimo obrigado pelas informações, meu caro. É, pra quem tem essas superstições aí no futebol, é altamente positivo. 9 vitórias, 12 empates, só uma derrota.
0: Muito bom.
7: Barcelona de Guayaquil é lanterna do grupo, não tem como conseguir nem vaga no playoff da Sul-Americana.
0: É.
7: Então, a situação, assim, desiste de tudo. Agora, é aquilo que a gente falou. Tem jogador que entra em campo pra mostrar por que é reserva. Mas isso aí acontece. Tem jogador que você fala, gente, por que não
0: coloca? Eu tava esperando outro desfecho, foi a quebra de expectativa isso. Que você gerou.
7: Mas é verdade, tem jogador que infelizmente entra em campo justamente pra isso, pra mostrar, gente, é por isso que fulano é reserva, eu tinha esquecido. É por isso, aí ele entra em campo e mostra pra você. Porém, todavia, contudo, entretanto, agora sim satisfazendo sua expectativa.
0: Muito obrigado.
7: Tem jogador que entra em campo para mostrar que, opa, eu deveria ser o titular ou outro time deveria me contratar.
0: Perfeito.
7: Eu não deveria estar aqui.
0: Mereço no banco. Mais.
7: Isso. Então, tudo pode acontecer hoje, inclusive por conta dessa expectativa gerada pelo Barcelona.
0: Claro,
7: o Barcelona,
0: claro.
7: Inclusive, tá lá, tá todo mundo escondendo o jogo, ninguém tá mostrando nada, não liberou nem a lista de quem veio.
0: É.
7: Pô, pera aí, ué.
0: Pra que tanto mistério? Não poderia ter feito esse mistério em outros momentos, né?
7: Já elimina. Vai começar agora? Não. Agora não precisava mais. A não ser que Católica e Boca tiraram o escorpião do bolso e falaram assim, ó.
0: É.
7: Ajuda a gente aí.
0: Tem sempre essa possibilidade.
7: Tem sempre essa possibilidade. Isso não é impossível. Mas vamos lá. O Cruzeiro passando, no momento. Passando A ou B, agora eu vou colocar o bolo de todo mundo junto. Flamengo, Estudiantes, Coquimbo Unido, Tolima.
0: Coquimbo Unido? Que beleza,
7: esse,
0: hein?
7: Esse eu acho sensacional.
0: Que beleza.
7: O nome mais legal de todos os times do continente até agora, de Sul-Americana e Libertadores, pra mim é o Coquimbo Unido.
0: É, porque também se você for pegar e colocar a sigla dele no placar, vai ser complicado. Imagina um jogo placar ali, Coquimbo Unido e Palmeiras.
7: É.
0: Muito complicado.
7: Muito complicado mesmo. E se os Coquimbo também fossem desunidos, não seria um time.
0: É verdade, é verdade.
7: Então, o Coquimbo tem que ser unido.
0: Me lembra o Cambridge United. Pra quem jogou FIFA, vai se lembrar do Cambridge United.
7: Cambridge United?
0: Era um time que não era muito bom no FIFA, não. Mas pelas iniciais chamava a atenção.
7: Entendi. Aí, Coquimbo Unido. Esse grupo B, os dois que passaram, passou o Coquimbo Unido e o Tolima. Tolima que já pegou peça em time brasileiro.
0: Sim.
7: Eu não lembro quem foi o jornalista Mas o jornalista que José Simão, se não me engano. Ah. Foi ele que falou, sabe o que que eu... Ele falou, não, que aqui ele tem mania de falar que é o país da piada pronta.
6: Uhum.
7: Daí, eu acho que foi o Corinthians, que perdeu pro Tolima. Ele falou, tô eliminado.
6: Foi o Corinthians mesmo, foi o Corinthians do Ronaldo, né? Pois aí é. Depois
7: quase ainda foi
6: que o
7: Tite, do Ronaldo, eu não
6: foi,
7: lembrava.
6: Foi, quase que o Tite foi demitido, e aí depois, no ano seguinte, o Corinthians campeão da Libertadores, 2011. Ah.
7: Pois é, então, vou voltar aqui pra falar rapidão. Flamengo Estudiantes, Coquimbo Unido do Tolima, Independente Rivadavia Fluminense. Esses aí já estão garantidos nos spots lá. Beleza?
6: Já jogaram.
7: Universidade Católica, Cruzeiro e Boca estão aí. E o Cruzeiro, inclusive, dependendo, pode pegar a Universidade Católica ou Boca logo agora nas oitavas.
6: Sim.
7: Tem esse risco aí. Beleza? Grupo E também definido. Corinthians e Platense. Grupo F, indefinido. Os jogos serão às 19 horas hoje, popular 7 da noite. Cerro Porteño, Palmeiras, Sporting Cristal também pode passar. Então o Sporting Cristal tem que torcer para ele conseguir ultrapassar o Palmeiras. Ele tem que vencer o Cerro Porteño e tem que torcer para o Junior Barranquilla pegar uma peça aí no Palmeiras, senão ele não classifica porque ele não ultrapassa mais o Cerro Porteño. Tem 6 pontos, vai no máximo 9, o Cerro tem 10, o Palmeiras tem 8.
6: É, e o Cerro também tem a intenção de vencer, claro, para se classificar em primeiro colocado, né? E dificultar aí. Se o Cerro vence, o Palmeiras não tem nem a possibilidade de vencer no seu jogo se classificar como o primeiro colocado.
7: Sim. Aí tem LDU e Mirassol já garantidos, Independente Del Valle e Rosário Central. Beleza. Tirando o Coquimbo Unido, que a gente já falou muito dele, escolhe aí um pro Cruzeiro pegar nas oitavas.
6: Um pro Cruzeiro pegar?
7: Um, que você gostaria, assim, não. Esse aqui é bacana. Mas não vem falar que gostaria de pegar o Flamengo logo de cara, não, ou o Palmeiras, não. Que é sacanagem.
6: Cara, eu acho que talvez o próprio Tolima, que a gente citou.
7: Tolima.
6: É um time que tem menos investimento, tem alguma tradição, Tolima, principalmente a nível nacional.
7: Sim.
6: Mas é um time mais fraco desses daí, eu acho, talvez.
7: Mas uma Platense não é uma surpresa?
6: Platense é uma surpresa, mas é um time argentino que vem jogando bem dentro do Campeonato Nacional há algum tempo. É um time mais frágil. Mas, por exemplo...
7: Mas os tradicionais,
6: grupo,
7: né?
6: É, no da grupo do Fluminense, um time que não é dos mais tradicionais da Argentina, terminou em primeiro e o Fluminense em segundo. Então... Que é o Rivadavia, né?
7: Sim, sim, sem dúvida alguma.
6: Então tá tendo nessa pirâmide aí do futebol argentino. Pelo menos nesse ano, os times que vêm se destacando mais são times menores. Outro dia aí pra trás, o Belgrano foi campeão no Campeonato Argentino, em cima do River.
7: Sim, sim. É curiosa essa queda aí do Boca e do River Plate, né?
6: E do
7: Porque
6: Boca,
7: dominaram
6: do
7: por River, tanto tempo o próprio Racing.
6: Independente,
7: também.
6: O Racing caindo agora na primeira fase da Copa Sul-Americana, que foi campeão há 2 anos atrás e agora caindo na primeira fase.
7: Isso. Normalmente eram os dominantes ali.
6: E aí, times como o Rivadavia, como o Platense, o Belgrano. O Estudiantes é mais tradicional, mas está mais organizado nesse momento do que os outros, vão tomando a frente.
7: Sim.
6: Né? É um movimento muito inesperado, com alguma sinceridade, muito inesperado, porque o próprio River investiu esse ano. Tudo bem que investiu contratando Fausto Vera, investiu contratando o Aníbal Moreno.
7: Isso aí foi bom, não foi não?
6: Foi bom pro Atlético, mas pro River mesmo tá aí provado que não foi tão bom assim, né? Eliminado, se perdeu a final pro glorioso Belgrano.
7: Pois é. Aí o Cruzeiro entra em campo hoje, então 9:30 da noite, transmissão aqui na TMC. Você acompanha em todos os detalhes. Cruzeiro só depende de si. É o segundo colocado do Grupo D com 8 pontos. Vai enfrentar aí o Barcelona de Guayaquil eliminado, que tem 3, não tem chance de nada, como a gente falou. Cruzeiro vencendo, chega a 11. Aí a Universidade Católica depende só de um empate para classificar em primeiro lugar do grupo.
6: Sim. E vai tentar, né? Segurar o resultado lá em La Bombonera.
7: Isso. E o Boca já precisa da vitória, porque tem 7 pontos. O Boca tem que vencer em casa. Então o Boca vai pra cima, vai catimbar no momento que puder catimbar e precisar de catimbar. Vai fazer aquele jogo tradicional do Boca, que eu já falo que tinha que ter ficado lá nos anos 70 e não ficou nos anos 70.
6: É.
7: Eles ressuscitam isso sempre que necessário. Você acha que a Católica aguenta isso mentalmente falando, emocional dos jogadores? Vão aguentar esse jogo truncado, travado, pegado do Boca?
6: Cara, assim, primeiro que acima de tudo, eu acho que vai ser um jogo feio. né? Como você destacou, um jogo pegado, travado, truncado. A Católica gosta do mesmo estilo de jogo. Católica gosta do mesmo estilo de jogo, completamente dependente de bola aérea e bola parada, que sejam cruzamentos de 40 metros de distância da área. De qualquer forma que for, a Católica cruza a bola para a área. E o Boca é um time que é mais qualificado que a Católica, vai até parecer a criança, a pessoa grande na sala, né? O Boca vai ser o adulto crescido, enquanto a Católica vai estar nessa pirraceira, nessa necessidade de fazer a própria cera, que é tão tradicional dos argentinos, mas nesse caso será utilizado contra o Boca, sem a menor dúvida, porque tanto Católica quanto Boca sabem que a obrigação de sair vitorioso em La Bombonera é do Boca Juniors.
7: Sim,
6: o Boca vai tentar botar a bola no chão, porque tem mais qualidade, tem
7: até
6: o Paredes. Porque o
7: empate elimina
6: o Boca. Exatamente, o empate elimina. Tem mais qualidade, tem jogadores que estão acostumados também a esse tipo de momento, né? De ser superior durante o jogo inteiro, não fazer um jogo brigado além da conta. O próprio Paredes é um que é muito acostumado nesse sentido. O Santi Ascacibar, que é muito bom jogador também, um outro meio-campista do time do Boca. Eu acho que a tendência é quem vai ser o chato, quem vai ser a pedra no sapato, vai ser a Católica enchendo o raio do saco do Boca. Fazendo cera, bicudando a bola pra longe.
7: O jogo que o Boca fez aqui contra o Cruzeiro, a Católica vai fazer lá contra o Boca.
6: Exatamente, exatamente.
7: É, então vamos lá. Cruzeiro provável aí. Otávio no gol. Ah, muito. Ó, aproveitei e mandar um abraço pra galera de Perdigão aqui. Botelho falou que tava lá na partida, a turma de Perdigão assistindo o jogo aí do Cruzeiro.
6: Baita então, vídeo, hein, do Botelho.
7: Abraço pra todo mundo aí de Perdigão. E aí eu já caí numa pegadinha do malandro. A gente tava em Araújo, meu irmão falou: ah, vamos chegar aí andando a pé até Perdigão. É. Eu falei, você tá doido? Aí, de repente a gente pega uma carona. Eu falei, tá bom, isso aí a gente era. Fim da adolescência, por aí ali. E saímos a pé. Vamos pegar uma carona já entrando na cidade. Andamos uns 9 quilômetros a pé ali.
6: Que assim, beleza, hein?
7: Na estrada de terra, solão bravo, comendo na cabeça.
6: Passando a caminhonete aí, subia a terra. Nossa senhora.
7: Não, tomei banho depois, saiu uns 5 tijolos. Deu quase pra construir uma casa ali. Mas abraço pra toda a galera de Araújo, Perdigão, turma toda ali de Bom Despacho, Lagoa da Prata. Sensacional, viu? Mas voltando ao assunto, Otávio no gol.
6: Otávio.
7: Sem a defensiva dúvida. Ali, ó. Fagner, Fabrício, Bruno, Jonathan Jesus, Kaique.
6: Gabarito.
7: Beleza?
6: Gabarito.
7: Mesmo com Fagner pendurado, Kaique pendurado?
6: Ah, mesmo com eles pendurados é necessária a vitória pro Cruzeiro pra também se garantir com alguma tranquilidade como primeiro do grupo, né?
7: E melhor classificar sem eles do que não classificar com eles.
6: Com certeza absoluta, com certeza absoluta.
7: Sem dúvida. Romero, Lucas Silva, Christian.
6: Sem o Gerson? Gerson tá suspenso?
7: Gerson está suspenso.
6: É verdade, ele foi expulso.
7: Não tem Gerson, meu cara.
6: Jesus.
7: E aí que vem a minha pergunta pra você depois
6: disso. Então me pergunte.
7: Romero, Lucas Silva, Christian?
6: É, com as condições apresentadas, sim.
7: Mas vamos lá. Muita gente tá falando que talvez ele possa pegar o Christian, jogar o Christian um pouquinho ali pra defesa, e aí menos ataque, colocar o Sinisterra lá na frente, ao invés de um Lucas Silva. E aí?
6: É uma possibilidade. O Matheus Pereira jogando como um camisa 10 nesse caso. O Romero e Christian fazendo uma dupla de volantes. Sinisterra de um lado, Arroyo do outro. Matheus Pereira centralizado, Caio Jorge na frente. É um time bem competitivo, bem interessante.
7: Pois é. Aí mantém Romero, Matheus Pereira mesmo pendurados. Aquela mesma história do melhor classificar sem eles do que não classificar com eles.
6: Exatamente.
7: Perfeito. O Matheusinho tá pendurado. O Matheusinho não entraria no lugar de Gerson? Não faria frente aos zagueiros
6: cara, de 2 metros de altura? O Matheusinho disputando a posição no lugar do Gerson, acho que faz mais sentido do que disputando a posição com o Romero. Isso eu acho que faz mais sentido.
7: É?
6: É, porque o Matheusinho...
7: parte de construção?
6: Isso, e também porque ele deixa a desejar com relação ao Romero no lado defensivo também.
7: É, bastante.
6: Então você consegue ter um jogador que até é bom nesse quesito da construção, de arrastar a bola do seu campo para o campo adversário, um jogador que conduz a bola muito bem. É, esse ano no Cruzeiro tá tendo até alguma dificuldade com os passes, mas é uma das qualidades reconhecidas do Matheus Henrique, né? É, a qualidade de passe dele. E você colocando ele do lado de um jogador como o Romero, você entrega mais liberdade pra ele. Liberdade criativa nesse sentido. Também de construir correndo com a bola e de achar os passes. Ele não vai estar responsável por ser o último homem do meio de campo na marcação, que é uma coisa que ele tem dificuldade. talvez fosse muito interessante, sim, é uma opção bem válida. Agora, eu provavelmente começaria com o Christian, porque aí você ganha a opção de fazer essa alteração com apenas uma substituição, né?
7: Mas aí, Romero, Christian...
6: Matheus Pereira centralizado, Sinisterra de um lado, Arroyo do outro.
7: Com Sinisterra.
6: Eu gostei da sua sugestão.
7: Ah, perfeito, com Sinisterra.
6: Acho que aí você ganha a possibilidade de, no segundo tempo, por exemplo, assim, tá 2-0 pro Cruzeiro, eu quero tirar o Sinisterra, já tá cansado. Sobe o Christian pro lado esquerdo, coloca um jogador como o Lucas Silva, como o Matheus Henrique, pra fortalecer esse meio de campo. É, você muda taticamente o time sem precisar de fazer muitas alterações, apenas modificando uma peça e substituindo um jogador.
7: Entendi. Então vamos lá, como a fase não tá das melhores no momento, raspou o bigode há pouco tempo, então tem que acostumar ainda a jogar sem o bigode. Tem gente defendendo o Ney ser no lugar do KJ. E aí?
6: Ah... Pra um jogo desse, eu não colocaria o Neyser nessa fria, não. O Neyser é um jogador que eu sou defensor, mas eu acho que ele tem que aproveitar os momentos que o Caio Jorge tiver que ser preservado por questão física pra marcar presença, ser titular e quem sabe até fazer gol. Mas, no momento em que é um jogo decisivo, que o Caio Jorge vai estar disponível fisicamente, se ele tiver disponível fisicamente, acho que isso é importante, né? Aí ele tem que ser titular. A preferência, o 0-1 é o Caio Jorge. Ah. O Neyser tá ali pra auxiliar. É um cara que complementa o elenco do Cruzeiro.
7: Então poderia ser o Caio adiantado, como você falou. Arroyo numa ponta, Sinisterra na outra. Romero, Christian ali no meio de campo. Fagner, Fabrício, Bruno, Jonathan, Jesus, Kaique. Otávio no gol pra pegar hoje o Barcelona de Guayaquil, 9:30 PM.
6: Gabarito, é isso aí.
7: Beleza, então a gente vai pro intervalo, a gente volta. Tem muita coisa pra gente conversar hoje ainda. Opa! Será que a gente vai conseguir informação do doutor Rodrigo Lasmar?
6: Olha só,
7: será falou, que vamos conseguir?
6: Parece que falou, hein?
7: Falou sobre o Neymar aí? Tá polêmica esse negócio?
6: Muito estranho. Se envolve o Neymar, tem polêmica, meu filho.
7: Muito estranho esse negócio, até agora eu não entendi, porque a informação que eu recebi de Danilo Marra foi de que Neymar machucou dia 17.
6: Sim, contra o Curitiba.
7: Isso, lesão grau 2. A informação que tive... foi que uma lesão grau 2, 2 a 3 semanas.
6: Sim.
7: Já se passaram 2 e meia. Nós já estamos 2 a 3 semanas. E 2 a 3, 2 e meia é o meio do caminho ali.
6: É verdade.
7: E agora que vai começar a contar 2 a 3 semanas?
6: Vai entender, né?
7: Porque em teoria, talvez, agora que descobriram que é lesão grau 2...
6: Peraí. Será que não era uma grau 3 e já recuperou um pouquinho?
7: Ah, pode ser.
6: Pode ser.
7: Pode ser. Ou grau 4, e cada semana reduziu um grauzinho.
6: Caiu um degrau.
7: Isso, um degrau em cada semana aí. Cara, se fosse lá, fosse o pessoal do Avaí em Pompéu, no campo de terra que eu joguei, que hoje, inclusive, é gramado e fechado. Bom, na minha época era de terra e aberto, meu
6: só cara. Progresso.
7: Que isso? Você não faz ideia do que era errar um chute no gol, ter que buscar a bola 2 quilômetros de distância. Você não faz. Ó, a gente ralava mais naquele campo pra poder buscar a bola do que jogando. É uma coisa impressionante.
6: E é engraçado, sempre tem um coleguinha que é um pouco mais empolgado, chega na cara do gol sem goleiro, desce uma bicuda,
7: você fala, não! Pra que você fez um negócio desse? Também que às vezes tinha uns barrancos lá, que os barrancos até ajudavam um pouquinho também, antigamente. Mas bora lá pro intervalo, tem informação do trânsito chegando por aqui, é muita coisa pra gente conversar hoje ainda, é o Papo de Craque primeiro tempo que segue até as 2 horas da tarde. Bora 1:32.
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11: 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Tem trânsito embolado agora, Alex, na saída de BH para Contagem pela Avenida Cardeal Eugênio Pacelli. Até agora, a Transcom não confirma mais detalhes de ocorrência por lá, mas desde a Avenida Amazonas já tem motorista pisando no freio ali na região do bairro Jardinópolis. A Via Expressa, então, é melhor caminho. Para você que agora deixa a capital, também tem a opção de pegar a Tereza Cristina. Neste ponto, no sentido BH, também retenção para quem está na Avenida Cardeal Eugênio Pacelli. 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
7: De volta por aqui ao Papo de Craque. Primeiro tempo que está no ar, segue até as 14h. Duas tem sobremesa. Às 17h tem Minas TMC, segunda edição. Toda a equipe está trabalhando para te entregar aquele jornal com as notícias que importam para você. Com aquele jeito TMC de ser, esse jeito mais leve, esse jeito de entregar a notícia como você gosta de ouvir, como você gosta de conferir. Na sequência, Papo de Craque, segundo tempo, a partir das 18 horas, de 18 às 20. E hoje, um dia pra lá de especial. Todo mundo contando os minutos. Chega domingão, mas não chega 9h30 da noite. É impressionante, o tempo não passa. O tempo vai devagarzinho, devagarzinho. Como eu falo com a minha esposa, vai de gavarzinho, de gavarzinho.
6: Muito bom, muito bom.
7: E eu falo pra ela, nossa, tá muito de gavarzinho, de gavarzinho. Mas bora lá então para saber mais do outro lado. Outro ângulo aqui desse triângulo mineiro. Bora lá para falar do Galo Forte Vingador agora. Ô, Giovana Oliveira, volta aí, conversa com a gente.
25: Bora lá então, meus caros, voltamos aqui no Papo de Craque, primeiro tempo para falar mais sobre o Galo. Ontem o Atlético venceu o Puerto Cabello e tivemos uma noite, né, de despedidas na Arena MRV. Isso porque neste próximo final de semana, alguns atletas não estarão disponíveis para o técnico Eduardo Domingues, pensando por conta da data FIFA, né? Alguns atletas já estarão representando as suas respectivas seleções, inclusive o Júnior Alonso, No próximo dia 5 de junho, né, teremos na sexta-feira que vem o Paraguai enfrentando a Nicarágua. Então ele já vai se representar anteriormente para ficar à disposição do técnico da equipe da seleção paraguaia, Gustavo Alfaro. Desta forma, então, meus caros, ontem então tivemos a despedida de Júnior Alonso com a camisa atleticana. Ele que anunciou realmente que vai sair do Galo neste meio de temporada, entrou em um comum acordo com o Galo para que saísse agora sem precisar de nenhuma remuneração. Júnior Alonso, então, depois da paralisação para a Copa do Mundo, nem sequer retorna a Belo Horizonte e já deve, inclusive, atuar na MLS nos Estados Unidos. Para conferir, então, o Júnior Alonso falando aqui na rede TMC.
1: Isso significa tudo para mim, porque passei muito tempo jogando aqui. A maior quantidade de jogos a nível do clube tenho com o Atlético, dou títulos também, 6 títulos, muitas histórias boas, né? Então, eu sou muito, muito grato a tudo que o Atlético me deu como jogador, como profissional, toda a estrutura, o suporte da diretoria, dos treinadores que passaram por aqui também. Então, todos fazem parte da minha história, do que a gente conquistou dentro do clube. Então, eu como jogador estou saindo feliz por tudo que fiz. Eu sei que o ciclo se acaba, né? Isso faz parte da nossa vida, e no futebol não é diferente, mas fico com tudo o positivo que a gente viveu durante esses anos e me sinto muito orgulhoso que posso falar que sou jogador, que fui jogador do Atlético, que ganhei títulos e que a torcida sempre me respeitou, né? Que é o mais importante.
2: Você
1: chega
2: de fato
1: a
2: MLS?
1: Sim, é na MLS, a gente só está esperando a liberação do clube, né? Vamos ver essa semana o que acontece, mas já está fechado de palavra com o próximo clube também.
25: Pois é, né, meus caros? Júnior Alonso realmente não retorna a Belo Horizonte. Se despediu ontem do Galo, ele que foi um dos atletas com mais conquistas com a camisa atleticana. Ontem se despediu, então, do Galo, sendo, então, o jogador estrangeiro que mais vezes vestiu a camisa do clube e também foi o capitão naquela campanha histórica de 2021. Júnior Alonso, então, se despedindo do Galo. Também tivemos ontem, meus caros, o Dudu falando um pouco mais sobre ele deixar ou não o Galo, né? Sobre a possibilidade de deixar o Galo. Bora conferir, então, o Dudu falando aqui na TMC.
3: Eu tenho um contrato até dezembro do ano que vem com o Atlético, não penso em mudar para nenhum clube brasileiro, tenho minhas pretensões aqui dentro do Galo e espero que eu possa melhorar nesse segundo semestre aí para a gente jogar mais e ajudar mais o Atlético.
25: Pois é, meus caros, Dudu aí que já soma 12 partidas no Campeonato Brasileiro, né? Se for utilizado domingo diante do Vasco, não pode mais ser transferido para nenhuma equipe nacional, nenhuma equipe do futebol brasileiro por conta do número de 13 partidas que tem na dicota, né, para serem disputadas. Ele que tem contrato até o fim de 2027, como disse, né, quer cumprir então este vínculo até o final do ano que vem. A ver, meus caros, se fosse com vocês, vocês permaneceriam com o Dudu aqui no Galo? Vale lembrar que ele não vem atuando recorrentemente com a camisa atleticana, né? Ontem, inclusive, entrou no segundo tempo, mas pouco foi eficaz no ataque do técnico Eduardo Domingues.
7: Valeu, Giovana. Obrigado pelas informações. Teve uma bola, na verdade, né? Uma bola do Dudu que ele chutou no cantinho direito do goleiro ali.
0: Sim, sim.
7: Ele chegou pela esquerda, chutou a bola perto da entrada da área ali.
0: Até não acho que foi mal ontem, não. Assim, vinha sendo pouco utilizado, né? Ficando de fora, sim, desses jogos do Campeonato Brasileiro, sim, até por essa questão dos 13 jogos que ele não poderia completar caso o Atlético tenha a intenção de vender ele para o mercado interno, de negociar ele com algum outro time do Brasil. Mas até acho que ontem foi uma partida boa, assim, do Dudu, dentro do que ele vem conseguindo entregar nas últimas partidas, né?
7: Mas aí vale o salarão?
0: Não. Definitivamente não, mas aí também muito provavelmente não vai valer pro outro time também que tiver a intenção de contar com ele. Então,
7: pode ser que ele queira terminar o contrato para receber
0: até o final.
7: Conseguir
0: receber. Sim. É até o, inclusive, o mais provável, porque eu não consigo enxergar um jogador como o Dudu aceitar de bom grado uma redução salarial para ir para um time potencialmente que vai estar disputando um... Se bem que o Atlético também não tem disputado títulos recentemente, né? Mas assim, para ir para um... Vou pegar um exemplo aqui. Para um Curitiba, que tá bem no ano, mas que não vai ter capacidade financeira para pagar o salário do Dudu. Que o Dudu recebe no Atlético.
7: De 900 mil, estão falando aí.
0: Sim, por aí. Eu
7: ouvi esse comentário.
0: Parece, né, Google, que estão informando na internet. É isso. Mas, assim, acho que é pouco provável imaginar um time como o Curitiba, por exemplo, que vem tendo uma boa temporada, pegar um jogador como o Dudu por esse valor salarial. Sim. E acho pouco provável um time que tenha, por exemplo,
6: a capacidade salarial, talvez, de receber o Dudu como um São Paulo, de estar interessado em trazer um jogador já mais velho, recebendo um salário tão alto. Eu não consigo enxergar muito facilmente acontecendo negócio, não. Acho que para ocorrer aí, de fato, uma venda do Dudu no mercado interno do Paulo Brax, o Paulo Brax ia ter que trabalhar com muita precisão.
7: Sim, sim, no mercado interno, sim. Mas, de repente, pode achar um futebol árabe.
6: É, aí, né? Tem que ver se é a vontade do Dudu também, né?
7: Também ir pro exterior. Agora, e principalmente...
6: se a vontade dos árabes for pagar um baita de um salário pro Dudu, eu acho que vai ser a vontade dele também.
7: Todo mundo fica com vontade, né?
6: Mas não parece que vai ser esse o cenário, né? Eu acho que o Dudu é um dos jogadores que provavelmente vão acabar, pelo menos terminando esta temporada, com a camisa do Atlético. Eu acho pouco provável de conseguir uma negociação com bons valores pelo atleta.
7: Uhum. Aí tem que definir isso logo, até pelo seguinte: em alguns momentos, faz falta ter o Dudu para entrar ali no segundo tempo.
6: Sim.
7: Porque ele tem um talento diferenciado, então ele muda o jogo.
6: Pode mudar, né? Assim, expectativa de que ele gera. Expectativa
7: de que mude, isso. De que ele gere essa mudança no jogo. E muitas vezes ele não está sendo utilizado justamente porque o Atlético demonstra ter a pretensão de negociá-lo.
6: Sim.
7: Entendeu? Então, como ele não vem sendo utilizado, você olha para o banco, você fala: peraí, o time está com... É um time fraco, infelizmente. É um elenco fraco, infelizmente. Tá brigando para não cair no Campeonato Brasileiro. E você tem uma peça que pode surpreender, como o Dudu, que pode entregar. Não tô dizendo que tá entregando, mas que pode entregar. E essa peça não entra, não, fica claro.
6: E em alguma medida ele até tá entregando, sim. Durante esse ano, o Dudu tá empatado com alguns jogadores como o segundo artilheiro do Atlético. Ele tem 4 gols no ano.
7: Uhum.
6: Os únicos dois que fizeram 5 gols no ano até aqui foram o Cacierra e o Hulk. O Hulk nem mais no Atlético tá. Então o Dudu pois tá empatado com alguns jogadores com essa marca aí de 4 gols no ano. O Dudu, o Vitor Hugo, o Bernard.
7: O que me dói é os números, são os números que você falou. É isso que me dói. Porque os artilheiros, quantos gols?
6: 5. Cacierra e Hulk fizeram 5 gols no ano.
7: Você imaginar que os artilheiros só têm 5 gols?
6: Sim.
7: Né?
6: Mas é, assim, é mais comum do que parece. Porque eu tenho que fazer essa anotação antes de todos os jogos, né? Você faz, eu faço pelo menos a anotação de todos os personagens que marcaram gol dos times que estão envolvidos, todos os jogos que eu vou trabalhar.
7: Sim.
6: É mais comum do que parece. Poucos são os times que têm jogadores que fizeram, por exemplo, 10 gols no ano. Poucos.
7: Ô, Guilherme, eu tô falando com o Guilherme agora que tá
6: comandando
7: lá. Ô, Guilherme, conversa com esse pessoal aí, meu cara. Saudade de quando você estava jogando e deixava um praticamente todo jogo.
6: É verdade.
7: Na média ali do Campeonato Brasileiro. Porque a média agora não tá nem jogo sim, jogo não.
6: É
7: não
6: verdade.
7: Tá 50%.
6: É verdade.
7: Porque se fosse 50% com essas rodadas do Campeonato Brasileiro, já era pra ter 8, 9.
6: Sim, e isso daí, lembrando, são números do ano, né? O que agrava ainda mais a situação, porque o nível de enfrentamento no Campeonato Brasileiro é mais difícil do que no Mineiro, por exemplo, porque tá dentro dessa conta.
7: Sim, sim. E o Guilherme fez 28, 29 gols no Campeonato Brasileiro.
6: Ah, fez todos.
7: Uma coisa assim. Foi o número dele foi ao redor disso. Naquele campeonato, acho que de 99.
6: Sim.
7: Depois eu posso buscar essas informações.
6: Vou pegar detalhes. Aqui o número certinho, mas isso. O campeonato é 99 mesmo.
7: Isso. Mas vamos lá, despedida então do nosso querido amigo Júnior Alonso. Valeu, conquistou muito, que legal, ficou na história, mas os ciclos se encerram, né?
6: Sim, se encerram. Acho até que no caso do Júnior Alonso demorou um pouco para
7: encerrar.
6: Deveria talvez ter até sido encerrado antes, mas é um jogador que... Cara, nesse momento o torcedor atleticano tem alguma raiva, talvez, algum pé atrás com o Júnior Alonso, mas depois de um distanciamento temporal, tenho certeza que o torcedor vai ter carinho pelo Júnior Alonso. Júnior Alonso foi um dos jogadores fundamentais no título de 2021 do Campeonato Sim. Brasileiro, ajudou muito também, claro, no título da Copa do Brasil. Foi um jogador que chega em 2020 e quando ele chega no Atlético em 2020 sob o comando do Jorge Sampaoli, o torcedor toma um susto falando assim: nossa, mas esse é o zagueiro, ele parece até um meia, conduz a bola bem, consegue construir jogadas. O Júnior Alonso de 2020 não é o mesmo de 2026. E aí, gente, com todo respeito, isso é mais do que natural, né?
7: Sim.
6: O Júnior Alonso de 2020 é 6 anos mais novo do que o Júnior Alonso de 2026.
7: Sim.
6: Então é evidente que o rendimento ia cair. talvez não precisasse cair tanto como caiu, isso daí é fato, mas é uma questão natural, assim. O cara, na época, ele tava no auge físico dele, em 2020, agora ele já não está mais. Ele vinha, inclusive, de um time da França, né? Tava, se não me engano, no Lille naquele momento, e aí veio pro Atlético. É um jogador que vai entrar pra história do clube. Vai entrar. É o estrangeiro com mais jogos na história do Clube Atlético Mineiro.
7: Sensacional. E de 27 para 33 anos é uma diferença absurda.
6: Absurda. É absurda.
7: Diferença gigante.
6: Ainda mais pra zagueiro, né?
7: Isso. Muitos jogadores chegam no ápice, justamente ali, 27, 28.
6: Sim.
7: É o ápice.
6: E foi quando ele, que nem ele fala também na entrevista que ele concede, né? Aqui no Atlético é o clube em que ele mais fez partidas, em que ele mais ganhou títulos. Ele é o estrangeiro com o maior número de jogos com a camisa do Atlético. Então, você que vive tantas fases diferentes no clube, você sair mal é ruim, é claro que é ruim. Mas com algum distanciamento histórico do tempo que você era jogador no clube, as pessoas vão lembrar muito mais da parte boa do que da parte ruim.
7: Sem dúvida alguma. Ó, tá devendo a informação, a gente tá devendo a informação aí do Guilherme, do campeonato que ele fez os gols, mas eu vou pro intervalo, tem informação do trânsito
6: chegando. Mas é isso mesmo, 99, 28 gols. E posso só trazer mais uma informação também que a gente ficou devendo? Você tinha falado da sequência do Atlético tomando gols. Foram 13 jogos entre Atlético Paranaense 1, Atlético 2, Atlético Paranaense 1, no dia 5 do 4. Aí. E Galo 3, Mirassol 1, dia 16 do 5. 13 jogos seguidos sofrendo gols. 5 vitórias, 6 derrotas e 2 empates nesse meio.
7: Que é isso. Depois dessa eu vou pro intervalo mesmo. Bora lá. Ô, Diego, chega aí. Conta tudo do trânsito pra gente.
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2: 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Na 040 agora, Alex, em Nova Lima, tem lentidão na vinda para a capital por causa de caminhão com defeito na altura ali da Lagoa dos Ingleses. Mesmo com a retenção, não tem desvio que vale a pena. Paciência, ouvinte. No sentido Rio de Janeiro, em Nova Lima, a BR-040 está fluindo bem, mas na região de Itabirito tem pequeno ponto de lentidão para o motorista. 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
7: De volta ao Papo de Craque. Primeiro tempo que segue até as 2 horas da tarde. A gente já falou um pouco, mas vamos falar mais. A gente prometeu que ele vai falar aqui. A seleção brasileira ganhou uma preocupação logo no início da preparação para a Copa do Mundo de 2026. A CBF confirmou hoje que Neymar sofreu uma lesão grau 2 na panturrilha direita. Virou dúvida para a estreia do Brasil no Mundial contra Marrocos no dia 13 de junho. O médico da seleção, Rodrigo Lasmar, explicou que o camisa 10 passou por exames na Granja Comari e a ressonância magnética identificou a lesão muscular. Vai, Rodrigo!
12: Ação sobre o jogador Neymar. Ele se apresentou ontem aqui na Granja Comari. Ele fez todos os exames médicos, os exames complementares e terminamos com uma ressonância magnética que identificou uma lesão muscular grau 2 na panturrilha, não apenas um edema. Tá? O atleta, ele segue em tratamento. A nossa expectativa é que num prazo de 2 a 3 semanas ele esteja liberado. Claro, conosco ele está em tratamento intensivo, a gente tem condição de avaliar dia a dia essa evolução, mas a expectativa a princípio é essa.
7: Pois é, e necessariamente Neymar está fora dos dois amistosos preparatórios da seleção. O Brasil enfrenta o Panamá no domingão no Maracanã e depois pega o Egito já nos Estados Unidos no dia 6 de junho. O departamento médico do Santos havia informado no início da semana que o jogador tinha apenas um edema na região, mas a CBF confirmou a existência da lesão. Em entrevista à TMC, o preparador físico e especialista em biomecânica Johnny Dias explicou que uma lesão grau 2 representa um comprometimento considerável das fibras musculares da panturrilha, região fundamental para aceleração, mudança de direção e arranque no futebol. Como eu falei aqui, se o erro tivesse vindo do pessoal do Cansaço, lá de Pompeu, do Ideal de Sete Lagoas, do Frigo Arnaldo aqui de Betim, tudo bem, eu ia entender. Essa aqui eu não entendi até agora, Danilo.
6: É difícil de compreender. O Santos também trouxe, né, publicou uma nota aí que passa o seu lado da história. Segundo o Santos, por exemplo, absolutamente, abre aspas, né? Absolutamente todos os exames realizados por Neymar Júnior foram compartilhados com a Confederação Brasileira de Futebol até o dia 18, data da convocação. Só essa colocação aqui do Santos já me chama a atenção, porque exames realizados por Neymar Júnior, ou seja, ele faz exames de maneira separada do Santos, enfim, muita coisa muito estranha sendo colocada aqui pelo próprio Santos. O Santos fala uma coisa que é contrário ao que o próprio Rodrigo Lasmar, que é médico da seleção, falou. Por exemplo, abre aspas, o prazo de 2 semanas é contado a partir do dia 17 e termina neste domingo, dia 31, para que o jogador estivesse apto a voltar às atividades. Lembrando sempre que essas estimativas variam de pessoa para pessoa e conforme a necessidade da equipe e importância dos jogos. Ou seja, o Santos fala que as 2 semanas, que foi uma coisa que foi divulgada pelo Rodrigo Lasmar, já estava sendo calculado, entre aspas, pelo Santos, e que seria para o dia 31, sendo que, na realidade, o Santos escondeu a existência da lesão, tanto que ela só se tornou pública a partir da divulgação feita pela CBF.
7: Aí é grave esse negócio.
6: É uma loucura o que essa nota do Santos aqui, é uma loucura, loucura.
7: Isso aí é um negócio grave. Tem que saber realmente em detalhes o que ocorreu, se alguém foi beneficiado ou não com isso. Tem que olhar isso também. Teve benefício para quem? Por que iria esconder que o jogador estava com uma lesão ou não?
6: Sim.
7: Bom, qual o objetivo de esconder isso? Se é que alguém escondeu. Ou se alguém errou, eu não acredito.
6: Você sabe que você levantou um questionamento muito interessante aqui. E aí, assim... Por exemplo, quando há essas questões de cartão amarelo e essas coisas assim, que aí tem muitos apostadores em alguma região...
7: Tem que verificar tudo.
6: Haviam mercados de apostas abertos para convocação.
7: Podemos afirmar nada, mas tem que ficar atento a tudo.
6: Muito provavelmente o motivo não foi esse. Mas se alguém tivesse essa informação privilegiada, poderia ganhar muito dinheiro.
7: Sim,
6: né?
7: Mas bora lá.
6: É uma possibilidade.
7: Sem dúvida alguma. Destaques finais do Galo, Giovana Oliveira. Chega aí, conta tudo pra gente. Bora!
25: Estamos chegando aqui então ao final do Papo de Craque, primeiro tempo desta quinta-feira, meus caros. Galo classificadíssimo para a Copa Sul-Americana, para as oitavas de final. Amanhã, meio-dia, descobre quem será seu adversário. Agora, técnico Eduardo Domingues vira a chave, tá? Teremos então domingo, às 16h, o Atlético enfrentando fora de casa, no Rio de Janeiro, o Vasco pelo Campeonato Brasileiro. última partida antes da paralisação para a Copa do Mundo. Então, Barba terá pela frente aí 3 dias pela frente de atividades. Hoje um regenerativo na Cidade do Galo e amanhã e sábado, então realmente o bicho vai pegar fogo no CT Alvinegro. Sabadão encerra a preparação visando este próximo compromisso. Jogo importante em que o Galo precisa realmente melhorar o desempenho como visitante, porque até o momento no Campeonato Brasileiro foram 9 partidas fora da Arena MRV e dessas 9 partidas conseguiu apenas 2 vitórias, tendo 7 derrotas. Então, Eduardo Domingues e seus comandados precisam melhorar o desempenho como visitante. E a hora é agora, tá certo, meus caros? Voltamos então mais tarde no Papo de Craque Segundo Tempo, com muito mais Galo aqui na TMC. Um abraço.
7: Certíssimo, Giovana. Abraço. Destaque final do Cabuloso Botelho. Chega
13: então
7: aí.
13: Então é isso, a bola rola hoje na Copa Libertadores. Mineirão lotado, Cruzeiro e Barcelona de Guayaquil. Vale classificação para o Cruzeiro à fase oitava de final. Vale também uma premiação milionária. Mais de US$1 milhão, o que representa mais de R$6 milhões na cotação atual para o Cruzeiro garantir vaga às oitavas de final. Volto ao longo da nossa programação para todos vocês e para quem nos acompanha. Aquele abraço.
7: Valeu, Botelho. Aquele abraço, Danilo Marra. Aquele abraço.
6: Aquele abraço.
7: 9 da noite, a gente já liga os motores pro Cruzeiro. Agora tem sobremesa na TMC.
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1: Boa tarde pra você que tá sintonizado na Transamérica TMC. Sim, Transamérica agora é TMC. Quem escuta sabe, seja muito bem-vindo, muito bem-vinda ao Sobremesa, o seu programa favorito aqui na TMC. É o nosso programinha de meu Deus. Comigo, Lucas Salles, e também com ela, Mini Ruth.
2: Oi, gente, boa tarde, boa quinta-feira pra todo mundo. Eita, tá chegando o final de semana, hein, Batichinha?
3: Que voz mais irritante essa sua, viu? Pelo amor de Deus. Ó, estamos ao vivo neste programa que o seu terapeuta jamais recomendaria. Tá, estamos ao vivo no YouTube, TMC News BR. Vai lá, não precisa nem comentar, só deixa um joinha e se inscreve no canal, porque a nossa direção vai ficar muito feliz.
1: Inclusive, se você quiser se manter sempre muito bem informado, informada, é só seguir a TMC em todas as redes sociais, em todas elas: Facebook, Instagram, Twitter, TikTok, Threads, todas elas, o nome de usuário é o mesmo, @ TMC News BR. 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Agora, você que nos ouve com seu ouvido, sabia que você pode participar do nosso programinha de meu Deus? É não, Batista?
3: Opa! Através do nosso WhatsApp, que é o 11 97221 1001. E a pergunta de hoje é: qual é a coisa que você tem certeza que vai te estressar nesta Copa?
1: Neymar. Já respondo, Neymar.
2: Ai, nossa, é. Nem me fale, hein? Que palhaçada é essa de lesão?
1: Não, palhaçada não também, coitado. Ele tá lesionado, você tá não lesionado. Viu, não? Ele
2: não, se mas machucou podia sério. Ter avisado aí, antes, né?
1: Mas se avisa antes, corre o risco de não ser convocado.
2: Mas ele ficasse na casa dele,
1: claro,
2: então.
1: Claro que não, a gente quer Neymar na Copa.
2: Ele... Na Copa no banco? Porque ele não vai jogar não depois
1: sabemos,
2: dessa lesão.
1: Não sabemos, vai. Pode ser que ele jogue contra o Haiti, por exemplo. Vai. Entendeu? Dá pra jogar.
3: Ele deve ter feito o exame na UPA lá em São

0: mestre da imitação. Ele diz que faz 20 vozes, mais de 20 vozes. Eu duvido, eu tenho certeza que é bem mais do que isso. É. Ele ficou conhecido após um viral na internet, onde ele imita vários, dentre o Inhonho, o Bolsonaro, o Chaves, o Kiko. Senhoras e senhores, vamos receber ele, o queridinho do Instagram e do TikTok, Gabriel Fanarty!
1: Aqui com vocês, viu?
0: Olha, prazer, já chegou imitando, né? O Igor Guimarães, que coisa boa, hein?
1: É só pra se soltar nos programas, porque eu sou um pouco tímido.
0: Seja muito bem-vindo, Gabriel.
1: Tudo bem, menininha?
2: Tudo bem.
1: Você tem a voz daquela menina lá da careca.
2: Da
1: careca? Passava no Rá-Tim-Bum. Você lembra?
0: Seja muito bem-vindo, Gabriel. Obrigado pela sua presença. Cara. E a nossa primeira pergunta de hoje é com ele, Marcelo Batista.
3: É o primeiro convidado que vem ao programa com diarreia.
0: A risada do bolo é genial.
3: É o primeiro convidado com diarreia.
4: Uma mentira, o cara é puta mentiroso.
0: É bonzinho. Mas ó, pra imitação ficar melhor, o Bola chama o Batista de cabeça. Cabeça.
4: Ah, o cabeça, velho. É. Putz. Maravilhoso. Saudades de ser Batista.
3: Ô, Gabriel, que esse nome, antes da sobremesa, esse nome Fanart é seu mesmo? Esse nome escroto?
4: Não, é Batista.
2: Que isso, Batista?
0: Não, eu concordo com o Batista. É bem escroto mesmo. Não, não é
3: bonito,
0: ruim.
3: Cara. Vamos mudar. Vou
0: parece nome de RG. Edição de público geek, sabe? CCXP e tal, parece.
3: Pois é,
0: venha pra
3: bom,
0: Fanart.
3: Né?
4: Não, na verdade, antes de começar a fazer essas dublagens, as imitações, eu tinha uma página no Instagram que era de fanarts, né? Que em inglês é arte de fã. Eu fazia caricaturas de Rick and Morty, Simpson, inclusive vendia essas coisas pra tentar ganhar dinheiro. É, não dava muito certo, mas eu gostava de fazer.
3: E aí
4: era Gabriel Fanart a página. E aí começou a viralizar essas imitações. Eu tive a brilhante ideia de mostrar o meu talento na internet, sem pretensão alguma, eu só gostava de fazer essas coisas.
3: Entendi.
4: E aí virou, né?
3: E qual a sua sobremesa, então, a sua sobremesa predileta?
5: Ah, minha sobremesa favorita, hein? É tão gostoso que até ficou água na boca. É o petit gâteau, não é mesmo?
0: Ô, petit gâteau, mais um ponto para o petit gâteau, o nosso ranking das sobremesas. Obrigado por comparecer, Nhonho. Falar com o Gabriel Fanar, parece que eu tô conversando ou com o pai de santo ou com um esquizofrênico, porque do nada a voz muda.
2: Fragmentado,
0: né? Que é pro cara, eu juro, ou é pai de santo ou é fragmentado. Ou é uma pessoa esquizofrênica. Vem cá, você que gosta de imitar, quando o banco te liga pra cobrar...
4: Eu não gosto não, meu amigo.
0: Você faz... Você muda a voz quando o banco liga pra cobrar, você finge que é outra pessoa.
4: Eu finge que eu sou o Manuel Gomes, que aí... Alô, meu amigo. Ah, tá sem cobrança. Não sei não, né? Tá meio pago, né? Não tô sabendo, não. Já bem isso, meu amigo. Não tô entendendo.
0: Ô, Manuel Gomes, você é mais de esquerda ou mais de direita?
4: Não, eu sou mais na minha, né?
0: É igualzinho, filha da mãe. É igualzinho, cara. Nossa, mãe do céu.
4: Manuel Gomes me quebra.
0: Hoje o Batista vai sair chorando.
3: Ô, Manuel Gomes, você prefere estúdio ou palco?
4: Eu gosto dos dois, né?
0: Sabe o que é melhor? A gente consegue fazer a pauta com o Manuel Gomes, que a gente não conseguiu fazer mais.
4: Fica bom.
0: Ô, Manuel Gomes, o que você vai fazer pelo estado de São Paulo? Você que tá se candidatando a deputado aí, vai.
4: Não, vou fazer muita coisa, né?
3: Ele fala, vou passar pra minha equipe. Sabe, né?
0: É maravilhoso, velho. O pior é que o Gabriel Fanart, que é um grande imitador, personalidade pública agora, que está aqui entre nós, ele consegue imitar não só a voz, ele consegue imitar... Provavelmente o que a pessoa responderia, o que a personalidade pública responderia. Eu consigo imaginar o Manuel Gomes respondendo. Eu vou fazer aí o que é possível, né?
4: É, vou fazer o que é possível, né? Que tem investir na segurança, né? No médico também, né? Tem que fazer, investir muito remédio, né?
0: É.
4: Tá faltando remédio, né?
3: Pra diarreia, Manuel Gomes, o que é que você vai fazer pelo povo?
4: Diarreia é tomar maisena, né? Com limão, né?
2: É bom.
0: É a primeira vez que eu entrevisto alguém maluco. Isso é muito bom. Mini Ruth, você que gosta de imitação, por favor.
2: Eu quero saber o seguinte: qual foi a primeira imitação que você fez?
0: Pergunta de podcast, né, Mini Ruth?
4: Minha primeira imitação foi do meu avô, né? Meu finado avô, já vai fazer um ano aí que ele
0: se foi. Seu finado avô, meus pesos. Que bosta, hein, de clima. Não,
4: puta, acabou.
0: Pô, acabou o clima. Olha aí,
2: Mini Ruth.
0: Olha o que você fez, Mini Ruth. Olha o que você fez.
4: É, vamos terminar.
0: Volta o Manuel Gomes, por favor, vai.
4: Papai, para. Comecei a imitar meu avô, eu era pequeno. E eu via que ele tinha uns trejeitos diferentes, assim, de qualquer outra pessoa. E aí eu imitei ele, assim, sem querer. A família gostou. E eu comecei a fazer isso na escola também. Já fazia o Kiko, já na quinta série. Meu apelido era Kiko. Mas o que me despertou mesmo

0: esses trejeitos e querer fazer dublagem, imitação, realmente foi os irmãos Piologo do Mundo Canibal. Inclusive estava com eles ontem, e atualmente faço dublagens para eles. E é uma satisfação enorme, porque eu era muito fã em 2010, ia nos eventos, né? De anime, que eles sempre estavam. Havaína de Pau, você conhece?
1: Nunca ouviu falar. Aí eu conheço, era bom demais,
0: os cara. Os caras estão dormindo, né?
1: Havaína de Pau.
2: Havaína de Pau!
3: Caraca, maravilhoso. Isso foi, cara, isso viralizou na época. A gente recebia uma corrente de e-mail, lembra,
2: Batistinha? Sim, opa, opa, é, cara, maravilhoso, internet, cara. Maravilhoso. Já, cê,
3: por favor, Batistinha.
2: Já que amanhã, hoje é 28, né? Amanhã é o último dia pra entregar a declaração do imposto,
0: puxa,
2: de renda.
0: Como
2: é
0: que vida.
2: Como você falou do Kiko aí?
0: Não, eu virei simples já.
2: Como é que seria o Kiko do Chaves alertando a população pra entregar o IR pra não cair na malha fina?
0: Espera só um minutinho.
2: Boa, Cuca.
0: Ei, pessoal, não se esqueça de entregar a declaração de renda, hein? Não é aquela calcinha de renda, não, é declaração mesmo, hein?
4: Agora, digamos que o Chaves entregou ontem a declaração de imposto de renda. Que o Kiko faria agora, no dia 29? Entregou lá mês passado.
0: Por que você não entregou a declaração antes? Você não vai com a minha cara?
4: Muito bom. Gabriel Fanart, senhoras e senhores, o homem... Eu vou falar aqui que é o homem das 20 vozes, porque é o que ele diz, mas eu tenho certeza que são bem mais, né? O
0: macaco é 17, cara, não esquece disso.
4: E agora é a voz do vovô...
0: Vovô Anésio.
4: Vovô Anésio, personagem mas clássico
0: não,
4: na internet.
0: Você não vai para Araraquara, né? Lanche você come aqui, Caio.
4: Verdade. O Vovô Anésio, ele fez muito sucesso na internet, que o neto dele começou a gravá-lo e postá-lo nas redes sociais. E você consegue imitar direitinho. Você consegue imitar, inclusive, o fato do Vovô Anésio ser bem... bem saidinho, safadinho também?
2: Caramba, eu nunca imaginei isso, cara.
0: É, meu. Oi, quando a Erza foi dormir... Eu vi a carcinha de renda dela esperar o Caio embora pra botar na chapa.
1: Que isso? Que isso? Chega. Meu Deus. Ai, do que céu, susto. Cara.
2: Calma. Eu estou podado hoje.
4: Por favor, Batista.
2: Ô, Gabriel, tem aquela imitação que você tá tentando ainda, mas não sai de jeito nenhum, que ainda não ficou boa?
5: Quero xaropinho, né, fedido? Fala, fedido.
2: É? Mentira. É, tá ruim essa.
4: Cara, você não consegue imitar o xaropinho?
5: Rapaz, o ratinho é barrigudo. E não consegue nem ver o
2: bicho. Essa tá bem ruim. Tá bem ruim.
4: Tá, mas tá bom. Ô, Minimuth. Você consegue imitar o xaropinho, Minimuth? Olha aí, ó.
0: Igual.
6: Quando eu fui no Tica lá, tava o Bolo e o Carioca. O Carioca tinha acabado de separar, né?
2: Nossa.
6: Aí ele tava com uma vontade de fazer aquele podcast. Eu queria mostrar o meu talento, né, brother? Mostrar, assim, fazer todas as imitações possíveis da lista, né? Não é igual aqui que eu tô trocando ideia, não vai ficar fazendo. E aí o Carioca ficava assim, ó. Igual.
4: E o Bola super atenção. Você está igual, irmão. Esse é bom. Billy Mandy, igual.
0: E assim, ó. Igual, Gabriel
4: Fanart. Gabriel Fanart, que está aqui entre nós. Um
2: abraço,
4: humorista.
2: Carioca.
4: Um sucesso no TikTok, no Reels, no Instagram.
6: Queria dizer também... que o Carioca é o delegado, viu? Só isso mesmo.
4: Delegado?
2: É, não precisa não. Perguntar por quê.
1: Ah, deixa pra lá.
4: Tá bom, tá certo.
6: E queria dizer perguntar também que a TMC tá em festa, que é aniversário do Vampeta hoje.
4: Gente, é a primeira vez que eu converso com um esquizofrênico. Chego a essa conclusão.
2: Completamente, que nem diz o Bola. Completamente, que nem diz o Bola.
6: Completamente lelé, irmão.
4: Vem cá, já te pediram pra você fazer alguma imitação naquela hora? Naquela hora ali, a dois, só você?
6: Deixa eu lembrar das vezes que eu fiz amor.
4: Essa é muito
6: boa. Cara, acho que não, porque naquela hora a gente fica com vergonha, né?
4: Sério mesmo?
6: Verdade.
1: Caraca. Mas quando você começa... Mas
6: pode acontecer, né? É interessante, né?
1: Quando você começa a dar em cima de alguém, você faz essas vozes pra pessoa?
6: E aí, gatinha, vou dar um passeio ali no Ibirapuera. Você gosta de refrigerante, meu amigo? Você é menina de tromba, não é?
2: O cara não.
6: Pode ser também, né? Gosto do dois, né?
4: O cara é maiuco, cara. O cara é maiuco. É maiuquinho. Gabriel Fanart aqui.
2: Eu adoro.
4: A gente recebeu pedidos hoje, porque quando a gente anuncia nas redes sociais, no arroba TMC Newsberg, a gente recebe várias mensagens. E quando colocamos que Gabriel Fanart, humorista, imitador, estaria entre nós, não foi diferente, né, Batista?
2: Será? Exatamente, exatamente. A gente queria... a gente tem um desafio aqui pra você. Que é tipo, imitar o nosso presidente Lula dizendo algo que o Bolsonaro diria e o que o Bolsonaro poderia dizer, né? Algo que o Lula também
4: fazer o contrário.
2: Falaria. É fazer o contrário.
4: Fazer o contrário. Lula falando uma frase do Bolsonaro e o Bolsonaro falando uma frase do Lula. Consegue fazer?
0: Olha só, o Lula, não vou nem tocar no assunto aqui, tá ok?
4: Cara, igualzinho.
0: Olha só, não quero misturar aqui com a gentalha aí, tá ok? Caraca, olha só, tô quietinho aqui, tá ok? Não entro mais na mídia. Tô proibido de fazer qualquer outra coisa. Agora falar de Lula aqui. Faça meu favor, tá ok?
2: Mas uma frase.
0: Cala a boca aí, pô.
2: Eu sou jornalista!
4: Ah, você é o Batista!
0: Inclusive, a moça ali é muito bonita. Se eu fosse cadê as Forças Armadas, eu te assoviava pra você aí, ok? É
4: muito bonito. Ô, Mini Ruth, vai, agora é sua vez. Dá o truco, imita o Bolsonaro,
1: pô. Vai lá em cima não, pô! Vai lá em cima não, pô! Vagabundo!
4: Igual. Fanart, eu peço desculpas, mas eu prefiro mil vezes a imitação da Mini Ruth.
0: Olha só, agora eu quero, tem mais corpo. Eu quero ver você dizer aí que o brasileiro vai voltar a comer picanhazinha passando na farinha aí, tá ok?
4: Fala aí, Bolsonaro, por favor.
1: Brasileiro não come picanha, brasileiro não come nada aqui no Brasil. Esse país tá complicado demais, né, Bolsonaro?
2: Igual. E o Lula dizendo alguma coisa aqui, ó.
0: Cara,
2: que o Bolsonaro.
0: Cara, é meu defeito.
4: É mesmo? Fazer. Vou tentar então te ajudar.
0: Eu não faço comunista, não.
4: Saiu bem.
0: Não faço comunista, não.
4: Quando o cara. Olha, isso é muito bom. Quando a pessoa não sabe imitar, fica uma situação constrangedora. Mas fica, o Fanart mandou bem. Falou, ó. Não imito um comunista, coitado. Tá okay, certo.
0: Tá ok.
4: Tem mais pedido aí? Cara, agora foi meu. Tem mais pedido aí, Batista?
2: Tem, claro, tem. Ó, amanhã é sexta, né? A gente já pediu aqui pra alertar o pessoal pra
4: entregar
2: o imposto de renda. Mas eu queria que você fizesse o nhonho chamando a galera pra sextar.
7: Olha, amanhã sextou, hein? Meu papai comprou 10 uísques, aqueles do bom, hein? Porque meu papai tem dinheiro, né? Sim. Compra aquele gelo de coco e vamos cestar, hein? Com muitos copões. Esse não pode, hein? Se meu papai ficar sabendo, ele me mata.
2: Não pode, você não pode fumar, hein,
7: Oi? Meu estômago. Não posso fumar porque eu tenho rinite, hein? Também tem amendalite e tudo com isso. É que eu nasci prematuro, sabe?
4: Não sabia não? Nasceu? Por que, Nhonho?
7: Ah, meu estômago. Porque eu tinha tanta fome que eu estava na barriga da minha mãe. Eu dei problema, viu?
4: Gabriel Fanati, senhoras e senhores, um verdadeiro maluco das imitações.
2: Cara, tá bom.
4: E é realmente uma pessoa muito talentosa. É impressionante. Consegue fazer todas as vozes.
0: Que isso.
4: E
0: que
4: ainda
0: isso.
4: Consegue improvisar, que é muito difícil, hein?
0: É difícil improvisar, né, cara?
4: Já te colocaram numa situação de risco dessa, de evento, em reuniões, em entrevistas? Tipo agora. Tipo agora, gente.
0: Cara, é assim, o stand-up é uma coisa difícil, coisa que eu estou fazendo recentemente. Já fiz uns 3-4 shows ali, abri pro Diguinho Coruja, lá ele! Pro Cáceres também, Rodrigo Cáceres, grande amigo, um abraço pra vocês. E um abraço pro Giovanni Daniotti, que é meu assessor, está chegando aqui. Sempre está atrasado nos lugares, mas continuo perdoando. A questão do improviso é complicado, porque tem dias que você não está legal.
4: É verdade.
0: Pra improvisar. Tem dia que você não tá com a voz legal. Então acontece muito. Mas assim, que eu tive um improviso que não rolou. Todas as vezes, assim, eu sempre acho que tá uma porcaria. Depois eu vou assistir, tá bom. Mas sempre acontece.
2: E o
0: acho que Bola, a gente é ser humano e erra mesmo.
2: E o Bola mandando um recadinho de amor, assim, pro seu grande companheiro Eduardo Sterblitz.
4: Porra, boa, assim.
0: Vai ter que ser irônico.
4: Não, pode ser mandar um recado meu. Ó, o Eduardo estreou a nova série dele, o ET, com a Tata Werneck. Fala, manda o Bola aí. A gente manda um áudio pra ele.
2: Também, hein?
4: Tá achou chato?
2: Eu acho chato. Pô,
4: achei bom, achei
2: chato,
4: bom.
2: Chato, chuchu. Muito bem, japonesa.
4: Oi, Emílio.
2: O Bola mandando um recadinho chato, pro Sterblitz.
8: Fala, Edu, você tá bom? Ó, vamos perdoar aquelas tretas de antigamente. Quero assistir o seu programa, irmão. Vamos tomar aquela breja e tá perdoado. Tamo junto, velho.
2: Vocês vão junto no passeio?
4: Puta mentira.
8: O passeio não cai mais nessa.
4: Não cai
9: caio mais, velho.
8: A risada é tudo mentira o que eu falei agora. Cara. Eu não gosto do Estevam, não gosto dele.
9: A risada é idêntica.
1: Cara é chato. Gente, eu tô me sentindo no Caps, tô adorando. É.
9: O cara não faz nada. Eu também tô me sentindo nisso. Ô, Mini Ruth, você gosta do Crack Neto?
1: O Neto, eu adoro o Neto.
9: Você consegue imitar o Crack Neto?
1: Não sei,
8: quero
1: não
8: fazer.
9: O Gabriel Fanatti, consegue, ainda consegue te ensinar a imitar o Crack Neto.
8: Inclusive, inclusive, uma curiosidade tutorial legal é que quando a gente conhece aquele cara que a gente imita, a imitação fica muito melhor. Lanço pros imitadores aí pra eles concordarem. Verdade ou não é? Por quê? Quando a gente conhece a pessoa, a gente sente ela respirando, o jeito que ela fala normalmente. É. Não é aquele Faustão, aí galera, eu não sei fazer o Faustão, sim, tá? Aí, galera, não, tem o Faustão calmo, né? Que o Gui Santana faz, enfim. Pô, tem várias vertentes da pessoa, daquela persona, que você acaba aprendendo quando está convivendo com ela. E o Neto é uma delas, porque eu trabalhei na Band.
9: Que irado.
8: E a gente conviveu ali nos corredores e tal. E engraçado também, eu já vou fazer o Neto, mas o filho da Atena, o Joel, eu sei imitar ele, olha só.
9: Mentira!
8: Olha, você que tá aqui, Bebe, adorei conhecer você, Fadarte. É o mesmo coico da Atena. Igual, igual. E o Neto é assim, ó. Ô, você tem que ter energia, meu irmão. Essa que é a verdade. Ô, em nome do Pai, do Filho e do Espírito Santo, queria agradecer. Ô, você tem pão? Pão da Seven Boys. Queria agradecer ao TMC, meu irmão, por ter me tratado muito bem, ter me dado água, porque hoje em dia não tô dando nem água pra nós, meu irmão. Essa que é a verdade. Ô, Neymar! Vamos jogar bem, meu irmão! Eu não jogo mais! Você é craque! Você não é, meu irmão!
9: Gabriel Fanatti, senhoras e senhores! Acabou muito de imitar Craque Neto! Ele imita todo mundo!
8: Você não é craque, meu irmão! Você é Corinthians!
9: Eu sou.
8: Se não for Corinthians, pode ir embora, meu irmão!
9: Pé de rato!
8: Seus pés de rato oreiudo! Zé Ruela!
9: Cara, eu que amo. Imitação! Um abraço pro Neto!
8: Maravilhoso!
9: Zé Américo, um abraço!
8: Ah! Parabéns, Zé! Vai ser pai de novo!
9: Meu, esse cara
8: é um completamente.
9: Muito bom. Eu tô ficando com medo.
8: Então, ele é chato.
9: Gabriel Fanatti. Ele quer um esquizofrênico do morro. É.
8: Sabe aquele cara do Corrida Maluca? Ele faz.
9: Sei o personagem, sei.
8: A minha cabeça fica assim.
9: Cara, a gente pode já achamos um subtítulo pra você: Gabriel Fanatti, o esquizofrênico do morro. Já é o nome do seu show, cara.
8: Maravilhoso, velho. Adorei.
9: Imitando bola, muito bom.
1: Muito bom.
9: Vem cá, eu adorei a imitação do Crack Neto e o pessoal aqui no YouTube também amou. Você conseguiria dar um recadinho pra o Neymar? Pode ser elogiando o Neymar e a Virgínia. O Crack Neto elogiando, fazendo o contrário.
8: Ô, eu gostei de correr o cara do Neymar, meu irmão. Ele vai jogar muito bem. Ô, ele que é um cara de dignidade, meu irmão. Coisa boa. Vai ganhar a Copa por nós, meu irmão. Ô, esquece o Corinthians, agora é Brasil! E você, Virgínia, volta com o Vini Júnior, que ele tá triste! Ele não vai jogar mais, meu irmão! Volta com ele, meu irmão! Ó, um beijo pra Ana Castela, meu irmão!
9: De novo, cara!
8: Que eu gosto da Castela, eu acho ela linda!
9: Ô, Neto, mas você viu que saiu o exame do Neymar, que não é nada de edema, hein? Ele tem uma lesão, grau 2, é 3 semanas pra se recuperar, e agora?
8: E deu HPV também, meu irmão! Tá botando as coisas onde não deve! Essa que é verdade!
9: Essa foi gênia! Senhoras e senhores, Gabriel Fanatti, amigos! Este foi muito bom e deu HPV também. Sabe o que é o pior? Deve ser verdade. Esse que é o pior.
8: Meu Deus do céu.
9: Maravilhoso. Só bobeira, né? Se você tem algum pedido, manda também pra gente aqui no nosso canal no YouTube. Inclusive, tá ouvindo a gente? Quer ver a cara do Gabriel Fanatti? Sintoniza agora.
8: Cadê? No arroba. Eu não tô vendo eu.
9: TMC NewsBR.
8: Eu tô parecendo o Zé Rico.
9: Tá parecendo mesmo.
8: Cara, esta tá longa estrada da vida.
9: Tá parecendo muito. Você tem que agradecer os vídeos, porque foi através de um único vídeo que deu uma estourada monstruosa lá.
8: Ele.
9: Foi
8: na mesinha, né? Na mesinha lá com
9: foi os o vídeo amigos. Do copão, né?
8: Que o que foi, nhoio? Ai. Eu tomei 5 copões! Ai, minha barriga!
9: É muito bom, cara. Esse vídeo aí bombou em todo lugar. Tem uma página que postam todo dia em onho. Tem todo dia o meu vídeo. Cara, que loucura. O pessoal fala, ô, oh, Kiko do Copão, tal. Virou uma marca, virou uma coisa. E uma coisa curiosa que eu nunca fiz publi pra adegas, né?
0: E eu que sou o núcleo dessa coisa de copão, comecei a beber essas coisas aí. Crianças não bebam. No interior, que eu morava no interior quando esse vídeo viralizou. E é muito interessante porque eu estava sem rumo algum na vida.
9: Ih, mentira. Né?
1: História triste ou história boa? Copão tem que estar sem rumo mesmo. Não,
0: sempre
1: né?
0: fiz, né? Esse tipo de conteúdo no YouTube não e tal. Sabe,
9: história triste.
0: Ah, mas olha só, começou a bombar aí. E aí eu vi que tinha potencial mesmo aí. Ok.
2: pergunta de podcast. Boa, o que você fazia antes de viralizar?
0: Ah, é verdade. É, antigamente eu tinha uma banda cover do Nirvana. Achei que ia ser a melhor cover do mundo de Nirvana. Ia ganhar milhões. Mas o máximo que a gente ganhava era um lanche e uma cerveja na boate que a gente tocava. Depois da banda, fazia imitações, mas aí eu tive que ter uma formação, não é mesmo? Que você precisa estudar. Não precisa fazer bobeira na internet, não sei se vai viralizar ou não. É uma incógnita. Então eu sou formado em marketing, né? Então eu trabalhava de design gráfico. Era horrível, odiava fazer as coisas pros outros. Gosto de fazer as coisas pra mim, que eu acho que tá ruim, eu mesmo mudo. Mas quando a pessoa pede pra você fazer um negócio e não gosta, faz a menor coisa do mundo. Assim, nossa, meu, isso aqui tá ruim. Tá, cala a boca, minha desgraçada. E aí fazia freelance, né, também. Já entreguei jornal, né?
9: Não é um trabalhador, já... é um brasileiro afegão médio.
0: Já fui segurança de leilão, é assim.
9: Normal.
0: Coisa bonita de se ver. E acordar aí... cedo pra mim é uma coisa triste. Na vida brasileiro.
9: E agora você virou artista, acorda a hora que quer, faz o que quer. Continua
0: acordando você pra fazer exame. Porque eu tô com 30 anos, tô velho, sou com muitos problemas psicológicos. Né? Você acha que é fácil, imitador e maluco? Não é, não. Ah, tem que fazer muitas coisas.
9: Falando em imitação, tem algum que você esteja preparando uma imitação nova? Ou já parou? Com essas vozes já dá pra fazer show, já dá pra fazer bastante propaganda?
0: Show estamos fazendo. É interessante, a galera quer conhecer a persona Gabriel Fanart, o homem da resenha das mil vozes. É, cara, preparando é sempre interessante, porque essa do Vovô Anésio foi um achado. Eu nunca sei, vou imitar tal coisa interessante, BBB saindo aí, brother, pô, mainstream. Não, é simplesmente um conteúdo que eu consumo muito, acaba saindo. Isso foi resultado da risada do Bola, que eu via muito, e aí ficava bêbado, fazia a risada dele, saía. Então são coisas que são sem querer, assim. Eu nunca, eu estou planejando fazer a turma do Ratinho. Não. É uma coisa que eu sempre consumo e uma hora sai. Agora, coisas que eu não sei fazer é o Faustão, o genérico. O meu Silvio não é muito bom, né?
1: A gente tem que mostrar a nossa
9: criptonita, né? Vamos fazer o seguinte.
0: Silvio.
9: Imita o Silvio aí pra gente ver. Vai. Imita aí, vamos dar uma analisada.
0: Oi.
9: Tá quase.
0: Não, zoeira.
9: Não, vai, então vai lá, imita direito, vai lá.
0: É, olha só, é a Patrícia, é programa Silvio Santos, é dinheiro, é que quer dinheiro, é isso aí.
9: Tá bom, tá ruim não.
0: E
9: tá
0: o ruim. Meu e Faustão, é, sabe o Rick de Rick and Morty, aquele desenho maluco?
9: Sei.
0: Eu não sei se fica igual o Faustão, acho que fica mais o Rick, né?
9: Mostra aí, vamos ver.
0: Esta fera aí, galera! O abalaba dab dab! Acho que não fica legal.
9: Né? Ô Zé, posso tentar mostrar pro Gabriel como imita?
0: Faz aí.
9: Tentar fazer.
0: Vamos lá. Eu também quero saber. Assim.
9: Quem me ensinou foi o André Pateta, um comediante. Ó,
0: maravilhoso.
9: Todo mundo aqui.
0: Maravilhoso.
9: Pode fazer, ó. Faz o. Ó. Faz o.
0: Sai o iguinho, vai. No bar.
9: Aí você tenta manter esse tom.
0: Alô, galera!
9: Não consigo. Sai o Igor. O Silvio Santos é sempre falando sorrindo, entendeu?
0: Achei. É muito bom, muito bom. Vai, Gabriel, vai lá. Vai pra lá.
9: Vem pra cá.
0: Eu sei fazer o Silvio do Carlinhos, do Pânico.
9: Então faz aí, quero ver.
0: Vamos agora as gagas de mel. Você é porca.
2: Silvio Santos reptiliano.
9: Muito bom. Batistinha, vai.
2: E com aquela voz, qual a voz que você faz que mais te desgasta?
0: Ah, o nhoio, né? Tem hora que eu não consigo fazer, viu? E o Rick também pega muito aqui na parte das amígdalas da garganta. Então, toda vez que eu faço, amanhã eu tô no pronto-socorro.
2: Então, inhonho até o final do programa.
9: Mentira. A gente tem 2 minutinhos pra entrar num break. Só 2 minutinhos de inhonho, consegue?
0: Nossa, com certeza.
9: Então, vamos lá.
0: Ah, eu comeria salada de frutas, petit gâteau, também como macarrão.
7: gosto muito de arroz e feijão. E aquele bife a cavalo que é tão gostoso. Gosto de pizzas também. Ai, só de falar, já estou com vontade, viu? Não,
3: quero fazer um pedido.
7: Muito bom, tem jujubas também. Ah, morangos com leite condensado. Também aquelas lasanhas de micro-ondas também que eu gosto, viu?
3: Gabriel Paradis, é o senhor.
7: Diz também da Sadia que eu gosto muito, meu pai. Ai, meu estômago, minha garganta. Ai, ai.
3: Olha, eu quero fazer um pedido, hein? Ai. Faça uma série animação do Chaves Adulto. Chame Gabriel pra dublar.
0: Eu não posso fazer aqui, bom. Mas é legal. Eu faço só nos meus shows, lá nos meus shows.
3: Bom, senhoras e senhores, infelizmente vamos nos despedindo dele, do esquizofrênico da comédia. Ah, o homem já, das amigo. Mil vozes.
0: Já é isso.
3: O homem que consegue imitar com precisão e talento, senhoras e senhores, Gabriel Fanatti!
10: Caneta azul caneta. Caneta azul, está marcada como é a letra. É bom demais, meus amigos.
1: Ah, a cara do Batista é melhor, que o Batista tá com medo dele.
0: Tô com medo. Gabriel, olha, muito obrigado. Eu queria agradecer ao convite. Eu amo rádio, televisão, tudo que é retrô. Eu gosto de coisa antiga. E eu tô muito feliz de estar aqui, né, no TMC. É uma coisa linda, assim, estar com vocês.
3: Muito obrigado, né?
0: E eu gosto muito também.
3: Muito obrigado. E quem quiser Deus assistir abençoe. Ao seu show, a benção. Quem quiser assistir o seu show, como é que faz?
0: www.fanart10. Mentira. É, fique atento no meu Instagram.
3: Vai no Instagram.
0: Assim não dá, assim
3: vai,
0: não dá.
3: Vai no Instagram.
0: Pera aí, meu. Vai pra lá. Meu Instagram é GabrielFanart2. Anothers redes sociais, outras redes sociais, Gabriel Fanart. Você fica por dentro dos shows, eventos e conteúdos diariamente. Tá ok?
1: Você pode dar um tchauzinho com a minha voz agora?
7: Claro que sim, né? Ah, é verdade, viu?
3: Nossa, voz,
0: hein? Não, eu preciso treinar.
3: Eu quero. Então, ó, a gente vai pro rápido intervalo e fala assim, ó. Transamérica agora é TMC. Quem escuta sabe, na voz do Bob Esponja, porque o Wendel Bezerra não quis fazer. Então, ó, a gente vai para um rápido intervalo e a gente já volta com mais sobremesa, o seu programa favorito.
0: Como é que é?
3: 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Quem escuta sabe.
0: Eu ia fazer o Diguinho, acredita?
3: Vai, maluco. Então, mano, então isso não tem. A gente já volta com mais sobremesa. Não saia daí.

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1: Cara, ouvinte que não soube com seu ouvido, estamos de volta aqui com Sobremesa, o seu programa favorito da TMC. Transamérica, agora é TMC, quem escuta sabe. Agora, amigos e amigas, vamos dar uma pequena passadinha na nossa enquete do dia, que traz a pergunta: qual é a certeza que você tem que você vai se estressar com a Copa? Aquilo que você vai... Eu vou me estressar muito com a Copa. Já tenho certeza. Quem é que respondeu aí, por favor, Marcelo Batista?
2: Você manda pelo 11 97221 1001. O Wellington Alves respondeu: a Copa.
3: Muito bom.
2: Não deve gostar de futebol.
4: O Elton Neves, ele mandou: meu chefe não me deu nenhuma folga em nenhum dos jogos do Brasil. Diz que eu não vou jogar, então não tem pra que eu folgar.
2: A Roberta Alves falou: saber que a Virgínia vai ser repórter. Não dá, viu? Ela vai perguntar qual a maquiagem que o jogador tá usando.
3: Vai, Mini Ruth.
4: Camila Barros, ela mandou: o povo no bar que assiste mais o replay do que o jogo, qualquer lance já gritam: olha de novo.
1: Verdade, isso irrita bastante mesmo. Bom, você pode mandar a sua certeza daquilo que vai te irritar da Copa, vai te estressar bastante. Manda através do WhatsApp 011 97221 1001. Tudo bem, agora, senhoras e senhores, pra você que usa, gasta tempo e dinheiro com inteligência artificial, eu tenho um aviso bom pra você. Aqui no Sobremesa nós temos a nossa própria IA, e é de graça, a nossa ignorância artificial. Começa agora o Chato GPT. Vou fazer uma pergunta para o Chat GPT e depois vou repetir a mesma pergunta para o Chato GPT. Você vai ver a diferença entre as respostas. Chat GPT. Qual é a melhor escala de trabalho?
4: A melhor escala de trabalho é aquela que te dá tempo pra viver, descansar e sorrir de verdade.
1: Chato GPT. Qual é a melhor escala de trabalho?
2: 1 por 6. É um dia de home office e os outros 6 a gente descansa. É isso que eu queria.
1: Vamos lá, vou fazer outra pergunta. Chat GPT. Como parar de roncar?
4: Durma de lado, relaxe antes de deitar. Assim o ronco fica mais baixo.
1: Chato GPT, como parar de roncar?
2: Morre.
1: Bom, este foi o Chato GPT, senhoras e senhores.
5: Nossa. Morre que passa.
1: Errado não está. Agora, amigos e amigas, chegou aquele momento, aquela coisa gostosa que só tem aqui no Sobremesa. É hora de trazer informação com diversão, é hora de deixar você bem informado e bem divertido, é hora de rirmos com ele, o quadro favorito de quem nos ouve. É hora do Girinho de Notícias. Vai!
5: Vem pra cá, porque meu filme é muito melhor do que o do Fanart. Vem pra cá, Patrícia.
2: Girando e rodando. Aliás, você sabe que ontem eu tava ouvindo...

0: que o jornalismo da TMC, aí o entrou a Maiara, o Tomás Rafael, e nós não estamos na chamada.
1: Que
0: nós
1: absurdo!
0: Que fazemos o verdadeiro e autêntico jornalismo brasileiro.
1: Muito salva de palmas para o Batista. Né? Esta denúncia é muito válida, tá bom?
0: Ouvi isso. Era 4 e pouco da manhã, ouvi isso.
1: Não, eu vou te falar uma coisa: quando todo Uber que eu paro, que eu entro, todo Uber fala a mesma coisa. O sobremesa é muito bom. Eu consigo saber o que tá acontecendo no mundo. Pergunta se eles se informam com o Rodrigo Alvarez.
0: Tá.
1: Com Joana Trepton em companhia. Não!
0: Tá.
1: É com a gente!
0: Sim.
1: Pelo amor de Deus,
2: valorizem. Mas vocês dois, viu, estão reclamando demais. Vocês estão arrumando briga com todos os amigos do trabalho.
1: Aqui não tem amigo do trabalho, não. Aqui é colega. Colega. Amigo até a gente tem casa, entendeu? Colega.
2: Olha
1: colega.
2: Isso, vocês estão vendo, né? Eu tô você defendendo a Maiara, Joana, todo mundo.
0: Pelo amor de Deus. O programa não olho nem na tua cara.
2: Você isso
0: acha
2: é
0: que
2: verdade.
0: Eu vou ficar com graça com pessoas que eu mal conheço?
1: Olha, ele te conhece há 18 anos, Minimut. Não, tá de sacanagem. Então vamos lá. É hora da gente trazer as informações. Hein? Primeira polêmica. Notícia do dia. Traga você, Mini Ruth, por
2: olha
1: favor.
2: Olha só, não sei se vocês viram isso aqui, mas o Lula deu uma... falou algo polêmico. Será que você que tá ouvindo concorda? Ele disse que os homens têm que entrar na cozinha pra dividir os afazeres de casa, viu? Ele ainda disse assim, ó, eu espero um dia que as mulheres digam aos homens, nós já aprendemos a entrar no mundo do trabalho. Agora, por favor, parceiro, entre na cozinha pra ajudar a gente fazer os afazeres de casa. Essa fala aí foi durante um discurso na Petrobras em Manaus.
1: Olha isso. Ô, Batista, eu não sei você, mas eu vivo essa realidade desde sempre, que lá em casa sou eu que lavo, passo, cozinho, couro faço come. Tudo. Meu amigo... Eu sou um pau mandado
2: mesmo.
1: Eu sou, arrumo a caminha.
0: Mas engraçado que o dia que a Janja tava fazendo a paca lá,
1: ele tava parado.
0: Eu não vi o Lula fazer nada.
1: Boa.
0: Ele
1: boa.
0: Só tava com o celular. É. Será que ele lavou a louça, pelo menos, depois?
1: Falar é fácil, Lulinha. Quero ver fazer. Quero ver lá e cortar carninha de paca, tá bom?
2: Não, né? Mas tem homem que é folgado mesmo. Não ajuda
0: tem que ajudar,
2: nada.
0: Tem que
1: você
0: ajudar.
1: Já namorou com algum folgado?
2: Nossa, vários, todos.
1: Eles não faziam nada.
2: Não, eu precisava, sei lá, ser meio Janja, dá uma pílula pra eles.
0: A única coisa que eu não sei fazer é essas, ajudar a limpar.
2: Sabe fritar ovo?
0: Lavar louça, sei. A única coisa que eu não sou bom é esses negócio de fazer conserto.
1: Eu não, também
0: tem
1: não.
0: Tem que fazer conserto.
2: Não,
0: aí não.
2: Isso até eu sei,
0: trocar
2: gente.
0: Trocar a resistência não, do chuveiro.
1: A gente manda alguém trocar, vem ali, vai, troca. Até mais seguro. É. Eu estou fomentando.
2: É feio, gente.
1: Eu estou... O que é feio? Não saber trocar resistência?
2: É feio. Vocês, mais de 30 anos de idade, não sabem trocar uma resistência de chuveiro,
1: Mini
2: sendo Ruti, que eu tenho 1,5 metros.
1: Ruti, então você vai trocar aqui do chuveiro aqui do nosso
0: nós
1: negócio.
0: Vamos gravar um vídeo com você
1: vai
0: trocando.
1: Troca resistência. Resistência. Vai lá, ensina a gente.
2: É muito fácil. Você compra uma resistência nova e você abre, desparafusa o chuveiro.
1: Não precisa desparafusar, né? Que é só desroscar, você quer dizer.
2: Então,
1: Ah, tá.
2: E aí você troca a resistência. Super simples. Amanhã,
0: então vamos gravar um tutorial de como
1: tutorial você tutorial. Tutorial. Próxima notícia. Essa aqui, essa eu acho mais polêmica do que
0: é mesmo.
2: Ah, é?
1: É porque tem um pessoal aí que é fiscal de trabalho. Eu acho que tá errado. Fica falando, ah, você não pode fazer isso, você não pode fazer aquilo. Que é o caso, né? Da escolha da Virgínia, que, rapaz... gerou um bafafá entre os jornalistas lá da Globo, hein?
2: Né?
1: É, a Virgínia Fonseca, ela vai fazer a cobertura da Copa através do programa do Domingão do Faustão. E isso realmente gerou um bafafá mesmo. Domingão do Hulk, eu peço milhões de desculpas, eu disse Domingão do Faustão. E aí, parece que o pessoal ficou bem bravo. O José Trajano disse, o verdadeiro jornalismo esportivo, cada vez mais com seus dias contados, rumo acelerado para o abismo. E aí até o Juca Kfouri disse, a Virgínia que mal concatena duas frases, será repórter na Copa do Mundo. Em resposta ao Juca e defesa da Virgínia, Thiago Leifert disse, com mulher é muito machão, quero ver fazer isso né, com os outros. E aí até o meu pilhado entrou na onda e falou, Juca Kfouri ficou revoltadinho que a Virgínia vai tomar espaço de jornalistas na Copa do Mundo, a imprensa esportiva, além de ruim... ainda é recalcada.
0: Briga.
1: Eu também, eu sou a favor da briga, eu quero ver sangue.
2: Eu quero briga também.
1: Briga,
0: essa,
1: né?
0: Essa frase aí do Juca, isso aí não seria até uma certa misoginia, isso daí?
1: Porra, eu escrevi isso. Você mandou muito bem. Foi de verdade, assim, na minha humilde opinião, Batista, eu concordo com você.
2: Ah, mas é que acho depende também.
1: Não, gente, depende.

0: quê? Depende do quê?
1: Não, depende, porque eu acho que o Juca talvez esteja falando, porque ele tá acostumado a ver a Virgínia só falando de, né, perfume, falando só das coisas dela, da rotina dela. Ela não entende mesmo nada de esporte. O máximo que ela entende realmente foi ter ficado com o Vini Júnior.
2: Não. Você tá sendo machista. Que isso, homem de rote?
1: Não, eu tô sendo machista.
0: Uma mulher menosprezando outra mulher?
1: Não é sobre ser mulher.
0: Você faz parte do patriarcado?
1: Não é isso. Não é sobre ser mulher. Ah. É sobre... Não é a área dela.
0: Que não
1: é a área
0: dela, menino.
1: Não é, gente. Mas... ela não entende nada de futebol.
3: Mas é o seguinte, peraí. Tá, mas se for ver quem entende de futebol aí na mídia, ninguém. Só o pessoal da TMC.
0: Só o Batista, o pessoal da TMC é Batista.
3: E outra coisa, futebol hoje em dia, futebol é entretenimento.
0: Acabou.
3: É entretenimento, não é coisa séria. Futebol não pode ser tratado coisa séria. É entretenimento. Não, e outra coisa.
1: Vai fazer lá, gente?
3: E outra coisa, quer criticar? Critica depois.
0: É isso.
3: Se for ruim.
0: Exatamente. Né?
3: Se for ruim, você critica depois.
1: Isso aí pra mim é inveja. Colocar os dois horários nos stories.
0: Isso pra mim é inveja.
3: Você vai. Juca! Você tá me assistindo aqui, me ouvindo. Você vai ainda pedir desculpas.
0: Concordo.
3: E vai ter que pedir desculpas cantando pra Virgínia. Que nem. Vocês viram o Ed Motta?
0: Cara, que loucura.
3: O Ed Motta.
0: É um pior que o outro.
3: O Ed Motta, ele fez um vídeo. Aquela música é coleção, né? Como é que chama?
0: Ah, o nome da música?
3: É coleção do Cassiano, coleção, né?
0: Exatamente.
3: Ele fez um vídeo no piano. O Ed Motta. Ele fez um vídeo cantando essa música pra pedir desculpas, né? A respeito das
0: do
3: coisas.
0: Do que aconteceu.
3: Do que aconteceu. Ele chamou o cara de Paraíba, porque o Cassiano é um músico paraibano.
0: Exatamente.
3: Né? E aí, a gente queria compartilhar com vocês, né, em vídeo, em áudio também, pra quem tá no seu carro, no motel, qualquer lugar, né? Porque no motel tem rádio também.
1: 2 da tarde no motel?
0: Ué, é o horário que dá.
3: Casado, você acha que vai no motel que hora?
0: 10 da noite.
3: Não fala com... Não discute disso comigo.
1: O outro cuspiu.
3: Vamos ouvir o Ed Motta? Vamos ouvir o Ed Motta, por favor.
4: Sei que você gosta de brincar de amor. Meu pedido de desculpas, meu pedido de perdão ao povo do Nordeste brasileiro, principalmente da Paraíba, vem através da música, da arte, do brilhante Genival Cassiano, paraibano, compositor, cantor, que influencia minha obra desde o começo, desde o meu primeiro disco, em 1981.
3: Viu? Olha aí. Vocês acharam isso aí sincero,
1: né? Cara, não, fez errado, né? Porque não, primeiro, achou? Pedido de desculpa da galera que erra tem que ser de camisa branca. Ele tava parecendo Barney. Tá. Né? Segundo, que é aquilo, meu filho? Você não fez nem a barba bonitinho, né?
3: O mini Gucci.
1: Mini Gucci, treinando pra ser Papai Noel?
3: Cale-se. Você me deixa louco. A nossa opinião não interessa.
0: É verdade.
3: O que interessa é a opinião dos nordestinos, que foram aqueles que foram atacados, né, com esse comentário, com essa frase do Ed Motta. Então, a gente tem aqui, a gente pediu pro pessoal...
0: Do Nordeste?
3: Exatamente.
0: Falaram pro pessoal do Nordeste, que legal.
3: Exatamente.
0: Que
3: bacana. É, a gente vai mostrar que não existe ressentimento nenhum do pessoal nordestino para com Ed Motta. Por gentileza, pode soltar.
5: Desculpar a miséria. Na hora que tá com aquele pantinho dele, não sei o que, parece que tá com a moléstia dos cachorros, não fala direito com as pessoas, a ignorância da moléstia. Aí depois vem, desculpa o quê?
6: Quem perdoa é Jesus, rapaz.
7: Vai te lascar, Edmota. Desculpa não, a gente aqui do Nordeste, desculpa não. Vem tomar banho em Boa Viagem, vem tomar banho. Pra alimentar os tubarões.
6: Rapaz, esse negócio de desculpar o queixo. Rapaz, uma desgranha dessa. Na hora de falar, ele fala. E agora que todo mundo descobriu, ele fica com essas coisas. Senhor, vai te lascar, Edmota.
3: Olha aí,
0: tá isso, sensacional.
3: É claro que isso é uma brincadeira, né? Claro. É claro que isso é uma brincadeira. A gente tem aqui um último áudio agora para mostrar que os nordestinos sabem perdoar e aceitaram né, essas palavras do Ed Mota. Pode soltar, por favor.
5: Ed Mota, eu quero que você...
3: Que isso? Nossa, fiquei surdo. A gente teve que cortar antes, porque o áudio tinha uns 5 minutos e 40.
1: Nossa,
3: e só com pi. Era pi.
1: Estavam falando até da rolha no áudio.
3: Meu Deus, fiquei surdo até.
2: É isso aí. Ed Mota, pensante, tá bom? Não vai falar besteira, ou não pensa, não. É. Daqui a pouco a gente tá vendo mais treta tu e a gente gosta. Então,
3: pessoa, você vira falar. Moda agora cantar pra pedir desculpa, porra.
1: Bebe vinho na tua casa.
2: Bebe vinho na tua casa.
3: Já pensou, Neymar? Vai se preparando aí. O que você vai cantar pro povo brasileiro?
2: Pois é, porque a próxima notícia é sobre ele e o Neymar. A gente tá aqui falando desde o início do programa qual é a certeza que você vai passar. O
3: Neymar vai cantar.
2: É.
3: Eu indo embora, né? Um dia um adeus, né? Um dia eu indo embora.
2: Adeus, bye bye. Cara, bom, a CBF acabou de confirmar a lesão na panturrilha e o Neymar vira uma dúvida pra estreia na Copa. A gente não sabe se vai ter o nosso camisa garoto, aí.
3: E você sabe, ó, atenção que eu ouço a TMC, hein? Ontem eu tava ouvindo o Papo de Craque, segunda edição, com o Tomás Rafael, Calil. Ontem à noite, final de tarde, quando essa notícia saiu, eles já falaram, ó, preocupa, hein? O Neymar não teria... O pessoal da TMC falando, o Neymar ter ido pra clínica não é normal, não.
2: Caramba.
3: Não é uma coisa normal. Se ele foi, é porque realmente acham que ele tem alguma coisa. Falaram ontem.
1: Cara, mas é um absurdo, né?
3: E hoje, né?
1: Teve até um debate aí no Papo de Craque da primeira, antes da gente, que eu vim ouvindo também. Cara, é um absurdo, porque por que que não viram esses exames certinhos antes da convocação? Tinha tanta gente pra colocar no lugar, né? Podia não, colocar o Pedro do...
3: O departamento médico do Santos se pronunciou. Liberou, também. É. Se pronunciou, inclusive tem médicos do Santos que trabalham na seleção brasileira. Falou que todos os exames apontavam que era um edema, que tava tudo ok e tal.
2: E eu não acho assim, não acho que tenha alguém pra substituir o Neymar. Não acho, até porque se tivesse, estaria. Com certeza estaria.
1: Será que não colocaram o nome do Neymar só pra, né? Ai, só pra galera ficar feliz, achar que vai rolar o Hexa?
3: Coisa da Chaline isso aí.
2: Próxima notícia, vai! Senhoras e senhores, vamos falar sobre aquele projetinho...
3: Deu ruim.
2: Que deu ruim. Estavam querendo pegar uma parte aqui da cidade de São Paulo e transformar ela na Times Square.
1: Vixe.
2: Sabe o que é Times Square, Mini Ruth?
1: É, eu já vi na internet, mas se você quiser me relembrar...
2: É um lugar onde tem cheio de telão, luzes...
3: Outdoors.
1: Lá nos Estados Unidos.
2: Nova York, exatamente. É um lugar que, assim, é muito famoso. Virou até um ponto turístico. Todo mundo passa lá, tem muita loja, teatro. Pô, tem várias coisas. Restaurante, tudo tem na Times Square.
1: Legal.
2: E aí... O nosso querido governador falou, pô, eu quero fazer esse projetinho aqui em São Paulo.
3: Prefeito, né? Foi o Ricardo, né?
2: Acho que foi o governador, o Tarcísio.
3: Foi o governador?
2: Foi o Tarcísio. O Tarcísio falou, não, eu quero fazer aqui o projeto Times Square em São Paulo. E aí, parece que foi suspenso esse que projeto.
1: Bom, né? Tanta coisa pra se preocupar, não sei o que que tá querendo enfeitar a cidade. Tá achando que é Natal pra botar luzinha?
2: Bom, foi uma juíza que disse que a magnitude do projeto... tem um potencial de dano à população. E aí, qual é a sua opinião? Você que está nos ouvindo, você concorda ou discorda? Bom, o projeto prevê a instalação de painéis gigantes de LED no centro da capital. Uma coisa certa.
3: Eu acho legal.
2: Eu acho que é ficar um pouquinho mais iluminado, ou seja, um pouquinho mais seguro, né?
3: É, porque aí gera... O pessoal ia querer ir lá para fazer turismo.
2: Total.
3: E aumentar ali a circulação. E seria na São João, ali no centro de São Paulo?
2: Sim, seria na São João.
3: Aumentaria, consequentemente, a segurança. Eu acho legal.
1: Mais
3: eu
1: seguro, também. Gente. Ué? A Paulista, que é a Paulista em São Paulo, que é né, o cartão mas postal também, da cidade.
3: É
1: um roubo de celular
3: mas
1: cada um minuto.
3: Mas também o trouxa aqui. É o projeto da prefeitura.
2: O projeto é da prefeitura. Eu disse que era o Tarcísio, perdão, é da prefeitura.
3: Mas também o mané que fica falando com o celular. Oi, tudo bem? No meio da Avenida Paulista vai ser assaltado mesmo.
2: Tem que
3: tomar
2: isso.
3: Cuidado.
2: O projeto era para levar mais pessoas ao centro de São Paulo, que algumas pessoas falam que tá abandonado, que tá lá, não tem nada. Eu acho um projeto interessante, eu acho um projeto legal. Mas eu quero saber depois a sua opinião.
3: E agora, Ricardo, a festa acabou, a luz apagou, né? Virou a Times Square, deu uma pause square.
1: Uma para tudo. Parou.
3: Falando em pause, aí parou.
1: Falando em pause, Cuca, solta a vinheta.
8: Agora o mundo para.
2: É isso mesmo. Agora o mundo para porque Adam Sandler é criticado por vestir moletom em estreia da esposa.
1: Pois é, ele usou um moletom bem despojado no lançamento do filme da sua esposa. E a galera acabou criticando o look dele nas redes sociais.
2: Essa é a notícia. Adam Sandler é criticado por vestir moletom em estreia do filme da sua esposa. Bom, agora que o mundo parou, a gente pode seguir com notícias bem menos estilosas e bem menos importantes. Por favor, vai, Batista!
3: Trump, eu não entendi essa notícia aqui. Trump falou sobre Lula em encontro com Flávio Bolsonaro. É só isso a notícia. Ele falou que teve um encontro...
2: Já é uma notícia provocativa, né?
3: Ele teve na terça-feira, né, um encontro com o Flavinho. E aí ele citou que recebeu o presidente Lula e chamou o presidente... brasileiro de dinâmico.
2: Ih, é. Isso quer dizer dinâmico?
3: Não sei. President Lula is very dynamic people.
2: O que é dinâmico? Person. Ô, Mini Ruth, o que dinâmico significa pra você?
1: É dinâmico? É. Talvez lá. Seja mais fácil de entender quem é dinâmico.
2: Mas não sei também. Não sei. Confuso, dinâmico, né?
3: Faz ô, tudo. Trump,
2: será que era a única palavra em português que ele sabia?
3: Não sei.
2: Que ele falou assim: ah, eu sei que se eu disser dinâmico, ele vai entender que é dinâmico.
3: Não sei.
2: Ou é difícil pra caramba,
1: hein? Difícil, hein?
3: Essa é a notícia.
2: Essa é a notícia do presidente Trump.
1: Ou será que ele provocou?
2: Agora, amigos, vocês que estão falando de celebridades, tal qual Trump, que foi um dos maiores milionários do mundo, né? Você sabia que foi divulgada uma lista com as celebridades mais ricas do mundo? Foi a lista da Forbes. E a gente trouxe pra você aqui a lista, tá bom? Vamos trazer nomes dessas celebridades que são as 10 celebridades mais ricas do mundo. Primeiro lugar aqui na minha lista tem Steven Spielberg.
3: Quanto? Quanto quero saber?
2: 36 bilhões de reais.
3: 36 bilhões de reais? Esse dinheiro aí é coisa de outro mundo, coisa de ET isso aí.
1: Ou coisa de dinossauro, né?
2: Vamos lá, ou de Vorcaro também. Próximo, George Lucas, do filme Star Wars. 26 bilhões de reais.
3: É mesmo? Olha cada piada boa que eu preparei aí pra atingir essa cifra aí. Nossa, mas tá lá numa galáxia muito, muito distante.
1: Nossa, eu gostaria muito que ele falasse: eu sou seu pai agora.
2: Vamos lá, próximo nome: Michael Jordan, o jogador de basquete. Ele tá avaliado em 22 bilhões de reais.
3: Ó, imagina quantas... O Michael Jordan do basquete?
2: Isso.
3: Imagina quantas cestas básicas dá pra comprar com esse dinheiro.
2: Essa foi genial. E aí tem um outro nome aqui que é da Oprah Winfrey, que é tipo a Hebe dos Estados Unidos. Ela tem 16 bilhões de reais.
3: Ela é apresentadora, né? Ó, você vê? O meu dinheiro perto da Oprah parece a audiência da Rede TV.
2: Olha, muito bom essa, foi genial.
3: Eu vou dizer, viu?
2: Muito bom.
3: Próximo agora, o diretor... Ó, peraí, deixa eu falar um negócio no ar. A gente tava na notícia 7, aí o diretor falou, vai pra 10. Aí ele fala próxima. Aí a próxima, aí não sabe se volta pra 8 ou vai pra outra. Pô,
2: meio complexo isso, né?
3: Então agora é a 8.
2: É 8,
3: tá vendo? Aí, ó. Ele já tinha falado 11, tá vendo, diretor? Assim não dá.
2: Calma, você tá precisando descansar, você tá precisando relaxar. É.
3: Augusto Dolenga, precisamos conversar, fazer trocas... Fazer troca nesse programa.
2: Olha só, você precisa descansar, relaxar, entendeu? Você tá trabalhando muito. Você trabalha muito. Tem que tomar cuidado até com a AVC, hein?
1: Abraço, Aline.
2: Sabe por quê? Você tem que, ó, fazer que nem o deputado aqui, ó. O deputado disse que o fim da escala 6x1 dará tempo para o trabalhador fazer sexo em paz.
1: É verdade.
2: Talvez você tá trabalhando muito, você tem que relaxar, Batista.
3: Não, mas pra fazer sexo eu preciso de tadala, não escala. Né?
1: Na sua idade precisa mesmo. Na sua idade é só com isso mesmo, viu?
2: Cara, sensacional. E por que ler? Você vai ler o quê?
3: Quer pra ter, ele fala pra ter mais filhos. Fala, ah, que é isso?
1: Ah, mas eu acho melhor mesmo.
3: Foi o pastor Sargento Isidório que deu essa declaração. Ô, Mini Ruth, você viu que uma mulher nos Estados Unidos, ela foi baleada pelo cachorro num posto de gasolina?
1: Mentira!
3: É, cachorro, hein? É, o departamento de polícia foi chamado no Nebraska para atender uma ocorrência, e quando chegou no posto de gasolina, eles viram que a mulher tinha sido atingida, porque a arma tinha sido disparada por um cão.
1: Nossa senhora!
3: O carro tá dentro da caminhonete, aí ele se mexeu lá e tinha uma arma dentro da caminhonete.
1: Mas ela morreu?
2: Não. Tá viva, não, tá viva.
1: Ainda
2: tá
1: bem
2: viva.
1: Que ela era uma gatinha com mais de 7 vidas.
2: E sabe de uma coisa? Eu descobri que ela tava separando o marido.
3: É mesmo?
2: E tava levando uma grana. E aí você vê que o cão é o melhor amigo do homem mesmo, né? Vou dar um jeito nela, você fica tranquilo, ó. Vou dar aqui chá comigo.
3: A polícia falou: você tem o direito de permanecer sem latir, porque qualquer uau-uau pode ser usado contra você no tribunal.
1: Muito bom, e a né? gente achando que o Pincher era o mais bravo e raivoso de todos.
2: Vamos lá, senhoras e senhores, vamos dar uma olhadinha na nossa enquete de hoje, que traz a pergunta: qual é a certeza que você tem que você vai se estressar com a Copa? Você mandou pro nosso WhatsApp e a gente vai ler agora. Vai, Batista.
3: Briga. O Alberto Soares diz o seguinte: se eu ligar a TV pra assistir um jogo e tiver mulher narrando, não dá, hein? Mas amo minha mulher. Beijo, Fátima.
2: Beijo, Fátima. Vai, Mini Ruth.
1: Suzana Mello, ela mandou: o pessoal da rua tá me pedindo dinheiro pra comprar tinta pra pintar a rua. Sai fora, eu, hein?
3: E aqui, ó, o Lucas Homero, meu amigo, disse que o Neymar não deveria ser convocado porque ele traiu a mulher. Ele sendo fiel à pátria, ganhando a Copa é o que importa.
2: É isso mesmo.
1: Tá. Olha só. Bom. Renato Silva, ele mandou aqui, ó: meu amigo chato, que diz que não liga pra futebol, mas fica perguntando como foram os jogos. Minha mãe é assim, nossa senhora.
3: Outro que vai ficar estressado na Copa é o Marcelo Medeiros, porque tem aquele amigo que sempre marca de assistir o jogo na sua casa e detona o banheiro, faz aquele estrago no banheiro.
2: Nossa, que
3: os caras tomam umas, né?
1: Vai ter churrasquinho na sua casa, não vai não, Batista?
3: Vai.
1: Pra gente assistir o jogo juntos?
3: Vamos.
2: Confia.
3: A senhora de Guarulhos também vem.
2: Senhoras e senhores, infelizmente o nosso programinha de meu Deus vem chegando ao fim de hoje, mas a gente tá de volta amanhã com mais Batista, com mais Mini Ruth, com mais Lucas Salles. Um beijo, um queijo, e fique agora com o Link TMC. Tchau, tchau, valeu!
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6: Estamos chegando, quinta-feira, 28 de maio de 2026, 3 horas em ponto horário de Brasília.

0: mesmo Brasil, na política e no esporte. Dois espetáculos, e um deles, de falta de sorte. Neymar chegou na Granja Comari, mancando, lesão grau 2 na panturrilha. Vai perder os amistosos, pode nem entrar em campo na estreia contra o Marrocos. Mesmo machucado, segue convocado. Em versões que não batem, o médico do Santos diz que era um edema pequeno, 2 semanas de tratamento, entregava o jogador apto ou quase apto para o grande momento. A CBF rebateu, disse que é mais grave. 2 departamentos médicos, um mesmo paciente, 2 laudos diferentes. Outro palco de discórdia, a Câmara aprovou o texto base do fim da escala 6x1. Mas o que fica para a história não é só o placar, é mais uma vez o show. Que mesmo comum, ainda nos faz pensar. É o pastor que pediu 5x2 para que os trabalhadores pudessem, abre aspas, fazer sexo em paz e com mais tranquilidade? É a Erika Hilton lembrando na tribuna que o deputado André Fernandes ficou famoso ensinando depilação íntima na internet. Uma insanidade. No gramado, Neymar dribla mais lesões que adversários. No plenário, os deputados nos fazem questionar se é para isso que lhes pagamos os salários. Com certeza o Tomás e o Alvarez estão prontos para tecer os comentários.
1: Ah, certamente. Mais tarde. Certamente. Estados Unidos e Irã chegaram a um acordo, mas falta a assinatura de Trump. E no meio do caminho, os dois países trocaram ataques. Cessar fogo frágil, petróleo nervoso e o mundo inteiro na expectativa de uma decisão que pode mudar o tom da situação. Flávio Bolsonaro foi aos Estados Unidos, reuniu-se com Marco Rubio e J.D. Vance e voltou com agenda cheia e silêncio calculado.
2: É, de volta ao Brasil, Flávio vai conversar com Bolsonaro, o pai, para saber quem substitui Cláudio Castro no Senado. O ex-governador do Rio, todo enrolado, já tem a candidatura praticamente morta depois da nova ação da Polícia Federal. É mais um que cai na operação que investiga a relação de Vorcaro com o Rio Previdência. Milhões que jorraram, sabe-se lá para onde. Isso tudo aqui no Link TMC. Bom, a preferência é com você, a gente conta com isso. Esse é o programa que investiga, mas não inventa, que provoca, mas não aumenta, que traz ponto e contraponto do jeito que tem que ser.
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1: 15h03, muito bom estar ao lado de Rodrigo Alvarez e Mayara Basti até às 5 da tarde. Ele estará ao seu lado, que fará companhia pra gente pelo nosso WhatsApp, mandando a sua mensagem no 11 972211001, elementar o nosso WhatsApp, 11 972211001.

0: Ao vivo, direto da Granja Comari, traz o clima por lá depois dessa notícia repercutir. Falamos tanto sobre isso para São Paulo ontem no Papo de Craque TMC, segundo tempo. Você trouxe a notícia dos exames complementares. Os resultados não foram os esperados por muita gente, Soler.
1: Exatamente, Tomás. Boa tarde para você, para todo mundo que está conosco aqui na TMC. E esses exames complementares apontaram, né, uma lesão de grau 2 na panturrilha direita de Neymar, algo diferente do que era tratado pelo próprio Santos e também como foi tratado inicialmente pela própria CBF, que recebe todos os exames médicos do Neymar desde janeiro de 2026. E evidentemente que antes da convocação oficial, o Santos tinha enviado os exames para a própria CBF. De acordo com a CBF, não veio o laudo final. Veio só o exame, falou, não, é um edema, mas não veio o laudo final. E mesmo assim, o médico da seleção brasileira, o Rodrigo Lasmar, deixou passar. E aí, quando o Neymar chegou aqui na Granja Comari, o médico Rodrigo Lasmar, que é o médico particular do Neymar, decidiu fazer um novo exame no jogador. E aí sim, viram que existe uma lesão de grau 2, expectativa de 2 a 3 semanas de recuperação para o Neymar. Então, se ele cumprir no prazo máximo a recuperação, ele pode ficar fora até mesmo do jogo contra o Haiti na segunda rodada da fase de grupos da Copa do Mundo.
0: É, de fato...
2: Olha, Rodrigo Alvarez aqui.
0: Vai lá, Alvarez.
2: Posso lá, Tomás?
0: Pois
2: queria
0: não,
2: fazer
0: pois
2: uma
0: não.
2: Pergunta para você aí. Soler, ontem nós falávamos aqui com o Fará, inclusive com você, já levantando a possibilidade de que houvesse algo que afastasse Neymar. E eu estou perguntando aqui, com base justamente no que você trouxe na sua reportagem aqui para a gente, Soler. Há a possibilidade, ou está em discussão aí na CBF, a possibilidade de que tenha sido alguma coisa omitida de propósito para garantir a contratação de Neymar, impedindo uma avaliação mais correta por parte tanto do treinador Ancelotti como do médico da seleção?
1: Com certeza, Alvarez, que alguém omitiu alguma coisa, isso com certeza. Tanto que a CBF está empurrando toda a responsabilidade para o Santos Futebol Clube. Só que o Santos devolve falando, pô, mas tem gente que trabalha no Santos que há 10 anos trabalha na CBF e com o Neymar. Então, tudo que a gente mandou, a CBF já sabia o que tinha nos exames médicos. Então, vai ficar essa briga de narrativas, o Santos defendendo que dia 31 Neymar tem condições de jogar contra o Panamá e a CBF alegando que o Neymar não tem condições nenhuma de entrar em campo nos dois amistosos e pode perder também a estreia na Copa do Mundo. O que a gente pode pontuar, Alvarez, é que existem dois nomes centrais nessa história toda. O Neymar, que está se tratando e talvez tenha feito um tratamento equivocado por tudo que foi passado a ele dentro do Santos e aqui dentro da própria CBF, e o principal deles, o médico Rodrigo Lasmar, que é o médico da seleção e é o médico particular do Neymar. Então, todos os exames que o Neymar faz, o Rodrigo Lasmar recebe esses exames porque ele é o médico contratado pelo Neymar para tratar do Neymar. Então, alguém acabou omitindo realmente alguma informação e ontem não tinha como omitir ainda mais, porque hoje era o primeiro treino aberto aqui na Granja Comari, todos os jornalistas estariam no gramado da Granja Comari para ver os jogadores em campo. Então, não tinha como esconder que o Neymar não ia participar também desse treino, mas é um fato, alguém omitiu sim essa informação.
0: Muito bem, a gente tem aqui a nota do Santos Futebol Clube na íntegra, divulgada hoje. Absolutamente todos os exames realizados por Neymar Júnior foram compartilhados com a CBF até o dia 18, data da convocação. O prazo de 2 semanas é contado a partir do dia 17 e termina nesse domingo 31, para que o jogador estivesse apto a voltar às atividades. Lembrando sempre que essas estimativas variam de pessoa para pessoa e conforme a necessidade da equipe e importância dos jogos. A equipe de fisioterapia da seleção é composta também por profissionais do Santos, que acompanham o Neymar há mais de 10 anos e em todo esse processo de recuperação, como acabou de falar o Soler. O departamento médico do clube está alinhado e em concordância com o cronograma de tratamento definido pela equipe médica da CBF. Os profissionais do Santos conhecem a capacidade de recuperação do atleta e estão confiantes de que Neymar estará pronto para disputar a Copa do Mundo. Fica claro que houve aqui ou um erro de comunicação, ou alguma omissão de informação, ou um tratamento equivocado. Um julgamento e posterior tratamento equivocados em relação ao edema que supostamente poderia ser só um edema, na verdade, mas que acabou virando uma lesão de grau 2. Agora, me incomoda essa história de ter

0: faltado o laudo e ninguém ter se incomodado com isso na CBF. E me incomoda também, Alvarez, o fato do doutor Lasmar parecer tão surpreso hoje, mas ele é o médico particular do Neymar, será que foi uma novidade para ele? Todo mundo só fala nisso na mídia e ele não teve acesso a esse exame anteriormente. É difícil de compreender essa bagunça. Fala, Alvarez.
1: Nenhuma dúvida, que eu concordo plenamente com você, tem alguma coisa que está muito mal explicada. E eu levanto aqui um questionamento, essas coisas costumam parecer normais, a gente aceita no Brasil, mas não são normais. Como pode o mesmo médico particular do Neymar ser o médico da seleção? Tem conflito de interesse nisso, é óbvio, é evidente, numa situação em que ele precisa dar uma informação para ele mesmo. Isso em qualquer situação, de qualquer tipo de trabalho, configura conflito de interesse e não poderia ser permitido. Se ele é médico do Neymar, que é um jogador convocável e foi convocado, não deveria ser médico da seleção. Evidente. Aí eu coloco para você, para o Soler, para a Maiara e para o ouvinte aqui. Eu venho falando algumas semanas, talvez meses, que a convocação do Neymar traria problemas para a seleção. Já está trazendo problemas para a seleção. Eu queria estar ouvindo o Soler me falar aqui da possível escalação para o jogo com o Panamá. Como é que foi o treino? Quem é que jogou bem? Nós estamos só falando de Neymar. E se ele continuar, se não houver um corte, dá tempo ainda de tomar uma decisão que é dura, mas é possível e parece já acertada. Se Neymar não for cortado, nós só falaremos de Neymar daqui até o dia em que a seleção estrear, em 13 de junho. Isso é absolutamente prejudicial para a seleção brasileira.
0: Só um detalhe, Alvarez, em relação à questão do médico, parece realmente que às vezes o futebol ele aceita situações que em outros mercados seriam anormais ou seriam até antiéticas, mas no futebol brasileiro, desde que a bola é bola, você tem profissionais que trabalham em clubes servindo simultaneamente a seleção brasileira. É o fisioterapeuta do Santos que trabalha na seleção, é o preparador físico do São Paulo que vai para a seleção. Eles, de uma certa maneira, são convocados exatamente como jogadores. No caso do Rodrigo Lasmar, ele não é médico do Santos, ele é médico do Neymar. Então é uma questão um pouquinho diferente. Né? Mas ele poderia sim ser médico do Santos e aí, consequentemente, ser o médico do Neymar e de todos os jogadores do Santos e trabalhar também na seleção. Então, para mim, esse é o menor dos problemas, tá? Porque isso é uma coisa que acontece no Brasil e em outros países. Agora, sobre o Neymar gerar toda essa discussão...
1: Só um pontinho, acontece, mas não é por isso que é bom, não é por isso que é desejável. É evidente que essas coisas dão problema. Não tem mais médico no mercado? Não tem outros? Tem que ser o mesmo do Neymar?
0: Não
1: pode. Tem
0: não,
1: que ser o preparador do clube? Não tem outro?
0: Ele é o médico da seleção
1: faz... É falta de profissionalismo no nosso esporte.
0: Ele é o médico da seleção faz tempo, porque deve ter um certo grau de excelência e por isso o Neymar o procurou em algum momento para ser médico dele também. E o contrário acontece, o cara é médico do Corinthians durante anos e aí é convocado para ser médico da seleção e continua o seu trabalho no Corinthians. Só queria pontuar que isso acontece no futebol brasileiro,
1: não
0: tá?
1: Não consigo concordar, Tomás, porque assim, se eu sou médico da seleção, Neymar, olha, eu queria muito ser seu médico, mas não posso, eu sou médico da seleção.
0: Tudo bem.
1: Isso aí é conflito de interesse.
2: Mas ele tem também é médico do Atlético Mineiro, Alvarez. Ele tem 3 empregos dentro do futebol.
1: É complicado,
2: ele
1: gente.
2: É chefe do departamento médico do Atlético Mineiro, chefe do departamento médico da seleção brasileira, e ele só trabalha na seleção quando há convocação. E só existe convocação uma vez a cada 2 meses. Então, ele trabalharia 5 meses no ano, no máximo.
0: Eles são convocados também.
2: Então, ele
0: também
2: acumula essas funções.
0: Exato,
2: ele é um convocado pela seleção, mas hoje ele é o chefe do departamento médico também do Atlético Mineiro e tem o Neymar como um cliente dele, podemos dizer assim, né?
1: Tudo bem, não vou insistir no debate, eu não tenho como concordar, não tenho como achar que isso é uma prática ética, não tem como. Mas vamos em frente, não vou insistir.
0: Não, perfeito, Alvarez. E nem acaba nem sendo o X da questão. A gente deve voltar ao assunto ainda dentro desse link TMC.
3: Eu só vou pedir pro Soler passar um filtro solar no rosto, tá? Soler, filtro solar. Desde o início desse link você tá ficando vermelho, agora você tá um pimentão.
0: Não custa nada.
3: É, rapaz, faz isso.
2: É, que agora tá batendo o sol de novo aqui.
3: Vou falar
2: aqui
3: com a dona Di.
2: Para de bater.
3: Deixa, vou ligar pra
2: aqui,
3: ela.
2: Aqui, do nada some o sol e quando volta ardendo, né? E voltou bem na hora da entrada. Mas só Só pra gente pontuar também uma questão, Tomás, dessa nota que você leu do Santos, se você ler de novo a nota, o Santos também não fala mais qual que é a lesão. Antes o Santos cravava que era edema, agora na nota oficial o Santos também não fala mais qual que é a lesão do Neymar na própria nota.
0: Esse é um problema, de fato. E eu dou um doce pra vocês, se vocês adivinharem qual será o tema da enquete de hoje do Link TMC.
3: Ah, eu já não precisa nem dar doce, né? Olha, Neymar lesionado, incerto pra Copa. Você quer ele na seleção? Mesmo assim, mesmo nesse cenário, eu e Alvarez já não queríamos desde o início. Tomás e Soler já é diferente. Eu acho que quem tem mais razão aqui é quem entende do assunto. Mas tudo bem, a opinião é como nariz, né? Cada um tem o seu, né? Então as opções são... Quero é Neymar. Cadê? O Cuca não deu hoje. Não quero, é risco. Tanto faz, não vai fazer diferença nenhuma. 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E vamos nessa, que tá chegando assim, ó, tá encostando um para-choque a Rádio Uber. Então, vamos lá pro nosso primeiro bloco.
0: Antes tem Curitiba.
3: Ai, gente, desculpa, que a gente ficou tão com a Rádio Uber na cabeça que eu atropelei o capitão Curitiba.
0: É a pressão da Isa, tô brincando, Isa.
3: Coitada da Isa, a culpa nem é dela.
0: E eu gostei do... opinião é que nem nariz, todo mundo tem o seu, né?
3: Profundo isso. É, você sabe o que eu quis dizer, né? Bom, a Petrobras anunciou hoje um aumento no preço da gasolina, que eu amo meu emprego, não posso perder o emprego. Mas calma, porque o governo entrou no meio pra trazer um subsídio, que amortece quase tudo. No fim das contas, o impacto esperado no seu bolso, na bomba, é de 3 centavos por litro. Agora sim, Brian Valencio ao vivo traz mais informações. Fala, Valencio.
4: É isso, Mayara. Um impacto de 3 a 4 centavos. Isso porque a Petrobras anunciou um reajuste de 48 centavos. Mas lá no começo da semana, o presidente Lula assinou um subsídio que daria 44 centavos de desconto custeados pelo governo federal no valor que é cobrado dos distribuidores. Então, a gente tem aí um aumento de 48, um subsídio de 44, sobram 4, de 3 a 4 centavos pro bolso do consumidor. Basicamente, esse anúncio da Petrobras vindo aí em conjunto, né? A gente vai aumentar, mas a gente vai passar, então, a computar aquele subsídio dado pelo presidente Lula. Lembrando, então, que essa medida e esse decreto do presidente Lula, ou esse benefício, então, vale por 2 meses e será pago pela Agência Nacional de Petróleo, Gás Natural e Biocombustível, a ANP, diretamente, então, a produtores e importadores. E esse reajuste fica na gasolina C, que é justamente a que a gente encontra nos postos de combustíveis e que são utilizados nos nossos carros diariamente aí em todo o território nacional. Essa alta, para a gente entender, é reflexo daquela guerra no Oriente Médio promovida aí pelos Estados Unidos e por Israel contra o Irã. O Irã fechou o Estreito de Hormuz, aquela área muito importante para o comércio internacional, e isso tem gerado um boom no petróleo mundial. Então já era esperado esse aumento por aqui. Inclusive a presidente da Petrobras, Magda Chambriand, havia anunciado que teria um aumento do petróleo, do gás, do valor da gasolina no Brasil, se não tivesse tido uma subvenção do governo federal. Com esse subsídio, então, tem um aumento, mas chegando bem menor no bolso do consumidor. Cerca de 3 a 4 centavos fica a gasolina mais cara já a partir da semana que vem, Mayara e Tomás.
0: Obrigado, meu caro Brian Valencio, nosso capitão Curitiba. Daqui a pouquinho no Link TMC a gente fala da escala 6x1, que agora vai virar pauta no Senado, e também sobre a guerra contra o Irã. Mas agora tem Rádio Uber por aqui.
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6: O tema de hoje no Acelere e Prospera é parcelamentos.
7: Fala, motorista! Aqui é Thiago Godoy, o papai financeiro. Parcelar parece até uma decisão inteligente, né? Você divide o peso, mantém o dinheiro no bolso e já sai com um produto ou serviço resolvido. Só que tem um custo aí que muita gente ignora: o comprometimento da renda futura. Cada parcela que você assume é uma fatia do seu mês seguinte que já deixou de ser livre. É aluguel, conta de luz, internet, escola dos filhos, alimentação, e as parcelas continuam chegando do mesmo jeito. Parcelar não é errado por si só. O erro é parcelar sem saber quanto da sua renda já está comprometida. Então eu quero te propor aqui uma conta bem simples. Você vai pegar o valor que você costuma faturar por mês rodando e vai anotar. Depois você vai somar todas as suas despesas fixas junto com todas as parcelas que estão em aberto. Agora, você vai dividir o total das despesas pelo seu faturamento. E aí, você vai multiplicar por 100. Esse número mostra quanto da sua renda já chega comprometida. Olha, se passar de 70%, é sinal de alerta. Esse exercício dá clareza sobre o espaço financeiro que você realmente tem hoje. E para fixar na memória, então, a conta é simples. Vamos lá, você vai pegar o valor que você costuma faturar por mês rodando e vai anotar. E aí você soma todas as suas despesas fixas junto com todas as parcelas que estão em aberto. Você vai dividir o total das despesas pelo seu faturamento e vai multiplicar por 100. Esse número mostra quanto da sua renda já chega comprometida.
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3: E daqui a pouquinho no Link TMC vamos falar da escala 6x1, que agora vai virar pauta no Senado. E também sobre a guerra contra o Irã. Mas agora as principais notícias da sua região.

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5: Opa, 3 horas com mais 25 minutos. Muito boa tarde, hein? Pra você, ouvinte sintonizado, sintonizada aqui nos 88,7 FM da TMC Belo Horizonte. Bruno Marum por aqui. Seja muito bem-vindo, hein? Muito bem-vinda. Vamos juntos nesta tarde de quinta-feira. Hoje, 28 de maio de 2026. Capital Mineira segue com sol entre nuvens. 27 graus agora a temperatura. E quem chega comigo também é o Pedro Gonçalves, está aqui e vai atualizar o trânsito ao longo desta tarde junto com a gente. Seja bem-vindo, Pedro Gonçalves. Diga lá, meu amigo, boa tarde.
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7: 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Uma boa tarde para você também, pro ouvinte TMC. Destaque para a BR-040 em Nova Lima, na altura da Lagoa dos Ingleses. Tem lentidão no quilômetro 565 nos dois sentidos por causa de ocorrência por ele. Motorista que vai no caminho para BH reduz a velocidade por 3 quilômetros. E quem está indo no caminho para o Rio pisa no freio por 1,5 km. Não há desvios que valham a pena, portanto, paciência. E depois desses trechos, trânsito bom e o motorista pode passar despreocupado. 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
5: Valeu, Pedro. Pedro volta logo mais com outras atualizações do trânsito. E olha só, a gente tem uma decisão da Justiça Mineira que optou. Na verdade, a Justiça decidiu, né, que vai a júri popular aquele homem, quem não se lembra, acusado de lançar um tijolo de um viaduto sobre um carro no túnel da Lagoinha, aqui em Belo Horizonte, região central. Esse caso aconteceu em outubro do ano passado e deixou uma mulher de 39 anos gravemente ferida. Ela estava no banco, né, do passageiro quando o tijolo atravessou o teto solar do veículo e atingiu a cabeça, né, dessa mulher. No carro também estavam o marido da vítima, uma criança de 2 anos e um sobrinho do casal. O acusado Yuri Henrique de Oliveira Nunes, de 30 anos, responderá por tentativa de homicídio contra as 4 pessoas que ocupavam o automóvel. Na decisão, a justiça entendeu que há elementos suficientes para que o caso seja analisado pelo tribunal do júri, responsável pelo julgamento, né, de crimes dolosos contra a vida. A juíza responsável pelo processo também manteve a prisão preventiva do réu e negou o pedido da defesa para a instauração de incidente de insanidade mental. Esse cidadão, Yuri Henrique de Oliveira Nunes, estava, né, em situação de rua, um morador de rua, e não sei porquê, né, decidiu jogar esse tijolo lá e acabou atingindo essa mulher que passava, né, no carro com o marido, com a filha, com o sobrinho. Tá certo, vai pagar, né, pelo crime que cometeu. Já tá pagando, né? 3 horas com mais 28 minutos. Daqui a pouquinho eu volto com mais atualizações aqui de Belo Horizonte. Vamos falar sobre a prova de vida, hein, de aposentados aí, pensionistas da Prefeitura da Capital. Muita gente ainda, né, aniversariante de maio, que ainda não realizou a prova de vida, vai ficar sem salário, hein? Vai ficar sem benefício, fique esperto. Daqui a pouco eu falo mais sobre isso. 3h28 agora.
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8: No passaporte da Copa de hoje, o destino é o Haiti, país caribenho que será o segundo adversário do Brasil na Copa do Mundo FIFA 2026. O Haiti divide a ilha de Hispaniola com a República Dominicana e é conhecido pelas praias paradisíacas, pela música vibrante e pela forte influência cultural africana no Caribe. A capital, Porto Príncipe, concentra boa parte da vida cultural do país, marcada pelo compas, estilo musical tradicional haitiano que mistura ritmos africanos e caribenhos. No futebol, o Haiti tenta crescer no cenário internacional e tem uma torcida extremamente apaixonada pelo esporte. A seleção costuma apostar em velocidade e intensidade física, características tradicionais das equipes da CONCACAF. O país também carrega uma marca histórica importante. Foi a primeira nação independente da América Latina e do Caribe, formada após uma revolta de escravizados ainda no século XIX. Entre dificuldades econômicas e reconstruções após terremotos e crises políticas, o Haiti segue usando o futebol como símbolo de resistência e orgulho nacional. E quem sabe, não tente dificultar a vida da seleção brasileira na segunda partida do Brasil na Copa do Mundo.
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18: Voltando, 3h31 com Rodrigo Alvarez, Mayara Basti, você que segue participando conosco pelo WhatsApp 11972211001. O presidente da Câmara dos Deputados, Hugo Mota, celebrou a aprovação da PEC que acaba com a escala 6x1. A expectativa do governo e de Hugo Mota é que o presidente do Senado, Davi Alcolumbre, acelere o processo de votação do texto, fazendo com que a proposta seja aprovada em até 30 dias. Murilo Hernandes, o nosso repórter em Brasília, traz mais informações para a gente.
19: Oi, pessoal, boa tarde a vocês e todos que nos acompanham aqui pela TMC. Exatamente, hoje o presidente da Câmara, Hugo Mota, ele deu uma primeira fala após a aprovação da PEC ontem no plenário da Câmara dos Deputados. Durante essa fala do deputado, ele falou que a PEC ela não enfrentará entraves no Senado. A gente separou um trechinho, vamos ouvir.
20: Tenho plena convicção de que a PEC andará no Senado Federal e após a promulgação da PEC nós temos ainda esses 60 dias que nós vamos usar para que esse projeto de lei que irá tratar das excepcionalizações de setores da nossa economia possa ser aprovado também na Câmara dos Deputados. A ideia é que usemos o projeto de lei de iniciativa do Executivo que está na Câmara. Nós iremos apensar ao projeto de lei da deputada Dayana Santos, que tratou também da redução da jornada, para que dentro desse âmbito possamos entender o que é que é preciso ser feito do ponto de vista de adaptação para manter a redução da jornada de 44 para 40 horas, com 2 dias de descanso.
19: Bom, agora que foi aprovada a PEC, ela vai seguir aqui para tramitação no Senado Federal, viu? E o presidente também comentou que o Davi Alcolumbre que vai dar a tramitação, vai dar essa tramitação de uma forma correta, sem entraves. Vamos ouvir a fala do presidente Hugo Mota.
20: converso com o presidente Alcolumbre quase que diariamente sobre diversos temas. E o que eu tenho percebido do presidente Davi é que ele tem um amplo espírito colaborativo para com essa pauta da PEC. É claro que cada presidente tem a autonomia da sua casa. Eu respeito muito o Senado Federal, que deverá definir internamente qual a sua tramitação. Mas o que eu posso atestar é que o presidente Davi, pelo seu espírito público, pelo seu compromisso com o país, com certeza dará a tramitação correta a essa proposta que é tão importante para milhões de trabalhadores e trabalhadoras do país.
19: Bom, e aqui no Senado Federal, nos bastidores, toda essa questão já começa a gerar um burburinho, né? Agora que foi aprovado e está esperando pela tramitação aqui na casa. O senador Rogério Marinho, que é líder da oposição no Senado, ele protocolou uma proposta alternativa às discussões do modelo 6x1. A gente separou um trechinho onde o senador, ele dá mais detalhes, a gente vai ouvir agora.
12: Esse é um momento em que é necessário não apenas fazer a crítica, mas apresentar soluções. Então, ontem, nós apresentamos a PEC 12, que propõe que haja uma alternativa à situação que está se afigurando. Ou seja, jornada flexível, que quem quiser trabalhar num determinado dia do ano e num determinado horário, tenha a possibilidade de fazer livre negociação com os patrões ou por ocasião da sua contratação ou através do seu sindicato. E que seja remunerado também por horas trabalhadas. Se você quiser trabalhar 20 horas, 30 horas, 40 horas, 50 horas, é possível.
19: Bom, essa fala do senador Rogério Marinho, ela já havia sido feita por outros deputados durante os debates na comissão da PEC, que eles falaram sobre essa PEC alternativa à escala 6x1. O relatório aprovado, ele prevê a redução da jornada para 40 horas semanais em um período de transição de 14 meses. Ontem, durante a aprovação no plenário da Câmara, houve discussões, né, entre as bases. A deputada Érica Hilton, durante uma discussão acalorada com o deputado André Fernandes, da oposição, ela reagiu às provocações feitas pelo deputado, resgatando conteúdos antigos publicados por André Fernandes nas redes sociais. A gente separou um trechinho, vamos acompanhar.
21: Humilhante, presidente, é se tornar deputado ensinando na internet fazer depilação íntima. Isso que é humilhante. Não mudar de posição. Humilhante é não defender as próprias posições. Viva a classe trabalhadora brasileira. Viva o presidente Lula.
22: E eu só queria comentar muito rapidamente aqui que eu vi o vídeo, tá? Do André Fernandes, eu não recomendo muito pra ninguém, mas é um vídeo bem vexatório.
23: Conta pra gente aí, conta aí.
22: Basicamente, ele bota um espelho no chão, é um vídeo antigo dele, na verdade, que resgataram ali da internet, mas ele coloca um espelho no chão e ele tá vestido tudo mais, mas ele ensina a depilar a região íntima, traseira, com ou gilete, ou com, enfim, né? Pra deixar mais claro o que ela quis dizer ali, a Érica Hilton. Mas o fato é que a gente até deu em manchete aqui que não foi só isso, né? A gente teve também o pastor Sargento Isidório lá do Avante da Bahia dizendo o seguinte, olha, a escala 5x2, além de melhorar a vida das famílias, vai permitir que os trabalhadores e as trabalhadoras tenham tempo, inclusive, para ter mais filhos e, portanto, fazer sexo em paz e com mais tranquilidade. Quer dizer, virou
23: Essa daí foi...
22: Né, uma palhaçada. E depois também teve a Sâmia Bonfim entregando ali um óleo de peroba pro Nicolas também, pela questão do 4x3, em resposta àquela história do Sóstenes, né, que falou que iam apoiar uma proposta 4x3. Vamos ver, agora, por enquanto ali, né, a gente tá vendo que o cenário no Senado é mais tranquilo e silencioso. Mas a gente realmente espera, aliás, agradeço o Murilo Hernandes aqui pelas informações, a gente realmente espera,
23: Maiara,
22: que seja um clima pelo menos menos... nem vou dizer que é clima de
23: menos
22: circo.
23: Menos circense,
22: mas
23: né?
22: Mas é que eu tô criticando o circo, entendeu? O pobre do circo não tem nada a ver com a história.
24: Mas não, mas o circo é pra entreter e o Congresso não é pra entreter. Então não tem problema nenhum falar que é circense o Congresso brasileiro. É uma grande palhaçada e sem nenhum problema com os palhaços. Diga, Alvarez.
23: A gente adora palhaço, né? Mas a gente não queria que eles estivessem governando a nossa vida.
22: Exato.
23: Queria acrescentar aqui as informações que o nosso repórter trouxe, o Murilo. A gente está vendo que apesar de haver uma maioria imensa na comissão ontem votando a favor do fim da escala 6x1, certamente vai passar no Senado. Ninguém quer ficar com o nome ruim na praça, com as pessoas que estão vendo aí uma oportunidade legítima, os trabalhadores, de descansarem mais. A questão é que a gente está vendo o tempo todo também que existem forças que gostariam dessa discussão um pouco mais detalhada, um pouco mais séria. E aí não é à toa que a Mayara falou de circo, Tomás trouxe palhaço, assim, vira palhaçada, trazer a história de como raspar as partes íntimas no meio de uma discussão tão séria também é palhaçada,
22: então.
23: Da deputada. Não faz sentido, não é hora de falar disso, isso é ridículo. Então, assim, a gente tá vendo a transformação de um assunto muito sério, que vai mexer com a vida de muita gente, que poderia ser muito positivo, e pode ser até que seja, mas está sendo feito de maneira atrapalhada. 14 meses não é um padrão que aconteceu em outros países. Outros países demoraram anos para fazer essa transformação, fizeram lentamente, a economia precisa se adaptar. Então, tudo isso acontecendo apressadamente, em ano de eleição, as aprovações acontecendo agora às pressas, depois de uma reunião governo Lula com o presidente do Congresso, Hugo Mota. A gente vê que os acordos políticos é que estão conduzindo esse futuro do trabalho no Brasil. É uma discussão sobre o futuro do trabalho no Brasil. E as forças que estão dizendo não, como o senador Rogério Marinho, que o nosso repórter trouxe aí, olha, tem que discutir flexibilização, outras possibilidades. Eu não estou concordando com o senador Rogério Marinho, eu estou só dizendo que existem outras alternativas a ser discutidas que vão ser passadas por cima. Vai passar o rolo compressor, vão resolver do jeito que o acordo entre eles resolveu. Isso não é bom para o país, isso não pode ser bom para o Brasil.
24: Perfeito, Alvarez. Eu também não tenho condição de avaliar se a sugestão do senador Marinho, ex-ministro do Desenvolvimento do Brasil, é boa ou não, mas pelo menos ele traz uma solução dentro da crítica dele a essa nova medida. Ele tenta ajudar, ele tenta colaborar, e aí a gente vai discutir, ou eles deveriam discutir lá no Congresso, se é positivo, se não é, se é pertinente, se não é. Uhum. 15 horas e 40 minutos, a gente vai para mais um destaquezinho da Rádio Uber, obrigado pela buzina. Daqui a pouco teremos o Wilson Pedroso, nosso consultor político, consultor eleitoral, aqui na mesa também, com a sua visão de tudo o que acontece no Brasil, especialmente aqui dentro do nosso país. 3 e 40.
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17: 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E daqui a pouco aqui no Link TMC a gente vai falar sobre imposto de renda e disputa pelo Senado no Rio de Janeiro. Mas agora, as principais notícias da sua região.
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29: Tô de volta, hein? Agora 3h47, conforme prometido. Olha só, termina no próximo domingo, hein? Dia 31. O prazo para aposentados e pensionistas que fazem aniversário agora em maio e recebem salário pela Prefeitura aqui de Belo Horizonte, realizarem a prova de vida. Após este prazo, o pagamento do benefício será suspenso e retomado apenas no mês seguinte. Isso se for feita, né, a realização da prova de vida, respeitada a data, né, de processamento da folha de pagamento. Dos 1.850 beneficiários esperados para este mês de maio, segundo a Prefeitura, 812, o equivalente a 43,89% ainda não realizaram a prova de vida. Assim como em anos anteriores, o procedimento é obrigatório e deve ser realizado no mês de aniversário do beneficiário. A medida é para coibir possíveis fraudes. A prova de vida pode ser feita pela internet de forma rápida e prática, sem necessidade de deslocamento. Também é possível realizar o procedimento presencialmente nas agências do Banco Bradesco, que é a instituição conveniada à prefeitura por meio lá do serviço de autoatendimento. Para realizar a prova digital, a prova de vida digital, o beneficiário deve ter cadastro, né, de biometria no Tribunal Regional Eleitoral ou no Departamento de Trânsito, além de uma conta ativa no aplicativo gov.br. Basta acessar no aplicativo no celular com login e senha, selecionar a opção prova de vida, autorizar a solicitação e realizar o reconhecimento facial utilizando a câmera do celular em ambiente bem iluminado. Após a validação, o status da prova de vida será atualizado para autorizado. E olha só, falando de saúde agora, às 3h48, com o objetivo de ampliar o acesso, né, da população à vacina contra a gripe, 19 postos de saúde estarão abertos novamente neste sábado, agora dia 30, aqui em Belo Horizonte. O funcionamento será assim como no sábado passado, de 8 da manhã às 5 horas da tarde. A vacina contra a gripe estará disponível para toda a população a partir dos 6 meses de idade. Também serão ofertadas vacinas do calendário nacional, após a avaliação da caderneta. Este é o terceiro sábado consecutivo, né, que a prefeitura abre unidades de saúde, justamente com esse objetivo de ampliar o acesso da população às vacinas. A iniciativa busca reforçar ainda mais a proteção da população neste período, né, de maior circulação de vírus respiratórios. Para quem não puder comparecer no sábado agora, a vacinação continua disponível de segunda a sexta-feira nos 154 centros de saúde de Belo Horizonte, em postos extras e também no serviço de atenção à saúde do viajante. Todos os detalhes, mais informações lá no portal do Executivo, prefeitura.pbh.gov.br. prefeitura.pbh.gov.br. Faltando agora 10 minutos para as 4 horas da tarde, a gente vai voltar a reunir toda a rede TMC. Você segue aí na companhia da Mayara Bastianello, do Tomás Rafael e do Rodrigo Alvarez com o Link TMC. Daqui a pouquinho eu volto por aqui na TMC Belo Horizonte 88,7 FM. 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
4: Voltando com Mayara Basti, Rodrigo Alvarez, com Wilson Pedroso, com você que participa da nossa enquete. Você quer o Neymar na Copa mesmo lesionado, mesmo se recuperando de lesão? Quero sim, é o Neymar, 35% dos votos. Não quero, é risco, 37% dos votos, oh. 2 pontos percentuais a mais. E tanto faz, não fará diferença, 30%.
5: Nossa, mas tá bem apertado o negócio. É, tem ouvinte que não concorda com a gente, por exemplo... O Paulo, só estamos lendo os comentários rapidinho aqui do YouTube e da WhatsApp.
6: Mas a gente não concorda entre si, hein? Vamos relembrar só isso, hein?
5: O Paulo diz que não concorda comigo com o Alvarez. Mas daqui a pouquinho a gente lê mais sobre essas mensagens do YouTube e também aqui do nosso WhatsApp. Porque agora o assunto é o imposto de renda. Falta um dia, dois, na verdade, não é não? Sábado a entrega? Bom, vamos tentar... Né, vamos trazer direitinho aqui as informações, porque você sabia que mesmo quem tem investimento isento pode cair na malha fina? Pois é, esse erro é muito mais comum do que parece, é que a Receita usa a declaração como uma espécie de raio-x do seu patrimônio. Se o dinheiro cresce sem explicação no papel, não tem jeito, Leão vai lá e fareja. Por isso, a gente convidou o professor de contabilidade da FECAP, Thiago Slavov, para explicar, né, o que a gente precisa saber antes que seja tarde. Thiago, enfim, é sexta ou sábado o último dia aí para essa declaração? Acho que 7 milhões de brasileiros ainda não fizeram. Mesmo assim, tem bastante gente ainda. Boa tarde.
7: Boa tarde, Mayara. Realmente, isso é sexta-feira, amanhã. Então, o prazo aí já está... Estamos na iminência, né? Então, a Receita Federal tradicionalmente estabeleceu aí o final do mês, mas esse ano, para não comprometer o final de semana, ficou para sexta-feira a entrega da declaração. Então, são 7 milhões de contribuintes que vão... aí, entre hoje à noite e amanhã, precisar prestar contas pro Leão.
5: E que história é essa do investimento?
4: Isento.
5: Exato, eu não sabia disso, por exemplo, essa é uma que as pessoas caem mesmo.
7: Essa informação, na realidade, ela tem a ver muito com o que a gente chama lá da ficha de bens e direitos, né? Então, a declaração de imposto de renda, geralmente ela cai em malha, principalmente em relação aos rendimentos tributáveis. Então, quando eu informo ou omito rendimentos tributáveis, ou eu omito despesas dedutíveis de maneira correta, então eu informo despesas médicas que não existem, ou informo despesas de instrução que não existem, esses são os principais motivos de cair na malha. A malha, existem duas malhas, a malha fina e a malha fiscal. A malha fiscal é essa que o sistema da Receita Federal processa automaticamente, e existe a malha fina, que o fisco ele pode observar os rendimentos dos contribuintes, inclusive os isentos, para verificar se esses rendimentos eles justificam a variação de bens. Então, se o contribuinte começou o ano com 100 mil reais em bens e terminou o ano com 200 mil reais em bens, no exemplo arredondado e bastante exagerado, ele teria que ter rendimentos de 100 mil reais nesse período. E aí, esses rendimentos de 100 mil reais podem ser tanto os rendimentos tributáveis quanto os rendimentos isentos. Se o contribuinte omite, mesmo que rendimentos isentos ou rendimentos... nós chamamos com tributação exclusiva, aplicações financeiras, por exemplo, que pagam imposto de renda ali lá no extrato bancário, ao omitir esses rendimentos, o fisco pode suspeitar que a fonte de rendimentos do contribuinte não foi totalmente declarada, e isso pode fazer aí o contribuinte cair na chamada malha fina, né, que é um processo diferente daquela malha automática que a Receita Federal adota. Popularmente nós chamamos tudo de malha fina, mas a malha fiscal é essa automática que a maioria dos contribuintes cai aí, principalmente por cruzamento de informações.
4: Rapidamente, professor Thiago, as bets, quem aposta em bets, quem ganha com bets também tem que declarar?
7: Sim, todo tipo de rendimento ele precisa ser declarado, inclusive os saldos, né? Para quem tem hoje, eventualmente, algum tipo de recurso depositado nas bets, então a Receita Federal... inclusive esse ano modificou as informações da ficha de bens e direitos e modificou também a ficha de rendimentos para identificar com clareza quais são os saldos que eventualmente aquele contribuinte possui nas contas das BETs, então isso precisa ser declarado, assim como os rendimentos oferidos por meio aí dos documentos que vão ser apresentados pelas empresas, pelas BETs, os rendimentos totais oferidos por esses contribuintes. Então, todo tipo de rendimento tributado, isento, ou aquele que já sofreu algum tipo de tributação, precisa ser informado na declaração do imposto de renda.
5: Boa sorte, então, para você que ainda não declarou, porque agora o sistema deve estar pesadão, deve ter uma galera tentando entrar ali, e não vai ser fácil, tem que ter muita paciência. Quero muito agradecer o Thiago Slavov, professor de contabilidade da FECAP, trazendo essas duas partes mais curiosas, né, que eu mesma não imaginava. Obrigada, viu, professor, pelos esclarecimentos aqui
7: eu
5: com a TNC.
7: Eu agradeço.
5: Até mais.
7: Eu que agradeço a oportunidade.
5: E vamos agora para mais um bloco da Rádio Uber.
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6: Voltando, agora 4 horas e 2 minutos, mais 58 minutos com muita informação comigo, com o Rodrigo Alvarez, com o nosso Wilson Pedroso e Maiara Basti. Negociadores dos Estados Unidos e do Irã chegaram a um acordo para prorrogar o cessar-fogo por 60 dias. E abrir negociações sobre o programa nuclear iraniano. O texto está praticamente fechado desde terça-feira. Os iranianos disseram que estão prontos para assinar, mas falta um detalhezinho, uma assinatura crucial, a de Donald Trump. Segundo o site americano Axios, o presidente pediu alguns dias para pensar. A Casa Branca não se manifestou. Enquanto a diplomacia tenta avançar, a situação no campo segue tensa. O Irã atacou uma base aérea americana nessa quinta-feira, um dia depois dos Estados Unidos derrubarem drones iranianos perto do Estreito de Hormuz. Os americanos disseram que a resposta foi defensiva e medida, calculada. Os iranianos responderam que qualquer nova agressão terá consequências mais sérias. O Kuwait, que também abriga bases dos Estados Unidos, disse ter sido alvo de mísseis e drones iranianos. Interessante essa história, Alvarez. O papel do cessar-fogo está na mesa, falta uma assinatura aqui, falta uma assinatura ali, mas longe das reuniões, longe dos escritórios, a guerra segue normalmente. Se é que a gente pode falar que é normal uma guerra.
7: Primeiro a gente tem que lembrar que a gente realmente está vivendo no mundo faroeste. Essa expressão não é minha, são diplomatas que vêm falando dessa maneira, entendendo que o mundo perdeu o apreço pela diplomacia. A diplomacia não tem mais valor no mundo em que a gente vive, pelo menos nesse momento em que a gente está vivendo. E quando você está se aproximando da mesa de negociações, quando você está num mundo de faroeste, o normal é que os dois lados ataquem para mostrar força e ameaçar o outro, para que ele entre na mesa de negociação supostamente enfraquecido. Então, faz sentido na lógica de um mundo de faroeste. Agora, importante destacar aí, Tomás, esse acordo é um acordo em cima do acordo, como você já disse, né? É um memorando de entendimento que ainda precisa passar pela aprovação do Trump, que está sendo discutido entre os dois lados, que os oficiais, as autoridades já estão concordando, mas lá em cima dos dois lados precisa de um carimbo de quem manda realmente, né? Isso pode fazer, depois de um estender o cessar-fogo, que já é bom para o mundo, mas não resolve tudo, levar os dois lados à mesa de negociação, enfim, para um acordo formal.

0: enriquecido que eles têm lá. O Irã nunca concordou com isso. Então, o memorando de entendimento, por enquanto, não garantiria um fim definitivo da guerra. E, além disso, tem algo que chamou atenção muito internacionalmente, que o Trump pediu essa semana, que mais países sejam obrigados, a palavra é obrigados, a reconhecer Israel como parte de um acordo que poria fim à guerra entre Estados Unidos, Israel e Irã. E esses países, entre eles, estão a Arábia Saudita, Catar e Paquistão, que já disseram que não pretendem fazer isso. Então tem mais impasse à vista. E a grande questão é a seguinte, por exemplo, o Catar, que sempre fez pressão para que nem houvesse guerra, vai agora dizer, eu nem queria guerra e agora eu tenho que ser obrigado a fazer parte de um novo acordo oferecido pelo Trump e reconhecer Israel? Como assim? Então, que bom que há um entendimento, que pena que tem que ter bomba no meio de tudo isso, no mundo faroeste que a gente está vivendo, mas o avanço ainda é muito difícil, não é fácil pensar que a guerra está acabando.
1: Enquanto isso, Netanyahu acaba de dar uma ordem que pode acabar, né, com o cessar-fogo em Gaza. O primeiro-ministro israelense declarou hoje que mandou o exército avançar e ocupar 70% da faixa de Gaza. Atualmente, Israel já controla 60% do território, o que é mais do que os 50% de antes da trégua com o Hamas. O cessar-fogo, que está em vigor desde outubro, previa exatamente o contrário, uma retirada gradual das tropas israelenses. Na prática, é claro, né, Netanyahu, Álvarez, está ignorando esses termos.
0: Vamos lá, o Netanyahu está sob pressão, formou-se uma aliança de oposição entre Yair Lapid e está me faltando o nome dele agora aqui, o principal líder da oposição israelense, formou uma aliança com Yair Lapid, que é o segundo principal líder, eles se juntaram para enfrentar Netanyahu com grande chance de vencer. Então o que acontece? Netanyahu precisa fazer mais guerra. Netanyahu só se sustenta no poder em Israel se tiver acontecendo uma guerra. Por quê? Os israelenses, faça uma pesquisa, você vai ver, entendem que Israel fica mais segura sob o comando de Netanyahu. Ele é bom de fazer guerra. Então, enquanto o país está em guerra, ele também tem várias situações de exceção. Ele consegue ir prorrogando eleições. Então, ele quer problema. Netanyahu procura problema para continuar em guerra e se manter no poder. Se ele sai do poder, tem processo na justiça por corrupção, ele pode ser preso. E aí, vamos entender do lado do que está acontecendo em Gaza. Antes da guerra, palestinos tinham 100% de Gaza. Para a gente comparar, é um território do tamanho da cidade de Belo Horizonte, o município de Belo Horizonte, é pequeno, 300 e poucos quilômetros quadrados. A mesma população de Belo Horizonte, aproximadamente 2 milhões de pessoas. Eles foram reduzidos à metade com a guerra. Israel criou uma faixa e ocupou metade do território. Aos poucos avançou, chegou a 60%, como Netanyahu reconheceu hoje. Agora, Netanyahu quer 70%. O que é que está acontecendo? Israel está avançando para uma ocupação total e definitiva da faixa de Gaza, contrariando todas as resoluções da ONU, contrariando todos os países que sempre foram aliados dos Estados Unidos e Israel, incluindo o Brasil, incluindo a Europa, incluindo diversos países. Com isso, fica mais perto de acontecer o que o Trump previu e desejou e deseja, que é fazer de Gaza um balneário, para poder ter exploração imobiliária, gerar muita riqueza para os Estados Unidos e para Israel. E, além disso, o que o Itamar Ben-Gvir, que é o ministro linha dura de Israel, que a gente viu recentemente se exibindo na frente dos ativistas que estavam amarrados e maltratados no chão, esse mesmo Ben-Gvir, deseja que os palestinos façam uma emigração voluntária, que eles saiam por vontade própria e abandonem a faixa de Gaza, entregando tudo para Israel. Está se desenhando isso pouco a pouco e, mais uma vez, o mundo está em completo silêncio.
2: 4:09, o presidente Lula foi ao microfone hoje para comemorar a mudança que pode afetar diretamente a rotina de milhões de trabalhadores brasileiros. A aprovação do texto da PEC do fim da escala 6x1 na Câmara. Quem traz a atualização, direto de Brasília, de novo no Link TMC dessa quinta-feira, o nosso Murilo Hernandes.
3: Exatamente, pessoal. Depois de ter reverberado no Congresso Nacional, na Câmara e no Senado, chegou lá no Palácio do Planalto, né? O presidente Lula, ele comentou sobre a aprovação na Câmara dos Deputados em plenário ontem, a PEC que reduz a jornada de trabalho. O presidente, ele classificou a medida como uma conquista histórica e civilizatória. A gente separou um trechinho, vamos acompanhar.
4: O Congresso Nacional na Câmara dos Deputados.

0: deputados aprovou o fim da escala 6x1, criando as condições para que as pessoas só possam trabalhar 5 dias por semana, 8 horas por dia e descansar 2 dias por semana. Isso foi uma conquista extraordinária da sociedade brasileira.
1: Bom, a proposta ela foi aprovada com ampla maioria nos 2 turnos. No primeiro foram 472 votos favoráveis a 22 contrários. Já no segundo turno, o placar ficou de 461 votos a favor e 19 contra. O texto ele prevê a redução gradual da jornada de trabalho, de que era de 44 horas agora para 40 horas semanais ali e 2 dias de descanso remunerado na semana. Apesar da vitória aqui na Câmara, a medida ainda segue para o Senado para tramitação. A gente lembra que o presidente do Congresso, Davi Alcolumbre, ele ainda não estipulou um calendário para tratar sobre a tramitação da PEC, só que a expectativa aqui nos bastidores é que ela seja aprovada nos próximos dias e a gente segue acompanhando tudo para trazer em primeira mão para vocês.
2: Apareceu, Wilson Pedroso, você apareceu aqui no estúdio, agora sim, oficialmente, seja bem-vindo.
3: Bem-vindo, obrigado.
2: E o nosso presidente Lula apareceu também, né, para falar, tava muito quietinho por esses dias aí.
3: Presidente Lula, só golaço para ele ultimamente, né? Enquanto o Flávio Bolsonaro tá perdido lá nos Estados Unidos, naquelas agendas frias, com pauta que fala só para a bolha dele, o presidente Lula tá fazendo um aceno amplo para a sociedade, principalmente para os trabalhadores, para a bolha dele também, mas ele tá trazendo aquele eleitor que estava desconfiado, que não recebeu a picanha que ele prometeu na eleição passada, é para esse eleitor que ele está falando. Ele está mirando, está trazendo de volta esse eleitor, o eleitor também do Nordeste. Ele está fazendo a lição de casa enquanto Flávio Bolsonaro está perdido lá nos Estados Unidos. E vale destacar também, eu acho difícil o Senado não aprovar, porque o governo está com a faca e o queijo na mão. Se aprovar, o governo sai de forma positiva. Se não aprovar, o governo também sai de forma positiva, porque o governo vai colocar a culpa da falta de aprovação, vai jogar na sociedade a narrativa que a culpa de não aprovação é do Senado e não do governo.
2: Da direita do Senado também.
3: Principalmente da direita. É. Que a gente volta a dizer, nós vivemos num momento polarizado. Um acena para uma bolha ou acena para os seus eleitores e o outro acena para sua própria bolha. E o governo sai fortalecido na aprovação ou na desaprovação.
4: O Lula já mostrou aí com esse discurso de hoje que ele está pronto para usar essa aprovação como ferramenta de campanha, como uma das suas grandes estratégias para mostrar para o brasileiro, como disse o Wilson aí, que a picanha voltou sim, né? Que tem picanha de várias maneiras, tem picanha no descanso, que tem o programa Desenrola, que as pessoas resolveram as dívidas. A questão aqui não é discordar de que as pessoas precisam resolver suas dívidas, não é discordar de que é bom que as pessoas tenham mais descanso, é só discordar de que levou 3 anos e meio e agora e não conseguiu conquistar ou reconquistar os eleitores que ficaram frustrados com o governo por várias razões, nem todas responsabilidade do governo, mas agora quer resolver tudo isso faltando 6 meses à custa de aprovações apressadas. É complicado, mas é a realidade brasileira.
5: É complicado e é preocupante para o próprio Lula, se ele for reeleito, ou para o sucessor dele, se o Lula perder essa eleição. Porque a picanha não sei se vai ter no ano que vem, mas uma bomba no colo do próximo presidente ou do próprio Lula, com todos esses gastos de última hora e eleitoreiros, essa bomba vai cair no colo de quem assumir a presidência.
4: A picanha vem do Desenrola Brasil, o pessoal que está sem dívida consegue comprar uma picanha, pelo menos no período eleitoral, durante a Copa do Mundo agora, até outubro.
5: Picanha e pipoca na Copa do Mundo, pelo menos durante esse período.
2: Mas se endividar comprando picanha, vai ter que entrar no Desenrola 3, 4, 5, Desenrola Eterno, enfim.
5: Muito bem, olha, o senador e pré-candidato à presidência, Flávio Bolsonaro, chegou no início da tarde em Brasília, após a agenda nos Estados Unidos. Ele evitou falar com a imprensa. Flávio se reuniu com o presidente dos Estados Unidos, Donald Trump, para tirar uma foto, para conversar 2 ou 3 minutos, sei lá, e também com o secretário de Estado, Marco Rubio. Tratou de temas sensíveis ao governo brasileiro. A repórter Rafaela Soares traz as informações.
6: O encontro com Marco Rubio e J.D. Vance aconteceu depois que Flávio se reuniu com o presidente americano Donald Trump na Casa Branca, em Washington. Segundo o senador, durante a conversa com Rubio, foram discutidos temas ligados ao combate ao crime organizado, relações bilaterais entre Brasil e Estados Unidos e cooperação internacional. Flávio afirmou que voltou a defender a classificação de facções criminosas brasileiras, como o PCC e o Comando Vermelho, como organizações terroristas pelos Estados Unidos. Depois dos encontros, Flávio já voltou ao Brasil e desembarcou no aeroporto de Brasília. A viagem ocorreu em meio ao desgaste da imagem do pré-candidato ao Planalto após a divulgação de mensagens entre Flávio e Daniel Vorcaro e o financiamento do filme Dark Horse por parte do ex-dono do Banco Master.
5: Obrigado, Rafaela.
4: Eu só queria saber, tentar entender que agenda, porque a gente está falando em agenda, porque a gente tem esse hábito, né? Um senador viaja, tem agenda, mas foi uma viagem privada, foi uma viagem que ele não comunicou ao Senado o que faria, o que ele estava indo fazer, e voltou de lá com algumas fotografias. Uma delas tem o Trump sorrindo, outra tem o Flávio Bolsonaro, com o Eduardo Bolsonaro e o blogueiro Figueiredo, o neto do ditador Figueiredo,
5: Paulo Figueiredo.
4: Atrás do Trump, Paulo Figueiredo. Tem uma outra foto com o subsecretário de Estado, tem uma foto com o Marco Rubio, mas teve agenda? Que conversas foram essas? Qual foi o relato do governo americano? Não tem nenhuma fonte oficial. Eu estou preocupado, eu estou vendo a imprensa brasileira de maneira geral, não nós, eu estou vendo a imprensa de maneira geral, muitos veículos comprando essa viagem como se fosse realmente uma viagem de um líder brasileiro encontrando lideranças dos Estados Unidos. Eu vi ontem, não vou citar onde, mas vi numa televisão brasileira ontem um repórter dizendo o seguinte: a agenda de Flávio Bolsonaro com o presidente Trump foi inclusive mais ampla e durou mais tempo do que a do presidente Lula. Fontes me informaram que ele passou mais de 1h40 com o Trump. Meu Deus do céu, que fontes são essas? Onde é que está bebendo essa parte da imprensa brasileira que acredita que houve reunião, que acredita que houve pedidos, pleitos, discussão sobre o que o Lula teria dito antes e como é que foi a conversa? Meu Deus do céu, cadê? Cadê? Mostrem. Porque eu não quero nada contra um lado, nada a favor do outro, nunca, porque eu sou a favor da gente ser sempre clareza, transparência. Mostre a agenda, já que teve agenda, mostra alguma coisa de concreto, não uma foto sorridente ao lado do presidente americano.
5: O Wilson, você vai comentar sobre isso, mas em cima do que o Alvarez falou, o Flávio, o senador, sem avisar ninguém no Senado, como é que funciona no Congresso? Boa. Senador, o deputado, eles podem simplesmente viajar? Eu não posso sair aqui viajar sem falar com os meus superiores aqui na TMC. O senador e o deputado federal, eles podem simplesmente sair em viagem ou tem algum tipo de anúncio oficial?
3: Eu vou falar achismo porque eu não entrei para ver a documentação. Eles devem ter entregue alguma documentação informando a viagem deles para os Estados Unidos. Perfeito. Acredito, porque deveria. Porque eles não podem.
4: Ele informa que vai viajar, isso, mas não detalha a viagem. Não justifica a ausência, né?
3: Então, mas eu acho que ele não precisa justificar. O que ele tem que justificar é que ele vai estar fora do plenário, fora das suas funções, indo para os Estados Unidos. Mas eu queria destacar duas informações aqui importantes. Primeiro, os nossos amigos que nos acompanham no YouTube estavam vendo as imagens da chegada dele no aeroporto de Brasília. Chegada fake. Eles tiveram que mobilizar os funcionários da Câmara, porque nem deputados parece que tinham hoje já. Os deputados parece que depois que votaram 6-1, já foram embora de Brasília, já foram para os seus estados.
2: Mulher com criança no colo.
3: Mobilizar os funcionários da Câmara para receber o Flávio Bolsonaro. Diferente das mobilizações que o pai recebia nas eleições, que era uma coisa espontânea, que as pessoas iam mesmo, essa chegada de Flávio Bolsonaro é fake. E segundo, e aí eu quero colocar uma pulga atrás da orelha. Porque ele foi tratar, se a informação da imprensa estiver correta, conforme nosso professor Alvarez disse, que ele foi tratar sobre a questão das facções virarem grupo terrorista, eu quero entender por que que só coloca PCC e Comando Vermelho e não coloca os milicianos. A milícia é algo igual ou pior que o PCC. Só que aí vai a pulga atrás da orelha. Só que, ao longo de 10 anos, o Flávio Bolsonaro empregou um senhor chamado Adriano de Nóbrega, que foi morto de forma muito estranha, e empregava ele, que era miliciano, empregava a mãe dele e a filha dele. Por que que ele só coloca o PCC, o Comando Vermelho, e não coloca os milicianos nessa regra? É isso que eu queria entender.
2: É, milicianos consegue, como você disse, né? Consegue até ser pior no sentido de... São policiais, ou ex-policiais, né? Que supostamente deveriam estar ali para proteger, enfim, né? Mas a gente vai fazer o seguinte, já que a gente tá falando de milícia, a gente lembra logo do Rio de Janeiro, e vamos para lá ao vivo com informação que chega por aqui sobre o governador, o ex-governador, né? Cláudio Castro... Que, enfim, dois deputados do PL acabaram intensificando nos bastidores a batalha pela vaga que seria dele, né? Porque o Cláudio Castro tá fora. A vaga ao Senado pelo Rio de Janeiro, que tá agora na mira do Carlos Jordi e do Sóstenes Cavalcante. A repórter Érica Levigar traz mais informações. Fala, Érica.
7: Pessoal, o ex-governador do Rio, Cláudio Castro, ele retirou a candidatura do Senado. Segundo Castro, a desistência dele é para focar na defesa desses dois processos ali no Supremo Tribunal Federal. O anúncio da retirada do ex-governador do pleito eleitoral foi publicado nas redes sociais de Cláudio Castro na tarde desta quinta-feira. Essa decisão que acontece dias depois das recentes operações da Polícia Federal ali no endereço de Cláudio Castro, que mirou irregularidades em investimentos do Estado no Banco Master e também benefícios concedidos à Refit, que é a antiga refinaria de Manguinhos. Os nomes cotados, então, para assumir a candidatura são os deputados Sóstenes Cavalcante, que é líder do PL na Câmara, e Eduardo Pazuello, ex-ministro da Saúde de Bolsonaro, e Carlos Jordi. Os líderes do partido ainda vão definir quem assume o posto depois dessa desistência que foi recém anunciada por Cláudio Castro. Lembrando que Castro está inelegível depois de ser condenado pelo Tribunal Superior Eleitoral por abuso de poder político e econômico nas eleições de 2022. E também nas duas últimas semanas, em menos de 15 dias, o político foi alvo de duas operações da Polícia Federal. As investigações apontaram que Cláudio Castro tinha uma relação muito próxima com o banqueiro Daniel Vorcaro, que é o dono do Banco Master, e revelaram, inclusive, que os dois tiveram encontros no exterior bancados por Vorcaro. Os investigadores identificaram que os investimentos do Rio Previdência, o fundo previdenciário do Rio no Master, aconteceram depois desses dois se encontrarem. Em nota, a defesa do ex-governador Cláudio Castro disse que não há qualquer ilicitude nas conversas interceptadas e que está finalizando a análise do material da investigação. Nesse vídeo, Cláudio Castro disse que, em relação ao caso da Refit, os advogados já elaboraram a defesa dele e na próxima terça-feira já deve ter um relatório de tudo o que aconteceu em relação a esse caso de Daniel Vorcaro do Banco Master, e disse que a verdade vai ser esclarecida, pessoal.
2: Wilson.
3: Bom, vamos lá. Primeiro, vamos falar sobre a desistência dele para o Senado. O modus operandi do Vorcaro, a gente já sabe como funciona, a Polícia Federal já identificou. Festas, boa bebida, boa comida e garotas de programa. Com Cláudio Castro não foi diferente. Foi uma viagem para o exterior, onde eles gastaram R$13 mil num jantar, com bom uísque, carne com a bordinha de ouro.
2: Ah,
3: bordinha de ouro.
2: Que brega.
3: Bordinha de ouro. E ao final desse jantar, na mesma semana, por coincidência, um grande pix, né? Um grande piquezão gordo do governo do Rio, da Rio Previdência, pro Banco Master. Só que, por que a desistência? Porque o Cláudio Castro, em menos de 15 dias, sofreu duas operações de busca e apreensão. Um por conta da história do Refit, né? Refit, e agora por conta do Banco Master. Ele virou um político corrosivo. Corrosivo. A política não abandona, a política abraça. O cara pode ser corrosivo, mas a política cuida, não abraça, cuida, mas não anda abraçado. O que aconteceu? O presidente do PL chamou ele e falou assim: ó, não dá pra você sair candidato a Senado no Rio de Janeiro, no estado de Flávio Bolsonaro. Ele não tem condições políticas de estar do seu lado, você tem que desistir. E aí ele desistiu.
5: Quer dizer, não é por uma questão de hombridade, nada, por uma nada, questão
2: mas
5: de...
2: Mas você vai esperar o quê dessa vez? Sair de campo. O que você vai esperar dessa personalidade?
3: Sabe por que eu tenho certeza? Sabe por que eu tenho certeza que ele foi... Que ele foi chamado a desistir? Porque ele foi pra Brasília. Ele foi pra Brasília e não foi ao contrário.
5: Gente, pelo amor de Deus, eu tô sendo irônico aqui, né?
2: Eu tô colaborando
3: com a informação.
2: A gente tá também certo. Tá sendo irônico.
5: Não, porque eu ia falar aqui que é. A gente. Na verdade, dá vontade de celebrar quando um político é obrigado a sair de cena por denúncias de corrupção, de peculato. Só que é triste, na verdade, isso tudo é muito triste. Agora, mais triste do que a gente celebrar quando um político sai de cena por uma questão de peculato, de denúncia de corrupção, é perceber que o Cláudio Castro, por uma razão ou outra, é exceção, que tem muitos outros que não saem de cena. Pelo contrário, eles voltam e voltam, às vezes, ainda mais fortes.
2: Com certeza.
4: Mas a gente está saindo também, que... Tomás, lembrando aqui... Não, só completando o Tomás, e perceber que só saiu porque teve mais um problema. Porque todos os anteriores, todas as acusações e algumas delas já estão indo longe de corrupção anteriores, não foram suficientes para cancelar essa candidatura. Só com o último caso agora é que resolveram acabar com a candidatura. Então, se desse para passar, deixa, ele vai ganhar aí mais uma vaga para o Senado. O cara é corrupto, mas vai conseguir a vaga, deixa ele lá. Pô. E... Mas não. Não dava mais.
5: Caso, não. E daqui a pouquinho, no Link TMC, mais detalhes de outro assunto pulsante desta quinta-feira. A seleção brasileira. Já já a gente volta para Granja Comaria, em Teresópolis. Mas agora, as principais notícias da sua região.
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13: Tô de volta, hein? Agora 4h28. Após ser velado ao longo dessa quinta-feira, na Capela da Funerária Dom Bosco, no bairro Lagoinha, aqui em Belo Horizonte, é sepultado há pouco no Cemitério da Paz, também aqui na capital, o corpo do bebê Ravi Oliveira Dias, de 1 ano e 9 meses. O Ravi, a gente lembra, morreu ontem, após ser atingido no pescoço por uma linha com cerol, lá em Contagem, na Grande BH. A polícia já abriu uma investigação sobre o caso e informou que o jovem... de 19 anos, que soltava a pipa, que atingiu, né, o Ravi, foi preso em flagrante por homicídio culposo, quando não há a intenção de matar. E ele já está à disposição da justiça. Segundo a PM, o bebê chegou a ser socorrido e levado para a UPA Santa Terezinha, mas não resistiu aos ferimentos. Um homem foi preso, né, após confessar à corporação que soltava a pipa na região, né, esse cidadão. De acordo com testemunhas, Ravi brincava com o Velotrol na Rua 13, bairro Arvoredo 2, quando foi atingido pela linha cortante que estava enroscada em uma motocicleta. A gente vai trazer esse assunto daqui a pouquinho dentro, né, do Minas TMC segunda edição, porque não é de hoje, né, que isso acontece em Belo Horizonte. Vira e mexe, a gente infelizmente acompanha pessoas que morrem, pessoas que ficam gravemente feridas, né, com essas linhas de cerol. E o cenário não muda, né? Infelizmente, entra ano, sai ano. E agora perdemos uma criança, né, de 1 ano e 9 meses. A vida inteira pela frente, por conta, né, de uma prática proibida, é de cortar o coração, é, e de ficar revoltado também, né, lamentavelmente. Falando em educação, o Centro de Educação Ambiental da Pampulha, é, no bairro Castelo, promoveu nesta semana, ou melhor, promove, né, uma programação especial em celebração à Semana da Mata Atlântica. Hoje, por exemplo, os estudantes da Escola Municipal Dom Bosco participaram de uma trilha guiada na mata do Centro de Educação Ambiental lá da Pampulha, abordando espécies de árvores, abelhas e aves nativas do bioma. A atividade integra a programação do Circuito Temático da Mata Atlântica. Durante o evento, crianças de 4 a 6 anos acompanharam uma contação de histórias sobre os ícones do folclore brasileiro ligados à Mata Atlântica, como o Curupira, o Caipora e o Boitatá, com ênfase nos protetores das florestas. Haverá ainda uma oficina de frotagem. É uma técnica artística, né, de transferência de texturas, que consiste em colocar uma folha de papel sobre uma superfície ou objeto texturizado e friccionar com lápis, giz de cera ou carvão, né, por cima, revelando o relevo e os contornos do objeto na página. Ah, o Centro, né, de Educação Ambiental da Pampulha está inserido em uma região originariamente coberta por florestas de Mata Atlântica. O espaço conta com diversas espécies de plantas nativas e que colonizaram, né, o terreno espontaneamente, chegando pelo vento ou por meio de animais, além de outras árvores que os próprios servidores plantaram ao longo dos anos. 4h32 agora, a gente vai voltar a reunir toda a rede TMC e daqui a pouquinho, como eu disse há pouco, temos o Minas TMC, segunda edição, às 5 da tarde. Antes, um pouquinho, eu volto com mais destaques de BH.
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2: De volta para todo o Brasil, só para me despedir ainda não do Link TMC, mas me despedir do nosso analista político, o Wilsinho Pedroso. Wilsinho, obrigada, viu? Sempre por aqui agora, a partir de agora você é nosso fixo.
3: Amanhã,
2: é isso.
3: Amanhã tem mais.
2: Amanhã tem mais. Obrigada, viu?
3: Falou, valeu, forte abraço.
4: Isso aí tá convocado, é isso aí, não vai ter lesão, não vai ter edema, não vai ter nada.
2: Só se
4: tá
2: for nas cordas vocais. Então você se comporte, fim de semana não beba muito, não fale muito alto, não vai pra balada. Não,
3: né? Deixa eu tomar minha cervejinha, meu uísque no final de semana, por favor.
5: Muito bem, veio de preto, pensei que você ia vir de preto e branco.
3: Não, é pra combinar com o nosso professor Alvarez, os dois com a mesma camiseta preta.
5: Muito
3: é
5: bem, isso. Tá certo.
2: Pai de vaso.
3: Valeu, Wilson. Falou, abraço.
5: 4h33, o lançamento da nova Ferrari Lute, é isso, Mayara? Continua dando o que falar e divide opiniões no mercado mundial de automóveis. O debate sobre tradição e inovação é o assunto de hoje do colunista da TMC, Arthur Igreja. Vamos conferir.
21: Na coluna de hoje, eu vou tratar de um tema extremamente controverso e polêmico. É claro que eu estou falando aqui do lançamento da Ferrari Lute, primeiro modelo elétrico da icônica marca italiana de Maranello. Para quem não estava acompanhando de perto essa história, o que aconteceu foi o seguinte: com todo o avanço da eletrificação mundo afora, inclusive nas pistas, na Fórmula 1, que esse ano tem uma proporção aí de 50-50 entre motores a combustão e os motores elétricos, a Ferrari também decidiu não ficar de fora disso e desenvolveu ao longo dos anos o Lute. E para isso contou inclusive com um super time de design, inclusive com o Jonathan Ive, para quem não se lembra, principal designer da Apple da era dourada. Ele foi o principal designer ali do iPhone, do iPad e de vários icônicos produtos e ajudou em toda essa jornada. Pois bem, alguns meses atrás o interior do carro foi anunciado, já gerou reações bastante divididas e nessa semana tivemos aí o anúncio oficial, que foi basicamente um desastre a se considerar a resposta na internet e nos mercados. Pois é, as ações da Ferrari caíram imediatamente 8%. Estamos falando aí de algo em torno de 20 bilhões de reais e no acumulado dos últimos 12 meses, mais de 140 bilhões de reais de queda. Lembrando que a Ferrari vinha de um bom momento, especialmente de 2020, 2021 para cá, com a ação subindo. Pois é, a reação não foi nada boa. Então, muitos memes, muita gente falando que todo esse tempo foi perdido e que a Ferrari está cometendo um tremendo equívoco. Pois é, mas aí nós temos argumentos para os dois lados. De um lado, o CEO da Ferrari dizendo que toda inovação causa desconforto quando chega. E no médio e no longo prazo é que as pessoas vão entender qual que era o propósito disso. Do outro lado, nós temos a reação de Luca de Montezemolo, um dos principais responsáveis por reerguer a marca nas últimas décadas. E a reação dele foi bem ao contrário. Ele falou o seguinte, literalmente, espero que tirem o cavalinho da marca deste carro, e isso pode ser o começo da destruição da nossa marca, ou seja, uma reação absolutamente nada positiva. Pois é, então os argumentos a favor são o seguinte, que talvez quem está reagindo negativamente definitivamente não é o público-alvo, ou seja, seria um público mais tech, um público que não é colecionador da marca, que não se importa exatamente com o combustível, com a forma da propulsão, não se importa tanto com o barulho do carro e talvez já tenha um carro elétrico, gosta de esportivos e agora vai ter essa possibilidade de ter um esportivo elétrico Ferrari para poder usar. Ou seja, potencialmente um consumidor mais novo, um consumidor que tem novos hábitos. E do outro lado também alguns falando que pode ser uma cartada, especialmente do ponto de vista de margem, já que a Lute, que é vendida por 550 mil euros, ela tem mais de 30% de margem, ou seja, pode ser que venda muito menos, mas deixa muito mais dinheiro no caixa da empresa. E isso convenceria, né, num segundo momento, inclusive, os acionistas e o mercado, já que essa margem não existe no mercado de carros a combustão. Ou seja, seria um produto mais nichado, mas com uma margem muito mais positiva. Então, mais uma vez, assunto extremamente polêmico, só o tempo dirá quem estava certo, mas eu gostaria de chamar a atenção para um aspecto. Assim como nós estamos vendo um revival dos relógios analógicos, logo depois de um período em que todo mundo falava que, por exemplo, só o Apple Watch, chegou um momento que o Apple Watch passou a ter faturamento, um faturamento mais importante do que todas as grandes marcas suíças. E agora nós estamos vendo todo esse revival dos relógios exclusivos, dos relógios analógicos, alguns deles inclusive anunciados, olha só, na própria Fórmula 1. Então a pergunta é, será que marcas que têm como principal ativo justamente a tradição deveriam entrar em novos terrenos? Basta ver o que aconteceu recentemente com a Jaguar, que agora luta para tentar reconquistar o seu prestígio. A Porsche também anunciou resultados bastante divididos em relação às suas iniciativas 100% elétricas e está revendo parte do seu planejamento. Ou seja, em alguns casos, talvez ficar mais conectado à tradição, ao passado, a esse imaginário, seja o principal ativo de uma empresa. E talvez ela não tenha que se conectar imediatamente com aquilo que está acontecendo neste período, especialmente no momento em que nós estamos vendo tantos movimentos de reconexão com o passado, de uma forma global, uma espécie de ressaca tecnológica por todos os lados. E aí, o que você achou? Você acha que a Ferrari está inovando e sendo transgressora, assim como seu CEO afirma que o fundador da marca, Enzo Ferrari, ficaria orgulhoso se estivesse acompanhando o lançamento da Lute em 2026, ou você está com a maioria do mercado e das reações online e acha que vai ser um grande flop e que talvez no curto prazo, inclusive, a Ferrari abandone por completo essa estratégia. Enfim, assunto extremamente polêmico.
2: Eu nem opinar posso porque não posso comprar uma Ferrari. Então o que, que eu vou dizer, não é mesmo? Nem a gasolina, nem a diesel, nem elétrico, nem nada. Pra mim não rola. Acho que se eu fosse abastecer uma Ferrari com energia elétrica, eu acho que eu teria que vender meu apartamento. Só pra...
5: Mas independentemente da gente poder ou não comprar, é estranho não, pensar numa Ferrari que não ronca.
4: Você pode vender o seu apartamento e não comprar, viu?
2: Pode ser também, pode ser. É que ser o Arthur que Igreja perguntou o que a gente achava, era isso que a gente tá achando.
5: Só pra não deixar o Arthur Igreja no vácuo, obviamente.
2: Foi isso, gente, a gente não é mal educado.
5: Olha, hoje tem feriado não oficial que muita gente leva mais a sério do que deveria. E a gente apoia totalmente, tá? É o Dia do Hambúrguer. E as redes e hamburguerias do país estão de portas abertas com promoções que podem fazer valer muito a pena sair do sofá hoje, Alvarez. Dia do Hambúrguer, Alvarez.
4: Então, eu queria saber só qual é a regra do Dia do Hambúrguer. Quando tem Dia do Hambúrguer, a gente come mais hambúrguer.
2: Isso.
4: A gente faz festa pra celebrar o Dia do Hambúrguer.
5: Tá liberado.
2: Dá desconto, tem desconto.
5: Tá
2: esse
5: liberado.
2: Que é o bom. Ó, vamos dar o serviço aqui, ó. O Lucas Escorço tá numa hamburgueria de São Paulo. E tá lá, tô vendo ele com o microfone. Hoje não é dia do milkshake, é dia do hambúrguer. Esse milkshake aí não vale.
0: Não pode.
2: Tá aqui. Ele tá. Ah, o hambúrguer ficou escondido. Então ele tá lá numa mesa com dois milkshakes, dois hambúrgueres e eu não sei mais o que tem ali, que é um negócio bonito também. Três hambúrgueres.
0: Caramba. Três hambúrgueres, uma batata com cheddar e bacon, dois milkshakes, isso pra comemorar o dia do hambúrguer. Muito boa tarde a todos que acompanham o Link TMC. Estou aqui no Zé do Hambúrguer, lá no bairro de Perdizes, Zona Oeste de São Paulo. Exatamente isso que você falou. Dia do Hambúrguer tem toda uma programação especial. Esse dia é comemorado dia 28 de maio, porque lá em 1904, muito tempo atrás nos Estados Unidos, teve uma feira chamada Feira Mundial de St. Louis, onde eles apresentaram pela primeira vez o hambúrguer para a população e na tentativa de mostrar um sanduíche mais prático e saboroso também, obviamente, caiu nas graças das pessoas, não é à toa que é, sem sombra de dúvidas, o item de fast food mais famoso que existe. Obviamente as histórias vêm de Hamburgo, né? Então as ideias culinárias vêm lá da Alemanha, de Hamburgo, mas tomou grande popularidade mesmo lá nos Estados Unidos. Eu tô aqui no Zé do Hambúrguer, que tem uma decoração toda anos 50, temática americana, justamente para representar isso. Eu tô inclusive em um Chevette vermelho, que é uma mesa também onde eu consigo comer aqui. E olha, muito sucesso no hambúrguer lá fora, nos Estados Unidos, mas aqui no Brasil também. Dados recentes da Wise Sales revelam que existem mais de 100 mil hamburguerias no país e só no estado de São Paulo, 53 mil hamburguerias que com certeza hoje estão comemorando o dia do hambúrguer. Se você não tinha uma desculpa para comer um hambúrguer hoje à noite, agora você acabou de arrumar.
5: Muito bem, Scorcio, muito obrigado. Hambúrguer de carne, frango... Peraí,
4: bem nada. Ele já mandou entregar? Já mandou entregar aí no estúdio?
2: Tá. Então, isso que o Cuca tá claro entregando.
0: Estou indo com hambúrgueres para a TMC.
2: Só esses três não rola, meu bem. Só esses três aí não. Pode parar.
5: Carne, frango ou picanha, Mayara? Hambúrguer.
2: Ah, menos frango. Frango não tem cara de hambúrguer, né?
5: É. Peixe também não, né?
2: Não. McFish, então, né? Existe o McFish. É, eu fazer um pegando aqui. Mas olha que delícia, hein, Scorcio? Um dia nos buracos das ruas de São Paulo, outro dia aí, né, nos hambúrgueres da cidade.
5: Ótimo!
2: Vida de repórter. Isso.
5: Valeu, Scorcio. 4h43, daqui a pouquinho no Link TMC, detalhes de uma pesquisa que aponta que o alcoolismo e o sedentarismo no Brasil devem aumentar nos próximos anos. E agora as principais notícias da sua região.
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13: Tô de volta agora, 4h45, né? 15 minutinhos aí para 5 horas da tarde. Vamos de primeira acionar o Pedro Gonçalves. Ele tem atualizações do trânsito pra gente. Chega mais, Pedro. Quais as novidades? Fala comigo.
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7: 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Tem grande lentidão de Roças Novas, indo assim até o corte de pedras em Caeté por causa de obras por ali. O motorista já pisa no freio no trecho de pista duplicada e pode cortar por Taquaraçu de Minas e depois Santa Luzia, que compensa mais, viu? No sentido oposto, lentidão na chegada à ponte sobre o Rio das Velhas. Excesso de veículos nesse trecho e depois disso trânsito bom no caminho para Vitória. 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
13: Valeu, Pedro. Pedro volta agora já daqui a pouquinho às 5 da tarde, já dentro, né, do nosso Minas TMC, segunda edição. É daqui a pouquinho às 5 da tarde. E para fechar essa participação, esse noticiário local, olha só, o senador e pré-candidato à presidência da República, Flávio Bolsonaro, do PL, vai receber o título de cidadão honorário de Belo Horizonte na próxima terça-feira. Ele já estará na cidade para um evento do partido. A homenagem foi proposta há meses pelo vereador Ville, também do PL, e aliado, né, do ex-presidente Jair Bolsonaro. O parlamentar aguardava a confirmação de uma agenda, né, de Flávio Bolsonaro em Belo Horizonte para definir a data da entrega da honraria. Diferentemente de projetos tradicionais votados no plenário da Câmara, a concessão de títulos de cidadania honorária não depende de aprovação em votação aberta por todos os vereadores. Na prática, cada parlamentar tem direito a 3 reuniões solenes por ano, destinadas à entrega de diplomas de honra ao mérito e títulos de cidadania honorária. Para protocolar a homenagem, é necessário reunir um número mínimo de assinaturas de vereadores, porém, após essa etapa interna, a solenidade pode ser marcada pelo vereador e pela Câmara da Capital. Portanto, terça-feira o Flávio Bolsonaro estará aqui. Nossa reportagem, claro, vai acompanhar essa visita, né, do senador. E vamos, né, claro, argumentar com ele, né, as polêmicas todas aí dos últimos dias, das últimas semanas. Saber dele, né, se apresentou já documentos aí que comprovem, né, o destino do dinheiro pedido por ele, né, para o Daniel Vorcaro, para bancar, né, o filme lá do pai dele, do Jair Bolsonaro, né, se tem documentação aí comprovando tudo que foi gasto, tudo direitinho. Vamos ver a reação dele, né? Vamos acompanhar e na semana que vem traremos tudo para você, ouvinte TMC. 4h48, a gente volta agora a reunir a rede TMC para a reta final do Link TMC com a Mayara Bastianello, o Tomás Rafael e o Rodrigo Alvarez. Eu, daqui a pouquinho, estou de volta em 12 minutinhos para comandar o Minas TMC segunda edição com os destaques desta quinta-feira. E não tem notícia boa não, viu? Notícia ruim. A principal, já posso adiantar para vocês, alunos da Rede Municipal de Ensino de Belo Horizonte vão continuar sem aula. Daqui a pouquinho a gente traz mais detalhes, né, sobre o movimento grevista que continua na capital. 4h49.
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5: 4:50, voltando reta final do Link TMC. E Luiz Felipe Scolari apareceu de surpresa no treino da seleção hoje na Granja Comari, virando, claro, a atração do dia. Mas quem esperava ver Ancelotti revelar o time para o jogo de domingo contra o Panamá saiu de mãos vazias. O técnico acabou embaralhando aí os jogadores, misturando os times, fez mistério e não entregou nadinha pra gente. É isso, Léo Pinheiro. Amanhã então teremos provavelmente a definição dos titulares. Boa tarde.
10: Boa tarde, Tomás. Um abraço para você, para todo mundo aqui do Link TMC. É mais ou menos isso, né? A gente teve acesso apenas a parte desse treinamento, o primeiro já aqui nessa sequência de atividade na Granja Comari. O treinamento de hoje já contando basicamente todos os jogadores, a exceção foi o Neymar, conforme a gente conversou aqui ao longo da programação na TMC. E o Luiz Felipe Scolari, né? O Felipão. Foi uma surpresa pra gente, mas ele recebeu esse convite da CBF. Inclusive, ele recebeu também uma placa como homenagem a todo o trabalho, todo o serviço prestado pelo ex-treinador do Palmeiras e ex-treinador da Seleção Brasileira. Placa essa entregue pelo Carlo Ancelotti. Felipão reforçou aquele discurso de confiar na Seleção Brasileira, pediu para os jogadores estarem unidos durante essa preparação, reforçou também o grau de responsabilidade para esses 26 jogadores, ele que tem essa ligação com o Carlo Ancelotti. Não sei se você se recorda, Tomás, porém, quando o Filipão deixou o Chelsea na temporada de 2008-2009, clube de Londres, na Inglaterra, quem substituiu o Filipão foi justamente o treinador italiano, comandante da Seleção Brasileira. Teremos a atividade amanhã, também o treinamento a pronto no sábado, para conhecermos um rascunho de time para o jogo de domingo contra o Panamá, mas como a gente falou aqui ao longo da programação, não teremos a presença do Neymar. O que aconteceu agora aqui de tarde? Chegou o sósia do Vinícius Júnior e causou um alvoroço ali nos torcedores mirins aqui na porta da CBF, aqui na porta da Granja Comari.
5: Muito bem, ainda bem que não foi a sósia da Virgínia por aí. Léo Pinheiro, com informações da Seleção Brasileira, e reparou que o Neymar, só no finalzinho do boletim, nem só de Neymar, vive a Seleção do Brasil, e amanhã a gente vai falar com mais calma sobre essa espera pela recuperação do Neymar, se vale a pena esperar ou não, a gente pode falar com um pouquinho mais de calma na sexta-feira. Obrigado, viu, Léo? Boa sequência de trabalho para você.
10: Um abraço.
2: Bom, e agora, rapidinho, a gente tem tempo para uma entrevista para a gente falar que o Brasil está conseguindo fumar menos. Isso é uma boa notícia. Só que um estudo publicado numa das revistas médicas mais respeitadas do mundo, a The Lancet, projeta um cenário preocupante para 2030. A gente está fumando menos, mas vai beber mais, engordar mais e continuar sem comer direito, nem sem se mexer, né? Nem se mexer o suficiente. Então, estamos largando o cigarro, mas compensando de um jeito que não é bem o ideal. A gente fala agora ao vivo com o psiquiatra pela Universidade Federal de São Paulo, Eduardo Perim. Doutor, isso não deve te impressionar muito, né? Porque, inclusive nas nossas rodas, acho que é isso que acontece. O que está se passando com a gente? A gente largou um vício para ter outro e agora vamos precisar combater esses outros vícios, como foi com o cigarro? Boa tarde.
11: Boa tarde. Em primeiro lugar, obrigado pelo convite. Então, na verdade, o cigarro, ele tem uma restrição no marketing. Tem campanha contra tabagismo, agora campanha contra álcool, por exemplo, marketing, limitações, né, no marketing em relação ao álcool, a gente vê com muito menos frequência, né? Então, o cigarro diminuiu não foi à toa, o cigarro diminuiu por conta das medidas que foram tomadas para que se diminuísse o consumo de cigarros, né? No caso, as comidas açucaradas, bebidas açucaradas, aliás, também reduziram, né? Mas o álcool vem aumentando, né? Na pandemia aumentou muito o consumo de álcool e vem aumentando principalmente entre as mulheres, né? Isso já era uma tendência que vinha acontecendo nas últimas décadas, né? Esse aumento de álcool nas mulheres e um aumento de obesidade, né? De falta de atividade física e de baixo consumo de hortaliças e frutas, né?
5: Doutor Eduardo, em relação a essa pesquisa, o fato das pessoas estarem engordando mais, né, sem comer direito, isso tem alguma relação com o fato das pessoas estarem fumando mesmo? Porque a gente vê, claro, casos de alguém que para de fumar em 2-3 semanas, dá uma boa engordada. Mas essa pesquisa aqui, esses resultados, são apenas coincidência ou podem ter relação?
11: Não, eu não acredito que tenham essa relação, não. Eu acredito que de fato, as pessoas vêm consumindo menos tabaco, talvez oficialmente, pelo menos, estão consumindo menos tabaco, né? Mas se a gente fosse contar com os vapes, por exemplo, talvez essa redução não fosse tão visível pra gente quanto tá no estudo também, né? Mas eu não acho que tem relação. Eu acho que o que o estudo tá mostrando é uma tendência que vem nos últimos anos, né, de uma redução do consumo de cigarro, de bebidas açucaradas e um aumento de álcool, né, e de inatividade física, de consumo baixo de verduras e frutas. Na verdade, o consumo baixo de verduras e frutas, a inatividade física sempre foram muito altos, mas as metas não estão sendo batidas. As metas que existem para aumentar essas medidas não estão sendo suficientes, né?
2: Muito bem, daqui a pouco vamos ter que começar campanhas aí para diminuir os processados, né? Para fazer mais exercícios, mas campanhas ferrenhas, como fizemos com o cigarro ali, porque a gente sabe que tão mal quanto, né, essas coisas fazem pra gente, como o hábito de fumar. Eu quero muito agradecer ao Eduardo Perim, médico psiquiatra pela Universidade Federal de São Paulo, pela entrevista e pelos esclarecimentos. Obrigada, viu, doutor?
11: Eu que agradeço, Mayara, Thomas. Obrigado.
5: Obrigado, doutor. Oh, uma notícia para o Alvarez aqui para fechar o programa. Resultado da nossa enquete. Neymar lesionado. Você quer o Neymar mesmo nesse cenário? Quero. É Neymar. 41%. Não quero. É risco. 33%. Tanto faz. Não fará diferença. 26%. Se você considerar o tanto faz.
4: Se somar o tanto faz com o outro.
5: Vai dar 60%. Agora subiu para 60% contra 40%, tá? Se você pensar que tanto faz, o cara não tá muito preocupado com o Neymar, deu 40 a favor, 34 contra.
4: Eu posso fazer um pedido antes da gente encerrar aqui?
2: Correndo.
5: Correndo!
4: Vocês declararem o voto de vocês nessa enquete aí.
5: Quero, é o Neymar, quero.
2: Não quero.
5: Ok.
4: Não quero.
5: 2-1. Tchau, gente.
4: Já deu.
2: Um beijo, tchau, galera, até amanhã.
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0: Olá, olá, olá, agora são 5 horas e está começando mais uma edição do Minas TMC. Hoje é quinta-feira, dia 28 de maio de 2026. Na próxima hora você fica comigo, André Rocha, e também com ele, Bruno Marum. Ô Bruno Marum, muito boa tarde para você.
1: Fala, André, boa tarde para você, boa tarde especialista para o nosso ouvinte ligado aqui nos 88,7 FM da TMC Belo Horizonte. Estamos ao vivo, né, pelo nosso dial para toda Belo Horizonte, região, né, metropolitana, e pelo aplicativo TMC e também pelo site em tmc.com.br para todo o Brasil. Eu aproveito para te convidar, né, a participar com a gente da nossa programação, do nosso jornal. Anote aí o nosso WhatsApp, o 31999448870. 31999448870. Pode mandar sua mensagem para a gente com o que você quiser. Interaja conosco, viu?
0: Pois é, e nos acompanhe também pelo nosso Instagram, arroba TMC Minas Gerais, arroba TMC Minas Gerais. Lá você vê os bastidores, as notícias que te interessam, interessam o seu dia a dia. Bruno Marum, vou quebrar o protocolo.
1: Vai lá, vai lá, vai lá.
0: Quero te dizer que na semana que vem...
1: Temos novidades?
0: Teremos novidades. O Minas TMC, ele será apresentado por 3 pessoas.
1: Opa, vai ter um terceiro elemento aí.
0: O que será, Bruno Marum? Você já tem alguma informação?
1: Eu tenho, mas eu vou guardar sigilo, que eu sou bom de guardar sigilo.
0: Pois é, então, junto comigo, com Bruno Marum, vai haver uma terceira pessoa para dar uma nova voz.
1: Exatamente, pro Minas. Dar um up no Minas TMC.
0: É, inclusive nós vamos começar a postar, né, algumas dicas no Instagram, Bruno Marum.
1: Muito bem. Então vamos que vamos, hein? 5 horas com mais 2 minutos. Está começando o Minas TMC segunda edição. Vem com a gente.

0: Um dia após completar um mês de paralisação, professores da Rede Municipal de Ensino de Belo Horizonte decidem manter a greve da categoria.
1: Pesquisa da UFMG revela que quase a metade dos idosos de BH tem medo de andar nas calçadas da cidade, devido ao grande número de defeitos nos passeios.
0: Operação da Receita Federal mira lavagem de dinheiro do PCC em Minas Gerais e mais 4 estados.
1: E também a morte de um bebê atingido por uma linha de cerol chama a atenção da população para o problema. Nos últimos 7 anos, foram mais de 200 casos do tipo atendidos no pronto-socorro João 23.
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0: Vamos lá, então. Bora. 5 horas, 3 minutos. Os professores da rede municipal de Belo Horizonte decidiram continuar em greve após uma assembleia realizada nesta quinta-feira na Praça da Liberdade. A paralisação já dura mais de um mês e, segundo o Sindirede, ainda faltam avanços nas negociações com a prefeitura.
1: Pois é, a categoria reclama da falta de professores nas escolas, cortes de verba e também da terceirização na educação infantil. O sindicato afirmou que a prefeitura de Belo Horizonte ainda não discutiu pontos considerados urgentes pelos trabalhadores.
0: Pois é, a Carol Pasqualini, diretora do Sindirede, em contato com a TMC, explicou a decisão do sindicato. Vamos ouvir a partir de agora.
2: A categoria deliberou pela continuidade da greve, pois, apesar da gente ter intensificado as nossas ações para pedir negociação, buscado novos interlocutores, o governo ainda não retomou a negociação. Depois da semana passada, em que a secretária foi para a imprensa mentir e caluniar o sindicato e o movimento. E, ao mesmo tempo, a prefeitura estabeleceu que são 8 pautas prioritárias para a categoria e que ela estaria atendendo 7. Não é bem assim. Nossa pauta tem 78 pontos e quem estabelece o que é prioritário não é o patrão, são os trabalhadores. Enquanto não houver o avanço dessas questões, que são possíveis de se resolver na base da conversa e não da ameaça, não é possível que a categoria volte para a escola.

0: normalmente nesta quinta-feira.
1: Pois é, a categoria, né, além de tudo, aprovou um novo calendário de mobilização. A administração municipal também disse que já foram realizadas várias reuniões na tentativa de encerrar a paralisação que tantos transtornos causam para pais, alunos e para a sociedade como um todo. Eu acho, Bruno Marum, que já passou do limite,
0: um mês, né? Um mês e um dia já.
1: Um mês e um dia, é preciso chegar num consenso. A representante da categoria foi muito clara, ela disse que a secretária Natália mentiu na imprensa. Isso é muito sério, né, Mara? É,
0: com certeza. Então temos que ver, né? E no meio disso tudo, dessa briga toda, claro, sempre o aluno, né? A criança, o adolescente, que acaba, né, se prejudicando por conta disso tudo. Inclusive, estava vendo, tem uma mãe acampada com um filho lá na porta da prefeitura, né, para chamar a atenção das autoridades para que essa greve termine rápido e para que as crianças possam, né, voltar a estudar, voltar para a sala de aula, porque além de estar deixando, né, de ter educação, de ter conhecimento, de adquirir o conhecimento e a educação necessária, causa um transtorno danado, né? Uma criança fora da escola, a família tem que se mobilizar toda e mexe com a estrutura toda da família, né? O dia a dia, a mãe tem que parar de trabalhar, o pai, é muito complicado. Então vamos ver, próximo dia 29, o famoso amanhã, vai ter uma mobilização lá na porta da prefeitura. Sábado, sim, e domingo, né? Campanhas com carro de som e panfletagem nas comunidades e bairros de Belo Horizonte. E aí sim, na segunda-feira, dia 1º de junho, 9 da manhã, está marcada uma assembleia da categoria para avaliar o movimento e definir os próximos passos, local ainda a definir. Vamos acompanhar isso aí de perto.
1: É, e diante dessa situação, Marum, tão grave, né? Porque é de fato uma situação tão grave. O prefeito disse certa vez que ninguém aguenta mais, que todo mundo está de saco cheio, que todo chefe do poder executivo tem que passar por isso. Enfim, o que nós estamos de saco cheio, Marum, é de
0: professor desvalorizado.
1: Professor, né? Desvalorizado, de escolas sem a estrutura adequada. O que nós estamos de saco cheio é de pagar por viagens e viagens e viagens do representante do executivo, que vai viajar de novo para os Estados Unidos.
0: Por coincidência, na época da
1: Copa. Na época da Copa, a chuva caindo em Belo Horizonte, ele de férias em janeiro. É. Né? É isso que nós estamos de saco cheio. E o professor merece valorização, merece ser ouvido. E eu fico muito preocupado com pais irresponsáveis, porque aí não vai ter férias.
0: Exatamente.
1: Vai invadir o calendário, vai invadir dezembro, janeiro, e essa situação perdura e não há um diálogo franco, né? Porque parece birra, para falar a verdade.
0: Vamos aguardar, e segunda-feira a gente traz mais novidades, e claro, ao longo do fim de semana. Antes da gente partir para o próximo assunto, André, vamos trazer o Pedro Gonçalves para a primeira participação dele aqui na TMC, no Minas TMC, segunda edição. Ele traz a situação da Via Expressa de Contagem. Fala aí, Pedro, boa tarde mais uma vez, meu amigo.
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3: 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Mais uma vez, boa tarde para você, Marum, boa tarde para você, André, e boa tarde pro ouvinte do Minas TMC, segunda edição. Destacamos a Via Expressa de Contagem no caminho para Betim. Tem filas na chegada ao bairro Beatriz por causa do excesso de veículos, com reflexo já na Avenida Helena de Vasconcelos Costa, desde a saída da BR-040. Motorista, nesse caso, pode passar pela Via Vereador Joaquim Costa, que tem situação melhor. No sentido oposto, quem passa pela Via Expressa e pela Helena de Vasconcelos tem trânsito bom e passa despreocupado. 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
0: Valeu, Pedro. Pedro volta daqui a pouquinho com mais atualizações. Ô André, sabia que Belo Horizonte, todo o país, realizou e ainda realiza, e vai, tem cidades, inclusive BH é uma delas, que vai perdurar até o fim de semana, é o DLI, o Dia Livre de Impostos, viu, meu amigo?
1: É, exatamente. Inclusive ele.
0: Ele quem? É ele, né?
1: O artilheiro da notícia, ele que fica saracoteando por aí, ele que está de posto em posto de combustível para abastecer o carro dele pro ano inteiro, o Júnior de Castro traz as informações.
0: Vamos ouvir. Fala, JR.
2: 28 de maio, dia livre de impostos, data que muita gente guarda um dinheirinho para investir, para gastar. E eu tô aqui com o Fernando Cardoso.

0: O vice-presidente da CDL BH, que vai falar um pouco sobre essa data pra gente. Fernando, dia livre de impostos. O nome já diz tudo, mas explica pra gente um pouquinho sobre o que tá tendo na ação desse ano, o que que as pessoas vão poder economizar, vão poder gastar, investir nessa edição.
1: Então, primeiro ponto, eu acho que é uma oportunidade de consumo para as pessoas. A gente tem produtos com até 60% de desconto dos seus impostos, mas o objetivo nosso real é um protesto contra a alta carga tributária do nosso país e também da falta de retorno desse recurso, né? A gente paga imposto de primeiro mundo e tem serviços de terceiro mundo. Então, a nossa ideia é mostrar para a população que ela paga muito imposto realmente, que ela poderia comprar esses produtos muito mais baratos. A gente tem um exemplo, a gente está no posto de gasolina aqui, a gasolina normalmente sai a R$ 6,66, hoje as pessoas podem comprar a R$ 3,64, são 38% de imposto, quase a metade do preço. Então, assim, é um real absurdo, a gente quer gerar essa conscientização justamente para a gente ter um país melhor.
0: Como você disse, a gente está aqui em frente ao posto Pica-Pau, aqui na Avenida do Contorno. Muita gente aqui, o pessoal chega de madrugada para abastecer, né? Quantos litros estão sendo vendidos aqui esse ano sem o imposto?
1: São 5 mil litros de gasolina e 10 mil litros de diesel. A gente tem um direcionamento também de senhas, né, para carros, para motos e para caminhões de porte pequeno, né? Mas a ideia é justamente a gente atingir todos os públicos, né? Aqui é um exemplo, mas a gente também tem farmácias participantes, supermercados, empresas de moda, empresas de eletrônico, e é justamente para entender como que a gente paga muito imposto, né? E que a gente poderia mudar o nosso país e melhorar. E um marco importante, você falou do dia 28 de maio, representa que até hoje, no dia 28 de maio, todos os brasileiros trabalharam somente para pagar impostos. E a gente vai viver a partir de agora do nosso dinheiro.
0: E para a gente finalizar, a BH é pioneira. O Dia Livre de Impostos nasceu aqui, uma data muito importante, né?
1: Há 20 anos atrás, aqui em Belo Horizonte, começou esse protesto, né, essa busca por uma melhoria do nosso país. Hoje está no Brasil inteiro. E acho que cada vez mais ele vai crescer. Eu acho que é uma busca. A gente tem um porém aí que nesses 20 anos, mesmo aumentando a conscientização, a gente só pagou mais imposto, mas é justamente para a população se unir, se juntar e buscar um país melhor. Que a gente pague um imposto justo e que a gente tenha esse retorno de maior qualidade em educação, em saúde, em segurança.
0: Perfeito, Fernando. Dá tempo ainda das pessoas irem aí buscar essas promoções, esses descontos livres de impostos, né?
1: Dá tempo sim, gente. Vamos consumir nesse dia. É um dia muito importante. Economicamente, para Belo Horizonte também tem um impacto para muitas empresas comparado à Black Friday. Então, assim, vamos consumir muito para se indignar e buscar ter um país melhor pagando um imposto mais justo e com maior retorno desse recurso.
0: Isso aí, valeu Fernando, bora conferir esses descontos, esses impostos, esses produtos sem impostos. Eu fico por aqui, você continua na programação da TMC.
2: Tá aí então, André, dia de, né, livre de impostos. Agora, o entrevistado falou bem aí, hein, o presidente da CDL Jovem. Gente até hoje, a gente trabalha só para pagar imposto. A partir de amanhã, aí o que a gente recebe realmente tá certinho, entendeu?
3: Hoje é dia 28
2: de maio, ou seja, 5 meses pagando imposto e 7.
3: Então amanhã a gente começa a brincar.
2: O problema é que amanhã eu não recebi ainda, né? Então nem hoje, o dinheiro já foi embora, né? Eu tava até comentando aqui em off, né? Por que que é no dia 28? E ele explicou aí, né? Porque é o dia que até hoje a gente trabalha só para pagar imposto.
3: Sim,
2: né?
3: Sim.
2: Então é isso aí. E a gente, né? Eu pelo menos, eu não reclamo de pagar imposto, eu só reclamo de pagar o imposto e não ter o retorno, né? Deveríamos ter, que teremos o direito de ter. A gente paga o imposto esperando ter uma educação de qualidade, uma segurança boa, né? Um transporte bom, uma saúde, né, boa, mas não é o caso, né?
3: Olha aqui, Bruno, alguns números da Organização para a Cooperação e Desenvolvimento Econômico, a OCDE. O país com a maior carga tributária do mundo é a Dinamarca. 45,2% do PIB.
2: Vai lá pra você ver.
3: Olha
2: como funcionam as coisas.
3: França, 43%. Áustria, Suécia. Bélgica, Finlândia. Né, todos acima de 42%. Lá os serviços funcionam. Lá o cidadão tem transporte de qualidade, saúde pública de qualidade, segurança de qualidade,
2: educação
3: de qualidade. O cidadão que fica sem emprego, ele tem o apoio do governo até ser recolocado. né? Não é como acontece aqui no Brasil, que muita gente vive para sempre de Bolsa Família.
2: Exatamente.
3: Né? E no Brasil nós temos uma carga tributária em torno de 33%. Né? E infelizmente, como você disse, pagar imposto tem que pagar mesmo. Não é?
2: É, faz não parte. Tem jeito. Vive em comunidade, não tem como.
3: Mas
2: tudo tem custo, mas
3: tem que ter um retorno daquilo que nós pagamos.
2: Né? Exatamente, e tá aí, né? Vamos, se você tá interessado, pesquise aí, né? Muitas redes aí, atacadistas, farmácias, supermercados, vi aí uns vinhos aí pela metade do preço, já me interessei, mas aí a hora que eu abri meu extrato bancário lá, né? Meu aplicativo do banco, desisti rapidinho, mas é, né? A vida, né, garoto? Vamos seguindo.
3: É.
2: Vamos seguindo, como diria o professor Raimundo.
3: Ele falava isso?
2: É, vamos seguir.
3: E o salário ó
2: também. É, o salário ó sempre, né? O salário ó.
3: Fica com nada, não, que você tá rico.
2: Rico de saúde, com a graça do Senhor.
3: Como diz o Zeca Pagodinho, na vida a coisa mais feia é gente que vive chorando de barriga cheia.
2: É verdade. Bom, vamos trazer outra treta, viu? Olha só, a Prefeitura de Belo Horizonte decidiu suspender aquela licitação para obra de recuperação do anel rodoviário da capital. Já tá ruim, mas parece que vai piorar, viu, André? Aquela velha meme, viu?
3: É, pois é. A medida foi publicada no Diário Oficial do município nesta quarta-feira, um dia antes da sessão que receberia as propostas das empresas interessadas.
2: De acordo com a prefeitura, o edital passará por revisão e reajustes para aí sim garantir adequação às exigências legais do processo.
3: Pois é, eu não consigo entender uma coisa dessa, Marum. A concorrência pública havia sido aberta no dia 13 de maio, logo após um acidente envolvendo diversos veículos no trecho exatamente do bairro Betânia, na região oeste de Belo Horizonte.
2: Pois é, e aí o contrato previa investimento de 137 milhões de reais e duração de 3 anos, 36 meses. Entre os serviços previstos estavam recapeamento asfáltico, drenagem, manutenção da pista e monitoramento da via.
3: Olha só, a Secretaria Municipal de Obras e Infraestrutura informou que a expectativa é relançar a licitação ainda neste mês de junho. Sabe o que eu acho dessa história, mano? Olha só, isso para mim é um oportunismo.
2: É, enxugar gelo isso aí.
3: Aconteceu o acidente, aí foi lá, agora nós vamos fazer obras. O negócio foi feito tão a toque de caixa.
2: E aí viram que estava tudo errado.
3: Que não funcionou. Tava tudo errado. É. Entendeu? É coisa eleitoreira. É politicagem.
2: É difícil. Né? É,
3: isso aí, infelizmente, não tem outra coisa a falar. É populismo.
2: Enquanto isso, o povo, né, se acidentando, morrendo. E aquela coisa toda que a gente acompanha aí semanalmente, para não dizer diariamente, né, no anel rodoviário.
3: É, e enquanto isso, o rodoanel...
2: Parado.
3: Parado. Né? Exatamente. Parado. Né? Então, não é complicado. É complicado demais.
2: É, vamos aguardar aí para ver quando, né, serão feitas essas intervenções lá no anel rodoviário, velho anel rodoviário, que a prefeitura insiste em chamá-lo de novo anel rodoviário.
3: Novo eu não sei.
2: É, não sei de onde que eles tiraram isso.
3: Né?
2: Novo só se for eles que estão tomando conta. É novo por causa disso, tá bom.
3: É, pois é.
2: 5h19, vamos para o intervalo? Quase 5h20, vamos para o nosso primeiro intervalo. Daqui a pouquinho de volta tem mais trânsito, tem também aqueles acidentes com Cerol, né? Um caso triste que marcou a semana. Daqui a pouquinho a gente fala mais sobre tudo isso. 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Quem escuta sabe, já voltamos, não saia daí.

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8: Estamos de volta, 5 horas com mais 22 minutos. Por aqui, Bruno Marum e também o André Rocha. O André, vamos de primeiro acionar o Pedro Gonçalves.
9: Bora, sabe do trânsito.
8: Tem informações da Cardeal Eugênio Pacelli. Sempre uma complicação. Esta ida e retorno para Contagem. Fala aí, Pedrão.
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11: 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Marum e André, falamos agora da Avenida Cardeal Eugênio Pacelli, ainda em Contagem. Tem lentidão no sentido BH por toda a sua extensão, por causa do excesso de veículos por ali. Motorista, nesse caso, pode desviar pela Via Expressa, que vale mais a pena. No sentido oposto, também tem lentidão na chegada à Praça Papa João 23 e o desvio pela João César de Oliveira e depois a Via Expressa vale mais a pena. 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
8: Valeu, Pedro. Daqui a pouquinho tem mais em atualização do trânsito. Bora seguir aqui com o nosso jornal, André. Porque o governo de Minas e a Universidade de Bolonha. Olha só, o governo de Minas.
9: Bolonha?
8: Bolonha, não estive em Bolonha, viu? Infelizmente não fui a Bolonha.
9: Ter estado em Bolonha.
8: Mas comi vários espaguetes à bolonhesa, viu?
9: Olha que delícia, hein?
8: Olha aí, o governo de Minas Gerais e a Universidade de Bolonha, lá na Itália, assinaram um acordo de cooperação para troca de experiências e desenvolvimento de ações ligadas à reparação dos danos causados pelos rompimentos das barragens em Brumadinho, né, e da barragem em Brumadinho e também da bacia do Rio Doce, nas duas barragens, Brumadinho e também Mariana.
9: Pois é, de acordo com o executivo, o acordo foi firmado com o Departamento de Engenharia Civil, Química e Ambiental da instituição italiana e prevê a realização conjunta de seminários, cursos e apoio técnico-científico às iniciativas relacionadas aos acordos de reparação de Brumadinho e também lá do Rio Doce, né?
8: A administração estadual aponta que a cooperação não prevê transferência de recursos financeiros. A pasta indica que a iniciativa também pretende fortalecer Minas Gerais como uma referência internacional em governança de desastres e reparação socioambiental. A parceria foi firmada até dezembro de 2031. Tudo que é conhecimento, né, sendo aí divulgado, sendo dividido, é válido. Exato. Isso é o que eu penso.
9: Inclusive, a questão do Rio Doce, né, vai ser estudada durante muitos e muitos anos. Algumas pessoas disseram que nunca mais o Rio Doce ser o mesmo, mas ele está renascendo, né?
8: A natureza é
9: fantástica. A natureza é maravilhosa, não tem nada mais bonito, o Bruno Marum, do que
8: verdade.
9: A natureza.
8: Agora, o que não é bonito é o acidente com o Cerol, viu, meu amigo?
9: Isso aí é terrível, terrível.
8: Olha só, gente, trouxemos esse destaque, né, nas nossas manchetes. O Hospital João 23, aqui em Belo Horizonte, registrou 244 atendimentos de vítima de acidentes com linhas cortantes desde 2018. Os dados são da FEMIG, a Fundação Hospitalar do Estado de Minas Gerais. Somente neste ano já foram contabilizados 12 casos, isso até o último dia 26 agora de maio.
9: Pois é, o Bruno Marum, eu já fui em vários velórios, infelizmente, de motociclistas. Já fiz uma matéria até na nossa querida Bandeirantes que nós trabalhamos, né, de um motociclista que não morreu por muito pouco.
8: Muito pouco, né?
9: É, não sei se você acontece. Lembra disso. Foi até em Vespasiano, ele ficou...
8: Tem um grande amigo também que quase morreu e ficou com a testa, com uma cicatriz gigante na testa, coitado.
9: Exatamente. E segundo a fundação, não há registros, né, de mortes no levantamento realizado no hospital. No entanto, a FEMIG destaca que muitos acidentes envolvendo Serol e linhas chilenas são atendidos inicialmente nas unidades de pronto atendimento.
8: Exatamente. O Hospital João 23 recebe principalmente os casos considerados mais graves. Ainda de acordo com a FEMIG, os acidentes registrados neste ano já representam metade, viu, de todos os atendimentos desse tipo realizados pela unidade, pelo João 23, em 2025, que somam 24 ocorrências.
9: Pois é, inclusive, os anos com maior número de casos foram 2020, com 34 atendimentos, e 2024, com 32. O assunto voltou a ganhar repercussão após a morte, né, do pequeno Ravi, né, Oliveira Dias, de 1 ano e 9 meses, atingido por uma linha chilena nesta quarta-feira, né, em Contagem, ontem, na região metropolitana de Belo Horizonte.
8: É, isso aí, o que era para ser um momento de diversão em família, né, soltando pipa na rua, acabou em tragédia. Esse garoto estava brincando de velotrol na porta de casa, mas quem traz mais detalhes dessa história é o nosso Murilo Luiz. Fala, Murilo.
0: Uma tragédia chocou moradores de Contagem, na região metropolitana de Belo Horizonte. O pequeno Ravi Oliveira Dias, de 1 ano e 9 meses, morreu depois de ter o pescoço cortado por uma linha de Serol. Segundo a Polícia Militar, o menino estava com a irmã de 18 anos brincando de velotrol, quando uma moto passou no sentido contrário da via. Nesse momento, uma linha de Serol que estava presa na motocicleta atingiu a criança. Pessoas que estavam no local começaram a gritar para o motociclista parar, mas Ravi já havia sido ferido. O menino foi levado para a UPA Santa Terezinha, mas não resistiu aos ferimentos. O homem de 19 anos, apontado como responsável pela linha, foi preso em flagrante por homicídio culposo. Ele contou que soltava pipa com os enteados quando a linha atravessou a rua. Então, a motocicleta passou pela via e acabou arrastando a linha, tirando a vida do garoto.
8: Pois é, André, e hoje, né, sob forte comoção, o corpo, né, do Ravi foi sepultado lá no Cemitério da Paz, né, aqui em Belo Horizonte. É revoltante, né, rapaz? É muito triste isso tudo. Eu fico imaginando pai e mãe, né, perder uma criança de 1 ano e 9 meses, a vida inteira pela frente por causa de uma fatalidade, uma coisa, né, boba que poderia ter sido evitada. É, sei lá, eu não gosto nem de pensar.
9: É, a irmã dele que estava com o Ravi no momento em que tudo aconteceu, o desespero que ela ficou, o trauma que ela vai ficar diante disso. Agora, uma coisa que me chama a atenção: para mim, esse cidadão de 19 anos é um bandido. Para mim, esse cidadão de 19 anos é um assassino,
8: Bruno. Soltando pipa com linha chilena, né?
9: Porque todo mundo sabe que é proibido.
8: Exato.
9: Todo mundo sabe que quando você faz isso, você assume o risco de matar.
8: Sem dúvida.
9: Eu, sinceramente, não entendi por que o delegado ou a delegada, nós vamos procurar saber, viu? Pedir para nossa...
8: Foi preso, né? O cidadão foi preso, exatamente.
9: Pedir para nossa Aida Matos procurar saber por que não foi um homicídio doloso.
8: É.
9: Por que ele foi indiciado por homicídio culposo, sem intenção de matar? Porque para mim ele teve intenção.
8: É, exatamente. Ele sabe o risco, né, que ele tá correndo, né? Exato.
9: No Código Penal existe, né, um artigo que fala sobre homicídio com dolo eventual, que é quando você assume o risco de matar. E esse homem de 19 anos assumiu o risco de matar, matou uma criança, destruiu uma família.
8: Poderia ter matado um motociclista também, né? Que deveria ter anteninha na moto lá com toda certeza e não foi atingido, né?
9: Poderia ter matado um motociclista, né? Então a gente tem que discutir. Eu queria muito, né, pedindo para o João Augusto, que está aqui conosco, já entrar em contato com a Polícia Civil para saber o motivo desse homem de 19 anos ter sido autuado por homicídio culposo e não por homicídio com dolo eventual ou homicídio doloso. E eu espero que o Ministério Público, que pode mudar o entendimento, faça isso, para que ele vá à júri popular, para que ele pague por aquilo que fez, porque assumiu o risco de matar. E para finalizar, diga. Bruno Marum, nós temos que controlar a venda dessas linhas chilenas.
8: É, isso é o grande problema.
9: E tinha que ir pra cadeia também, porque não dá cadeia não, dá multa.
8: É, exatamente. Né?
9: Tinha que ir pra cadeia quem vende isso.
8: Exatamente.
9: Tinha que mudar a legislação.
8: É, complicado demais. Vamos ver se isso aí vai ser feito, né, algum dia. Bom, vamos mudar de assunto, 5 horas com mais 30 minutos, daqui a pouquinho tem esporte, tem futebol aqui na TMC. Por que, meu caro André, 4 em cada 10 idosos brasileiros, ouçam bem, 4 em cada 10 idosos brasileiros que vivem em áreas urbanas afirmam ter medo de cair por causa de problemas em calçadas, passeios e vias públicas próximas de casa, viu?
9: Pois é, a gente observa a situação, infelizmente, das calçadas, né? Os dados foram divulgados pela Fundação Oswaldo Cruz, a Fiocruz, e pela Universidade Federal de Minas Gerais durante a apresentação da terceira etapa do estudo longitudinal da saúde dos idosos, o EISE Brasil.
8: Pois é, segundo a pesquisa, o receio é ainda maior entre as mulheres. Olha só, mais da metade delas, 50,5%, relatam medo de sofrer quedas por causa da má conservação de ruas e calçadas aqui do nosso país.
9: Pois é, o Bruno Marum, entre os homens, o índice é de 31,9%. O levantamento mostra também que o temor aumenta com o avanço da idade. Entre pessoas de 60 a 79 anos, o percentual é de 35,2%.
8: Pois é, já na faixa, né, entre 70 e 79, o índice sobe para 47,1%. E entre os idosos, né, com 80 anos ou mais, o medo de cair atinge 63,1% dos entrevistados.
9: Pois é, ou seja, né, é uma situação grave, preocupante, né? Os pesquisadores destacam que problemas urbanos e estruturais afetam diretamente a mobilidade, a autonomia e a qualidade de vida da população idosa. O estudo aponta ainda que envelhecer no Brasil envolve desafios que vão além da ausência de doenças.
8: Pois é, por exemplo, a violência urbana também aparece como fator de preocupação entre os idosos. De acordo com a pesquisa, 12,1% dos brasileiros da terceira idade consideram a vizinhança muito insegura. Olha que coisa.
9: Ainda tem isso, né? É. Ainda tem a questão da violência. O número representa cerca de 3 milhões e 800 mil pessoas vivendo em situações marcadas pelo medo e pela vulnerabilidade social.
8: Segundo os pesquisadores, essa sensação de insegurança afeta a saúde mental e reduz a circulação social deste público, né, dos idosos. O levantamento também traz alerta para a hipertensão arterial, uma das doenças mais preocupantes entre os idosos.
9: A pesquisa realizou medições da pressão arterial nas residências dos participantes e identificou que 34,4% apresentam índices compatíveis com hipertensão. Isso significa pressão igual ou superior a 14:9.
8: O percentual corresponde a aproximadamente 11 milhões de brasileiros que precisam de acompanhamento médico para evitar complicações graves como infarto, AVC, insuficiência renal e demência vascular. Vamos lá por partes para a gente comentar isso antes de a gente partir para o esporte. Falar desses passeios, né, das calçadas aqui em Belo Horizonte, realmente, viu? Tem uns lugares que não só os idosos, né? Mas e todo mundo fica com medo de passar, e eu fico pensando é no deficiente visual, rapaz, que tem, né? Que circular também, né? tem o direito também de circular, e ele circula em cada armadilha, rapaz, que não só os idosos, a gente mesmo cai nessas armadilhas, é buraco, é pedra solta, né? Piso solto, é uma luta, viu? Uma guerra para esse pessoal conseguir transitar, né? Com segurança pela cidade. Tem muitas calçadas, né? Mal arrumadas, eu diria.
9: É, nós temos o código de posturas.
8: Tem prever multa, inclusive.
9: Que prevê multa. A calçada é de responsabilidade do dono do imóvel. Sim. Nós temos obrigação de fazer calçadas com, né, aquele material tátil, né?
8: Para que justamente pros
9: deficientes visuais. Isso de fato não acontece. A multa é pesada, é mais de R$4.000 em caso de reincidência.
8: Mas não tem gente para fiscalizar, né?
9: Mas não tem fiscalização, né? Nós temos o Estatuto do Idoso, que é de 2003, e não é respeitado.
8: Verdade.
9: Né? O Estatuto do Idoso é mais uma lei brasileira que fica só no papel. E aí nós temos que conviver com tudo isso que nós falamos aqui. Aí a saúde mental vai para as cucuias.
8: Exatamente, afeta tudo.
9: A pressão fica alta, infarto, AVC.
8: E o cidadão fica em casa parado. E como diz, velho parado é um perigo. Tem que sair, tem que exercitar, tem que se sentir, né, incluído, né, na sociedade, fazer atividades, porque senão, meu amigo, ó, cabeça vazia, mente do diabo, não dá não.
9: É exatamente, cabeça vazia, mente do diabo.
8: Ó, 5h35, vamos mudar de assunto, vamos trazer o futebol aqui pro papo, né, o papo de craque ainda sim, não, hein? Né, o papo de craque é daqui a pouquinho às 18 horas e quem tá por aqui, né, pra trazer os destaques do programa e tem jornada esportiva hoje, é, Danilo Marra está por aqui. Ô Danilo, ontem, hein, o Galo, rapaz, eu sabia que ia ser sofrido, mas não imaginava que seria tanto, viu, meu?
9: Boa noite.
8: Fico vendo ali o tempo fechado, mas é isso aí. Né?
10: Boa tarde. Tá começando a ficar escuro já.
8: É, já estamos quase no inverno.
10: Boa tarde pra você, boa tarde pro André, para os nossos ouvintes. Cara, foi no sufoco, viu, ontem a classificação do Atlético.
8: E com um herói improvável também.
10: É, o Bernard, né, que foi muito criticado durante parte da sua passagem aqui no Atlético, desde que retornou, mas agora, de fato, tá muito bem, né, ele, nesses últimos jogos, foi, na minha opinião, pelo menos o destaque do Atlético.
8: Sem dúvida.
10: Vem conseguindo se apresentar em bom nível de maneira constante, né, foi o melhor do jogo do Galo contra o Mirassol, foi o melhor contra o Cienciano, e agora, novamente, conseguindo um destaque, Bernard, finalmente, estreando com a camisa do Galo.
8: Nada, né, de repescagem então agora pro Galo.
10: Nada
8: no passado,
10: de repescagem, já não tinha como fazer, né?
8: É verdade, que era 8-80, né?
10: Era ou classificar direto
8: ou sair
10: como primeiro colocado, ou tinha até a possibilidade de ser o último colocado do grupo. Se tivesse perdido no jogo de ontem, sido o último colocado do grupo.
8: Muito
10: ou até mesmo com um empate, viu? Porque quem ficou em último colocado foi o Puerto Cabello.
8: O próprio Puerto Cabello poderia ser primeiro empate, e ficou em último, né?
10: Poderia ficar em último, realmente. Era uma situação do Atlético
8: só com
10: muito
8: Galo,
10: complicada, né? Mas sabe qual que é a notícia do dia?
8: Qual?
10: Neymar lesionado, hein?
8: Ih, rapaz.
10: Neymar lesionado. Claro, a gente vai falar também do jogo do Cruzeiro, mas eu quero dar meus 20 centavos sobre o Neymar lesionado.
8: Vai ser cortado? Não, né?
10: Cara, me parece pouco provável, né? Mas assim, a forma com a qual o departamento médico do Santos tratou o tema foi, de fato, assim, ridícula.
8: Falou que era um edema apenas,
10: assustadora,
8: né?
10: O departamento médico do Santos, o presidente do Santos, na data da convocação,
8: é o Marcelo Teixeira, ainda?
10: Marcelo Teixeira mentiu, abertamente mentiu, porque ele falou na data da convocação,
8: tá tudo bem.
10: No Rio de Janeiro, que o Neymar não estava lesionado, que estaria inclusive disponível para jogar contra o São Lourenço, jogo que já foi há mais de 2 semanas. Então, assim, beirando a loucura,
8: que
10: né?
8: Doideira,
10: beirando,
8: hein,
10: a loucura. O povo lá em Santos, de fato, assim, uma subserviência com relação ao Neymar, que é assustador.
8: Vamos ver. Agora ele tá lá, vai ficar em tratamento 2 semanas, né? Que, se não me engano,
10: vai,
8: que eu vi
10: pelo
8: o
10: menos
8: doutor
10: semanas,
8: Rodrigo falando.
10: Né, o Rodrigo Lasmar deu a informação hoje de que o tratamento para ele teve uma lesão muscular na coxa direita de grau 2, e aí o tratamento é de 2 a 3 semanas. E até nisso o Santos tá com informações desencontradas, pra ser aqui bem gentil na escolha das
8: Era
10: palavras.
8: Era pra cair a equipe médica
10: com
8: toda
10: relação,
8: do Santos.
10: Porque o Santos, depois da declaração do Rodrigo Lasmar, postou uma nota nas suas redes sociais, divulgou uma nota, falando de que o prazo de 2 semanas era desde o momento em que ele se lesionou, no dia 17, que, portanto, as 2 semanas se encerrariam no dia 31. Mas o Rodrigo Lasmar, no momento em que traz a notícia, ele deixa claro que as 2 semanas é a partir do momento em que ele está falando, é a partir do momento
8: a partir de hoje
10: em que foi avaliado, né, que saíram os exames médicos do Neymar, a ressonância magnética. Então, de fato, assim, é uma loucura, né? Mas vamos falar um pouquinho de Cruzeiro? Né?
9: Vamos falar um pouquinho de Cruzeiro. Assim, o Neymar, cara, enfim.
10: Que loucura.
9: Tem gente já falando que pode ser cortado da Copa do Mundo, né?
8: Não, mas vamos ver, acho que não vai ser.
10: Só para complementar, porque tem uma informação importante com relação a isso, a CBF pode efetuar o corte até 24 horas antes da estreia no Brasil, no Mundial.
8: Ah, então tem
10: que
8: muito
10: é
8: tempo
10: dia 13, a estreia, às 19 horas, 7 horas da noite. Então, até dia 12, às 7 horas da noite, o Brasil pode cortar o Neymar.
8: Perfeito.
9: E o Cruzeirão cabuloso? Eu vou falar um negócio aqui. Fazer uma aposta aqui.
8: Fala aí.
9: Se o Cruzeirão cabuloso não classificar, O Bruno Marum vai de cueca pra Praça 7.
8: Ele me bota, ele me bota. Né, né. Vou não, viu, gente? Vou não, porque o Cruzeiro vai ganhar hoje. Pode ficar tranquilo.
9: Então vamos fazer o seguinte. Já vou colocar um outro Cruzeiro. É João Augusto, que está aqui conosco.
8: João vai lá hoje?
9: João, vai hoje, João? Vai hoje, João?
12: Vou hoje. Vai eu e o Lucas Carmona, aqui da rádio.
8: Qual que é aí? Que dupla, hein, bicho?
13: Qual que é a expectativa?
12: 1-0 sofrido.
9: Então nós vamos fazer o seguinte.
8: Ele é um cruzeirense consciente.
9: Nós vamos fazer, ele mora lá em Sabará, viu, Danilo? O que que vai arrumar? Se o Cruzeiro ganhar, ele vai sair lá do Mineirão, de cueca até Sabará, e vai postar pra gente.
8: Quem merece?
9: Boa,
8: não.
9: Boa.
8: Quem
9: merece? Boa. Fechado. Amanhã a gente traz aqui.
10: Hoje já pregaram peça, né, no João, né? Hoje já pregaram peça nele.
9: É, o que que fizeram com ele?
10: Ah, eu tenho um hábito de mandar de vez em quando um áudio sacaneando meus queridos amigos. Hoje o João caiu novamente.
8: Mais um dos meus
10: áudios. É um episódio aí. E agora nossos queridos amigos estagiários da parte da manhã vão sofrer na minha mão, tá?
8: Tá certo.
10: Vão sofrer na minha mão. Mas o Cruzeiro ganha hoje, tá?
8: Ganha também.
10: Fique anotado aqui, o Cruzeiro ganha hoje 3-1 com alguma tranquilidade.
8: Ó, vamos ver. E como é que tá o time? Vai, tem alguma
10: cara, tem
8: ausência?
10: O Gerson foi expulso no jogo contra o Boca Juniors, um jogo que acabou, na verdade, se complicando depois da expulsão do Gerson.
8: Verdade,
10: Não vai poder contar com o jogador que vinha sendo destaque do Cruzeiro, claro, um jogador de muita qualidade. Quem deve assumir a titularidade ali pela posição, ou o Christian ou o Lucas Silva. São os dois mais cotados para assumir a titularidade. Pela ponta esquerda, muito provavelmente Sinisterra. Na ponta direita, o Arroyo voltando a ser titular, já que no último jogo pela Libertadores não estava disponível, também cumprindo suspensão, né? Havia sido expulso.
8: E o KJ lá na frente.
10: E o KJ lá na frente, volta a titularidade.
8: Muito bem, 21h30, né, que a bola rola.
10: 21h30 que a bola rola, o nosso pré-jogo começa às 9 horas da noite. Voz na
8: depois
10: narração
8: voz de do Brasil.
10: Bruno Amorelli.
8: Ah, é o Amorelli hoje?
10: A Bruno Amorelli na narração, Léo Dias nos comentários e Marcos Botelho, a Mosca Celeste, na reportagem.
8: Muito bem.
9: A Mosca Celeste, a gente até hoje não entende por que que é a Mosca.
8: A Mosca
9: Celeste.
8: É que ele tá em todo lugar. Ele fica em todo lugar. Tá tudo. Danilo, um abraço, meu amigo. Valeu demais.
10: Um abraço, meus queridos. Com Deus.
9: Um abraço.
8: Vamos que vamos.
9: Daqui a pouco...
8: SIG 42, meu caro André Rocha, vamos pro intervalo, porque temos que faturar, o tempo não para, como dizia o poeta, e a gente volta daqui a pouquinho com a reta final do nosso Minas TMC, segunda edição. Você não sai daí, viu? Por favor, fica aí, continua aí.
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8: De volta em 5h44 agora, Bruno Marum por aqui, André Rocha também.
9: Vamos lá!
8: Bora, André, movimentar a nossa reportagem com ele, Pedro Gonçalves, que tem agora informações sobre a região norte, mais precisamente ali nas redondezas do bairro São Gabriel. Vamos ver o que está pegando lá no São Gabriel. Fala, Pedro Gonçalves.
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4: 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Marum e André, falamos agora da região de São Gabriel. Tem lentidão na Avenida Cristiano Machado do bairro União, indo assim até o 1º de maio por causa do excesso de veículos. Também tem ocorrência na MG20 no caminho para Santa Luzia, que gera reflexos por ali e também na alça de acesso. Na saída da MG20 no caminho para Cristiano Machado, na ida para Venda Nova, também tem filas. O motorista, nesse caso, que vai para Venda Nova, pode passar pela Avenida Pedro II e depois a Carlos Luz, que tem situação melhor. No sentido oposto, Cristiano Machado com pista livre no caminho para o centro. 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
8: Valeu, Pedro. Pedro Gonçalves retorna daqui a pouquinho. Tem mais participação dele aqui na TMC. André, olha que legal, nesse sábado, ó, ouçam bem aí, pessoal, a Associação Mineira de Reabilitação, a nossa AMR, promove a caminhada Andando com o Máximo Respeito, uma atividade gratuita e aberta ao público. Põe início marcado para as 8h no nosso Parque Municipal Américo René Janete, o Parque Municipal ali na Afonso Pena.
9: O objetivo é reunir a comunidade em um momento de convivência e conscientização sobre a inclusão social de pessoas com deficiência, incentivando a ocupação dos espaços públicos por toda a comunidade.
8: Além do percurso, o evento vai contar com sessão de aquecimento e apresentação do Bloco Show. O Parque Municipal também conta com o Parque Girassol, que é o primeiro espaço público e gratuito aqui de Minas Gerais, pensado especialmente para atender crianças atípicas. Olha que legal.
9: O ambiente reúne equipamentos multissensoriais que estimulam coordenação, autonomia e percepção sensorial, fortalecendo a importância de espaços acessíveis e inclusivos na cidade.
8: A Rafaela Moura, que é coordenadora de comunicação e marketing da Associação Mineira de Reabilitação, ela conversou com a gente e fala mais, traz mais detalhes sobre este evento. Vamos ouvir a Rafaela Moura. Vamos ouvir ela agora.
22: A caminhada reúne crianças e adolescentes com deficiência física, famílias, voluntários, parceiros e toda a comunidade em um momento de convivência, acessibilidade e inclusão. O nosso principal objetivo é incentivar a ocupação dos espaços públicos por pessoas com deficiência e reforçar a importância do respeito, da participação e de uma cidade mais acessível para todos. Além da caminhada, o evento também contará com aquecimento e apresentação do Bloco Show, um projeto social de Belo Horizonte que utiliza a música e a arte como ferramentas de inclusão e cidadania. Os kits com camiseta, sacochila e medalha já estão praticamente esgotados, mas é importante reforçar que a inscrição era destinada aos kits. Mesmo quem não conseguiu se inscrever, pode participar normalmente da caminhada. A caminhada Andando com o Máximo Respeito é realizada com recursos da Emenda Parlamentar Impositiva, por meio da Secretaria de Estado de Desenvolvimento Social de Minas Gerais, a SEDESE. Então fica o convite, no dia 30, venha caminhar com a AMR no Parque Municipal.
8: Legal, né, essa proposta aí deste evento, André?
9: Muito bom, muito bom, muito bom, muito bom.
8: Vamos seguindo, olha só, gente, vamos lá, ó, pra nossa, agora aquela sessão de polícia, viu, que sempre tem, né, todo dia tem, infelizmente. Olha só, um homem de 31 anos foi morto a tiros em Vespasiano, aqui na Grande BH. A vítima foi identificada como Max Wheeler Arruda de Oliveira. Olha aí, ó, olha aí, ó.
9: Pois é, segundo a Polícia Militar, o crime pode ter ligação com a chacina de Neves, registrada em 2024. De acordo com o boletim de ocorrência, os suspeitos estavam em um carro preto e passaram a seguir Max pelas ruas da cidade. Em seguida, efetuaram vários disparos contra ele.
8: Na tentativa de escapar, a vítima correu e entrou em uma escola, mas acabou alcançada pelos criminosos e baleada dentro do local. O Max foi socorrido e levado para o Hospital Risoleta Neves, aqui na capital, mas não resistiu aos ferimentos. Quem era ele, André?
9: Pois é, olha essa história, gente. Uma família devastada. Ele era pai da Laíssa Emanuele Pereira de Oliveira, de 11 anos, que foi morta durante uma festa infantil no ano passado. Na mesma ocorrência, também morreu Heitor Felipe Moreira de Oliveira, que é sobrinho do Max, inclusive.
8: Pois é, a mãe da vítima informou à PM o nome de um possível autor dos disparos, mas o suspeito ainda não foi localizado. Já a irmã de Max contou também aos militares que ele havia relatado temor, né, de ser morto e apontava dois possíveis mandantes do crime. E até o momento ninguém foi preso e o caso segue sob investigação. Se não me engano, André, esse cidadão tinha envolvimento com tráfico de drogas, não era?
9: É, ele era o alvo dessa chacina, né? E acabou escapando, né? Agora, olha só, essa mulher perdeu então, né? O marido.
8: Marido.
9: Perdeu filho, a filha.
8: E o sobrinho.
9: Né? E o sobrinho, a mãe dele também perdeu a neta.
8: Exato.
9: Dois netos, aliás, perdeu ele tudo, por quê? Por causa, infelizmente, do tráfico de drogas, que sempre termina dessa maneira, é cadeia, né, caixão ou hospital, não tem jeito.
8: Muito triste. Olha só, outro destaque policial, a Receita Federal e o Ministério Público de São Paulo realizaram hoje a Operação Fluxo Oculto. A ação é considerada a segunda fase da Operação Carbono Oculto, apontada pelas autoridades como a maior ofensiva já realizada no Brasil contra o crime organizado no setor de combustíveis.
9: É, o objetivo é desarticular um esquema de lavagem de dinheiro, sonegação fiscal e adulteração de combustíveis ligado à facção criminosa Primeiro Comando da capital, o PCC.
8: Ao todo, foram cumpridos 59 mandados de busca e apreensão em 5 estados. Aqui em Minas, em São Paulo, no Paraná, Mato Grosso do Sul e também no Rio de Janeiro. Aqui, né, em território mineiro, a operação teve desdobramentos em Belo Horizonte e Nova Lima, aqui na Grande BH.
9: Segundo a Receita Federal, 3 mandatos foram cumpridos em empresas da capital mineira e outro contra uma pessoa, né, física em Nova Lima. As investigações apontam que após a primeira fase da operação, foram descobertas 6 fintechs utilizadas como braço financeiro da organização criminosa.
8: Pois é, essas empresas funcionavam como uma espécie de banco paralelo, responsável por movimentar e ocultar recursos ilícitos. De acordo com os investigadores, as fintechs centralizavam pagamentos entre distribuidoras e postos de combustíveis, além de custear despesas pessoais dos operadores do esquema.
9: Juntas, as empresas movimentaram mais de 26... Que isso, gente? Bilhões de reais.
8: É, meu amigo.
9: Bilhões de reais entre os anos 2022 e 2025. A Receita Federal identificou ainda grande volume de depósitos em dinheiro vivo, prática considerada incompatível com o perfil dessas instituições financeiras.
8: Aí, olha só, uma única fintech investigada recebeu mais de R$1 bilhão de reais em espécie, em dinheiro vivo, entre 2022 e 2024. Também foram rastreadas operações de pelo menos 365 milhões de reais em criptoativos ligados a empresas suspeitas de lavagem de dinheiro.
9: É, outra frente da investigação apura um esquema de adulteração de combustíveis que teria provocado prejuízo, olha só, de cerca de 200 milhões de reais em impostos sonegados em apenas 2 anos. Segundo as autoridades, empresas de fachada simulavam a compra de nafta petroquímica com benefícios fiscais destinados ao setor industrial.
8: No entanto, o produto era desviado para terminais de armazenamento e misturado diretamente aos combustíveis automotivos. O combustível adulterado era então distribuído para postos revendedores ligados ao grupo criminoso. E até o momento, a operação segue, né, em andamento e ninguém teve a prisão confirmada pelas autoridades. É muita grana, meu amigo. Não dá nem para calcular isso aí. Bilhões e bilhões, hein?
9: É muita grana. Ô, Bruno Marum, estamos chegando no final, no
8: Diga
9: nosso
8: lá.
9: Jornal. O que você acha da gente dar uma tranquilizada.
8: Vambora, lá que
9: você acha.
8: Vambora.
9: O que você acha da gente falar de, agora são 5:53,
8: 54 já.
9: Né? Nós temos algumas coisas de política, mas o que você acha da gente falar primeiro dessa questão da Marília Campos e depois falar de culinária?
8: Bora lá.
9: Então vamos lá, olha só, depois de meses apostando em uma aliança com o Rodrigo Pacheco, o presidente Lula agora começa a redesenhar os planos do PT em Minas Gerais.
8: Pois é, sem o senador, né, Rodrigo Pacheco na disputa pelo Palácio Tiradentes, pelo menos até o momento, né, tudo pode mudar, a gente sabe disso. Um novo nome ganha força nos bastidores e pode mudar completamente o cenário eleitoral no estado. Quem conta, né, tudo pra gente é a nossa Letícia Benassi. Fala, Let's.
1: O presidente Lula passou a considerar o nome da ex-prefeita de Contagem, Marília Campos, do PT, para disputar o governo de Minas em 2026. A mudança de cenário acontece depois da recusa definitiva do senador Rodrigo Pacheco, do PSB, em entrar na corrida pelo Palácio Tiradentes. Até então, Lula defendia que Marília disputasse uma vaga no Senado. A própria petista também vinha reforçando internamente que prefere essa candidatura e resiste à ideia de disputar o governo estadual. Mesmo assim, aliados do presidente avaliam que ele pode tentar convencê-la diante da dificuldade do PT em encontrar um nome competitivo aqui em Minas. A situação ganhou força depois de uma reunião entre o vice-presidente Geraldo Alckmin e Rodrigo Pacheco. No encontro realizado na última segunda-feira, o senador voltou a afirmar que não pretende disputar o governo de Minas, frustrando os planos do Palácio do Planalto. Nos bastidores, integrantes do PT avaliam que a insistência de Lula em Pacheco acabou travando as articulações políticas no estado nos últimos meses. Agora, parte do partido defende uma candidatura própria, enquanto outros setores ainda cogitam nomes como o ex-prefeito de BH, o Alexandre Calil, a ex-reitora da UFMG, Sandra Goulart, e até aliados do PSB. Minas Gerais é considerada prioridade estratégica para o presidente Lula por ser o segundo maior colégio eleitoral do país e peça importante na montagem do palanque presidencial para 2026.
8: Será, André Rocha?
9: Será?
8: Será, tô igual aqui, cara. Será?
9: O pau que rola nas redes é que o Rodrigo Pacheco já desistiu. É, não, tem jeito, já desistiu. Agora, Marília Campos,
8: Marília Será que ela vai entrar nessa enrascada? Viu?
9: Quem sou eu para te falar alguma coisa? Mas fica quietinha no Senado.
8: Vai pro Senado mesmo.
9: Vai lá,
8: é,
9: vai dar certo. Você vai
8: pro bicho, o bicho garantido, feijão sem bicho.
9: Né? Vai lá pra Brasília quietinha, né, que é melhor.
8: É, vamos ver o que vai dar isso aí. A gente vai acompanhando aí, claro, esse desenrolar.
9: Agora, quem não vai ser candidata...
8: É, pelo menos até o momento, né?
9: É, se bem que né, ela tá... Ela gosta de falar.
8: Gosta.
9: Essa gosta
8: tem um jeitão.
9: De falar. É, então agora é a hora de falar de sabor, tradição e histórias que nascem na mesa. A Milsande de Paula mostra como uma região cercada por vulcões extintos vem se destacando como um dos polos gastronômicos mais interessantes de Minas Gerais.
8: É, tem vinho, meu amigo. Terroir mineiro, já ouviu falar disso? É.
9: Ah, já ouvi.
8: E a criatividade de um chef que está colocando Andradas, lá no sul do estado, no mapa da boa gastronomia. Quem conta tudo pra gente é a nossa querida Milsane de Paula. Vamos ouvir a coluna de gastronomia da Milsane.
3: Você sabia que Minas tem uma região com vulcões extintos? Pois então, e não é conversa de mineiro exagerado não, hein? Vem cá que eu te conto essa história, caro ouvinte. Há milhões de anos, a região de Andradas e Poços de Caldas fervia literalmente. Lava, fumaça e minerais moldaram o solo daquela região. O fogo apagou, mas deixou um terroir raro, cheio de personalidade. Eu vou te falar, hein? Dá para sentir isso no sabor. Andradas é conhecida como a capital do vinho mineiro, com uma tradição de mais de 100 anos na produção de vinhos. E é justamente ali que está acontecendo uma das cenas gastronômicas mais interessantes de Minas Gerais, porque tem vinho, mas tem azeite, tem café. No meio de tudo isso está o Matheus Ramalho, um cara criativo, inteligente e com uma capacidade impressionante de transformar comida em experiência. O soberano mistura vinho, queijo e fogo numa cozinha sofisticada, contemporânea, mas muito mineira. O Figo traz massas frescas, influência italiana e comida afetiva num casarão cercado de natureza. Parece assim uma fazenda, uma casa de vó, uma coisa linda. E o Romanceiro tem clima de boteco bom, de cidade pequena, chope gelado, prosa longa e comida que conforta. É um lugar daqueles que todo mundo da cidade se encontra? É ali. Três casas diferentes, mas todas com identidade, com sabor, com história para contar. Encontrei o Matheus na Academia de Chefs e achei curioso descobrir que ele fez marketing na USP. Porque normalmente, quando o cara é muito bom de marketing, a comida tende a decepcionar. Então, aqui acontece o contrário. O marketing é bom, mas a comida é boa de verdade. Eu posso comprovar isso. Foi conversando com ele que descobri essa história dos vulcões, dos vinhos de Andradas e dessa potência gastronômica que existe ali. E, sinceramente, cada dia que passa, eu entendo mais por que que Minas vem chamando a atenção do mundo. Porque, gente, todo mundo quer saber o que, que a gente faz para comer. Olha só, porque Minas não serve só prato, não. Minas serve memória à mesa. Se for Andradas, visite o Soberano, o Figo e o Romanceiro. E se passar por Ouro Preto, vem cá conhecer o Sebastião. Porque além da vista incrível, por aqui também a gente faz comida boa. E segue a gente nas redes sociais, @milsani e @cozinhasebastião. E vai Andradas, gente. Vai conhecer essa história de perto, porque eu te garanto que vale a pena. Até quinta que vem.
8: Uai, vamos lá tomar esses vinhos, André?
9: Vamos embora. Sabe o que eu pensei, mano? Tá aqui o nosso galã.
8: Ele, o Gil cheiroso.
9: Play, o cheiroso, maravilhoso, gostoso.
8: Não, mesmo. Opa!
9: Você quer
8: que a gente saia? Vamos sair daqui, Luiz. Vamos sair.
9: Ele podia levar a dona Lúcia para tomar
8: um
9: vinhozinho. Com esse charme.
8: E com esse friozinho
9: que tá chegando. Com essa vozinha ao pé do ouvido.
8: Vambora,
9: né?
8: Vambora. Bora, que senão a turma vai ficar.
9: Aqui, o Luiz Soares ficou empolgado.
8: Já tá chegando aí e tá todo mundo aí já do esporte. Tem papo de craque segundo tempo.
9: E Cruzeiro
8: depois. Logo mais e Barcelona de Guayaquil. 9 horas, gente. Começa a transmissão.
9: Tchau, tchau, gente. Até amanhã.
8: Gente, bom fim de semana já. Quinta-feira já pode, hein? Vai de leve aí. Um abraço, fiquem com Deus. Saúde e paz. Mais um trânsito aqui com Pedro Gonçalves falando sobre o centro de Belo Horizonte. E daqui a pouquinho tem papo de craque segundo tempo. Valeu, tchau, tchau.
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6: 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Tem lentidão na Avenida Bias Fortes, no caminho para o elevado Dona Helena Greco, desde o cruzamento com a Avenida Álvares Cabral, passando pela Praça Raul Soares, indo assim até o elevado. Motorista que... Raul Soares também sofre com os reflexos na Avenida Olegário Maciel, na Avenida Amazonas e também na Augusto de Lima. Opção nesse caso é passar pela Avenida Amazonas, que mesmo com lentidão na altura do Parque Municipal e próxima à Praça Rio Branco vale mais a pena. 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

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Muito boa noite pra você ligado, ouvinte aqui da 88.7, agora 6 horas e 5 minutos no mais Belo Horizonte. Chegamos pro Papo de Craque neste segundo tempo. Tem muita informação pra você, viu? Tem vitória do Galo e classificação diante do Puerto Cabello. Hoje tem Cruzeiro e Barcelona de Guayaquil. O Cruzeiro precisando apenas de si mesmo. O empate, talvez. Mais importante, uma vitória muito simples para definir um

0: grupo da morte da Libertadores. E a pergunta da noite segue sendo: quem vai substituir o Coringa Gerson?
1: Pra falar de Galo forte e mais que vingador e a classificação de ontem para as oitavas de final da Copa Sul-Americana, ela, Giovana Oliveira.
2: Bernard fala sobre desejo de permanecer no Galo e propostas que recebeu da Europa. Técnico Eduardo Domingues inicia preparação para Campeonato Brasileiro e vira a chave pensando na vitória como visitante.
1: Com 4 brasileiros já confirmados, Palmeiras e Cruzeiro vão para o tudo ou nada para completar a lista de classificados da Libertadores. Neymar tem lesão confirmada na panturrilha. Vira dúvida para a estreia do Brasil na Copa. E aumenta a preocupação na Granja Comari. É, senhoras e senhores, essa postinha tá dando o que falar, viu? Você participa pelo WhatsApp 31999448870. Também no site tmc.com.br. No Instagram, TMC Minas Gerais. Numa produção dela, Laura Dolabella. Apresentação minha, Luiz Soares. E nos trabalhos técnicos de Gilmar ou Gil Play. Esse é o nosso Papo de Craque no segundo tempo.
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1: Chegamos pro Papo de Craque pra gente repercutir, né? O jogo do Cruzeiro que daqui a pouquinho, 9:30 da noite, rola a bola diretamente do Mineirão com a narração do Bom de Mira, né? O nosso querido Bruno Amorelli, juntamente com Léo Dias nos comentários, e ele, né? O nosso Mosca Celeste, Marcos Botelho, que está nos arredores, do Mineirão, conversando com a galera, sentindo um climinha. É clima de noite de Libertadores, e eu já vou acionar, mas antes eu vou dar uma boa noite pro meu amigo. Alô, Danilo Mar, boa noite pra você, tudo bom?
4: Muito boa noite, meu querido, muito boa noite, Luiz Soares, boa noite o Play, boa noite ao nosso ouvinte. Eu tô bem, quem não tá bem é o Neymar, né? Tá lesionado.
1: Lesionou.
4: Ai, ai.
1: Grau 2, a gente vai falar sobre isso ainda hoje. Preocupa, viu? E já tem gente falando que vai acionar o STJD pra revisar em uma aposta que fizemos, mas eu já mostrei que lá no artigo 5º, né, no parágrafo 6º, no inciso 10º, a aposta era que se o Neymar fosse convocado. Convocado ele foi.
4: E se ele for desconvocado?
1: Aí, mas ele foi convocado, mas aí se jogar é outra coisa, meu parceiro. Aí a gente vai fazer
4: uma fria da lei.
1: Exatamente.
4: A mentira do Santos.
1: Celso Russomano tá comigo na
4: tá
1: lei.
4: Tá com você.
1: Exatamente. Ó, climinha de Libertadores, noite de Cuepa, Libertadores da América. Eu já vou acionar o Marcos Botelho.
4: Marcos no Botelho?
1: Pra poder falar a respeito de Cruzeirão cabuloso. Será? Porque tem Gerson, não vai estar, né?
4: Não.
1: E aí, ô Marcos Botelho, o torcedor azul, a nação celeste, quer saber disso aí, meu parceiro. Chega pra cá.
5: Opa, salve, salve, meu parceiro, meu. Muito boa noite pra você, boa noite a todos os amigos aqui no Papo de Craque deste segundo tempo. Alô, ouvinte, aquele abraço, tamo junto. Vamos lá falar do Cruzeiro, vamos falar do cabuloso. É noite de Copa, é noite de decisão no Mineirão. Mineirão lotado, abarrotado, do jeitinho que a gente gosta. Mais de 55 mil ingressos foram garantidos de forma antecipada. Quem sabe chegando perto de 60 mil torcedores presentes hoje no Gigante da Pampulha para Cruzeiro e Barcelona de Guayaquil. Última, sexta e derradeira rodada do Grupo D da Copa Libertadores, mais conhecido como Grupo da Morte, ao qual tem a Universidade Católica líder com 10 pontos, Cruzeiro vice-líder com 8, tem o Boca Juniors da Argentina com 7 pontos em terceiro e o Barcelona de Guayaquil, o Barcelona do Equador, lanterninha, sem chances até de classificação para os playoffs da Copa Sul-Americana, na lanterninha com 3 pontos. E é este adversário que vai encarar o Cruzeiro daqui a pouco, às 9:30 da noite.
0: Mas como diz o velho ditado, é porco magro que suja a água. Atenção total voltada ao time equatoriano que fez

0: Um mistério tremendo. Treinou com portões fechados no CT do América. O CT Lana Drummond não divulgou lista de relacionados. Fica o grande mistério. Qual Barcelona de Guayaquil vai entrar em campo para encarar o Cruzeiro? Barcelona de Guayaquil, treinado pelo venezuelano César Farias. Cruzeiro venceu no jogo de ida, na estreia do Grupo D, lá em Guayaquil, no Estádio Municipal Monumental, por 1-0, gol de Matheus Pereira. Matheus Pereira que tá praticamente confirmado pro jogo de hoje, né, turma? Matheus Pereira que tá pendurado, assim como Matheus Henrique, Kaique, Romero e Fagner. Esses jogadores estão pendurados. Se receberem um amarelinho cada, ficam de fora das oitavas de final, caso, é claro, o Cruzeiro confirme a classificação. Lembrando que o Cruzeiro é o único time brasileiro com duas ou mais participações em Copas Libertadores, com uma situação muito legal. Nunca caiu, nunca foi eliminado na fase de grupos. Tem que manter a escrita, Cruzeiro. Falei dos jogadores pendurados, né? Cruzeiro tem a ausência do Coringa Gerson e segue a grande dúvida. Qual vai ser o substituto do Gerson, que tá suspenso, vai cumprir suspensão pelo cartão vermelho na Bomboneira na última rodada da Copa Libertadores no último dia 18. E vamos passar aqui também para o nosso ouvinte, né? O ouvinte merece saber mais uma vez a arbitragem para o duelo. A arbitragem será uruguaia. Árbitro central, Andrés Matonte, vá a cargo de Leodan Gonçalves. Atenção a estes nomes. Voltando para o Coringa Gerson. Coringa Gerson é baixa. Qual será o substituto do Gerson? Fica a questão. Ontem o técnico Arthur Jorge fechou na parte da tarde as atividades na Toca da Raposa 2. Com boa notícia, tá? Com Caio Jorge treinando, trabalhando, ele que ficou de fora da penúltima atividade por questões de dores gastrointestinal. Mas vamos lá. Um provável Cruzeiro hoje com o Otávio no gol, Fagner na lateral direita, a zaga com o Jonathan Jesus e Fabrício Bruno e o Kaique na lateral esquerda. Aí o meio de campo com o Romero, Matheus Pereira e qual ali o substituto do Gerson? Lucas Silva? O próprio Christian? Vamos colocar o Lucas Silva como substituto? Porque aí o Christian a gente joga lá pra frente, como ele costuma jogar na ponta direita, ao lado de Kenny Arroyo voltando de suspensão e do Caio Jorge. Kenny Arroyo que é torcedor do Barcelona de Guayaquil. Já fiz o pedido pra ele. Já mandei aquela mensagem. O torcedor ficou chateado que você falou que é torcedor do Barcelona de Guayaquil e quer jogar lá. O torcedor às vezes é muito passional, né? Faz um gol, dá uma assistência, fim de conversa, classifica o Cruzeiro para as oitavas de final. O torcedor vai até esquecer isso, Arroyo. O torcedor gosta muito de você, garoto. Mas é isso, turma. Este é o provável Cruzeiro. Se o Lucas Silva não for o substituto do Gerson, a tendência é que o Christian faça essa função. Aí um ataque formado com o Sinisterra, Arroyo e Caio Jorge. São as possibilidades. Colegas da imprensa até ressaltando também a possibilidade do Matheus Henrique ser titular. Quem sabe o Japa. Já é pouco provável, né? Quase não está sendo relacionado. Tem também a situação do Kaique Kenji. Mas o Kaique Kenji costuma jogar pelo lado direito, que é o lado do Kenny Arroyo. A tendência mesmo é que se o Christian for recuado para a segunda volância, o Sinisterra entre nos 11 iniciais do técnico Arthur Jorge. Mas vamos botar a fé no Lucas Silva, tá? Tô achando que é o Lucas Silva que vem aí nesse time titular do Cruzeiro. Meus amigos, é o seguinte, o Cruzeiro depende das próprias forças. Venceu, tá classificado independentemente do resultado do jogo, do outro jogo do grupo D, que é Barcelona. Barcelona joga com o Cruzeiro, gente. Outro jogo do grupo é Boca Juniors e Universidade Católica na Bomboneira. Começa no mesmo horário, a partir de 9:30. Esse jogo tá valendo a vida pros dois times lá. Se o Boca vencer, tá classificado. Se a Católica não perder, tá classificado. E como líder, a Católica consegue classificar mesmo com um empate. Na verdade, a Católica consegue classificar até com derrota, mas aí depende do Cruzeiro não vencer o Barcelona de Guayaquil. Pro Cruzeiro é simples, venceu, ignora os outros resultados. E daqui a pouco eu chego falando sobre isso. Volta a bola pra vocês, meus amigos.
1: Tá certo então, agora 6:15. Ô, meu querido Danilo Marra,
2: diga.
1: Cruzeiro, que agora, né, como destacou, né, no seu boletim, é tudo ou nada, né? Sim. O Cruzeiro, que é hoje, é o segundo colocado com 8 pontos, vê a Católica, líder do seu grupo, com 10, e sim, o Boca Júnior, que é o que mais dá medo hoje, né, assim, não é que dá medo, mas que preocupa por causa do seu resultado, que vem em terceiro com 7. Então o Cruzeiro precisa fazer aquele jogo de excelência e pelo menos, como foi ontem com o Atlético, o placar mínimo já garante o Cruzeiro na próxima fase. Você acha que com essa saída, né, pela expulsão do Gerson, isso pode prejudicar o Cruzeiro nesse meio de campo, mas a gente já viu em alguns outros recortes que quando o Christian jogava ali naquela que o Gerson tá jogando, o Christian também jogou muita bola, né?
2: Sim, sim. Eu acho que assim, cara, prejudicar prejudica, né? O Gerson é o titular da posição, então é evidente que você perder um cara pra um jogo importante, o cara que é o titular da posição, você vai ter uma perda técnica nesse sentido, né? Mas acho que tanto o Christian quanto o Lucas Silva são capazes de repor, principalmente pra esse jogo específico, né? Que tem um adversário que é o mais inconstante do grupo, um time que é o do Barcelona, que na minha visão até tinha potencial pra ser melhor do que a Universidade Católica do Chile, mas na prática não conseguiu ser. E aí tá já com o último lugar no grupo confirmado, né? Mesmo que vença, não vai conseguir sair da última colocação. Não consegue nem em sonho pegar a tal da vaga nos playoffs da Sul-Americana. Então, cara, acho que o Lucas Silva ou o Christian tem completa capacidade de suprir aí a ausência do Gerson. Claro que eles não têm a mesma característica, não têm a mesma técnica, não têm o mesmo peso que o jogador tem, que o Gerson tem. Mas ainda assim, não acho que o Cruzeiro vai sofrer tanto assim, não, pela ausência de apenas um atleta, né?
1: E esses times que vêm assim, sem nada, né? Sem responsabilidade, vêm sem pressão nenhuma, pode dar aquela complicada. Eu tava vendo, dando uma zapeada nas redes sociais.
2: Porto magro é que suja água?
1: É, aí já começaram aquela teoria de mala branca, né? Porque o Boca Júnior é interessado nesse jogo.
2: Sim.
1: E também a Católica.
2: Sim.
1: Porque se a Católica perde pro Boca Júnior e o Cruzeiro vence a equipe do Barcelona, o Cruzeiro vai como o primeiro colocado.
2: Sim, sim. E aí a Católica fica de fora mesmo com 10 pontos.
1: Exatamente. Então, acho não, que se o
2: Boca vencer e o Cruzeiro vencer também.
1: Aí nos confrontos diretos daria o Boca Júnior.
2: É, o Boca já tem uma vitória sobre a Católica, né? Se tiver duas, então...
1: Aí a mala branca vai chegar em dobro, porque a equipe do Universidade Católica do Chile vai falar, ó, ganha aí do Cruzeiro pra frear o Cruzeiro aí.
2: Sim.
1: E o Boca também, ó, vai aí, ganha que eu vou tentar fazer o meu papel lá adiante da equipe do Universidade. Então o Cruzeiro não pode se dar o luxo de perder esse jogo ou até mesmo empatar esse jogo, porque senão pode complicar a vida.
2: É, exatamente. Eu vou até pegar aqui a tabela desse grupo do Cruzeiro, só pra conferir uma questão com relação à pontuação, porque ó, nesse momento Boca e Cruzeiro, os dois, um Cruzeiro com 8 e o Boca com 7.
1: Certo, só que o saldo aí do Boca Júnior...
2: O saldo do Boca é positivo, mas o Cruzeiro tem a vitória contra o Boca, né?
1: É, a vitória e o empate, né? Então,
2: sim,
1: é.
2: No critério de desempate, o Cruzeiro levaria vantagem.
1: É a melhor campanha entre os dois jogos.
2: Para que se classifiquem Universidade Católica e Boca, que é o confronto que a gente vai ter também no mesmo horário pelo grupo, teria que haver uma vitória do Boca Juniors e uma vitória do Barcelona de Guayaquil. É o único cenário em que se classificariam Universidade Católica e Boca.
1: O empate também, porque o empate, o Cruzeiro vai a 9 e o Boca Júnior vai a 10.
2: Ah, sim, com o empate do Cruzeiro.
1: É, exatamente, até o empate aí. Mas aí a gente viu, o torcedor não é zica não, tá? É porque é números.
2: É matemática.
1: O Cruzeiro tem que ser...
2: Não, tem que vencer.
1: O momento é agora. Sim, né? Ah, o Cruzeiro até hoje não demonstrou em jogos grandes. Se for pra mostrar, é agora.
2: É.
1: É agora, tem que ganhar em casa, tem que valer, é o último colocado. E é isso mesmo, se não ganhar é vexame, se perder é pior ainda. Então tem que fazer o seu dever de casa, porque não pode empatar o jogo, por exemplo, e depender do resultado de uma vitória da Católica pra cima do Boca Júnior.
2: Ainda mais em La Bombonera, né?
1: Exatamente.
2: Ainda mais em La Bombonera.
1: Então é fazer esse jogo, Cruzeiro vencer e classificar. Tem participação? Tá com a gente aqui, ó, mandaram a mensagem aqui no WhatsApp, me parece que é o Renato Rogério, não é isso que tá aqui com a gente? É esse mesmo, Renato Rogério do Barra Paquetá, agora aumentou aqui, ó. Fui no jogo ontem, tive a impressão de que o Júnior Alonso tava doido pra marcar um gol, né? É. Largava a zaga. Depois a gente vai falar disso, o Renato. Depois do intervalo, a gente vai falar disso, a gente vai falar de Galo. Daqui a pouquinho a gente volta. 6 horas e 21 minutos. Pode participar também, viu, gente? Faça como o Renato Rogério. Mande a sua mensagem pelo 31 999 44 88 70. Agora vamos falar com Pedro Gonçalves, né, que tá por aqui para falar do trânsito. Anel rodoviário, como é que tá o anel aí, viu, Pedro?
3: Rodoviário, tá?
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6: 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O anel rodoviário tem grande lentidão no caminho para Vitória nesse momento. O turista já pisa no freio do trevo do bairro Betânia, indo assim até a Praça São Vicente, por causa do afunilamento da pista e também por causa de ocorrência no meio desse caminho. Passar pela Tereza Cristina e vias internas do Padre Eustáquio compensa mais. Na chegada ao viaduto São Francisco, mais filas. Nesse caso, por excesso de veículos, é marginal compensa. No sentido oposto, filas de novo na chegada ao viaduto do São Francisco e do Engenho Nogueira até a Praça São Vicente, com a marginal mais uma vez valendo a pena. 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
8: Volta! Nave louca, agora 6 horas e 25 minutos. Voltamos com o seu, meu, o nosso Papo de Craque no segundo tempo.
9: Perfeito.
8: É, meus amigos. Vamos falar então, ó, do Renato Rogério, que ele falou assim, ó. Opa, beleza? Beleza. Renato Rogério aqui do bairro Paquetá. Fui no jogo ontem e tive a impressão que o Júnior Alonso estava doido para marcar um gol, porque largava a zaga e arriscava na frente. Para mim, o Bernat é melhor do que o Neymar. Olha aí, ó.
9: Ele tá encampando a campanha do Alex, é, né? O nosso querido Alex Barbosa apresenta o Papo de Craque em primeiro tempo.
8: No primeiro tempo.
9: Já tá falando aí há algum tempo que o Bernard tá jogando mais do que o Neymar e que se você não acha que o Bernard tem que ir pra seleção, você não deveria achar que o Neymar tem que ir também.
8: Exato. Olha
9: essa
8: só.
9: É a campanha do Alex Barbosa.
8: Faz sentido, né?
9: Faz.
8: Matematicamente, fatos e dados, né? Não há argumento, né?
9: É.
8: Ó, ele colocou, é versão, também é seleção.
9: É.
8: Primeiro bem diferenciado. Não sei porque o Galo divulga que a Arena MRV é a mais tecnológica do Brasil. Internet, que é o básico, não funciona lá. Para entrar no estádio, só tem uma entrada. Jogo às 19, trânsito horrível, difícil chegar. Daí aquela bagunça na única entrada. Acho que o Galo muito amador na gestão da Arena. Acho que o Cruzeiro não passa. E parabéns pelo programa e um forte abraço. Tá aí.
9: Aí. Muito bom. Eu concordo com a crítica com relação ao Wi-Fi da Arena.
8: Só nossa, Deus. Até nós também que... somos, né, da imprensa, temos muitas dificuldades.
9: Nossa,
8: com muitas, Wi-Fi muitas. Da Arena MRV. Ó, vamos falar então nesse primeiro tempo do Galo, já que o nosso querido Renato Rogério falou que foi ontem. Ele sempre vai lá, né, sempre manda pra gente que tá acompanhando, assíduo tanto no programa quanto no estádio, viu?
9: É verdade.
8: Vamos acionar Giovanni Oliveira pra falar sobre o Bernard, porque o Bernard, de renegado, né, vamos colocar essa palavra... colocou aí uma pulga atrás da orelha de alguma parte do torcedor. Eu vou dar minha opinião depois. Vamos ver se o Danilo vai ser contra, como ele sempre agora tá sendo. Tá legal discutir.
9: Voz do contra.
8: Voz do contra. Mas vamos lá, ô Giovana, tem proposta pro Bernard? O Bernard pensa em sair? Explica isso pra gente.
10: Fala, meus caros amigos do Papo de Craque, segundo tempo desta quinta-feira. Ótima tarde a todos, meus caros. Tarde agradável, porque ontem o Galo venceu na Copa Sul-Americana, bateu o Puerto Cabello por 1-0. Gol do Bernard, marcador aos 17 minutos do segundo tempo. Assim, 6-0 já tava bom, né, meus caros? Não importa que o desempenho foi horroroso, o Galo não jogou bem, mas garantiu a vitória e era isso que interessava, era isso que importava para a noite de ontem. Aí conseguiu a classificação direto para as oitavas de final da Copa Sul-Americana. Este jogo, meus caras, vai acontecer só lá no segundo semestre, em agosto. Porém, antes disso, teremos o sorteio para descobrir qual será o adversário do Galo nesta próxima fase. Amanhã, então, 12:00, anotem aí, meus caros ouvintes do Papo de Craque Segundo Tempo. Amanhã, 12:00, teremos então o sorteio direto de Luque no Paraguai das oitavas de final e também dos playoffs da Copa Sul-Americana. Aí, meus caros, o Galo vai descobrir então qual será seu próximo adversário na competição continental. Vai ser então muito agradável, apesar que os confrontos serão apenas em agosto, mas é muito importante para o Galo ficar de olho realmente em quem será o adversário, porque agora, meus caros, falta muito pouco. Teremos aí pela frente, então, as oitavas, quartas, semifinal, 6 confrontos e já ela, a finalíssima na Colômbia, para, então, o Galo ir em busca do título inédito da competição continental. Tô animados, né, meus caros? Quem também tá animado é o Bernard, vem atuando muito bem nestas últimas partidas. Ele que marcou o gol ontem, que conseguiu, então, glorificar o Galo e classificar, então, para as oitavas de final da competição continental. Realmente, ele tá vindo muito fora da média, né, meus caros? Vou até passar para vocês aqui os números do Bernard, porque ele vem atuando em alto nível realmente, né? Nesta temporada de 2026, pela Copa Sul-Americana, foram 6 partidas disputadas, né? Sendo 5 como titular, 55 minutos a média por jogo, né? Com 3 gols marcados. Só na Copa Sul-Americana. Já pelo Campeonato Brasileiro, foram 14 partidas disputadas, 9 como titular, com 1 gol marcado e 1 assistência. Na Copa do Brasil, em que o Galo disputou apenas uma chave até o momento, né, meus caros? Disputou apenas uma partida diante do Ceará, acabou então colaborando aí com 82 minutos disputados na partida diante da equipe cearense. O Bernard falou ontem na Zona Mista sobre ter recebido propostas de outras equipes, inclusive de retornar à Grécia. Bora conferir aqui na TMC?
11: Tive proposta para poder sair. Olha, eu fui muito feliz lá, né? Tive bons momentos, eu tive algumas conversas, algumas propostas para poder voltar, não só para lá também. Mas eu sempre deixei bem claro que eu estou muito feliz aqui, eu estou onde eu quero estar e estou muito feliz, não só com o momento, mesmo quando as coisas não estavam funcionando, não estavam acontecendo, eu sabia que as coisas poderiam dá uma virada, sabe? E eu sempre trabalhei justamente para isso. Então, estou muito feliz. Então, eu vou continuar trabalhando para cada vez mais ajudar o Galo a ser cada vez mais forte aqui.
10: Este, então, foi o Bernard falando aqui no Papo de Craque Segundo Tempo. Meus caros, é um jogador que realmente vem crescendo muito de desempenho nessas últimas partidas sob o comando do técnico Eduardo Domingues. Um gancho mais rápido, meus caros, nas últimas 4 partidas, desde o jogo contra o Mirassol. Uma assistência aqui na Arena MRV contra o Mirassol, na vitória por 3-1. Diante do Cienciano, 1 gol marcado no triunfo por 2-0. Contra o Corinthians, não conseguiu colaborar, mas ontem venceu então o Puerto Cabello com 1 gol anotado por ele e gol que glorificou o Galo, que conseguiu avançar de fase, porque se não fosse por este tento, o Galo não teria conseguido a classificação, porque vale lembrar, né, meus caros, empate ou derrota ontem, o Galo nem sequer iria para os playoffs. Então apenas a vitória importava e a vitória veio com gol marcado pelo cria do Galo, pelo Bernard, na noite de ontem, que vem realmente crescendo muito desempenho dentro de campo.
8: Tá certo, Giovanni Oliveira falando do nosso Alegria nas Pernas, que é assim que a gente fala dele, né? Aliás, ele foi apelidado pelo Luiz Felipe Scolari, o nosso querido Felipão, o Big Phil.
9: O treinador alemão?
8: Exatamente.
9: Felipão.
8: E eu tenho um pensamento comigo, não sei se você vai concordar, mas os times mineiros e muito mais ali pelo lado do Atlético tem aquela famosa gratidão eterna.
9: Sim.
8: Vou te explicar. Bernard foi campeão 2013, brilhantemente, indiscutivelmente. Fez o seu nome, sim. É ídolo do torcedor, sim.
9: Sim.
8: Porém, há um momento que é melhor deixar ir. Como o pessoal fala, é melhor deixar ir. Júnior Alonso, Chegou em 2020, 2021 fez aquela campanha brilhante, foi campeão da Copa do Brasil, campeão do Campeonato Brasileiro. Até a segunda, voltou, beleza, que talvez, né, você pode, E foi, não foi 10 anos como o Bernard demorou, 10 ou 12 anos, né, que o Bernard demorou pra voltar. Só que aí depois, Júnior Alonso, terceira oportunidade, aí já gente, não funciona, e isso atrapalha muito esse negócio de gratidão eterna, porque você vai tentando sugar do cara aquilo que você acha que ele, porque ele jogou em 2013, ele vai ser, lógico que agora ele melhorou em vista do que estava acontecendo, mas mesmo assim eu não acho ele esse jogadoraço do que ele foi, que normalmente é a idade, mas do que ele poderia estar rendendo, por exemplo.
9: Cara, assim, agora eu acho que ele está rendendo muito próximo do nível que ele consegue entregar, sim. Agora eu acho que é um bom momento do Bernard, principalmente nos últimos jogos mais recentes, né? O jogo dele contra o Mirassol foi muito bom, o jogo contra o Cienciano muito bom, novamente agora contra o Puerto Cabello, fazendo o gol da vitória. Mas eu tenho que concordar no sentido de que durante a passagem inteira dele, o Bernard retorna em 2024, né? Naquele meio de 2024, meio que para ser a cereja do bolo de um time que estava brigando por Libertadores naquele momento. Enfim, não conseguiu se concretizar da forma que era esperado, né? O Bernard muito aquém durante sua passagem pelo Atlético das expectativas, mas neste momento eu acho que ele está conseguindo se entregar. Acho que desde o seu retorno, esse período agora próximo à parada para a Copa tem sido a melhor sequência do Bernard com a camisa do Atlético. Isso é suficiente? Definitivamente não, porque você pensa que é um cara que já está desde 2024 recebendo um alto salário.
8: Sim, mas teve as suas oportunidades.
9: Muitas oportunidades.
8: Mas eu acho que é o momento do Atlético olhar para jogadores que lá na frente darão um retorno também. Tanto um retorno esportivo, quanto um retorno financeiro. Porque a gente sabe que o Bernal pode ser vendido lá para a Grécia, mas aí não vai ter aquele retorno financeiro mais, às vezes. Vamos estender até o final do ano. Vamos ficar com ele até o final do ano e talvez ele não consiga render até o final do ano e um valor que ele poderia vender agora, aparentemente ok, talvez no final do ano o Atlético tenha que realmente fazer um acordo com o Bernard e o Bernard procurar um outro clube, por exemplo.
9: Cara, eu não acho isso, sinceramente. Sabe por quê? Porque os gregos já estavam interessados em pegar o Bernard, contratar o Bernard, comprando ele, mesmo quando ele estava jogando muito mal aqui no Atlético. Agora que ele teve um tempo jogando bem, acho que mesmo se ao final do ano ele não estiver no mesmo nível de rendimento que ele está agora, ainda assim teriam times gregos interessados no futebol dele. Pela minha forma de entender, né? Porque como ele já havia sido procurado anteriormente, antes de demonstrar um bom futebol nessa temporada, ele já estava sendo procurado. Tanto que em algum momento parecia que o mais provável seria a saída por uma venda do Bernard para um time grego. Então, eu acho que nesse momento não faz muita diferença manter ele até o final do ano. Aliás, até faz porque ele tem conseguido jogar bem, então pode fazer uma diferença positiva. Porque, aí eu te pergunto...
8: Aí foi providencial o crescimento dele, porque ontem a gente viu.
9: Se não fosse ele, né? Estaria eliminado o Atlético.
8: Você ia fazer uma pergunta, eu te interrompi.
9: Porque o negócio é o seguinte, beleza, aí vendeu o Bernard no meio do ano. Você acha que a diretoria do Atlético vai contratar alguém de nível pra repor?
8: Absolutamente não vai.
9: Então você quer morrer com o Reinier até o final do ano?
8: É difícil. E ontem a gente tava comentando aí, o Léo... Eu falei, Léo... Danilo pegou no meu pé aí que no último jogo contra o Corinthians teve um rapaz aí que tava atuando pela ponta direita. Um argentino chamado Coelho, que errou tudo que fez contra o Corinthians.
9: Foi.
8: Não, mas você foi apocalíptico e tal, parará, pororô.
9: Foi mesmo.
8: E pereré pão doce e tal. E aí ontem, o nosso querido Coelho, mais uma vez.
9: Outro jogo horrível.
8: Só no primeiro tempo ele conseguiu incríveis 8 decisões. Não só ele, tá? Mas ele...
9: Não, você tá sendo gentil. 8 decisões erradas, não. 8 passes errados.
8: Porque
9: decisões erradas ele decidiu menos.
8: Exatamente. Perdão. 8 passes errados. E ao término da partida, 13.
9: Sim.
8: É um número preocupante pra um atleta, como você disse na última jornada que a gente fez, é a válvula de escape do Atlético. Sim. Sendo que nos dois jogos que o Atlético estava dependendo também do seu atacante. O seu atacante também não... lá não chega a bola para ele, realmente. Mas as, né, as oportunidades que chegaram ao Cacierra, ele errou um gol debaixo da trave.
9: Errou. Uma finalização ruim, inclusive, do Cacierra, porque ele escolhe o lado errado, né?
8: É.
9: Além de não acertar o gol, acerta a trave, mas ele finaliza no lado em que estava o goleiro e a trave, sendo que o outro lado estava todo aberto.
8: E eu não sei se o Atlético gosta de viver perigosamente...
9: Parece que sim.
8: Parece que sim, porque ontem realmente, se não fosse esse gol... Porque o Atlético no meio de campo, eu não sei, porque aí a gente vai... Porque eu sou leigo em questão de leitura de jogo, tá? O meu negócio é narrar ali. Eu entendo algumas coisas assim, mas para não falar, não consigo falar com muita propriedade, igual você e o Léo, que tiram onda.
9: Você é muito modesto.
8: Não, mas seja aí, assim, no caso... O Atlético vive essa dificuldade de ter alguém no meio de campo para criar as jogadas, porque o Atlético sempre depende do seu lado, e mais o lado direito, porque o lado esquerdo do Atlético realmente ainda não acharam alguém ali na posição, que é o Bernard hoje que faz, né? É, mas aí ele fica no meio, de vez em quando ele aparece por ali.
9: O equivalente
8: é o Renan Lodge, Cuejo,
9: é o Lodge, fazendo, só que, né? O Lodge, ele tem sido muito mais um finalizador de jogadas que o Cuejo constrói do que é o contrário.
8: Criador, né, de jogada. Sim. E aí o Atlético vive... desses lampejos.
9: Sim, sim.
8: E esse gol do Bernard, pra quem não assistiu, pra quem não viu, o Cuejo, ele tenta um cruzamento pra dentro da área, né? A bola bate no defensor da equipe do Puerto Cabello. O menino falou que ele parece, né? O Bernard, ele tenta dar um chapéu, a bola bate de novo e sobra pra ele de novo. E aí ele tem ali, né, a expertise de cortar e bater com a perna esquerda e vencer o Graterol. Porque se não fosse isso, o Atlético, mas a gente já sabe as jogadas do Atlético. Bola no Cuejo. Cuejo, rapaz. Bola, o Lodge ontem também não fez um...
9: Sim.
8: O que aconteceu com o Atlético? É nervosismo? Porque não tem como. Ele fala, é nervosismo porque não é estreia. Eu sei que, a gente tem que resolver a parada e talvez a gente quer resolver. Mas, gente, era só colocar ali, ó. Parar, respirar e... impressionar, porque realmente, Minda ontem não fez uma partida, tanto que foi substituído.
9: Sim.
8: Eu achei que o Alexander entrou até bem, e eu acho que eu iria com ele, eu iria de Michael Alexander no primeiro tempo, igual ele fez no jogo contra o
9: Cienciano.
8: O Cienciano, faria o mesmo, porque ele tem mais mobilidade lá na frente, e aí ele faz um gol e coloca o Alan Franco, aí ele... A sorte do Domingues é porque realmente... O Puerto Cabello, ele não conseguiu assustar o Atlético, diferente do Cienciano. O Cienciano conseguiu finalizar, assim, com mais perigo, né?
9: Sim, eu até, assim, tem alguns aspectos, né? O Puerto Cabello é um time que veio muito fechado para lidar com o Atlético e forçou o Atlético a fazer lançamentos além do que o Atlético costuma fazer. Muitas vezes o Atlético gosta de fazer uma saída tocando, um pouco mais controlada, principalmente quando o adversário é um time mais fraco. Mas ontem o Puerto Cabello tirou o Atlético dessa zona de conforto nesse sentido, forçou o Atlético a fazer muitos lançamentos, e aí o jogo já não estava mais tão controlado desde o início. E aí, claro, né, assim, primeiro que é difícil você conseguir furar uma defesa que está tão bem postada, é forte, que a defesa do Porto Cabeça não estava tão bem postada assim.
8: Mas isso era... que eu falei, que eu usei um termo ontem, falando assim, a equipe do Porto Cabeça tem um ônibus estacionado, e eu pensei, não, gente, não tem não. Na verdade, o Atlético está com dificuldades mesmo de infiltração.
9: São os dois, né, porque assim, o Porto Cabeça, ele até tentava fazer isso, só que ele era desorganizado a ponto que dava as oportunidades para o Atlético explorar espaços que um time com a estratégia que o Porto Cabeça tinha não deveria dar. Né, o Puerto Cabello deu muito espaço para o Atlético, principalmente ali pelo lado direito do Cuejo. Cara, aí são diversos fatores, né? Por exemplo, como você consegue furar um bloqueio assim? Você consegue furar um bloqueio assim com uma jogada de cruzamento que dê certo, e aí vem, no caso, o Cuejo, que errou praticamente todos os cruzamentos que ele tentou fazer na partida de ontem. Tem também uma outra opção, que é a que funcionou, que é na qualidade individual de um jogador, fazendo um drible para abrir um espaço que não existiria, né? Foi assim que o Atlético conseguiu fazer o gol. O Bernard tentou um passe ali pra dentro pro Cacierra, a bola volta nele, ele dá um chapéuzinho meio que de lado ali, consegue a finalização, aproveitando a qualidade técnica que gerou um espaço que não existia. O drible do Bernard gera o espaço que dá a ele a oportunidade de finalizar. Quando o time é muito fechado, você tem que criar espaços aonde não tem. E aí eu volto a dizer, o Puerto Cabello, ele não era um time muito fechado, organizado. O Atlético tinha espaços para explorar, aí vem a desorganização do próprio Atlético, que impossibilitou isso em alguma medida, fez com que o Galo só conseguisse uma sua, o seu gol, a sua oportunidade melhor, a partir de uma jogada individual. E aí é o momento que eu acho que eu tenho que falar um pouquinho do Cuejo. Que, assim, cara, eu concordo com todas as críticas suas e da torcida do Atlético, enfim, feitas com relação ao Cuejo. Por quê? Porque o Cuejo toma decisões horríveis, o Cuejo, ele muitas vezes erra o drible, ele muitas vezes é muito afobado. Só que aí, como dizer isso assim, de uma maneira educada? Acho que eu não vou dizer de maneira educada, não. O Cuejo, se... Cara, ele é forte. O Cuejo é forte, ele é rápido, ele marca bem e ele se dedica. Se esse cara tomasse decisões certas, ele não tava jogando no Brasil, ele não tava jogando no Atlético, ele tava jogando lá na Europa. Porque os predicados físicos ele tem, ele é veloz. Se ele fosse bom na tomada de decisão, ele tava jogando na Europa. É por isso que ele tá aqui.
8: É igual o Cazares, né?
9: Mas é.
8: Se eu acertasse tudo que eu faço, eu estaria no Real Madrid.
9: Mas é, porque o Cuejo tem os predicados físicos.
8: Ah, mas ele poderia, pelo menos, acertar pra ir pro Real Madrid. Porque a gente, assim, o torcedor até torce que ele vá bem.
9: Claro.
8: Porque vai ajudar o Atlético e vai ajudar o jogador que pode ir pra Europa. Agora, se ele não tem esse pensamento... É como disse ontem o Léo, ele falou assim... Ele pode ser... Ele é um Neto Berola... Vamos salvar.
9: Eu acho que
8: o Neto Merola é melhor.
9: Tecnicamente é, com certeza.
8: Na minha opinião.
9: Não, com certeza. Tecnicamente é.
8: E o Neto Merola era o reserva.
9: Sim.
8: Então, não tem ninguém com uma qualidade ali, se não for o Minda, mas o Minda ainda, ele vem oscilando em bons jogos e jogos ali que ele desaparece.
9: É, o Minda, com todo respeito, o jogo de ontem ele já tá pensando na Copa do Mundo.
8: É. Aí, você fica assim... Então, como não tem nenhum substituto, vai você mesmo. Até porque eu não sei se o Atlético também vai achar alguém pra substituir, ou que alguém que vai ser melhor do que o Cuejo, porque vai custar caro.
9: Sim.
8: Tem até uma notícia aqui, dá os créditos pra Isabela Baeta, né, lá do GE.globo, falando que o Atlético descartou a compra imediata do Tomás Pérez, né, o jogador de 20 anos, né, que poderia ser adquirido até o fim de maio por um valor de 5 milhões de euros, mais de 29 milhões de reais junto ao Porto, né? Contudo, com o não exercício da cláusula, esse valor aumenta em cerca de 3 milhões. Ou seja, se o Atlético depois quiser contratar ele, ele vai ter que pagar um pouco mais. Vai ter que pagar numa casa de 35 por aí.
9: É, assim, a notícia é essa e a informação com certeza é verídica, até porque a Isabela Baeta é um repórter competentíssima. Mas se o Atlético não exercer o valor agora e tentar negociar depois, ainda existe essa possibilidade. Ele não é obrigado a pagar a cláusula.
8: É, ele teve um passe fixado, né? Exatamente. Não foi obrigação de compra. Mas mesmo assim, o menino começou até a jogar bem. O pessoal elogiou, mas aí bateu, opa, se jogar muito bem, vou ter que comprar esse menino.
9: E o Barba parou de dar tantos minutos pra ele, né?
8: Pois então, é, assim, será que isso pode ter influência? Pode ser, né?
9: Eu acredito que sim.
8: Porque
9: eu
8: acredito que aí sim. obriga, não é que ele é obrigado a comprar, mas a pressão do torcedor... Esse cara, que ele veio desconfiado.
9: Sim.
8: E ele joga bem, o pessoal, opa.
9: Interessante.
8: Aí se der uma sequência, esse cara é Pérez e mais 10, aí fala, 32 milhões de reais. E o Atlético tá com esse pensamento, de pegar a gente no, na xepa.
9: É.
8: Fim de feira?
9: Parece.
8: Aliás, tem um brócolis que sobrou aqui de ontem, né, querer, dona Joana?
9: Ah. Tem o abacatudo?
8: É, tem o abacatudo, esse traidor, porque o abacatudo tem que tomar cuidado com o abacatudo. Porque o abacatudo. Não coloca.
9: Sai daí, moranguete. Sai daí, moranguete.
8: Aí tá ali o abacatudo, ele tá quase, ó. Tá pra vencer isso aí. Vai querer? Porque ninguém tá querendo comprar. Não, Atlético. Interessante. Vou ter que querer. Ó, torcedor do Atlético. Participa pelo 31999448870. A gente ia rodar um áudio do Jeremias, mas ele apagou. Mas se quiser mandar de novo, Jeremias, manda pra cá que a gente vai rodar daqui a pouquinho, viu? A gente vai pra um breve intervalo, mais uma vez, ali com o nosso querido Pedro Gonçalves. Ele vai falar de qual situação agora? Avenida Antônio Carlos. É, meus amigos, Antônio Carlos. Como é que tá a situação do Antônio Carlos? Eu já trabalhei ali, saindo do Antônio Carlos. É um terror esse horário. Agora, 6h47, a gente vai para um breve intervalo. Já, já a gente tá de volta.
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13: 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Destaque para a Avenida Antônio Carlos, no caminho para o Mineirão. Tem lentidão do Cachoeirinha indo assim até o Viaduto São Francisco por causa do excesso de veículos nesse trecho. Motorista que opta a passar pela Carlos Luz também reduz a velocidade do Cemitério da Paz até o Viaduto com o Anel Rodoviário. Na chegada ao Gigante da Pampulha, mais filas na Avenida Abraão Caram por causa de esquema especial feito por ali. A Otacílio Negrão de Lima também tem lentidão na Rua da Lagoa. O motorista deve ter paciência. 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
8: Tamo de volta! Você ligado na 88.7, o Papo de Craque. Daqui a pouco Jeremias vai falar, porque tá gravando áudio, hein?
9: Ai,
8: em tempo real, viu? Que a gente fica acompanhando a participação dos nossos ouvintes. Vamos falar de Copa do Mundo, Danilo?
9: Ah, bom demais, bom demais.
8: Ó, o que que acontece? Neymar Júnior, hein?
9: Neymar Júnior? O que que aconteceu, hein, Luiz? O que que será que aconteceu com o nosso querido amigo Neymar dos Santos Júnior? Será que, por acaso, talvez, quem sabe, ele se lesionou? Será? Não poderia ser, né? Você acha que o Neymar vai se lesionar, Luiz? Será? Será que ele se lesiona?
8: O pau que rola na internet é que o menino Ney está com grau 2 de uma lesão na coxa.
9: Quem poderia imaginar uma coisa dessa,
8: quem
9: né?
8: Quem poderia
9: imaginar?
8: Ah, o Léo Dias ontem, ele queria acionar o STJD, aí eu disse pra galera, que ele falou assim, ô Luiz, o que acontece? E a gente apostou e tal, só que o Neymar não vai jogar a Copa. Eu falei, ó, a nossa aposta era o seguinte, era o Neymar ser convocado. E o Neymar foi convocado, Danilo?
9: Foi.
8: Pronto.
9: Foi.
8: Agora qual que seria a dele?
9: Com mentira do clube, Santos mentira. Futebol Clube.
8: Mentiram, viu?
9: É, esse daí jogou no Santos também.
8: O nosso pastor. Querido Ricardo Oliveira. Mentiram, viu?
9: Esse vídeo é maravilhoso.
1: Tá achando que vai andar de glória em glória, de vitória em vitória? Mentiram, viu? O Neymar tá nessa, né?
9: É. Mas quem mentiu, na verdade, foi o presidente Marcelo Teixeira do Clube Santista, né?
1: É.
9: Que no momento da convocação lá no Rio de Janeiro, deu entrevista.
1: Falou que tava de boa.
9: Falou que o Neymar tava pronto pra jogar contra o San Lorenzo, o jogo que já aconteceu há um bom tempo. Olha. E ele até agora nem treinar não treinou. Ei, Marcelinho.
1: É, mas é mesmo. A gente tá falando disso porque a seleção ganhou esse problema importante logo no início, né? Da preparação pra Copa do Mundo de 2026. A CBF confirmou, né, a lesão do Neymar, grau 2 na panturrilha direita, tá? E virou dúvida para a estreia do Brasil no Mundial contra o Marrocos no dia 13 de junho. O médico da seleção, Rodrigo Lasmar, explicou que o camisa 10 passou por exames na Granja Comari e que a ressonância magnética identificou uma lesão muscular, né? Vamos ouvir então o nosso querido Rodrigo Lasmar.
2: Ação sobre o jogador Neymar. Ele se apresentou ontem aqui na Granja Comari. Ele fez todos os exames médicos, os exames complementares e terminamos com uma ressonância magnética que identificou uma lesão muscular grau 2 na panturrilha, não apenas um edema. Tá? O atleta, ele segue em tratamento. A nossa expectativa é que num prazo de 2 a 3 semanas ele esteja liberado. Claro, conosco ele está em tratamento intensivo, a gente tem condição de avaliar dia a dia essa evolução, mas a expectativa a princípio é essa.
1: Tá aí então o Rodrigo Lasmar, médico da seleção brasileira e também do Atlético, né?
9: É.
1: Ó, Neymar está fora.
9: E também particular do Neymar.
1: É, Neymar está fora dos dois jogos amistosos preparatórios da seleção. O Brasil enfrenta o Panamá no domingo, no Maraca.
9: Isso.
1: E depois pega o Egito, já nos Estados Unidos, no dia 6 de junho. Já tem até a música pra tocar aqui no Papo de Craque.
9: É, pois é.
1: Essa é a mistura do Brasil com o Egito. A gente tocou ela quando deu Pirâmides e Flamengo. Ah,
9: muito bom.
1: Mas
9: muito
1: a gente bom. era Pirâmides, né? A nossa torcida era pro...
9: É lógico.
1: Pro Pirâmides e agora a nossa torcida é pro Brasil.
9: Certeza?
1: É, meus amigos.
9: Não pode torcer pro Mohamed Salah, não?
1: Não, tem que torcer pro Brasil, né?
9: Não, meu, o Brasil pode vencer, eu só quero um gol do Salah.
1: Ah, não, beleza. O Neymar tá fora dos dois amistosos. Então é Egito e Panamá. O Egito vai ser no dia 6 de junho, aniversário do meu primo Matheus. Aliás, um abraço pra ele.
9: Um dia depois do meu aniversário.
1: Olha aí, ó. A situação gerou repercussão também dentro da seleção, né? Em entrevista coletiva, o Casimiro reclamou das perguntas repetitivas sobre o jogador. Vamos ouvir então o nosso querido Casemiro?
3: Bom, isso é você que tá falando, né? Que ele não vai ser protagonista, né? Acho que jogador de futebol, apesar de cada um saber da sua importância dentro do campo, cada um sabe e também cada um quer ter o protagonismo. Acho que... Mas assim, acho que essa pergunta você tem que perguntar, acho que pro Neymar ou até mesmo pro Mister, né? Porque a gente sabe da qualidade que o Neymar tem dentro de campo. E toda vez a gente vem aqui tem que falar do Neymar, né? Acho que Neymar é como outro jogador dentro do grupo. Acho que é outro jogador importante do grupo, dos 26, né? Então, é um jogador agora que tá cuidando da sua lesão, é um jogador que tá querendo voltar a treinar primeiro. Então acho que primeiro tem que ser por passo, né? Acho que voltar a estar bem de saúde, logo depois pensar em protagonismo, pensar em jogar. Acho que primeiro tem que cuidar da saúde.
1: Isso é você que tá falando.
9: É, rapaz. Ih,
1: rapaz do céu, Casemiro.
9: Pancada, né?
1: Tomou sopa de...
9: Não vem de garfo, não.
1: É, meu amigo. É, rapaz. Calma aí, moreno. Tá nervoso, tá.
9: Mas,
1: nervoso.
9: Mas, Casimiro, assim, só explicar um negócio pra você.
1: Diga.
9: A partir do momento que tá um monte de jogador da seleção brasileira fazendo campanha e em todos os momentos, todas as oportunidades que tem, pediram o Neymar na seleção, agora que o Neymar foi convocado e há uma dúvida se ele vai jogar ou não, evidentemente o jornalista vai perguntar pro jogador que era quem estava pedindo o homem na seleção.
1: Exatamente.
9: Me parece uma conta muito simples de fazer. 2 mais 2 é 4. Ou peixe, pode ser também.
1: Falar em peixe, no início da semana, o Santos havia informado que o Neymar tinha apenas um edema na região da panturrilha. Com o diagnóstico divulgado pela CBF, a situação passou a gerar questionamentos nos bastidores sobre a condição física do atacante antes da apresentação à seleção. Em entrevista à nossa TMC, o preparador físico e especialista em biomédica, né, o Johnny Dias, explicou que uma lesão de grau 2 representa um comprometimento considerável das fibras musculares. Exige cuidado no processo de recuperação para evitar nova lesão. A expectativa do departamento médico da seleção é ter Neymar liberado entre 2 e 3 semanas. Até lá, o camisa 10 segue em tratamento intensivo na Granja Comari. Para a partida de domingo contra o Panamá, o capitão Casimiro deixou a sua expectativa. Vamos ouvi-lo.
4: Acho que esse jogo, penso que esse jogo no Maracanã vai ser uma conexão legal com o povo brasileiro. A gente fala de Brasil, Maracanã é uma casa da seleção brasileira, né? Então acho que vai ser bem legal, vai ser bem empolgante para nós. A gente sabe que já a Copa do Mundo já começou faz tempo, mas essa despedida e claro, a Copa do Mundo já começou, né? Não é um jogo, apesar de ser um jogo amistoso, mas a Copa do Mundo já começou, as oportunidades vão surgir e eu acho que vai ser muito importante sim essa conexão, essa despedida e o que nós queremos é fazer um grande jogo já para chegar bem na Copa do Mundo.
1: Então, né, Casemiro falando da expectativa, lembrando que essa partida, né, de Brasil contra Panamá, você acompanha aqui na TMC a partir de 6:30 da tarde, logo depois do jogo entre Vasco e Atlético e antes do Cruzeiro e Fluminense. Ou seja, primeiro você vai me escutar, meus amigos.
9: Perfeito.
1: Eu, Léo Dias e Giovana Oliveira, trazendo as emoções de Galo e Vasco. Aí tem o jogo da Seleção Brasileira e depois tem Bruno Amorelli, Danilo Marra e Marcos Botelho para trazer o jogo do... É dose tripla de futebol aqui na TMC no domingão, viu? Quer futebol, toma então.
9: É, não vai perder nada.
1: Você falou que tem uma nota aí?
9: Teve a nota do Santos, né?
1: Foi hoje?
9: Foi hoje. Depois da divulgação do Rodrigo Lasmar.
1: Pega na mentira.
9: Não, e mentiu de novo na nota.
1: Cara, diga.
9: É um negócio. Eu vou ler a nota do Santos. É um negócio.
1: Mas
9: vergonhoso,
1: você ler a nota do Santos. Deixa eu só falar pra galera que a partir de 8 horas da noite teremos a Voz do Brasil.
9: Perfeito, perfeito. Não pode faltar, né? Esse tipo de recadinho é essencial. Todos os dias a gente tem que falar sobre isso. E, cara. Ó, a nota que o Santos colocou é, assim, de fato, ridícula. Eu vou ler apenas os pontos principais, né? Porque a nota é um pouco extensa. Mas começa assim, né? Sobre a questão clínica do atleta Neymar Júnior, o Departamento Médico do Santos esclarece que... Aí vamos abrir aspas aqui. Abre aspas. Absolutamente todos os exames realizados por Neymar Júnior foram compartilhados com a Confederação Brasileira de Futebol até o dia 18, data da convocação. Você acredita nisso? Porque, cara, assim, informações que foram trazidas por colegas da imprensa, né, como por exemplo Pedro Ivo Almeida da ESPN, dão conta de que a única coisa que o Santos enviou para a CBF era um documento que não era um laudo médico dizendo que o Neymar estava em condições que tinha apenas um edema, né?
1: Certo.
9: Essa informação foi trazida por diversos colegas, não só o Pedro Ivo Almeida, que foi o citado, mas diversos colegas trouxeram essa mesma informação.
1: Ok.
9: Beleza. Completando aqui, né? É um negócio inacreditável. O prazo, aqui novamente abrindo aspas para a nota do Santos, tá? O prazo de 2 semanas é contado a partir do dia 17, que foi o dia em que ele se lesionou no jogo contra o Curitiba,
1: certo.
9: 11 horas da manhã na Neoquímica Arena.
1: Uhum.
9: Um domingo, né? E termina neste domingo 31, para que o jogador estivesse apto a voltar às atividades.
1: Certo.
9: Lembrando que essas estimativas variam de pessoa para pessoa e conforme a necessidade da equipe e importância dos jogos.
1: Ah, então...
9: Agora, Sabe o que, que o Rodrigo Lasmar havia falado antes do Santos soltar essa nota?
1: Certo.
9: Que as 2 ou 3 semanas eram a partir do momento da detecção da lesão. E que a lesão só havia sido detectada com um exame de ressonância de imagem feito na CBF.
1: Certo.
9: Ou seja, isso daqui o Santos está objetivamente... Aliás, vamos refazer. Tem 2 opções. Ou o Santos está mentindo, ou o Rodrigo Lasmar está mentindo.
1: É, o médico, né? Ou o médico está mentindo.
9: Só o médico da seleção.
1: É, tá certo. Parabéns, viu, Santos? Parabéns.
9: E aí, colegas, como por exemplo o Rodolfo Gomes, que é do Futebotec, um canal de YouTube, foi inclusive o cara que trouxe o valor do contrato do Neymar, que havia sido assinado no início do ano passado, superior a 20 milhões por mês, e aí, tanto que depois o Neymar teve uma renovação contratual que abaixou o salário dele, porque quando isso veio a público, os protestos dos torcedores santistas foram muito grandes. 20 milhões por mês é o maior salário da história do Campeonato Brasileiro, com alguma folga. Foram apenas 6 meses desse salário, beleza. Mas este moço...
1: 6 vezes 2, 120.
9: É, e aí você bota mais 1 zero, né? É. Porque, porque é 20, não é 2.
1: Não, então sim, porque é 120 milhões. Porque é 20,
9: perfeito, é. Perfeito. É que você é melhor de conta do que eu, né? Você não, tá acostumado com esse negócio de vender.
1: Ah, é verdade, é. Lá ele. Vagabundo. Oh, calma aí.
9: Perdão. Tô brincando. Mas aí o Rodolfo Gomes, que é um santista, ele cobre o Santos, jornalista, ele trouxe a informação no dia de hoje que o departamento médico do Santos sabia da condição física do Neymar e preferiu mentir junto com o Neymar para a seleção brasileira.
1: Nossa.
9: Ele disse que foi uma escolha tanto de Neymar quanto de Santos. Na verdade, ele não usa Neymar. Ele fala NR Sports, que é a empresa que toma
1: empresa
9: conta
1: que
9: da carreira
1: toma
9: do
1: conta.
9: Neymar.
1: É complicado, né?
9: E aí tem um detalhe que ele traz pra completar a informação, que é o seguinte. Hoje, a NR Sports, ela poderia executar uma dívida que o Santos tem com ela, com a empresa, que tem o CT Rei Pelé.
1: Como garantia.
9: Como garantia.
1: Nossa, Deus.
9: Então, acho que não é muito interessante pro Santos que essa situação
1: causar
9: se
1: dor de cabeça
9: contra
1: o
9: Neymar, né?
1: Porque se ela vai contra, ela emite lá uma nota que realmente o Neymar já estava lesionado, bem provável que o Neymar não seria convocado.
9: Com certeza
1: aí
9: não seria.
1: Vamos ver, porque ainda tem muita água pra correr. É, não sei como é que fica aí agora a moral, né? Se é que já não tinha... Como é que fica aí depois, né, disso tudo, Neymar, na seleção brasileira?
9: Só uma informação complementar também. Se for o caso do Brasil cortar o Neymar, pode fazer isso até o dia 12. Até o dia 12. A estreia do Brasil é no dia 13 do mês que vem.
1: Sim.
9: Poderia cortar até 24 horas antes da estreia do time na competição.
1: Mas lá, quando começar a se machucar, não tem como, né? Ou pode?
9: Não, depois que o Brasil tiver estreado, não.
1: Não, né?
9: Depois que o Brasil... Não, os cortes só podem ser feitos antes da estreia do time
1: da
9: competição.
1: Ah, entendi. Porque eles vão usar, porque a lesão ela tem que ser gravíssima, né? Tipo...
9: Não, na verdade, é lesão. Lesão ou doença. Né? Lesão ou doença.
1: Aí pode... Aí é a FIFA que vai, tá, gente? É o médico da FIFA pra constatar se realmente você não quer fazer uma manobra de chamar alguém. Eles vão examinar, tá?
9: Sim.
1: Aí vamos ver quem tá mentindo.

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1: Boa noite, galera. Bacana. Aqui é o Jeremias do Bar Tupi. É, o jogo do Cruzeiro hoje vai depender muito do jogo do Boca Juniors lá. E o jogo do Boca Juniors lá vai depender muito do jogo do Cruzeiro de cá. Porque o time que fizer o primeiro gol vai jogar pressão pro outro time, pro outro campo, né? E se não classificar, fazer o quê, né? O grupo do Cruzeiro é muito difícil, muito pesado. Se não classificar, não é tudo perdido, não. Vamos seguindo, vamos seguindo, vamos torcer. Torcer com muita fé, viu? Porque hoje o bambu vai gemer pro nosso lado. Mas vamos que vamos, um abraço. Fica com Deus.
2: Um abraço, viu? Ô Jeremias, você vai de Cruzeiro ou você vai de Boca, Júnior? Hein? Manda pra gente aqui. Eu acho que vai de Cruzeiro, né? Tá mais fácil de responder essa, né?
3: Ah, essa daí é um pouquinho mais tranquila, né?
2: Ó, a gente vai pra um breve intervalo. Daqui a pouco tem Marcos Botelho e a gente vai acioná-lo direto. Diretamente lá do...
3: Sumiu aqui.
2: Do Mineirão, gente. Mineirão,
3: vê estúdio
2: na cabeça. Ó, vamos pro breve intervalo. Vamos falar com o Pedro Gonçalves. Ele vai falar do trânsito e agora ele vai falar da Avenida Silva Lobo, lá perto do Barroca.
3: Vai perto da minha casa isso aí.
2: Avenida Silva Lobo 701 Barroca. 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
6: 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Luiz, falamos agora da Avenida Silva Lobo na chegada ao Calafate. Tem lentidão no cruzamento com a Rua Platina por causa do excesso de veículos por ali. Motorista já reduz a velocidade na Barão Homem de Melo, no bairro Nova Granada. Uma opção nesse caso é passar pelas vias internas do Nova Suíça. No sentido oposto, também tem filas na Silva Lobo na chegada ao viaduto sob a Avenida Amazonas. E nesse caso, paciência para o motorista, pois não adesivos que valham a pena. Depois disso, também tem filas na chegada ao bairro Estoril por excesso de veículos. A rua Paulo Piedade Campos também tem lentidão, por isso não compensa o desvio. 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
2: Vamos, chegando 7 horas, vamos falar da rapidinha então do Cruzeiro, porque tem aí o retrospecto positivo do Cruzeiro, uma curiosidade curiosa, né, que a gente fala, e o Marcos Botelho vai trazer essa curiosidade na rapidinha do Cruzeiro, e já vou acioná-lo para falar do Cruzeirão cabuloso. Vamos ouvi-lo. Alô, Marcos Botelho, com você, meu parceiro.
3: Muito bem, então vamos lá.

0: falar desse retrospecto favorável do Cruzeiro na informação rápida, uma informação que eu até passei dentro do papo de craque do primeiro tempo, mas para nossa audiência rotativa eu vou passar essa informação aqui na nossa rapidinha, uma informação que eu peguei de uma matéria publicada hoje cedo pelos colegas do portal Diário Celeste. Um abraço a todos, Diego Marinho, Diego Salazar, João Paulo, a turma toda que faz um excelente trabalho. É o seguinte, o Cruzeiro tem um bom retrospecto atuando nesta data de hoje, no dia 28 de maio. O Cruzeiro já atuou no dia 28 de maio em 22 oportunidades. São 9 vitórias, 12 empates e apenas uma derrota. Esta derrota em 2014 pela oitava rodada do Campeonato Brasileiro da ocasião, derrota para o Corinthians por 1-0 no estádio Canindé. O Cruzeiro foi campeão brasileiro naquela oportunidade, né? Bicampeão em sequência, 13 e 14. Das 22 partidas neste dia 28 de maio, nenhuma pela Copa Libertadores, esta será a primeira vez. Bom ressaltar isso. Cruzeiro em jogos internacionais atuou uma vez nesta data, foi ano passado contra o União Santa Fé, 0-0 na fase de grupos da Copa Sul-Americana. Como eu disse, empate em 0-0 no mesmo Mineirão, meus amigos.
1: Tá certo, Giovana Oliveira, rapidinho do Galo. Ela vai falar sobre as Vingadoras, né, que jogou contra o Vitória.
2: Rapidinho do Galo, então, aqui, meus caros. Bora lá, então, porque hoje tivemos... Agora pouco aconteceu, então, a vitória das Vingadoras diante do Vitória por 3-1 dentro da Arena MRV. E com este triunfo, então, as Vingadoras estão garantidas nas oitavas de final da Copa do Brasil Feminina. Com 2 gols marcados pela Pimenta e 1 da Thalita, então, o Galo está na próxima fase. Vale lembrar, meus caros, que a próxima adversária será definida em sorteio realizado pela CBF. É isso, uma grande classificação do futebol feminino atleticano, então, agora para as oitavas de final da Copa do Brasil. Vitória importantíssima que aconteceu, então, nesta tarde na Arena MRV, meus caros.
1: Tá certo, Giovana, agora vamos acionar direto do Mineirão, nosso querido Mosca Celeste, que tá sobrevoando, tá lá acompanhando, ligado. Ô, Botelho, boa noite pra você, você vai falar com a gente sobre... esse panorama de momento do Cruzeiro, né? Da torcida que tá chegando. Tá confiante a torcida, ô Botelho? Boa noite pra você.
3: Salve, salve, Luiz. Meu, muito boa noite pra você mais uma vez, pra todos os amigos aqui neste Papo de Craque, claro, para o nosso ouvinte. Alô, ouvinte, aquele abraço. Já muito bem instalado nas tribunas de imprensa do Mineirão. Gigante da Pampulha hoje vai receber um grande público. Por enquanto, poucas pessoas no bom mineirês. Alguns gatos pingados aqui nas arquibancadas do Mineirão. Até porque a bola vai rolar 9h30. A turma tá saindo do serviço. Tem alguns matando aula pra vir aqui pro Mineirão. Não importa o que você vai fazer pra chegar aqui. Não cometendo crime, pode vir para o Mineirão e prestigiar esse grande jogo. Cruzeiro depende das próprias forças, né, turma? Mas vamos lá falar do panorama também do grupo e da sequência. Porque amanhã, por volta do meio-dia, horário de Brasília, no comecinho do papo de craque do primeiro tempo, a Conmebol vai dar início ao sorteio na fase mata-mata da Copa Libertadores e também da Sul-Americana. Mas pro Cruzeiro interessa a Libertadores. Cruzeiro classificando, ele já vai ter uma noção do que vai encarar amanhã no sorteio. Por enquanto, só o grupo D do Cruzeiro, o grupo da morte e o grupo E, que tem o Palmeiras, só estes grupos não estão fechados, porque a bola vai rolar ainda para estes dois grupos. O restante, todo mundo já jogou, todo mundo já está decidido. Então vamos lá, qual é o panorama de momento? Abraçando aqui meu amigo Ulisses Magnus, daqui a pouco ele vai falar aqui com a gente. É o seguinte, o que o Cruzeiro pode encarar classificando? Vamos lá, panorama da Copa Libertadores. Grupo A já fechado, Flamengo líder, Estudiantes vice-líder. Esses dois times classificados. Grupo B, Coquimbo Unido, do Chile, primeiro colocado. Tolima, da Colômbia, segundo colocado. Grupo C, Independiente Rivadavia, da Argentina, uma das melhores campanhas, líder. Fluminense classificou como segundo. O grupo D, como eu disse, né, por enquanto, a Católica líder, Cruzeiro vice. Grupo E, do Corinthians. O Corinthians classificou como líder e o Platense, da Argentina, como segundo colocado. A bola já tá rolando pelo grupo F, até aqui fazendo uma errata, né? Falei grupo do Palmeiras, é o F. Palmeiras, por enquanto, classificando como líder. Cerro Porteño do Paraguai, classificando como segundo colocado.
0: Grupo G, também finalizado, LDU, do Equador, com 2 gols do Deivin da piscadinha ontem, hein? Senhor Libertadores, classificou como líder, Mirassol, segundo colocado. E o Grupo H, Independente Del Valle, sempre marcando presença, classificou como líder, Rosário Central, do Di Maria, classificou como segundo colocado. Ou seja, o Cruzeiro, se classificar como líder, vai estar entre os primeiros colocados em um pote. Se classificar como segundo, evidentemente, no pote B, com os segundos colocados. Então, se o Cruzeiro, no momento vice-líder, classificar desse jeito, ele pode ter como adversários na fase oitavas de final o Flamengo, o Coquimbo Unido, o Independente Rivadavia, a Universidade Católica, o Corinthians, o Palmeiras, que no momento está classificando como líder, a LDU e o Independente Del Valle. Se o Cruzeiro classificar como líder, aí como primeiro colocado, evidentemente o Boca vai classificar como segundo. Porque não tem como o Cruzeiro classificar como líder e a Católica vice. É impossível, não tem como. Aí seria Cruzeiro líder e Boca segundo. Aí o Cruzeiro teria à disposição Rosário Central como adversário, Mirassol, Cerro Porteño, Platense, Boca Juniors, Fluminense, Tolima e Estudiantes de La Plata. Esse é o panorama, meus amigos. Depende só do Cruzeiro, uma vitória classifica, já falamos isso. E esse é o panorama para a fase oitavas de final, caso o Cruzeiro classifique. Claro, se for como líder, alguns adversários mais acessíveis. Mas tem casca grossa também no pote B, hein? Mas no pote A, principalmente, os principais times, né, meus amigos?
1: Tá certo, Marcos Botelho. E aí, meu querido Danilo Marra, sua projeção para hoje à noite, Cruzeiro e Barcelona. Ô, Botelho, eu vi nas informações entre linhas, tá rolando mesmo uma tal de mala branca aí pro Barcelona, porque não tem mais nada para fazer da vida, né? Nem classificar, nem ir pra Sul-Americana, apenas cumprir tabela, né?
0: Não, essa informação não tem, tá, amigo? É, só se for por parte da Católica. Porque o Boca depende das próprias forças. O Boca vencendo a Católica dentro da Bomboneira, o Boca está classificado. A Católica, até com uma derrota, pode classificar. Mas aí depende de uma não vitória do Cruzeiro. Porque se o Cruzeiro empatar, o Cruzeiro vai para 9 pontos. Perder, permanece com 8. Então não tem como passar a Católica, que já tem 10. Então uma não vitória do Cruzeiro interessa a Católica. Porém, a Católica depende das próprias forças também. Ela já vai entrar em campo classificada, porque o empate é da Católica. Então, assim, Boca e Católica se matam, né? No bom português é isso. Então, o Cruzeiro já vai pegar o Barcelona eliminado, sem chance até de playoff. Cruzeiro depende das próprias forças. Boca e Católica também dependem das próprias forças. Como eu destaquei no primeiro boletim, um clima de mistério do Barcelona de Guayaquil, treinos com portões fechados, lá no Lana Drummond, CT do América. É um time que vem sem compromisso, mas é o que a gente costuma falar, né, Luiz? Porco magro que suja a água. E um dinheiro para incentivo sempre é muito bem-vindo. Mas eu não tenho a informação que a Católica ou o Boca Juniors tenham colocado à mesa aí da Católica alguma premiação.
1: É porque, na verdade, tinha uma informação que o Barcelona treinou com portões fechados.
0: Sim, treinou com portões fechados, lá no Lana Drummond.
1: Pois é.
0: O e América, nem divulgaram a lista de relacionados.
1: Olha aí, tá fazendo mistério pra não vai jogar nada, gente, depois. É descanso, é viagem pra Disney, pra ver a Copa do Mundo, porque não vai disputar mais nada.
4: O clube, enquanto clube, não tem nada a ganhar, de fato, no jogo, né? Além dos 3 pontos, claro, porque, né, Libertadores, você vencer um jogo dá dinheiro, mas o Barcelona em si não tem nada a ganhar vencendo essa partida. Quem tem muito a ganhar, ou pode ter, são jogadores que lá estão. Esses
1: exatamente
4: aí podem acabar se destacando. Ô, e Danilo, arrumando uma vaguinha em outro lugar. Diga, meu querido.
0: Vamos fazer aqui uma colaboração aqui. Meu amigo Eduardo Statucci, do Lance Digital, setorista do Cruzeiro pelo Lance, competentíssimo, tá aqui. Vai falar conosco.
1: Opa! O
0: grande Eduardo Statucci, aquele abraço, Dudu. Eu posso chamar ele de Dudu. Ele é meu amigo.
1: Tá certo.
0: Dudu, boa noite. Expectativa pra esse jogo. O Cruzeiro depende das próprias forças. O que é que você tá projetando? Parece estar rodada, né? Porque ao mesmo tempo Boca e Católica lá na Bomboneira. Liga o microfone, fazer um favor. Você vai aprender ainda.
5: Eu sou do script.
1: Agora sim, agora foi.
5: Boa noite, Monteiro. Boa noite, todo mundo. Todo mundo quiser me chamar, Dudu, pode chamar também. Sinta-se à vontade. Botelho, eu tava até conversando agora há pouco aqui com os nossos amigos. Eu acho que o jogo hoje vai ser não tão nervoso pro Cruzeiro no sentido do outro time ser tão forte. Acho que o Cruzeiro consegue demonstrar sua superioridade aqui, mesmo sem o Gerson, uma grande falta, um jogador que vai fazer falta aqui hoje. Mas eu acredito que o Cruzeiro vai conseguir fazer 1-0 ainda no primeiro tempo. Vai sofrer no segundo tempo, mas só com as defesas do Otávio. Não vai ter que virar nenhum placar aqui hoje.
0: Mas tomara que o Otávio não precise ser o cara do jogo de novo, né? Porque os últimos jogos o Otávio aí tá salvando a pátria.
5: A gente tava falando antes que faltava um goleiro decisivo, talvez, nesse time do Cruzeiro. E agora o Otávio não só tá decidindo, como ele tá sendo exigido praticamente todo jogo. Se não fosse o Otávio, pelo menos nos últimos 4 jogos, o Cruzeiro tava enrolado no Brasileirão e também na Libertadores.
0: Agora uma aposta, Cruzeiro classifica como líder ou como segundo?
5: Como líder, 1-0 hoje.
0: E o Boca vence lá. E o Boca vence lá.
1: O Dudu então vai de Boca, é isso, Léo?
0: Você escutou aí? Fala de novo, Luiz.
1: O Dudu então vai de Boca.
5: Eu vou de boa, principalmente com o Botelho do meu lado aqui, eu fico assim.
0: Ai, ai, ai. Passa esse microfone pro lado aí, fazendo favor. Já que tá falando de boa, que esse negócio, aqui conosco. Não, você vai falar, você vai dar seu palpite. A 98 já liberou.
1: Mas eu não vou de Boca, não.
0: Aqui quem tá falando é o Arthur Mesquita. Então, já esteve hoje na nossa sede.
1: É.
0: Foi trocar figurinhas.
1: Foi lá.
0: Eduardo não, pô. Eduardo tá aqui. Arthur Mesquita, boa noite. Seja bem-vindo. Sinta-se à vontade, a casa é sua. Projeção para hoje.
6: Boa noite, meu amigo. Boa noite para todo mundo ligado na TMC. Um prazer falar com vocês. Hoje eu tô na mesma do Dudu, viu? É 1-0. Eu não quero muito enfeite pro Cruzeiro, não. Eu quero vitória. 3 pontos, perfeito. Bola na casinha e liderança do grupo. É isso que eu quero.
0: Agora o feeling do setorista. Quem na vaga do Gerson hoje?
6: Lucas Silva.
0: Perfeito. E o Christian, na dele, na direita?
6: Christian, na dele, assim, até eu gostaria de ver um time diferente. Postei sobre isso nas minhas redes sociais, mas acho que hoje não é o dia ainda, não.
0: Perfeito.
1: Era essa a pergunta que eu ia te fazer, viu, Botelho? Quem que você acha que entraria no lugar aí do Gerson, né?
0: É, Lucas Silva, também tô com o Arthur. E o detalhe, se fosse pra ser mais ofensivo, eu deixaria o Christian até no banco. Deixa o Christian descansar um pouco. E deixa o Lucas Silva comandar lá no meio de campo, junto com o Romero. Coloca lá o Sinisterra ou o Kaique Kindi. Principalmente o Sinisterra, porque o Arroz joga pelo lado direito, né? Deixa o Sinistro, nosso barrinha de suflé, como diz o Arthur. E é isso, turma. O Léo tá por aqui também. Senhor Opa. Sensato, senhor sensatez.
7: Boa noite, meus caros amigos.
1: Boa noite, Léo.
7: Cara, a expectativa é de um grande jogo aqui hoje. Eu, particularmente, imagino que ele vá de Lucas Silva também. Tô com os amigos aqui. Mas, vou copiar meu grande amigo aqui, que postou hoje sobre um possível cruzeiro hipotético aqui com o Sinisterra na ponta esquerda e o Arroyo na ponta direita. Eu gostaria muito de ver esse time, cara, porque pela situação das lesões do Sinisterra, a gente quase não consegue ver ele como titular no time do Cruzeiro. Então eu particularmente gostaria de ver um Cruzeiro um pouco mais ofensivo, até para quebrar essas linhas desse time do Barcelona, que muito provavelmente vai vir no 5-3-2 aqui pro Mineirão.
1: Tá certo então, Léo. Vai se preparando aí também junto com o Marcos Botelho, porque daqui a pouquinho, 9:30, depois da Voz do Brasil, antes, né? Porque a jornada começa às 9, mas aí...
0: Depois,
1: oi? Oi?
0: Depois da Voz do Brasil.
1: Depois da Voz do Brasil.
0: Isso.
1: Eu falo que a jornada começa antes da
7: Voz do Brasa.
1: Voz do Brasil. Voz do Brasil. O meu advogado vai entrar em contato com você, viu, Léo? Você tá ferindo o artigo 276 do código.
7: Deixa eu te falar uma coisa.
1: De apostas.
7: Eu arrependi do seguinte: eu deveria ter apostado.
1: Jogar.
7: Se ele não vai conseguir entrar em campo, tá?
1: Ah, você quer apostar então?
7: Não, não vou apostar de novo.
1: Não, vou apostar. Eu tô.
7: Opa! E depois ele entra lá com 40 minutos do segundo tempo do jogo, só pra falar que jogou a Copa.
4: Ô, aí Léo Dias.
7: Do mesmo jeito.
4: Léo Dias.
7: Diga.
4: Então eu vou fazer uma aposta com você.
1: Ó.
4: Se o Neymar não for cortado, ele faz gol na Copa do Mundo.
1: Eu também acho, eu tô com você, Danilo.
0: Então deixa eu fazer uma pergunta pro Luiz, que é o maior defensor do Neymar na TMC Belo Horizonte.
1: Diga.
0: Se o Neymar, mesmo machucado, você deixaria ele entrar ou não, Luiz?
1: Nós vamos pra um breve intervalo.
7: Ele deixaria, que é o maior fã do Neymar.
1: Não, não, se ele tiver machucado, ele vai ficar no banco de reservas, vai tratar a lesão.
4: Ah, entendi.
1: Ah, me ajuda aí, só. A gente vai para um breve intervalo. Daqui a pouquinho vocês voltam, em definitivo. Eu vou dar um descanso para vocês, que vocês precisam
0: Muito obrigado.
1: Anotar aí os nomes, que é difícil.
0: Você me chama pro giro final, tá?
1: Beleza, tá certo. Não esquece, não, pode deixar. Ó, a gente vai pra um breve intervalo. Os meninos estão lá, o Léo, o Amorelli já chegou por aí? O bom de mira?
4: Você liberou eles, pô.
1: Ah, então beleza. Então daqui a pouco a gente volta. Eles já tiraram a folha.
4: Ah, falou que vai liberar os caras e pergunta o trem depois. É difícil demais,
1: vamos, né? Vamos pro breve intervalo. 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
10: 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Luiz, destaque para o anel rodoviário que segue com lentidão nessa noite de quinta. Motorista que vai no sentido Vitória, reduz a velocidade do bairro Betânia, indo assim até a Praça São Vicente, mais à frente do viaduto da Avenida Pedro II, indo assim até o viaduto São Francisco, mais lentidão. Nesses casos, cortar pela Tereza Cristina, vias internas do Padre Eustáquio e Caiçaras vale mais a pena. Além do acesso de veículos, também tem ocorrência neste trecho. No sentido oposto, lentidão do viaduto da Avenida Carlos Luz até a Pedro II mais uma vez. Neste caso, a marginal compensa mais. 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
15: Tamo de volta na Vilouca agora, 7:30, 7:30, no Mais Belo Horizonte, você ligado na 88.7, você participa pelo 319-9944-8870, e eu vou acionar mais uma vez a setorista do Galo, ela, Giovana Oliveira, pra falar dessa virada de chave pro Campeonato Brasileiro. Você sabe que o Barba, desde que se assumiu o Atlético, né, são 13 jogos, são 6 vitórias, 6 derrotas e apenas um empate.
16: Olha só.
15: Ele é 8,80, viu?
16: Ele é 8,80 e uma vez ele conseguiu ser meio termo, né? Um empatezinho.
15: É, ele não é. Ele é quente ou frio, ele não é morno.
16: É.
15: Ó, vamos chamar então ela porque tem virada de chave, tem início de preparação, já sem os selecionáveis, tá?
16: É
15: Alonso, Alan Franco, Alan... Ih, rapaz, aí vai dar.
16: Alonso, Alan Franco, Alan Minda...
15: E Preciado.
16: Ângelo Preciado. Ângelo Preciado, que seria um jogador pra disputar a vaga ali na ala pela direita com o Cuejo, né? Só que tá sumido, garoto.
15: Agora, dá pra imaginar um cara da seleção do Equador sendo preterido no Atlético? É, rapaz, vamos ouvir então, Giovana Oliveira.
17: É isso, né, meus caros? Estamos falando muito sobre a Copa Sul-Americana, bastante realmente sobre o Galo ter avançado para as oitavas de final. Amanhã teremos o sorteio, então, da competição continental, em que o Galo vai descobrir qual será o seu próximo adversário na Sula. Mas antes disso, antes não, né, que o sorteio vai ser amanhã, mas antes da paralisação para a Copa do Mundo, o técnico Eduardo Domingues ainda terá uma tarefa muito complicada fora de casa. E vale lembrar que é como visitante, né, meus amigos, porque realmente o Galo, fora dos seus domínios, fora da Arena MRV, não vem atuando nada bem. É, vai enfrentar então domingo às 4 horas da tarde o Vasco em São Januário, e o Galo precisa da vitória para ficar um pouco mais distante da zona de rebaixamento, né, meus amigos? Realmente tá muito delicado em imbróglio, imagina. E para a parada da Copa do Mundo, quase que 3 meses, né, de paralisação ali na boca da bandeira, boca da zona de rebaixamento, não é isso que desejamos. Mas é isso, meus caros. Após a classificação na Sul-Americana, o elenco profissional do Galo se representou nesta quinta-feira no CT Alvinegro para dar sequência à preparação da equipe. Os jogadores que iniciaram a partida de ontem realizaram trabalhos regenerativos na academia e atividades na fisioterapia. Os demais atletas participaram de treino técnico e tático no Campo 1 da cidade do Galo, sob o comando do técnico Eduardo Domingues e sua comissão técnica. Inclusive, meus caros, algumas questões, né? Júnior Alonso, Alan Franco, Alan Minda e Preciado foram liberados para se apresentar às suas respectivas seleções e não participaram das atividades desta quinta-feira, já estão liberados aí realmente para a disputa da Copa do Mundo. Júnior Alonso, que inclusive ontem já até mesmo se despediu do Galo, se despediu do elenco, não retorna a Belo Horizonte, até trouxemos a informação mais cedo, né, no papo de craque primeiro tempo, Júnior Alonso vai realmente disputar na próxima... no próximo semestre, né, a MLS, então vai jogar a Copa do Mundo nos Estados Unidos e já vai ficar por lá, então, para o segundo semestre. Não volta, então, para o Galo, para a disputa da continuidade da Copa Sul-Americana, Campeonato Brasileiro e também da Copa do Brasil. Destes, né, meus caros, quem vem sendo utilizado recorrentemente como titular é o Alan Mindá. Ele vem sendo uma peça fundamental no ataque atleticano. E o Alan Franco também vem realmente disputando a vaga ali entre os 11 titulares. Às vezes ele entra entre os 11 titulares ou no decorrer da partida, assim como aconteceu ontem, né, que ele entrou no lugar do VH na segunda etapa. Mas assim, são atletas que, querendo ou não, fazem parte destes 11 iniciais do técnico Eduardo Domingos. Júnior Alonso também, pô. Júnior Alonso vem jogando como titular recorrentemente. Mas é isso, o Barba vai ter que fazer algumas modificações providenciais para esta partida, então, diante da equipe do Vasco. O Galo, que não tá bem como visitante, já foram 9 partidas como visitante no Campeonato Brasileiro, e dessas 9 partidas, tivemos apenas 2 vitórias, contra o Chapecoense por 4-0, e no início deste mês, né, bateu o Cruzeiro dentro do Mineirão por 3-1. Agora precisa realmente uma vitória para retomar ali o fôlego como visitante e sair então destas 7 derrotas que já tivemos até o momento, né, meus caros? Para o supersticioso, né, meus amigos? Porque assim, o Vasco tava numa daraga desde o meio do mês, né, de maio, empatou com o Paysandu por 2-2 dentro de São Januário, fora de casa no Beira-Rio, perdeu para o Internacional por 4-1, no Paraguai, perdeu para o Olímpia por 3-1, chega diante do Red Bull Bragantino no último final de semana e perde dentro de casa por 3-0, então estava horripilante, Renato Gaúcho sob forte pressão, mas para tranquilizar todos os atleticanos e atleticanas aqui do nosso papo de craque segundo tempo, o Vasco venceu ontem o Barracas por 3-0. E por que eu falo que é tranquilizar, meus caros? Que o torcedor atleticano tem muito daquela questão que o Galo gosta de ressuscitar defunto. Então podem ficar tranquilos, que o defunto já foi ressuscitado. Não vai ser o Galo que vai ser, fazer esse papel não, tá? E o Vasco também, pelo Campeonato Brasileiro, tá na parte de baixo da tabela de classificação, inclusive abaixo do Galo, né, na 16ª posição, com 1 ponto de diferença. O Galo tá na 12ª posição, com 21 pontos, enquanto o Vasco está com 20. Então, assim, realmente muito próximos. O Galo, então, precisa de vencer para lavar a alma como visitante e, principalmente, né, meus caros, sair ali próximo da zona de rebaixamento.
15: E tem gol, hein? Tem gol na Copa Libertadores da América. A equipe do Junior Barranquilla acaba de empatar o jogo dentro do Allianz Parque. Camisa de número 10 ali da equipe do Junior Barranquilla. Quem que é o camisa 10 deles?
16: Vou descobrir pra você, o problema é que eu tava abrindo.
15: Cruzamento pra dentro da área, ele só
16: escolheu. Luiz Muriel.
15: Ah, é Muriel.
16: Luiz Muriel, jogou
15: ele
16: muito
15: tempo. Colombiano?
16: Colombiano, jogou muito tempo na Atalanta, teve passagem também pro futebol português, bom jogador.
15: Sim, sim, camisa 10 e artilheiro, hein? E mostra a língua pro torcedor. Doidão, viu? Cuidado, porque puxar o negócio lá embaixo tá dando um cartão vermelho, tá? Só. É.
16: Foi só,
15: ainda. Ah, graças a Deus. Não, até assustei. Ainda bem. Mas olha só, o Galo vai enfrentar o Vasco desfigurado, então, né? Não tem o Alan Franco, que normalmente é sempre utilizado pelo Barba.
16: Sim.
15: O Alan Mindá, que ganhou mais oportunidades.
16: É verdade.
15: O Alonso, que foi o último jogo. E agora o Preciado também, que está sendo preterido. Né? A gente já conversou. Aparentemente a posição do Preciado tá errada ali, né? Porque, como você disse, ele joga pela seleção do Equador. O que o Cuejo faz ali é mais atacando do que propriamente defendendo.
16: Sim, né? O Alan Franco é quem cobre ali o espaço deixado pelo Preciado na seleção do Equador, né? Eles fazem uma espécie de dupla ali, com o Alan Franco no momento defensivo se transformando num lateral pela direita, mas no momento ofensivo indo para jogar um pouquinho mais por dentro. E aí quem joga aberto pelo lado direito é o Preciado, dando essa profundidade, essa velocidade que ele tem de fato. Mas até aqui, no momento, na passagem dele pelo Atlético, ele foi subutilizado, na minha visão, né?
15: Pois é, ele tá sendo depreciado, na verdade, agora é que fato. É o novo apelido. O Cafu Nael tá
16: Cafunael tá voando.
15: Tá voando. Pra mim, ontem, vou corroborar com o que o nosso querido Léo Dias trouxe. Ah. O melhor em campo. Pelo lado do Atlético ontem. Ah. Natanael foi o mais regular. Então, por isso que eu coloco ele como o melhor em campo. Porque o Bernard, que achou o seu gol, teve os seus erros. O Cueja, a gente não tem nem como votar, porque realmente errou tudo. Cacier errou tudo. O Lodge, que normalmente fez um jogaço contra o Cienciano, foi mal. E ali até o Júnior Alonso foi bem, querendo ou não. Foi. Porque eu acho que ele queria mostrar ali que era o último jogo, o jogo de despedida, e em nenhum momento atrapalhou, né, o sistema defensivo do Atlético.
16: Isso daí que você acabou de falar me relembrou de uma mensagem que a gente recebeu, não vou me lembrar de qual dos nossos ouvintes, mas que chegou a dizer que o Júnior Alonso estava querendo muito fazer um gol. Né?
15: O Renato Rogério.
16: Renato Rogério. E isso daí é uma coisa interessante pra gente observar, porque ontem no jogo, o Natanael também teve muita liberdade, também chegou à linha de fundo algumas vezes. E, na verdade, não é nem que o Júnior Alonso estava querendo fazer o gol ou que o Natanael estava com uma liberdade excessiva. O Barba tem jogado nesse esquema com três zagueiros, né? Então, ele alterna qual dos zagueiros laterais, os zagueiros que jogam pelo lado, porque joga o Natanael pelo lado direito, com o Atressou centralizado, e ontem jogou o Júnior Alonso pelo lado esquerdo. Em algumas oportunidades que o time do Atlético enfrenta times de menor expressão ou que estão mais interessados apenas em se defender, uma coisa que o Barba tem feito e fez novamente nesse jogo é deixar controladamente um dos zagueiros chegar até a linha de fundo e se tornar mais um atacante. Porque nem sempre é necessário que você tenha os três zagueiros parados lá, principalmente quando o time adversário não está marcando a sua saída de bola naquele momento.
15: E o Júnior Alonso também já fazia isso muito no Atlético, de sempre chegar lá na frente, em momento até, muitas das vezes, de desespero, pra tentar armar alguma jogada. E um golaço agora que vai pintar do Palmeiras, perdeu. Fui zicar, mas foi gol.
16: Só não foi golaço. Você zicou o golaço, mas o gol se manteve.
15: 2-1, então, pro Palmeiras. Gol do
16: Alan.
15: Camisa de número.
16: Joga bem.
15: 7h40, a gente vai pra um breve intervalo. E daqui a pouco a gente tá de volta pro último bloco do Papo de Craque no segundo tempo. 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
15: Tamo de volta na Vilouca, 7h43, e tem notícia de um técnico brasileiro que vai parar na França.
26: Oh, ulalá!
15: Ulalá, ah, como é que é? Au revoir?
26: Au revoir Paris? Au revoir. No, Paris no, ah. Monaco.
15: É, depois nós vamos trazer aqui.
26: Só uma informação, você sabe que Mônaco não é França, né?
15: Não, né?
26: Mônaco
15: é um principado.
26: Perfeito.
15: Que é considerado como um país.
26: É, exatamente.
15: Mas disputa o campeonato francês.
26: Rangi.
15: Até porque no principado do Mônaco não tem time suficiente
26: para
15: fazer. Assim como alguns times. Aí eu vou falar, você me corrige.
26: Pode falar.
15: De País de Gales, que para eles ficam muito longe o outro lado do país. Pra poderem disputar e eles preferem jogar a Premier League, mais ou menos.
26: Né? Mais ou menos, porque na verdade a FA, né, que é a Federação Inglesa de Futebol, ela surgiu antes da Federação Galesa de Futebol. Coisa de tipo 50 anos antes.
15: Bom, então, já mais tinha, tradicional.
26: É, já tinham times galeses que disputavam as divisões da Inglaterra quando surgiu a Federação de Gales.
15: Sim.
26: Então, alguns times tiveram a opção de se manter filiados à FA e disputarem apenas as competições inglesas. Foi o caso de Cardiff, de Swansea, de outros times também. E tem bola na rede?
15: Tem bola na rede, meu parceiro. Se não me engano, John Arias, tá? Aos 44 minutos desse primeiro tempo, lá na Arena...
26: Agora é no Bank Arena.
15: No Bank Arena, que eu ia falar agora Allianz Arena, mas não vale mais. Agora é no Arena.
26: Allianz Arena é outra ainda, inclusive.
15: Ah, verdade. Ó...
26: Não, e é no Bank Park, né? Porque a Arena é, de fato, a do Bayern de Munique, né?
15: O Flaco Lopes tá numa confiança, tá jogando. Ele limpou dois de novo e aí só serviu pro segundo gol do John Arias. Pareceu até replay do primeiro, né?
26: Pareceu, e de novo assistência do Flaco Lopes pro gol do John Arias, as duas vezes.
15: Cê, como diz o Ricardo Mauro, você tá louco! Vamos lá, então, falar de Felipe Luiz, porque o Felipe Luiz é o novo... técnico do Mônaco. Meus amigos, o brasileiro foi anunciado como novo comandante do Mônaco, que aqui tá da França, mas não é da França, como você já me explicou.
26: É, perfeito.
15: Com um contrato até junho de 2028, né? Essa será a primeira experiência do ex-lateral como técnico no futebol europeu. Isso que ele tava procurando, né?
26: Sim.
15: A negociação foi conduzida pelo diretor esportivo Thiago Escuro e o Mônaco superou a concorrência do Bayer Leverkusen.
26: Isso.
15: Da Alemanha, que também tinha interesse no treinador. Felipe Luiz já estava sem clube desde março, quando deixou o Flamengo. No time carioca, conquistou 5 títulos como técnico, entre eles Libertadores e Campeonato Brasileiro. Ele goleou Madureira por 8-0.
26: É verdade.
15: E foi demitido logo depois, porque viram ali aquela oportunidade de trazer o Leonardo Jardim, né?
26: Você sabe quem foi o último treinador a vencer um título importante com o Flamengo?
15: Importante?
26: Importante.
15: O último,
26: tá fácil. Tá escrito na sua frente.
15: Felipe Luiz.
26: Sabe quem foi o último treinador a vencer um título importante com o Mônaco?
15: O Léo Jardim.
26: Leonardo Jardim.
15: Olha aí, ó.
26: Em 2017, campeão francês. Time do Mbappé naquela época.
15: Exatamente. Mbappé tinha o Radamel
26: Falcão.
15: Meu Deus, Garcia. Aquele ali.
26: É.
15: Só fazia.
26: Engraçado isso, né? O Leonardo Jardim foi pro lugar do Felipe Luiz e o Felipe Luiz vai tentar vencer no Mônaco, assim como fez Leonardo Jardim.
15: Leonardo Jardim, olha aí, ó.
26: Troca-troca. Você gosta do troca-troca?
15: Não,
26: é, eu fui mais rápido pra te perguntar, né?
15: Eu tô falando que esses meninos estão rápidos demais. O Felipe Luiz estava sem clube, né, desde março. O ex-jogador encerrou a carreira em 2024, né? Iniciou a trajetória à beira do campo nas categorias de base do rubro-negro até assumir o elenco principal. Agora, Felipe Luiz retorna ao futebol europeu, onde teve passagem marcante, né? Jogando pelo Atlético de Madrid e Chelsea. No Mônaco, ele substituiu o Sebastián...
26: Não sei também.
15: Poco... Pocognoli.
26: Não sei também.
15: Que deixa...
26: Pocognoli, sei lá.
15: Pocognoli. É verdade, tem o Romagnoli e o Pocognoli. O Pocognoli que deixa o clube após a equipe ficar fora da Liga dos Campeões, hein?
26: É, rapaz.
15: Exigente, hein, a diretoria do Mônaco.
26: Exigente. Sabe quem que tá lá?
15: Hã?
26: Paul Pogba.
15: A verdade, eu tô fazendo uma Master Liga. Daquele futebol lá que era da FIFA e agora não é mais da FIFA.
26: E eu não sei.
15: Ah, e...
26: É.
15: Tipo esportes, né? Assim?
26: Mais ou menos, é.
15: Ah, entendi.
26: It's okay.
15: Isso, aí eu... O Ansu Fati tá lá também.
26: Tá?
15: Tá.
26: Não sabia dessa, não
15: o
26: sabia.
15: O Barça, ele tá emprestado, né, do Barcelona pra equipe do timaço, tá? Tem um timaço.
26: Não, é bom time assistir alguns jogos.
15: Aí eu reforcei lá, do, contratando o João Félix. E aí...
26: Você chama isso de reforço?
15: Chamo.
26: João Félix?
15: Tá jogando muito lá no meu time,
26: pelo menos. É, no seu, né? Porque isso aí é videogame,
15: é,
26: né?
15: É verdade. É só mesmo no mundo do e-sports. Ó, agora Copa Libertadores da América, hein?
26: Não, gosto.
15: A Copa Libertadores da América fechou a fase de grupos com 4 clubes brasileiros garantidos no mata-mata, tá? Na terça-feira, o Flamengo confirmou a liderança do Grupo A, com mais uma vitória. Mesmo com o time reserva, o rubro-negro fez 3-0 no Cusco, mas com muita dificuldade, tá? Foi só no segundo tempo os gols. Com 2 gols dele, BH, o famoso Bruno Henrique.
26: Bom.
15: Nesse você pode apostar, tá? Esse você pode apostar que é bom.
26: E outro que... Tem alguns, né, que dá pra apostar.
15: E um aqui agora que você falou que dá pra apostar, que fez o gol também, Lucas Paquetá.
26: Ah...
15: Né? E terminou a primeira fase de forma invicta e vai ser, né, o primeiro melhor.
26: Você viu geral. O que o Leonardo Jardim falou?
15: Diga.
26: Ele falou mais ou menos assim, é provável que essa tenha sido a melhor campanha da história do Flamengo nas fases de grupos.
15: Olha aí, ó. E o pessoal tava reclamando
26: do
15: Gásio.
26: Mas tem motivo também pra reclamar. Deixou uns pontinhos pelo caminho que não era pra ter deixado. Mas eu acho que ele tá certo. Eu não fiz essa pesquisa, até porque eu não tô nem aí pro Flamengo. Mas eu acho que ele tá certo.
15: É. Quem também avançou foi o Mirassol. O time paulista perdeu pro Lanús por 1-0 na Argentina, mas garantiu a classificação às oitavas de final em segundo, lá no grupo G. Quase que pega primeiro, porque se a LDU não vence.
26: É verdade.
15: Daria. E o Lanús sabe pra onde que vai?
26: Ah.
15: Sul-americano.
26: Sul-americano.
15: Alguém lembra do Lanús, hein?
26: É.
15: Alguém lembra? Alô, Flamengo, alô, Atlético. É, o Lanús ganhou a Recopa Sul-Americana dentro do Maracanã no início desse ano. E ano passado, venceu o Atlético na decisão por penalidades da Copa Sul-Americana.
26: E de quebrada, ainda vendeu um atleta para o Fluminense, super valorizado, porque tinha metido gol no Flamengo.
15: É
26: Castilho.
15: Castilho. Na quarta-feira, o Fluminense fez a sua parte, venceu no Maraca. Ele venceu o Deportivo La Guaira da Venezuela por 3-1 e garantiu. O tricolor das Laranjeiras venceu por 3-1 e ainda foi beneficiado pela vitória do Independente Rivadavia sobre o Bolívar. Resultado que confirmou a classificação da equipe. Foi 3-1 também para a equipe do Independente Rivadavia. Os dois gols estavam 1-1. Fez um gol aos 90 e o outro aos 96.
26: Que doideira, hein?
15: É, meus amigos. Já o Corinthians, que já havia garantido a liderança do Grupo E, entrou em campo com força máxima, mas acabou derrotado pelo Platense. O Timão perdeu em Itaquera com falhas do goleiro Hugo.
26: Sim.
15: Mas mesmo assim, terminou a fase de grupos na primeira colocação e segue direto às oitavas. E a galera tava pedindo Hugo aí na seleção brasileira, hein?
26: Não, dessas galera, desses jogadores que estavam na pré-lista do Ancelotti, que estão aí meio que de sobreaviso, né?
15: Certo.
26: Se acontecer alguma coisa,
15: ele tá
26: pode
15: lá,
26: ser
15: né?
26: chamado. O Hugo, meu amigo, pode ter certeza, está no final da fila. Pode ter certeza.
15: Pois é, porque imagina só, precisar do goleiro e o goleiro entrega a bola nos pés do atacante. Que fez um golaço.
26: Mas com os dois, inclusive, esse cidadão que eu não lembro o nome.
15: Eu também esqueci. Hoje, além do Cruzeiro, o Palmeiras vai vencendo, como a gente passou aqui atualizado. Tá vencendo a equipe do Júnior Barranquilha da Colômbia por 3-1. O time paulista depende de si mesmo para se classificar às oitavas. Basta vencer o que tá acontecendo e o Verdão já estará no mata-mata.
26: Perfeito. E o nome do atleta que marcou os dois gols no Corinthians ontem é o Zapiola.
15: Zapiola, olha aí, ó. Tem um... Esqueci o nome. Tem o Saviola, né?
26: Tem.
15: E tem o Zapiola. Que é a forma chinesa.
4: senhora.
15: Quando você vai comprar um produto, né? Tem aquela marca lá e tem a Sonkini.
26: É.
15: A Bibas.
26: É.
15: A Dodas.
26: É verdade, é verdade. Você já comprou muitos produtos da Bibas?
15: Não.
26: Não?
15: Mas da Sonkinoki já.
26: Entendi.
15: Você olha o produto e
26: você fala... Da Mickey, você já comprou?
15: Da Mickey que eu... Ah, já. Era muito mais, maravilha. Ó, vamos passar aqui o nosso querido... Ó, o... Botei foi que o Vogan tava perdido. E tava te procurando, mandou um abraço. Que moral, hein?
26: Pô, um abraço pro Vogan.
15: Você tem o telefone dele?
26: Não, não tem.
15: Brincadeira, não é possível.
26: Não tem, ué. Quem trabalha com o Vogan é meu pai, não sou eu.
15: Mesmo
26: não.
15: Assim, mandar um abraço pra nós, na TMC?
26: Uai,
15: pede fala... pra gravar um vídeo e mandar um abraço pra mim.
26: O Botei tá lá do lado dele,
15: senhor. Ô, Botei, não, pede pra mandar um abraço pra nós, a gente vai agradecer.
26: Manda demais. Aí.
15: Ó, vamos falar rapidinho de alguns times que vão estar na Sul-Americana, tá?
26: Ah.
15: O Independente de Medellín.
26: Medellín.
15: Medellín. Eu gosto de falar de Medellín, que o Galvão
26: o seu fala, dedinho?
15: O Galvão fala Pujol.
26: Pujol.
15: Pujol.
26: Carlos Pujol.
15: Carlos Pujol. Ele, vem Pujol. Aí ele ficou nessa, hein? Então eu vou falar Independente Medellín, da Colômbia. O Nacional do Uruguai também está lá na Copa Sul-Americana. O Bolívar também estará. O time que quer, que agora vai ser o playoff, tem que torcer porque o Bolívar não vai jogar na Bolívia, tá, gente? Por enquanto. Tá aí numa briga feia aí, política, e aí estão jogando no Paraguai. Então não tem altitude, tá? Aí vai definir.
26: Para quê?
15: É um ou outro, tá?
26: Paraguai?
15: Oi?
26: Para quê?
15: Paraguai. Nossa. Aí vai definir. Ou joga o Boca Júnior.
26: Isso.
15: Ou joga o Cruzeiro.
26: O outro não dá pra ir, não?
15: A Universidade Católica?
26: Eu acho que dá sim, ué. Tem como passar Boca e Cruzeiro? Tem como passar os dois?
15: Aí tem que ver.
26: Se o Boca
15: é verdade. É verdade. Então, ó, ainda tá indefinido. Ou Universidade Católica, ou Cruzeiro ou Boca.
26: Sim. O único que não vai é o Barcelona de Guayaquil.
15: É, o único que não vai pra lugar nenhum.
26: É.
15: O Santa Fé, da Colômbia, também vai pra Sul-Americana. Confirmado. Vai pros playoffs. O Sporting Cristal, por enquanto, tá jogando, tá empatando em 0-0 com o Cerro Porteño. Também vai, porque o Palmeiras tá vencendo a equipe. E olha que detalhe, hein? Mesmo vencendo esse jogo, o Palmeiras estaria indo com o segundo, tá? O Lanús, como eu já tinha passado, e o Universidade Serra Vallejo, o UCV.
26: Ah, UCV de Venezuela, Universidade Central de Venezuela.
15: É. Esse não é o César Vallejo?
26: Que
15: não,
26: é o... Universidade Central de Venezuela.
15: Perdão, porque o UCV tinha o César Vallejo também. Ó, agora 7h56, vamos acionar então o Botelho.
26: Tem gol. Ah, não, é replay. que destreza.
15: Ô, Botelho, vai daí que alguém queria comemorar o replay.
26: Ver o Palmeiras tomar gol, Botelho, é sempre bom, né?
7: E eu tô vendo o replay aqui agora também, pegando aqui uma imagem dos colegas. Foi um belo gol. Mas vamos lá, pra fechar o Cruzeiro, que daqui a pouco entra em campo pela Copa Libertadores. São aguardados mais de 55 mil torcedores aqui no Mineirão para Cruzeiro e Barcelona de Guayaquil. Só depende do Cruzeiro. E para fechar de vez, vamos falar do futebol feminino. Copa do Brasil, terceira fase da competição. Cruzeiro e Doce Mel na Arena do Jacaré. Cruzeiro momentaneamente, segundo tempo, vencendo por 3-0, meus amigos. Até a jornada, aquele abraço.
15: Aquele abraço, Botelho. Tamo junto. Vamos acionar a Giovana Oliveira também para os destaques finais do Galo. Forte, vingado. Olha o gol lá, o Botelho. Olha lá.
9: Estamos chegando ao final aqui do Papo de Craque Segundo Tempo, meus amigos. Então, programação do Galo. Hoje tivemos o início da preparação, um treino mais regenerativo na cidade do Galo, pensando então realmente na sequência para o próximo final de semana. Os jogadores que iniciaram a partida de ontem fizeram apenas atividades regenerativas na academia e atividades na fisioterapia. Os demais jogadores participaram de um treino técnico e tático no campo 1 da cidade do Galo. Júnior Alonso, Alan Franco, Alaminde e Preciado não vão atuar diante do Vasco, já foram liberados para se apresentar nas suas respectivas seleções e darem início, então, à Copa do Mundo. Tá certo, meus caros? Voltamos, então, amanhã com muito mais Galo aqui na Rede TMC. Um abraço, até mais!
15: Abraço, Giovana Oliveira. Ô, Danilo, perdão, mas foi muito engraçado que você...
26: Não, foi ótimo, maravilhoso.
15: Foi maravilhoso, o nosso querido Danilo Marra comemorando o gol do Júnior Barranquilla e, de repente, ele vai replay.
26: Infelizmente. Tava aqui torcendo contra o Verdão. Não deu certo.
15: É, meus amigos, o Verdão seria um vexame, a gente pode colocar assim?
26: Pô, demais, ué. Num passado, a fase de grupos da Libertadores, o Palmeiras, com todo o investimento que tem, sendo claramente, no mínimo, o segundo time que mais gasta no Campeonato Brasileiro. É, seria um grandíssimo de um vexame.
15: É, meus amigos. Daqui a pouquinho tem Voz do Brasil, 8 horas da noite. E a partir de 9 da noite tem abertura de jornada com o Bom de Mira, o nosso querido Bruno Amorelli na narração, comentários de Léo Dias e também nas reportagens, né? Do nosso querido Marcos Botelho. Já desejo uma bela transmissão para a nossa equipe lá diretamente do Mineirão e o torcedor celeste confiante na vitória. Quem sabe aí para amanhã, aqui no Papo de Craque, tanto no primeiro tempo quanto no segundo tempo, a gente repercuta também a classificação do Cruzeirão Cabuloso à fase oitavas de final da Copa Libertadores da América. Esse foi o Papo de Craque no segundo tempo, viu? Numa produção de Laura Dolabella, reportagens de Giovana Oliveira e Marcos Botelho, comentários dele, Danilo Marra, operação de Gil Play e apresentação minha, Luiz Soares. Esse foi o Papo de Craque no segundo tempo.
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11: Boa noite.
12: Boa noite para você que nos acompanha em todo o país.
11: Quinta-feira, 28 de maio de 2026.
12: Vamos ao destaque do dia. Emprego.
11: Brasil tem o menor desemprego para o trimestre encerrado em abril desde 2012.
12: Em abril foram geradas mais de 85 mil novas vagas de trabalho formais. Luana Karen.
14: O Brasil encerrou abril com mais de 47 milhões e 800 mil empregos com carteira assinada.
11: E ainda, presidente Lula sanciona projeto que cria a Universidade Federal Indígena.
12: Será a primeira instituição de ensino superior do país voltada aos povos originários.
17: Aos poucos a gente vai ensinando o mundo a compreender que é possível, de forma civilizada, a gente garantindo a todos aqueles que habitam o planeta até os seus direitos.
11: Você vai ouvir também, combate ao crime organizado.
12: Nova operação avança na asfixia financeira e no fim das fraudes no setor de combustíveis.
11: Ação também impede que gasolina adulterada seja repassada aos consumidores.
12: Na apresentação da Voz do Brasil hoje, Mariana Jungmann e Luciano Seixas.
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12: O emprego no Brasil continua em crescimento.
11: No mês de abril, foram criados quase 86 mil postos de trabalho com carteira assinada.
12: E a taxa de desocupação no país é a menor desde 2012.
14: Em abril, a atendente Willy da Silva conseguiu uma posição em um restaurante no centro de Brasília. Ela estava desempregada há 6 meses e buscava uma oportunidade de trabalho que permitisse que ela tivesse mais tempo com os filhos.
27: Porque eu curto muito as crianças agora, né? Final de semana eu estou em casa com eles, é feriado, eu não trabalho. É uma coisa garantida, né? Ter um emprego fechado. Com a carteira assinada e tudo, eu vou ter todos os meus direitos, um dia eu sair e tudo mais.
14: Assim como Willy, milhares de brasileiros conseguiram uma emprego no país este ano. Cenário captado pela Pesquisa Nacional por Amostra de Domicílios. De acordo com a PNAD Contínua, a taxa de desocupação no trimestre encerrado em abril foi de 5,8%, o menor nível da série histórica iniciada em 2012 para o período. No mesmo trimestre do ano passado, o percentual de pessoas procurando emprego no Brasil estava em 6,6%. A taxa de desocupação calculada pelo IBGE inclui apenas pessoas desempregadas que estão disponíveis para trabalhar e tentando encontrar uma posição. A coordenadora de pesquisa por amostra de domicílios do IBGE, Adriana Beringui, comentou o resultado.
28: O nível da ocupação
0: segue em patamares elevados, né, mostrando que a capacidade de geração de trabalho e renda no mercado brasileiro segue de forma sustentada.
14: Outro dado que mostra o bom momento por que passa o mercado de trabalho no Brasil é o Cadastro Geral de Empregados e Desempregados, o CAGED, que mede a quantidade de trabalhadores com carteira assinada. Segundo o CAGED, em abril, foram criados no país 85.888 empregos formais. Três dos cinco grupos da atividade econômica monitorados tiveram saldo positivo: serviços, construção e indústria. Já entre as unidades da federação, 24 das 27 criaram empregos em abril, com destaque para São Paulo, Rio de Janeiro e Minas Gerais. O ministro do Trabalho e Emprego, Luiz Marinho, destacou que o país deve continuar gerando empregos formais.
8: O potencial da economia brasileira é de crescimento. Ele vai continuar crescendo, portanto, creio que nós teremos mais de 1 milhão de empregos gerados como positivo esse ano.
14: De acordo com o CAGED, o Brasil encerrou abril com mais de 47 milhões e 800 mil empregos com carteira assinada. O salário médio de admissão em abril foi de R$ 2.386,56. Reportagem Luana Karen.
11: Em suas redes sociais, o presidente Lula destacou a aprovação na Câmara dos Deputados do fim da escala de trabalho 6x1, sem redução de salário.
13: Segundo ele, as duas folgas semanais significam mais tempo para estudar, se divertir, cuidar da saúde e ver os filhos crescerem.
11: Hoje, o presidente comemorou a aprovação durante encontro com a presidente do Suriname e disse que é uma conquista da sociedade brasileira.
16: Quem sabe um dia a gente consiga fazer com que as pessoas trabalhem o suficiente para sobreviver, o suficiente para enriquecer a economia brasileira, mas o suficiente para que eles possam ser felizes no mundo do trabalho.
13: Durante o programa Bom Dia Ministro, produzido pela Empresa Brasil de Comunicação, Paulo Pereira, do empreendedorismo, da microempresa e da empresa de pequeno porte, comentou o impacto sobre as mulheres.
18: Vou pegar um exemplo, as trabalhadoras domésticas, né, que vão ser muito afetadas pela escala 6x1. Nós temos 1,5 milhão de trabalhadoras domésticas. A mulher trabalha 6 dias, chega em casa, vai fazer o quê? Trabalhar. Cuidar dos filhos, cuidar da família. Então, o impacto sobre as mulheres, sobre os setores menos escolarizados, sobre os setores de menor renda é muito grande para que essas pessoas possam ter uma vida melhor, cuidar melhor das suas famílias e, como eu estava dizendo, estudar mais, empreender mais. É importante ressaltar isso. O impacto econômico vai ser bom para muitos segmentos. E aqueles segmentos que podem ter um impacto diferente, nós vamos cuidar, nós vamos achar soluções.
11: A proposta do fim da escala 6x1 segue agora para avaliação do Senado Federal.
13: Passo inédito para o futuro dos povos indígenas no Brasil.
11: O presidente Lula sancionou agora há pouco a lei que cria a Universidade Federal Indígena, a primeira do país.
13: Com sede em Brasília, a nova universidade terá camping em diferentes regiões e vai oferecer cursos de graduação e pós-graduação.
19: Prevista para entrar em atividade no próximo ano, a UNINDI, Universidade Federal Indígena, será destinada a valorizar os saberes dos povos originários e práticas ancestrais. O ministro dos Povos Indígenas, Eloy Terena, é formado em Direito e diz que a Universidade Federal é um sonho de lideranças indígenas visionárias. Ele relata que a iniciativa será o maior investimento na escolarização dos povos indígenas.
20: A universidade será composta por indígenas em seus quadros e irá retratar essa pluridiversidade étnica que é o nosso país.
19: A Universidade Federal Indígena atenderá inicialmente 2.800 estudantes. A sede

0: milenares dos indígenas.
1: Aos poucos a gente vai ensinando o mundo a compreender que é possível, de forma civilizada, a gente garantindo a todos aqueles que habitam o planeta a ter os seus direitos. E a gente não pode prescindir do conhecimento milenar que os povos indígenas acumularam ao longo de tanto tempo nesse país e no mundo. Cabe agora ao Estado brasileiro pegar o prédio, prepará-lo para que a gente possa, no menor prazo de tempo, fazer uma festa com os novos alunos que vão entrar.
0: A Uninde vai contribuir para a formação de profissionais especializados em educação intercultural e garantir a preservação das 274 línguas faladas pelos 305 povos indígenas do Brasil. Reportagem Graziele Bezerra.
2: O presidente Lula recebeu hoje a presidente do Suriname, Jennifer Gerling Simons.
3: No encontro, os dois líderes assinaram acordos de cooperação e se comprometeram a estreitar laços entre os países.
4: Durante visita oficial, a presidente do Suriname, Jennifer Gerling Simons, chegou ao Brasil acompanhada de mais 5 ministros. Durante encontro com o presidente Lula, os líderes assinaram 13 acordos de cooperação em áreas como defesa, segurança pública, comércio, energia e proteção da Amazônia. O Suriname vive um momento de crescimento econômico após a descoberta de grandes reservas de petróleo e gás natural. Lula afirmou que o Brasil quer ampliar ainda mais o comércio bilateral. Mesmo com um crescimento de 25% desde 2023, o presidente afirmou que ainda existe potencial para esse aumento.
1: Como vocês agora vão se transformar em grandes produtores de petróleo, a Petrobras pode trabalhar com vocês, aí a gente vai poder equilibrar a balança comercial, porque nós vamos importar um pouco de petróleo de vocês para compensar a nossa colaboração com o Suriname.
4: Na área ambiental, os dois países pretendem ampliar ações conjuntas de combate ao desmatamento e ao crime organizado na Amazônia, como afirmou o presidente Lula.
1: Estamos unindo esforços regionais no enfrentamento ao narcotráfico, ao tráfico de drogas, pessoas e armas de fogo. O novo acordo com a Polícia Federal vai ampliar nossa cooperação no combate a ilícitos transnacionais, com destaque aos crimes ambientais e de mineração.
4: Os governos também assinaram acordos para ampliar as conexões aéreas e marítimas entre os dois países e avançar no chamado Anel das Guianas, projeto de integração regional que liga o norte do Brasil aos países vizinhos da região amazônica. Reportagem Raquel Mariano.
2: Quase 60 mandados de busca e apreensão foram cumpridos hoje na Operação Fluxo Oculto.
3: A ação conjunta entre o governo do Brasil e estados tem como objetivo desmantelar fraudes e lavagem de dinheiro no setor de combustíveis.
5: Nesta nova fase da Operação Carbono Oculto, foram cumpridos 59 mandados de busca e apreensão em 5 estados: São Paulo, Paraná, Mato Grosso do Sul, Minas Gerais e Rio de Janeiro. A ação, batizada de Fluxo Oculto, contou com a participação de órgãos federais e estaduais. O alvo é um esquema criminoso no setor de combustíveis, envolvendo fraudes, sonegação e lavagem de dinheiro. As investigações identificaram 6 novas fintechs, empresas voltadas para serviços financeiros digitais, que, na verdade, operavam como bancos paralelos das organizações criminosas. O ministro da Fazenda, Dario Durigan, destacou a grande movimentação financeira das fintechs no esquema.
6: Uma movimentação total de 26 bilhões de reais em 6 fintechs nos últimos anos, o que acende o sinal de alerta para os órgãos de inteligência, que a gente espera avançar no combate ao crime organizado da maneira que importa, da maneira inteligente, que é fazendo asfixia financeira.
5: Em outra frente de atuação, os agentes cumpriram mandados contra empresas e pessoas que atuavam na adulteração de combustíveis. Somente com um esquema que utilizava nafta petroquímica, os prejuízos aos cofres públicos atingem a marca de 200 milhões de reais em 2 anos. De acordo com o diretor da Agência Nacional do Petróleo, Gás Natural e Biocombustíveis, Júlio Nishida, a operação vai impedir que milhões de litros de gasolina gasolina adulterada sejam repassados aos consumidores.
7: A Agência Nacional do Petróleo, em etapas anteriores, interditou e apreendeu pouco mais de 2,5 milhões de litros de gasolina adulterada com essa nafta.

0: E com o trabalho de hoje, a gente impede de outro quantitativo igualmente danoso chegar ao consumidor, chegar à sociedade, em fraudes que envolvem qualidade, dano ao consumidor, dano ao erário, lavagem de dinheiro e vários outros danos à sociedade.
1: Participam da Operação Fluxo Oculto 135 servidores da Receita Federal, além de dezenas de servidores dos órgãos parceiros. Com locução de Graziela Mendonça, reportagem Gabriela Noronha.
2: Em 2015, com o rompimento da barragem do Fundão em Mariana, Minas Gerais, despejou-se resíduos tóxicos e lama no Rio Doce, contaminando a água em Minas Gerais e no Espírito Santo.
3: Desde então, a água do rio vem sendo monitorada. Inicialmente, esse trabalho era feito pela Fundação Renova, que foi extinta em 2024.
2: Agora, com o novo acordo do Rio Doce, o monitoramento passa a ser feito pela FUNASA, a Fundação Nacional de Saúde, ligada ao Ministério da Saúde.
3: Esse mês, a FUNASA começou a segunda etapa de verificação e testagem da qualidade da água em 173 pontos dos dois estados.
2: Mais cedo, nós conversamos com Lenildo Moraes, presidente da Fundação, sobre esse trabalho e também sobre a segurança hídrica proporcionada pelo programa Cisternas, na região do semiárido brasileiro. Acompanhe.
3: Presidente Lenildo Moraes, um prazer ter o senhor com a gente aqui na Voz do Brasil. Vamos começar falando do trabalho que a FUNASA vem desempenhando no monitoramento da qualidade da água do Rio Doce. Isso é necessário ainda por causa das consequências do rompimento da barragem do Fundão em Minas Gerais em 2015. Como é que é feito e onde é feito esse monitoramento?
4: Boa noite a todos os ouvintes da Voz do Brasil, boa noite Mariana, boa noite Luciano Seixas. Olha, a Operação FUNASA presente no Rio Doce começou com três frentes simultâneas, né? De monitoramento da qualidade da água em 32 municípios de Minas Gerais e do Espírito Santo. A operação começou com 173 pontos de monitoramento ao longo da bacia do Rio Doce. É importante dizer que a primeira frente foi no município de Mariana e no Vale do Aço. A segunda percorreu cidades do meio do Rio Doce e da divisa entre Minas Gerais e Espírito Santo, incluindo Governador Valadares, Conselheiro Pena, Resplendor e Aimorés. E a terceira e última frente foi nos municípios capixabas, lá no Espírito Santo, com coletas em Aracruz, Linhares, Colatina, São Mateus, Conceição da Barra e Marilândia. A FUNASA disponibilizou a nossa equipe, né? Três unidades móveis, junto com as equipes, para coleta da qualidade, né? Identificar a qualidade da água, além de carros, apoio de equipes técnicas especializadas. Os laboratórios móveis permitiram a realização de análises físicas e químicas e microbiológicas, né? Isso foi importante, porque a partir daí nós podemos identificar a real qualidade, né? E necessidade de futuras ações que a gente precisa fazer a partir dessas análises.
2: Presidente, quando é que os resultados desse monitoramento serão divulgados, especialmente para as comunidades atingidas pela contaminação lá de 2015?
4: As análises já estão em fase final de análise, né? Devemos entregar nos próximos dias. Mais tardar a próxima semana, nós já estaremos com todos esses dados monitorados para que a gente possa apresentar para toda a sociedade.
3: E esse monitoramento, ele vai ser permanente, presidente? Como é que vai ser a periodicidade desse acompanhamento?
4: Vai ser permanente. Nós já temos um acordo de cooperação técnica assinado com a AGESUS, que é a Agência Brasileira de Apoio à Gestão do SUS, e ele vai permitir que o governo, através da FUNASA, Fundação Nacional de Saúde, através de seus técnicos, possa fazer esse monitoramento de forma permanente.
2: Existe um outro trabalho desempenhado também pela FUNASA em relação à segurança hídrica, que é o programa Cisternas. Como é que ele atua para garantir água para as famílias de regiões secas ou semiáridas?
4: A iniciativa permite acesso regular à água potável para consumo humano por meio da captação e armazenamento da água da chuva. É importante que as populações do semiárido que estão nos escutando já sabem como funciona. Então, na realidade, nós, na prática, o programa ele funciona como uma instalação de reservatórios, né? Os reservatórios têm capacidade de 16 mil litros conectados aos telhados das residências, né? Então, nos períodos das chuvas, a água é captada, filtrada e armazenada para ser utilizada nos meses de estiagem.
3: O presidente, quantas famílias já são atendidas pelo programa atualmente? Há previsão dele ser ampliado?
4: Olha, nós estamos atendendo agora 20.976 famílias, quase 21 mil famílias. E a ideia é que a gente faça essa ampliação ainda, tá certo? Os estados beneficiados nessa primeira etapa são Bahia, Ceará, Minas Gerais, Paraíba, Pernambuco, Piauí, Rio Grande do Norte e Sergipe, né? Os investimentos chegam a 250 milhões de reais.
2: E quais são os critérios de seleção das famílias atendidas pelo programa de cisternas?
4: Olha, boa pergunta, Luciano. Olha, o edital estabelece alguns critérios obrigatórios para participação. Por exemplo, as famílias precisam viver em comunidades rurais do semiárido, não ter acesso regular à água potável, por rede de abastecimento, e não ter sido atendido por programas de cisternas. Além, é claro, das residências ter as condições mínimas para instalação do equipamento. Telhado adequado, a captação da água e da chuva, é importante que se tenha espaço suficiente no meio do terreno, né, para poder ter essas condições técnicas necessárias. Outro dado importante é que os critérios são situação de vulnerabilidade social, a pessoa tem que estar inscrita no Cade Único. As famílias chefiadas por mulheres têm prioridades. A presença de pessoas com deficiência também. Se é um deficiente na família, um deficiente físico, no núcleo familiar, tem prioridade também. E, obviamente, e um dado muito importante, que está se dando como prioridade também as populações de comunidades quilombolas.
3: Agora, presidente, as famílias que tiverem interesse em receber esses equipamentos, elas devem fazer o quê? Procurar a prefeitura, a FUNASA diretamente, preencher um cadastro? Como é que funciona?
4: Olha, essas 20.976 cisternas já foram feitas a partir de um critério já estabelecido pela FUNASA. A prefeitura fez o levantamento inicial e encaminhou a superintendência, né, da FUNASA, e as pessoas agora devem procurar a prefeitura para poder saber quais os locais. A prefeitura previamente já tem todas as comunidades que vão ser beneficiada. E nós da FUNASA também, nós vamos divulgar todas as comunidades que foram pré-selecionadas pelas prefeituras.
2: Muito bem, nós conversamos com o presidente da FUNASA, a Fundação Nacional de Saúde, Lenildo Moraes. Muito obrigado por sua entrevista aqui, a Voz do Brasil.
4: Obrigado, Mariana, obrigado, Luciano, boa noite a todos os ouvintes da Voz do Brasil.
3: O Ministério da Previdência Social e o INSS realizam nesse fim de semana um grande mutirão para atendimentos em diversas regiões do país.
2: São mais de 59 mil vagas destinadas a perícias médicas e avaliações sociais do INSS. As etapas obrigatórias para concessão de benefícios previdenciários e assistenciais.
3: O secretário de Regime Geral de Previdência Social, Benedito Brunca, disse que o tempo de espera vem caindo e destacou a importância do agendamento.
5: No Brasil, o tempo médio de espera no mês de abril estava em 40 dias. Na parcial que tiramos esta semana, esse tempo médio já caiu para 30 dias, o que é uma evolução de 10 dias. É importante que as pessoas que estão aguardando os atendimentos possam entrar em contato ou com o 135 ou no próprio aplicativo do meu INSS para poder fazer a confirmação e antecipar seu atendimento, porque isso vai abreviar o tempo da decisão do seu benefício.
2: Hoje, dia 28 de maio, é comemorado o Dia Internacional da Dignidade Menstrual.
3: No Brasil, dados do IBGE indicam que 15% das adolescentes deixaram de ir ao menos um dia na escola por falta de absorvente.
2: Para tentar mudar essa realidade, o governo do Brasil promove o Programa de Proteção e Promoção da Saúde Menstrual.
3: Em 2 anos, mais de 3 milhões de pessoas foram beneficiadas com itens de higiene e ações educativas.
6: A mineira Mariana Soares conta que menstruou pela primeira vez aos 13 anos de idade e desde então sintomas como fortes dores e enjoo são comuns para ela. Hoje, aos 22 anos, ela luta para que mais mulheres possam falar sobre saúde menstrual.
7: Eu sei que tem muitas vozes de meninas que sofrem como eu, mas não têm a oportunidade de, às vezes, saber que ela pode viver melhor. Isso é um direito nosso.
6: Combater preconceitos e tabus é um dos objetivos do festival Alana Ideia Fest 2026, para tratar sobre dignidade menstrual e proteção de meninas e adolescentes, como explica a diretora executiva do Alana, Flávia Dória.
8: 6 entre cada 10 meninas têm a rotina escolar abalada por essas dores menstruais, e 4 em cada 10 meninas chegam a faltar na escola pelo menos uma vez por mês por causa dessas dores, que muitas vezes são incapacitantes. A gente precisa falar sobre isso.
6: A programação faz parte das ações do Dia Internacional da Dignidade Menstrual, comemorado nesta quinta-feira. Desde 2023, o governo do Brasil distribui de forma gratuita absorventes por meio do Programa de Proteção e Promoção da Saúde Menstrual. Em 2 anos, mais de 500 milhões de unidades já foram distribuídas, de acordo com a Coordenadora Geral de Atenção à Saúde das Mulheres do Ministério da Saúde, Mariana Seabra, além do fornecimento de produtos, ações educativas.
9: O programa tem um eixo de dispensação desses absorventes, né, através do programa Farmácia Popular. E hoje é possível retirar essas autorizações para as beneficiárias que são inscritas no Cade Único através do aplicativo Meu SUS Digital. A segunda forma é através do programa Pé de Meia. E a terceira forma é justamente na Unidade Básica de Saúde, onde além da autorização, ela vai poder também ter todo o leque de informações.
6: Lembrando que o absorvente é distribuído de forma gratuita e o benefício é destinado a pessoas com idade entre 10 e 49 anos, inscritas no Cade Único e com renda mensal de até R$ 218,00, estudantes da rede pública de baixa renda e pessoas em situação de rua. Reportagem Gabriela Noronha.
2: Amanhã é o último dia para fazer a declaração do imposto de renda.
3: A Receita Federal já recebeu mais de 37 milhões de declarações e a expectativa é chegar a 44 milhões de documentos.
2: Quem entregar fora do prazo estará sujeito à multa.
3: E essas foram as notícias do governo do Brasil.
2: Uma realização da Secretaria de Comunicação Social da Presidência da República.
3: Com produção da empresa Brasil de Comunicação.
2: Fique agora com as notícias do Poder Judiciário e do Congresso Nacional. Boa noite.
3: Boa noite para você e até amanhã.
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12: STF homologa acordo para viabilizar operação de crédito ao BRB.
13: STJ define que qualificadora de violência de gênero também se aplica a agressões contra a mulher em relação homoafetiva.
12: Semana na conciliação. Trabalhadores de empresa de tratamento de água e saneamento de Campinas fecha um acordo de mais de 7 milhões de reais.
13: Boa noite, eu sou Marcela Luiza.
12: E eu sou Walter Lima.
13: O Supremo Tribunal Federal homologou nesta quinta-feira um acordo entre a União, o Governo do Distrito Federal, o Banco Central e o Banco de Brasília para viabilizar uma operação de crédito destinada ao reforço financeiro do BRB.
12: A decisão foi tomada durante a audiência de conciliação conduzida pelo ministro Luiz Fux. Marcelo Della Libera.
14: O acordo permite que o Distrito Federal contrate um empréstimo junto ao Fundo Garantidor de Crédito para capitalizar o banco. A operação terá garantia de um sindicato de bancos e contragarantia vinculada às verbas do Fundo de Participação dos Estados e do Distrito Federal e do Fundo de Participação dos Municípios.
13: O Comitê Nacional de Inteligência Artificial no Judiciário aprovou 2 medidas para ampliar a segurança da inteligência artificial usada pela Justiça.
12: Coordenada pelo Conselho Nacional de Justiça, a manifestação técnica validou os riscos de inserção de comandos escondidos em documentos processuais e instituiu um Programa Nacional de Segurança para capacitação e com suporte e prevenção de riscos.
13: A manifestação técnica é a primeira medida nacional de orientação sobre o tema e deve ser submetida ao plenário do Conselho.
12: As medidas fazem parte das prioridades definidas pela gestão 2025-2026. 2027, coordenada pelo presidente do CNJ e do STF, ministro Edson Fachin.
13: Qualificadora de lesão corporal praticada contra a mulher pela condição do sexo feminino também se aplica em relação homoafetiva entre mulheres.
12: Essa é a conclusão do STJ. Fátima Uchoa.
15: Uma mulher foi acusada de insultar e agredir fisicamente a ex-companheira por ciúmes. O Ministério Público ofereceu denúncia por lesão corporal qualificada, considerando que a agressão foi cometida contra a mulher pela condição do sexo feminino e no âmbito doméstico. A Justiça de Santa Catarina condenou a acusada só pelo crime de lesão corporal em contexto doméstico. Já a sexta turma do STJ deu provimento ao recurso especial do MP. Segundo o ministro relator Rogério Schietti Cruz, basta o vínculo doméstico familiar ou de afetividade e a condição de mulher da vítima para aplicação do sistema protetivo, sendo presumidas a vulnerabilidade e, consequentemente, a motivação de gênero.
13: Trabalhadores de empresa de tratamento de água e saneamento de Campinas fecham acordo de mais de 7 milhões de reais.
12: A conciliação foi fechada durante a Semana Nacional da Conciliação Trabalhista. Rafael Oliveira.
16: O acordo encerra uma ação coletiva de 2018 sobre gratificação paga a motoristas da Sanasa, empresa de economia mista de tratamento de água e saneamento de Campinas. 54 trabalhadores vão receber mais de 7 milhões de reais em valores líquidos. O acordo também prevê o recolhimento de 600 mil reais em FGTS e 2 milhões de reais em encargos previdenciários para a União. As negociações vinham sendo realizadas desde o início do ano.
13: Justiça recebe denúncia contra organização criminosa internacional por garimpo ilegal em Roraima.
12: Na ação, o MPF pede a condenação dos 6 integrantes do grupo e fixação de, no mínimo, 200 mil reais em multa por danos morais coletivos. Vanessa Pereira.
17: Segundo a denúncia, o grupo negociava ouro e diamantes extraídos ilegalmente no Brasil e no exterior, usando contatos e negociações no Peru para comercializar os minerais sem autorização. As investigações apontam investimento de 350 mil reais na compra de ouro e negociações de pedras avaliadas em mais de 100 mil dólares. O MPF pede a condenação dos 6 acusados por exploração ilegal de recursos minerais da União, organização criminosa transnacional, contrabando e lavagem de dinheiro, além de multa mínima de 200 mil reais por danos coletivos e sociais.
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13: Uma boa noite.
12: E até amanhã.
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18: Eu sou Paula Groba.
19: E eu sou Ricardo Nakaoka.
18: E estes são os destaques de hoje do Jornal do Senado, que começa agora.
19: Senado aprova retomada de benefícios fiscais para o terceiro setor e isenção de IPI para pessoas com deficiência.
18: Escala 6x1, Senado vai analisar proposta aprovada pela Câmara.
19: Segue para sanção presidencial política nacional para estudantes com superdotação.
18: Boa noite.
19: Boa noite.
18: Hospitais filantrópicos, entidades assistenciais e organizações sociais podem voltar a ter acesso a benefícios tributários suspensos nos últimos anos. O Senado aprovou um projeto que retoma incentivos fiscais para instituições do terceiro setor e também garante a isenção do IPI na compra de veículos por pessoas com deficiência.
19: A proposta segue agora para análise da Câmara dos Deputados. Mais informações com o repórter Alexandre Campos.
20: Os benefícios referentes ao Imposto sobre a Renda das Pessoas Jurídicas, Contribuição Social sobre o Lucro Líquido e COFINS, atualmente assegurados por uma lei complementar apenas às organizações da sociedade civil de interesse público e organizações sociais vão se estender também a todas as entidades do terceiro setor, como afirmou a relatora do projeto, senadora professora Dorinha Seabra, do União do Tocantins.
0: Infelizmente, no formato que está hoje, a Paz e outras instituições já consolidadas na área social perderiam esse benefício.
20: O texto aprovado ainda reverteu outras reduções de benefícios. O incentivo que passará a valer se a proposta virar lei será o referente à doação ou destinação para patrocínio de parte do imposto de renda devido por empresas para projetos esportivos, culturais e sociais, como os voltados para crianças, adolescentes e idosos. Também foi retomada a isenção total de IPI na compra de veículos por pessoas com deficiência.
18: E os municípios com pendência fiscal já estão autorizados a receber recursos de emendas parlamentares. A publicação que garante essa mudança já saiu no Diário Oficial.
21: Esse e outros dispositivos tinham sido vetados pelo presidente Lula, mas o veto foi derrubado pelo Congresso. Repórter Marcela Diniz.
22: Com a promulgação de 4 dispositivos da Lei de Diretrizes Orçamentárias de 2026, que tiveram veto presidencial derrubado pelo Congresso, ficam permitidas doações de bens e valores no chamado defesa eleitoral, que começa 3 meses antes e vai até o final das eleições. Outro dispositivo autoriza municípios de até 65 mil habitantes que tenham pendências fiscais a celebrar convênios com o governo federal, receber recursos de programas e ter acesso a emendas parlamentares. Na sessão que derrubou o veto, o presidente do Congresso, senador Davi Alcolumbre, assinalou que essas demandas fizeram parte da marcha dos prefeitos à Brasília.
23: São estradas, são rodovias, são escolas, são unidades de saúde, são creches, são praças, enfim, são obras muito relevantes para os municípios brasileiros.
22: As outras 2 regras reinseridas na LDO autorizam o uso de recursos da Lei Orçamentária Anual em despesas que estão fora da competência da União e são relativas à malha hidroviária brasileira e à construção e manutenção de rodovias estaduais e municipais destinadas à integração de modais de transporte ou ao escoamento produtivo.
18: Você sabe o que é ludopatia?
21: Ludopatia é o vício em jogos de azar. Essa compulsão provoca perda de controle, endividamento e impactos graves na vida familiar e emocional dos apostadores.
18: Muita gente vem se conscientizando de que essa atividade pode ser destruidora. Em meio ao avanço das bets no país, mais de 570 mil brasileiros já recorreram à plataforma de autoexclusão criada pelo Ministério da Fazenda para bloquear voluntariamente o próprio CPF em sites regularizados.
21: O crescimento do endividamento de famílias por conta do vício em jogos acendeu o alerta no Senado. Os detalhes com o repórter Rodrigo Rezende.
24: Pelo menos 570 mil pessoas já fizeram cadastro na plataforma de autoexclusão para acesso a sites de apostas. O sistema do Ministério da Fazenda traz a possibilidade do bloqueio voluntário em todas as bets legalizadas no Brasil. De acordo com o Ministério, do total de cadastrados, 207 mil usuários apontaram a perda de controle sobre o jogo e os impactos na saúde mental como principais motivos para a autoexclusão. O vício em jogos de azar, conhecido como ludopatia, atinge milhares de brasileiros, como alerta o senador Humberto Costa, do PT de Pernambuco.
25: Dados da Organização Mundial da Saúde apontam que a taxa de dependência em jogos de azar pode variar de 1 a 3% da população adulta. Se aplicarmos essa proporção ao Brasil, estamos falando de até 4 milhões de brasileiros já em situação clínica de vício.
24: Caso você deseje bloquear o seu próprio acesso aos sites e sistemas regularizados de apostas no Brasil, basta acessar autoexclusãoapostas.fazenda.gov.br. Lembrando que o exclusão é sem o tio. Você deve ter uma conta gov.br para fazer a solicitação e seu CPF será bloqueado em todas as casas de apostas.
18: Secas mais severas, chuvas intensas e eventos climáticos extremos podem marcar os próximos meses no Brasil com o fortalecimento do fenômeno El Niño.
21: Diante do risco de impactos na agricultura, no abastecimento de água e até no aumento de desastres naturais, o Senado reuniu hoje no plenário autoridades e especialistas para discutir medidas de prevenção e preparação. Os detalhes com o repórter Márcio Maturana.
26: O climatologista Carlos Nobre alertou que para este ano se espera uma intensidade maior.
1: Agora, maio, junho, julho, já temos 92% de probabilidade de começar um El Niño. E outubro, novembro e dezembro desse ano, a probabilidade é 98% desse El Niño ser forte ou muito forte. Então, nós temos que nos preparar muito.
26: O senador Hamilton Mourão, do Republicanos do Rio Grande do Sul, disse que é preciso aprimorar o Plano Nacional de Proteção e Defesa Civil de 2012, tornando obrigatórias simulações anuais nos municípios.
4: Se não treinar, nós não vamos conseguir executar na hora que a catástrofe acontecer.
26: O senador Hermes Klan, do PL de Santa Catarina, acredita que o trabalho do Senado para fortalecer o planejamento dos municípios em áreas de risco é fundamental, mas não é suficiente.
5: Muitos municípios brasileiros, especialmente os menores, não têm estrutura técnica, equipe permanente ou capacidade de acessar recursos federais com rapidez. O município sofre a tragédia, mas o sistema público só chega depois da água baixar. Enquanto isso, seguimos repetindo o ciclo: desastre, reconstrução, novo desastre.
26: A sessão de debates foi pedida por todos os líderes partidários, com primeira assinatura de Esperidião Amin, do PP de Santa Catarina.
6: E a proposta que acaba com a escala 6-1 foi aprovada na Câmara dos Deputados na noite de ontem. O próximo passo agora é a análise dessa PEC pelo Senado.
21: Senadores, no entanto, divergem sobre a PEC, que garante aos trabalhadores 2 dias de descanso semanal remunerado. A proposta divide opiniões entre parlamentares e setores da economia. O repórter Douglas Castilho tem mais informações.
7: Uma das vozes contrárias à redução da escala 6-1 para de 5-2 foi o senador Oriovisto Guimarães, do PSDB do Paraná. Segundo ele, trata-se de uma medida demagógica.
8: O Brasil já tem o maior Bolsa Família de toda a história, já tem auxílio gás, já tem benefício de prestação continuada. Não tem cabimento. Não houve aumento de produtividade. Não houve investimento em máquinas.
7: Mas o senador Irajá, do PSD do Tocantins, destacou que a nova jornada é uma tendência internacional fruto justamente da modernização tecnológica.
9: Se a tecnologia já flexibilizou a jornada de 40 horas para os setores corporativos de tecnologia, é um contrassenso condenar o trabalho do comércio a um modelo rígido de aprisionamento de 6 dias por semana.
7: O senador Hamilton Mourão, do Republicanos do Rio Grande do Sul, considera a medida uma intervenção indevida do Estado.
27: Então, se eu vou trabalhar 1 dia, 2 dias, 3 dias, 4 dias, 5 dias, 6 dias, 7 dias, é uma decisão minha numa negociação com aquele que está me contratando.
7: O senador Rogério Marinho, do PL do Rio Grande do Norte, concorda com a livre escolha e apresentou uma nova PEC que será analisada pelo Senado em conjunto com o fim da escala 6-1. A proposta prevê a negociação entre trabalhador e patrão quanto à quantidade de horas trabalhadas e o pagamento proporcional às horas efetivamente cumpridas.
21: Com edição de Paulo Agroba e trabalhos técnicos de João Lira, o Jornal do Senado fica por aqui. Acompanhe agora as notícias da Câmara dos Deputados. Boa noite.
6: Boa noite e até amanhã.
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29: Parlamentares reduzem a jornada de trabalho semanal para 40 horas.
30: Proposta votada estende imunidade tributária de entidades religiosas.
29: Plenário amplia incentivos para a indústria brasileira de fertilizantes.
30: Cobertura de mais doenças com teste do pezinho avança na Câmara.
29: Boa noite. A Câmara examina projeto que organiza a ampliação do número de doenças que poderão ser detectadas pelo teste do pezinho. Vamos ouvir a reportagem de Maria Neves.
31: A Comissão de Saúde da Câmara dos Deputados aprovou o projeto que estabelece os prazos para ampliação dos problemas de saúde incluídos no teste do pezinho. Uma lei de 2021 lista 13 doenças a serem detectadas no exame. A legislação determina ainda que o Programa Nacional de Triagem deve ampliar a testagem em 5 etapas, mas não estabelece a data para início de cada fase. Hoje, o Sistema Único de Saúde testa os recém-nascidos apenas para as 7 condições previstas na primeira fase, que inclui hipotiroidismo, toxoplasmose e hiperplasia adrenal. Pelo texto aprovado, a segunda etapa de ampliação do teste do pezinho, que inclui a detecção de doenças raras genéticas e metabólicas, deverá estar em vigor até 2027. As demais etapas deverão ser implantadas a cada 2 anos depois de concluída a segunda fase. A relatora, a deputada Rosângela Moro, de São Paulo, ressalta que a triagem neonatal é uma das formas mais eficazes de prevenção em saúde infantil. Ela lembra que a detecção precoce de enfermidades permite intervenções terapêuticas antes da manifestação de sintomas.
0: A triagem, ela faz o diagnóstico de doenças antes mesmo delas se manifestarem. É extremamente importante que as mães exijam, levem os seus neonatos para fazer a triagem neonatal. Quanto antes diagnosticado, você trata, até impede o desenvolvimento da doença. Um dos exames, por exemplo, ele impede o retardo mental das crianças, se for diagnosticado e tratado dentro do devido prazo.
31: Ao apresentar o projeto, o deputado Eduardo da Fonte, do PP de Pernambuco, afirmou que as doenças raras atingem cerca de 13 milhões de pessoas no Brasil. Segundo o parlamentar, 75% dos acometidos por essas enfermidades são crianças e 30% delas morrem antes dos 5 anos de idade. Na opinião do deputado, ainda que as doenças raras não tenham cura, a detecção precoce é importante porque permite o tratamento adequado que reduz as complicações e o risco de morte. A proposta que estabelece datas para ampliação do teste do pezinho ainda será analisada pelas comissões de Finanças e Tributação e de Constituição e Justiça. Da Rádio Câmara de Brasília, Maria Neves.
29: Saúde.
2: Hugo Leal, do PSD do Rio de Janeiro, critica o entendimento da Justiça Federal, que, segundo ele, pode dificultar a avaliação de pessoas com autismo leve e restringir o reconhecimento de direitos. Para ele, a medida contraria avanços aprovados na proteção às pessoas com deficiência.
29: O deputado também manifesta preocupação com possíveis impactos no acesso a benefícios sociais por famílias atípicas. Hugo Leal informa ainda que solicitou audiência pública para discutir os efeitos da medida e cobrar esclarecimentos sobre o tema.
28: Direitos Humanos.
2: Em defesa do Bolsa Família, Benedita da Silva, do PT do Rio de Janeiro, afirma que o programa é um instrumento de dignidade e combate à fome. Segundo a deputada, a maioria dos beneficiários conseguiu deixar o auxílio ao longo dos anos por meio da inserção no mercado de trabalho.
29: Benedita da Silva também aponta contradição em setores da elite que criticam investimentos sociais à população mais pobre, mas silenciam diante de subsídios e isenções concedidos a grandes empresas. Ela ressalta que as políticas de transferência de renda foram fundamentais para retirar o Brasil do mapa da fome.
28: Economia.
2: Câmara estende imunidade tributária das igrejas para a compra de bens e serviços destinados ao funcionamento das entidades. O repórter Marcelo Larcher tem as informações.
3: O plenário da Câmara aprovou proposta de emenda à Constituição que amplia a imunidade tributária das igrejas de qualquer culto para alcançar também a compra de bens e serviços necessários ao funcionamento das entidades religiosas. Imunidade tributária é quando o governo fica proibido de cobrar um imposto. A imunidade sobre patrimônio e renda já está assegurada às igrejas por diversas leis. A proposta aprovada deixa claro na Constituição que a imunidade tributária vai valer também para a aquisição de bens ou serviços necessários para a implantação, manutenção e funcionamento das entidades religiosas e templos de qualquer culto. A imunidade é estendida ainda para as creches, comunidades terapêuticas, mosteiros, seminários, conventos, serviços de acolhimento institucional, atividades sociais e assistenciais e demais atividades sem fins lucrativos. As condições e critérios de habilitação terão de ser definidas por lei complementar que ainda vai ser aprovada. Relator da proposta, o deputado doutor Fernando Máximo, do PL de Rondônia, diz que a proposta dá mais segurança jurídica para a imunidade já prevista na Constituição. Deputados da base do governo disseram que a proposta amplia um privilégio e permite que entidades ligadas à igreja sejam também beneficiadas por uma renúncia fiscal que será paga pelos demais contribuintes. Foi o que disse o deputado Pedro Czai, de Santa Catarina, líder do PT.
10: Três leis E a Constituição deixa claro o apoio, a isenção tributária, a imunidade. Agora, o que se quer é extrapolar por várias modalidades de imunidade tributária, como alguém dá uma palestra, ganha 200 mil, alguém compra um avião de 20 milhões, porque vai ser para atividade religiosa.
3: O autor da proposta, deputado Marcelo Crivella, do Republicanos do Rio de Janeiro, diz que a imunidade prevista na Constituição para as igrejas não existe na prática.
11: É só isso que nós queremos. Que a imunidade prevista na Constituição aconteça na prática. Eu já paguei imposto sobre tudo. O dinheiro que eu dou para a igreja não é para pagar imposto de novo. E outra coisa, se comprar um avião, um helicóptero, o senhor acha que a Receita Federal vai devolver isso?
3: A proposta de emenda à Constituição que amplia a imunidade tributária das igrejas de qualquer culto seguiu para análise do Senado. Da Rádio Câmara de Brasília, com informações de Daniela Lessa e Antônio Vital, Marcelo Larcher.
29: Justiça. Para Rogério Correia, do PT de Minas Gerais, o suposto uso de fundos de previdência estaduais, como o Rio Previdência, em instituições privadas, levanta suspeitas de favorecimento político. Ele alega que as denúncias sobre o Banco Master revelam uma relação que envolve integrantes da oposição.
30: Rogério Correia cobra a responsabilização de todos os envolvidos no caso e exalta a atuação das instituições de controle e do judiciário. O deputado espera que as investigações alcancem todos que desviaram os recursos de aposentadoria.
29: Marcon, do PT Gaúcho, denunciou supostos esquemas ligados ao Banco Master. Ele alega que o senador Flávio Bolsonaro teria visitado o banqueiro Daniel Vorcaro em busca de repasses para despesas do ex-deputado Eduardo Bolsonaro nos Estados Unidos e formação de Caixa 2 para campanhas eleitorais.
30: Marcon exigiu também explicações do presidente nacional do PL, Valdemar da Costa Neto, e da liderança da legenda no Rio Grande do Sul sobre as graves acusações de desvios e benefícios financeiros ilícitos.
29: 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Votação. A Câmara aprovou um projeto que cria incentivos para a indústria nacional de fertilizantes. A repórter Daniela Lessa explica que a intenção é tornar o Brasil menos dependente do mercado externo.
12: O plenário da Câmara aprovou o projeto que prevê diversos benefícios tributários, ou seja, descontos no pagamento de impostos para estimular a produção de fertilizantes no Brasil. O projeto cria o Programa de Desenvolvimento da Indústria de Fertilizantes, o Profert, que concede até 10 bilhões de reais em subsídios em 5 anos para fábricas de fertilizantes. Hoje o Brasil importa mais da metade dos fertilizantes e fosfatos utilizados na agricultura, principalmente de países como a Rússia, a China e os Estados Unidos. A proposta, já aprovada pelo Senado, está baseada em renúncia de receitas, ou seja, o governo deixa de cobrar impostos para estimular o setor. O texto final, apresentado pelo relator, deputado Júnior Ferrari, do PSD do Pará, limita essas desonerações em 2 bilhões de reais por ano e fixa prazo máximo de 5 anos para os benefícios. O projeto beneficia empresas com projetos aprovados pelo Ministério da Agricultura. Além disso, obriga a mistura obrigatória de fertilizantes nacionais no produto consumido e comercializado no país, começando com 2% ano que vem e chegando a 30% em 10 anos. O argumento é que o Brasil precisa ficar menos dependente do mercado externo. As medidas foram criticadas pelo deputado Gilson Marques, do Novo, de Santa Catarina.
13: Ele trocou a antiga forma de lidar com o problema, que era a desoneração tributária de IPI, COFINS, e ele abandonou essa forma de incentivo para ter uma outra forma de incentivo, que na verdade é uma reserva de mercado, ou seja, beneficiar poucos indicados. E além disso, ele se apoia em pilares que nós não concordamos, por exemplo, a mistura obrigatória de fertilizantes nacionais. Isso não faz sentido nenhum.
12: A proposta também permite que o governo federal crie linhas de financiamento a projetos de produção, pesquisa e infraestrutura, o que ficará a cargo do BNDES. De acordo com o relator Júnior Ferrari, a dependência de fertilizantes de outros países deixa o país vulnerável.
1: Esse projeto, ele é de suma importância, porque o Brasil, ele é um dos maiores produtores de alimentos do mundo. E hoje importamos cerca de 85 a 90% dos fertilizantes. Então corremos o risco de falta de alimento no Brasil e no mundo. Daí a importância desse projeto, porque é uma questão econômica, mas muito mais, e principalmente é uma questão de segurança alimentar.
12: Como foi alterado pela Câmara, o projeto que cria o Programa de Desenvolvimento da Indústria de Fertilizantes, com benefícios tributários para aumentar a produção nacional, voltou para análise do Senado. Da Rádio Câmara de Brasília, com informações de Antônio Vital, Daniele Lessa.
28: Agricultura.
2: Emidinho Madeira, do PL de Minas Gerais, denunciou o desvio de 850 milhões do Fundo de Defesa da Economia Cafeeira, principal aporte do governo federal ao setor. O parlamentar afirma que os recursos devem ser utilizados exclusivamente no fortalecimento da produção.
29: Emidinho Madeira cobrou ainda a redução imediata das taxas de juros do Funcafé para aliviar os custos dos produtores que enfrentam instabilidade de preços e sequelas de anos de seca, especialmente no estado mineiro.
28: Turismo.
2: Bacelar do PV celebra o desempenho da Bahia na atração de turistas internacionais e atribui o avanço do setor, entre outras coisas, à ampliação da conectividade aérea. O deputado também faz críticas à condução da política de turismo durante a gestão anterior.
29: Bacelar lembra ainda que o aumento da chegada de visitantes estrangeiros e a relevância econômica da atividade têm impulsionado a expansão do setor. Segundo ele, tudo isso reflete políticas públicas de incentivo ao turismo nacional.
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28: Trabalho.
2: Câmara aprova a redução da jornada semanal para 40 horas e 2 dias de descanso remunerado. O repórter Antônio Vital acompanhou a votação.
15: A Câmara dos Deputados aprovou por 472 votos a favor e apenas 22 contrários a proposta de emenda à Constituição que reduz a jornada normal de trabalho para até 40 horas semanais e garante 2 dias de repouso semanal remunerado aos trabalhadores. Horas antes, o texto apresentado pelo relator, deputado Léo Prates, do Republicanos da Bahia, foi aprovado em uma comissão especial por 34 votos. A 4. No plenário, o texto aprovado foi uma emenda apresentada pelo líder do PT, Paulo Pimenta, do PT do Rio Grande do Sul, praticamente idêntica ao aprovado na comissão e resultado de um acordo entre a maioria dos partidos. A aprovação desse texto alternativo impediu que fosse votada, a pedido do PL, outra proposta de emenda à Constituição apresentada pela deputada Érica Hilton, do PSOL de São Paulo, que reduzia a jornada de trabalho para 4 dias por semana e foi analisada junto com o texto aprovado. Além da jornada de 40 horas semanais, o texto aprovado, conhecido como PEC do fim da escala 6x1, prevê que um dos 2 dias de descanso deverá ser preferencialmente aos domingos. A redução da jornada e a ampliação do descanso devem acontecer sem qualquer tipo de redução nos salários. Essa garantia também vale para os pisos salariais. A adoção da medida será gradual. 60 dias depois da publicação da emenda, a jornada normal não poderá passar de 42 horas semanais. Depois de um ano, deverá cair para 40 horas. A proposta foi criticada por deputados da oposição, inclusive do PL, que tentou aprovar proposta que não tinha sido objeto de acordo no plenário. Para o deputado Bibo Nunes, do PL do Rio Grande do Sul, a medida proíbe as pessoas de trabalharem.
16: Estão querendo proibir de trabalhar nesse país. Não tem lugar no mundo que proíba de trabalhar. A esquerda só sabe viver de bocas e tetas. É com trabalho que se vive. Trabalho honra, dignifica.
15: O deputado Carlos Zaratini, do PT de São Paulo, criticou a tentativa de aprovação de texto que não tinha sido objeto de acordo.
16: Um destaque fake. Por que fake? Porque a maioria do PL atuou o tempo todo contra a PEC que acaba com a escala 6x1 e coloca a jornada de 40 horas. Chegaram a apresentar aqui uma emenda onde teria um prazo de implantação dessa modificação de 10 anos, mas agora eles dão uma de radical.
15: A proposta foi criticada por outros deputados da oposição. O deputado Kim Kataguiri, do Missão de São Paulo, considerou a aprovação da proposta uma medida eleitoreira que não trará benefícios reais ao trabalhador.
4: Aliás, o melhor cenário para mim era nem ter transição, era começar agora. Quanto antes começar, antes as pessoas vão saber que é uma farsa, que a vida delas não mudou, não melhorou, que elas não vão estar trabalhando menos.
15: O texto permite que convenções ou acordos coletivos estabeleçam regime de compensação, inclusive para categorias com jornadas diferenciadas. Outro trecho prevê que lei complementar estabeleça medidas de transição para microempreendedores individuais, microempresas e empresas de pequeno porte. A proposta também permite que empresas que prestam serviço de mão de obra terceirizada para o serviço público, por meio de licitação, reduzam a carga horária dos funcionários após a alteração do contrato. Ao defender a importância de mais tempo livre para os trabalhadores, o autor de uma das propostas que deu origem à mudança, deputado Reginaldo Lopes, do PT de Minas Gerais, destacou as consequências de jornadas extensas para a saúde mental do trabalhador.
5: Nenhum setor econômico perde, muito pelo contrário. O que prejudica uma economia, uma empresa, é o seu trabalhador, seu colaborador adoecido. E hoje nós temos uma pandemia de doença mental no país.
15: O presidente da Câmara, Hugo Mota, classificou a aprovação como histórica. Depois de aprovada em dois turnos de votação, a PEC do fim da escala 6x1 seguiu para análise do Senado. Da Rádio Câmara de Brasília, com informações de Daniele Lessa, Antônio Vital.
29: Padre João, do PT de Minas Gerais, afirma que o fim da escala 6x1 restringe acordos trabalhistas que desrespeitem um novo limite de horas. Ele também relaciona a alteração constitucional ao combate à exploração do trabalho e à sobrecarga enfrentada principalmente por mulheres.
2: Heloísa Helena, da Rede do Rio de Janeiro, afirma que o debate sobre o fim da escala 6x1 representa uma reivindicação histórica dos trabalhadores. Para ela, a mudança pode melhorar a qualidade de vida e reduzir a sobrecarga enfrentada por diferentes categorias profissionais.
29: Segundo Alexandre Lindemeyer, do PT do Rio Grande do Sul, a redução da jornada de trabalho é uma pauta histórica para o parlamento brasileiro. Ele observa que, com o avanço da tecnologia, não há mais justificativa para manter uma jornada que adoece os trabalhadores.
2: Bebeto, do PP do Rio de Janeiro, declara posicionamento favorável ao projeto que acaba com a escala de trabalho 6x1. O parlamentar relembra sua trajetória profissional como servente de pedreiro, camelô e feirante para reforçar seu compromisso com a defesa dos direitos dos trabalhadores.
29: Welter, do PT do Paraná, celebrou o avanço da votação para o fim da escala 6x1, destacando o impacto positivo da medida para mulheres, jovens e trabalhadores rurais. Segundo ele, a mudança promove uma rotina mais humana, além de alinhar o Brasil aos padrões de países desenvolvidos.
2: Pedro Paulo, do PSD do Rio de Janeiro, defendeu o fim da escala 6x1. Destacando que a medida vai beneficiar milhões de trabalhadores ao reduzir o desgaste físico e mental. Ele afirmou ainda que o descanso adequado eleva a produtividade e saúde mental do trabalhador.
29: Ana Pimentel, do PT de Minas Gerais, afirma que a redução da jornada de trabalho sem redução salarial será uma conquista histórica dos trabalhadores brasileiros. A deputada afirma que o fim da escala 6x1 representa uma medida de justiça para quem enfrenta sobrecarga laboral.
2: Termina agora o Jornal Câmara dos Deputados, produzido pela Rádio Câmara. O programa teve trabalhos técnicos de Everson Urani e apresentação de José Carlos Andrade e Márcio Aquilissardi. Uma boa noite para você.
29: Uma ótima noite. A Voz do Brasil volta amanhã.
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